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1: Olá, boa noite.
2: Boa noite para você que nos acompanha em todo o país.
1: Quinta-feira, 1º de outubro de 2026.
2: Vamos aos destaques do dia.
1: Microempreendedores individuais têm novas opções para organizar as contas.
2: A partir de hoje, MEIs com débitos de até 5 salários mínimos podem renegociar dívidas fiscais.
1: E foi prorrogado o prazo para aqueles com dívidas de até 20 mil reais junto à União. Gabriela Noronha.
3: Nesse caso, podem ser abatidos todos os valores de juros, multas e encargos.
2: Mulheres vítimas de violência doméstica terão direito a afastamento remunerado de até 6 meses. Luana Karen.
4: O parecer da Advocacia Geral da União garante a mulheres vítimas de violência doméstica o afastamento remunerado por até 6 meses, desde que determinado pela Justiça como medida protetiva.
1: Já estão valendo as novas regras para doação de sangue.
2: Prazos para doar após a realização de micropigmentação, tatuagem ou piercing mudaram.
1: E pessoas com 70 anos que estejam saudáveis agora também podem continuar a fazer doação.
2: Vamos saber mais sobre essas novidades em entrevista com Luciana Carlos, do Ministério da Saúde.
5: Essa alteração não vai significar mais risco, nem para os doadores, nem para os pacientes. Então a gente passa a ter pessoas que antes eram inaptas, agora podendo fazer a doação.
1: Hoje na apresentação da Voz do Brasil, eu, Mariana Jungmann e Luciano Seixas.
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1: Prorrogado o prazo para microempreendedores aderirem ao programa de renegociação de dívidas.
2: Agora quem tem até 20 mil reais na dívida ativa da União pode renegociar até 29 de janeiro do ano que vem.
1: Também foi lançada uma nova modalidade específica para quem tem débitos de até 8 mil reais.
3: Microempreendedores individuais podem negociar a partir desta quinta-feira dívidas fiscais com o governo federal de até 5 salários mínimos, ou seja, R$ 8.105. É uma nova modalidade do Desenrola, o Desenrola MEI Pequeno Valor. Quem aderir paga uma entrada correspondente a 5% da dívida sem desconto. O valor restante tem desconto de 50% e pode ser pago em até 55 parcelas mensais. Mariana Correia, coordenadora geral da Dívida Ativa da União e do Fundo de Garantia do Tempo de Serviço, explica que a nova modalidade deve alcançar mais de 3 milhões de pessoas.
6: A gente focou nesse universo, que parece pequeno, né? Mas que representam 3,6 milhões de microempreendedores individuais que possuem essas dívidas e que agora vão ter a chance de retomar suas atividades sem pendências perante a Procuradoria da Fazenda.
3: Além da criação da nova modalidade, o governo prorrogou o prazo do Desenrola MEI já existente. A modalidade que atende microempreendedores com dívidas de até 20 mil reais junto à União fica disponível até 29 de janeiro de 2027. Nesse caso, podem ser abatidos todos os valores de juros, multas e encargos. Com isso, o valor do débito pode ser reduzido em até 70%. A coordenadora da dívida ativa, Mariana Correia, destaca que as adesões a esses planos de negociação podem ser feitas pela internet.
6: O procedimento é 100% online, via Regularize. O contribuinte consegue entrar lá dentro, consultar a sua dívida, simular os descontos máximos aplicáveis àquela dívida, verificar se ele tem condições de aderir àquele acordo e concluir aquela negociação 100% digital em coisas de minutos.
3: O endereço para aderir às modalidades do Desenrola MEI é www.regularize.pgfn.gov.br. Reportagem Gabriela Noronha.
2: Mulheres vítimas de violência doméstica que forem afastadas do trabalho por medida protetiva terão a renda garantida.
1: A medida terá validade por até 6 meses e garante também o pagamento a mulheres sem vínculo previdenciário.
2: O governo federal seguiu o parecer da Advocacia Geral da União após o entendimento do Supremo Tribunal Federal sobre a Lei Maria da Penha.
4: O parecer da Advocacia Geral da União garante a mulheres vítimas de violência doméstica o afastamento remunerado do trabalho por até 6 meses, desde que determinado pela Justiça como medida protetiva. Esse afastamento já era previsto na Lei Maria da Penha, mas a norma não especificava quem pagaria o salário da trabalhadora nesse período. A incerteza sobre o recebimento da remuneração fazia com que muitas mulheres tivessem de optar entre a segurança e o próprio sustento, como destaca a ministra substituta das mulheres, Eutália Naves.
7: Um passo muito importante para que nenhuma mulher precise escolher entre proteger a própria vida e garantir a sua sobrevivência econômica e muitas vezes também da sua família.
4: O parecer da AGU segue entendimento do Supremo Tribunal Federal, que em junho esclareceu que o empregador é responsável pelo pagamento dos 15 primeiros dias de afastamento e o Instituto Nacional do Seguro Social, INSS, pelo restante do período. Nos casos em que a mulher é contribuinte individual, facultativa ou seguradora especial, o INSS vai pagar o benefício integralmente. Já para as mulheres que não são seguradas da Previdência, o pagamento terá natureza assistencial. A presidente do INSS, Ana Cristina Viana Silveira, destaca que bastará a decisão judicial para que o Instituto faça o pagamento.
8: O INSS tem a responsabilidade de assegurar que esse direito chegue a essas mulheres com agilidade, respeito e sensibilidade, especialmente para mulheres que enfrentam a violência doméstica.
4: Após a publicação do parecer da AGU, o Ministério da Previdência Social e o INSS terão até 15 dias para regulamentar o pagamento. As dúvidas podem ser tiradas pelo Disque 135 do INSS ou pela Central de Atendimento à Mulher, o Ligue 180. Reportagem Luana Karen.
1: E quando o assunto é proteção e garantia de direitos da mulher, o dinheiro que chega todo mês também faz diferença.
2: E por isso que o Pix Pensão foi criado, para facilitar o pagamento e o recebimento da pensão de um jeito mais simples e seguro.
1: Vamos entender mais sobre a medida que começa a valer no ano que vem.
9: O Pix Pensão entrará em vigor em julho do ano que vem. A medida altera o Código de Processo Civil para permitir o pagamento de pensão alimentícia de forma automática, via Pix, conforme decisão judicial. Antes da sanção da lei, o pagamento dependia exclusivamente de quem devia a pensão, que podia optar entre transferência manual, boleto ou desconto em folha de pagamento, no caso dos assalariados. Juliana Hernandes Cores, coordenadora-geral de Políticas de Cuidado da Secretaria Nacional de Autonomia Econômica e Política de Cuidados do Ministério das Mulheres, detalha a mudança.
10: A gente tem números que mostram que as mulheres, principalmente mulheres, ficam sem a garantia dos seus direitos, como é exercido o direito hoje. 90% dos pedidos de execução de alimentos não são constantes, então a gente entende que o Pix-pensão vai facilitar aí não só a tramitação judicial, mas a tramitação bancária também.
9: As mães ou responsáveis legais que detenham a guarda de crianças e adolescentes beneficiários de pensão alimentícia poderão solicitar o Pix-pensão a qualquer momento do cumprimento da sentença. Para isso, será preciso procurar um advogado ou defensor público, acessar o processo judicial onde a pensão foi definida e pedir o Pix automático. O interessado precisa informar nos autos os dados bancários, agência, conta e chave Pix cadastrada, tanto de quem recebe quanto de quem deve pagar. E só então o juiz vai expedir a ordem eletrônica para que o sistema bancário agende o pagamento, como explica o advogado especialista em direito de família, Marcelo Lucena.
11: Então, a parte devedora, independente de sua vontade, ela vai receber uma ordem judicial em sua instituição financeira e naquela data que o juiz determinar ou no acordo que foi feito e homologado pelo judiciário, naquela data fixa, será cadastrada uma ordem judicial para que se transfira de forma automática o valor referente à pensão pelo tempo que ficar determinado.
9: Por se tratar de decisão judicial, o Pix da pensão alimentícia só poderá ser cancelado ou alterado a partir de nova manifestação da Justiça. Reportagem Graziele Bezerra.
2: E a partir de hoje, o pagamento via Pix por aproximação pode ser feito para valores acima de R$500.
1: Para mudar esse limite, a pessoa deve procurar o banco onde realiza a transação e solicitar a nova quantia máxima que o cliente vai permitir.
2: Essa nova regra foi autorizada pelo Banco Central em junho e passa a vigorar a partir de hoje.
1: Clube Esportivo fecha acordo para a ocupação de um patrimônio público.
2: É o Centro de Treinamento Rei Pelé, uma referência no cenário do futebol brasileiro.
1: Entenda o que representa para os dois lados o acordo assinado hoje em Brasília.
12: O Santos Futebol Clube negociou um acordo com a União para garantir a permanência no Centro de Treinamento Rei Pelé por 20 anos, renováveis por igual período. Por meio desse acordo, o clube ganha segurança jurídica sem que a área deixe de ser patrimônio público. Como disse a ministra da Gestão e da Inovação em Serviços Públicos, Esther Dueck.
13: A gente tem uma propriedade da União que vai ser preservada, vai ser cuidada. É um imóvel uma área muito importante, muito valiosa. O patrimônio vai deixar de ser um motivo de litígio para cumprir sua função social.
12: O Centro de Treinamento Rei Pelé tem cerca de 40 mil metros quadrados e fica no bairro do Jabaquara, em Santos, São Paulo. O complexo foi inaugurado em outubro de 2005 e se tornou uma referência no cenário do futebol brasileiro profissional. As negociações foram conduzidas pela Advocacia Geral da União e, segundo Jorge Messias, o advogado-geral, representam mais que uma transação econômica.
14: Nós entendemos que este patrimônio da União, ele tem um trabalho e um serviço que transcende a uma equação econômica. Nós estamos falando do valor imaterial que ele representa, não só para a sociedade santista, mas para toda a sociedade brasileira.
12: A partir do acordo, o Santos Futebol Clube assume uma série de compromissos relacionados a ações sociais, investimentos nas categorias de base e conservação da área. Reportagem Luciana Colares de Holanda.
2: Hoje é dia do idoso, uma data para lembrar que cuidar da saúde também é uma forma de garantir mais qualidade de vida e proteção na terceira idade.
1: E entre esses cuidados, a imunização tem um papel importante. Manter as vacinas em dia ajuda a prevenir doenças e complicações que podem ser mais graves em pessoas idosas.
15: Envelhecer com saúde também passa pela vacinação. Manter a caderneta em dia é uma das formas mais simples e eficazes de prevenir doenças graves, reduzir internações e garantir mais qualidade de vida. No Sistema Único de Saúde, pessoas com 60 anos ou mais têm acesso gratuito às vacinas previstas no Calendário Nacional de Vacinação. Em Brasília, a aposentada dona Gilmara Teixeira tem a caderneta de vacinação completa. Aos 70 anos, ela não esconde a preocupação de ficar livre das doenças.
16: A vacina em dia a gente livra da doença. Não quero ficar doente. Eu sou com 70 anos e eu quero ter uma vida saudável.
15: O exemplo da dona Gilmara é a recomendação para todos os idosos. Entre as principais vacinas estão a da gripe, aplicada todos os anos, o reforço contra a Covid-19 a cada 6 meses, além das vacinas contra hepatite B, tétano e difteria. Dependendo da situação de saúde do histórico vacinal, também podem ser indicadas vacinas como a da febre amarela e a pneumocócica, que protege contra formas graves de pneumonia e meningite. A diretora substituta do Programa Nacional de Imunizações do Ministério da Saúde, Ana Catarina de Melo Araújo, explica a importância da vacinação para os idosos.
17: A criança e o idoso, ele é mais vulnerável. Então, às vezes, uma doença que na fase adulta ela não teria uma complicação tão importante, mas na fase do idoso ela pode complicar e até levar ao óbito, deixar alguma sequela.
15: Com o avanço da idade, o organismo fica mais vulnerável às infecções. Por isso, manter a vacinação atualizada ajuda a evitar complicações, internações e até mortes provocadas por doenças que podem ser prevenidas. Para a dona Gilmara, do começo da reportagem, a vacina é proteção e vida longa.
16: Vacina salva vidas e muitas vidas. Vamos confiar. A ciência está aí para poder estudar e ensinar para a gente que a vacina é fundamental na nossa vida.
15: A recomendação é não esperar uma doença aparecer para procurar proteção. Atualizar a caderneta é simples. Basta procurar a unidade básica de saúde mais próxima, levando um documento de identificação e o cartão de vacinação. Mesmo quem perdeu a caderneta deve buscar a unidade para que os profissionais avaliem o histórico e indiquem quais vacinas ainda precisam ser aplicadas. Reportagem Pablo Mundim.
2: E idosos podem contribuir também para salvar vidas.
1: Novas regras autorizam que pessoas com 70 anos ou mais sejam doadoras de sangue.
2: O regulamento também reduziu o tempo de espera para que pessoas temporariamente impedidas possam voltar a doar.
1: A coordenadora geral de sangue e hemoderivados do Ministério da Saúde, Luciana Carlos, explicou para a gente essas mudanças. Acompanhe a entrevista. Coordenadora geral de sangue e hemoderivados do Ministério da Saúde, Luciana Carlos. É um prazer ter a senhora com a gente aqui na Voz do Brasil. Vamos falar então sobre essas mudanças nessa parte de doação de sangue que foram anunciadas recentemente. A doação de sangue passou a ter então novas regras para coleta, armazenamento, transporte, não é isso? Entre essas mudanças está o prazo, por exemplo, para quem fez tatuagem, piercing, endoscopia. Explica pra gente então quais essas mudanças.
18: Bom, eu queria agradecer inicialmente, né, a oportunidade de estar conversando com o Brasil inteiro sobre isso. E, na verdade, essa atualização do regulamento técnico da hemoterapia no Brasil é uma coisa que a gente esperava há muito tempo. Está sendo muito bem recebido e saudado por toda a hemoterapia brasileira, porque a gente tinha algumas regras que datavam de 2014. Então, eram regras e normas que já estavam um pouco defasadas e distantes da necessidade de segurança dos serviços. Então, agora a gente tem realmente uma atualização desse regulamento técnico e isso faz com que a gente tenha mais segurança para doadores e pacientes, porque a gente, vamos dizer assim, a gente melhorou, né, a segurança desses regulamentos ou desses critérios que são aplicados, né, para que as pessoas possam ou não fazer a doação de sangue com segurança.
2: E por que foram feitas essas atualizações, então?
18: Existem várias tecnologias que surgiram, algumas situações epidemiológicas que mudaram, alguns critérios técnicos que antes a gente não tinha evidência da segurança e hoje a gente tem. Então, assim, são atualizações técnicas e científicas mesmo que surgem ao longo do tempo e que a gente vai precisando fazer a adequação. Infelizmente, teve um tempo muito longo e agora a gente conseguiu trazer essa adequação, que não está restrita apenas à doação de sangue ou aos critérios de doação. A gente também tem outras alterações de incorporação de tecnologias, uso, por exemplo, de ferramentas informatizadas dentro do serviço para atendimento ao doador. Então, várias oportunidades de atualização que foram feitas, né? E sempre voltadas para a segurança dos doadores, porque o que a gente precisa é que os doadores, as pessoas que podem doar, elas realmente façam a doação com segurança e tranquilidade e continuem saudáveis e até voltem a doar, né, como doadores regulares, e para a segurança também dos pacientes que vão receber esse sangue ou esses componentes que são produzidos a partir do sangue doado.
1: Agora, só para a gente deixar mais claro, né, eu cheguei a mencionar aí os prazos para quem fez tatuagem, piercing. A senhora pode dizer para a gente, então, quais são as principais mudanças, principalmente as que mais impactam os doadores?
18: Uma das coisas que mudou e que a gente fica muito tranquilo e feliz com essa mudança é o tempo máximo de doação, então a idade máxima para fazer a doação. A gente tem vários doadores regulares que chegavam a 70 anos e que não podiam mais doar por causa do corte que a gente tinha no regulamento anterior. Agora, essas pessoas, se saudáveis, avaliadas pelo médico do serviço, elas podem continuar fazendo a doação. A tatuagem, a gente tinha um tempo de inaptidão longo. Agora, a tatuagem feita em serviços regulamentados e fiscalizados pela Anvisa, o tempo é de 7 dias. E aquelas tatuagens que são feitas sem a gente saber como, o tempo é de 4 meses. Então, as endoscopias, que eram 6 meses, passaram a 4 meses. Então, assim, são muitas alterações que a gente incorporou ao texto, mas sempre garantindo que essa incorporação ou essa alteração não vai significar mais risco, nem para os doadores, nem para os pacientes. Então, a gente passa a ter pessoas que antes eram inaptas, agora podendo fazer a doação, e ampliando, né, também o número de potenciais doadores no país. Então a gente espera que isso tenha uma repercussão muito boa. É, principalmente essa questão da tatuagem, porque a gente tem hoje a população mais jovem usa muito essa está todo mundo se tatuando e lindos e maravilhosos, mas a gente então a gente perdia muito doador com isso, né? E agora não, agora a gente vai poder realmente a partir até da melhoria dos serviços que fazem a tatuagem, né? A gente tem agora agulhas descartáveis, as tintas que são também alicotadas, então a gente tem segurança e a partir dessa segurança na forma como a tatuagem é feita, a gente vai poder flexibilizar isso. Então isso traz muitos doadores para os serviços.
2: Falando sobre a doação de sangue em si, por que que a doação regular é tão importante para manter os estoques no país e em que situações os estoques costumam ficar mais baixos ao longo do ano?
18: O doador regular, ele é importante porque ele é uma pessoa que já entendeu o processo como um todo, então ele já sabe o que é que acontece, ele já se compromete com a segurança do processo ao estar sensibilizado para ter as respostas corretas às perguntas que são feitas na triagem, ele já foi testado anteriormente, então a gente já tem várias informações desse doador, e ele é uma pessoa que já está comprometido com o sistema. Então os homens podem doar até 4 vezes por ano, as mulheres 3 vezes por ano, e esse doador que volta, né, ele tanto é mais seguro, como ele já é uma forma da gente ter um número regular, né, de doações.
1: Muito bem, nós conversamos com Luciana Carlos, coordenadora geral de sangue e hemoderivados do Ministério da Saúde. Coordenadora, muito obrigada pela sua entrevista aqui à Voz do Brasil.
18: Nós que agradecemos. Obrigada.
2: A disputa mundial por minerais críticos usados na fabricação de baterias de celulares e carros elétricos já é uma realidade.
1: Mas a ciência brasileira está de olho em uma alternativa sustentável, a partir de uma matéria-prima que tem a cara do Nordeste do país, o coco.
2: Pesquisadores da Universidade Federal de Sergipe estão transformando os resíduos do fruto em uma peça-chave para uma nova geração de baterias.
1: Os detalhes dessa inovação você acompanha agora no quadro Ciência na Prática.
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20: Sergipe é um dos maiores produtores de coco do país. E depois de consumido, o fruto pode virar lixo. Mas essa realidade vem mudando graças a uma pesquisa realizada no estado. A casca e o pó residual do coco têm se tornado um material de alto valor tecnológico, conhecido como biocarvão.
21: Meu nome é Yara de Fátima Gimenez e eu sou do Departamento de Química da Universidade Federal de Sergipe. A produção e consumo de coco é muito importante aqui nesse estado, né? Então gera um grande volume de resíduos. E um dos produtos que podem ser obtidos são os materiais carbonáceos, ou conhecidos popularmente como os biocarvões. Que tipos de bioprodutos nós podemos obter? Em filtros, como absorventes, também como suportes para catalisadores. E uma das aplicações, né, que nos chamou a atenção são as aplicações em energia.
20: Atualmente, as baterias dependem do lítio, um mineral caro e que pode se tornar escasso no futuro. A solução encontrada pelos pesquisadores foi substituir o lítio pelo sódio, usando o biocarvão de coco para fazer a bateria funcionar.
21: O íon lítio, ele sofre oscilações de preço e disponibilidade no mercado mundial. E nesse contexto, o estado de Sergipe, ele tem reservas de potássio e de sódio. As baterias de íon sódio são biocarvões preparados a partir de biomassa a temperaturas altas.
20: A pesquisa ainda está sendo desenvolvida em laboratório, mas promete colocar o Brasil em um mercado promissor, criando uma alternativa viável e sustentável para o futuro da energia global.
21: A China, ela está privilegiando muito os tipos de pesquisas no desenvolvimento de baterias de íon sódio. Em escala ainda de laboratório, a gente conseguiria, entre 4 a 5 anos, ter uma linha de desenvolvimento até a otimização desse carbono.
20: Acompanhe a pesquisa na página da Universidade Federal de Sergipe. E esse foi o Ciência na Prática, com produção de Warby Calil e edição de Edinaldo Júnior. E nosso encontro com o Saber Científico volta na próxima semana. Até lá!
2: Instrumentos musicais, microfones e máquinas de costura agora podem ser importados sem o pagamento de imposto.
1: A importação desses produtos estava sujeita à alíquota de 18%.
2: No caso das máquinas de costura, a medida que já valia de forma provisória e com restrições de cotas, agora é definitiva.
1: A redução tarifária consta em resolução da Câmara de Comércio Exterior, que incorporou decisões do Mercosul.
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1: E agora com as notícias do Poder Judiciário e do Congresso Nacional. Boa noite.
2: Boa noite para você e até amanhã.
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22: STF envia conciliação do caso sobre a aplicação do Estatuto da Pessoa Idosa a contratos de planos de saúde.
23: Justiça do Trabalho vai fazer um mutirão de conciliação em processos que envolvem pessoas a partir dos 60 anos.
22: Tribunal Superior Eleitoral define relatores para recursos relacionados à apuração das eleições 2026.
23: Boa noite, eu sou Marcela Luiza.
22: E eu sou Walter Lima.
23: Em nota publicada nesta quinta-feira, a presidência do Supremo Tribunal Federal firmou o compromisso com a democracia e a liberdade de escolha de brasileiros e brasileiras em ambiente de paz.
22: O voto é a expressão máxima da cidadania, segundo o presidente do STF, ministro Edson Fachin, e a garantia de que a vontade popular define o futuro do Brasil. Na nota, o ministro ressaltou que isso só é possível graças ao empenho incansável da Justiça Eleitoral brasileira.
23: TSE define relatores para recursos relacionados à apuração das eleições 2026.
22: Os ministros ficarão responsáveis pela análise de processos relativos aos cargos de presidente e vice-presidente da República. Fábio Ruas.
24: O ministro Sebastião Reis Júnior vai ser o relator da apuração dos resultados eleitorais do Amazonas, Alagoas, São Paulo e Tocantins. A ministra Estela Aranha ficou com Minas Gerais, Mato Grosso, Espírito Santo e Mato Grosso do Sul. Já o ministro Floriano de Azevedo Marques será o responsável pelo Ceará, Sergipe, Maranhão e Goiás. Os processos de apuração dos votos dos estados do Rio de Janeiro, Paraná, Pará e Piauí ficarão sob a relatoria do ministro André Mendonça. O ministro Ricardo Vilas Boas Cueva vai atuar nos processos da Bahia, Pernambuco, Paraíba e Santa Catarina. E o ministro Dias Toffoli ficou com o Distrito Federal, Rio Grande do Sul, Rio Grande do Norte, Acre, Amapá, Roraima e Rondônia. A distribuição garante a organização e a celeridade dos trabalhos da Justiça Eleitoral durante a totalização dos votos.
23: O Supremo suspendeu o julgamento sobre a aplicação do Estatuto da Pessoa Idosa a contratos de planos de saúde firmados antes de 2004.
22: A discussão envolve reajustes das mensalidades em razão da idade.
23: O estatuto proíbe a cobrança de valores diferenciados em razão da idade. Com a lei entrou em vigor em 2004, o Supremo discute se essa proteção também se aplica aos contratos firmados antes dessa data, inclusive nos casos em que o beneficiário completou 60 anos após a entrada em vigor do Estatuto.
22: A questão é discutida em dois processos diferentes, que começaram a ser julgados por composições distintas da Corte. Na sessão de hoje, o ministro Dias Toffoli propôs o envio do caso ao Núcleo de Solução Consensual de Conflitos do Supremo para tentativa de conciliação. A sugestão foi acolhida pelo plenário.
23: Hoje, 1º de outubro, é o Dia Nacional e Internacional da Pessoa Idosa.
22: De olho na data, a Justiça do Trabalho vai fazer um mutirão de conciliação em processos que envolvem pessoas a partir dos 60 anos. Rocine Gomes.
25: É isso mesmo, a ação em todo o país será de 5 a 9 de outubro.
3: Chamada Em Pauta a Melhor Idade, a iniciativa vai dar preferência aos processos de pessoas idosas. Para participar e adiantar a sua vida, basta procurar seu advogado, ir ao Tribunal Regional do Trabalho e pedir que o processo seja priorizado. É o seu processo em cima da pilha.
23: O STJ recebeu o primeiro recurso especial da história, autuado de acordo com os novos critérios da sistemática da relevância da questão federal.
22: O chamado filtro de relevância entrou em vigor em 3 de setembro. Fátima Uchoa.
4: Nesse novo sistema, só serão julgados pelo STJ casos com relevância econômica, política, social ou jurídica que ultrapassem os interesses das partes, além dos que já têm relevância.

0: IGEM em execução fiscal ajuizada pelo Conselho Regional de Engenharia e Agronomia do Paraná para cobrar dívida decorrente de infração à lei que rege a categoria. Vale destacar que o STJ começou e deve concluir até 7 de outubro as primeiras sessões virtuais para analisar propostas de submissão de recursos especiais ao filtro da relevância.
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1: Uma boa noite.
2: E até amanhã.
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5: Eu sou Humberto Pinheiro e estes são os destaques de hoje do Jornal do Senado, que começa agora. Senado debate projetos para ampliar inclusão e qualidade de vida dos idosos. CCJ analisa a criação da Universidade do Vale do Juruá, no Acre. Nova lei do seguro rural amplia a proteção de produtores contra grandes perdas. Boa noite. 1º de outubro é o Dia Nacional do Idoso, data dedicada à reflexão sobre os direitos e as condições de vida dos brasileiros com 60 anos ou mais. O Senado analisa projetos para ampliar a inclusão digital e incentivar a participação das pessoas idosas em atividades turísticas. Repórter Rodrigo Rezende.
6: Uma lei sancionada em 2006 determinou que 1º de outubro é o Dia Nacional do Idoso. Em 2003, três anos antes, o país ganhou seu primeiro conjunto de leis específicas para essa parcela da população, o Estatuto do Idoso, hoje denominado Estatuto da Pessoa Idosa, como destaca o senador Paulo Paim, do PT do Rio Grande do Sul.
7: O Estatuto garantiu algo fundamental, reconheceu a pessoa idosa como sujeito de direitos, com prioridade nas políticas públicas, proteção à saúde, à moradia, à previdência, ao trabalho, à assistência social e, acima de tudo, à dignidade.
6: O Senado debate diversos projetos para melhorar a vida dos idosos brasileiros. Um deles, apresentado pela senadora Damares Alves, do Republicanos do Distrito Federal, quer promover a acessibilidade, inclusão e segurança da pessoa idosa nos ambientes digitais. Já o senador astronauta Marcos Pontes, do PL de São Paulo, é relator na Comissão de Direitos Humanos de uma proposta que incentiva a participação dos idosos em atividades turísticas.
5: A Comissão de Constituição e Justiça analisa o projeto de lei que autoriza o Poder Executivo a criar a Universidade Federal do Vale do Juruá, UFVJ, com sede em Cruzeiro do Sul, no Acre. A proposta tem o objetivo de interiorizar a oferta de ensino superior público na Amazônia Ocidental e impulsionar o desenvolvimento científico e socioambiental da região. A reportagem é de Bruno Lourenço.
8: A proposta prevê a criação de uma fundação pública federal, sediada em Cruzeiro do Sul, no oeste do Acre, com atuação em outras localidades do Vale do Juruá. O senador Hamilton Mourão, do Republicanos do Rio Grande do Sul, defendeu a importância de expandir o ensino superior público para além das capitais.
9: A interiorização do ensino superior público, especialmente em territórios com as peculiaridades socioambientais e os desafios logísticos do Vale do Juruá, é medida de inegável e urgente interesse público.
8: A Universidade Federal do Vale do Juruá deverá ter como foco suas vocações regionais e priorizar áreas como bioeconomia, agricultura familiar, biotecnologia, saúde e conservação ambiental.
5: O Brasil e os Estados Unidos anunciaram a criação de um grupo de trabalho para negociar o tarifaço. O objetivo é avaliar possíveis soluções e avançar nas negociações sobre um eventual acordo. No Congresso, aguarda análise uma MP que destina crédito subsidiado a exportadores e setores estratégicos. Repórter Pedro Pincer.
10: O governo norte-americano deve apresentar nas próximas semanas uma proposta para definir os assuntos das negociações. As conversas ocorrem enquanto os Estados Unidos mantêm sobretaxas sobre parte das exportações brasileiras. Em julho, foi anunciada uma tarifa adicional de 25% sobre determinados produtos brasileiros. No Congresso brasileiro, aguarda a instalação a comissão mista que vai analisar a medida provisória que prevê 18 bilhões e meio de reais em crédito subsidiado para exportadores e setores estratégicos. O presidente do Senado

0: Executivo sancionou uma lei aprovada no Senado que muda as regras do seguro rural para proteger produtores e seguradoras em caso de grandes perdas no campo. Repórter Patrícia Oliveira.
1: O dinheiro que o governo federal destina para ajudar o produtor a pagar o seguro rural não poderá ser bloqueado ou congelado durante a execução do orçamento. A nova lei também tira do papel o chamado Fundo Catástrofe, criado em 2010 para auxiliar as seguradoras a cobrirem prejuízos extraordinários na produção rural, como os causados pelas mudanças climáticas. A proposta que deu origem à lei é da senadora Tereza Cristina, do Progressistas de Mato Grosso do Sul.
2: O seguro rural, ele representa um instrumento essencial de gestão de risco, pois protege o produtor rural contra perdas decorrentes de eventos aleatórios e não controláveis.
1: A lei prevê ainda que os produtores que têm seguro terão prioridade nas linhas de crédito para prorrogar ou renegociar dívidas.
0: O plenário pode votar em breve um projeto que estabelece condições de trabalho específicas para mulheres com câncer de mama, incluindo aquelas em tratamento ou em período de remissão. A proposta autoriza a adoção de medidas para flexibilizar as condições de trabalho, como teletrabalho, redução da jornada, horários flexíveis e apoio psicossocial sem redução salarial. Além disso, institui o selo rosa para reconhecer empresas que adotarem práticas inclusivas e não discriminatórias. Durante a leitura do relatório na Comissão de Assuntos Sociais, o senador Flávio Arnes, do PSB do Paraná, ressaltou que o trabalho pode contribuir efetivamente para a saúde mental de quem enfrenta o câncer de mama.
3: É comprovado que se manter ocupado e produtivo representa um grande apoio psíquico aos pacientes de câncer ao obstar ou ao menos dificultar o advento de depressão que muitas vezes os acomete.
0: A Comissão de Constituição e Justiça do Senado pode votar o projeto de lei do senador Chico Rodrigues, do PSB de Roraima, que muda a contagem de prazos para manifestação da Fazenda Pública, do Ministério Público e da Defensoria Pública em processos de inventário. Pela proposta, os prazos passam a ser contados em dias corridos, incluindo sábados, domingos e feriados. Atualmente, a contagem é feita apenas em dias úteis. O relatório do senador Jorge Cajuru, do PSB de Goiás, recomenda a aprovação do projeto.
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0: Na hora de votar, além do celular, o eleitor precisa deixar outros equipamentos eletrônicos fora da cabine, como relógio inteligente e óculos com câmera. A proibição vale até para aparelhos desligados e foi reforçada pela Justiça Eleitoral para garantir o sigilo do voto. Repórter Marcela Cunha.
7: Não é só o celular que deve ficar fora da cabine de votação. Com o avanço de dispositivos cada vez menores e mais conectados, a Justiça Eleitoral detalhou as regras para impedir que novas tecnologias comprometam o sigilo do voto. A proibição também vale para máquinas fotográficas, filmadoras, relógios e pulseiras inteligentes, óculos conectados, fones de ouvido, câmeras corporais e microcâmeras. A medida busca evitar que equipamentos capazes de registrar ou transmitir informações sejam usados para revelar a escolha do eleitor. Também ajuda a combater a compra ou a coação de votos ao impedir a produção de uma prova da opção registrada na urna, como lembrou a senadora Damares Alves, do Republicanos do Distrito Federal.
8: A legislação é muito clara. O voto, ele é secreto.
7: Quem se recusar a entregar o equipamento aos mesários não poderá votar até cumprir a orientação. O caso será registrado em ata e, se necessário, a força policial poderá ser acionada. Já equipamentos de acessibilidade e tecnologias assistivas continuam permitidos.
0: Com trabalhos técnicos de Eliseu Caires, o Jornal do Senado fica por aqui. Acompanhe agora as notícias da Câmara dos Deputados. Boa noite e até amanhã.

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1: Mulher que delatar violação de medida protetiva poderá ter escolta policial.
2: Deputados esclarecem a atuação do Ministério Público em pedido de pensão.
1: Escolas devem informar suspeita de trabalho infantil ao Conselho Tutelar.
2: Avança projeto que aumenta a punição para corridas ilegais em vias públicas.
1: Boa noite. A Comissão de Viação e Transportes aprovou penas mais rígidas para quem participar de corridas ilegais em vias públicas. A repórter Kate Nayane traz mais detalhes sobre o que agora será analisado pela Comissão de Constituição e Justiça.
3: O projeto de lei que aumenta as punições para os chamados rachas foi aprovado pela Comissão de Viação e Transportes da Câmara dos Deputados. Pela proposta, a multa pela prática de corridas ilegais em vias públicas passa de 2.934 para 4.402, além da suspensão do direito de dirigir e apreensão do veículo. O aumento do valor da multa também se aplica para quem promover ou participar de eventos que envolvam manobras perigosas, corridas ou disputas em vias públicas sem a permissão da autoridade de trânsito. O texto aprovado também agrava as penas. Caso a infração ocorra próximo de escolas, hospitais, locais de embarque e desembarque de passageiros, ruas estreitas ou onde exista grande concentração de pessoas, as penas passam de 3 a 6 anos para reclusão, de 4 a 8 anos em caso de lesão corporal grave e de 6 a 12 anos em caso de morte. O relator da proposta, deputado Hugo Leal, do PSD do Rio de Janeiro, defende que infrações como estas não devem ser tratadas como acidentes.
4: Inclusive, no caso de lesão corporal ou morte, há essa responsabilidade por homicídio. Homicídio, essa é nossa principal mudança, principal alteração, é que quando uma prática ilegal dessa natureza, o resultado dela é o homicídio, nós temos que tratar esse indivíduo como um homicida, não como um acidente de trânsito.
3: Em seguida, o projeto de lei que aumenta as punições para quem pratica corridas ilegais em vias públicas será analisado pela Comissão de Constituição e Justiça. Da Rádio Câmara de Brasília, Kate Nayane.
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0: Economia.
2: Afonso Mota, do PDT do Rio Grande do Sul, destaca a importância da lei que reduz as alíquotas do PIS/PASEP e da COFINS para a indústria química e petroquímica. O deputado ressalta que o setor recolhe aproximadamente 40 bilhões de reais por ano em impostos.
1: Afonso Mota avalia que a redução dos tributos tem fortalecido uma atividade estratégica para a economia brasileira diante da concorrência internacional. O parlamentar reitera que a medida cria condições para que o setor continue contribuindo para o desenvolvimento do país.
2: Marcos Aurélio Sampaio, do MDB do Piauí, defende o projeto que acaba com a cobrança pelo uso da rede de distribuição de energia elétrica para microgeradores de energia solar. O texto garante isenção permanente aos consumidores que injetam energia excedente na rede.
1: A proposta estende a isenção a todos os usuários de fontes renováveis, independentemente da data de adesão. No entendimento de Marcos, Aurélio Sampaio, a medida garante segurança jurídica e incentiva a democratização da energia limpa.
0: Agricultura.
2: O projeto de Renilson Nicodemos, do MDB do Pará, estabelece um período de paralisação temporária na colheita do açaí e cria um seguro para os extrativistas do fruto. A ideia é pagar aos trabalhadores um salário mínimo por até 4 meses no ano para permitir a regeneração natural das palmeiras.
1: Na visão de Renilson Nicodemos, a medida garante a sustentabilidade ambiental e assegura renda às famílias extrativistas no período de entre-safra. A proposta prevê ainda ações para diminuir os acidentes de trabalho na subida dos açaizeiros e modernizar as técnicas de manejo.
0: Relações Exteriores.
2: Felipe Martins, do PL Tocantinense, apoia a criação da Frente Parlamentar Mista pela Integração Continental e Desenvolvimento Sul-Americano. O objetivo do colegiado é elaborar iniciativas de conexão produtiva, digital e institucional entre os países do continente.
1: De acordo com Felipe Martins, o grupo vai articular com governos estaduais, municipais e a sociedade civil para ampliar o protagonismo do Brasil na América do Sul, promovendo o intercâmbio tecnológico e o crescimento socioeconômico.
0: Segurança Pública.
2: A Comissão de Segurança Pública aprovou uma escolta policial para mulheres vítimas de descumprimento de medida protetiva. O repórter Luiz Cláudio Canuto explica a questão.
6: A Comissão de Segurança Pública e Combate ao Crime Organizado aprovou o projeto que prevê escolta policial para mulheres que denunciarem descumprimento de medida protetiva. Pela proposta, a escolta deveria ser concedida quando houvesse risco à integridade física. A proposta muda a Lei Maria da Penha e também a lei que disciplina a proteção de vítimas e testemunhas ameaçadas. O colegiado aprovou a versão da relatora, deputada delegada Ione, do Avante de Minas Gerais. Segundo ela, o objetivo é fortalecer a proteção das vítimas no momento em que procuram as autoridades para comunicar que o agressor desrespeitou a decisão judicial. O texto aprovado amplia o alcance da proposta original e incorpora a proteção da escolta a um conjunto mais amplo de medidas protetivas na Lei Maria da Penha. A proposta original da deputada Rogéria Santos, do Republicanos da Bahia, previa a obrigatoriedade de escolta policial para a mulher que comparecesse à delegacia para denunciar o descumprimento de medida protetiva de urgência. Pelo texto aprovado, a adoção de escolta policial deixa de ser uma medida automática e passa a depender de avaliação técnica do risco enfrentado pela vítima. Entre os critérios poderiam ser considerados o histórico de violência praticada pelo agressor, a gravidade das ameaças e a possibilidade de novas agressões. Segundo o Conselho Nacional de Justiça, a cada 45 segundos, uma mulher recebe a proteção judicial. O projeto tramita em caráter conclusivo e aguarda indicação de relator na Comissão de Defesa dos Direitos da Mulher. Em seguida, passará pela Comissão de Constituição e Justiça. Da Rádio Câmara de Brasília, Luiz Cláudio Canuto.
1: Franciane Baier, do Republicanos do Rio Grande do Sul, apoia projeto que destina 30% da arrecadação de apostas de cota fixa ao Fundo Nacional de Segurança Pública. A proposta também reserva, no mínimo, 30% do fundo para o combate à violência contra a mulher.
2: Franciane Baier informa que os recursos vão financiar ações como monitoramento eletrônico de agressores, patrulhas especializadas e casas de acolhimento. Para a deputada, a medida garante orçamento contínuo para interromper os ciclos de agressão às mulheres.
1: Projeto de lei quer proibir a nomeação ou contratação de pessoas condenadas por crimes sexuais contra crianças e adolescentes para cargos ou funções públicas. De autoria de Júnior Lourenço, do MDB do Maranhão, a medida valeria para órgãos públicos, empresas estatais e contratos de prestação de serviços.
2: A proposta determina ainda que a proibição só será aplicada após condenações definitivas. De acordo com Júnior Lourenço, a iniciativa reforça a proteção de crianças e adolescentes e a integridade da administração pública.
1: Misael Varela, do PSD de Minas Gerais, apoia a proposta de emenda à Constituição que reduz a maioridade penal de 18 para 16 anos. A mudança visa punir, com mais rigor, menores envolvidos em crimes hediondos e em casos de violência extrema contra pessoas e animais.
2: Misael Varela pondera que a responsabilização penal vai depender de laudo técnico que comprove a capacidade do jovem de entender a gravidade do ato. Para o deputado, a proposta evita a impunidade em casos de extrema violência.
1: Exigir vídeo monitoramento e punir a omissão de casos de agressão contra crianças e adolescentes em creches e escolas é a proposta de delegado Bruno Lima, do Podemos de São Paulo. O texto ainda impõe pena para os dirigentes que deixarem de notificar casos suspeitos.
2: Delegado Bruno Lima argumenta que crianças pequenas muitas vezes não conseguem relatar abusos, o que exige provas objetivas. O parlamentar pondera que as câmeras devem ficar restritas às áreas comuns, prevendo penas mais duras para para maus tratos em creches.
1: André Fernandes, do PL do Ceará, apresentou o projeto que determina a queima completa como único método para destruir entorpecentes apreendidos e plantações ilícitas. Pela proposta, a destruição deve ser gravada em vídeo com registro de geolocalização.
2: Na avaliação de André Fernandes, métodos atuais como enterramento não garantem a destruição total dos materiais apreendidos. Para o deputado, a incineração evita que drogas e lavouras voltem ao mercado ilegal por falhas no descarte policial.
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0: Justiça.
1: Os deputados aprovaram um projeto que esclarece a atuação do Ministério Público em pedido de pensão alimentícia. A repórter Paula Bittar explica os detalhes.
9: A Comissão de Constituição e Justiça da Câmara aprovou uma proposta que inclui no Estatuto da Criança e do Adolescente uma regra autorizando o Ministério Público a pedir judicialmente pensão alimentícia em favor de crianças e adolescentes. Pela proposta, isso poderá ocorrer mesmo que os pais continuem exercendo seus direitos e deveres legais em relação ao filho, que a criança ou adolescente não esteja em situação de risco e que exista defensoria pública na comarca. O objetivo é transformar em texto legal um entendimento que já é adotado pelo Superior Tribunal de Justiça. A relatora na CCJ, deputada Maria Arraes, do PSB de Pernambuco, destacou que a proposta não traz uma inovação substancial, mas confere maior precisão ao texto legal ao incorporar orientação jurisprudencial já consolidada, promovendo segurança jurídica, uniformidade interpretativa e previsibilidade na atuação dos órgãos responsáveis pela tutela dos direitos infanto-juvenis. De acordo com o Estatuto da Criança e do Adolescente, o Ministério Público pode promover ações de alimentos em favor de crianças e adolescentes, mas a lei não explicita que essa atuação independe da situação familiar da criança ou adolescente, da existência de situação de risco ou da disponibilidade da Defensoria Pública. A autora do projeto, deputada Laura Carneiro, do PSD do Rio de Janeiro, explicou que parte da doutrina tem uma visão distorcida sobre o tema e seu objetivo foi deixar a regra bem clara.
10: O Ministério Público precisa poder pedir alimentos quando eles são de interesse do menor, quando as crianças estão em vulnerabilidade, quando as crianças precisam dessa ajuda do Estado. Na prática, o que a gente faz é colocar agilidade numa rede de proteção que é muito importante para as crianças. Porque a gente sabe que a justiça tem o seu próprio tempo, ela demora, mas a fome, essa não tem tempo.
9: A proposta, que inclui no Estatuto da Criança e do Adolescente uma regra autorizando o Ministério Público a pedir judicialmente pensão alimentícia em favor de crianças e adolescentes, pode seguir agora para a análise do Senado, a menos que haja recurso para votação antes pelo plenário da Câmara. Da Rádio Câmara de Brasília, Paula Bittar.
0: Ciência e tecnologia.
2: Aliel Machado, do PV do Paraná, defende a regulação e o combate ao abuso de poder de grandes empresas de tecnologia. Ele explica que a ideia é permitir que o governo federal imponha regras de transparência e evite privilégios para produtos das próprias plataformas.
1: Aliel Machado argumenta que o mercado digital exige uma área especial dentro do Conselho Administrativo de Defesa Econômica para proteger o direito do consumidor. Ele ressalta que as regras devem focar apenas nas chamadas Big Techs, garantindo mais espaço para pequenos concorrentes.
2: Doutor Ismael Alexandrino, do PSD de Goiás, quer estabelecer diretrizes mais rigorosas para a classificação indicativa de desenhos e animações digitais. A proposta obriga emissoras e serviços de streaming a barrar produções com cenas de violência, humilhação ou duplo sentido.
1: Doutor Ismael Alexandrino lembra que o uso indiscriminado de telas por bebês e crianças pequenas traz prejuízos ao desenvolvimento cognitivo e emocional. Ele defende que as plataformas de vídeo auditem seus catálogos sob pena de multas milionárias e suspensão da empresa.
2: Pastor Eurico, do PSDB de Pernambuco, cobra do governo explicações sobre denúncias de interferência na eleição do Conselho Regional dos Técnicos Industriais da Terceira Região. Ele quer saber se o Ministério da Ciência, Tecnologia e Inovação apoiou uma das chapas concorrentes em Pernambuco e na Paraíba.
1: Pastor Eurico pede detalhes sobre agendas, manifestações públicas e uso de recursos do Ministério em favor de candidatos. Segundo o parlamentar, denúncias apontam quebra dos princípios da impessoalidade, neutralidade, além de possível abuso de poder político.
0: Direitos Humanos.
2: Comissão aprova projeto que obriga as escolas a comunicarem suspeitas de trabalho infantil ao Conselho Tutelar. A reportagem é de Agui Pontes.
8: A Câmara dos Deputados debate fazer com que as escolas sejam obrigadas a comunicar ao Conselho Tutelar suspeitas de trabalho infantil. A proposta, apresentada pelo deputado Amon Mandel, do Republicanos do Amazonas, insere a mudança no Estatuto da Criança e do Adolescente. Segundo a proposta, já aprovada pela Comissão de Educação, a suspeita ou comprovação da prática de trabalho infantil precisa ser apontada pela instituição de ensino, especialmente se envolver uma criança de até 12 anos. A Constituição já prevê o contato da escola com o Conselho Tutelar, em caso de maus tratos ou faltas excessivas e injustificadas à escola. Segundo a relatora na comissão, deputada Franciane Baier, do Republicanos do Rio Grande do Sul, a escola é estratégica para dar esse primeiro alerta.
11: A escola é muitas vezes o primeiro lugar onde os sinais de exploração aparecem. E ao tornar essa obrigação expressa na lei, damos mais agilidade para que o Conselho Tutelar seja acionado e as medidas de proteção sejam tomadas o quanto antes.
8: A Constituição proíbe o trabalho para menores de 16 anos, salvo na condição de aprendiz, que o jovem pode desempenhar a partir dos 14 anos. Segundo um estudo recente do Fórum Nacional de Prevenção e Erradicação do Trabalho Infantil, 1 milhão e 650 mil crianças e adolescentes estão tendo sua força de trabalho explorada no Brasil. A proposta que prevê a denúncia do trabalho infantil pelas escolas ao Conselho Tutelar será analisada pela Comissão de Previdência, Assistência Social, Infância, Adolescência e Família. Da Rádio Câmara de Brasília, Agui Pontes.
1: Márcio Alvino, do PL de São Paulo, enaltece o trabalho da APAE, Associação de Pais e Amigos dos Excepcionais, na inclusão e na defesa dos direitos das pessoas com deficiência. Ele ressalta a atuação de profissionais, voluntários e famílias no apoio a milhões de brasileiros.
2: Márcio Alvino defende o fortalecimento das APAEs por meio de mais recursos e de políticas públicas voltadas às pessoas com deficiência. Vice-presidente da Frente Parlamentar em Defesa das APAEs, o deputado reafirma o compromisso de apoiar as instituições presentes em todo o país.
0: Educação.
1: O projeto de Geraldo Mendes, do União do Paraná, prevê o abono de até 3 dias de faltas escolares por mês para alunas com deficiência durante o período menstrual. A medida dispensa atestado médico, bastando a notificação da família à instituição de ensino.
2: Geraldo Mendes argumenta que dores intensas tornam a frequência escolar dolorosa para muitas adolescentes com deficiência. Para ele, a dispensa de laudo mensal evita filas desnecessárias nos postos de saúde e assegura o direito à educação sem reprovação por falta.
1: Fomentar o hábito da leitura e ampliar o financiamento de bibliotecas públicas é o objetivo de projeto de Amaro Neto, do PP do Espírito Santo. O texto permite que empresas e pessoas físicas usem deduções no imposto de renda para apoiar a compra de livros, feiras literárias e acervos digitais.
2: Amaro Neto argumenta que o país ainda enfrenta gargalos no acesso à literatura e na preservação de espaços culturais. Ele diz ainda que a proposta estimula a cooperação entre a iniciativa privada e o governo para modernizar estruturas de bibliotecas públicas do país.
1: Termina agora o jornal Câmara dos Deputados, produzido pela Rádio Câmara com trabalhos técnicos de Wellington Teles e apresentação de Luciana Vieira e Val Monteiro. Boa noite.
2: A Voz do Brasil volta amanhã. Uma boa noite para você.
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13: Ouvinte, aceita a paz do Senhor Jesus, do seu irmão em Cristo, presbítero José Ferreira Filho, da nossa sede estadual da cidade de Joias de Fora, na rua Sancré de Carvalho, número 75. Então vamos, ouvinte, começar a oração em favor da família. A família, tanta família precisa de oração, nós todos precisamos de uma oração. Chegou o momento agora de nós orar para que Deus venha abençoar a tua vida, abençoar também a tua amada família. Glorioso Deus, maravilhoso, eterno Pai, em nome de Jesus Cristo Nazareno, Senhor, mais uma vez na tua presença, Senhor, nós suplicamos pedindo pela tua infinita misericórdia. Que o Senhor venha socorrer, meu Pai, os ouvintes. Que o Senhor venha socorrer, meu Pai, aqueles necessitados. Senhor Jesus, o Senhor é Deus no céu e na terra, para perdoar pecado, para poder abençoar, para poder livrar, para poder, meu Pai, levar até mesmo a salvação. Ó Deus de misericórdia, nesta hora de oração, Senhor, eu levo meus olhos para o monte, da onde que vem o meu socorro. O meu socorro vem do Senhor, que fez o céu e a terra. Não deixa vacilar os teus pés, aquele que te guarda não toquejarás. Eis que não toquejarás e nem dormirás os guardas de Israel. O Senhor a tua sombra, o Senhor a tua direita. O sol não molestarão de dia, nem a lua de noite. O Senhor guardará de todo mal, o Senhor guardará a tua entrada e a tua saída de agora para sempre. Ó Deus da minha vida, Deus de compaixão, ó Deus de misericórdia, Pai querido, ó Deus, tem de misericórdia, meu Pai, das famílias, tem de misericórdia da nossa cidade, Senhor. Eu oro em favor daqueles necessitados, esse lar, meu Pai, que encontra em tristeza, porque perdeu, meu Pai, alguém da tua família. Ó Deus querido, esse lar se encontra triste, se encontra batido, mas o Senhor é o Deus de paz, o Senhor é o Deus que tudo pode fazer, meu Pai. Tem de misericórdia, Jesus querido. Tem de compaixão, ó Pai. Eu apresento aqui nessa noite, meu Pai, esse pai de família, que tem uma família numerosa, meu Pai. Até muitos mendigando o pão, até muitos desempregados. Até muitos, meu Pai, necessitado do pão. Ó Deus, tem de misericórdia. Entra nesta casa, meu Deus. Entra com a providência nesta casa. Entra poderosamente, misteriosamente, pelo amor do teu nome. Ó Deus da minha alma, Deus da minha vida, Criador do céu e da terra, olha, meu Pai, com olhar de piedade para esta família. Olha, meu Pai, com olhar de compaixão. Ó Deus, abra o céu aqui nessa cidade, meu Pai. Vem dar livramento, Senhor, nesta noite. Livra, Senhor Jesus, essa cidade. Livra, Senhor, das tempestades. Livra do acidente, meu Deus. Pelo amor do teu nome santo. Misericórdia, Senhor. Tende compaixão, Jesus querido. Ó Deus da minha vida, Deus da minha alma, Criador do céu e da terra, ó Deus poderoso, livra agora esse pai de família, livra esse caminhoneiro, livra agora, meu pai, esse porteiro, livra também, Senhor, ó Deus querido, esse homem, esta mulher das enfermidades, Senhor, aqueles que se encontram também internado, aqueles que se encontram no CTI, aqueles que se encontram, meu pai, desenganadas medicina. Ô, meu pai, vem socorrer essa pessoa, vem socorrer esse doente, esse enfermo, esse que se encontra no CTI, esse que se encontra, meu pai, até mesmo sem ter sancha de vida, sem oportunidade a mais pelos médicos, mas o Senhor é o médico dos médicos, o Senhor é o Deus que tudo pode fazer, meu pai, que o Senhor tem poder para repreender o espírito da morte nessa hora, e dá mais, meu pai, um fogo de vida pessoal para esta mulher, ô pai de misericórdia, ô Senhor da glória, é oração do livramento, meu pai, vem livrar, Senhor, esse homem, esta mulher da morte, vem livrar do espírito da enfermidade, a enfermidade do câncer, a enfermidade, meu pai, os médicos não deu jeito, a enfermidade, meu pai, pelas medicinas, já está desenganado, já está até mesmo jurado a morte, meu pai, mas o Senhor tem poder para repreender agora o espírito da morte, joga por terra nessa noite, toda a força contrária, meu pai, ô Senhor Jesus, ô Espírito Santo de Deus, realiza a tua obra, papai, ô Deus querido, entra nesta casa, entra nessa família, entra mesmo, meu pai, entra comprando de salvação, repreenda o espírito da maldição, pelo poder do teu sangue, pelo poder da tua misericórdia, Jesus, ah, Senhor da glória, ô Deus da minha vida, ô Deus da minha alma, meu Deus, vem livrar também esse jovem, meu pai, que está jurado à morte, ô Deus, livra, meu pai, ô Senhor Jesus, vai libertando esse adolescente, vai libertando esse jovem, essa jovem, ou que seja esse pai de família que é viciado até mesmo na maconha, que é viciado na bebida, que é viciado no jogo, no crime, meu pai, do roubo, do assalto, meu Deus, liberta esse homem, liberta esse jovem, meu pai, ô Jesus querido, tem de misericórdia, meu pai, esta mãe, meu pai, que chora nesta hora, por causa do teu filho, meu Deus, ah, Senhor da glória, esse jovem que não tem, meu pai, e não tem na tua vida, meu pai, paz, coloca paz na vida desse jovem, esse jovem que vive triste, que vive em desespero, até mesmo revoltado, meu pai, que não obedece mais o pai e a mãe, ô Deus, tem de misericórdia, Jesus, tem de misericórdia, papai, entra nesta casa, Senhor, entra com a providência, Senhor, entra com a libertação, pelo amor do teu nome, ô Deus maravilhoso, eu apresento também, Senhor, os moradores de rua, aqueles que dormem, meu pai, até mesmo debaixo das pontes, até mesmo, meu pai, liberado do rio, aqueles que dormem, meu pai, que até mesmo moram, até mesmo, Senhor, debaixo das marquises, meu pai, ah, Senhor, Senhor, aqueles que dormem também no banco de praça, das praças, meu Deus, tem de misericórdia, ora para o sofrimento desse homem, para o sofrimento, meu pai, tem muito Deus que se encontra desviado nessa situação, muitos são pais de família que deixou a sua casa e vivem uma vida, meu pai, triste, uma vida, meu pai querido, ah, de sofrimento, Senhor da glória, é só o Senhor que tem poder para libertar, é só o Senhor que tem poder, meu pai, para transformar a vida do homem ruim no homem bom, um homem de Deus, um homem, meu pai, que até mesmo pode ser um pregador da tua palavra, Senhor, tem de misericórdia, meu Jesus, eu apresento também nas tuas mãos a clínica, meu pai, de recuperação, ah, meu Deus do céu, vem fazer a obra, Senhor, na vida desse jovem, na vida desse pai de família, meu pai, ah, Senhor, que é dominado pelo vício, até mesmo, Senhor, entrou em depressão, meu pai, está ali
14: internado, meu pai. Ah, Senhor da Glória. Ah, meu pai querido. Vai repreendendo agora todo o mal, toda depressão maligna, toda depressão do inimigo, meu pai. O espírito da morte que saia da vida desse homem, desta mulher. Joga por terra, meu pai. Demande o suicídio, meu pai. Ah, Senhor da Glória. Tem de misericórdia, meu Senhor. Tem de misericórdia, meu pai. Esse pai de família que se encontra, Senhor, de joelhos dobrado também, juntamente nessa oração, meu pai, pedindo por misericórdia da tua família, tem de misericórdia desta mãe, ô papai da glória, esse lar, esse casais, meu pai, ah, Senhor Jesus, que não vive mais de bem um com o outro, ah, meu pai, esse casais, meu pai, que está em vítima de separação, meu pai, ah, Senhor da glória, entra nesta casa, entra meu Senhor, entra mesmo com a providência, entra mesmo Senhor, une-se casais meu Pai, pelo amor do teu nome, pelo amor do teu sangue, pelo amor da tua misericórdia, ó Deus querido, eu apresento nas tuas mãos meu Pai, os presbíteros meu Pai, eu apresento os dirigentes das congregações, eu apresento também Senhor, nas tuas mãos santa e poderosa, ô Pai, os dirigentes, meu Pai, ah, meu Pai querido, eu apresento o teu servo na oração, nosso irmão pastor Wesley, meu Pai, com a tua família, meu Pai, que nessa cidade, ô Deus querido, protege, meu Pai, a vida do teu servo, a família do teu servo, Senhor, misericórdia, meu Pai, misericórdia, Senhor, o Senhor é o Deus santo, o Senhor é o Deus poderoso, o Senhor é Deus, meu Pai, que tudo pode fazer, meu Pai. Ah, Senhor, abre as portas do céu, dai direção ao teu servo nessa cidade, meu Pai. Dai sabedoria para pregar a tua palavra, para conduzir, meu Pai, o rebanho. Ah, meu Pai, pelo amor do teu sangue, pelo amor da tua bondade, da tua palavra. Senhor, vem abençoar, vem dar a tua vitória e a bênção, pelo amor do teu sangue, vem abençoar também, Senhor, os ouvintes do programa A Voz da Libertação, meu Pai, venha abençoar, Jesus querido, pelo amor de tua misericórdia, ó Deus querido, eu apresento, meu Pai, o nosso país na tua mão, eu apresento o Senhor, ah, Deus querido, dai a direção, meu Pai, pelo amor de teu sangue, livra, meu Pai, da guerra, livra, Senhor Jesus, livra essa cidade, livra, Senhor, pelo amor de teu sangue, vai jogando por terra, meu Pai, toda a força contrária, o espírito da morte que sai dessa cidade, sai dos bairros dessa cidade, saia dessa casa, saia a maldição na família, ó Deus querido, ó Deus maravilhoso, liberta esse lar, liberta essa família, liberta meu Pai, pelo amor do teu sangue, pelo amor do teu nome, pelo amor da tua misericórdia, o Senhor é Deus no céu e na terra, para curar, para libertar, para dar a tua vitória e para salvar, ó Papai querido, ó Deus de poder e graça, pelo amor do teu sangue, vai curando agora meu Pai, essa enfermidade nos pulmão, esse câncer no pulmão, esse câncer no intestino, esse câncer, meu Pai, na garganta, passa o teu sangue, meu Pai, ah, Jeová querido, essa pressão alta, essa pressão baixa, meu Pai, esse diabético, meu Pai, vai curando agora, vai libertando, ah, meu Pai querido, liberta esse homem, liberta essa mulher, eu apresento nas tuas mãos, meu Pai, a nossa irmã Fátima nas tuas mãos, cura tuas filhas, meu Pai, repreenda, Senhor, aquele espírito de paralisia, meu Pai, pelo amor do teu sangue vivo, pelo amor da tua misericórdia, Senhor da glória, eu creio, Senhor, no teu poder e na tua graça, porque o Senhor é dono da cura divina, o Senhor é dono do milagre, o Senhor é dono da libertação, ó Deus querido, ó Deus todo-poderoso, Criador do céu e da terra, Eu apresento, meu Pai, ó Deus querido, as famílias. Ah, meu Pai, ali, meu Senhor Jesus, de Colônia do São Firmino, meu Pai. Ah, meu Senhor, aquele povo, meu Pai, que carrega uma tristeza nos teus corações, meu Pai, porque perdeu, Senhor, as suas moradias. Ah, meu Pai da glória, tem de misericórdia, Senhor, tem de misericórdia, Papai. Eu apresento também nas tuas mãos a cidade de Ubá, meu Deus, tem de misericórdia contra o desempregado, contra o meu Pai, até mesmo que perdeu, Senhor, seu ente querido, meu Pai. Ó Deus, tem de misericórdia, santo é teu nome, ó Pai, glorificado é teu santo nome, exaltado é teu santo nome, ó Cristo vivo, Cristo Nazareno, Filho de Deus, misericórdia, Papai, misericórdia, Senhor, vá livrando, meu Pai, livra essa cidade de fora, livra, Senhor, livra da enchente, livra da chuva forte, livra, meu Pai, até mesmo, Senhor, do vento, meu Pai, vai repreendendo agora toda a força contrária, ó Deus querido, ó Deus maravilhoso, dá livramento, ó Pai, a oração do livramento, Senhor, eu apresento também nesta noite os presidiários, meu Pai, ah, Senhor Jesus, ah, esse pai de família que é um presidiário, ah, meu Pai, esse jovem, ah, meu Deus, aqueles que aceitaram o Senhor como salvador da tua alma, Senhor, que nesta hora se encontra, meu Pai, de joelhos dobrados no cantinho, meu Deus, pedindo, meu Pai, ah, Senhor, a tua misericórdia, livramento, livra da morte, meu Pai, livra, Senhor Jesus, o Serespre, livra mesmo, Senhor, pelo amor do teu sangue, ó Deus querido, ó Deus de maravilha, Deus de poder e graça, meu Pai, vai, meu Senhor Jesus, vai libertando esse homem, liberta dos vícios, liberta, meu Pai, das más companhias, liberta, meu Senhor, da glória, pelo amor da tua bondade, pelo poder que é na tua palavra, pelo poder que é do teu sangue vivo, o sangue da nova aliança, ó Deus querido, a libertando, vai dando a tua vitória, meu Pai, pelo amor do teu sangue, ó Deus querido, eu apresento também, Senhor, ó Pai querido, esse motorista de ônibus, meu Pai, livra esse pai de família, livra ele, meu Pai, do acidente, livra da confusão, livra, meu Pai, pelo amor do teu sangue, eu apresento também, Senhor, os porteiros, meu Pai, de prédio, de fábrica, meu Deus, de empresa, cubra-os com teu sangue nesta noite maravilhosa, de oração, meu Pai, vem dar livramento, Senhor Jesus, pelo amor da tua vontade, aqueles, meu Pai, que vai pelas madrugadas fora no serviço, meu Pai, ó Deus, cubre com teu sangue, livra, meu Pai, livra do assalto, livra, Senhor, pelo amor do teu sangue, pelo amor da tua misericórdia, ó Pai bendito, ó Deus da minha vida, ó Deus de minha alma, Criador do céu e da terra, o Senhor é Deus no céu e na terra, ah, meu Pai querido, apresento também nas tuas mãos, Senhor, as igrejas pentecostal, Deus e amor, meu Pai querido, nos países, meu Pai, ah, Senhor, ah, meu Pai da glória, vem livrar também, Senhor, esse dirigente, meu Pai, que se encontra em viagem, meu Deus, e pai de família, para fazer a tua obra, que deixou, meu Pai, o seu estado, e deixou a sua cidade, que deixou o seu país, meu Pai, para fazer a tua obra, seja com ele, aonde ele passar, onde ele andar, meu Pai, que o teu exército de anjo, meu Pai, que acompanha, livra de todo o mal, livra do homem mau, livra do homem violento, lento, meu Pai, livra daqueles que pensam mal no coração, a conta o teu servo, a conta essa família, meu Pai, ah, Senhor, que está atravessando as fronteiras, meu Pai, para fazer a tua obra com amor, com sabedoria, ó Deus querido, eu creio no teu sangue, livra da doença, meu Deus, pelo amor do teu nome santo, Criador do céu e da terra, eu creio no teu poder, eu creio na tua graça, eu creio na tua misericórdia, Senhor, porque o Senhor é Deus no céu e na terra, para ouvir minhas orações, para ouvir o meu clamor aqui nessa noite, ó Espírito Santo de Deus, manifesta teu poder do céu aqui agora, manifesta tua graça, meu Pai, manifesta a comunhão divina do céu sobre a minha vida, sobre a minha família, ó Deus de misericórdia, Criador do céu e da terra, santo é teu nome, ó Pai, ó Deus querido, ó Deus maravilhoso, vai curando agora, Senhor, esse câncer, meu Pai, na garganta, esse câncer, meu Pai, no estômago, meu Pai, desse homem, desta mulher, esse câncer no sangue, ó Deus, vai curando agora, vai libertando, meu Pai, ó Senhor, visita aqueles que se encontram chorando, aqueles que se encontram, meu Pai, nesta hora, pedindo por misericórdia, meu Pai, porque a luta, meu Pai, está muito grande na vida dessa irmã, na vida desse irmão, meu Pai, na vida desses casais também, Senhor, tem de misericórdia, aleluia, Senhor, e eu creio no teu poder santo, eu creio, Senhor, pela tua misericórdia, santo é teu nome, meu Pai, glorificado é teu nome, exaltado é teu santo nome, ô Senhor da glória, misericórdia, papai, misericórdia, Senhor Jesus, o Senhor é um Deus rico, o Senhor é um Deus poderoso, o Senhor é um Deus que tudo pode fazer, eu apresento o teu servo, nosso irmão, meu Pai, presbítero Cremilso Silva, abençoa também, Senhor, nosso irmão, presbítero Sério, meu Pai, Senhor, abençoa a família do teu servo, pelo amor do teu nome, pelo amor da tua bondade, da tua palavra, meu Deus, eu apresento nas tuas mãos santa e poderosa, meu Pai, meu Deus do céu, nesta noite, meu Pai, todos aqueles que estão empenhados, meu Pai, aqui na nossa sede, meu Pai, estadual, meu Deus, tem de misericórdia, cubre nós com teu sangue, livra nós do homem mau, meu Pai da glória, abençoa as equipes, meu Pai, Senhor, que defende esta igreja aqui nessa cidade, Senhor da glória, cubre, meu Pai, sela com teu sangue nesta noite maravilhosa de oração, pelo amor do teu nome, pelo poder do teu sangue, pelo poder da tua misericórdia, Senhor. Ó Deus querido, eu oro também, Senhor, em favor do teu servo, presbítero Eliel Nascimento. Eliana, meu Pai, ajuda a tua serva, meu Senhor Jesus, apresenta as tuas mãos, o Israel, com a tua família, meu Pai, ó Deus querido, abençoa nosso irmão, meu Pai, Daniel, nossa irmã Elia, abençoa mesmo, meu Pai, cubra tua filha com teu sangue, dando a saúde, dando força para caminhar, meu Pai, ó Deus querido, misericórdia, Senhor, abençoa nosso irmão Leonardo, cubra o teu servo com teu sangue, abençoa, e naquela rádio, livra, meu Pai, de todo mal, pelo amor do teu sangue, pelo amor da tua bondade, ó Cristo vivo, ó Cristo Nazareno, Filho de Deus, meu Pai, ó Senhor da glória, eu apresento também, Senhor, ó Deus, abençoa, meu Pai, nosso diretor, meu Pai, Senhor Jesus, que é responsável, meu Pai, pelo Câmpano de Minas Gerais, meu Pai, nosso irmão Fabrícia, Beata, meu Pai, cubra o teu servo com teu sangue, dá saúde ao teu servo, abençoa nossa irmã Ireni Miranda, com a tua família, meu Pai, abençoa, Senhor, os diretor, cubre com teu sangue, abençoa também, Senhor da glória, neste domingo pela tarde, meu Pai, neste sábado, cubre com teu sangue, meu Pai, abençoa, meu Pai, o invento das mulheres de fé, pelo amor do teu nome, pelo amor do teu sangue, eu oro também em favor das caravanas, meu Pai, que está, meu Pai, em saída nessa sexta-feira, meu Pai, ó Deus da livramento, livre o motorista, livre os passageiros, cubre com teu sangue, repreenda toda a força contrária, pelo sangue de Jesus tem poder, tira todo embaraço, todo impedimento nessas caravanas, meu Pai, pelo amor do teu sangue vivo, ó Deus de misericórdia, eu creio, Senhor, no teu poder santo, na tua misericórdia santa, meu Pai, meu Pai, nesta caravana, os irmão vai trazer as bênçãos de Deus para tua casa, ô papai querido, Deus de maravilha, Deus de poder, Deus de graça, pela tua misericórdia, Senhor, caravana que vem de tão longe, meu Pai, dessa festividade, ô Deus, seja com teus filhos, seja, meu Pai, com as tuas filhas, meu Pai, pelo amor da tua bondade, pelo amor do teu sangue, ô Jesus querido, ô Deus da minha vida, ô Deus da minha alma, eu apresento nesta noite também os novos convertidos que vai descer as águas, meu Pai. Meu Pai querido, Ah, Senhor, garante a libertação, pelo amor da tua bondade, ajuda, meu Pai, aqueles, meu Pai, fortalece, aqueles que estão pensando em desistir. Ah, meu Pai, garante a libertação, a tua vinda está tão perto, meu Pai, prepara a tua igreja, Senhor, para o grande dia da salvação, para o grande dia, Senhor, o arrebatamento, meu Pai, que breve, breve está para acontecer. Meu Senhor, prepara, Senhor, as almas para aceitar Jesus como Salvador da tua alma. Leva o povo para a tua igreja, leva o povo católico, leva o povo, meu Pai, desviado. Leva também para a tua casa, meu Pai, aqueles que têm desejo de morar no céu, aqueles que têm desejo, meu Pai, de aceitar ao Senhor como Salvador da tua alma. Senhor da glória, misericórdia. Misericórdia, meu Jesus, misericórdia, Senhor, misericórdia, ó Pai, ó Criador do céu e da terra, conte, meu Pai, que não crê mais na tua salvação, ah, meu Pai, conte que não crê mais na libertação, que o Senhor tem poder para libertar o homem do pecado, meu Pai, ah, Senhor Jesus, que o Senhor tem poder para fazer um velho homem ser um novo criatura, meu Pai, ser uma nova criatura na tua presença, ó Deus, tem de misericórdia, Santo é teu nome, Jesus, glorificado é teu nome, ó Pai, exaltado é teu santo nome, pelo amor da tua misericórdia, pelo amor da tua compaixão, ó Jesus querido, Jesus amado, Senhor da glória, ah, meu Senhor, eu creio, Senhor, no poder do teu sangue, o sangue vivo, o sangue da nova aliança, eu creio, Senhor, que o Senhor tem poder para libertar, Senhor, ó Deus poderoso, ó Deus de maravilha, não deixa, meu Pai, que esse homem, esta mulher, esse presbítero, esse diácono venha que se encontra fraco na fé, venha desviar da tua presença, ajuda ele a caminhar, ajuda, meu Pai, ajuda essa irmã a caminhar, que Satanás, meu Pai, colocou, meu Pai, um tropeço na frente dessa irmã, que ela venha tropeçar e cair, meu Pai, mas não deixa não, ah, meu Deus, que ela segura nas tuas mãos santas, nas tuas mãos poderosas, ah, Pai querido, até muito, meu Pai, pensando em desistir, meu Pai, de servir o Senhor, por causa de uma calúnia, por causa de uma fofoca, até mesmo, meu Pai, por causa da luta financeira, ah, meu Pai, até mesmo por causa de um desemprego, meu Deus, tem de misericórdia, é o Senhor que abre porta, onde não tem porta, meu Pai, o milagre só sai das tuas mãos, ah, meu Pai querido, tem de misericórdia, meu Pai, tem de compaixão, Senhor da glória, ô Espírito Santo de Deus, realiza a tua obra, meu Pai, realiza as tuas misericórdias, oriando da labaia, ah, meu Pai, ah, Senhor, Senhor, é noite de bênção, é noite de milagre, meu Pai, que o Senhor tem mandado o povo para a tua igreja, Senhor, ô Deus poderoso, ô Deus forte, meu Pai, ô Espírito Santo de Deus, vem realizar uma obra, meu Pai, na vida desse homem, desta mulher, através dessa oração, aqueles que se encontram, meu Pai, de joelhos, meu Pai, na tua casa, pedindo por misericórdia, Senhor da glória, eu creio, Senhor, no teu poder santo, na tua palavra santa, na tua misericórdia santa, tudo é do Senhor, meu Pai, a obra é santa, a obra é do Senhor, é o Senhor que tem poder, meu Pai, ah, Senhor da glória, para abrir o céu aqui nessa cidade, que todos, meu Pai, que mora nessa cidade, vai ser abençoada, ah, meu Deus do céu, Senhor da glória, ah, meu Pai, leva, meu Pai, as famílias para a tua igreja, leva, meu Pai, esse pai de família, ah, meu Pai, que tenha uma família numerosa, meu Pai, ah, Senhor, que eles venham para a tua casa, meu Pai, que eles venham, Senhor, aqueles que precisam de uma bênção, esse lar que precisa de uma libertação, ah, meu Pai, mas haja um impedimento para essa família e para a igreja, ó Deus querido, repreenda, Senhor, repreenda o tranca-rua das almas, repreenda, meu Pai, pelo sangue de Jesus tem poder, Senhor da glória, paralisa os demônios, meu Pai, que impede as almas aceitar Jesus, que impede as almas vir para a igreja, Senhor, tem de misericórdia, meu Pai, Tem de misericórdia, meu Jesus, tem de misericórdia, meu Senhor, ó Cristo vivo, ó Cristo Nazareno, meu Pai, vai de encontro com essa pessoa, vai de encontro com essa família, ó Deus querido, esse lar, meu Pai, que se encontra em macumbado, esse lar, meu Pai, que se encontra destruído, meu Pai, sangue de Jesus tem poder, repreenda, meu Pai, essa macumba que foi feita para destruir esse lar, para destruir esse jovem, para destruir essa família. Esta macumba que foi feita através de uma comida, através de uma peça de roupa, Jesus, vai, meu Pai, libertando agora, pelo amor do teu sangue, pelo amor da tua bondade, pelo amor da tua palavra, meu Senhor, ó Deus maravilhoso, Senhor da glória, aqui, meu Pai, encontra, meu Pai, se encontra os pedidos de oração, eu oro, meu Pai, em favor da Steph, toma a Steph nas tuas mãos, meu Pai, garante a libertação na vida dela, eu oro em favor do Paulo, toma o Paulo nas tuas mãos também, eu oro em favor da Kailane, Senhor, tem de misericórdia, eu oro em favor da Leia, meu Pai, em hora em favor da Marta, do Rafael, do Gabriel, do Daniel, meu Deus, eu apresento nas tuas mãos, Senhor Jesus, pelo amor da tua bondade, que o Senhor vem salvar, que o Senhor vem libertar, pelo amor do teu sangue, ah, meu Pai, eu apresento também nas tuas mãos, João Gustavo, meu Deus, cobre com teu sangue, dá a vitória e a bênção, meu Pai, eu apresento também o Cristo, meu Pai, que se encontra internado, meu Pai, que se encontra preso, meu Pai, ali no Seresto, meu Deus, tem de misericórdia da vida que ele jovem, ô meu Pai, ah, Pai querido, tem de misericórdia, papai, tem de compaixão, Senhor, eu apresento também nas tuas mãos o Marco Aurélio, ah, meu Pai, cobri-lo com teu sangue naquele seresto, meu Pai, eu apresento nas tuas mãos também, Senhor, ô Deus de misericórdia, tem de compaixão, tem de misericórdia, eu apresento o Iuro também nas tuas mãos, que se encontra, meu Pai, preso, ah, meu Deus do céu, vem fazer uma obra na vida desse jovem, meu Pai, tem de misericórdia, Senhor, tem de compaixão, meu Pai, ah, Senhor, visita essa mãe, que chora, meu Pai, que pede oração para o teu filho, meu Pai, ô Jesus querido, ô Deus Todo-Poderoso, eu apresento o Samuel nas tuas mãos, ah, meu Pai, que esse jovem venha se libertar, meu Pai, de toda a força contrária, de toda a força do mal, e dai, Senhor, meu Pai querido, uma alegria para sua mãe, para o seu pai, meu Deus, tem de misericórdia, ô Jesus querido, eu apresento também, Senhor, o seu Vitorino, meu Pai também, que necessita nossas orações, meu Pai, ô Deus querido, tem de misericórdia, tem de compaixão, Senhor, eu apresento o Hamilton nas tuas mãos, também, Senhor, que se encontra doente, meu Deus, vai repreendendo o espírito da enfermidade, pelo poder do sangue de Jesus Cristo, Senhor, pelo amor de tua misericórdia, eu apresento a irmã Penha nas tuas mãos, eu apresento a Isabel, nossa irmã Lourdes, cubre com teu sangue, dá tua vitória, dá tua bênção, meu Pai, tem de misericórdia, Jesus querido, tem de compaixão, meu Pai, Senhor, eu creio no teu poder, meu Pai, eu creio na tua misericórdia, o Senhor é um Deus santo, é um Deus poderoso, um Deus que tudo faça, meu Pai, ah, Senhor Jesus, não a nossa vontade, ah, meu Pai, mas faz a vontade do Pai, oh, Deus, olha, meu Pai, olhe com olhar de piedade, olhe com olhar de misericórdia, Senhor, para essa terra, para essa cidade, olhe também para a tua igreja, olha para o teu povo, olha mesmo, meu Pai, pelo amor do teu sangue vivo, pelo amor da tua misericórdia, oh, Deus querido, vem abençoar também, Senhor, os dizimistas, meu Pai, aqueles que são fiel nos dízimos, ah, meu Pai, vem abençoar a vida desse homem, o Senhor tem promessa de repreender o devorador, meu Pai, ah, meu Senhor, e abrir as portas do emprego, abrir porta onde não existe a porta, meu Pai, mas que o Senhor é a porta, Senhor Jesus, tem de misericórdia, Senhor, o Senhor disse, eu sou a porta, se alguém entrar por mim, entrará, salvará e achará passagem, ah, meu Senhor da glória, ajuda, meu Pai, esse pai de família, abra as portas, meu Pai, pelo amor da tua bondade, pelo amor do teu sangue, ó Deus querido, ó Deus maravilhoso, Criador do céu e da terra, o Senhor é Deus santo, Deus de misericórdia, ó Pai querido, vai jogando por terra toda maldição, meu Pai. Ô, Senhor, que impede pregar o Teu Evangelho, que impede, meu Pai, nós pregar a verdade. Ô, meu Pai querido, tem de misericórdia, é a palavra, é a verdade que liberta, meu Pai, pelo amor da Tua bondade, pelo amor do Teu sangue. Ô, Deus querido, ô, Deus da minha vida, ô, Deus de minha alma, ô, Deus de compaixão, o Senhor é Deus no céu e na terra. Misericórdia, Papai, misericórdia, Senhor, ó Deus querido. Ó Deus querido, ó Deus de misericórdia, ah, Pai da glória, é noite de bênção, é noite na Tua presença, é noite na presença, Senhor, do Teu Espírito Santo, aleluia. Ó Deus maravilhoso, santo é Teu nome, ó Pai, glorificado é Teu nome, exaltado é o Teu santo nome, Senhor. Ó Deus querido, ó Deus de maravilha, abençoa também, Senhor, a santa ceia do Senhor, que a acontece, meu Pai, em todo segundo sábado, todo segundo domingo, meu Pai, de cada mês. Pai querido, vem abençoar os membros desta igreja, vem abençoar, meu Pai, aqueles, meu Pai, que membraram com esta igreja, meu Pai, ah, Senhor da glória e da força, para eles vencer, para eles obedecer, meu Pai. Ó Deus de misericórdia, misericórdia, ó Papai, misericórdia, meu Senhor, ô Cristo vivo, Cristo Nazareno, Filho de Deus, vem abençoar também a jovem, a juventude da Tua igreja, expansão jovem, meu Deus, toma expansão jovem nas Tuas mãos, vem abençoar também, Senhor, nossa irmã Rosana, vem abençoar também, Senhor, ô meu Pai, nosso irmão Israel, nosso irmão Ezra, meu Pai, a nossa irmã, meu Pai, Esté, cubre com Teu sangue, Teu filho, meu Pai, que está, meu Senhor, responsável por esta mocidade abençoada, desta cidade, meu Pai.

0: Meu pai, nessa sexta-feira, traz, meu pai, a multidão nos três horários, pela manhã, à tarde e à noite, meu pai. Senhor da glória, eu creio no teu poder, meu pai. Eu creio na tua misericórdia. Eu creio, Senhor, na tua compaixão, porque o Senhor é Deus no céu e na terra. Santo é teu nome, meu pai. Glorificado é teu nome. Exaltado é o teu santo nome, Jesus querido. Ajuda nós caminhar, ajuda, meu Pai. Cada dia nós unir para fazer a tua obra, Senhor. Abençoa também nas visitas, nos dares, meu Pai. Tende misericórdia, Jesus. Ajuda nós caminhar. Abençoa também a equipe de visita do hospital. Abençoa também a equipe da praça, meu Pai, com o nosso irmão Presbítero Júlio. Vem abençoar também o nosso irmão, meu Pai. Ô, Senhor, nosso irmão, Diácono Afonso, meu pai, também, que é responsável também. Ah, Senhor, pelo bom, os bons, meu pai, samaritano, meu pai, que vai todo mês, meu pai, fazer, Senhor Jesus, o trabalho ali naquela clínica, meu pai. Senhor, quantos jovens sofrendo, quantos jovens pensando até mesmo em tirar a sua vida. Sangue de Jesus que tem poder. Dai a tua vitória e a bênção, meu pai. Quantos jovens se encontram internados naquela clínica, meu pai. Ô, Jesus querido, é só o Senhor que tem poder para libertar o homem do vício do inimigo, meu pai. Pelo amor do teu sangue, porque o Senhor é Deus no céu e na terra, como o Senhor libertou tantos, meu pai, estão no nosso meio, que no dia de hoje são pregador da tua palavra, Senhor. O Senhor também tem poder para libertar cada um deles também, pela tua misericórdia, pela tua compaixão. Ô Cristo vivo, tem de misericórdia. Eu creio, Senhor, no teu poder, na tua graça, meu Pai. Tem de misericórdia. Confirma, confirma a tua vitória e a tua bênção, Senhor. Ah, meu Pai, continua trazendo o povo à tua igreja, continua abençoando a tua igreja. Ah, Pai da glória, misericórdia, Senhor. Misericórdia, meu Pai. Ah, Senhor, não deixa que nós olhe, meu Pai, para a esquerda e para a direita, mas nós oramos, meu Pai, olhamos para o céu, onde o Senhor está sentado à destra de Deus, olhando, meu Pai, vendo as nossas orações, meu Pai. Senhor, trabalha na nossa saúde também, meu Pai. Ah, meu Pai querido, para nós pregar a tua palavra. Oh, Deus querido, Deus maravilhoso, Criador do céu e da terra. O Senhor é o Deus santo, é um Deus poderoso, é um Deus que tudo pode fazer por nós. Vem abençoar, meu Pai. Vem abençoar a nossa vida. Vem abençoar poderosamente, misteriosamente, meu Pai, nessa noite de oração. E, ó, meu Pai, eu entrego esta oração nesta noite nas tuas mãos. Que o Senhor venha, Senhor, abençoar cada dia mais, cada ouvinte, cada um, meu Pai, que orar até mesmo, Senhor Jesus, a ajoelhar para poder orar, meu Pai, crendo no poder da oração, que essa oração, meu Pai, possa abranger toda essa cidade, toda a família, todo aquele, meu Pai, que estiver com seu rádio ligado. Meu Deus, tem de misericórdia, ajuda cada um desses que acompanharam essa oração, meu Pai, pelo amor da tua bondade, pelo poder do teu sangue, confirma, Senhor, nessa noite. Fica comigo, Pai. Fica com os ouvintes de casa, pelo amor do teu sangue, pelo amor da tua misericórdia. Fica conosco, Pai. Eu entrego nas tuas mãos essa oração, em nome de Jesus, o nosso Salvador. Amém. Ouvindo de quem se despede aqui nessa noite, seu irmão em Cristo, Presbítero José Ferreira, da nossa sede estadual da cidade de Juiz de Fora. Nós temos ali uma equipe de pastor, de presbítero, que defende tua obra, comparece ali nos cultos, né? Nós temos ali quatro cultos por dia, às 9 horas. Temos ali também o culto de meio-dia, temos também no horário das 14 horas, temos também no horário das 19 horas, comparece e recebe as bênçãos de Deus na sua vida. Fica conosco, fica com todo na paz do Senhor Jesus. Quem se despede, seu irmão em Cristo, presbítero José Ferreira Filho.
1: É para o teu nome, Senhor, este louvor. Para a tua honra, Senhor. Para a

Quanta gente chorou nessa noite. E parecia que seu choro não tinha mais fim. E você veio até aqui nessa tarde. E você está sentindo a mão suave do Senhor enxugando as suas lágrimas. Porque a palavra de Deus diz que o choro pode durar uma noite, mas a alegria vem pela manhã. Creia nessa palavra, ele tira todo medo, todo rancor.

tira, Senhor, tira meu medo.

0: quarto você chora, com essa grande angústia em seu coração. Sua alma está aflita, mas ainda ora.
1: Tudo bem, este é o seu querido e abençoado programa Voz da Libertação, órgão oficial informativo da nossa Igreja Pentecostal Deus e Amor. O nosso muito obrigado pela audiência e a sintonia no programa Voz da Libertação. Muito bem, eu quero te convidar para esta sexta-feira, o último dia da Cruzada Profética na nossa Igreja Pentecostal Deus e Amor, na rua São Clédio de Carvalho, número 75, aqui no centro da cidade de Juiz de Fora. 9 da manhã, a presença do pastor Wesley Souza, na unção do Espírito Santo. Em santo jejum a Deus, em consagração, pastor Wesley Souza pregando a palavra e também orando pelo dom da cura, pelo dom da libertação, da revelação do Espírito Santo, nesta sexta-feira, às 9 da manhã. Tudo bem, venha participar, traga a sua família, sexta-feira de bênção, sexta-feira de vitória. É aqui na rua São Clédio Carvalho, número 75, centro de Juiz de Fora, Igreja Pentecostal Deus e Amor. É ouvintes, é o último dia, sexta-feira pela manhã, da Cruzada Profética Obed-Edom. É o tema desta cruzada aqui na nossa Igreja Deus e Amor. 9 da manhã, pastor Wesley Souza pregando a palavra e orando para Deus abençoar a sua vida. Portanto, olha, venha você que está enfermo, doente, problemático, desenganado, quem sabe, pela medicina. Olha, Jesus Cristo, ele garante um milagre para a sua vida na Igreja Pentecostal Deus e Amor. O pastor Wesley Souza vai orar e com certeza os milagres estarão acontecendo.
2: Como é que você chama?
3: Clara.
2: E você?
3: Laura.
2: Como é que chama o papai?
4: Emanuel.
2: E a mamãe?
5: Vanessa.
2: Conte a bênção.
5: Então, a gente levou a Laura na ortopedista, né? E no caso, a Laura não conseguia andar sem o apoio, porque ela precisava conseguir o equilíbrio e tudo. E aí a ortopedista falou pra gente, na primeira consulta, que iria devolver a infância dela, que seria andar. E nisso a gente já estava vindo na igreja, buscando, pedindo a Deus, né?
2: Aqui nas campanhas, Deus e Amor.
5: Nas campanhas.
2: Ela chegou a ficar assim devido ao quê, no caso?
5: Então, ela nasceu com a paralisia.
2: Nasceu
5: com a paralisia cerebral, gente. Então, quando Deus quer operar um milagre, ele opera de verdade. Aí a
2: sua filhinha Laura nasceu paralítica, então.
5: Ela nasceu com paralisia.
2: A medicina humana nunca ia andar.
5: A médica falava pra mim que era um atraso, mas ninguém explicava o que era. Ninguém falava, não, mãe, é isso, é aquilo. Aí foi fazendo exames e tudo. E muita gente chegou pra mim falando, ela não vai andar. Você tem que se conformar. Eu falei, não, porque se Deus tirou elas, que elas nasceram prematuras, da UTI, eu saí com as duas, os meus braços do hospital, eu tenho fé em Deus que ela vai andar sim.
2: Agora, só para envergonhar o capeta agora, anda aí, vem, pode vir, olha aí, para medicina humana não ia andar não. Quem tá vendo a Laura andando aí, da glória. Olha a igreja de pé glorificando aqui em Juiz de Fora. A Deus e Amor de pé glorificando o milagre de Jesus. Ô, papai.
4: É só alegria, né?
2: Ei, papai.
4: Só alegria. Só. Não tem dinheiro que paga, não tem
2: quem
4: nada.
2: Quem nos ouve em casa pelo programa agora, só convide fé para as campanhas, Deus e Amor.
4: Pode vir que aqui a bênção acontece.
2: O senhor garante? Ah,
4: com certeza.
2: A senhora também?
5: Também.
2: Você também, Laura?
3: Sim.
2: Você também?
3: Eu amo demais.
2: Ei, ela ama demais essa igreja. Olha aí! Quem honrou vocês?
4: O Senhor Jesus.
2: Em qual igreja?
5: A Igreja Pentecostal Deus e Amor, gente.
2: Para medicina, mas você não ia andar. Você tá andando agora sozinha. Tá feliz?
3: Sim, muito.
2: Hein?
3: Muito.
2: E você?
3: Jesus.
2: Tá mais ainda?
3: Sim.
2: Dá glória a Deus com ela. Dá glória!

0: É impressionante, amados ouvintes do programa Voz da Libertação. Você ouviu aí o milagre que Deus operou na vida desta criança. Os pais alegres, felizes, não é para menos, recebeu a cura da paralisia para a filha, constatado pela medicina. A criança não ia andar, não podia andar, mas louvado seja o nome do Senhor. Aqui na Igreja Deus e Amor, os milagres acontecem. Venha você também, nesta sexta-feira, receber a sua vitória.
1: Estenda as mãos para receber. 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
2: Mioma no útero, na trompa, mancha no rim, pólipos. Aí o pastor agora falou que não sabe o que aconteceu no meu corpo, mas Deus sabe.
3: Meu Deus do céu.
4: Meu Deus, explica, pastor. Explica para nós entender. O que a senhora sentia?
2: Dor, muita dor aqui há mais de 5 anos.
4: A senhora contou para o pastor Wesley?
2: Não, para ninguém. Só o meu marido sabe.
4: Só o seu esposo sabia dessas dores? Sim. E o altar te revelou nessa manhã?
2: Sim.
4: E cadê as dores, minha irmã?
2: Não está doendo.
4: Procura a dor, procura! O que que aconteceu com as dores, irmã?
2: Deus curou.
4: Deus curou, pastor Cremilson!
0: Tudo bem nesta sexta-feira, amados ouvintes do programa Voz da Libertação. É o último dia da Cruzada Profética na Igreja Deus e Amor, 9 da manhã. Presença do pastor Wesley Souza pregando a palavra e também orando pelo dom da cura, pelo dom da libertação e da revelação do Espírito Santo. Venha você também, traga a sua família para receber o milagre de Deus, o nosso Pai. Igreja Deus e Amor, na rua San Clédio Carvalho, número 75, centro da cidade de Juiz de Fora. Esta cruzada profética, ela que começou na quarta-feira de manhã, prosseguiu na quinta-feira pela manhã e nesta sexta-feira, 9 da manhã, é o último dia da cruzada de fé na Igreja Deus e Amor. Cruzada profética. Deus tem um milagre para a sua vida na Igreja Deus e Amor. Com imenso prazer, o pastor Wesley Souza estará pregando a palavra, orando pelos dons do Espírito Santo. E com certeza, um milagre vai acontecer na sua vida. Deus tem uma palavra de ânimo para o seu coração.
5: Senhor, a Obed-Edom e toda a sua casa, levanta a tua mão nessa manhã. A bênção de Deus vai ser para todos.

casa de Obed-Edom. Mas se enganaram, porque foi para a casa de um homem que tem um coração direcionado ao Senhor da Bíblia Sagrada. Foi para a casa de um homem que tem um coração voltado ao Senhor Deus Jeová. Para a casa de um homem que tem um coração íntegro e direcionado o seu coração a Deus. Foi para a casa de um homem que ele vai receber a vitória de Deus, vai reverter o quadro. O quadro vai ser revertido agora. O quadro que era de morte vai se tornar quadro de bênção, de vida. O quadro que era de enfermidade agora vai se tornar um quadro de cura divina. Deus vai mudar a história de Obed-Edom agora. Porque quando a presença de Deus chega na vida de um homem, quando chega na vida de uma mulher, de um ser humano que é direcionado o seu coração a Deus, a sua vida é diferente. Muitos querem ter a presença de Deus e não têm.

0: É, ouvintes do programa Voz da Libertação, nesta sexta-feira, primeira sexta-feira do mês de agosto, do mês de outubro, primeira sexta-feira do mês de outubro, na Igreja Pentecostal Deus e Amor, 9 da manhã, pastor Wesley Souza, na unção do Espírito Santo, pregando a palavra de Deus e orando pelo dom da cura, do milagre, da libertação na sua vida, na nossa Igreja Pentecostal Deus e Amor. Não venha sozinho não, traga uma pessoa contigo, traga uma pessoa enferma, traga uma pessoa oprimida, porque Jesus garante o milagre e a libertação para a sua vida na Igreja Pentecostal Deus e Amor. Então, 9 da manhã é o término da grande cruzada profética Obed-Edom. Deus tem uma palavra para o seu coração. A prosperidade de Deus, ela vai chegar na sua vida. A presença de Deus vai chegar na sua vida nesta sexta-feira, às 9 da manhã. Presença do pastor Wesley Souza. E com certeza este homem de Deus estará pregando a palavra do Senhor e também orando pelos dons do Espírito Santo. E com certeza o milagre vai acontecer na sua vida.
1: Eu semia, mas como você sabe, pastor, porque Deus me revela, Deus visitou o teu sangue nessa manhã. Você sentia fraqueza, você sentiu o teu corpo já ruim. Deus, vem cá, glória. Deus visita o teu sangue nessa manhã, vem cá. Tu crê?
2: Eu tive umas 3 semanas, eu não estava podendo nem vir.
1: Estava fraca, minha irmã.
2: Muito fraca, até anteontem. Hoje eu consegui devolver o dinheiro e vim aqui até arrastando.
1: Olha para mim aqui. Deus está te curando o teu sangue nessa manhã. Deus está purificando, tirando a enfermidade. Ah, meu Deus, vai lá baixar para calabas. Eita, labas não dará para calabaceia. Eu ministro cura agora. Toda enfermidade, todo câncer que iniciava, toda leucemia no sangue dela, sim, em nome de Jesus. A partir de hoje, há vitamina no teu sangue, a vitamina no teu organismo. Que Deus te cura nessa manhã. Tu crê, minha irmã? Tu acredita? Receba o teu milagre.
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6: É para o teu nome, Senhor, este louvor. Para a tua honra, Senhor. Para a tua glória, porque só tu és merecedor, ó Pai. Consola agora o coração sofrido. Aquele que chora, Senhor. Enxuga as lágrimas, ó Pai. Aleluia!

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2: Abram as suas Bíblias, amados.
3: Open your Bibles, dear church.
2: No capítulo 8 do Evangelho de São Mateus. O Evangelho de São Mateus, do capítulo 8, versículo 5 para frente.
3: Gospel of Matthew, chapter 8, verse 5 and on.
2: Já encontraram, meus irmãos?
3: Have you found it, dear church?
2: Mateus é o primeiro livro do Novo Testamento.
3: Matthew is the first book of the New Testament.
2: Amém? Agradeço por vocês estarem em jejum hoje.
3: I thank you for all being in fasting today.
2: Percebo que vocês estão jejuando.
3: I can perceive that you are
2: in fasting. Amém? Amém. Quem está jejuando? Só os que estão jejuando, amém?
4: Amém.
2: Agora os que não estão jejuando, amém?
4: Amém.
2: É mais poderoso, né? Vamos lá à leitura então. O centurião de Cafarnaum.
3: The centurion of Capernaum.
2: E entrando Jesus em Cafarnaum, chegou junto dele um centurião rogando-lhe e dizendo:
3: When Jesus had entered Capernaum, a centurion came to him asking for help.
2: Senhor, o meu criado jaz em casa paralítico e violentamente atormentado.
3: Lord, my servant lies at home paralyzed, suffering terribly.
2: E Jesus lhe disse: Eu irei e lhe darei saúde.
3: Jesus said to him, I shall come and heal him.
2: E o centurião respondendo disse:
3: The centurion replied, Lord,
2: Senhor,
3: Dear Lord,
2: eu não sou digno que entres debaixo do meu telhado.
3: I do not deserve to have you come under my roof.
2: Mas dize somente uma palavra e o meu criado sarará.
3: But just say the word and my servant will be healed.
2: Pois também eu sou homem sob autoridade e tenho soldados às minhas ordens.
3: For I myself am a man under authority with soldiers under me.
2: E digo a este,
3: I tell this one,
2: vai,
3: go,
2: e ele vai.
3: And he goes.
2: E ao outro,
3: and that one,
2: vem, e ele vem.
3: Come, and he comes.
2: E ao meu criado, faz isso.
3: I say to my servant, do this.
2: E ele o faz.
3: And he does it.
2: E maravilhou-se Jesus ouvindo isso.
3: When Jesus heard this, he was amazed.
2: E disse aos que o seguiam.
3: And said to those following him,
2: em verdade,
3: truly I tell you,
2: vos digo,
3: I tell you now,
2: que nem mesmo Israel encontrei tanta fé.
3: I have not found anyone in Israel with such great faith.
2: Mas eu vos digo que muitos virão do Oriente.
3: I say to you that many will come from the East.
2: E do Ocidente.
3: And the West.
2: E assentar-se-ão à mesa com Abraão, Isaac e Jacó no reino dos céus.
3: And will take their places at the feast with Abraham, Isaac and Jacob.
2: E os filhos do reino serão lançados nas trevas exteriores.
3: But the subjects of the kingdom will be thrown outside into the darkness.
2: E ali haverá pranto e ranger de dentes.
3: Where there will be weeping and gnashing of teeth.
2: Então Jesus disse ao centurião,
3: Jesus said to the centurion,
2: vai,
3: go,
2: e como creste, te será feito.
3: Let it be done just as you believed it would.
2: Só levanta uma das suas mãos e diz assim, diga assim, fala comigo, Senhor.
3: Speak to me, dear Lord.
2: Fala comigo, Senhor.
3: Speak to me, dear Lord.
2: Eu preciso da sua voz.
3: I need your voice today.
2: Eu preciso do Senhor falando comigo.
3: I need you speaking to me today.
2: Fala comigo, Senhor.
3: Speak to me, dear Lord.
2: Fala comigo, Senhor. Amém.
3: Amém.
2: Amém. Tome os seus assentos, amados. Louvado seja Deus. Esse é um texto rico. É um texto que nós fomos refletir em cada aspecto dele. A gente tem bastante coisa a falar. Mas tem algumas coisinhas que eu gostaria de ressaltar.
3: There are a few things that I would like to highlight.
2: Bom, centurião, meus irmãos, era um chefe de pelo menos 100 soldados. Por isso, centurião.
3: Was the boss of at least 100 soldiers.
2: Uma centúria quer dizer 100 soldados.
3: Centurion means 100 soldiers.
2: E esse homem era um centurião.
3: And this man was a centurion.
2: E a Bíblia Sagrada nos diz.
3: And the Bible tells us.
2: Que esse homem chegou junto de Jesus,
3: this man came close to Jesus,
2: rogando-lhe,
3: crying out to him.
2: Eu acredito que a gente pode falar com autoridade.
3: I believe that we can speak with authority.
2: Que esse não era um homem judeu.
3: That this man was not Jewish.
2: Possivelmente fosse romano.
3: Perhaps he was a Roman.
2: O que é muito interessante.
3: Which is very interesting.
2: Porque Jesus mesmo fala mais para frente, olha, muitos virão de um lado e de outro que não são judeus, Jesus está querendo dizer.
3: Because Jesus said many will come from the east and west which were not Jewish.
2: E assentar-se-ão à mesa com Abraão.
3: And they will sit at the banquet with Abraham.
2: Eu posso traduzir isso dizendo muitos serão salvos mesmo daqueles que não são dentro judeus.
3: It can mean that many will be saved who are not Jewish.
2: E esses que são chamados os filhos do reino,
3: and those who are called the sons of kingdom,
2: por não crerem em mim, por não crerem na minha palavra, serão lançados nas trevas exteriores. Então, meus irmãos, diante de Deus não tem mais bonito, mais feio. Não é porque você é romano, porque você é judeu, porque você é brasileiro, porque você é paulista, ou porque você é nordestino. Não. Se você se acerca a Deus e acredita nele,
3: if you come close to God and believe in him,
2: Deus não faz acepção de pessoas.
3: God does not rule out any person.
2: Deus não faz acepção de classes sociais.
3: He does not judge you based on your social class.
2: Deus não está interessado se você é rico ou pobre. Se você acercou-se a ele, ele vai te abençoar. E se você aceitá-lo, aceitar Jesus, você vai ser salvo.
3: It doesn't matter if you are rich or poor. If you come close to Jesus, you will be saved and be blessed.
2: Por isso eu acho interessante falar sobre esse homem.
3: This is why it is so interesting to speak about this man.
2: E acho interessante também falar a respeito desse homem.
3: And it is also interesting to say about this man.
2: Que embora não fosse um homem religioso do meu ponto de vista,
3: although he was not a religious man in my point of view,
2: ele nos faz entender que nós podemos sim.
3: He makes us understand that we can.
2: Mesmo não sendo pessoas, quando digo religioso, não falo no sentido assim o religioso que parece ser espírito. Não, estou dizendo a pessoa que aprofunda-se no conhecimento de Deus.
3: When I say religious, it's a person that knows about God.
2: Mas é possível pelo relato desse homem.
3: But it is possible through the story of this man.
2: Nós verificarmos então a possibilidade de entendermos o que acontece com uma pessoa.
3: For us to understand what happens to a person.
2: Não faz uma hora nós estávamos conversando com o irmão da igreja aqui no escritório.
3: Not an hour ago, I was talking about to a man of this church here in the office.
2: E ele nos falava a respeito de um membro da sua família.
3: And he spoke about a member of his family.
2: Que ele sabia discernir quando chegava na casa desse membro da família.
3: That he could judge when he came to the house of this family member.
2: Quando essa pessoa estava bem e quando essa pessoa estava possuída por demônios.
3: When this person was well or when she was possessed by demons.
2: O que esse centurião está dizendo quando ele chega para Jesus e fala?
3: What the centurion means when he comes to Jesus and says.
2: O meu criado.
3: My servant.
2: Ele está paralisado.
3: He is paralyzed.
2: E também está terrivelmente atormentado.
3: And he is suffering terribly.
2: Ele não era nenhum tipo de escriba, não era nenhum fariseu, não era um saduceu.
3: He was not any type of scribe or Sadducee or Pharisee.
2: Ele não era um entendido nas religiões.
3: He didn't understand the things of religion.
2: Mas ele conseguiu compreender.
3: But he could understand.
2: A situação que vivia o seu criado.
3: The situation that his servant was in.
2: E o que nos faz entender que nós também somos da mesma forma capacitados.
3: Which leads us to believe that we can also be able to.
2: Para entender o que é natural e o que é espiritual.
3: To understand what is natural and what is spiritual.
2: Porque Deus, como eu disse a vocês, Deus não escolhe um ou outro e diz, olha, esse aqui eu vou capacitar para entender isso no aspecto espiritual, o outro não, quero que o outro morra. Não, Deus não faz isso.
3: God does not distinguish between people of things of discerning of the spirit.
2: Nós seres feitos à imagem e semelhança espiritual de Deus.
3: We were made in the image and similarity of God.
2: Assim como esse centurião romano, temos a capacidade de decifrar o que está acontecendo conosco.
3: Just as this Roman centurion, we can understand what is going on with us.
2: E nós temos a capacidade de decifrar, não vou dizer em todas as ocasiões, mas em muitas ocasiões o que acontece até com outras pessoas.
3: Cases we have the ability to judge what is going on with other people as well.
2: Paralítico,
3: paralyzed,
2: e atormentado,
3: and suffering terribly.
2: Ele não fez nenhuma consulta com nenhum pastor, nenhum reverendo, nenhum bispo, nenhum apóstolo.
3: He didn't consult any apostle or any bishop or pastor.
2: Mas ele vendo a situação do seu criado.
3: But just by looking at his servant.
2: E criado pode significar em alguns momentos até filho, mas esse aqui, pelo que nós vemos, era criado mesmo. E também pode significar escravo.
3: And it can be either for a son or even a slave.
5: Ele concluiu que a questão não era apenas física.
3: He came to the conclusion that it was not only a physical matter.
5: E deixa eu falar uma coisa para vocês, meus irmãos, qualquer tipo de problema espiritual,
3: any type of spiritual problem, dear brothers,
5: não detectado,
3: that is not discerned,
5: vai fazer muita gente gastar tudo que ganhou na extensão de toda a vida.
3: Will make many people spend everything they earned throughout their life.
5: Vai fazer pessoas passarem por humilhações terríveis e profundas.
3: Will make people go through terrible and humiliation.
5: E nem assim haverá salvação para essa vida ou para essa pessoa, para essa família.
3: And even so, there will be no salvation for this family or for this person.
5: Porque o que se resolve, eu diria naturalmente, se resolve naturalmente.
3: Because what is natural is naturally resolved.
5: Mas coisas espirituais só podem ser resolvidas espiritualmente.
3: Spiritual things can only be resolved spiritually.
5: Esse centurião que, pelo que a gente vê, tinha uma afeição muito grande pelo seu criado.
3: The centurion who liked his servant.
5: O seu criado que estava na sua casa.
3: The servant that was under his roof.
5: Ele poderia ter convocado, talvez, os maiores experts romanos.
3: He could have called the greatest Roman experts.
5: Mas ele concluiu que havia um espírito maligno atormentando o seu criado, e então ele procurou Jesus Cristo.
3: He came to the conclusion that his servant was under a malignant spirit, so he came to Jesus Christ.
5: E o interessante, meus irmãos,
3: and what is interesting, dear brothers,
5: é que ele fala para Jesus em rápidas palavras: paralisado.
3: Is that he came to quick words, paralyzed,
5: atormentado,
3: suffering terribly.
5: E Jesus disse: eu vou lá na sua casa e vou dar saúde para ele.
3: And Jesus said, I will go to your house and give him health.
5: Eu gostaria de ouvir isso no meu ouvido.
3: I would like to hear this from Jesus.
5: Já pensou você chegar aqui na igreja e falar: Senhor, porque tem uma doença lá em casa, e de repente vem uma voz que você sabe que é de Deus e fala: eu irei à sua casa e darei saúde. Que maravilha, né?
3: Coming to Jesus and Jesus speaking to you that he will go to your house.
5: A gente já vai logo pegando a nossa sacolinha: vamos, Senhor, vamos, estou apressado, vamos, vamos. Não é? A resposta de Jesus é surpreendente.
3: So the answer from Jesus is surprising.
5: Eu irei e lhe darei saúde.
3: I will come to him and heal him.
5: Mas aí a resposta do centurião é mais surpreendente ainda.
3: The centurion's answer is even more surprising.
5: Ele diz: não, Senhor.
3: He said, no, dear Lord.
5: Não precisa ir na minha casa, não.
3: You don't need to come to my house.
5: Eu não sou digno que o Senhor entre debaixo do meu telhado.
3: I'm not worthy that you come under my roof.
5: Em outras palavras, ele está dizendo: eu sou um homem que não sou uma, não sou grande coisa, não. Mas.
3: In other words, he's saying, I'm not worthy.
5: Não precisa ser em casa, não.
3: You don't need to come to my house.
5: Eu já ia falando logo: não, Senhor Jesus, vamos em casa. A gente já faz almoço, janta, já aproveita, já passa as férias lá.
3: The first thing that I would say is, come quickly, né, to my house, dear Jesus.
5: Mas de repente a resposta extra, hiper, mega surpreendente é essa.
3: But this extra surprising answer is this.
5: Não precisa ir.
3: You don't need to come to my house.
5: Basta somente uma palavra.
3: All you have to do is say one word.
5: Diz em algumas Bíblias.
3: Says in a few Bibles.
5: Mas diz apenas uma palavra.
3: Just say one
5: outras
3: word.
5: Bíblias. E algumas traduções, mas diz somente uma palavra.
3: Another translation say, but just say the word.
5: E o meu criado sarará.
3: And my servant will be healed.
5: Aleluia, aleluia, aleluia, aleluia, aleluia.
3: Aleluia, glory to God.
5: É isso que nós estamos falando hoje, apenas uma palavra.
3: This is what we're saying today, just one word.
5: Diga apenas uma palavra.
3: Say just one word.
5: Eu comecei a pregar faz uns 15 minutos já, não, mais ou menos 10 minutos. 15.
3: I've been preaching for around 10 minutes.
5: Eu queria chegar aqui e falar: Jesus disse para vocês que vocês todos estão abençoados, amém?
3: I'd like to come here and say Jesus tells that everyone is blessed.
5: Pode ir embora agora, pode ir embora, Deus abençoe, vamos com Deus.
3: You can leave, go with God.
5: 90% da igreja, se tivesse tomate na mão, ia mandar tomate. Mas que pastor é esse? Só isso?
3: And if the church had access, they would throw tomatoes at me.
5: Mas de repente nós vemos que a Bíblia Sagrada fala de um homem que nem era um homem. Eu vou dizer crente, vai.
3: But all of a sudden we see the Bible telling us of one man that was not even a believer.
5: Crente no aspecto geral da palavra nossa, não era um evangélico, vamos dizer assim.
3: He wasn't a Christian person.
5: Dize apenas uma palavra.
3: Just say one word.
5: E o que torna mais interessante essa resposta que Jesus disse: eu vou até a sua casa. Não, dize apenas uma palavra.
3: What is most interesting is that his answer said, just say one word.
5: Qualquer pastor que chegar, meus irmãos, ler a Bíblia e pregar em um minuto.
3: Any pastor that comes reads the Bible and preaches in one minute.
5: Pode levantar-se a suspeita que esse pastor está na carne.
3: Because many people will suspect that that person is living in the flesh.
5: Pode levantar-se a suspeita que esse pastor não leu a Bíblia aquele dia e está despreparado para pregar.
3: They would say that that person is not prepared to preach.
5: Sem falar os que gostam de se aprofundar muito mais, né?
3: Not even to say that those who would like to go in deeply.
5: Isso aí não tem mensagem, não. Isso aí...
3: And say that he has no message to bring.
5: Mas de repente vocês estão se deparando hoje, os ouvintes estão ouvindo em casa também essa mensagem.
3: Today you see this message.
5: Uma palavra de Jesus para você é o suficiente.
3: Just one word from Jesus to all of us is sufficient.
5: Basta ou não basta uma palavra de Jesus para você?
3: And one word from Jesus enough for you.
5: Eu quando era mais garoto,
3: when I was a younger man,
5: eu me lembro que, não sei vocês, talvez vocês tenham a mesma experiência que eu, porque lembro dos nossos pais, aqueles senhores mais antigos, meu pai está na casa dos 90 já.
3: I remember my father, who today is around 9 years old.
5: Às vezes meu pai queria dar alguma mensagem para nós e ele não precisava nem falar nada.
3: Sometimes my father wanted to tell me something and he didn't need to say
5: anything. Às vezes bastava meu pai dar aquela olhada assim.
3: Sometimes all it took was a look.
5: Alguém é desse tempo aí, não?
3: Is anyone here from this time?
5: Tá vendo? Bastava aquele olhar assim, tipo,
3: all he needed to do was look.
5: A gente já entendia a mensagem.
3: And we understood the message.
5: Gozado, né, que o nosso pai,
3: it is funny that our father,
5: não precisava nem da palavra, nós estamos no lucro, porque é que Jesus pelo menos está dizendo uma palavra.
3: And Jesus here is at least saying one word.
5: Quem tem mais autoridade para você, o seu pai ou Jesus Cristo, o unigênito Filho de Deus?
3: Who has more authority, your father or Jesus Christ?
5: Basta para você uma palavra ou não?
3: Is one word from Jesus enough for you?
5: Esse homem está dizendo, não precise ir na minha casa, eu não sou uma pessoa extremamente, eu diria, honesta o suficiente para recebê-lo debaixo do meu teto.
3: And the centurion was saying, I am not worthy to receive you in my house.
5: Era um homem que reconhecia suas debilidades.
3: He recognized his limits.
5: É um homem que reconhecia a santidade de Jesus Cristo.
3: He recognized the sanctity of Jesus Christ.
5: É um homem que demonstrava uma confiança tremenda.
3: And he showed a great confidence.
5: Mas este homem tinha uma coisa que eu quero que toda a igreja, se não tem, adquira agora.
3: But this man had one thing that if you don't have, you should acquire right now.
5: Se você não tem, você tem que adquirir agora.
3: If you don't have this, you must have this right now.
5: Não é só acreditar em Jesus Cristo.
3: It's not only a matter of believing in Jesus Christ.
5: Não é só simplesmente dizer eu tenho fé.
3: It is not only a matter of saying that you have faith.
5: Não. Deus quer. Eu como pastor dessa igreja quero.
3: God wants it and I want it as well as
5: que
3: a pastor of this church.
5: Que vocês adquiram.
3: For you to have right now.
5: Confiança e crença perfeita.
3: The confidence and perfect belief.
5: Na autoridade.
3: And the authority.
5: Da palavra.
3: Of the word
5: de Deus.
3: Of God.
5: Confiança, credibilidade completa na autoridade da palavra de Jesus Cristo.
3: Confidence and perfect belief in the authority of Jesus Christ.
5: Porque isso vai mudar a vossa vida.
3: Because this is going to change your life.
5: Porque isso vai mover a mão de Deus na vossa vida, no vosso lar, nos vossos negócios.
3: It will move God's hand in your life, in your home, in family, in your businesses.
5: Por que não acreditar na palavra que Jesus fala ao seu coração?
3: Why not believe the word that God is speaking unto your heart today?
5: Às vezes, meus irmãos, o meu coração se enche de frustração.
3: Sometimes my heart is filled with frustration.
5: A gente prega mensagens, às vezes, extremamente, eu procuro simplificar o máximo possível as mensagens.
3: Because sometimes I look to simplify the most I can.
5: Eu procuro falar as palavras mais simples possíveis para que todos entendam.
3: And speak the most simplest word for all to understand.
5: E eu sei que as pessoas entendem.
3: And I know that people understand.
5: E a palavra de Deus é falada, é lançada nos corações.
3: The word of God is thrown into the hearts of people.
5: E muitas pessoas resistem à palavra.
3: And many people resist the word.
5: Muitas pessoas rejeitam a palavra.
3: Many people reject reject the word of
5: Muitas
3: God.
5: Pessoas desprezam a palavra.
3: Many people despise the word.
5: Muitos desafiam a palavra.
3: And many even challenge the word.
5: Quantos dentro do coração ficam, pastorzinho, é só essa palavra aí, você não vai me convencer nunca.
3: And how many people are speaking in their hearts they will never be convinced through the word
5: Mas
3: of God.
5: Mas é só isso, eu estava esperando uma explicação física, estava esperando uma explicação científica, estava explicando algo assim mais químico.
3: I was waiting for a scientific explanation for all this.
5: Você quer algo melhor do que Jesus te ama?
3: You want something better than Jesus?
5: Eu não tenho.
3: I don't have it.
5: Você quer algo melhor do que Jesus morreu na cruz pelos seus pecados?
3: You want something more profound than Jesus died for your sins?
5: Eu não tenho.
3: I don't have it.
5: Você quer algo mais profundo que eu irei te dar em saúde?
3: You want something more profound that I will go and give you health?
5: Você tem que dar credibilidade e perceber que tem autoridade nessa palavra.
3: You need to understand the authority that is in this word.
5: O livro de Hebreus capítulo 11, versículo 3, a Bíblia fala que debaixo da autoridade dessa palavra os mundos foram criados.
3: The gospel says in Hebrews that through this word the world were created.
5: Se na autoridade dessa palavra os mundos foram criados, o que acontece se Jesus dizer uma palavra de autoridade em favor da sua família? Você pode crer e pode imaginar o que vai acontecer.
3: If the world were created through his word, if Jesus speaks one word to you, you can imagine the miracle happening in your life.
5: Infelizmente as pessoas hoje, meus irmãos, veem o pregador assim tipo, eu não vi ele plantar bananeira ainda.
3: Unfortunately, many people expect too much from their
5: Eu não vi ele pular ainda.
3: I haven't seen him jump around.
5: Ele ainda não fez aqueles gestos esquisitões.
3: I haven't seen him make gestures in the pulpit.
5: Então não vou acreditar.
3: So I'm not going to believe.
5: Mas diga no seu coração, dize somente uma palavra, Senhor.
3: But have it in your heart, say one word.
5: E as coisas vão acontecer na minha vida.
3: The things will happen in your life.
5: Essa palavra tem autoridade, essa palavra tem poder.
3: This word has authority and power.
5: O capítulo 1 de Gênesis, versículo 3.
3: Genesis, chapter 1, verse
5: 3. A Bíblia Sagrada nos fala que Deus simplesmente falou e pronunciou: haja luz.
3: The Bible tells us that Jesus, God spoke, let there be light.
5: E assim aconteceu, houve luz.
3: And there happened, there was light.
5: É o mesmo Deus que está dizendo: haja saúde nesse seu corpo debilitado.
3: It is the same God that says, let there be health in your sick body.
5: Haja perdão nessa sua vida que se humilha.
3: Let there be forgiveness for those who humble themselves.
5: Haja salvação nesse coração que se abre e se entrega ao Senhor.
3: Let there be salvation for those who deliver themselves to
5: God. Creia na autoridade dessa palavra.
3: Believe in the authority of this word.
5: E nós pregadores, irmãos, pastores que estão aqui.
3: And all of us preachers and people who are here.
5: Nós não temos que sair inventando nenhum tipo de moda para falar de Deus.
3: We don't have to invent anything to speak
5: of God.
3: Nós
5: não temos que estar criando coisas estranhas à palavra de Deus para falar de Deus.
3: We don't need to create anything to speak of God.
5: Que falemos de Deus simplesmente a palavra de Deus e nada mais do que a palavra de Deus, porque essa sim tem poder.
3: We may preach the word of God and nothing beyond the word of God because it has power and authority.
5: Salmo 107, a Bíblia Sagrada fala através do salmista no versículo 20. Ele enviou a sua palavra e o sarou.
3: In Psalms 107, the Bible tells us that he sent his word and they were cured.
5: Acredite na autoridade dessa palavra.
3: Believe in the authority of this word.
5: Essa palavra não é minha.
3: This word is not mine.
5: Essa palavra não é domínio de nenhum tipo de denominação.
3: This word is not of any church or denomination.
5: Essa palavra é a palavra de Deus.
3: This word is the word of God.
5: Nós não temos que defraudá-la, tornando-a menor do que ela é.
3: We don't have to change it and making it smaller than it is.
5: Nem maior do que ela é.
3: Not even greater than it is.
5: Porque ela é completa em si.
3: Because it is complete in itself.
5: Mas não temos que parecer, queridos irmãos, eu tenho que intelectualizar essa palavra para que as pessoas vejam que eu sou o intelectual da palavra. Que bobagem é essa? Vamos parar com isso.
3: We don't need to make it intellectual to make us seem smarter.
5: Nós só temos que falar que essa palavra é poderosa, essa palavra é tudo, essa palavra é o Verbo, essa palavra é o Cristo.
3: All we have to do is say that this word is
5: Não precisamos de nada mais.
3: And we don't need anything else.
5: O profeta Isaías já dizia no capítulo 55 do seu livro.
3: The prophet Isaiah said in chapter 55.
5: Assim como desce do céu a chuva, a neve, para lá não torna, mas antes regam a terra e fazem brotar a semente.
3: Just like the rain comes down and makes the seeds sprout.
5: Assim será a palavra que sair da minha boca.
3: So will be the word that comes out of his mouth.
5: Ela não voltará para mim vazia.
3: It will not return to me empty.
5: Antes ela prosperará. Aquilo para que ela é enviada.
3: Before it will prosper in the
5: Pode acreditar no poder dessa palavra.
3: You can believe in the power of this word.
5: Essa palavra te levanta se você acreditar na autoridade dela.
3: This word will raise you up if you believe in its authority.
5: Essa palavra te tira esse peso horrível que você carrega nos seus ombros se você acreditar na autoridade dela. Essa palavra é a cura que você precisa. Essa palavra é a salvação que nos foi desenhada no projeto de Deus. Essa palavra é a alegria que você precisa. Essa palavra é tudo que você precisa para ser uma pessoa vitoriosa.
3: This word is everything that you need to be a victorious
5: person.
3: It will save you.
5: Uma pessoa que sabe que tem muito mais.
3: A person that knows that has much more.
5: Para viver em alegria.
3: To live in joy.
5: Do que tem vivido até o presente momento.
3: Than has lived so far.
5: Mas uma palavra tem que bastar.
3: But one word must be enough.
5: Nós como pregadores do evangelho temos de dedicar as nossas vidas em santificação, em verdade, em honestidade.
3: We as preachers of the word must dedicate our life in sanctification.
5: Nós sabemos que nós somos pregadores, nós não somos deuses, nós não somos vice-deuses, nós não somos nada mais do que somos homens, isso é que somos.
3: We are only preachers and men, and that's all we are.
5: Mas temos de nos colocar com honestidade perante Deus para falar a vocês.
3: But we must put ourselves in honesty before God to speak to you.
5: Para que vocês entendam que a palavra que está saindo da nossa boca.
3: So that you may understand that the word that is coming out of my mouth.
5: É a palavra de Deus.
3: Is the word of God.
5: E basta uma palavra.
3: And only one word is enough.
5: E as coisas que Deus tem de fazer na sua vida acontecerão.
3: And the things that God must do in your life will happen.
5: Se você entender que essa palavra,
3: if you understand that this word,
5: ela é a palavra de autoridade que vem de Deus.
3: It is the word of authority that comes from God.
5: Jesus,
3: and Jesus,
5: quando viu que o centurião falou,
3: when he said what the centurion spoke,
5: ele falou: olha, nunca vi tanta fé na minha vida.
3: He said, I've never seen such faith in my life.
5: Diga, basta uma palavra, Senhor. Diga uma palavra. Vai,
3: say,
5: diga.
3: All I need is one word, dear
5: Você
3: God.
5: Já ouviu essa palavra hoje? Já sentiu que Deus está falando através da minha boca contigo hoje?
3: You feel
5: já
3: that
5: sentiu?
3: God is speaking to you today through me.
5: Não tem difícil para Deus, não. Deus está aqui.
3: There is nothing hard for God, and He is here today.
5: E a Bíblia é clara em dizer que o nosso Deus é diferente de todos os supostos.
3: And our Bible tells us that God is different from all the others.
5: Porque o nosso Deus é um Deus que trabalha para aquele que nele espera.
3: God works for those who wait upon
5: Deus
3: him.
5: Está trabalhando por você que está esperando nele.
3: God is working for you who waits upon him.
5: Deus está trabalhando por você que acredita nele.
3: God works for you who believe in
5: Deus
3: him.
5: Está trabalhando por você que acredita na autoridade da palavra dele.
3: God works for those who believe in the authority
5: Eu vou
3: of his
5: garantir
3: word.
5: A você biblicamente.
3: I will biblically guarantee to you.
5: Não há demônio que possa resistir a essa palavra.
3: There is no demon that can resist this word.
5: Não há doença que possa resistir a essa palavra.
3: There is no disease that can resist this word.
5: Não há mentira que possa resistir a essa palavra.
3: There is no lie that can resist this word.
5: Não há hipocrisia que possa resistir a essa palavra.
3: There is no hypocrisy that can resist this word.
5: Não há falsidade que possa resistir a essa palavra.
3: There is no false testimony that can resist.
5: Porque essa é a palavra de Deus.
3: Because this is the word of God.
5: Essa é a poderosa palavra de Deus.
3: This is the powerful word of God.
5: Que esmiúça a penha.
3: That those who have it.
5: Que arrebenta a pedra.
3: That will destroy stone.
5: Que faz tremer e estremecer as montanhas.
3: That will shake the mountains.
5: Que faz estremecer os céus.
3: That will shake even heaven.
5: Essa é a palavra de Deus.
3: This is the word of God.
5: Jesus disse: eu nunca vi tanta fé.
3: And Jesus said, I've never seen such faith.
5: Eu quero ir na casa desse rapaz, mas ele diz: basta uma palavra.
3: I would like to go to his house, but he said there only one word is needed.
5: Eu nunca vi tanta fé.
3: I've never seen such faith.
5: É. Muitos daqueles que parecem ser os verdadeiros crentes, mas não são.
3: Many those who seem true believers but are not.
5: Esses não vão assentar-se nunca na mesa com Isaac, com Abraão.
3: These will never sit at the banquet with Isaac and Abraham.
5: Mas os que parecem estar tão distantes no Ocidente, no Oriente, os que parecem estar tão longe.
3: But many who seem so far away from the East and West.
5: Mais tarde seria traduzido como os primeiros serão os últimos serão os primeiros.
3: And it can be translated as the first shall be last and the last shall be first.
5: Então,
3: and so on.
5: Esse sim.
3: And these will be.
5: Assentar-se-ão à mesa com Abraão, Isaac e Jacó no reino dos céus.
3: They will sit with Isaac and Abraham in the kingdom
5: e
3: of heaven.
5: Os religiosos, os hipócritas, os supostos crentes.
3: The religious people and hypocrites.
5: Os que dizem que acreditam só com a boca.
3: Those who say they believe only from
5: mas
3: the mouth.
5: Acreditam
3: out.
5: Com

0: ser o último dia de vida hoje, dá para entender?
1: For the hypocrite, stop being a hypocrite because today can be the last day of your life.
0: Essa é a palavra da verdade, a palavra que transforma.
1: This is the word of truth, the word that transforms.
0: Essa é a palavra que basta uma.
1: It is the word that is one word is enough.
0: E eu vou dizer a vocês uma coisa.
1: And let me tell you something right now.
0: Na realidade, se Jesus estivesse passando aqui, eu diria fisicamente.
1: If Jesus was passing by here physically.
0: No nível espiritual que eu estou aqui agora e que vocês também estão.
1: In the spiritual level that we are here today.
0: Nessa dimensão onde aflora se tremendamente a nossa fé.
1: In this dimension where our faith is.
0: Eu me arriscaria a dizer.
1: I would risk to say
0: que não precisaria nem da palavra, bastaria apenas olhar.
1: That we don't even need one word, only one look.
0: Então receba o que Deus tem para você hoje.
1: So receive what God has for you today.
0: Mas entenda a questão daquilo que é primordial.
1: But understand that which is primordial.
0: Basta uma palavra para a sua salvação, porque o sacrifício já foi feito na cruz do Calvário. Vem para Jesus e aceita Jesus.
1: Only one word is enough for what Jesus did on the cross of Calvary.
0: Basta uma palavra para você que conhece o Senhor, mas está transviado. Volta para Jesus hoje.
1: And only one word is needed. Return to Jesus.
0: Você que está doente, basta uma palavra, eu te darei saúde.
1: And those who are sick, only one word is needed.
0: A sua
1: I
0: casa está toda arrebentada, está tudo triste, tudo está azedo na sua casa.
1: And your home where everything goes wrong.
0: Eu vou e restauro a sua família, o Senhor te diz.
1: I will go and restore your family, says
0: aquele
1: the Lord.
0: Familiar que está lá no hospital.
1: That family member that is in
0: você
1: the hospital.
0: Tem fé e você dá credibilidade à autoridade dessa palavra.
1: Those who have faith in the authority and credibility of this
0: Jesus
1: word.
0: Já disse ao seu parente lá, levanta da tua cama agora porque eu te dou saúde, eu te curo.
1: Jesus is saying, rise from your bed because I will give you healing.
0: É suficiente para você uma palavra ou não é?
1: There's only one word enough for you to believe.
0: Porque eu estou colocando para vocês muito mais que uma palavra.
1: Because I am putting to you much more than one word.
0: Eu estou colocando o resultado da palavra.
1: I'm giving you the result of the word.
0: Eu estou dizendo que essa palavra traz uma resposta para as vossas vidas.
1: I'm saying that this word will bring answers
0: to
1: your life.
0: Mas ao mesmo tempo eu estou dizendo que se a resposta não vier, pode acreditar nessa palavra porque essa palavra é verdadeira.
1: But I am saying that you can believe in this word because this word is true.
0: Ao mesmo tempo estou dizendo isso.
1: That is what I'm saying.
0: Porque se basta uma palavra e vocês disseram que basta, basta uma palavra ou não basta? Levanta a mão para quem basta uma palavra, levanta a mão. Basta.
1: One word enough, raise your hand if that is enough.
0: Então tudo quanto o Senhor fizer nessa tarde será um bônus para nós.
1: So everything the Lord does this afternoon will be a bonus for
0: us. Então todos os milagres, todas as libertações, todas as curas que o Senhor fizer aqui hoje será um bônus para nós.
1: So all the miracles and cures will be a bonus for us.
0: A palavra basta ou não basta?
1: Is this word enough
0: or
1: not?
0: É claro, eu não vou fugir do texto. O texto está dizendo que a palavra é para curar.
1: The word is enough to cure.
0: Eu só estou dando uma, como a gente fala lá no Nordeste, um arroz.
1: I'm just polishing the word.
0: Para que os irmãos deixem navegar a fé.
1: So that you let the faith flow.
0: Deixa a fé navegar.
1: Let the faith flow through.
0: Deixa a fé flutuar, navegar.
1: Let the faith flow through.
0: E adentra esse mundo espiritual de Deus onde tudo é possível pela fé.
1: And enter the spiritual world of God.
0: Essa dimensão espiritual de Deus onde tudo é possível ao que crê.
1: The spiritual dimension.
0: Deus abençoe você.
1: May God bless you.
0: Que Deus te guarde.
1: May God keep you.
0: Que o Espírito Santo de Deus siga falando a sua vida.
1: The Holy Spirit continue to
0: que você não volte para sua casa hoje.
1: That you don't return to your house today.
0: Antes de ser tocado pela mão do Todo-Poderoso.
1: Before being touched.
0: Que Deus
1: by
0: abençoe
1: the hand
0: você.
1: Of
0: que Deus te guarde. Que o Espírito de Deus siga falando ao seu coração.
1: May God keep you and love you.
0: Eu te amo, quero salvar a sua alma.
1: I love you and want to save your soul.
0: Basta essa palavra para você?
1: Is that word enough for you?
0: Então vem aqui à frente aceitar Jesus como seu Salvador, vem.
1: So come forward, accept Jesus as your Savior.
0: Entregar a sua vida para Cristo, vem cá. Se basta para você uma palavra, vem.
1: If one word is enough, come deliver your
0: isso,
1: life to
0: isso.
1: Christ.
0: Pode sair do seu lugar e vir. Que Deus abençoe, que maravilha.
1: May God bless you, this wonderful thing.
0: Você que está desviado, basta para você uma palavra.
1: Those who are astray from the Lord.
0: Eu te amo, volte para mim agora, está dizendo o Senhor.
1: I love you, return to me right now, is what the Lord is saying.
0: Sai do seu lugar e venha para a reconciliação agora, venha.
1: Leave your place and come to reconciliation right now.
0: Jesus te ama, ele está te chamando, vem.
1: Jesus is calling you today.
0: Você que abandonou a congregação.
1: Those who have abandoned your church.
0: E saiu com aquele sentimento que ninguém me ama, ninguém me quer. Ah, como eu sou perseguido.
1: Left with that feeling that no one wants you.
0: Deixando toda a bobagem para trás, quer voltar para congregar de novo? Vem cá, vem, nós vamos receber você de braços abertos. Jesus sempre amou você e nós também.
1: Jesus has always loved you and we have loved you as well.
0: Basta para você uma palavra ou não basta?
1: Is one word for you enough or is it not?
0: Jesus está te chamando nesse dia, porque amanhã você não sabe.
1: Jesus is calling you today because you don't know the day of tomorrow.
0: Que essa palavra

0: that this word
1: produz em você o efeito para que ela foi enviada.
0: May produce in you the effect for which it was created.
1: Jesus te ama, vem.
0: Jesus loves you, come to him.
1: Jesus quer você e quer muito.
0: Jesus wants you and he wants you a lot.
1: Jesus está dizendo, eu quero muito você.
0: Jesus is saying, I want you a lot.
1: Eu quero muito te perdoar.
0: I want to forgive you too much.
1: Eu quero muito mostrar a você o meu amor.
0: I want to show you my love.
1: Vem, vem, manso e suave, Jesus está te chamando.
0: Jesus is calling you here today.
1: Basta para você uma palavra.
0: Is one word enough for you?
1: Se basta você uma palavra.
0: If one word is enough.
1: Deus ama você.
0: God loves you.
1: Deus não tem prazer na sua miséria.
0: God has no pleasure in your misery.
1: Deus não tem prazer no seu sofrimento.
0: God has no pleasure in your suffering.
1: Deixa Deus agir na sua vida.
0: Allow Jesus to act in your life.
1: Vem para Jesus agora.
0: Come to Jesus right now.
1: Vem para Cristo agora.
0: Come to Christ today.
1: Esse é o maior passo que a gente pode dar na vida da gente. Vem para Jesus.
0: The greatest step that we can take in our life is to come to Jesus.
1: A luz da esperança passa a brilhar para nós.
0: The light of hope starts to shine upon us.
1: Ao sabermos da nossa salvação,
0: when we know of our salvation,
1: ao sabermos o nosso nome no livro da vida,
0: when we know of our name in the book of life,
1: a transformação imediatamente no nosso ser,
0: the transformation in our being is immediate,
1: na nossa forma de viver, ela acontece.
0: In the way that we live, it happens.
1: Volta para Jesus agora.
0: Return to Jesus today.
1: Vem para Jesus agora.
0: Come to Jesus right now.
1: Enquanto você estiver vivo, Deus não desistirá de você.
0: While you are still alive, God will not give up on you.
1: Mesmo que você já tenha desistido dele.
0: Even if you have given up on Jesus.
1: Foi mais do que uma palavra.
0: It was much more than one word.
1: Foram muitas palavras.
0: There were many words.
1: Porque Deus vai continuar falando.
0: Because God will continue to speak.
1: Porque o amor de Deus por você.
0: Because the love of God for you.
1: É grande.
0: Is too great.
1: E Deus sabe que vale a pena lutar.
0: God knows that it is worth it.
1: Enquanto você estiver vivo,
0: while you are still alive,
1: para que você venha para Ele.
0: For you to come to Him.
1: Para que você viva para Ele.
0: For you to live for Him.
1: Foi para isso que você foi criado.
0: This is why you were created.
1: Para glorificar o nome do Senhor.
0: To glorify the name of the Lord.
1: Para viver eternamente na presença do Senhor.
0: To live eternally in the presence of the Lord.
1: Não aceite o diabo estragar tudo.
0: Do not accept the devil to destroy everything.
1: Não aceite Satanás cortar.
0: Do not accept the Satan to fight.
1: O projeto que Deus tem na sua vida.
0: And destroy the project that God has in your life.
1: Jesus está te chamando, vem.
0: Jesus is calling you today, come.
1: Vem, Jesus está te chamando, vem.
0: Come, Jesus is calling you.
1: Não resista.
0: Do not resist.
1: A palavra de Jesus para você hoje é essa, eu te amo.
0: The word of God for you today is this, He loves
1: vem
0: you.
1: Vem para mim, eu te amo.
0: Come to me, I love you.
1: Vem para mim, vem servir.
0: Come to me, come and serve me.
1: Eu quero te proteger.
0: I want to protect you.
1: Assim como a galinha protege os seus pintainhos.
0: Just as the chicken protects her hen.
1: Vem para mim, eu quero te guardar.
0: Come to me, I want to keep you.
1: Vem para Jesus, vem.
0: Come to Jesus today.
1: Que Deus abençoe vocês, amados.
0: May God bless you all, dear.
1: Que Deus abençoe vocês que estão em casa. Jesus ama tanto vocês.
0: Jesus loves you.
1: E nós também amamos vocês, amor do Senhor.
0: We love you all, my love.
1: A alegria de vocês também é a nossa alegria.
0: Your joy is also our joy.
1: E não são só os anjos fazendo festa, se é que estão fazendo, eu diria assim.
0: It is not only the angels who are celebrating.
1: Eles estão fazendo mais do que uma festa.
0: They are much more than celebrating.
1: Festa estamos fazendo nós.
0: We are celebrating.
1: Os anjos estão fazendo muito mais do que uma festa.
0: The angels are doing much more than celebrating.
1: Mas ninguém está festejando mais do que o nosso Deus na pessoa do Pai, do Filho e do Espírito Santo.
0: No one is celebrating more than our God.
1: Deus está em festa.
0: God is celebrating this afternoon.
1: Na pessoa do Pai, do Filho e do Espírito Santo.
0: In the God, the Father, the Son, and the Holy Spirit.
1: É isso que a Bíblia nos faz entender.
0: This is what the Bible leads us to understand.
1: Que o Pai tem esperado você com tanto amor e tanto carinho e você está aqui hoje.
0: Because the Father has waited for you and
1: Deus abençoe vocês.
0: May God bless you all.
1: Oremos, igreja, por essas pessoas. É uma congregação que a gente vê aqui.
0: Let us pray for these people in your church.
1: Senhor meu Deus, Senhor meu Pai. Aqui estão as vidas que o Senhor nos entregou nesse dia. Pessoas, Senhor meu Deus, que estão vindo para servir-te. Que estão vindo para amar-te. De todo o coração. Por
2: purifica, Senhor meu Deus. Lava, perdoa, levanta. Escreva o nome desses no livro da vida, Senhor meu Deus, Senhor meu Deus. Esses corações hoje foram terreno fértil, onde a semente veio e brotou. Lava essas pessoas pela sua palavra. Perdoa os pecados dessas pessoas. E esses corações que se abriram para o Senhor, para o Senhor vir e fazer morada. Se abriram para ti, ó Deus poderoso, para que o Senhor venha assumir essas vidas e dizer: agora são minhas, protegidas e guardadas, salvas, propriedades do Senhor. Deus de misericórdia, receba essas vidas, Senhor. Receba essas pessoas, ó Deus. Em nome de Jesus Cristo, escreva o nome delas no livro da vida. Guarda, proteja, que a orientação venha a esses corações e que permaneçam todos fiéis até o dia da grande chamada. Em nome de Jesus. Amém, Senhor. Amém, amém, amém.
0: Amém.
2: Essa igreja pode dar um glória a Deus?
0: Can this church glorify the name?
2: Pode dar um aleluia? Só para confirmar a operação de Deus, Senhor meu Deus, Senhor meu Pai, leva em paz o seu povo, leva em paz a sua igreja. Senhor, eu sei que essas pessoas vieram aqui por causa do Senhor. Eu sei que essas pessoas estão aqui por causa do Senhor. Então abençoa, meu Deus, abençoa. O que eu não pude resumir em palavras, ó Deus, eu sei que o Senhor está dando preenchimento. Eu sei que o Senhor está falando, Senhor. Em nome de Jesus, leva em paz esse povo curado, abençoado, prosperado. Dá prosperidade, meu Deus. Eu repreendo esse espírito de miséria, que esse povo seja próspero. Que esse povo tenha cada vez mais, ó Deus, uma vez que a salvação eles já receberam e é o primeiro, primordial, em primeiro lugar. Meu Deus, em nome de Jesus, que a bênção do Senhor esteja sobre todas essas famílias, sobre todos esses irmãos, sobre todas essas irmãs. Que o poder do Senhor esteja sobre todos nós, em nome de Jesus Cristo. Amém, Senhor. Amém, Senhor Jesus. Amém. Muito obrigado, amados irmãos, muito obrigado. A presença de vocês para nós é uma honra, viu? A presença de vocês para nós é uma honra. Então, muito obrigado. Vocês nos honram com a vossa presença. Venham sempre. Vocês da nossa igreja, bem-vindos, que Deus os abençoe. Vocês de outros ministérios, bem-vindos, que Deus os abençoe. Venham sempre, vocês sempre serão bem-vindos a esse lugar, a Igreja Pentecostal Deus e Amor. Digam comigo assim: a paz do Senhor Jesus, mais uma vez. O Senhor Jesus, mais uma vez, a paz do Senhor Jesus. Que o amor de Deus, que a comunhão do Espírito Santo, que a presença de Deus esteja convosco de hoje para todo sempre, e que vocês sejam abundantes em todas as coisas, que jamais vos falte coisa alguma, que a bênção de Deus esteja sobre todos vós, em nome de Jesus Cristo.
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5: É para o teu nome, Senhor, este louvor. Para a tua honra, Senhor. Para a tua glória, porque só tu és merecedor, ó Pai. Consola agora o coração sofrido, aquele que chora, Senhor. Enxuga as lágrimas, ó Pai. Aleluia!

0: me amam. 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
1: A oportunidade de fazer menção daqueles que estão na oração conosco, daqueles que estão já também pelos nossos canais especiais. A paz do Senhor Jesus, querida audiência de todas as nossas emissoras, AM, FM, das emissoras que retransmite, além dos oceanos, a nossa oração e a transmissão deste povo, porque nós não estamos só, você sabia? Não é somente eu, o Josué, o Visvaldo e os demais colaboradores que estão aqui, não, mas é uma equipe enorme que está agora na intercessão, aguardando o momento de apresentar você. Então vamos lá, se você está pelas emissoras, vamos agora migrar, vamos agora para o YouTube, coloca aí PDA ao vivo agora, ou Igreja Pentecostal Deus e Amor Oficial, e você estará em tempo real conosco aqui já para clamarmos ao nosso Deus. Olha quantos pedidos de oração chegando, Azaides e Alves, a Luzia, já renovando o seu pedido, está dizendo a paz do Senhor Jesus, pastor Kleber, Deus abençoe a sua vida também. O Denis Ferreira está dizendo, glória a Deus, estou aqui da Bélgica, na Bélgica, acompanhando, Deus abençoe o povo aí da Bélgica, Deus abençoe o povo da Europa, de Paris, ali da França, o povo que está nos acompanhando também ali na Espanha, povo abençoado que ora conosco neste horário também, ali na Holanda, no Portugal. É uma missão especial que Deus deu para esta igreja, unir o Brasil e o mundo na oração. Pois bem, hoje nos preparamos, estamos falando do primeiro dia deste mês de outubro. E a pergunta fica, como que será um mês abençoado de definições, de manifestações, se nós não colocarmos tudo isso em oração? Domingo agora, nós temos um momento especial na vida da nossa nação, porque é o dia em que todo cidadão, incluindo você, meu irmão e minha irmã, tem o direito, e também não é um dever, é um direito de exercer a sua cidadania. E você irá fazê-lo com maestria, porque Deus vai te dar direção. A Igreja Deus e Amor não se envolve, a Igreja Deus e Amor não incentiva, a Igreja Deus e Amor não pende nem à direita nem à esquerda, a Igreja Deus e Amor simplesmente recorda que você que está na transmissão tem o seu direito de cidadão e de exercer esta cidadania. Você que estará fazendo uso desta, posso dizer, de oportunidade e privilégio, nós, pela manhã, nós te aguardamos pela tarde. E aqueles que irão à tarde, você tem a oportunidade de estar aqui de manhã na nossa sede mundial. Porque neste domingo também, nós teremos a nossa reunião ministerial com todas as sedes ligadas aqui ao campo da Grande São Paulo. Atenção, atenção, queridos irmãos que estão nos acompanhando aqui próximo, no Amazém, aqueles que estão em Santana, Barra Funda, na Lapa, os nossos irmãos que estão nos acompanhando aqui em Duque de Caxias e todas as regiões, os nossos irmãos do Pari, os nossos irmãos aqui do centro de São Paulo, já sabe que a nossa reunião ministerial, também que acontece com a nossa diretoria e também com a direção local, acontece aqui na Avenida do Estado 4568. Ora, pastor, se haverá reunião pela manhã, então não haverá culto público? Claro que não. Culto público acontecendo normalmente, aquela multidão que sempre comparece nas manhãs de domingo, em jejum, em oração, para interceder pelo bom fluir, para o bom fluir da decisão de todos aqueles que estarão exercendo a sua cidadania neste domingo. E agora, você que fez isso pela manhã, claro que a maioria vai fazer uso desta oportunidade pela manhã, porque terão muito mais facilidade. Eu espero por vocês à tarde, porque na tarde deste domingo nós estaremos iniciando uma campanha tão simples, mas tão revolucionadora, que mudará a vida, a história de muitas famílias nesta nação. A campanha Portas Abertas, porque nós sabemos quem tem a chave, já sabemos o que necessitamos para entrar nas grandes respostas de Deus para a nossa vida, e eu quero já te convidar, porque domingo à tarde nós estaremos clamando. As portas de trabalho se fecharam, as oportunidades se trancaram, parece Jericó, quando a Bíblia diz em Josué 6 que se fechou e se cerrou por causa da nação de Israel, e o Senhor operou maravilhas para que Israel passasse, pudesse transponer aquela barreira. Eu quero te convidar neste domingo, não será diferente, tá? É portas abertas na sua vida social, na sua vida, em sua vida espiritual, será portas abertas de Deus, por que não? Na sua vida financeira, na sua vida profissional, e é claro que a nossa missão especial e espiritual é intercedermos também pela nossa nação. Deus ama esta população, Deus ama este país, e em oração nós veremos as maravilhas de Deus acontecendo. Então, eu quero te convidar e eu quero já também intimar aqueles que têm fé, aqueles que crêem no poder sobrenatural do nosso Deus. As portas da saúde se trancou, somente a enfermidade ficou batendo a porta, desafiando a sua vida. Neste domingo, nós esperamos por todos. Falta segundinhos apenas para adentrarmos a esta sexta-feira de um novo dia. E sexta-feira é libertação total aqui na nossa sede mundial. Pela manhã, a nossa equipe interna ministrando a palavra de Deus. Pela tarde, nós estaremos com vocês naquele propósito de jejum e oração. É libertação total na sede mundial, e você não pode ficar de fora. Esta opressão, perdão, não terá poder para exercer controle e domínio sobre a sua vida e sobre a sua família, porque juntos iremos vencer. Sexta-feira à tarde, eu estarei com você e junto conosco o Batalhão da Libertação Total para impor as mãos e os presbíteros para realizar a unção com azeite. À noite, ele mesmo, diácono Douglas Almeida, dá continuidade à sexta-feira. E na madrugada, aquela poderosa vigília, a vigília do renovo, a vigília que fez e está abalando São Paulo e estremecendo o umbrais da porta, e é claro, enchendo do Espírito Santo aqueles que estão entendendo o chamado de Deus. Não falta mais nada. 00 em ponto, na capital do estado, chegou o momento de falarmos com Deus em oração. Agora, você não vai tocar mais aí neste telefone, você não vai mais se ocupar do que estava te afligindo. Agora é momento de orar, é momento de clamar ao Todo-Poderoso. Você que está pelas redes sociais, pelas emissoras, você que está agora pelo aplicativo e a nossa página, vamos elevar a Deus o nosso coração. É momento de falar com Deus em oração. Deus glorioso, Pai eterno, ó Deus de amor, te louvamos, meu Salvador, pelas maravilhas. Te agradecemos, Pai, porque a nossa alma estava desejando, estava querendo este momento. Buscávamos, ó Pai, a Ti, Senhor, desejando a Tua face. Como disse o salmista, quando entrarei e quando estarei diante do Senhor. Ó, meu Pai, nós clamamos, ó Deus, nós oramos agora neste momento e trazemos, ó Pai, não somente as nossas causas, vida, família, mas também, ó Pai, aqueles que estão na oração conosco. Perdoe-nos, ó Deus glorioso. Não permita, Espírito Santo, que a nossa ansiedade, que a nossa superficialidade, que as nossas muitas transgressões atrapalhe, Pai, este momento tão especial, este momento tão nobre de oração, meu Pai. Não permita que os nossos pensamentos acelerados, que os nossos desejos agitados em nossa alma, em nosso sentido, ó Pai, venha atropelar, venha prejudicar. Ó Deus, venha causar, meu Pai, ó Deus, dano naquilo que nós já estamos, ó Pai, ó Deus, nos preparando para colocarmos diante do Senhor. Pai amado, quantas propostas, promessas, ó Deus, na Tua palavra, tem se renovado neste momento de clamor em que oramos a Ti. Meu Pai, nós não podemos desistir agora, Senhor. Esta pessoa, Pai de amor, que está em campanha conosco, veio as dores, a enfermidade, o sono, agora está lhe pressionando, Pai, bombardeando a sua estrutura física, para que ele não ore conosco, para que ela não clame a Ti, meu Deus. Mas em nome de Jesus Cristo, pelo Teu Espírito, nós recebemos o melhor e maior incentivo, ó Deus, para clamarmos a Ti. Porque diz a Tua palavra no livro de João 16, até agora, nada pedistes em meu nome. E o Senhor completou dizendo, pedi e receberei, para que o vosso gozo seja completo. Ô Pai amado, estamos aqui em oração, meu Deus. Estamos aqui crendo na manifestação poderosa do Senhor. Rei da glória, atende o nosso gemido, atende o nosso clamor, atende, Senhor, as nossas fragilidades, as nossas debilidades. Pai, precisamos da Tua proteção a cada dia, a cada momento. E se o Senhor levantar as Suas mãos, se o Senhor tirar a Sua proteção, seremos esmagados, Pai, pelo ódio, pela fúria do diabo, pelas astúcias do homem e até mesmo pelas nossas próprias decisões. Meu Pai, é por isso que nós nos submetemos a Ti. Reconhecemos, ó Pai, alamastecando alamaia. Reconhecemos as nossas faltas, reconhecemos as nossas falhas, reconhecemos os nossos muitos pecados e trazemos, Pai, tudo aquilo que tem nos separado de Ti, tudo aquilo que tem nos afastado do Senhor, ó Pai de amor. Neste momento nós trazemos em oração ao Senhor, o Todo-Poderoso, Rei da Glória, obrigado por ter nos guardado, Pai. Ó Deus, destes momentos de aflição que tem açoitado a terra. Obrigado, Senhor, milhões de graças estão sendo agora, Pai, derramados diante do Teu altar pelo clamor e súplica do Teu povo, que não cessa de Te louvar pelas bênçãos que o Senhor ministrou em nosso ser. Ah, Deus de poder, Rei de glória, agora Te agradecemos, ó Pai. Ó Deus, pelo benefício que nós recebemos da vida, pelo benefício da comunhão, Pai, que foi renovado nesta manhã, pelo Teu perdão, pela Tua misericórdia, pela Tua graça. O Senhor nos guardou dos nossos pecados, elemarás, teremicandalamaia. O Senhor nos guardou, ó Rei de amor, das nossas culpas que atormentavam a nossa mente, que envelheciam os nossos ossos, Pai. Ó, meu Deus, mas o Senhor quis nos perdoar. O Senhor quis, ó Deus da glória, em Cristo Jesus, apagar as nossas transgressões. Ó Deus, fazer, ó Pai, ó Deus, esquecida, perdida as nossas faltas e falhas. E é por isso que nós Te agradecemos. Obrigado, Rei da Glória, porque agora sentimos o Teu Espírito nos socorrendo, Pai, aquele que estava atormentado pelas culpas, desde o dia que ele falhou, desde o dia, Pai, que ela voltou ao pecado, que ele tropeçou naquelas mesmas transgressões, desde o dia, Pai, que este Teu filho caiu de novo, Pai, no pecado. O diabo, Senhor, estava, ó Deus, apoderado do sentido da mente, a culpar, acusando a ele, acusando a ela, Pai. Mas agora nós suplicamos o teu perdão. Ó Deus de glória, Rei de amor, coloque as tuas mãos, meu Pai. Ó Deus, para que aquelas vidas que estavam, Senhor, atormentadas, afligidas atrás das grades, ó Deus, simplesmente, ó Pai, sem esperança, meu Pai, devido ao peso da sentença, dos anos, da sua condenação, Pai, mas nós oramos agora, vem com o teu perdão, para que aquele tormento dentro daquela casa, ó Pai, gerado na alma, ó Senhor, pelos resíduos, pelas setas do maligno, ó Deus, até mesmo pela tribulação projetada pelo inferno, mas agora, ó Deus, o teu perdão divino está alcançando, está colocando, renovando a consciência deste filho, ó Deus, de que ele precisa do seu pai, renovando a consciência desta esposa, que ela não deve, ó Deus, alimentar o pleito, as brigas, as intrigas com o seu esposo. Deus maravilhoso, vem com o seu perdão, que muda a mente, Senhor, transforma os pensamentos e o coração, e habilita as vidas para fluir diante de ti, meu Pai. Te agradecemos porque agora nós recebemos este milagre, esta cura, este remédio do teu perdão divino. Perdoa-nos, ó Pai, do alto da cabeça até a planta dos pés, e alcança aqueles que estão enfermos, acamados, ó Deus, e todo mal, ó Deus, começou e teve o seu início na vida espiritual, mas agora nós pedimos, Senhor, lava, purifica, oricalamassuri alamaia, a cada vida, Senhor, que está precisando, necessitando deste milagre espiritual, da renovação da comunhão, da graça sobrenatural do Senhor. Ó Pai, oramos pelas vidas espirituais que estavam, Senhor, chorando, mesmo estando nos vícios, longe da tua casa e presença, meu Deus, a saudade, as lembranças, ó Senhor, fere o coração deste rapaz, meu Deus, ouricalamassuri alamaia. Pai da glória, opera este milagre espiritual, desatando, Senhor, aquelas ataduras, ó Deus, arrebentando aquelas correntes dos pés, das mãos, que não lhe deixava mais, ó Deus, adentrar ao caminho da vida, a buscar ao Senhor, ó Pai da glória. É por isso, Rei eterno, que nós te agradecemos pela obra poderosa que o Senhor está fazendo, meu Deus, dentro dos lares, a obra poderosa que o Senhor está fazendo nos corações, nas mentes, a obra perfeita que só o teu Espírito pode realizar, meu Deus, condicionando o coração do homem para reconhecer, para se humilhar a ti. Meu Deus, entregamos agora nas tuas mãos a vida da nossa nação. Entregamos, ó Pai, ó Deus, a cada um dos teus servos neste domingo. Ah, Senhor, que vão cumprir, ó Deus, naquele nobre exercício de exercer a sua cidadania. Meu Deus, orienta, usa, direciona a cada um dos teus filhos, e que seja feito a sua vontade, meu Pai. Ó Senhor, porque o homem não pode intervir na sua vontade, a tua vontade é perfeita, é soberana, é gloriosa, e agora nós descansamos a nossa alma. Esta nação, meu Pai, recebe a paz, o refrigério, o descanso que é ministrado pelo teu Espírito, pelas tuas mãos, Pai. Aqueles que estão no leito, que se deitam, mas não conseguem dormir, aqueles que a fadiga do dia, que o cansaço, que a preocupação, que as ansiedades, ó Pai, que a tribulação do trabalho toma a mente, pesa o ser, e esta pessoa não consegue, ó Pai, ó Deus, fazer uso da noite para o sono. A madrugada é tormento, e é a madrugada toda, Senhor, esta pessoa gemendo, virando nesta cama, Senhor, passando tão mal. Te calamassuri alamaia, repreende este peso infernal, repreende estas preocupações satânicas, repreende, meu Pai, os resquícios, meu Deus, os resíduos daquilo que ficou, dos problemas, Pai, que não se solucionou, das dificuldades que se apresentaram, dos males, ó Pai, que se revelaram para confrontar a ele e a ela. Tira, Senhor, limpando a mente, limpa este coração, acalma, Senhor, o ser desta pessoa, acalma, meu Pai, aquela vida que chega a este momento, ela se agita, ó Deus, e é como se estivesse iniciando para ela, ó Deus, o dia, mas porém é a madrugada que o Senhor está dando para repousar, é a madrugada que o Senhor está dando para esta pessoa já entregar um novo dia e clamar ao Senhor, ó Deus, de amor com fé. E agora, Pai, pela fé nós apresentamos este novo dia, pela fé nós entregamos nas tuas mãos, que seja, Pai, ó Deus, um dia abençoado, Senhor, que as forças do maligno, do mal e do pecado não tenha poder para exercer domínio, vai jogando por terra, Pai, que possamos ter um dia onde a nossa alma desfrutará do socorro, da ajuda divina do Senhor. Pai, entregamos aqueles que estão orando pedindo para que o Senhor os segure, para que o Senhor os levante, para que o Senhor os tome pelas mãos, meu Deus, como precisamos todos os dias da sua compaixão, da sua piedade, meu Pai. Ajuda o teu filho que está em guerra, que está em lutas espirituais, meu Pai. É uma demanda pelo território da mente, é uma demanda pelo espaço. Nebadaia, cantorimi alamaia. Ah, meu Pai, ah, Senhor, é uma guerra para tomar espaço no coração. É uma guerra, meu Pai, para este homem que trabalhava honestamente retroceder. É uma batalha de todos os dias para este jovem não ter força, saúde, para se levantar e ir aos estudos, Pai. E na verdade é só uma guerra espiritual onde Satanás quer território, quer mais espaço, quer domínio, quer controle, mas em nome de Jesus Cristo nós pedimos, ó Pai, todos os territórios, seja da mente, da alma, do coração, da família, dos bens, da posse, do trabalho, aonde o diabo, Senhor, estava investindo, aonde o maligno estava atacando e tomando, Senhor, ó Deus, posse das mentes, das vidas, das famílias, dos matrimônios, Senhor, vai queimando, vai jogando por terra. Sai daí, Satanás, sai daí, Satanás, sai da vida desta criança, espírito maligno, espírito das trevas, que atormenta esta criança de madrugada, que faz ela gemer, gritar e chorar daqueles pesadelos, e ela vê aquelas sombras, aqueles animais horríveis, e é você, espírito maligno, espírito do tormento, que tem sido o angustiador desta criança, deste adolescente, deste jovem. Queima, Jesus, queima estes espíritos de tormento, queima estes espíritos malignos que foram mandados, Senhor, em nome de Jesus Cristo, nós pedimos a tua ajuda, o teu favor, Pai, aonde o adversário estava ganhando a batalha, ó Deus, contra a alma, as vidas daquele matrimônio, Senhor, que já estava aceitando a separação, que já estava aceitando a frieza na comunhão, que já estava aceitando, Pai, dormir um separado de outro, dormir, ó Pai, um em outra casa, outro na casa dos parentes e amigos. Senhor, repreende agora as astutas ciladas do inimigo. Ele está ganhando espaço através das escolhas, Pai, que a humanidade está fazendo. Senhor, das paixões que combate na nossa mente, querendo expulsar para longe de nós a tua presença, querendo tomar lugar em nosso ser, Pai, mas em nome de Jesus Cristo nós te pedimos, cubra-nos com teu sangue, cobre com teu sangue, Senhor, esta casa, cobre com teu sangue este lar, cobre com teu sangue, alamastecando alabaia, Pai, aonde a enfermidade estava ganhando território, Senhor, entrando pelos corpos, entrando pelos organismos, Pai querido, olha aquele homem que está abatido, porque hoje foi visitar aquele familiar que já está pele e osso em cima daquela cama, Pai, meu Deus, tenha de misericórdia, Senhor, repreendemos agora, meu Deus, deste terreno espiritual, deste terreno físico, Ó Deus, deste terreno mental aonde o inimigo estava se agarrando, se alimentando, meu Pai, do medo, do fracasso, da permissão, da legalidade para tomar lugar na macanda labaia. Ah, Pai, nós expulsamos agora. Sai, Satanás. Você preparou esta mente para aceitar este tumor. Você preparou este coração para aceitar este câncer. Você preparou esta vida para aceitar esta destruição maligna. Mas nós não te aceitamos. Mas nós não cooperamos contigo, Satanás. Sai, sai, espírito do inferno, que quer matar usando esta diabetes, que quer matar usando estas infecções, estas inflamações, Pai, estas infecções malignas transmitidas, estas infecções, meu Pai, que estão no ar, estas infecções que são causadas, que são geradas, meu Pai, tenha de misericórdia, Pai, ajuda a humanidade, meu Deus, aqueles males, aquelas enfermidades que não tem nada a ver, ó Pai, que não tem, Senhor, a sua raiz no físico, são enfermidades postiças, são enfermidades mandadas, enfermidades geradas, Pai, nas encruzilhadas, nas madrugadas, nas beira-mar, nas beiras dos rios, Senhor, nas beiras, Senhor, das grandes avenidas, metrópoles, nas esquinas, lá dentro daqueles cemitérios, vai queimando, Jesus, vai desfazendo agora, Pai, aquele corpo que está arrepiando, esta pessoa que está sentindo aquele cheiro de incenso, de charuto, se levantando, sai, Satanás. O sangue de Jesus te repreenda, perca sua força, demônio das trevas, que está lutando, levando este homem a vagar pelas noites, a mendigar o pão. Senhor, repreende esta legião pelo poder do teu sangue e cubra-nos, ó Pai, ó Deus, com o teu poder para interceder toda a retaliação, Pai. Ó Deus, toda a aflição, toda a luta que Satanás queira ou deseje levantar contra a vida, Pai, dos intercessores desta madrugada. Que o Senhor venha nos guardar, Pai. Cobre com teu sangue a vida, a família do pastor Marco Magno, que também, Senhor, daqui a minutos vai avançar no clamor. Senhor, cobre com teu sangue a família dele, a casa, a esposa dele. Senhor, que toda retaliação, que toda fúria, que toda a vingança do mal, Pai, porque quando estamos orando pelas vidas, clamando pelos teus, Espírito de Deus, se levanta as fúrias do inferno para combater, para trazer males, mas em nome de Jesus Cristo, nós repreendemos estes males, ó Deus, aqueles males projetados, os males que são criados, os males inventados pelo inferno que está sugerido na mente dos homens, Pai, vai queimando. Senhor, eu oro pelo que estão agora intercedendo, apresentando o seu trabalho, meu Deus, olha o desespero deste carreteiro, Senhor, olha o desespero deste motorista de caminhão, meu Deus, Senhor, cruzando estas capitais, cruzando até, Senhor, as fronteiras da nossa nação, ah, Pai, naquelas BRs escuras, naqueles cantos sem vidas, Senhor, naquelas chuvas, naquelas tempestades, e laços armados, preparados, colocados diante deles, para roubo, para tragédia, para acidente, meu Deus, mas agora nós trazemos a causa, Alamai, Decanda, Alamaia, Senhor, porque Tu não eres o nosso padroeiro, Tu eres o nosso Pai, Tu eres o nosso guardador, o Senhor é aquele, ó Pai de amor, que livra, livra, Senhor, livra, livra este taxista, livra, Senhor, este motorista, ó Deus, deste transporte pequeno, deste transporte baixo, deste transporte terrestre, deste transporte aéreo, deste transporte fluvial, meu Pai, traz agora o teu livramento, meu Deus, vai cortando o laço, vai desfazendo tudo aquilo que o inimigo preparou, ó Pai de amor, porque eles estão crendo no livramento que o Senhor já está preparando, ah, Senhor, está colocando diante deles já nas primeiras horas deste dia. Senhor, queremos apresentar aqueles que estão fora de casa, aqueles que viajaram para trabalhar, meu Deus, e a necessidade é que ele estivesse próximo da família, ó Deus, para ajudar a esposa, ah, meu Deus, para defender os filhos, mas ele está, ó Deus, trabalhando pelo pão, ó Deus, pela manutenção desta casa, ajuda este pai de família, ah, Senhor, e a preocupação do coração de que algo possa estar acontecendo, seja, Pai, arrancado, agora substituído pela paz que o teu Espírito está dando, meu Deus, guarda aquelas casas que o inimigo está rondando, ó Deus, levando o roubo, preparando, meu Pai, ó Deus, o defraudar, preparando, meu Deus, para adentrar aquelas portas, o sangue de Jesus tem poder, cobre com teu sangue a nossa casa, cobre com teu sangue o nosso lar, cobre com teu sangue a família, Pai, eu quero te apresentar a família pentecostal, Deus e amor, Senhor, ajude-nos a completar sem nenhuma novidade ou perda, estes 900 dias de oração, Pai, abençoa, Senhor, com a bênção da saúde, do renovo, da unção, os intercessores, Pai, os da madrugada, os da noite, os da tarde, os da manhã, Pai, como eles precisam da tua graça para clamar, interceder, não da forma ou maneira que eles querem fazer, mas da forma e da maneira que o teu Espírito sugerir, oh meu Pai, nós queremos pedir, Senhor, vem abençoar a libertação total, meu Pai, deste dia em todas as igrejas pentecostal, Deus e amor, da maior, Senhor, até a menor, meu Deus, da mais próxima até a mais distante, Senhor, aquela que está nesta nação, até aquela que está, Senhor, lá no último vilarejo daquele país, daquela nação, meu Deus, vem abençoar, oh Senhor, derrama liberdade, autoridade do teu Espírito. Venha aguardar, Senhor, os teus filhos que já têm viagens marcadas, evangelizações que foram preparadas e a tua palavra tem que chegar até aqueles corações sedentos e o Senhor fará uso da vida deste teu filho. Pai querido, apresentamos em tuas mãos, meu Deus, aquela multidão que estará aqui domingo pela manhã para clamar a ti, meu Deus. Ó, Senhor, pela vida deste país e nação, vem abençoar, ó Pai, este domingo à tarde, o primeiro dia desta campanha Portas Abertas, Senhor, encomendamos a ti, porque sabemos que o Senhor é especialista, ó Deus, em socorrer e operar, o Senhor é especialista em operar prodígios e maravilhas, meu Deus, nós queremos apresentar a nossa diretoria, queremos apresentar o Ministério Geral, Senhor, venha ajudar, oh Pai, coloque as tuas mãos sobre a vida da nossa presidente, ajude a tua filha, Pai, dê saúde a ela, Senhor, só o teu Espírito, ó Pai, para conceder graça, unção e poder, e saúde dada pelo Senhor para avançar, cobre com teu sangue a família, o ministério dela, Pai, venha abençoar a vida da nossa irmã Irene Miranda, abençoa a vida, Senhor, a família da nossa irmã Débora, ajuda a tua filha, Senhor, que está combatendo contra as trevas, que está lutando contra este momento difícil, Pai, visita a saúde, visita, Senhor, a vida, oh, Pai, do pastor Lorival de Almeida, visita, Senhor, a vida do teu filho, do presbítero Davi Neto, visita, Senhor, a vida do pastor Milton, do pastor Osmar, do pastor Marco, ó Senhor, do pastor Wilson Siqueira, do pastor Jerry, ah meu Deus, venha visitar, Pai, a vida da irmã Maria, Senhor, cobre com teu sangue toda a nossa diretoria, cobre com a família deles, Pai, com teu sangue, venha dar, Senhor, a graça que eles precisam para avançar, o respaldo que eles necessitam para prosperar no que estão realizando, Pai, vai usando e operando maravilhas, na vida daqueles que fazem uso da palavra, que estão ali na tribuna, Senhor, no Teu altar. Meu Deus, fortifica a vida da Tua igreja para avançar nesta missão, Pai, de santificação, nesta missão, meu Pai, de promover e trazer o avivamento a esta nação. Pai, o Senhor é poderoso para nos encher do Teu Espírito e arrancar todo o temor do inferno e arrancando a lamassura e a lamaia e tirar, Pai, da nossa mente e coração toda a incerteza. Ajude-nos a prosperar no Teu reino. Senhor, dê força-nos para jejuar neste novo dia. Dê-nos força e graça, meu Pai, para examinar a luz da Tua palavra e caminhar, ó Pai, ó Deus, pelo caminho que o Senhor tem dado, Pai Santo. Ó Deus, entregamos a nossa vida espiritual nas Tuas mãos e confiamos que o Senhor é poderoso para conceder e fazer além do que pedimos, cremos ou imaginamos. Pai Santo, agora Espírito de Deus, que seja o Senhor confortando o coração daqueles, Pai, que estava lutando contra o sono até agora, mas a Tua unção se derramou sobre eles para que eles possam avançar nesta madrugada dentro na oração e não desanimar. Pai, nós queremos entregar a vida do pastor Marco Magno, que vai avançar nesta oração. Sim, meu Deus, que seja o Teu Espírito, Pai bendito, dando inspiração dos céus, orientação do Senhor, Pai de amor, para que todos aqueles que clamam e oram neste momento possam ter, ó Pai, ó Deus, como trazer a Sua gratidão pelas bênçãos recebidas, em nome de Jesus. Jesus, ó Pai.
2: Sim, meu Deus, em nome de Jesus Cristo, meu Pai. Em concordância, coração do Seu servo, meu Deus, aleluia. Nós pedimos, meu Deus, que a Sua vontade seja feita, aleluia. Sim, grandioso Deus, iniciamos pedindo perdão dos nossos pecados, das nossas falhas, das nossas transgressões e iniquidades. São muitas, Senhor, meu Deus. Falhamos demais, grandioso Deus. Somos pecadores, porém, arrependidos, lavados e remidos no sangue do Cordeiro Eterno. Agradecemos o Senhor, meu Deus, meu Pai, por mais um dia na Sua presença. Agradecemos o Senhor pela vida dos nossos irmãos, Senhor. Agradeço pela vida do pastor Kleber, toda a equipe que está aqui comigo. Agradeço pela vida de todos os intercessores que fazem parte desse ministério de intercessão global da Igreja Pentecostal Deus e Amor. Nós agradecemos, Senhor, meu Deus, pela vida de cada um, por todos que dobram os joelhos nesse momento, por todos que intercedem conosco, apresentam a nação brasileira, apresentam o povo, apresentam a obra missionária. Meu Deus, agradecemos pela vida de todos. Agradeço pela minha esposa, pela minha família, pelos meus familiares. Sim, grande Deus, pelos livramentos que o Senhor tem nos dado. São tantos livramentos. Agradecemos pela refeição, pelo pão de cada dia que o Senhor tem nos proporcionado. Nós deitamos, dormimos e acordamos, porque o Senhor nos guardou, nos abençoou, nós te louvamos, Senhor meu Deus. Te agradecemos pelo seu amor, pela sua graça, pela sua misericórdia, a causa de não sermos consumidos. Agradecemos o Senhor por tudo. O nosso coração é grato, meu Deus. O nosso coração é grato, Senhor meu Deus, nesse momento. Sim, Senhor meu Deus. Gratidão, Senhor meu Deus, é a palavra. Oh, querido Deus, querido Pai, te louvamos, Senhor meu Deus, nessa madrugada, nessa oração, apresentando a vida dos Seus servos, enviando os pedidos de oração. Tantos nas nossas redes sociais, nas nossas igrejas, nos cestos de oração, no nosso santuário de oração, 24 horas, que os irmãos deixam ali tantos pedidos, Senhor, nós intercedemos agora e apresentamos cada um, cada vida, Senhor meu Deus, agora, apresentando seus pedidos, escrevendo o nome de pessoas, familiares, tantas situações tão complicadas, libertação, cura divina, meu Deus, famílias aí, pais colocando o nome dos filhos, filhos colocando o nome dos pais, irmãos colocando o nome dos irmãos. Meu Deus, meu Pai, responde, Senhor, meu Deus. Nós oramos e nós pedimos, grandioso Deus, em nome de Jesus Cristo, Seu Filho amado, responde a oração de cada um. Vem com o seu poder nessa madrugada, com a sua mão poderosa, move a sua mão poderosa, meu Deus, alcançando essas vidas, restaurando relacionamentos, quebrantando corações, quebrando as correntes e amarras de Satanás, libertando vidas. Liberta nessa oração, nós pedimos, grande Deus. Liberta essa vida, meu Pai. Liberta essa pessoa nesse vício. Liberta, Senhor, meu Deus, esse homem, esse jovem há tanto tempo, Senhor, meu Deus, nesse cativeiro satânico e demoníaco. Nós pedimos, liberta, meu Pai. Oh, querido Deus poderoso, te louvamos porque o Senhor não se esquece do aflito e não se esquece do necessitado. Liberta mesmo, Senhor. Apresentamos, intercedemos, pedimos por essa mãe que chora, por essa criança. Pedimos, Senhor meu Deus, por esse pai orando pela família. Pedimos, Senhor meu Deus, por essa família que ora nesse momento de mãos dadas, pedindo uma providência do Senhor, pedindo para o Senhor intervir, para o Senhor entrar em uma situação urgentemente, precisando de uma providência do Senhor. Responde à oração dessa família. Oh, grande Deus, nós clamamos, nós pedimos por todas as famílias neste momento, por todas as famílias brasileiras, por todas as famílias em toda a terra, nós oramos, nós intercedemos e pedimos, grande Deus, guarda, blinda essa família. Blinda, Senhor, meu Deus, guarda. Quantas investidas satânicas para destruir, meu Deus. Quantas investidas satânicas para rachar, destruir, entrar no seio da família, causar confusão, contenda, meu Deus. Nós pedimos ao Senhor neste momento, entra nessa madrugada. Entra no seio dessa família. Guarda, une, abençoa. Em nome de Jesus, que a sua mão poderosa venha unir, que a sua mão poderosa venha restaurar, que a sua mão poderosa venha juntar de novo aquele que foi para um lado, Senhor meu Deus, e outro foi para o outro. Une, Senhor meu Deus, abençoa, restaura esse casamento, em nome de Jesus, restaura essa família, esse relacionamento. Em nome de Jesus Cristo, Senhor, meu Pai, olha esse casal com esse relacionamento tão ruim, Senhor, que se esfriou, meu Pai. Satanás destruindo, lutando. Nós oramos nessa madrugada e pedimos, grande Deus, o Ministério de Intercessão Global da sua igreja, ora pelas famílias, pelos casais, matrimônios, casamentos, que o Senhor restaure nesse momento. Que o Senhor alcance esse casal, que o Senhor una, guarde. Põe amor, compreensão, paciência nesses corações e guarda, Senhor, em nome de Jesus Cristo, meu Deus, guarda, Senhor, meu Pai, em nome de Jesus Cristo, meu Deus, nós te pedimos, Senhor, meu Deus, oramos pela nossa juventude, oramos pelos filhos, oramos, Senhor, meu Deus, pelos adolescentes, pelos jovens, pelas crianças. Que o Senhor guarde, guarda os bebezinhos também, os de colo, Senhor. Senhor, guarda aqueles que vão para as creches. Guarda aqueles que estão já nas escolinhas, começando ali, Senhor, meu Deus, nas escolinhas. Que o Senhor guarde. Que o Senhor guarde do mal intencionado. Olha a preocupação da mãe. Olha essa mãe, Senhor, meu Deus, que se preocupa tanto. Grandioso Deus, dá ordens aos seus anjos para guardar essa criança. Guarda, Senhor, e tira a preocupação dessa mãe. Senhor meu Deus, Senhor meu Pai, que o Senhor, meu Deus, que o Senhor guarde essa criança, que o Senhor guarde se machucar, se ferir, de ingerir algo mortífero, pensando ser algum brinquedo, algum doce, que o Senhor guarde, que o Senhor livre, que o Senhor afaste os maus intencionados, que o Senhor abençoe esse jovem. Que o Senhor guarde esse jovem no colégio, dos bullying, Senhor meu Deus. Que o Senhor guarde, Senhor meu Pai, das más companhias. Que o Senhor guarde, Senhor meu Deus, em nome de Jesus. Ouve a oração dessa mãe, pedindo para o Senhor afastar, Senhor meu Deus, pedindo para o Senhor fortalecer os passos desse jovem, fortalece, meu Deus. Em nome de Jesus Cristo, oramos pela nossa juventude. Pedimos ao Senhor, meu Deus, multiplica, usa os nossos jovens fortes, valentes, sábios, inteligentes, Senhor meu Deus, que o Senhor use eles para multiplicar em nome de Jesus, usa eles nos colégios, usa, Senhor, nas universidades, usa no trabalho, usa, Senhor, aonde o Senhor enviar, aonde eles forem, indo, Senhor meu Deus, fazer discípulos, multiplicarem, sim, fazerem a diferença, Senhor meu Pai, em nome

juventude, com as nossas crianças. Sim, grande Deus, usa as nossas professoras e professores. Usa, Senhor meu Deus, em nome de Jesus. Nós oramos, nós clamamos e agradecemos o Senhor, como é bom estar na sua presença em oração. Agradecemos por esse momento, por esse privilégio de estar na sua presença em oração. Sim, meu Deus, meu Pai. Agradecemos, Senhor. Enche a nossa vida, meu Pai. Enche mais e mais do seu Espírito Santo, nós pedimos. Transforma o nosso coração. Tira, Senhor, meu Deus, se por acaso está sendo um coração de pedra, que o Senhor tire de pedra e coloque um de carne. Quebrantado, contrito, transformado e cheio do seu Espírito Santo, aleluia. Tira, Senhor, nessa madrugada toda amargura desses corações. Tira, Senhor, nessa madrugada toda angústia desses corações. Tira, Senhor, nessa madrugada toda tristeza, toda ira. Sim, Senhor, meu Deus, oh Senhor querido, quantos angustiados. Quantos, Senhor, meu Deus, com desejo de vingança. Quantos, Senhor, meu Deus, tão abatidos, Senhor, meu Pai, pensando até em se matar, parar a vida, parar a caminhada, desistir. Oh, Senhor, meu Deus, vem. Vem com a sua mão poderosa, nós pedimos nessa madrugada, move a sua mão poderosa, alcance essa vida, esse coração, arranca esse mal, esse desejo suicida, esse desejo de se matar, essa angústia, essa depressão que consome, essas síndromes, essa rejeição, meu Deus, tantas coisas, meu Pai. Oh, Senhor, meu Deus, Satanás atuando de tantas maneiras para oprimir as pessoas. Nós pedimos nessa madrugada, vem grande Deus, com a sua presença poderosa, arrancando esse mal, essa amargura, essa tristeza, e enchendo do seu Espírito, levando a sua paz. Faz, Senhor, um grande mover. Faz, meu Deus, um grande mover. Aonde, Senhor, meu Deus, sim, abundou a tristeza. Sim, meu Deus, que venha superabundar de alegria da sua presença. Vem, grande Deus. Nós pedimos, em nome de Jesus Cristo, nós repreendemos a mortandade que assola essa madrugada. Esse demônio, esse espírito da morte se irandando essas vidas, nós repreendemos agora. Toda depressão, síndrome de ansiedade, nós repreendemos esse mal. Em nome de Jesus, saia dessa vida e não volte mais. Oh, aleluia! Sim, grande Deus, quantos que estão, Senhor meu Pai, como um deserto árido, seco, Senhor meu Deus, sem vegetação e água. Quantos corações, quantas vidas dessa maneira nós pedimos nessa madrugada, vem rebentar, Senhor, as fontes das águas nesses corações, nessas vidas. Em nome de Jesus, vem com as águas do Espírito, Senhor, aleluia. As águas que saem do trono, vem, Senhor, meu Deus, com essas águas sobre essa terra seca, nesse coração, dessa vida. Vem, Senhor, meu Deus, com essas águas que trazem vida, traz vida e vida com abundância, aleluia. Sim, meu Deus, muda o quadro, transforma essa pessoa, levanta esse homem caído, meu Deus, em nome de Jesus Cristo, nós te pedimos, Senhor amado, tem misericórdia nessa madrugada, estende a sua mão poderosa e levanta, Senhor meu Deus, esse homem, essa mulher, levanta, Senhor meu Deus, deixando em pé, lavando, Senhor meu Deus, na sua palavra, no sangue do Cordeiro, enchendo do seu Espírito Santo, renovando a mente, renova a mente, Senhor, nessa madrugada, vem, meu Deus, renovando mentes, Senhor meu Deus, aleluia, com o poder do seu Evangelho, do seu Espírito Santo, aleluia. Sim, grandioso Deus, grandioso Pai, nós te pedimos, nós queremos, Senhor, ter intimidade, profundidade com o Senhor. Tira do raso, Senhor,
nos leva para ter profundidade contigo. Sim,

0: grande Deus, ouvir a sua voz, ver a sua glória, sentir a sua presença, contemplar a sua formosura, meditar, entender, discernir a sua palavra. Aleluia! Nos ajude nessa madrugada, Senhor, meu Deus, meu Pai, parar, sim, meu Deus, meu Pai, de ser dessa maneira, sair do raso, deixar, Senhor, meu Deus, de ser inertes, sim, passivos na sua presença, meu Deus. Nós queremos mais mergulhar nas águas do seu Espírito, aleluia! Sim, grande Deus, levanta nessa madrugada homens e mulheres inflamados da sua presença, transforma o nosso ser. Meu Deus, nós pedimos, traz algo novo nessa madrugada, traz o novo da sua presença, põe fome, sede de ti, aleluia! Sim, querido Deus, querido Pai, entra nessa casa, acaba com essa confusão, com essa contenda, com essa briga, gritaria. Sim, meu Deus, meu Pai, essas palavras duras e ásperas, Senhor, meu Deus, acaba com isso. Entra, Senhor, aonde chegar essa live, aonde chegar a minha voz, em nome de Jesus Cristo, que o Senhor mude esse ambiente, meu Deus. Em nome de Jesus, mude esse ambiente. Em nome de Jesus, nós repreendemos as trevas, as opressões malignas atuando nesse lugar. Nós ordenamos agora, Satanás e espíritos imundos, peguem as suas tralhas e saiam desse ambiente. Saiam desse cômodo, saiam dessa casa, saiam dessa empresa, saiam dessa vida. Nós ordenamos em nome de Jesus Cristo, saia agora e não volte mais. Queima esse mal, Senhor. Entra, Senhor, com a sua presença, aleluia. Nós oramos agora, o Ministério de Intercessão Global intercede nesse momento. Nós pedimos ao Senhor, entra, meu Deus, nessas casas, levando a sua presença. Entra, Senhor, resplandecendo a sua luz, erradicando as trevas, dissipando as trevas. Sim, meu Deus, resplandece a sua luz nesse coração, nessa vida, Biaxúria, Mandarábia. Sim, grande Deus, resplandece nesse coração, meu Deus, que até esse momento estava cheio de trevas. Sim, meu Deus, resplandece a sua luz. Resplandece a sua luz, meu Deus, resplandece, aleluia! Resplandece a sua luz, grande Deus, nessa madrugada nós te pedimos, sim, a sua presença, meu Pai, nessa casa, nesse ambiente, nesse cômodo, na vida desse que está trabalhando agora, mas está orando conosco. Resplandece a sua luz nessa vida, nesse lugar, resplandece, Senhor. Oramos pelos enfermos, meu Pai, oramos e pedimos, resplandece a sua luz, vem, Senhor, meu Deus, trazendo cura, curando nesse momento, sim, grande Deus e Pai. Pedimos transformação, libertação, cura divina, sim, que o Senhor salve, sim, que o Senhor faça mover, meu Deus. Mas oramos especificamente agora pelos enfermos, oramos, Senhor, meu Deus, por aqueles que estão nas UTIs, nas CTIs, oramos, Senhor, meu Deus, pelo nosso pastor Lorival de Almeida, alcança o seu servo agora, fortalecendo, dando saúde, toca nele agora, envia os seus anjos, Senhor, meu Deus, ao encontro do seu servo agora, toca ele com a sua mão poderosa, Senhor, aquece ele com o abraço do Senhor, em nome de Jesus Cristo, alcança o seu servo agora, meu Deus, fortalecendo ele, em nome de Jesus Cristo, nós clamamos, aleluia, Senhor, nós temos certeza no mover do Senhor, sim, meu Deus, temos certeza, vivemos em um ambiente de milagres, nós cremos no mover do seu Espírito nessa madrugada. Oramos por toda a nossa diretoria, meu Deus. Oramos, intercedemos pelos seus servos e servas agora. Oramos pela diretoria deliberativa. Alcança, Senhor, meu Deus, nossa querida irmã, nossa presidente, nossa irmã Irene Miranda, fortalecendo a sua serva. Sim, grande Deus, dando graça, usando a sua serva, direcionando a sua serva. Alcança a nossa vice-presidente, a nossa irmã Débora Miranda. Meu Deus, que o Senhor fortaleça a sua serva, Senhor, meu Deus, nesse momento que ela está passando. Grande Deus, que o Senhor ajude ela, fortaleça mais e mais, dê saúde, em nome de Jesus. Usa ela, Senhor, meu Deus, nessa obra. Alcança, Senhor, meu Deus, alcança o presbítero Davi Miranda Neto. Nós oramos pelo seu servo e toda a família dele, que o Senhor continue usando, que o Senhor fortaleça ele, meu Deus, em nome de Jesus, e toda a diretoria, Senhor, meu Deus, executiva. Oramos, Senhor, meu Deus, pelo pastor Milton de Almeida, pastor Osmar Oliveira. Oramos, Senhor, meu Deus, pelo presbítero Fabrício Beata. Oramos, Senhor, meu Deus, pelo pastor Jerry Borchá, sim, meu Deus, pastor Wilson Siqueira. Oramos, Senhor, meu Deus, pela irmã Maria Josefina, toda a diretoria, Senhor, meu Deus, nós oramos pelo seu servo e pedimos que o Senhor continue usando, fortalecendo, guardando as famílias deles. Sim, meu Deus querido, oramos pelos nossos pastores, Senhor, meu Deus. Sim, meu Deus, todos os nossos pastores no Nordeste, no Norte do Brasil. Sim, grandioso Deus, oramos pelos nossos pastores no Centro-Oeste. Oramos pelos nossos pastores que estão no Sudeste, no Sul do Brasil, em todo o Brasil. Oramos, Senhor, meu Deus, pelos nossos pastores, presbíteros, diáconos, cooperadores, pregadores e pregadoras, professores e professoras, por todos, músicos, instrumentistas, nossos membros. Oramos por todos, no Brasil e no exterior, pelos que estão fazendo a obra missionária, que o Senhor ajude, que o Senhor fortaleça. Aqueles que estão fazendo a obra, Senhor, nos interiores, aqueles que estão fazendo a obra em outros continentes, Senhor, meu Deus. Oramos por aqueles que estão nas aldeias indígenas, nas comunidades quilombolas, ribeirinhas. Sim, grandioso Deus, nós oramos, meu Deus, meu Pai, por todos, meu Deus, por todos, meu Pai, por todos. Oramos, Senhor, meu Deus, por todos os homens. Alcança a sua igreja na terra, alcança a sua igreja pentecostal, Deus de amor. Oramos pela igreja de Cristo. Pedimos, grande Deus, direciona, guarda a sua igreja, fortalece a sua igreja, manifesta o teu mover, confirma a pregação do evangelho com sinais, usa os nossos pastores, pregadores nos altares, levando o evangelho poderoso. Levando o evangelho, Senhor meu Deus, que é como um dinamite, Senhor meu Deus, uma bomba atômica, que é o poder de Deus para a salvação de todo aquele que crê. Usa os pregadores, Senhor, do evangelho, nos altares, sim, Senhor meu Deus, nas praças, nas ruas, nos hospitais, nas cadeias, meu Senhor. Usa, Senhor, em nome de Jesus Cristo, nós te pedimos, Senhor meu Deus, usa, meu Pai. Sim, grandioso, oramos pelos trabalhadores, oramos, Senhor meu Deus, pelos desempregados, oramos por aqueles que estão nos hospitais, nos leitos, sim, oramos por aqueles que estão se preparando para fazer cirurgias, oramos, Senhor meu Deus, pelas gestantes, meu Pai, que o Senhor acompanhe essas semanas, que o Senhor ajude, Senhor meu Deus, para que essa criança venha ao mundo, Senhor, com saúde, seja uma bênção nas suas mãos. Oramos, Senhor meu Deus, meu Pai, aleluia, por aqueles que estão nos orfanatos. Oramos, Senhor, não nos esquecemos, por aqueles que estão em situação de rua, nós oramos também, os que estão em casas de recuperação, oramos, intercedemos, Senhor meu Deus, pelas nossas autoridades, por esse momento de eleição, Senhor, eleições aqui no nosso país. Oramos por esse momento, pedimos, grandioso Deus, que o Senhor venha, meu Pai, aleluia, fazer a sua vontade. Queremos viver a sua vontade boa, agradável e perfeita, aleluia. Sim, Senhor meu Deus, sim, a sua vontade, Senhor, porque sabemos os pensamentos que o Senhor tem sobre nós, que são pensamentos de paz. Oh, meu Deus querido, meu Deus poderoso, que os seus pensamentos, que não podem ser impedidos, sejam feitos. que a sua vontade boa, agradável e perfeita seja realizada acima da nossa, acima dos nossos planos, nossos projetos. Meu Deus, nós fazemos planos e projetos, mas acima da nossa vontade seja feita a sua vontade. Sim, meu Deus, sabemos que o Senhor sabe o que é bom para cada um de nós, então nós queremos viver a sua vontade. Aleluia! Sim, querido Deus, a sua vontade, meu Pai, aleluia. Que o Senhor se preocupa, meu Deus. Que o Senhor sabe, Senhor, meu Deus. E confiamos, sim, no seu julgamento, na sua justiça. Queremos viver a sua vontade, a sua justiça divina. Sim, grandioso Deus. E nos perdoe, porque muitas vezes, Senhor, meu Deus, queremos impor a nossa justiça, Senhor, meu Deus. Que é como um trapo de imundícia. A nossa justiça, Senhor, meu Deus, achamos que ela é elevada, que é alta, Senhor, e somos tão falhos. Quem somos nós? Oh, Senhor, meu Deus, nos perdoe, meu Pai, e nos ajuda a vivermos a sua justiça. Sim, meu Deus, temos sede de justiça. A sua justiça, meu Deus. A sua justiça, meu Pai. Oh, grande Deus querido, grande Deus maravilhoso, faz esse mover. Faz esse mover, em nome de Jesus Cristo nós oramos e apresentamos as causas na justiça. Quantos que têm colocado nas suas mãos, quantos que estão esperando mover do Senhor, meu Deus querido, meu Deus poderoso, oh Senhor amado, Senhor querido, move a sua mão poderosa, assina, Senhor, a vitória, faz conforme a sua vontade, peleja pela sua igreja, peleja pelos seus servos, peleja, Senhor, nós pedimos que o Senhor venha guardar, que o Senhor guarde, Senhor, o viajante, que o Senhor guarde aquele que está trabalhando na madrugada, viajando na madrugada, que o Senhor guarde nessas estradas, meu Deus, que o Senhor guarde, Senhor, esses veículos, que o Senhor guarde esses caminhões, ônibus, sim, meu Deus, querido, Deus poderoso, aqueles que viajam na madrugada, sim, Senhor, também de transporte aéreo, que o Senhor guarde dos acidentes, guarda, Senhor, meu Deus, de todo mal, guarda do homem sanguinário, violento, guarda, Senhor, das catástrofes, guarda, Senhor, meu Deus, o seu povo de toda a violência, nós te pedimos, meu Deus, guarda, Senhor, meu Deus, desse espírito sanguinário, Senhor, meu Deus, que vem para destruir, para tragar, para roubar, matar e destruir, guarda o seu povo, Senhor, meu Deus, com mão forte, nós te pedimos, guarda o seu povo, Senhor, daquele que vem, Senhor, meu Deus, como um leão bramindo, buscando alguém para tragar. Guarda, Senhor, meu Deus, sim, das astutas ciladas de Satanás, das armas forjadas, guarda das calúnias, das contendas, guarda, Senhor, meu Deus, dos golpes, guarda, Senhor, meu Deus, do laço do passarinheiro, sim, meu Deus, corta o laço, quebra a lança, em nome de Jesus, não deixa as armas forjadas contra o seu povo, contra a sua igreja prosperar, em nome de Jesus Cristo, vem, meu Deus, envia os seus exércitos celestiais, envia, Senhor, guarda a nossa casa, guarda a entrada e a saída, envia os seus anjos, Senhor, meu Deus, para guardar o seu povo, sim, grandioso Deus, grandioso Pai, nós clamamos, nós pedimos, Senhor amado, Senhor querido, oramos, Senhor, meu Deus, pelo seu povo, sim, grande Deus, que chora, que geme. Oramos, Senhor, meu Deus, por aqueles que estão numa situação financeira difícil e pedem a ajuda do Senhor, uma providência, que o Senhor venha com a providência, meu Pai, em nome de Jesus Cristo. Oramos pelos dizimistas, pelos ofertantes. Oramos, Senhor, meu Deus, por toda a sua obra, por todos os departamentos, pelo evangelismo. Oramos, Senhor, meu Deus, pela obra social. Sim, grandioso Deus, Fundação Reviver, Associação Reviver, Help, Deus e Amor. Oramos por todos, Senhor, meu Deus. Pela nossa escola teológica, Deus e Amor. Pedimos nesse momento, Senhor, que o Senhor continue usando os professores. Que o Senhor continue usando os seus servos com sabedoria, inteligência. Sim, Senhor, conduzindo essas turmas do seminário, conduzindo esses alunos ao conhecimento pleno da sua palavra. Te louvamos, Senhor meu Deus, nessa madrugada. E te agradecemos por tudo que o Senhor tem feito. Te agradecemos. Estamos certos da resposta e da vitória do Senhor, em nome de Jesus. Graças a Deus. Louvado e engrandecido seja o nome do Senhor. Que Deus abençoe você. Eu tenho certeza que você foi alcançado. Então toma posse da sua vitória nessa madrugada, porque você e o seu lar foram alcançados pelo Altíssimo. Quero falar com você que ainda não entregou a sua vida nas mãos do Senhor Jesus Cristo. Faça isso agora. A melhor decisão da sua vida. Confessando com os seus lábios e crendo no seu coração que Ele é o Senhor, você será salvo. Ore comigo agora, confesse agora. Levante a sua mão onde você estiver, se você puder, levante a sua mão. E repita assim comigo. Meu Deus, nesse momento, eu peço perdão dos meus pecados e das minhas falhas. Seja o meu Salvador pessoal. Escreve o meu nome no livro da vida e me sela para aquele grande dia da vida eterna, em nome de Jesus. Aleluia. Amém. 00:58, você acabou de entregar a sua vida nas mãos de Jesus Cristo. Nós queremos acompanhar você nesse início da sua caminhada. Entre em contato conosco, temos dois meios de comunicação, está aí na tela para você que está vendo. O e-mail quer aceitar jesus@pda.com.br e o número de WhatsApp também, que é o DDD11 São Paulo 950-94-46-45. Entre em contato conosco agora, temos uma equipe preparada para atender você da melhor maneira possível e seja bem-vindo à família Deus é Amor. 00:59, eu vou ficando por aqui. É o Ministério de Intercessão Global da Igreja Pentecostal Deus Amor. Todos os dias nós oramos da 00:00 à 1:00. Ore conosco, seja abençoado, seja edificado. Se você puder, venha visitar uma das nossas igrejas Pentecostal Deus Amor, que com certeza você vai ser muito bem recebido. É uma honra receber você aqui nas nossas igrejas Pentecostal Deus e Amor. Eu vou ficando por aqui. Quem se despede é o seu irmão e amigo, presbítero Marco Magno. Que Deus abençoe você!
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4: 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É para o teu nome, Senhor, este louvor. Para a tua honra, Senhor. Para a tua glória, porque só tu és merecedor, ó Pai. Consola agora o coração sofrido, aquele que chora, Senhor. Enxuga as lágrimas, ó Pai. Aleluia!

0: libertação, eu fui libertado, porque antes de eu adentrar a igreja pentecostal Deus e Amor, eu era usuário de droga, vendia droga, assaltava, roubava, planejava o mal contra o meu próximo. E no decorrer de toda essa vida eu me sentia vazio, fui preso 5 vezes, assalto, roubo, tentativa de homicídio, porte ilegal de arma. Eu vivi uma vida assim errada, mas quando eu conheci a Jesus, Jesus me libertou. Foi me libertando fase a fase. Primeiro ele me libertou das drogas, depois foi me libertando espiritualmente, porque quando eu cheguei aqui, eu adentrei a Igreja Deus e Amor, eu adentrei ainda drogado, tinha acabado de usar um cigarro de droga. E eu vim buscar minha esposa e uma irmã me chamou, me convidou para que eu viesse receber uma oração do pastor. Quando eu adentrei, foi diferente. Já tinha entrado em outras igrejas, mas foi diferente. Deus falou comigo. Depois dessa oração, eu comecei a caminhar, comecei a perseverar e Deus foi quebrando as portas. Hoje eu faço parte do corpo de Cristo, batizei, sou casado, sou feliz, estou vivendo uma vida com Cristo e a família está estruturada. Estamos vivendo uma vida melhor, uma vida melhor do que nós levávamos antes, porque antes nós éramos rejeitados pela sociedade, a sociedade olhava, não tinha futuro, não tinha salvação. Hoje, pelo contrário, pessoas vêm até nós receber oração, pedir uma ajuda de palavra, uma ajuda espiritualmente. Antes não, nós corríamos atrás de pessoas para ajudar-nos, porque a gente era escravizado pelo inimigo, escravizado pelo pecado, mas hoje não. Hoje pessoas vêm até nós. Meu endereço é Alameda dos Girassóis, no Parque da Laranjeira.
1: Para a sua vida mudar, é preciso que haja uma concordância total e completa entre você e a sua fé. Mas como saber se tenho fé suficiente para que haja essa concordância? Não basta apenas crer em Deus de uma forma sentimental e emotiva, mas é preciso acreditar nele de uma forma totalmente consciente. E isso só é possível através de sua palavra. As Escrituras Sagradas não nos deixam dúvida ao dizer: a fé vem pelo ouvir e ouvir a palavra de Deus. Para tocar o coração de Deus, é preciso que Ele veja em cada um de nós como estamos o servindo, qual a nossa crença para com Ele. Se você começar a crer em Deus hoje, de uma maneira consciente, ouvindo e crendo em Sua palavra, tenha certeza de que sua vida nunca mais será a mesma. 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
2: 1 hora e 4 minutos.

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2: Uma da manhã e 10 minutos na capital paulista. Que Deus abençoe grandemente o seu lar, a sua casa e a sua família. Aceite a gloriosa paz de nosso Senhor e Salvador Jesus Cristo, do seu irmão e amigo, presbítero Rafael Gonçalves. Hoje é sexta-feira, dia 2 de outubro de 2026. Iniciamos nesta madrugada este programa maravilhoso que tem como intuito orar por você, ajudar você neste momento tão difícil que hoje você esteja passando. Talvez você está aflito, oprimido, depressivo, ansioso, e você precisa e muito do socorro de Deus. Estamos aqui para interceder por você. Você pode nos enviar a sua mensagem de texto a partir deste momento pelo DDD 11 98292-3392. Você também pode entrar em contato conosco e falar ao vivo pelo DDD 11 3208-2790. Você entra em contato, deixa o seu nome, a cidade que você está falando, ou nos escreve e em seguida deixa o seu pedido de oração, pois às 2 da manhã faremos o grande clamor do socorro de Deus. Seja muito bem-vindo, muitas orações, muito louvor durante a madrugada e, é claro, quadros que edificarão a sua vida.
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2: O nosso irmão José Carlos nos enviou a sua mensagem dizendo: amém, pastor Rafael, envio o meu nome e o nome da minha família para oração. O nosso irmão Xavier nos escreve nesta madrugada, nos cumprimentando com a paz do Senhor. Ele pede orações pela Edna Aparecida, que está passando por uma situação complicada, principalmente com problemas psicológicos. Vamos orar, vamos interceder pela vida dela. Deusuíta também nos escreveu pedindo orações pelo seu lar e pela sua família. Já está anotado. Às 2 da manhã, vamos orar por todos vocês. Vamos ouvir também aquele ouvinte que se encontra do outro lado da linha. A paz do Senhor Jesus, bom dia.
3: Bom dia.
2: Com quem eu falo?
3: É com a Maria Lúcia.
2: Irmã Maria Lúcia, fala de onde?
3: Eu falo aqui da Zona Norte, pastor.
2: A irmã deseja orações?
3: Eu desejo oração.
2: Fique à vontade.
3: Para mim e para uma filha minha que está passando por uma fase de ansiedade.
2: Qual o nome da filha da irmã?
3: É Daniele Barbosa Lima.
2: A irmã deseja acrescentar mais alguém para oração?
3: É, mais outra filha, Darlene.
2: Darlene. Anotado.
3: Tá bom, pastor.
2: Deus abençoe.
3: E pela minha vida também, viu?
2: Deus abençoe.
3: Que eu sofro também de artrose, dói meus joelhos. E também eu tenho problema de intestino. Meu intestino é tão preso que eu tenho que tomar remédio toda semana. Toda semana eu tomo remédio para poder ir no banheiro.
2: Ore conosco. No clamor das 2 da manhã, vamos apresentar a saúde da irmã e também a vida das filhas. Fique
3: tá
2: na paz
3: bom.
2: De Cristo.
3: Eu escuto todo dia esse programa.
2: Glória
3: todo
2: a Deus.
3: Dia eu escuto você.
2: Muito obrigado pela audiência.
3: Na madrugada.
2: Foi um prazer atender a irmã nessa madrugada.
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2: A nossa irmã Vânia Pereira nos escreveu dizendo: a paz do Senhor Jesus, pastor, muito obrigado pela atenção e vamos orar sim. Vamos orar às 2 da manhã. Gostaria muito que colocasse o meu nome e o nome da minha família para a oração. Vamos orar sim, irmã Vânia. Mônica também nos escreveu dizendo: a paz do Senhor, estou acompanhando e orando através do rádio. Temos mais uma pessoa do outro lado que entrou em contato conosco e nos aguarda. A paz do Senhor, bom dia.
4: A paz do Senhor Jesus.
2: Com quem eu falo?
4: É Gisele, de Goiânia.
2: Irmã Gisele, bem-vinda à nossa programação.
4: Obrigada.
2: A irmã deseja orações?
4: Sim, oração para mim, para Deus me libertar, né?
2: Uhum.
4: É da medicação que eu tomo, já estou cortando ela, sabe?
2: Ah, que bênção. A irmã já sente que já está sendo liberta.
4: Em nome de Jesus, eu estou orando, porque eu sou descendente de Deus. Só que eu já visitei vocês 2 vezes aqui em Goiânia, na sede de Goiânia, aqui na Deus Amor.
2: Glória a Deus. A irmã deseja colocar o nome de mais alguém?
4: Eu vou colocar da minha avó, Dona Hilarinha.
2: Repita novamente, por gentileza.
4: Dona Hilarinha.
2: Ah, sim. Mais alguém?
4: Meu pai, Antônio.
2: Antônio.
4: Minha mãe, Dona Iracilda.
2: Iracilda.
4: E meu tio, Holandino.
2: Holandino.
4: Isso. Mais uma pessoa só. Olá, Hilton. Também tio.
2: Olá, Hilton.
4: Olá, Hildo.
2: Ah, olá, Hildo.
4: Olá, Hildo. É meio complicado.
2: Anotado, irmã Gisele. Vamos orar pela irmã e por toda a família.
4: Pastor, eu tenho uns votos também. Se eu orar também, colocar no santuário da oração uns votos que eu fiz com Deus.
2: À vontade.
4: Votos, assim, que eu fiz assim com Deus, né? Então, se eu colocar assim, eu queria dar uns votos que eu fiz com Deus. Na oração das 2 da manhã.
2: Amém. Vamos apresentar, senhora, e conosco.
4: Tá bom, muito obrigado.
2: Nós que agradecemos, fique na paz do Senhor Jesus.
4: Amém.
2: Quem também nos escreve nessa madrugada é a nossa irmã Edna. Ela escreve dizendo: pastor, peço orações para um jovem que se chama Carlos, está sofrendo e muito, com enfermidades físicas e também espirituais. Ore também pela minha saúde e pela saúde dos meus filhos. Já estamos em oração, irmã Edna. Joel Gouveia nos escreve dizendo: a paz do Senhor Jesus Cristo, sou de Vitória, Espírito Santo. Peço orações por mim, pela minha esposa, para que o Senhor venha entrar com providências na área da saúde. Anotado, irmão Joel, vamos orar por você e por sua família. Vamos ouvir também mais um ouvinte que está na ponta da linha. A paz do Senhor, bom dia.
5: Bom dia, na paz.
2: Com quem eu falo?
5: É com a Alice.
2: Irmã Alice, bem-vinda à nossa programação. A irmã deseja orações?
5: Eu quero oração para o Alisson Jones Gonçalves.
2: Sim.
5: E também Anderson de Oliveira Gonçalves.
2: Uhum. Anotado.
5: E o Wallace, ele tentou suicídio, viu?
2: Meu
5: ele é
2: Deus.
5: Meu filho, viu, moço?
2: Vamos orar por ele.
5: Tá bom. E pra mim, que a Alice, que eu tenho uma cirurgia no coração,
2: uhum.
5: E tava muito mal ontem, viu? Por causa da tempestade aqui.
2: Meu Deus.
5: É, moço. E daí, muito triste. Eu vivo sozinha, sabe, numa casa.
2: Sim.
5: E
2: aí vem a ansiedade, gente, o desespero. E acaba afetando o coração, né?
5: É, já tenho a cirurgia. Mas eu peço oração para... Eu tenho 87 anos, tá, moça? Há 3 anos que eu operei.
2: Uhum.
5: A gente escuta, oro com vocês à meia-noite. O Dorival, oro de novo agora, né? Que vai, depois das 3 horas, escuta mensagem. Então, estou precisando demais, tá? Para esse meu filho, o Alisson Júnior, e para o Anderson, que... ele tem problema muito sério com o vírus, tá? Ele tem 25 anos. por favor, por misericórdia, põe ele aí, né?
2: Sim, sim.
5: Sala de oração tão linda, viu?
2: Além de orarmos pela irmã, pelos dois Andersons que a irmã citou, nós vamos também colocar o nome da irmã e da família no santuário da oração, no final da programação.
5: Tá bom. Ô, irmão, outro dia eu estava assistindo um programa dos jovens, sabe?
2: Uhum.
5: E daí Deus falou comigo que estava passando muita luta na escola, faculdade, sabe?
2: Uhum.
5: E daí Deus falou comigo, lê o Salmo 23 e pede um refrigério. Irmão, foi a coisa mais linda que eu vi, sabe?
2: Glória a Deus.
5: Vem lá do alto do mundo, um refrigério do céu em cima da igreja. Mas lindo demais, irmão. Oh, é
2: glória a Deus. Demais.
5: É coisa linda que Deus me mostra, sabe?
2: Deus abençoe, irmã Alice.
5: Aí agora a gente... Peguei eles, né? Até debaixo dos meus joelhos, jovens da igreja. Todas as igrejas. De todos, né?
2: Continue orando. Continue orando, irmã Alice, por todos nós. Continue intercedendo.
5: Vamos falar um negócio pra vocês.
2: Deus abençoe, viu? Irmã Alice.
5: Viu? Eu chamo a Alice também, Gonçalves. Eu não tenho mais ninguém.
2: Ah, Alice Gonçalves.
5: Aí eu vi Rafael Gonçalves. Eu falei, sabe que é meu parente? Mas não é, não, né?
2: Tem muitos Gonçalves pelo Brasil. Mas... Então, para mim, tá sempre bom. É um
5: mas
2: prazer.
5: Agora eu marquei teu nome aqui e vou orar exclusivamente, viu?
2: Amém, amém, irmã Alice. É, ore por nós e eu tenha certeza.
5: Londrina, sabe? Só tá
2: que
5: bom.
2: Bênção. Às então, duas da manhã, nós vamos orar pela irmã também, tá?
5: Tá bom, irmão. Ô, glória a Deus por conseguir.
2: Fique na paz de Cristo. Foi um prazer. 1:22 da manhã, Deus abençoe, irmã Alice. Irmã Gisele e também Maria Lúcia, que entraram em contato conosco, e os demais irmãos que também estão escrevendo a sua mensagem de texto pelo DDD 11 98292-3392. Chegou o momento de nós nos alimentarmos da palavra de Deus. Pastor Lorival de Almeida, no quadro Pão Diário, traz o seguinte tema: Homens Mercenários. Vamos ouvir e vamos ser edificados pelo Senhor.
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7: Nós vamos ouvir, amados, também falar um pouquinho, né, sobre... comentar um pouquinho sobre a palavra de Deus, no segundo livro dos Reis, capítulo 5, versículo 20 para frente. A gente vê que existia um homem chamado Naamã, que ele tinha uma lepra, né? A Bíblia fala que ele tinha todas as qualidades de um grande general, era um grande homem e aparentemente parecia ser uma grande pessoa. E a Bíblia fala só que ele era leproso. Então esse só que ele era leproso é uma palavra que na nossa tradução é bastante pesada, ou seja, o que importa é que ele seja isso, seja aquilo, se ele tem isso. É isso. E a Bíblia Sagrada nos fala que ele tinha uma serva que disse, ah... se o senhor pudesse visitar um profeta que tem lá na minha terra. E ele fala, vamos lá, então foi. Chegou lá, ele levou um monte de presente, levou um monte de coisa e é tipo assim, meio que, não, eu te dou esse presente, você faz a benção acontecer. Até parece alguns pastores dos dias de hoje, né? Vem com seu carro, traz aqui o seu laptop, a escritura da sua casa, que eu oro para Deus te abençoar. Parece que hoje em dia tem muito isso. Mas naquele tempo, o homem de Deus falou, não, nem prata, nada. Não quero vestes, não quero nada. Quem vai te curar é Deus. Vai lá no Jordão e dá 7 mergulhos. Era uma prova de fé. E a Bíblia Sagrada fala que Eliseu tinha um servo chamado Geazi, que viu a oportunidade de lucrar facilmente. Então, ele correu até Naamã, contou uma história comovente. Falou, olha, dá um pouquinho aí então do que você ia dar ao profeta, e o profeta recusou. Dá um pouco aí, um pouco de prata, duas vestes, e tá tudo certo. Naamã acreditou, como muita gente acredita. Dá um pouco de asco, né? Dá até um pouco de nojo. Vê muita gente falar em nome de Deus, ah, me abençoa aí com isso, aquilo aí que eu tô orando por você. Como se fosse assim, ah, me dá um... dá nojo, não vou tocar nesse assunto não. Vamos continuar a mensagem, vai, porque esse assunto leva a gente muito longe. Naamã falou, então dá, já que ele tá contando essa história toda aí, deu. Deu a prata, deu as vestes. E a consequência foi terrível. Essa atitude de Geazi, que serve de alerta para você e para todos nós, não só para você, para mim também, porque ela acaba deflagrando uma tentação que às vezes nós temos, daí nós devemos estar alertas, porque estamos todos sujeitos a essa tentação, a tentação de ganharmos dinheiro, a tentação de lucrarmos de forma errada, de cometermos, eu diria, equívocos terríveis e crimes. E crimes, porque falar em nome de Deus e extorquir pessoas é crime. Então há de se tomar muito cuidado. As pessoas estão sujeitas, sim, a pensar como Gease, que é mais importante a prata, as vestes, do que ser irrepreensível e sincero. Deus cuida dos seus servos, não é? Se tem profeta, se tem pastor, se tem... Deus cuida. O homem de Deus tem que ser irrepreensível e sincero. É o que a Bíblia fala. O Senhor Jesus lidou com a tentação quando o diabo levou a um alto monte e mostrou a ele todos os reinos do mundo e a glória desses mundos e falou, te dou tudo isso aqui se você me adorar, se você me servir, se você for meu. Tem muitas pessoas que infelizmente só pensam no financeiro, no material. Tem muitas pessoas que pensam, não, porque foi Deus que abriu essa porta aqui e às vezes não foi Deus quem abriu porta coisa nenhuma. Há de se ter sinceridade. Quantas pessoas estão sensíveis e vão à igreja? Quantas pessoas estão no desespero e vão à igreja? Quantas pessoas estão atravessando pelo vale da sombra da morte e vão à igreja? Chegando na igreja, você me dá isso, você me dá aquilo, você me dá o seu carro, você me dá... Meu Deus, que nojo! E essas pessoas no alto da sua sensibilidade? E olha, eu vou dizer, isso pode acontecer em qualquer lugar. Porque infelizmente pessoas desonestas existem em qualquer lugar. Como assim também? Não quero generalizar. Tem muito homem de Deus, tem tanta igreja que é a igreja de Deus. Eu não quero aqui chegar e dar a entender que só eu ou só a minha igreja. Ou não, pode acontecer na nossa igreja, pode acontecer em outras igrejas. Mas existem muitos homens de Deus também. A maioria, eu diria, é formada, é de homem de Deus, não é? A maioria das pessoas que pregam são pessoas sinceras. Porque eu não quero que as pessoas entendam, não, porque evangélico é... Não é. Não, pode, não é isso, não. Pode parar. Normalmente o conhecedor da palavra de Deus é sincero, mas nós estamos falando de mercenários, nós estamos falando de aproveitadores, nós estamos falando de pessoas que não têm espírito, pessoas que acham que o mais importante é o financeiro, o material, e nós devemos buscar o reino de Deus e a sua justiça, e devemos nos lembrar também que o amor ao dinheiro ou do dinheiro é a raiz de toda espécie de males, e muitas pessoas têm infelizmente se metido em sofrimentos terríveis em suas vidas, porque, infelizmente, têm sido desonestas, insensíveis e têm se aproveitado da sensibilidade de tanta gente que chora, de tanta gente que está morrendo aos poucos. Mas acontece, ouvinte amado, que não dá para comprometer o nome do Senhor e achar que vai passar impune. O Deus de Eliseu estava vendo tudo. E quando Eliseu se aproximou do profeta, a pergunta já foi logo na bucha, né? Porventura não foi contigo meu coração? E era isso ocasião para receberes prata e roupa? Gease havia usado o nome do Senhor para ludibriar Naamã. Gease caiu na tentação e comprometeu o nome do Senhor. Infelizmente, isso acontece também em nossos dias. Isso acontece. Pessoas que caem na tentação, veem de repente a possibilidade do ganho fácil, comprometem o nome do Senhor. E aí vemos os ingredientes do escândalo. Escandaliza-se a obra de Deus. Os pregadores que são homens de Deus sofrem, porque passam todos a serem vistos como farinha do mesmo saco, porque um ou outro, não resistindo à tentação, são mercenários e vêm ocasião de ganho fácil e acabam por extorquir pessoas usando o nome do Senhor, e o nome do Senhor passa a ser blasfemado. Nas igrejas nós passamos, fazemos a coleta. E no momento da coleta tem dia que você tem que estar falando, meus irmãos, porque eu sei que às vezes algumas pessoas falam e hoje em dia, infelizmente, já se tornou gozação e piadas, não é? Mas as igrejas têm as suas contas, não se constrói um templo sem condição financeira, e a condição financeira da igreja, ela vem do bolso do fiel. Às vezes tem que se explicar isso, porque infelizmente todos nós acabamos virando farinha do mesmo saco por causa de Gieases que estão espalhados por esse planeta fora. Mas os servos de Deus sinceros estão aí. E o resultado do trabalho dos sinceros são almas ganhas, igrejas construídas, evangelismo no mundo inteiro, programações de rádio como essa que você está ouvindo, levando a palavra de esperança e fazendo com que você abra os seus olhos também. E aqueles que são desonestos podem ter a certeza. Se não se arrependerem, se não restituírem se não abandonarem essas atitudes que comprometem o nome de Deus e a igreja, haverá acertos de conta. Sim, haverá um acerto de conta. Geazi, o que aconteceu? Ele herdou a lepra de Naamã. Infelizmente, naquele tempo havia essa questão, a sua descendência acabou também colhendo das consequências. A consequência daquele que erra, sabe que está errando e não se arrepende, são muitas dores, muitas dores. A Bíblia fala, são muitas as dores com as quais alguns que se desviaram da fé foram transpassados. Segundo o apóstolo Paulo fala em 1 Timóteo capítulo 6, versículo 10. E nessa mesma carta, Paulo escreve sobre os que naufragaram na fé. Geazi naufragou na fé quando caiu na tentação de extorquir, de usar o nome do Senhor em vão, acabando por se tornar um ladrão comum. Que isso sirva de alerta para todos nós. Que isso sirva de alerta para você, que às vezes está sendo extorquido. Você está sensível. Tem alguém doente, ou talvez você mesmo esteja doente. Então é claro, se alguma pessoa chega num momento como esse e fala para você, não, você me arruma aí R$2.000 que eu vou desenterrar um sapo não sei aonde. Você acaba dando, você está enfermo, você está doente, você quer ser curado. Mas abre os seus olhos. Abre os seus olhos. Busque um pastor de verdade. Busque gente sincera. Tem muita gente sincera, eu volto a repetir. Tem muita gente sincera. No meio evangélico e cristão tem muita gente boa, muita gente comprometida com Deus. Procure uma pessoa assim. E você vai ver o quanto as coisas vão ser muito melhores. E você que infelizmente está aí, vivendo o caminho que viveu Geazi, arrependa-te, restitua, para com essa bobagem e deixa Deus restaurar você. Senão, além de todas as consequências que você vai herdar nessa vida ainda, você ainda vai ter que amargar o lago de fogo, o lago da condenação. Levanta-te, não é isso que Deus quer para você também. Você também tem uma alma. Deus ama a sua alma também. Mas se você pretende fazer algo para Deus, que seja algo legítimo, algo que não escandalize o nome do Senhor e nem a sua obra. Então, todo cuidado para não cair nessa tentação. E eu quero lembrar mais uma vez que todos nós estamos sujeitos. Todos nós, eu, você, todos nós estamos sujeitos. Mas Deus está também disposto a nos guardar e a nos livrar da tentação. Não há tentação maior do que nós possamos suportar. E lembra-te, prezado ouvinte, prezado pastor, quando não há desejo, não há tentação. Quando não há tentação, não há consumação do pecado. E quando não há consumação do pecado, não há morte.
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2: 1:39, já estamos de volta com todos vocês. Eu sou o presbítero Rafael e aqui estamos até às 5 da manhã, levando a palavra de Deus, orando e atendendo você e toda a sua família que precisam e muito de oração. Daqui a 21 minutos estaremos no grande clamor do socorro de Deus. O Paulo Manuel já nos escreveu, já nos enviou a sua mensagem de texto. Ele é de Belém do Pará. Ele nos escreve pedindo orações para o seu irmão Federico. Ele pede um clamor por cura física e espiritual. Nós vamos orar e vamos interceder pelo Paulo nessa madrugada. Também quem nos escreve é o nosso irmão José Carlos. Ele escreve dizendo: bom dia, meu querido pastor Rafael Gonçalves. Deus os abençoe muito. Eu sou de Curitiba, Paraná. Peço oração por mim e pela minha família. Peço por cura divina, cura de enfermidades malignas. Vamos orar sim e apresentar a vida do irmão e da família nas mãos do Senhor. Temos também um ouvinte na ponta da linha. A paz do Senhor Jesus, bom dia.
3: Bom dia, na paz do Senhor Jesus.
2: Com quem eu falo?
3: Falo com o Paulo, de verdade.
2: Irmão Paulo, seja bem-vindo. O irmão deseja orações?
3: Deseja oração para mim, minha família, para mim com libertação, em todas as áreas, toda a família.
2: Paulo em família. E o pedido em especial, libertação. O irmão deseja acrescentar mais algum nome? Em família no geral.
3: Em família no geral, a libertação vai ter uma união de pessoas, duas pessoas do mesmo sexo, que Deus mantém. Coloca nas mãos de Deus e que Deus.
2: Amém, irmão Paulo.
3: Toda a vontade dele abençoe.
2: Amém.
3: Eu estou ouvindo 24 horas e que Deus faz mais unidade na vida de pastor Oswaldo Almeida, amém?
2: Amém. Deus abençoe, irmão Paulo. Vamos orar pelo irmão e ore conosco também.
3: Amém.
2: 1:41, continue nos ligando. É sempre um prazer ouvir você, ajudar você em oração. Nos mande também a sua mensagem. Quem nos escreve é a nossa irmã Nilcia Alexandra Aparecida. Ela nos escreve dizendo: pastor, estou com dormência no braço. Ore para que o Senhor venha me curar e repreender as enfermidades que tenho no corpo. Peço também orações para o meu filho, ou seja, para os meus filhos e para o meu esposo. Já está anotado. Vamos orar, em nome de Jesus. Ângela Vieira também nos escreveu, nos dizendo: a paz do Senhor Jesus, pastor. Peço oração pelos meus filhos, que estão no vício das drogas e das bebidas alcoólicas. Já está anotado, vamos orar sim. Vamos apresentar, irmã Ângela, os seus pedidos em oração. Vamos ouvir mais alguém que está na linha? A paz do Senhor Jesus.

0: Jesus, bom dia.
1: Paz do Senhor Jesus, bom dia.
0: Com quem eu falo?
1: Com a irmã Roberta.
0: Irmã Roberta, fala de onde, irmã Roberta?
1: Catanduva.
0: Catanduva, seja bem-vinda à nossa programação. A irmã deseja orações?
1: Eu quero pedir oração por toda a área da minha vida.
0: Uhum.
1: É, oração também para que Deus entre com providência para a venda do meu apartamento.
0: Ah, sim. Estou anotando.
1: Oração para o meu filho Leonardo.
0: Leonardo.
1: Para minha mãe Margarida.
0: Leonardo, o filho da irmã, e a mãe Margarida.
1: É, o meu filho é também em todas as áreas e minha mãe saúde.
0: Amém. Mais alguém, irmã Roberta?
1: Somente isso, né? E para todos que estão ouvindo a rádio agora e por vocês também.
0: Amém. Deus abençoe pela participação, pela audiência. Às 2 da manhã, vamos orar juntos, em nome de Jesus.
1: Amém.
0: 1h44, não deixe de nos ligar, não deixe de nos enviar a sua mensagem. Você se sente oprimido, depressivo, desesperado, está prestes a tomar uma decisão drástica, movido pelo desespero, não faça isso. Entregue a sua vida para Jesus e ore conosco. A nossa irmã Edna nos escreveu, ela nos pede orações pelo filho, que é usuário de drogas. Quantas mensagens estamos recebendo hoje de pais pedindo oração pelos filhos que estão nas drogas. Ela também relata, o meu irmão fica dias na rua, volta para casa sujo, fedendo, não quer tomar banho. Nós vamos orar, nós vamos colocar, irmã Edna, toda a sua família nas mãos do Senhor. Vamos ouvir mais um ouvinte? A paz do Senhor Jesus, bom dia. A paz do Senhor, bom dia.
2: Bom dia, irmão.
0: Com quem eu falo?
2: Da Marinalva.
0: Irmã Marinalva, fala de onde?
2: Eu quero ver.
0: Que bênção, seja bem-vinda. A irmã deseja orações?
2: Eu quero oração para minha família, meu Deus. Faço uma luta, irmão.
0: Meu Deus.
2: A minha filha, Maria do Carmo.
0: Uhum. Maria do Carmo.
2: Maria dela, Márcio.
0: Márcio.
2: Meu neto, Wanderson. Toda a minha família, eu.
0: Wanderson.
2: Eu não sei, irmão.
0: A irmã sofre com essa enfermidade?
2: Oi.
0: A irmã sofre com essa enfermidade?
2: Isso. Tem oração também. Tem colesterol, tem diabetes.
0: Uhum.
2: Eu moro no sítio. E quando eu vou na igreja?
0: Vamos orar pela irmã. Vamos orar. Deus abençoe por estar acompanhando a rádio.
2: Eu tenho uma luta, sabe? A minha neta, o senhor também lá no Mato Grosso. Vamos... A sua luta, meus netos.
0: Meu Deus. Vamos apresentar não só esses nomes que a irmã mencionou, mas também toda a família. Glória a Deus. Obrigado pela audiência. Continue orando.
2: Amém.
0: Por nós também. Amém?
2: Amém.
0: Deus abençoe, irmã Marinalva. Foi um prazer recebê-la aqui nessa madrugada. 1h46. Já virou o relógio. 1h47. 13 minutinhos nos separam das 2 da manhã. 13 minutinhos nos separam da oração, do grande clamor, o clamor da providência, o clamor da resposta, o clamor do socorro de Deus. Vamos ouvir mais alguém que está na ponta da linha. A paz do Senhor Jesus, bom dia.
3: Alô?
0: Alô, com quem eu falo?
3: É com a Karina, meu irmão.
0: Irmã Karina, fala de onde, irmã Karina?
3: Maravilha, por ti, graças a Deus.
0: Que bênção, bem-vinda.
3: Amém, meu irmão, amém.
0: A irmã fala conosco de onde?
3: Eu sou de Vitória, aqui, Espírito Santo.
0: Ah, seja bem-vinda, Deus abençoe os nossos irmãos capixabas.
3: Amém,
0: que nos
3: irmão,
0: ouvem
3: amém.
0: Todas as madrugadas.
3: A irmã... Ai, que bênção, eu ouço a rádio todo dia.
0: Glória
3: minha família
0: a Deus.
3: É tudo a Deus de amor.
0: Que bênção.
3: Ai, meu irmão, foi muito bom consegui falar com vocês aí. Eu estava pedindo a Deus e agora eu consegui. Estou muito feliz.
0: Vamos aproveitar e vamos colocar o nome dos familiares para a oração?
3: Sim, meu irmão. Eu vou botar o nome da minha filha, eu tenho uma filha especial, Ana Beatriz.
0: Ana Beatriz.
3: Isso.
0: Uhum.
3: Matheus. Ícaro, meu netinho especial também.
0: Ícaro. Uhum.
3: E Danilo Clarim da Silva, tá com depressão, um rapaz que eu conheço.
0: Uhum. Vamos apresentá-lo.
3: Em família.
0: Uhum.
3: E minha irmã, Silmara, em família.
0: Silmara.
3: Em família.
0: Em família. Mais Sim. alguém?
3: É, irmão, eu tô passando por um processo, porque eu fez um ano que eu perdi minha mãe, e aí deu a seguinte depressão.
0: Imagina.
3: E minha mãe tinha mais de 30 anos, né? Deus e amor, aí, né?
0: Falei, não é fácil.
3: E aí, eu fiz um tratamento para depressão, aí acabou, a médica falando que eu estou grávida, e faço um exame, não vê gravidez, a barriga mexendo, meu irmão, um processo que eu tô passando.
0: Meu
3: e
0: Deus.
3: É só Deus.
0: Meu Deus. Vamos apresentar a irmã em oração. E ore
3: Amém,
0: conosco.
3: Irmão.
0: Ore conosco às 2 da manhã e coloque Sim. nas mãos de Deus.
3: É verdade.
0: E isso que a irmã sente na barriga, coloque nas mãos de Deus. E em
3: é,
0: nome
3: irmão,
0: de Jesus mexe, será repreendido.
3: Irmão, mexe, minha barriga está grande, eu cuido da minha menina especial de vai fazer 30 anos agora, especial.
0: Uhum.
3: E estou nas mãos de Deus. Só Deus está tendo misericórdia de mim.
0: Creia, não
3: eu
0: desista.
3: Creio.
0: Deus está no controle da vida da irmã.
3: Amém, amém, meu irmão. Foi um prazer, estou muito feliz.
0: Prazer é todo nosso.
3: Amém, meu irmão.
0: Vamos orar Deus juntos abençoe. Em nome de Jesus. Deus o abençoe também. 1:50, antes de irmos para a oração, nós vamos falar de família. Família em Foco, psicólogo Jessé Ávila, traz o seguinte tema para você nessa madrugada, que precisa e muito da ajuda de Deus para a sua saúde emocional, mas também da ajuda de um profissional. Vamos ouvir e vamos ser edificados pelo Senhor.
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7: Olá, seja muito bem-vindo a mais um episódio do Família em Foco, um espaço dedicado para reflexões sobre relacionamentos, convivência e bem-estar familiar. Aqui falamos de temas que podem transformar o dia a dia da sua casa, sempre com base em estudos, mas de um jeito simples e prático. Você sabia que saúde emocional não significa ausência de problemas, mas a capacidade de lidar com eles sem adoecer emocionalmente? A Organização Mundial da Saúde, a OMS, define saúde emocional como a capacidade de enfrentar desafios, gerenciar emoções, manter relações saudáveis e adaptar-se às mudanças da vida. Veja o seguinte exemplo. Quando a saúde emocional ela está fragilizada, a pessoa costuma viver em extremos. Reage de forma exagerada, se fecha emocionalmente ou perde o equilíbrio diante de pequenas dificuldades. A saúde emocional não se constrói, é claro, de uma vez. Ela é desenvolvida aos poucos, por meio de escolhas diárias e relações saudáveis. Por isso, eu trago aqui 5 dicas práticas que podem lhe ajudar a ter uma saúde emocional de qualidade. Número 1, reconheça as suas emoções sem negá-las ou reprimi-las. Número 2, desenvolva estratégias para lidar com o estresse no cotidiano. Número 3, mantenha diálogos abertos e respeitosos dentro da família. Penúltimo, estabeleça limites emocionais bem claros. E por último, procure apoio profissional quando perceber sinais persistentes de algum tipo de dano ou sofrimento. Como disse Carl Rogers, o curioso paradoxo é que quando me aceito como sou, então eu posso mudar. E se você gostou desse conteúdo, compartilhe a nossa programação com amigos e familiares e continue aí nos acompanhando. Fique atento, porque a qualquer momento estaremos de volta com mais reflexões que podem transformar a sua vida. Um forte abraço e até breve.

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2: Uma da manhã e 59 minutos. Um minutinho nos separa das duas da manhã. Um minutinho nos separa do clamor, o clamor do socorro de Deus. Você que entrou em contato conosco, nos enviando também a sua mensagem, Deus abençoe grandemente a sua vida. Chegou o momento de nós nos prepararmos para oração. Onde quer que você esteja, prepare o seu cantinho da oração. Se ajoelhe, ou fique de pé, ou fique em espírito, é momento de suplicarmos ajuda de Deus. Enquanto você se prepara, vamos ao prefixo, a identificação das emissoras, e já já voltamos.
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5: 2 horas e 1 minuto.

0: 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Provérbios 8:17. Rede de apoio, madrugada do socorro de Deus. Chegou o momento da oração da madrugada. Vamos, nesse momento, falar com Deus.
1: Maravilhosíssimo Deus e eterno Pai, aqui estamos mais uma vez em Tua santa e maravilhosíssima presença para juntos glorificarmos, exaltarmos e enaltecermos o Teu grandíssimo nome. O Teu grandíssimo nome que é poderoso, glorioso, supremo, sublime e soberano. Ó Pai querido, nós nos humilhamos, nós nos apresentamos diante do Senhor com coração quebrantado, com coração contrito, nos apresentamos diante do Senhor nesta madrugada, sabendo que o Senhor é Deus, o único Deus, um Deus que antes do princípio já existia, criou os céus, criou a terra, criou todo o universo, nos criou a sua imagem e semelhança. Que nesta madrugada, em cada coração, em cada vida, em cada lar, o Senhor venha a ser enaltecido. A nossa alma se alegra com a Tua presença. Sentimos prazer em falar com o Senhor e sentirmos o Senhor dentro de nós, através do Teu Espírito. Perdoe os nossos pecados nesta madrugada. Perdoe as nossas transgressões. E permita-nos falar com o Senhor através desta oração. A oração do clamor, a oração da resposta, a oração do socorro, o socorro do Senhor, o socorro de Deus. Ó Pai, quantas pessoas que desde a meia-noite estão nos enviando a sua mensagem, mensagens de texto ou por ligação, pedindo orações, pessoas que estão enfermas, doentes, desenganadas pela medicina, oprimidas, depressivas, desesperadas e que precisam e muito do socorro do Senhor. Visite estas vidas, ó Pai, tenha misericórdia, tenha compaixão. Quantas pessoas que neste momento estão em casa, sofrendo e sofrendo muito com dores, enfermidades, quantos que estão desenganados e agora, após um diagnóstico, estão desesperados, porque têm apenas alguns anos, meses, semanas ou dias de vida. Só Tu podes fazer, ó Deus, aquilo que o médico não pôde fazer. Só o Senhor, para agir, tocando na vida desta pessoa que se encontra doente, devolvendo a ela, a ele, saúde. Senhor Jesus, Tu podes fazer isto. Há poder no Teu nome, há poder no Teu sangue, para repreender todo tipo de enfermidade, seja físico, patológico ou espiritual. Não há outro nome tão grande e poderoso como o nome do Senhor. Portanto, esta doença, esta enfermidade, esse diagnóstico não é nada diante deste nome que está acima de todo nome. Em nome de Jesus, nós lhe pedimos, ó Deus, repreenda este mal, repreenda este câncer, este tumor, restaure a saúde desta pessoa que sofreu com AVC, o aneurisma. Senhor, restaure a saúde desta pessoa que sofre e sofre muito, com problemas no coração, na bexiga, no pâncreas. Esta pessoa que está ficando cega, muda, surda. Esta pessoa que está prestes a fazer uma cirurgia de risco. Ó Pai, cremos que através de novos exames, exames pré-cirúrgicos ou operatórios, esta pessoa não será mais necessária passar por nenhuma cirurgia ou por mãos humanas, porque cremos no milagre, na operação divina do Senhor a favor desta vida agora. Opere, meu Deus, este milagre, para que o teu nome venha a ser louvado, para que o teu nome venha a ser glorificado. Antes de passar por esta intervenção cirúrgica, humana, esta pessoa, nesta madrugada, clama pelo socorro do Senhor, crendo na cura, crendo no milagre. Portanto, eu intercedo pela vida deste bebê, pela vida desse recém-nascido, que o médico disse que é necessário fazer uma cirurgia. Eu intercedo, meu Deus, por esta criança, que o médico também disse que é necessário passar por uma cirurgia. Da mesma forma que intercedo por esta criança, por este bebê, com o mesmo objetivo, intercedo também por esse adolescente, por este jovem, por este idoso. Quantas pessoas, ó Pai, que dependem de uma cirurgia para que possam viver, estão sobrevivendo a uma doença, uma enfermidade, estão na lista de espera para um atendimento que nunca vem. Meu Deus, não permita que esta enfermidade tire a vida desta pessoa, mas venha honrar a fé que esta pessoa coloca no Senhor. Orando nesta madrugada, fazendo campanhas de oração às 6 da manhã, ao meio-dia, às 18 horas, nas demais madrugadas, há pessoas que estão fazendo campanhas presenciais nos cultos que estão sendo realizados todos os dias, em todos os nossos templos, para que o Senhor venha repreender as enfermidades que assolam seus corpos. Senhor Jesus, repreenda estes bicos de papagaio, estas hérnias de disco, endireite esta coluna, repreenda, meu Deus, esta enfermidade agora, aonde quer que esta pessoa esteja, em nome de Jesus, eu lhe peço. Visite esta pessoa na UTI, na CTI, esta pessoa que se encontra entubada, internada, esta pessoa que foi desenganada, sofreu um acidente automobilístico, esta pessoa, meu Deus, que sofreu um acidente doméstico, caiu com a cabeça ao chão, e agora, meu Deus, o médico disse para a família que não tem mais jeito, o que resta é a sorte, mas esta família disse, o que nos resta é orar. Meu Deus, e a oração de um justo tem poder. Quantas pessoas, ó Pai, fiéis ao Senhor, que estão com seus joelhos dobrados, mãos estendidas, orando, clamando a favor de um ente querido, que está passando pelo vale da sombra da morte. Ó meu Pai, cremos que neste vale que esta pessoa está vivendo, ela não está sozinha, o Senhor está passando com ela. O Senhor pode tirar esta pessoa deste vale, contrariando o diagnóstico médico, fazendo com que esta pessoa desperte do sono, ressuscitando até mesmo esse cérebro que sofreu morte, ressuscitando esta pessoa que está prestes, ó Deus, o seu corpo a passar por procedimentos em microtérios, ou até mesmo, meu Deus, procedimentos antes de colocar esta pessoa, o corpo desta pessoa, para ser preparado para o velório. Senhor Jesus, o Senhor é poderoso, o Senhor é aquele que ressuscita mortos. O Senhor ressuscitou Lázaro. O Senhor tocou no esquife daquela pobre viúva que já havia perdido o seu marido e agora o seu único filho. E aquele jovem se levantou com vida. Ó Senhor Jesus, esta pessoa crê no milagre. Eu creio no milagre, nós cremos no milagre. Toque agora para que esta pessoa possa viver. Toque agora para que esta pessoa receba saúde. Toque agora para que esta pessoa volte a falar, enxergar, ouvir. Opere o milagre, Senhor, que esta pessoa tanto precisa. Quantas pessoas, ó Pai, que estão presas também ao vício das drogas, ao vício do crack, da cocaína, do cigarro, da maconha e de tantos outros vícios, ó Deus. Vícios que afastam estas pessoas de suas famílias, destruindo suas vidas, carreiras. Meu Deus, liberte esta vida agora. Liberte esse adolescente, esse jovem, este homem, esta mulher que se encontra neste vício e agora perdeu tudo, a confiança da família, perdeu o emprego. Ó, meu Pai, não deixe que o vício tire a vida desta pessoa. Não deixe que o vício continue escravizando esta vida. Meu Deus, eu intercedo para que o Senhor venha libertar estas vidas agora. Quantas pessoas expulsas de casa porque estavam subtraindo aquilo que não lhes pertence, subtraindo do pai, da mãe, algo valioso, quando não é algo valioso, é um dinheiro que se encontra na carteira, subtraindo até cartões, móveis, peças de alto valor, e agora a família, sem condições de cuidar desta pessoa, coloca esta vida para fora de casa, porque não suporta mais. Meu Deus, visita esta pessoa que agora é dependente química, está nas ruas, está debaixo das pontes, se encontra agora mendigando, prostrada, escravizada. Meu Deus, aonde esta pessoa estiver, visite esta vida agora. Fale com esta pessoa através do teu Espírito, para que volte para a sua presença, para que aceite o Senhor Jesus, o teu Filho amado, como único e suficiente Salvador de sua vida. Liberte agora, meu Deus, liberte agora. Quantas pessoas que nesta madrugada estão acordadas, movidas pelo desespero, porque estão desempregadas, estão prestes a perder a sua casa ou a guarda dos filhos, estão desempregados, devendo credores, agiotas, e não têm com que pagar. Pessoas, ó Deus, que quando estavam empregadas, honravam seus compromissos, mas agora não têm condições. Meu Deus, tenha misericórdia. Socorre estas vidas agora, meu Deus, socorre a este pai de família que está desempregado. Socorre esta mãe, cujos filhos dependem da fonte de renda e do trabalho dela. Socorre, meu Deus. Não deixe, meu Deus, estas crianças passarem por necessidades. Não deixe que esta família seja expulsa de casa por falta de pagamento dos aluguéis. Não deixe que estas vidas sejam despejadas. Meu Deus, providencie o grande milagre. Socorra estas vidas agora. Tenha misericórdia, meu Deus. Esta pessoa já entregou diversos currículos. Esta pessoa, meu Deus, já fez diversas entrevistas. Entrevista de emprego, mas até o momento esta pessoa não foi chamada para trabalhar. Socorra esta vida, meu Deus, que necessita e muito da ajuda do Senhor. Esta pessoa reconhece a tua soberania, esta pessoa reconhece o poder que o Senhor tem para transformá-la, para mudar qualquer situação. Esta pessoa tem batido em tantas portas, tem sido envergonhada. A esperança parece que havia sido destruída, mas agora esta pessoa sintonizou o programa Voz da Libertação, a Madrugada do Socorro de Deus, através de uma frequência MFM. Esta pessoa talvez foi convidada a baixar o aplicativo da Igreja Deus e Amor. Talvez esta pessoa foi convidada a acessar o site da nossa igreja. E ali ela clicou, ela deu play e agora nos ouve. Senhor Jesus, eu sei que se essa pessoa chegou até aqui e agora ela nos ouve, é porque o Senhor tem um plano maravilhoso, um plano de transformação, um plano de salvação para a alma desta pessoa. E esta pessoa agora reconhece isso. Esta pessoa está disposta a aceitar Jesus. Esta pessoa afastada está disposta a voltar para a sua presença. Não porque se encontra desesperada, ou pelas coisas que o Senhor pode fazer, mas porque ela reconhece, volta a dizer, a soberania do Senhor. Ela reconhece que tudo podes e nada foge do controle das suas mãos, que o Senhor é o único Deus e não é necessário passar por alguém para que possa interceder por ela. Agora ela tem acesso direto ao Senhor por meio do sacrifício vivo de Jesus Cristo de Nazaré na cruz do Calvário. Ó Espírito Santo, esta pessoa conta com a tua ajuda. Ó Divino Espírito Santo, esta pessoa conta agora com o Senhor como intercessor desta alma que geme e se encontra aflita, atribulada, desesperada. Meu Deus, com a ajuda do teu Espírito, repreenda, em nome de Jesus, esse pensamento homicida, suicida, que através do desespero tem feito esta pessoa tomar decisões precipitadas em relação à situação difícil que hoje ela vive. Ó, meu Pai, nós cremos que ainda hoje, sexta-feira, o Senhor pode alegrar o coração destas pessoas. Nós cremos que ainda hoje, sexta-feira, o Senhor pode alegrar o coração de muita gente que entra em contato conosco, nos pedindo orações ao vivo ou através do WhatsApp da Central de Produção Internacional. Meu Deus, quantas pessoas estão com o seu rádio ligado nesse exato momento, ouvindo através do aplicativo, através do site, e estão desesperadas e não conseguem dormir devido às enfermidades, devido às preocupações. Agora sofrem com insônia, e da insônia perturbações malignas. Quantos têm ouvido vozes, visto vultos? Quantos não conseguem mais dormir com as luzes apagadas, com aquela sensação de medo? Quantas pessoas sofrendo com traumas, síndromes? Quantos não saem de casa e mesmo em casa vivem com medo, como se algo ruim pudesse acontecer a qualquer momento, preocupadas com problemas que nem sequer existem ou passarão a existir? Meu Deus, quantas pessoas ansiosas, quantas pessoas dopadas por medicamentos, quantas pessoas, ó Pai, que nem os medicamentos conseguem mais remediar a doença física, mental, psicológica. Mas o Senhor não veio para remediar, o Senhor veio para curar, o Senhor é a cura. Cure esta pessoa agora, Jesus. Cure esta pessoa, eu te peço. Cure, socorra esta vida nesse momento. Esta pessoa que não sai de casa, não guia o seu próprio veículo, pede ajuda de alguém para dirigir por ela, porque já sofreu e sofreu muito, já foi assaltada, já se envolveu em diversos acidentes. E agora esta pessoa, meu Deus, não consegue ir à padaria, não consegue ir ao mercado próximo, não consegue andar a pé na cidade, no bairro, nesta grande metrópole. Esta pessoa vive com medo. Ó, Senhor, meu Deus, repreenda agora tudo aquilo que os homens sanguinários, corruptos, traiçoeiros, tudo aquilo que o homem mau fez contra esta vida, repreenda agora e restaure. Restaure esta mente, restaure esse coração, restaure esta alma aflita, tribulada e angustiada. Meu Deus, restaure o desejo de viver. Faça com que esta pessoa novamente venha ter prazer na vida. Esta pessoa que permite o teu Espírito habitar nela, faça esta pessoa novamente ter prazer na vida. Espírito Santo, trabalhe. Trabalhe, ó Divino Espírito Santo, Divino Companheiro, e convença esta pessoa do pecado. Ó Espírito Santo, traga esse coração alegria. Ó Espírito Santo, traga esse coração alívio para o sofrimento. Eu intercedo, meu Deus, nesta madrugada. E não há dúvidas em meu coração que o Senhor nos ouviu e o Senhor está nos socorrendo, as suas mãos estão estendidas e os seus ouvidos estiveram atentos o tempo todo. Obrigado, meu Deus, muito obrigado. Eu oro, clamo e já te agradeço em nome de Jesus, em nome de Jesus. Amém e graças a Deus.

0: 2:29 em São Paulo. Você que orou conosco, tenha plena certeza que nesta madrugada Deus lhe socorreu. Mas é necessário que você reconheça a soberania de Deus, que Ele está acima de todas as coisas, que Ele é o único Deus da sua vida. Um Deus que nos amou antes que pudéssemos nascer. Um Deus que enviou o seu Filho amado, Jesus Cristo, para que morresse na cruz do Calvário para nos salvar. Entregue a sua vida para Jesus agora, volte para o Senhor. Levante as mãos, caso seja possível. Se não, fique em espírito de oração e repita comigo estas palavras. Senhor Jesus, eu orei e senti no meu coração o desejo de aceitá-lo como único e suficiente Salvador da minha alma. Eu confesso a Ti os meus pecados, as minhas transgressões, e já peço perdão por tudo que fiz e pratiquei que não foi do Teu agrado. Escreve agora, Senhor, o meu nome no livro da vida, lá no céu, e cele com Teu sangue. Amém e amém, e graças a Deus. Amigo ouvinte, você que entregou a vida para Jesus, seja muito bem-vindo à vida, seja muito bem-vindo à Igreja Deus e Amor.
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2: 2:36, eu sou o presbítero Rafael Gonçalves e esta é a Madrugada do Socorro de Deus. Após esta oração, após este clamor, nada melhor do que meditarmos na Palavra de Deus. Vamos agora ao quadro Bíblia em Foco. Presbítero Della Landi traz um tema muito importante. Deus não é culpado. Vamos ouvir.
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4: Olá, ouvintes, a paz do Senhor. Eu sou o pastor Erwin Deland e quero compartilhar com vocês a palavra do Senhor. E o tema de hoje é Deus não é culpado. O livro de Isaías, no capítulo 59, ele vai nos trazer aqui o texto. No verso 1, a mão do Senhor não está encolhida para que não possa salvar, nem o seu ouvido agravado para que não possa ouvir. Mas os nossos pecados fazem separação entre vós e o vosso Deus. E os vossos pecados esconderam o seu rosto de vós, de modo que não vos ouve. A palavra do Senhor vai nos trazer neste contexto, e é um momento em

isso Adão e Eva. Adão e Eva pecam contra o Senhor e Adão vem e quer culpar Deus por lhe ter dado uma esposa, uma companheira. Deus criou simplesmente a mulher. O desejo do coração de Adão foi realizado pelo Senhor. E até que tudo estava bem, Deus era então aquele grande Senhor, aquele majestoso, que cria as coisas para a glória do seu nome. A partir do momento em que Adão e Eva pecam, Deus agora é culpado. Deus não foi culpado antes, Deus é culpado agora. Porque quando estava tudo bem, então a vida caminhava sem problema nenhum. Eva peca, come do fruto, iludido pela serpente, e então Adão também come, sabendo ele que não poderia. Mas pela sua companheira, motivado a isso, ele come daquela fruta, e agora os dois são excluídos da presença do Senhor e do paraíso. Ali se dá a queda do homem e o início de toda uma geração que iria pecar contra Deus. Enquanto Adão e Eva estavam bem no paraíso, Deus era bom. Quando eles pecam, Deus vem tirar satisfação, Deus se torna o culpado. A mesma coisa acontece com a Torre de Babel. Os homens estão juntos a querer construir uma torre. Para quê? Para chegar aonde Deus está. O homem quer se igualar a Deus. O homem quer se tornar até um pedaço daquilo que é Deus. A intenção do homem é chegar no lugar aonde Deus está. E a palavra do Senhor vai dizer que ninguém jamais viu a Deus a não ser aquele que esteve com ele, veio para a terra para perdoar os pecados daqueles que foram feitos pela mão do Senhor. E a Bíblia diz que por causa disso, então, Deus tem que confundir as línguas dos homens e eles vão se subdividir por causa da questão da língua. Cada um vai falando a sua língua e eles vão se unindo em grupos e se dispersam sobre a terra. Você repara que o profeta Isaías está trazendo aqui um contexto e Deus tem trazido ao conhecimento do povo. E ele vai dizer: a minha mão não está encolhida e nem o meu ouvido surdo nem agravado. O que Deus está a dizer é: eu sou Deus, eu continuo no mesmo lugar, eu continuo do mesmo jeito, eu trabalho da mesma forma. O problema não sou eu, são vocês. Porque são os vossos pecados que vos afastam de mim. São os vossos pensamentos que vos afastam de mim. São as vossas mãos, o verso 3 vai nos dizer. São as vossas mãos contaminadas de sangue e os vossos dedos que carregam maldade. Pior ainda, os vossos lábios que falam mentira, que vos afastam de mim. E aí você começa a entender que é o homem que se distancia de Deus. É o homem que se afasta, é o homem que nega a Deus, é o homem que não quer Deus. E a prova concreta são os dias que nós vivemos, as pragas, as pestes, as mortes. Sempre existiram pragas, sempre existiram pestes, sempre existiram. Mas o homem nunca se propôs a se aproximar de Deus. Quanto mais existem essas questões naturais, biológicas, científicas, o homem tem a tendência a se afastar de Deus. Deus não é culpado pela ignorância do homem não reconhecer a sua soberania. Deus não é culpado pela intenção do homem não reconhecer a graça do Senhor. Deus não é culpado em que o coração do homem só deseja maldade. Deus não é culpado em que o homem só vive com mentira atrás de mentira. Mentiras políticas, mentiras econômicas, mentiras sociais, mentiras no casamento, mentiras entre pai e filhos, mentira, não é, entre patrão e empregado, empregado e patrão. O mundo vai vivendo e Deus se torna culpado de tudo aquilo que nós produzimos. Mas Deus não é culpado. São os nossos pecados. E a Bíblia vai dizer, neste capítulo 59 de Isaías, as nossas línguas pronunciam perversidade. E o verso 4 traz uma verdade que nós precisamos ter ela em nosso coração. Ninguém clama pela justiça. Ninguém busca o direito com a verdade. Ao invés disso, confiam no que é vão, falam mentiras, engravidam do mal e dão à luz à maldade. Este mesmo povo que estava a dizer que Deus não ouviu.

0: via as suas orações, que Deus os havia abandonado. É o mesmo povo que abandonava Deus pelo bezerro de ouro. É o mesmo povo que no deserto murmurou porque estavam cansados de comer maná. Era o mesmo povo que murmurava quando havia carne e sobejava. Era o mesmo povo que reclamava quando estava em frente ao mar Mara ou ao mar Vermelho. Era o mesmo povo que reclamava, que reclamou quando Moisés esteve no monte e levantaram um bezerro de ouro. Foi o mesmo povo que ouviu a murmuração, ouviu Coré, Datã e Abiú. O mesmo povo. O mesmo povo que esteve lá a todo instante, a todo momento, Deus fazia um milagre, glorificava a Deus, depois o abandonavam. Deus dava uma resposta, glorificava a Deus e eles o abandonavam. E aí, quando a coisa aperta, quando a dificuldade chega, quando os problemas vêm, Deus é o culpado. Porque Deus não é obrigado a ouvir quando nós queremos. Não. Às vezes a nossa vida está toda ela destrambelhada, toda ela de qualquer maneira, e nós depois queremos nos apresentar a Deus como se fôssemos inocentes na nossa culpa, como se fôssemos puros no nosso pecado, como se fôssemos verdadeiros nas nossas mentiras. E Deus, ele não vai fazer isso, porque ouvinte, Deus é soberano, Deus é o Todo-Poderoso, Ele é majestoso, Ele é glorioso. Só Ele é o Rei da Glória. E eu não posso engravidar do mal e dar à luz o bem. Eu vou dar à luz a maldade. E o que é que o profeta quer dizer? É que do centro da nossa vida, a centralidade da nossa vida é a maldade. E tudo que nós produzimos desse mal é isso. Não há nenhum sequer que queira fazer o bem. Não há nenhum sequer que queira falar o bem de alguém, produzir o bem de alguém. Nós procuramos sempre traduzir as nossas forças para que haja fraqueza do nosso irmão. E a Bíblia vai dizer, neste capítulo 59, e no verso 7, que os pés correm para o mal e se apressam para derramar sangue inocente, e os pensamentos são pensamentos de maldade, a desolação e a destruição acham-se nas suas estradas. Você não acha que é o que nós estamos a viver nos dias atuais? Você não acha que é o que nós temos vivido hoje, no meio da nossa sociedade, no contexto mundial? É sangue para todos os lados, é morte para todos os lados. A ganância, o orgulho, a soberba, o pecado tem chegado às narinas de Deus. E pela vontade permissiva de Deus, Deus permite sim com que esses males venham. E a Bíblia vai dizer, e Cristo foi quem disse isso, é só o início, o prenúncio das dores que vão se aproximar. E elas vão se aproximar para que o mundo entenda que só Deus tem o poder. Só Deus tem o poder de salvar o homem, de transformar o homem e de operar milagres e sinais. Só Deus tem o poder para Ele mesmo ser adorado. Mas o homem prefere praticar o mal e culpa Deus. Ah, olha, porque a morte chegou. Deus é culpado porque não livrou aquela pessoa que morreu. Deus é culpado porque deu o tsunami lá na Ásia. Deus é culpado porque em África se morre de fome. Deus é culpado por causa do sertão. Deus é culpado por causa do terremoto no Haiti. Deus é culpado por causa da guerra. Deus é culpado. E aí nós nos esquecemos que o homem tem dado lugar à ganância, à usura. Deus se torna culpado de tudo aquilo que o homem não consegue responder. Deus é completamente culpado de tudo aquilo que o homem não consegue administrar. Deus se torna culpado pelos nossos erros, pelas nossas falhas. E não pode ser assim. Deus não é culpado. A Bíblia vai dizer que é um casal que combina ajudar a obra do Senhor, Ananias e Safira. Eles vendem a propriedade quando o dinheiro está em mãos. Eles percebem que aquele dinheiro era muito alto. E em seu coração eles intentam enganar. E chegam perante o apóstolo Pedro e vão dizer: olha, vendemos por este valor. E Pedro olha para ele e diz: por que que tu mentiste ao Espírito Santo? Olha a gravidade. Era tão mais fácil se ele tivesse dito: olha, Pedro, nós vendemos a propriedade por tanto e vamos doar tanto para a igreja ou para a obra, para o campo missionário, vamos doar tanto para que o nome do Senhor seja glorificado. Não teria problema nenhum ser verdadeiro, mas porque queriam uma aparência de santos, queriam que as pessoas olhassem para eles como se eles fossem, não é, os melhores daquela comunidade, porque ajudaram com tudo que tinham, sendo que era mentira, porque Deus conhece os corações. E por causa daquela mentira, e por causa daquele gesto, ele cai duro por terra e morre. A sua esposa vem, Safira, e conta a mesma mentira que o seu esposo contou. E do mesmo jeito que aconteceu com Ananias, acontece com Safira. Morreram por causa do pecado. Ouvinte, o pecado tem destruído o homem, o pecado tem arruinado vidas, o pecado tem destruído corações, o pecado tem arruinado casamentos, o pecado tem arruinado lares, o pecado tem tirado comunhão de muitas vidas. E o pecado, ele vem de forma subtil, o pecado, ele vem de forma imperceptível muitas vezes, e nós damos lugar a isso. Deus não é culpado. Então, que nós possamos assumir os nossos erros, que nós possamos assumir as nossas culpas, e ao invés de querer culpar Deus e dizer: olha, vou sair da igreja porque Deus não me responde, reveja os seus conceitos. Vou abandonar a Jesus Cristo, vou mudar de igreja, vou sair da igreja, vou deixar de servir a Jesus porque eu oro e Deus não me ouve, Deus não me atende. A minha mão não está encolhida para que não possa salvar, e nem o meu ouvido agravado para que não possa ouvir. Reveja o seu conceito, reveja a sua língua, cuide da sua boca, do seu pensamento, do seu sentimento, do seu olho, cuide das suas mãos. E ao invés de culpar o Senhor, entenda, o culpado somos nós, quem peca somos nós, Deus não é culpado.
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0: 2:56. Que Deus abençoe a sua vida nesta madrugada de sexta-feira. É sempre um prazer estar aqui com você, lhe atendendo, orando, clamando e ouvindo com você quadros que edificam a nossa fé e a nossa vida. 4 minutinhos nos separam das 3 da manhã e já já chega a oração da madrugada com o pastor Lorival de Almeida. Nós vamos orar com seu servo, vamos pedir a Deus em concordância com seu filho que abençoe o seu lar, a sua casa e a sua família nesta madrugada. Você que nos enviou a sua mensagem desde a meia-noite e até o momento, estava aguardando o próximo horário da oração, nós vamos mais uma vez clamar, interceder pela sua vida. Quem nos envia a sua mensagem nesta madrugada é o Paulo Manuel, dizendo: pastor, bom dia, que Deus te abençoe, em nome de Jesus. Maria também nos escreveu e nos enviou diversos nomes para oração, nós vamos clamar. Quem também nos escreveu é a nossa irmã Suane, que pede orações por sua filha Kemily. Vamos apresentar em oração, sim. Quem também nos escreveu é o nosso irmão Eduardo. Ele se encontra no hospital e pede orações pela sua mãe Jandira. Quem também nos escreveu nesta madrugada é a nossa irmã Laura Teixeira. Ela também nos deixa uma lista de nomes para oração. Também nos enviou fotografias de pessoas que precisam e muito do socorro de Deus. João também nos escreveu: a paz do Senhor, pastor, bom dia. Peço orações ao meu favor. Me chamo João Roberto, sou de Pitangueiras. Estou com dengue. Peço também orações para minha esposa, para o Heitor, para o Theo. Deus abençoe vocês. Amém, irmão João. Que Deus também lhe abençoe nesta madrugada. Quem também nos escreveu foi a nossa irmã Maria Helena. Ela nos cumprimenta com a paz do Senhor Jesus, nos pede orações pela saúde, para que Jesus venha dar cura para o seu estômago, pois ela sofre com gastrite, refluxo e ansiedade. Vamos apresentar, sim, nas mãos do Senhor. A nossa irmã Rose Ferreira pede orações para o seu neto. Nós vamos orar, nós vamos clamar pela vida dele em nome de Jesus. Maria Augusta, a paz do Senhor, pastor, orem por mim. Estou sentindo muitas dores abdominais. Vamos orar em nome de Jesus. A nossa irmã Olívia também nos escreveu. A paz do Senhor, pastor, sou de Vargem Alta, Espírito Santo. Peço orações por mim, pelos meus filhos, pelo pai dos meus filhos, que está preso aos vícios das drogas e também na prostituição. Vamos apresentar em oração. 3 da manhã, vamos ao prefixo, oremos, clamemos a Deus em seguida por você e por toda a sua família. Na sequência, às 4 da manhã, nós voltaremos com todos vocês. Vamos agora à oração.
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4: 3 horas e 1 minuto.
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Muito bem, ouvintes amados, aqui estamos nós para fazermos a nossa oração. Prepara o seu coração, vamos falar com Deus de coração para coração. Nesse exato momento eu convido você a abrir a sua vida perante o Todo-Poderoso, porque certamente Ele está nos ouvindo e nos responde.

Soberano Deus, poderoso Pai, mais uma vez nos encontramos na presença do Senhor, orando nessa cadeia de emissoras, meu Deus, juntamente com muita gente, Senhor. Não sei dizer quantas pessoas e nem é preciso, mas sei que muita gente está orando comigo nesse momento. E nós sabemos, ó Deus, que não estamos orando a um Deus morto, a um deusinho que se resume a um pedaço de pedra. Sabemos que estamos orando a Ti, ó Deus Todo-Poderoso, Criador de todas as coisas. Deus poderoso, que se encerra dentro dos padrões totalmente divinos, extraordinários, que nós apenas colocamos como os padrões misteriosos do Senhor. Te glorifico, Senhor meu Deus. Em nome de Jesus, receba a gratidão do meu coração, da minha vida, por todas as coisas que nós temos vivido, que eu tenho vivido. Coisas boas, coisas às vezes não tão boas, mas, Senhor, o meu coração é agradecido por ter conquistado a vida até o presente momento, por ter, meu Deus, desfrutado do pão de cada dia, por ter desfrutado, Senhor, momentos de alegria e ultrapassado também momentos, às vezes, de tristeza, de dor, grandes decepções. Em tudo isso, Senhor, meu Deus, eu quero glorificar o nome do Senhor e dizer obrigado, ó Pai, porque tudo certamente foi para o meu próprio bem. Perdoai os meus pecados, ó Deus. Perdoai as minhas iniquidades, os meus maus pensamentos, as minhas palavras ociosas. Senhor, eu não preciso dizer ao Senhor, porque o Senhor sabe. Apenas um ser humano eu sou, imperfeito. Aliás, meu Deus, cheio de defeitos. Por isso, Senhor, meu Pai, eu quero orar e quero saber de estar limpo diante do Senhor, juntamente com os nossos ouvintes, nós todos limpos na presença do Senhor. Nós não queremos, ó Deus, dar a mínima chance ao adversário de nos acusar, de dizer que a nossa oração não será ouvida, que o Senhor não vai responder. Não, não, não. Nós queremos sentir, ó Deus, o poder do Senhor sobre nós, o perdão do Senhor sobre a nossa vida. Levanta, meu Deus, essas pessoas que espiritualmente estão caídas. Levanta, ó Deus, esse que sabe que caiu e vai morrer se não se levantar. Mas o Senhor já está levantando esse que de bom grado, de coração aberto, está pedindo socorro. Senhor meu Deus, Senhor meu Pai, exaltado e glorificado seja o nome do Senhor por todas as coisas que o Senhor tem feito, por todas as coisas que o Senhor está fazendo e por todas as coisas que o Senhor haverá de fazer. Senhor meu Pai, a igreja do Senhor está nas mãos do Senhor. Eu quero colocar, ó Deus, fortemente essa obra nas Tuas mãos. Essa obra, ó Deus, não é obra de homem, não é obra minha, não é obra, Senhor meu Deus, de um grupo de diretores. Essa obra pertence a Ti. Nós temos, ó Deus, no melhor do nosso entendimento, colocado, Senhor meu Pai, no mais profundo do nosso raciocinar, colocado, Senhor meu Deus, em Suas mãos, à disposição do Senhor, os nossos projetos, os nossos planos e as nossas decisões. Sabemos, ó Deus, que não acertamos em tudo, sabemos, ó Pai, que somos falhos, mas essa obra pertence a Ti. Somos apenas instrumentos nas Tuas mãos. Essa obra, meu Deus, ela é do Senhor, ela é dedicada ao Senhor. Senhor, sendo essa obra do Senhor, pertencendo essa obra a Ti, nós pedimos ao Senhor que o Senhor venha protegê-la, Senhor, livrá-la do homem fraudulento, livrá-la, Senhor meu Deus, do homem mau, que o Senhor venha abençoar os que aqui estiverem conosco, que o Senhor venha fazer cumprir a Sua palavra, Senhor, na vida de todos quantos comparecerem aos cultos que nós temos anunciado, aos convites que nós temos feito. Senhor, que essa igreja seja, Senhor, um lugar dedicado ao Senhor, como já foi consagrado a Ti. E que o Senhor possa dizer que os ouvidos do Senhor estão atentos às orações feitas nessa obra, nas nossas igrejas, nos nossos templos. Senhor, meu Deus,
Que o nosso povo seja um povo, Senhor, cada dia mais santificado, cada dia mais abençoado, cada dia mais vitorioso, e que Satanás seja cada dia mais derrotado. Eu quero, meu Deus, apresentar ao Senhor situações de vidas que estão em estado de degradação profundo, Senhor. Pessoas que já não sabem mais o que fazer para sair desse fundo de poço que estão vivendo, para sair dessa situação horrível que estão atravessando. Meu Deus, em nome de Jesus, quanta gente, Senhor, está pedindo socorro nesse momento, porque a vida foi indo para o buraco, foi indo para o fundo do poço, foi indo, Senhor, meu Deus, para todo tipo de procedimento mundano, profano, diabólico. Satanás veio, colocou a sua ação, e essa família, essas pessoas estão vivendo um verdadeiro inferno em vida. Senhor, eu quero pedir ao Senhor, em nome de Jesus, que o Senhor coloque a sua mão para destruir esse causador de distúrbios, para repreender, ó Deus, esse espírito imundo que está trazendo tantas coisas ruins a essa casa, a essas pessoas, destruindo famílias, lançando pessoas na vida da prostituição, lançando pessoas na vida profana, na vida, Senhor meu Deus, completamente desregrada, completamente fora dos parâmetros do Senhor. Quantas pessoas depois de conhecerem o Senhor, têm voltado, Senhor meu Deus, para a vida profana, diabólica, satânica, vencidas, assim como a porca volta de novo para o chiqueiro. Eu quero repreender, ó Deus, toda a força do mal que aflige essas vidas, vidas drogadas, vidas, ó Deus, que começaram naquilo que parecia tão inocente, aquele cigarrinho, e foi passando depois para maconha, para cocaína, para o crack, foi passando para heroína e tantas outras drogas que eu nem conheço, Senhor meu Pai. Vidas completamente miseráveis, vidas, ó Deus, que sabem que a qualquer momento não serão mais vidas, mas serão perdas, serão, Senhor meu Deus, vidas destruídas, completamente vencidas e mortas. O Senhor é Deus para visitar essas famílias agora. O Senhor é Deus para visitar essas pessoas agora. Quantas delas, ó Deus, não conseguem ficar algumas horas sem usar alguma coisa, sem usar uma droga, sem tomar um copo de bebida alcoólica? Senhor, meu Deus, o Senhor é Deus vivo e poderoso. O Senhor pode trazer essas pessoas para a sua presença. O Senhor pode nos usar para ministrar a essas pessoas, a essa gente. Quantos lares abatidos, quantos homens estão sofrendo, quantas mulheres também, quantas famílias estão sendo destruídas, tudo por conta, Senhor meu Deus, disso tudo que nós estamos colocando nessa oração. Vidas completamente desregradas, que foram enganadas por espíritos imundos, foram enganadas pelos preceitos do mundo, foram enganadas por armadilhas inteiramente diabólicas, satânicas. Senhor meu Deus, Senhor meu Pai, coloca a sua mão agora, Senhor. Coloca a sua mão agora, meu Deus. Eu creio no milagre do Senhor. Eu creio na libertação do Senhor. Quantas pessoas, ó Deus, que a situação chegou a um ponto tão degradante que essas pessoas já julgam que é melhor morrerem do que continuarem a vida da forma que está. Pessoas que perderam tudo, perderam o lar, perderam a família, perderam o emprego, algumas perderam a decência, algumas perderam, Senhor meu Deus, até mesmo a sua cidadania. Algumas já são consideradas, ó Deus, uma verdadeira escória da sociedade. O Senhor não fez essas pessoas para isso, mas para a glória do Senhor. Nós, ó Deus, somos a glória da sua criação, e sabemos, ó Pai, que o único que está alegre e se deliciando com essa situação degradante, humilhante, essa situação de morte, é o nosso adversário, que está vencido agora, nessa vida, porque vencido genericamente já foi na cruz do Calvário, quando o Senhor Jesus se entregou e morreu por nós, e derramou o seu sangue ali na cruz do Calvário. O inimigo já foi vencido, ó Deus, mas em algumas vidas é claro, Senhor, que ele tem sido vencedor, sim, e agora nós estamos repreendendo esse espírito imundo. Caia por terra agora, Satanás, caia por terra agora.
Você não vencerá de jamais. Você não sairá vencedor jamais. Aliás, você é um ser vencido, vencido na cruz do Calvário, pelo nosso Senhor Jesus Cristo. Saia dessa casa agora, espírito destruidor de famílias. Saia desse corpo agora, espírito destruidor de pessoas. Espírito maligno que tem vindo com força para acabar, denegrir essa vida, essa pessoa, que já não vive mais, já vegeta. O Senhor é Deus poderoso, em nome de Jesus, meu Deus, toma ação agora. Toma ação agora, meu Pai. Essa casa está desmoralizada. Essa casa está, meu Deus, vivendo aí, eu diria, um verdadeiro abismo. Porque todas essas obras malignas foram deflagradas contra ela. Porque todo o poder do diabo, do inferno, infelizmente abateu-se sobre essa casa. Houve o espaço, é verdade. Mas agora eu repreendo essa força macabra. Agora eu repreendo essa força do inferno. Saia, espírito imundo. Saia, você pode até zombar. Você pode até rir. Você pode até tentar descaracterizar a nossa oração. Você pode até mesmo tentar lançar-nos no ridículo. Algumas pessoas falarão, rirão. Algumas pessoas pensarão que somos quadrados, retrógrados. Algumas pessoas pensarão que somos fanatizados e que nada do que estamos falando nessa oração perfaz a verdade. Mas eu te repreendo, espírito imundo, porque não adianta você tentar dizer que você não é você. Não adianta você tentar convencer essa pessoa que essa obra diabólica de destruição, de morte, de prostituição, de adultério, de infidelidade, não adianta você tentar dizer que não é você, porque é você, e você está caindo por terra agora, porque o braço forte do meu Deus está agindo contra você, e você não vencerá essa família, você não vencerá essa pessoa, você não vencerá essa vida que está lutando para sair desse charco de lodo, para sair desse lamaçal completo. Você não tem poder para detê-la, porque a mão do meu Deus está levantando agora essa pessoa, esse lar, essa casa, essa vida degradante está sendo deixada para trás. Senhor meu Deus, age agora em nome de Jesus. Eu creio no milagre do Senhor. Eu creio na libertação das tuas mãos. Eu creio que agora, meu Deus, essa pessoa que está já acamada, a medicina, ou seja, os médicos fizeram o trabalho deles, um bom trabalho em muitos casos. E infelizmente os médicos chamaram a família e pediram para que retirasse esse membro, levassem para casa, porque não haveria mais solução. Senhor, eu creio no sobrenatural do Senhor. Claro, meu Deus, que eu sou uma pessoa racional, às vezes sou movido pela razão, mas, meu Deus, a minha racionalidade, a minha razão não podem deter a minha fé. E eu creio, Senhor, não podem deter a ação do Senhor no impossível. Eu creio no impossível, meu Pai. Essa família crê no impossível. Essas pessoas, Senhor, meu Deus, que estão sofrendo tanto por conta desse membro, dessa criança, Senhor, meu Deus, desse velhinho já, que estão essas pessoas numa situação tão horrorosa, numa situação tão desesperadora, que a esperança dessa família já se foi. Mas eu peço ao Senhor, derrama poder agora, levantando essa pessoa que está acamada, levantando essa pessoa, Deus, que recebeu a sua sentença. Mas a sentença do Senhor, meu Pai, é diferente da sentença daqueles que não têm o poder que o Senhor tem, daqueles, ó Deus, que não têm o poder do sobrenatural, daqueles, Senhor, meu Deus, que não têm o poder do impossível. Em nome de Jesus, eu repreendo toda a enfermidade, eu repreendo toda a dor e repreendo toda a miséria, em nome de Jesus Cristo. Em nome de Jesus Cristo, vai embora poder da miséria, vai embora poder da morte, vai embora poder da destruição, em nome de Jesus, meu Deus. É em nome de Jesus, não é em nome de um ministério, não é em nome de uma denominação, não é no meu nome, é no nome do Senhor, em nome de Jesus Cristo, para a glória e honra do teu santo nome, Senhor Jesus. Senhor meu Deus, opera agora nessa vida, nessa casa, cura essa criança, meu Deus, cura, meu Deus, estes que estão atravessando um momento horrível de dores, dores, ó Pai, que se recusam a sair, dores, Senhor meu Pai, que a medicina já não consegue mais conter, são lágrimas, gritos escalofriantes. O Senhor é Deus poderoso para agir
agora. O Senhor é Deus maravilhoso para exterminar essa dor, essa cólica, para exterminar, Senhor meu Deus, essa dor de cabeça, essa enxaqueca, exterminar essa enfermidade pulmonar, essa enfermidade renal, hepática, essa enfermidade cerebral, essa enfermidade do coração. Senhor, eu repreendo todas as bactérias que proliferam, Senhor, nesse corpo, essas bactérias, ó Deus, que estão consumindo essa vida. Repreendo toda a verminose, repreendo, Senhor meu Deus, toda a parasitose, repreendo, Senhor meu Pai, toda a virose, em nome de Jesus Cristo. Senhor, o nosso país, infelizmente, está sendo, Senhor, atacado, está vivendo momentos de terríveis pestes, pragas. Nós estamos vendo, ó Deus, tantas enfermidades que estão alcançando o nosso país. Estamos tendo surtos de febre amarela, estamos tendo surtos, ó Deus, de dengue, chikungunya, zika vírus, é tanta coisa, meu Pai. Eu peço ao Senhor que o Senhor tenha misericórdia da nossa nação. Sei, ó Deus, que as precauções, sim, devemos tomá-las, mas nas proporções que estamos vivendo, ó Deus, invocamos o Senhor também, porque sabemos que o Senhor se interessa, ó Deus, por essa nação que está sendo evangelizada, por essa nação, Senhor meu Deus, que precisa tanto do socorro do Senhor. Em nome de Jesus, Senhor, que na nossa nação as pragas não venham, Senhor, tomar conta, as pestes não venham a ser, ó Pai, eu diria, distribuídas de forma a causar a morte de tanta gente. Repreendo todo o mal, repreendo, Senhor meu Deus, todo o demônio que tem levado tanta gente, Senhor meu Deus, que perde o senso moral, que perde, ó Deus, o senso de vergonha. E, Senhor meu Pai, infelizmente, quanta gente, Senhor, tem aí vivido de explorar a pobreza, de explorar, ó Deus, eu diria, um país já que tanto sofrimento tem passado, quantos, ó Pai, estão aí acumulando fortunas e mais fortunas de uma forma, ó Deus, tão errada, pessoas que estão lesando, saqueando a nação, que estão fazendo o pobre se tornar mais pobre. Senhor, apresentamos ao Senhor a nossa nação, e nós queremos que a nossa nação seja uma nação que sirva ao Senhor, seja uma nação abençoada por ser uma nação serva do Senhor e ser, portanto, também bem-aventurada. Senhor, coloca nos eixos, ó Deus, o segmento da nossa nação, do nosso Brasil, para que nós possamos continuar trabalhando, ganhando almas para o Teu reino, e que essa nação seja uma nação pertencente a Ti. Abençoe as autoridades, guardai nas Tuas mãos, dai sobriedade, Senhor, e que as ações tomadas, que as decisões tomadas sejam decisões acertadas, que nós tenhamos, Senhor meu Pai, a liberdade de pregar a Sua palavra nesse país, falar do Seu amor e ganhar tantas almas que ainda precisam do Senhor, precisam da salvação que há em Ti. Eu quero repreender, ó Deus, todo câncer que está no corpo dessa pessoa que ora comigo. Essa pessoa, ó Deus, que sabe que a qualquer momento o seu corpo pode colapsar. O seu corpo pode não suportar o que está passando e ela pode vir a óbito. E essa pessoa ora comigo agora, meu Deus, pedindo misericórdia. Eu também peço misericórdia por essa pessoa. Também peço, Senhor meu Deus, tenha misericórdia dela. Tenha misericórdia de nós todos. Tenha misericórdia dessa família, Senhor, que infelizmente se sente, Senhor, abatida, se sente atacada, Senhor, pelo infortúnio. São tantas enfermidades que eu não poderia enumerar todas. Essa pessoa que está tendo problemas na boca, do nariz, na garganta, nos olhos, nos ouvidos. Essa pessoa, Senhor meu Deus, que está tendo dores nos olhos, ossos, artrite reumatoide, reumatismo, lúpus. Essa pessoa, Senhor meu Pai, que está tendo vários tipos de febres, Senhor, Senhor, eu peço ao Senhor, haja agora, Senhor. Quanta gente pensando pela situação que vive, que a morte já é uma situação plausível. Quantas pessoas, a Deus, que o estado de sofrimento está num estágio tão grande, Senhor, que elas acham que morrer já é uma solução, que morrer já é a solução melhor. Mas o Senhor é Deus vivo para dar a essas pessoas a vida e mostrar a elas que o Senhor tem a solução, para que elas possam testificar o Seu nome a respeito do milagre, glorificar o Teu santo nome, porque o Senhor vai está fazendo o milagre nessas vidas, está abençoando essas vidas, está repreendendo
repreendendo esse infortúnio, está repreendendo esse cheiro de morte. Senhor meu Deus, dá vida ao seu povo, dá vida à sua igreja, dá vida a essa gente que clama comigo agora, em nome de Jesus. Eu não saberia, Senhor meu Pai, citar nomes aqui, porque são tantos, mas eu sei, meu Deus, que o Senhor está ouvindo a minha oração, está atendendo o meu clamor, está repreendendo, Senhor meu Deus, tudo que de ruim está acontecendo nessa vida. Quantas coisas ruins estão acontecendo nessa casa, mas eu estou vendo a mão do Senhor agindo, eu estou vendo o Senhor trazendo alegria para essas pessoas. Senhor meu Pai, eu posso sentir que o Senhor está abrindo portas, mesmo em meio, Senhor meu Deus, à situação delicada que o nosso país está vivendo. Eu quero repreender, ó Deus, todo o espírito de miséria. Senhor meu Pai, abra uma porta para essa vida que está servindo o Senhor, essa vida, ó Deus, que tem buscado a sua presença. Abra uma porta de prosperidade, abra uma porta de um bom trabalho, Senhor meu Deus. Essas pessoas glorificarão o nome do Senhor com dízimos, ofertas, com a própria vida, com louvor. Sim, meu Deus, serão verdadeiros adoradores. Abra a porta, Senhor meu Pai. A sua palavra é clara quando diz que o justo não mendiga o pão, nem a sua descendência passa fome, ou o justo passa fome, a sua descendência mendiga o pão. Não, porque o Senhor é Deus provedor, o Senhor é Deus que não deixa faltar nada para o seu povo, o Senhor é Deus que abre as grandes portas, até mesmo onde não há portas. Senhor meu Deus, prospera a sua igreja, prospera o seu povo, purifica-nos, ó Deus, e derrama sobre nós poder do Espírito Santo. Nós queremos cada dia mais, ó Deus, estar orientados pelo Espírito Santo, queremos estar cada dia mais cheios do poder de Deus, para que possamos ter a nossa vida em santificação, para que possamos, Senhor meu Deus, ter entendimento e discernimento da nossa vida, da nossa igreja, das nossas atitudes e procedimentos, para que nós possamos nos manter dentro da santidade, nos livrando, deixando para trás tudo que profana, Senhor, os seus retos e santos caminhos. Abençoa a sua igreja, abençoa o seu povo, abençoa os cultos já anunciados, cura, meu Deus, toda dor, Senhor, que está tirando dessa vida o prazer da vida. Abençoa, meu Deus, todos os obreiros e diretores da nossa igreja e de todas as igrejas que são sérias e que também pregam a sua palavra com autoridade, com respeito, com carinho e com verdade. Senhor meu Deus, Senhor meu Pai, tantas pessoas fraudulentas estão em nosso meio. Eu quero repreender, ó Deus, o obreiro mercenário. Eu quero repreender, Senhor meu Deus, aquele que só prega por dinheiro. Eu quero repreender aqueles que cobram, ó Deus, para pregar, aqueles que cobram, Senhor meu Deus. Quero repreender esse demônio de mentira, esse demônio, Senhor meu Pai, que coloca nesses corações um sentimento, Senhor, horrível de ganância. Senhor, às vezes temos a sensação que um espírito ladrão se apodera dessas vidas e essas vidas não têm esse entendimento. Quantos, ó Deus, mesmo contra as ordens ministeriais, tem saído, tem cobrado, Senhor, para fazer aquilo que de graça recebemos. Quero repreender esse espírito imundo e quero pedir ao Senhor discernimento, ó Pai, para aqueles que estão fazendo os movimentos em suas igrejas, para que entendam que a sua palavra tem que ser propagada de forma voluntária, de forma, meu Deus, cristã e ordenada. Senhor, meu Deus, abençoai todos aqueles, ó Pai, que tem no coração a honestidade de fazer a sua obra. Abençoai, prosperai, ajudai, levantai, Senhor meu Deus, e usai nas tuas mãos poderosamente. Eu creio, meu Deus, no socorro do Senhor, eu creio nas maravilhas das tuas mãos. Eu creio que o Senhor é Deus, que o Senhor está ouvindo a nossa oração e está fazendo, meu Pai, uma grande obra em todas as vidas, em todas as pessoas que oram conosco nesse momento. Fazemos esta oração certos da sua resposta, Senhor meu Pai, certos de que o Senhor está ouvindo nosso clamor nesse dia, em nome de Jesus Cristo, nosso Salvador. Visita os hospitalizados, meu Pai, visita os encarcerados também, visita os presidiários também, visita, Senhor meu Deus, todas as autoridades que regem essa nação, em nome de Jesus Cristo. Guarda as nossas vidas, guarda as autoridades policiais também, Senhor, proteja as nossas vidas do mal, Senhor, em nome de Jesus, clamamos a Ti agora, amém, amém, Senhor Jesus, amém.

0: Muito bem, prezados ouvintes, que Deus abençoe vocês. Eu sou o pastor Lourival de Almeida, nós somos a Igreja Deus e Amor. A nossa sede mundial está na Avenida do Estado, 4568, no bairro da Liberdade. A Igreja Deus e Amor é muito mais que uma igreja, é uma família. Uma igreja de todos e para todos. Fiquem todos com Deus, até a próxima oportunidade, em nome de Jesus Cristo.
1: 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Na casa do justo há um grande tesouro, mas nos ganhos do ímpio há perturbação. Provérbios 15:6.

Por natureza, o homem é esquecido. Esquece dos fatos, datas, pessoas e compromissos. Por outro lado, a tendência humana é para não esquecer certos fatos que ocorrem na vida. Principalmente quando se trata de perdoar ou pedir perdão. Vemos e ouvimos muitas pessoas afirmarem: eu perdoo, mas não esqueço. Perdoo, mas não quero mais amizade com ele ou com ela. Isto não é perdão. O perdão que a Bíblia ensina é cheio de amor, misericórdia. E normalmente, se perdoando, se esquece, se sepulta no passado. Isso é possível se a pessoa experimentar o perdão divino, tornando-se revestida do grande amor de Deus. Deus é onisciente, é onipresente, é onipotente, mas, sem dúvida alguma, Ele esquece dos nossos pecados. Pois eu mesmo, o Senhor de Israel, apago as tuas transgressões por amor de mim, e dos teus pecados eu não me lembro mais. O Senhor Deus lança os teus pecados perdoados para trás de suas costas e joga nas profundezas dos mares. Caro amigo ouvinte, o sangue de Jesus Cristo nos purifica de todo

0: pecados. E a partir de hoje, você será uma nova pessoa em Cristo Jesus, o Filho de Deus. Aprenda a perdoar e serás perdoado, pois quem conhece a Deus sabe perdoar. 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
5: Que a graça e a paz do nosso Senhor e Salvador Jesus Cristo esteja sobre a sua vida. Seja muito bem-vindo. Eu sou seu irmão e amigo, cooperador Douglas Almeida, e hoje eu quero falar com você dentro de um tema que diz: um conselho para a juventude. A minha Bíblia está aberta no texto de 1 Reis, capítulo de número 12 e o versículo de número 8, que diz: mas Roboão não seguiu o conselho dos homens mais velhos e foi falar com os homens jovens que haviam crescido junto com ele e que agora eram os seus conselheiros. O período de transição da infância para a juventude é um período um tanto quanto complexo. O jovem está se adequando às mudanças de seu corpo, além de passar a enxergar o mundo com novas lentes. A juventude é um período desafiador. Todos nós, seres humanos, já passamos ou estamos passando pelos desafios da juventude. É normal um jovem, nesse período da sua vida, tomar inúmeras decisões equivocadas de maneira inconsequente. E, infelizmente, muitos desses jovens, por agirem assim, acabam perdendo as suas vidas e, consequentemente, também as suas almas. Vejamos um pouco da história de Roboão, filho do grande monarca Salomão, rei de Israel. O mesmo assumiu a cadeira monárquica após a morte de seu pai, que até então governava sobre as 12 tribos de Israel. Mas a falta de experiência do mesmo, acompanhada por uma vontade soberana e divina, vai desencadear sérias consequências ao mesmo. E podemos extrair algumas lições preciosas para a nossa vida. Vejamos. A primeira lição que podemos extrair é: em alguns momentos, a vida exigirá decisões difíceis e o jovem precisa ter humildade para buscar conselhos nas pessoas certas. Bom, o texto diz, em 1 Reis, capítulo 12, o versículo de número 6, que Roboão, ele foi buscar conselho não nos mais experientes que estavam ali já desde o período do governo de seu pai, mas ele preferiu o conselho dos mais novos, porque aos olhos de Roboão, os mais velhos estavam desatualizados. Os mais velhos não tinham um conselho bom, ou simplesmente o conselho dos mais velhos era um conselho que aos ouvidos de Roboão não o agradara. Mas eu quero que você entenda, querido ouvinte, você jovem que está acompanhando esta programação, Deus, por muitas vezes, ele fará uso das pessoas que possuem experiência para que você não caia nos laços e nas armadilhas ao qual Satanás tem preparado. Por isso, se faz necessário você buscar o conselho nas pessoas certas. Não busque conselho em quem não construiu nada. Não busque conselho em quem não chegou a lugar algum na sua vida. Mas busque conselho, sim, naqueles que você tem como referência, ao qual você sabe que pode confiar. Bom, a segunda lição que podemos aprender é que nem sempre o conselho recebido será agradável aos ouvidos, mas, caso praticado, poderá te livrar de consequências desastrosas. Quando Roboão perguntou aos mais velhos

0: qual decisão ele deveria tomar. Essa foi a palavra dos mais velhos: deem ouvido ao povo, pois o povo estava com um jugo pesado, colocado ainda nos dias de Salomão, e o povo queria o alívio dessa carga pesada, e o conselho que Roboão ouve aos ouvidos dele não parece ser bom, pois o desejo dele era demonstrar o seu poder, demonstrar a sua autoridade, e que os seus governados que se dobrassem diante de seu poder, diante do seu reinado. Essa era a palavra que Roboão queria ouvir, mas nem sempre aquilo que nós queremos ouvir será falado por aqueles ao qual Deus colocou o conselho na boca deles. Nem sempre aquilo que nós vamos escutar é o que queremos ouvir, mas precisamos estar atentos e colocar sim aquele conselho que vem da parte de Deus em prática na nossa vida. Só assim alcançaremos o sucesso em todos os âmbitos da nossa vida, desde do âmbito espiritual até o âmbito profissional e acadêmico. Se dermos ouvidos ao conselho de Deus manifesto pelas pessoas que estão ao nosso redor, envolvidas pelo Espírito, com certeza prosperaremos e alcançaremos tudo quanto Deus tem para a nossa vida. A terceira lição é que as decisões tomadas na juventude gerarão consequências para o resto de sua vida. Querido jovem, cada uma decisão que você tomar, seja ela na direção de Deus ou fora da direção de Deus, essa decisão gerará consequências. É claro que se for uma decisão na direção de Deus, as consequências serão bem-sucedidas, serão favoráveis. Mas caso sejam decisões fora da vontade de Deus, as consequências certamente serão a nossa vida, a nossa casa, a nossa família. O texto diz que quando Roboão chegou a Jerusalém, após aquela reunião, ele reuniu 180 mil dos melhores soldados das tribos de Judá e de Benjamim, pois a intenção de seu coração era sair para lutar, porque agora, após ele manifestar esta palavra dura, este juízo, o reino se dividiu. Agora Roboão só havia ficado apenas com uma tribo de Israel, a saber, a tribo de Judá e a meia tribo de Benjamim. As demais tribos, as outras 10 tribos, não aceitaram o governo de Roboão e rejeitaram a casa de Davi e levantaram a Jeroboão como rei sobre as 10 tribos. Agora o reino havia se dividido. Aquilo que o seu pai, ou melhor dizendo, o seu avô, Davi, havia conquistado e que Salomão havia perpetuado, agora, por falta de conselho, acompanhado de uma soberana vontade divina, agora tudo aquilo havia sido perdido. Podemos concluir que Deus, o maior pai e conselheiro da humanidade, tem dado a cada um de nós, quer seja jovem, adulto ou ancião, a oportunidade de discernir a sua vontade e gozarmos de tudo quanto ele tem preparado para nós. Em todas as faixas etárias da vida humana, Deus admoesta, aconselha, orienta para que venhamos desfrutar de maneira abundante desta vida terrena e também da vida eterna preparada para nós nos céus. Disse-lhe um certo sábio que experimentou tudo quanto a juventude e a riqueza pode proporcionar. De tudo o que foi dito, a conclusão é esta: tema a Deus e obedeça os seus mandamentos, porque foi para isso que nós fomos criados. Nós teremos de prestar contas a Deus de tudo o que fizemos e até daquilo que fizemos em segredo, seja bem ou mal. Eclesiastes, capítulo de número 12, versículos de número 13 e 14. Palavras de Salomão. Que Deus abençoe a sua vida. Eu vou ficando por aqui. Que Deus abençoe você. Continue conosco nesta programação. Fiquem todos na paz do Senhor Jesus.
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3: Meu nome é João, sou da cidade de São Miguel dos Campos, do estado de Alagoas. Conheci o Ministério Pentecostal Deus é Amor em 1986. Aceitei a Jesus Cristo como meu único e suficiente Salvador. Permaneço firme até hoje. Estamos firmes nesta caminhada, junto com Jesus, em nome do Senhor Jesus Cristo.
4: Meu nome é Selma Barbosa de Miranda, sou do Piauí. Conheci o Ministério da Igreja Pentecostal Deus é Amor através do programa A Voz da Libertação. Procurando uns programas e encontrei esse programa maravilhoso, A Voz da Libertação, que transformou maravilhosamente a minha vida. Fui curada de várias enfermidades e hoje estou a bênção na casa do Senhor. E quando eu vou passear em São Paulo, Eu parecia que eu estava no céu, um pedacinho do céu. Foi muito bom.
5: Eu sou a irmã Cidinha Miranda, aqui da cidade de São Pedro, São Paulo. Eu quero dizer que eu estou muito feliz. Eu conheci Jesus no ano 77, porque eu tive uma filha que nasceu cega e Jesus curou. E nessa luta minha, uma amiga me presenteou com um CD de oração do saudoso Davi Miranda. Então, eu passei a ouvi-lo todo dia e de lá para cá nunca mais abandonei. Inclusive, sou ouvinte assídua desta maravilhosa programação, A Voz da Libertação. 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
9: 4:02.
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12: 4:03, vamos ao bloco informativo Saúde Mental.
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13: O preço emocional da vida online. Excesso de informação e consumo ilimitado de mídias sociais pode afetar a saúde mental de crianças e adultos. A maior parte do mundo está conectada à internet todos os dias. Não é mais possível imaginar a nossa vida desconectada ou desprovida dos dispositivos eletrônicos e mídias sociais. Mas com isso, também vem uma ampla quantidade de informações. Algumas boas, outras nem tanto. E esse excesso de informação, a chamada infodemia, junto à falta de mecanismos efetivos de controle de qualidade e acesso, colocam em risco a saúde mental dos usuários, segundo estudiosos. Nos últimos anos, o uso excessivo de tecnologias e redes sociais tem sido diretamente associado a um aumento no caso de doenças mentais como depressão, ansiedade e estresse. Um dos efeitos mais óbvios da era digital na saúde mental é a ascensão das mídias sociais. Apesar do amplo acesso à informação, essas plataformas podem levar a sentimentos de solidão e isolamento. Psicólogos explicam que esse universo online muda a forma como nos comunicamos com as pessoas e prejudica o desenvolvimento pessoal. Existe também um outro lado em que essas tecnologias podem ser aliadas da saúde mental. Isso porque podem ser utilizadas para conscientizar sobre problemas como ansiedade e depressão e criar grupos de discussão e de apoio ou através da telemedicina. A tecnologia pode ser benéfica se usada com moderação e cautela. Mas para isso, é preciso ter autocontrole digital em que as pessoas aprendam a utilizar essas tecnologias a seu favor. Pensamento acelerado. Como somos impactados pela velocidade dos nossos pensamentos em casos de transtorno de ansiedade? A ansiedade é uma sensação de nervosismo, preocupação ou desconforto, sendo uma experiência humana normal. Ela também está presente em uma ampla gama de problemas de saúde mental, incluindo o transtorno de ansiedade generalizada, a síndrome do pânico e fobias. Apesar de essas doenças serem diferentes entre si, todas apresentam angústia e disfunção. Especificamente relacionadas à ansiedade e ao medo. Quando uma pessoa tem ansiedade, geralmente também apresenta problemas físicos como falta de ar, tontura, sudorese e batimentos cardíacos acelerados. Esses sintomas podem persistir por vários anos e a pessoa com ansiedade começa a acreditar que isso é normal. Por essa e outras razões, esses transtornos muitas vezes não são diagnosticados ou tratados. Existem vários tipos de ansiedade, mas a maioria surge na idade adulta. Outros distúrbios que costumam aparecer com ansiedade incluem o transtorno de estresse agudo, transtornos de adaptação e o transtorno de estresse pós-traumático, que são causados por experiências traumáticas ou estressantes. E por isso, existem muitas causas, sintomas e diagnósticos de transtorno de ansiedade. Agora, é importante estabelecer um diagnóstico exato, uma vez que o tratamento varia de acordo com o quadro clínico. Sofrer com ansiedade pode ser muito angustiante e interferir na vida da pessoa a ponto de causar depressão, já que essas pessoas têm, no mínimo, duas vezes mais propensão a ter depressão que as pessoas que não têm transtornos de ansiedade.
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15: A paz do Senhor, aqui quem fala é seu irmão em Cristo, Diácono Arnaldo Marques Godoy, aqui de Francisco Beltrão, estado do Paraná. Quero dizer que estamos ouvindo todos os dias a programação de vocês, que tem sido uma bênção aqui no meu lar. Eu e minha esposa, minhas filhas, estamos sempre ouvindo essa programação. Que Deus abençoe e continue com essa bênção no ar.
16: A paz do Senhor. Meu nome é Maurinho Xavier. Estou aqui na cidade de Ourinhos e estou ouvindo essa linda programação abençoada por Deus.
17: Pai do Senhor, eu sou de Alves de Carvalho, Zenaide. Que Deus possa abençoar o programa de vocês, é muito bom. E eu assisto todos os dias na minha casa, esse programa maravilhoso. Amém? A paz do Senhor.
18: A paz do Senhor Jesus, meu nome é Maria de Lourdes, sou ouvinte do programa da Voz da Libertação, desde os meus 6 anos, hoje tenho 43. Esse programa foi uma benção e é uma benção na minha vida.
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12: Hoje é sexta-feira, dia 2 de outubro de 2026. Que Deus abençoe o seu lar, a sua vida, a sua família. Eu sou o presbítero Rafael Gonçalves e este é o programa Amanhã com Deus, trazendo alegria, muita informação e, é claro, lindas canções que edificam a sua vida. Olha, hoje, em todas as nossas igrejas Deus e Amor, temos grandes concentrações que vão, e muito, abençoar a sua vida. Nas principais capitais do país, os primeiros cultos, as primeiras concentrações, dão início às 5 horas da manhã. Na sequência, às 9, meio-dia, 2 da tarde e às 19 horas. E hoje é guerra contra o mal. Hoje usamos a autoridade que tem o nome, o sangue de Jesus, para repreender as opressões, as enfermidades, obras malignas que são feitas diariamente contra lares, vidas e famílias. E aqui em nossa sede mundial, às 9 horas da manhã, nós teremos o primeiro culto, a primeira concentração, com o presbítero Rivair Silva, pregando a palavra de Deus e orando pelos dons do Espírito Santo. É claro, com ele, o Esquadrão da Libertação, impondo as mãos sobre os doentes, os desenganados pela medicina, trazendo uma palavra poderosa e transformadora aos nossos corações.
19: Quem tem a palavra de Jesus não falta nada, quem tem a palavra de Jesus recebe milagre, quem tem a palavra de Jesus não teme, quem tem a palavra de Jesus se alegra, quem tem a palavra de Jesus creia, quem tem a palavra de Jesus não precisa se desesperar, quem tem a palavra de Jesus, minha irmã, basta confiar e crer, o mestre não tarda, o mestre não falha, ele vem para dar resultado de vitória. Até agora não vi milagre na minha casa, continua orando porque o mestre vem vindo, continua clamando porque o mestre vem vindo, continua fazendo as suas campanhas, os seus votos porque o mestre vem vindo. Ei, ele te dá uma ordem, não abandona a rede, não abandona o barco, não, não saia da posição que ele te colocou, não, foi o mestre que te colocou e não tem cão que tira, foi o mestre que está preparando, não tem demônio que impeça. Prepara porque o teu comércio vai ser uma bênção a partir de hoje. Prepara porque as bênçãos do Senhor, ela enriquece e não acrescenta dor. Prepara, minha irmã, porque o que você está pedindo, Deus vai te dar. Prepara porque o que você está aguardando, Deus está preparando. Prepara, prepara, prepara. Permaneça atento. Você tem a palavra, você tem a promessa, você tem o dono do milagre, você tem aquele que seca com as lágrimas, você tem aquele que te levanta, você tem aquele que resplandece vitória. Você tem, você tem, você tem.
20: Tem 35 pessoas que Jesus está tocando na sua visão agora. Ele vai abrir os teus olhos hoje. Você estava perdendo a tua visão, mas hoje Jesus te trouxe aqui, já está garantindo vitória para a tua vida. Hoje Ele te trouxe aqui, está garantindo vitória para a tua casa, não adianta. Eu quero orar por 69 pessoas aqui. O Senhor está me dizendo que o médico já desenganou, mas Jesus não desenganou ninguém. E Jesus colocou a mão hoje, já ordenou vitória. Levanta a mão e vem. Levanta a tua mão e recebe o teu milagre. Levanta a tua mão e recebe. Recebe o teu milagre. 42 pessoas, nada está dando certo para você. Foi um demônio que recebeu uma oferenda. E o diabo disse: eu vou fechar todas as portas para ele. Mas Jesus já colocou as mãos e está abrindo as portas. levanta para você hoje. Levanta a tua mão, levanta a tua mão, levanta a tua mão. Levanta a tua mão e dá glória para este Deus. Tem 91 pessoas aqui. Jesus está dizendo: deixa as minhas mãos trabalhar. E você vai ver o que eu vou fazer da noite para o dia naquele lugar. Levanta a mão, levanta a mão, levanta a mão e recebe. Levanta a mão e recebe.

0: enfermidade que estava alojada no seu estômago. Não sai em raio-x, mas a dor persiste. Não sai nos exames, mas a dor persiste. A partir de hoje está curado. A partir de hoje está curado agora. Levanta a mão da glória para Jesus. 15 pessoas que sofria de fraqueza nas pernas, Jesus acabou de te curar. Eu quero orar por 23 pessoas aqui. O médico disse: agora é somente um milagre. Senhora, olha para mim, senhora. Fecha os teus olhos. Fecha os teus olhos, senhora, que segurou. É, põe uma mão na cabeça. Põe a mão no teu coração. Põe a mão no coração, no coração. A senhora ali. Isso, você. O Senhor me mostra um demônio chamado espírito de morte. Está no ombro dela. Se tiver uma obreira, eu agradeço. Ó, um, dois e três. Corre lá, obreira. Ali, ó, ó. Já está passando uma mulher aí, ó. Já pode segurar, já está aí, ó. Ó, olha quem é que estava lá. Está vendo? Espírito de morte. Olha lá. Que coisa terrível, está vendo? Se essa mulher não vem aqui hoje, irmão, a sepultura dela já estava aberta. Mas Jesus chegou e fechou a sepultura e deu vida para ela. Olha lá que legião, olha o desespero do diabo. Olha o desespero do diabo aí, olha aí, ó. Olha aí, diga, queima ele. Olha o desespero do diabo aí, ó, ó. Olha aí que coisa terrível, tá vendo? Que coisa terrível, olha aí, ó. Não dá nem tempo de orar para uma, a outra já caiu também. Eu quero orar aqui por 13 pessoas. 13 pessoas que estava preocupado, porque todas as vezes que você vai se alimentar, você sente algo preso na sua garganta. Jesus está te curando agora. Corre ali para testemunhar, corre lá. Corre ali para testemunhar. Pastor Kleber já está com a mão levantada, corre lá. Corre lá para testemunhar, corre lá, corre lá. Corre ali, corre ali. Olha o desespero do diabo, olha o desespero do diabo. O diabo não gostou da cura dessas pessoas, não. O diabo não gostou da cura dessas pessoas, não. Diga, queima ele. Era demônios, mas hoje o diabo vai embora. Diga, queima ele. Olha o desespero, ouvintes. É o demônio da enfermidade. Diga, queima ele. Diga, queima ele. Diga, saia.
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2: 4 da manhã e 18 minutos, você acaba de acompanhar como Deus usa o presbítero Rivair Silva, como Deus está curando, transformando, renovando vidas através da palavra, através das orações e também das revelações do Espírito Santo. Daqui a pouco, às 9 da manhã, aqui no Templo da Glória de Deus, sede mundial das igrejas Deus e Amor, já estaremos em jejum, em consagração a Deus, esperando você, que não tem um credo religioso, faz parte de outra igreja, mas é simpatizante da fé, para que juntos possamos clamar a Deus, invocar a presença do Senhor e vidas sendo transformadas. Você que não pode estar presente às 9 da manhã, vem estar conosco às 3 da tarde. Pastor Kleber de Oliveira, dirigente da nossa sede mundial, estará na segunda concentração, também na mesma fé, pregando a palavra, orando por grandes libertações. Afinal, hoje, sexta-feira, é guerra contra o mal.
3: A Bíblia diz no capítulo 36, suplicando pelo estado da sua nação, a Bíblia diz que Deus estende sobre ele as suas mãos, porque ele confessa dizendo: e veio sobre mim a mão do Senhor, e foi o Senhor que me levou em espírito. Diga comigo: em espírito. havia uma mão poderosa por trás de todo este acontecimento, havia uma mão poderosa por trás de toda esta instrução, havia uma mão poderosa por trás da revelação profética, daquilo que ele tinha que pronunciar. Logo eu entendo que as mãos de Deus não é somente aquela mão misteriosa que diz a Bíblia no livro do profeta Daniel, que repreendeu a loucura daquele que estava usando os utensílios de Deus para se embriagar, e todos aqueles que não serviam a Deus puderam enxergar somente uma mão sem braço, uma mão sem corpo, uma mão que não dava para saber da onde havia vindo, mas aquela mão entrou e escreveu naquela parede estucada: Mene, Mene, Peque o Farsim. E ninguém podia discernir o que Deus havia escrito, porque eles viram as mãos, mas não entenderam a revelação. Aqui não, Ezequiel disse: as boas mãos do Senhor, ela veio sobre mim, e eu me deixei levar, e eu me deixei convencer, e eu me deixei mover pelo Espírito dele, pelo poder dele, pela operação dele. Glorifique, pode glorificar, pode exaltar. E agora, Senhor, a mãe clamando, agora pais que estão clamando, agora filhos que estão orando, agora uma igreja buscando a tua presença. Pai, toma lugar no nosso coração, toma lugar, meu Pai, na nossa visão, para que a nossa visão seja ampla, para que o nosso coração receba agora, para que os ouvintes que estão na transmissão receba o toque, receba a graça, receba o poder, receba a unção do teu Espírito Santo, convidando a eles para pedir, convidando a eles para clamar, porque na tua palavra, Senhor, escrito está: pedir e dar-se-vos-á, buscais e encontrareis, bateia e abrir-se-vos-á, porque todo aquele que pede, recebe. Igreja, todo que pede, recebe. Pede a Deus agora, pede ao Senhor agora, pede aquele que tem poder nos céus e na terra, para que ele te dê agora. Dai-nos agora, Senhor, a direção, dai-nos agora um coração preparado, que seja o nosso coração como a boa terra, para receber a tua palavra, para receber a tua revelação, que nenhuma distração venha impedir a tua palavra, que nenhum incômodo, que nenhum enfado, ó Deus, no corpo, na carne, venha impedir o teu falar, o teu operar nesta tarde. Abençoa, Senhor, porque cremos no poder da tua palavra, cremos no poder do teu evangelho, porque escrito está, Senhor, ó Deus, que o teu evangelho é poder, é poder, é poder para a salvação de todos aqueles que creem. Dai-nos fé agora, Pai, para crer na salvação da nossa casa, para crer na salvação da nossa família, para crer na salvação dos nossos filhos. Quantas famílias perdidas, quantas famílias destruídas, quantas famílias arruinadas, Pai, quantos estão agora, ó Deus, lutando contra o terror, contra o angustiador, contra o mal, meu Pai, que entrou na família.
4: O Espírito de Deus está me revelando 4 pessoas desenganadas da medicina por causa de um problema no teu coração, e Jesus está te revelando, dizendo que hoje você será tocado e curado do teu coração. Cadê estas 4 pessoas? Levante as tuas mãos, venha para cá. O Espírito Santo de Deus está me revelando 172 pessoas que estão agora em aflição dentro da sua casa, porque o mal é no coração. Você já não consegue mais trabalhar, já não consegue nem mais caminhar, porque o seu medo é que a qualquer hora vai parar o teu coração. Jesus está te visitando aí, está te dando um coração novo, em nome de Jesus. Tem uma pessoa que está em nosso meio, e esta pessoa já está usando até sonda, porque esta pessoa sofreu a intervenção médica, mas não adiantou, porque o mal, a infecção, as dores, prosseguiu, continuou. Mas Jesus está dizendo que vai tocar na tua vida. Cadê esta pessoa? Levante as mãos e venha para cá. O Espírito Santo está me revelando 326 pessoas que você sente nas suas costas, como se algo tivesse te apertando, te impedindo de respirar, e você já não sabe mais o que fazer, porque você já medicou, já tratou, pediu exame, e nada aconteceu. Mas Deus está dizendo que Ele vai tocar na tua saúde, e vai curar teus pulmões agora. O Espírito Santo de Deus está me revelando uma pessoa que a medicina te desenganou, dizendo que você tem manchas no seu coração e não há um perfeito funcionamento, e você está pedindo a Deus que Ele te cure. Cadê esta pessoa? Jesus vai tocar. Levante as tuas mãos e venha receber a cura. Levante as tuas mãos e venha receber o milagre. Diga glória a Deus. O Espírito Santo está me revelando 41 pessoas que você está paralisado da tua coluna, e você sente dores que te impede até de andar, e parece que tem dias que você não vai suportar estas dores na coluna. Você buscou um médico, venha para cá. O Espírito Santo de Deus está me mostrando uma pessoa que faz muitos anos que você está lutando pela tua libertação. Você desmaia e começa a colocar saliva pela sua boca. Tem pessoas que começam a dizer que não quer nem ficar perto de você. Jesus vai libertar esta pessoa. Levante as tuas mãos e venha receber.
5: Deus já está operando maravilhas, pastor Kleber, e amados ouvintes, a nossa irmã relatando o milagre que recebeu do Senhor Jesus. Minha irmã, o seu nome?
6: Maria.
5: O que a senhora recebeu de Jesus agora?
6: Eu recebi a cura, irmão. Eu estava com uma dor aqui no ombro, não conseguia virar o pescoço, que me faltava até o ar. E agora, em nome de Jesus, eu fui curado.
5: A dor desapareceu?
6: Desapareceu.
5: Então faz os movimentos que não podia fazer e faz normalmente. Está virando o pescoço, movimentando o ombro, já está curada para a glória de Deus, ouvinte.
6: Curada.
5: Cadê a dor?
6: Sumiu, em nome de Jesus.
5: Sumiu para a glória de Deus.
7: Pastor Kleber, milagre extraordinário. Esta senhora chegou aqui, não podia caminhar, mas no momento da oração e da revelação do Espírito Santo de Deus, ela abandonou a cadeira de roda e está caminhando perfeitamente para a glória de Deus. Minha irmã, qual o seu nome?
8: Paula.
7: A senhora não podia caminhar?
8: Não, quebrei o pé.
7: Muita dificuldade?
8: Sim.
7: O que aconteceu com a irmã no momento da oração?
8: Jesus me deu a vitória, deu a caminhar até aqui sem a cadeira de roda.
7: Está caminhando perfeitamente.
8: Amém.
3: Oh, glória.
7: Aí está, pastor Kleber, milagre extraordinário, caminhando para a glória de Deus.
4: O Espírito Santo está me mostrando agora 104 pessoas que você precisa medicar continuamente a sua saúde por causa de uma diabetes que você não consegue vencer. 104 pessoas, e Deus está dizendo, Ele vai tocar na tua saúde. Levante as tuas mãos e venha. Levante as tuas mãos e venha. Tem uma pessoa que está em nosso meio. Você representa alguém da tua família, e este alguém da tua família começou a manifestar surtos psicóticos, sinais de loucura, e Deus está me dizendo que toda a tua casa está sofrendo numa terrível aflição, mas Deus vai libertar esta pessoa da tua família. Levante as mãos e dê glória a Deus, igreja. O Espírito Santo de Deus está me revelando uma pessoa que você sente caminhar dentro do teu estômago em todo lugar, e você já fez de tudo para você vencer o que está aí, você não consegue expelir, não consegue tirar, e os médicos não conseguem dizer para você o que é, e você sente andando dentro do teu corpo. Cadê esta pessoa? Chamei esta pessoa uma vez, levantou as mãos, cadê a pessoa da revelação? Levante as mãos, eu quero orar por você. Venha cá, porque eu quero orar. Você sente caminhar dentro de você, está entendendo a revelação ou não? E você sente nitidamente caminhando, não é fora, é dentro do teu corpo. A última vez chamei esta pessoa, venha cá, porque nós queremos orar. Aplauso para Jesus.
5: Pastor Kleber, Deus está fazendo milagres no primeiro dia dessa campanha. Deus vê muito além. A nossa irmã chegou aqui com dores, curada por Jesus agora. O seu nome?
9: Natalice.
5: O que a senhora chegou sentindo aqui nessa tarde?
9: Eu estava sentindo a dor daqui, né? Parte aqui das costas, né? Muita dor da perna, né?
5: Foi revelada por Jesus. Aonde está as dores?
9: É, faz tempo, não estou sentindo nada, agora não.
5: Curado por Jesus.
4: Aplauso para Jesus, igreja. O Espírito Santo, Ele está me revelando uma pessoa que está medicando. E esta pessoa está medicando, presta atenção, um problema na sua cabeça, porque a medicina disse que você não consegue vencer esse transtorno, e Deus está dizendo que não é transtorno, é algo que está para oprimir a tua cabeça. Vamos repreender. 19 pessoas que você, quando vai se levantar, o teu corpo todo se trava, porque não é só um problema na coluna, é algo que está generalizado nos teus ossos por causa da artrite e da artrose. E tem quando às vezes que você se levanta, para onde você está e tem que segurar, senão você cai. Venha receber a vitória, levante as mãos. Aplauso para Jesus, igreja.
7: Pastor Kleber, milagre extraordinário. Nosso irmão relatou para nós que chegou aqui com a coluna travada. Não podia nem se agachar, nem se levantar. Mas no momento da oração, o que aconteceu, irmão?
10: Agora estou podendo me abaixar e não está doendo mais.
7: O senhor chegou aqui com...
10: Tá a coluna doendo bastante, o pescoço todo dolorido, né? E agora não estou sentindo mais nada.
7: No momento da revelação da oração foi curado?
10: Foi curado.
7: Agache, irmão, levanta. Faz um teste para nós aí. Aí está Pastor Kleber, revelado pelo Espírito Santo de Deus. Não podia se agachar, muitas dores, mas foi curado nesse exato momento, para a glória do nome do Senhor Jesus.
5: Pastor Kleber e amados ouvintes, aquela revelação do surto psicótico. Estamos aqui com a mãe que está com a foto da sua filha e ela contando o que recebeu do Senhor, a revelação e o que está acontecendo com ela. Minha irmã, o seu nome?
11: Lucy.
5: A revelação é com a senhora, é sobre a sua filha?
11: Minha filha.
5: O que está acontecendo com ela?
11: Ela está arrancando o cabelo, arrancando os cílios e está querendo sair de casa agora. Cada hora ela tem... começa com loucura, assim. Acusa eu, o meu marido, falando que a gente sufoca ela, mas a gente é pai e mãe, a gente só quer cuidar. E ela, não sei o que está acontecendo com ela.
5: A senhora veio receber a bênção por ela.
11: Em nome do Senhor Jesus.
5: E através da revelação ela está curada. A senhora crê?
11: Em nome do Senhor Jesus.
5: Vamos está curada apresentar. Para a glória de Deus.
2: Quatro da manhã e 32 minutos. Esse é o poder de Deus que se manifesta todas as sextas-feiras no culto de guerra contra o mal. Não se esqueça, o primeiro culto às 9 da manhã, o segundo culto às 3 da tarde, na Rua Prefeito Passos, número 10, no centro de São Paulo, sede mundial das igrejas Deus e Amor, onde um milagre, uma libertação, espera por você e por toda a sua família. 4h32, vamos àquele bloco especial, onde nós falamos do projeto Eu e Mais Um, com a cantora Débora Miranda. Tema, ferramentas tecnológicas e como responder temas sensíveis.
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12: Espaço Eu Mais Um já está no ar através desta programação. Estou aqui todos os dias, sua irmã em Cristo Débora Miranda, e vos saúdo na paz do Senhor Jesus. Hoje na nossa aula nós vamos responder as perguntas que estão chegando, e são muitas, né? Muitas. Eu recebo aqui a pergunta do Jonas, do estado de Minas Gerais. Irmã Débora, como podemos aproveitar as ferramentas tecnológicas para alcançar mais pessoas? Nosso irmão Jonas, nós temos muitas ferramentas tecnológicas. Hoje, praticamente tudo é digital, tudo é através de online, né? Eu creio que você pode mandar mensagens pelo WhatsApp, sabe, mensagem de ânimo, né? Olha, levante a cabeça, Deus tem coisas boas para vocês. Através de e-mail, não é? Através da internet, você tem muitas ferramentas para você falar de Jesus, de você explicar aquilo que realmente a pessoa perguntar, não é verdade? Primeiramente você vai lançando a semente, mensagens, pequenas mensagens, não passe mais de 5 ou 6 linhas que as pessoas ficam preguiçosas para ler, né? Então mande mensagens curtas, não precisa ser todos os dias para não deixar a pessoa cheia, né? Porque todo dia fica mandando mensagem, já ouvi muita gente falar isso, todo dia fica mandando essas crônicas enormes, uma vez por semana, né? Então você vai ter um objetivo. Então você pode fazer um cronograma das mensagens que você vai enviar para você evangelizar certas pessoas, tá certo? Que Deus abençoe aí pela sua audiência. Também eu tenho aqui o Marcelo da Bahia. Irmã Débora, como responder a temas sensíveis, tipo aborto, feminismo, ideologia de gênero? Ô, irmão Marcelo, sua pergunta é muito propícia e muito interessante. É claro que um evangelismo nunca vai começar com esses temas, mas você está perguntando como responder, não é? É claro que a sua base de estudo para responder essas pessoas tem que ser a palavra de Deus. E é claro que na internet você encontra muitos estudos sobre esses temas tão polêmicos, não é? Porque hoje em dia a gente falar que não pode ter o aborto porque Deus não se agrada e realmente é matar, e a Bíblia fala não matarás, você pode até cair numa situação de isso aí ele está contra os direitos de uma pessoa, né? Então, antes de você começar a falar desses temas, você tem que estar muito seguro do que você vai dizer, porque vai ter perguntas do outro lado que talvez você não saiba responder. Então, primeiramente, você tem que fazer um estudo. Encontre aí na internet, temos muitos sites que falam sobre isso, o aborto à luz da palavra de Deus, ideologia de gênero e também o feminismo. Tudo isso nós temos resposta na palavra de Deus. Porque a palavra de Deus, ela é soberana e ela não muda. Apesar que os tempos mudam, a palavra do Senhor é imutável. Se a Bíblia diz, não matarás, não importa se é um feto, não importa se é um bebê, se é um adulto, se é um jovem, se é uma pessoa de terceira idade, não matarás. Então está aí a palavra de Deus. Aí eles vão falar, mas por que não pode matar isso? Porque as pessoas às vezes perguntam, até com boa intenção. Mas existem aqueles que perguntam para fazer você ficar numa situação polêmica e numa situação difícil de responder. Deixar você bastante embaraçado, não é? Então, não fale desse tema, a não ser que seja perguntado, mas você tenha bastante base para isso. Base à luz da palavra de Deus. Agora, se você é surpreendido com a pergunta deste gênero, você diga, olha, eu vou estudar um pouquinho mais isso e numa próxima oportunidade a gente conversa junto sobre esse tema. Que tal? Então é importante você saber se colocar, tá certo? E eu quero dizer que esses temas estão na pauta do dia, não é? Aborto, feminismo, ideologia de gênero. E sabemos que a Bíblia condena qualquer tipo dessa prática. Aborto, feminismo, ideologia de gênero. Então vamos fazer o seguinte, você estuda a palavra de Deus, você medita nela e quando você estiver totalmente seguro, com todos os versículos marcados na sua Bíblia, aí você pode responder, chamar essa pessoa e dar a ela a resposta, tá certo? Mesmo que ela não acredite, mesmo que ela ache que a Bíblia é uma coisa antiquada, você respondeu naquilo que a própria palavra diz, tá certo? Deus abençoe o irmão Marcelo, irmão Jonas, obrigado pela audiência. E aí está a resposta dessas perguntas. Até a próxima, então, ouvintes. Nossa aula está terminando por hoje. Quem se despede, Débora Miranda, na paz do Senhor, deixando o contato 11 98292-3392. Até a próxima, se Deus quiser.
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1: Quatro da manhã e 42 minutos. Chegou o momento do clamor por portas abertas. Você que enviou a sua mensagem, entrou em contato conosco, está desempregado, passando por uma situação difícil, creia no poder da oração. Feche os olhos, vamos falar com Deus. Maravilhosíssimo Deus e eterno Pai, aqui estamos mais uma vez em Tua presença, pedindo perdão pelos nossos pecados, pelas nossas transgressões, pedindo perdão por tudo o que fizemos e praticamos, que não foi do Teu agrado, não foi da Tua vontade. Viemos clamar por portas de emprego, portas de oportunidades, portas de escape e livramento. Viemos buscar do Senhor aquilo que é agradável aos Teus olhos. Nos humilhamos, porque sabemos que portas fechadas pelo adversário, só podem ser abertas pelo Senhor. Portanto, ó Pai, não permita que o inimigo continue prevalecendo contra esta vida, que está talvez passando por situações tão difíceis, por influência maligna. Quantas pessoas desempregadas, quantas vidas que precisam e muito de uma fonte de renda para sustentar a esposa, os filhos, que neste momento estão crescendo sem os nutrientes necessários. Quantas pessoas entregaram currículos, fizeram tantas entrevistas, mas até o momento se encontra desempregado. Meu Deus, estamos prestes à chegada de um novo ano. E quanto mais os meses

0: e findam. O novo ano se aproxima, o mercado de trabalho fica ainda mais difícil. Mas eu creio, meu Pai, que ainda neste fim de semana, o Senhor pode abrir esta porta, honrando a fé desta pessoa que ora, honrando a fé desta pessoa que clama e pede ao Senhor por ajuda. Abre esta porta, Senhor. Abre esta porta, Jesus. Não permita que esta pessoa seja despejada da sua casa por estar faltando com seus compromissos, como o pagamento do aluguel ou as prestações. Não permita que esta pessoa continue sendo ameaçada de morte por credores, agiotas. Desta pessoa e a sua família, o grande livramento. Quantas pessoas, ó Deus, que estão trabalhando, mas não estão trabalhando na área que se profissionalizaram. Quantas pessoas que estão trabalhando, mas não estão na área em que investiram e investiram tanto em uma boa faculdade. Senhor, meu Deus, abre esta porta. Esta pessoa investiu tanto e agora não trabalha e nem recebe segundo aquilo que esta pessoa se profissionalizou. Eu oro por este pequeno aprendiz, eu oro por este profissional da saúde, este profissional da segurança pública, este engenheiro, este gestor, este cirurgião. Meu Deus, eu oro por todos os profissionais do Brasil. Pessoas que estão trabalhando na área e outras que não. Eu creio, meu Pai, que o Senhor pode intervir neste momento, abrindo uma nova porta e fazendo com que esta pessoa seja vitoriosa. Eu oro por esta pessoa que está doente e precisa muito que a porta da saúde lhe seja aberta. Abre esta porta, meu Deus, repreendendo as enfermidades, libertando esta pessoa dos remédios. Quantas pessoas têm gastado com medicamentos? Pessoas que não têm nem sequer o que comer, porque compraram medicamentos fortíssimos, caríssimos, remédios para controle, que não estão disponíveis gratuitamente. Pessoas, ó Pai, que estão gastando e gastando muitíssimo. E agora, meu Deus, não tem nem o que colocar sobre a mesa. Eu creio na cura, no milagre, na restauração da saúde destas pessoas agora, em nome do Teu Filho amado, Jesus Cristo. Eu oro, meu Deus, também por aquelas pessoas, ó Pai, que pedem uma oportunidade. Pessoas, ó Deus, que estão trabalhando, mas querem crescer nesta empresa, neste comércio, mas não vê nenhuma situação que possa fazê-las ter o seu salário aumentado ou receber um aumento de salário. Senhor, meu Deus, dê vitória para estas vidas também. Dê vitória, meu Deus, para estas pessoas que estão trabalhando, mas não crescem no seu ramo, não crescem na empresa que trabalham. Senhor, venha dar vitória. Venha dar a esta pessoa o grande livramento. Eu oro também por esta pessoa que está prestes a perder o trabalho. Quantas pessoas, meu Deus, correndo o risco de perderem os seus empregos. Meu Deus, livre esta pessoa do desemprego. Livre esta pessoa de passar por necessidades, dificuldades. Tenha misericórdia. Eu oro, meu Deus, por este pai de família. Eu oro por esta mãe cujos filhos dependem muito da fonte de renda para que possam crescer saudáveis, com muita saúde. Meu Deus, eu oro por este pequeno aprendiz que deseja, e muito, ter a primeira oportunidade de trabalho. Senhor Jesus, dê vitória. Eu oro, meu Deus, e tenha plena certeza que todos nesta madrugada foram alcançados pelo Senhor. Amém e amém. Muito obrigado e graças a Deus. 4h49, que Deus abençoe a sua vida. Vamos agora ao bloco informativo Saúde em Foco.
1: 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Controle natural. O movimento ajuda a regular o açúcar no sangue. O diabetes tipo 2 é uma doença que afeta milhões de brasileiros. A atividade física funciona como um remédio natural para esse controle. Então, quando nos exercitamos, os músculos usam a glicose como combustível e isso faz com que o nível de açúcar no sangue baixe imediatamente. Manter uma rotina ativa melhora a sensibilidade do corpo à insulina. Isso significa que o organismo passa a funcionar de maneira mais eficiente. Caminhadas após as refeições são excelentes para evitar picos de glicemia. É uma estratégia simples que auxilia o tratamento médico tradicional. Agora, a regularidade é mais importante que a intensidade nestes casos. Fazer um pouco todos os dias mantém o metabolismo sempre regulado. Além de controlar o açúcar, o exercício ajuda a controlar o peso. A gordura abdominal é um fator de risco que diminui com a prática. Antes de começar, quem já tem o diagnóstico deve consultar o médico. O monitoramento evita quedas bruscas de açúcar durante o treino. Com os cuidados certos, a vida ativa traz liberdade e saúde. O corpo foi feito para se mover e responde bem a esse estímulo. Jardim Terapêutico. Cuidar da terra movimenta o corpo e acalma a mente. Cuidar de um jardim ou horta é uma atividade física completa. Cavar, plantar, regar e podar exige agachamentos e movimentos de braço. E sem perceber, a pessoa realiza um treino funcional ao ar livre. O contato com a terra também traz benefícios imunológicos comprovados. Essa atividade trabalha a flexibilidade e a resistência muscular. Então, carregar vasos ou ferramentas fortalece as mãos e os ombros. Além do corpo, a mente se beneficia do foco e da paciência exigidos. Então, ver uma planta crescer traz um senso de propósito e realização. Estudos indicam que a jardinagem reduz hormônios do estresse. O cheiro da terra molhada e o verde acalmam o sistema nervoso. É uma forma de exercício que não parece obrigação, mas lazer. Pode ser feito em quintais grandes ou em pequenos vasos na varanda. Para os idosos, é uma maneira excelente de se manterem ativos. O banho de sol durante o cuidado com as plantas é um bônus. Então, colher o que se plantou incentiva também a uma alimentação melhor. É saúde que vem da terra e fortalece não só o corpo, mas o espírito também.
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0: 4h53. Estamos recebendo muitas mensagens nas primeiras horas do dia. E é claro, às 6h, nós vamos orar, vamos clamar por você. Se é tão evangélico, inicia-se com muitas orações. E todos que nos enviaram a sua mensagem serão abençoados através da oração. A nossa irmã Ciane nos escreve dizendo: a paz do Senhor Jesus, pastor. Bom dia, sou de Friburgo. Peço orações pela minha família. Vamos orar e vamos apresentar a sua família nas mãos do nosso Deus. Franciele, gostaria de pedir orações para minha filha Serena e também para o meu filho Davi. Deus abençoe, ela que é da Cia Norte, Paraná. Também quem nos escreveu, quem nos enviou a sua mensagem, final 9985, peço orações pela minha vida e por toda a minha família, em nome de Jesus. Almir Carvalho também nos deseja um ótimo dia e pede que o seu nome seja incluso na oração. Célia Oliveira, a paz do Senhor Jesus, pastor Rafael, bom dia. Peço orações para uma pessoa da minha família que está com câncer na garganta. Eu ouço a voz da libertação de Lisboa, Portugal. Deus abençoe, vamos orar em nome de Jesus. 4h55, muito obrigado pela sua audiência. Eu sou o presbítero Rafael e estamos juntos desde a 1h. Eu fico por aqui com a minha participação. Foi um prazer estar com você. nós oramos, ouvimos quadros que edificam, louvores que abençoam as nossas vidas. Mas não desligue o seu rádio. Nós vamos a uma belíssima canção e já já, após o prefixo das emissoras, tem o Culto no Lar com o pastor Osmar de Oliveira. E olha que tema maravilhoso. Evangelho de São Lucas, capítulo 7, versículo 11. Ótima sexta-feira. Fique na paz do Senhor Jesus. Amanhã, sábado, estaremos juntos a partir das 6:30 da manhã, logo após a oração do amanhecer. Que Deus te abençoe.

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4: 5 horas e 1 minuto.
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8: Glória a Deus. Eu saúdo a igreja amada com a paz do Senhor Jesus. Vamos saudar os ouvintes. Quem quer saudar os ouvintes para nós já ler a Bíblia, diga glória a Deus. Vamos abrir a Bíblia e já vamos estar saudando os ouvintes. Abra sua Bíblia em Lucas capítulo 7. Quem trouxe a Bíblia, o livro sagrado, levanta bem alto assim. Quem crê que esta palavra tem poder para te dar vida? Quem crê que essa palavra tem poder para curar você? Vamos então, vamos saudar os ouvintes. Diga, ouvintes! Receba a paz do nosso Senhor e Salvador Jesus Cristo. Quem crê que Deus vai se mover hoje aqui, diga glória a Deus. Vamos ler a palavra. Ouvintes, abra sua Bíblia. Evangelho de Lucas, capítulo 7, versículo 11. Hoje eu vou pregar. O tema é o grande encontro. Vamos falar desse primeiro encontro, que está em Lucas. E depois nós vamos falar de um segundo encontro, que está em Atos. Quem trouxe a Bíblia, diga amém. Quem já abriu, diga glória a Deus. Ouvintes, leia conosco o que aconteceu pouco depois de ir à cidade chamada Naim. E com ele ia muito dos seus discípulos e uma grande multidão. E quando chegou perto da porta da cidade, eis que levavam o defunto filho único da sua mãe, que era viúva, e com ela uma grande multidão da cidade. E vendo-a o Senhor, moveu-se de íntima compaixão por ela, e disse-lhe: não chores. E chegando, tocou o esquife, e os que levaram pararam, e disse: jovem, eu te digo, levanta-te. E o defunto assentou-se e começou a falar, e entregou a sua mãe. E de todos se apoderou um temor, e glorificaram a Deus, dizendo: um grande profeta se levantou entre nós, e Deus visitou seu povo. Oh, aleluia! E Deus visitou seu povo. Levante a mão e comece dando glória, glória, glória, glória. Deus poderoso, Pai maravilhoso, Deus, fala conosco, Pai. Ajuda-nos, Senhor, através da tua palavra. Faz a nossa vida, Pai, ser cada dia mais abençoada. Oh, Pai, abre o nosso entendimento, Senhor. Abre o nosso entendimento em nome de Jesus. Amém. Tome o seu lugar, querida igreja. Louve, louve, louve, Ele está aqui. Oh, aleluia! Meus queridos irmãos, esse encontro foi extraordinário. Meus queridos irmãos, a palavra de Deus fala que aconteceu poucos depois ir ele à cidade chamada Naim. Queridos irmãos, Jesus tomou a decisão de ir à cidade Naim. E Jesus não foi lá nessa cidade por acaso. Disse a Bíblia que nessa cidade estava acontecendo algo. O que que estava acontecendo? Uma mulher estava com seu filho morto. Mas, queridos irmãos, essa mulher já tinha sepultado o seu filho, o seu esposo. Você pode imaginar? Você pode imaginar como estava essa mulher? Irmãos, ela não casou para ser viúva. Ela não teve filho para o seu filho morrer. Certamente, esta mulher, o sonho dela era casar e ser feliz e ter um filho. E ela casou. Mas a morte chegou na casa dela. E aquele trajeto ela fez com o esposo, mas com uma diferença. Quando ela fez aquele trajeto com seu esposo, ela não se encontrou com Jesus. E ela chegou ao cemitério e sepultou o esposo. Quem está entendendo, diga amém. Mas agora ela está fazendo o mesmo trajeto. E como que ela estava? Chorando, amargurada, sonho destruído. Toda a cidade se moveu. Toda toda a cidade estava com ela. Mas a única coisa que eles podiam fazer é buscar consolar ela. Quem sabe chegava alguém e dizia: é a vontade de Deus. Buscava todo mundo consolar ela. Aleluia. Mas só que Jesus já havia tomado a decisão de visitar a cidade de Naim. Oh, aleluia! Meus irmãos, e aquela multidão que estava com a mulher saíram em direção ao cemitério. O cemitério ficava fora da cidade. E o que que aconteceu? Justamente, Jesus, quando aquela mulher já estava para sair da cidade, para já chegar no cemitério, quem está entrando na cidade? Quem está vindo? Aleluia! Aleluia! Jesus estava indo em direção àquela cidade, aleluia! E quando chegou perto do portão, aleluia! Aquelas duas multidões se encontram. E todos da cidade, quando se encontrava ali com um cortejo fúnebre, eles todos participavam do funeral. Só que Jesus, ele não foi para participar. Ele foi para fazer um milagre. E a primeira coisa que Jesus fez foi chegar até aquela mulher. Aleluia! Jesus se aproximou dela e falou para ela: não chores. Não chores. Não chores. E depois se retirou-se e foi até o defunto. Aleluia. E tocou naquela camilha, naquele férito ali, naquele caixão, e mandou parar. E todos pararam. O que que está acontecendo? Muitos ficaram de repente pasmados. O que está acontecendo? Quem é esse que está aí? Aleluia! A glória! Quem é esse? E Jesus olhou para aquele jovem e falou: jovem, levanta. E o defunto instantaneamente se levanta e começou a falar. Oh, aleluia! E eu posso ver Jesus agarrando pelas mãos aquele jovem e indo em direção à mãe daquele jovem, dizendo: mulher, aqui está o que você havia perdido. A morte tinha tomado de você, mas eis aqui o teu filho. Reclama, Maria. restituiu sonhos quebrados. Aquela mulher, ela teve um sonho, o sonho dela se quebrou, o sonho dela se destruiu, mas Jesus restaurou. Aleluia! Jesus restaurou. Você pode imaginar, Senhor, aquela mulher, e principalmente naquele tempo, perder o esposo e perder o filho, e não era, o filho, era o único filho. Ela tinha perdido tudo, mas Deus, através de Jesus Cristo, restituiu. Ah, meu irmão, minha irmã, se você tiver o encontro com Deus, a morte tinha roubado o sonho daquela mulher, a morte tinha roubado a paz daquela mulher, a morte tinha destruído o sonho daquela mulher. Mas eu quero falar para você que aqui está alguém que é muito mais poderoso que a morte, e ele se chama Jesus. Ele se chama Jesus, e ele está aqui. Ele está aqui. Oh, aleluia! Restauração, restituição. Eu não sei o que você perdeu, mas o que eu sei, se você tiver um encontro com ele, você vai ver um milagre. E disse a Bíblia que aquele povo ficou atônito, e começaram alguns a dizer: meu Deus, é como Elias, é um profeta. Aleluia! Não, era muito mais que um profeta. Era o Deus vivo, poderoso, único. Aleluia! Que tem poder do céu na terra, que tem poder para ressuscitar os mortos, que tem poder. Oh, aleluia! Deus não mudou. Deus não mudou. Ele tem poder. Aleluia. Jesus não ficou sacudindo: acorda. Não. Jovem, levanta. Levantou. E ele está assim, interessado a ter um encontro contigo. Aleluia. Ele quer. E eu quero falar para você: Jamais você vai encontrar alguém que teve um encontro com ele e a vida dessa pessoa seguiu igual. Essa mulher, o destino dela naquele cortejo era o cemitério, mas ela encontrou com Jesus. E eu pergunto para você: ela foi para o cemitério? Não, ela estava indo para o cemitério, mas antes se encontrou com Jesus. O cemitério ficou para trás, o inferno vai ficar para trás, o mal vai ficar para trás. A sua vida vai mudar, a sua vida vai mudar.
9: que agora mesmo a sua vida está mal, de tal maneira o pecado, você está atado, Satanás, o demônio te atou, você está morto, você está como um defunto. Mas eu quero falar para você que hoje está aqui alguém que pode mudar tudo. Pode mudar tudo na tua vida. Pode ser que a tua mãe, o teu pai, a tua esposa, o teu filho, os teus parentes, os teus amigos já falaram para você: você vai morrer, a polícia vai te matar, a droga vai te matar, a enfermidade vai te matar. Mas está aqui alguém dizendo: eu te dou vida, eu quero ter um encontro contigo. Glória a Deus. Todos pensavam que iam sepultar o filho daquela viúva. Todos tinham certeza que iam chegar ao cemitério, mas se esqueceram que tem alguém que tem muito mais poder que a morte, tem muito mais poder que o pecado, tem muito mais poder que o diabo.

Hallelujah. Senhoras e senhores, o encontro com Deus pode ser na rua, na igreja, no pior momento da tua vida. Aleluia. Agora eu vou para o segundo encontro. Havia um homem que jamais ele pensava que ia acontecer aquilo com ele. Ele chegou ao sumo sacerdote: dá-me carta para eu ir a Damasco, porque eu quero matar os seguidores de Cristo. Eu quero matar todos eles, porque eles não são dignos de viver, porque Jesus não é o Messias. E pegou a carta. Aleluia. E se foi em direção a Damasco. E disse a Bíblia, quando ele estava chegando a Damasco, quem veio ao encontro dele? Aleluia! Jesus aparece para ele. Jesus vai ao encontro daquele homem chamado Saulo. Oh, aleluia! Ele tinha certeza que ele ia entrar em Damasco, ia matar crente, ia perseguir o seguidor de Cristo. Só que Jesus se encontrou com ele. Nunca mais a vida de Paulo voltou a ser a mesma. Mudou tudo. Mudou tudo. Mudou tudo. O ódio saiu. Aleluia. Não venha me dizer, senhoras e senhores, que você deu um encontro contigo se você não mudou nada. Oh, aleluia. Quem já teve um encontro com ele, levanta a sua mão. Aleluia, aleluia, aleluia. Como você sabe que você teve um encontro com ele? Porque você viu na tua vida a transformação. Paulo, ele pensava que matando um crente, ele estava fazendo um favor para Deus. Mas pronto, aquele homem, ele tem um encontro com Jesus. E aquele homem, a única coisa que resta para ele dizer: Senhor, o que queres que eu faça? O que queres que eu faça? Aleluia! Oh, que maravilha! Aquele homem que queria matar, agora ele está de joelho, adorando a Jesus. E Jesus fala: Paulo, Saulo, entre e fique lá, esperando, até que eu enviarei homens para destruir-te. Aleluia. E a vida de Paulo se transformou. Ele estava orando, ele estava jejuando. E quando Deus fala a Ananias: vai lá em tal lugar, vai lá que esse homem está orando. Ananias: não pode ser, não pode ser, não pode ser, Jesus. Ananias não sabia que aquele homem já tinha tido um encontro com Jesus. Ele já tinha tido um encontro com Jesus.
nossa nação está sofrendo. Há muitas igrejas, mas eu quero falar para vocês, quantas pessoas que estão dentro das igrejas, mas ainda não tiveram um encontro com Jesus na vida deles. Ainda calamascuribiai. Eu não estou convidando você para conhecer mais uma igreja. Pelo Espírito de Deus,

vida. E quando Ananias chega, aquele valentão, aquele que dava ordem para matar, e já estava 3 dias de jejum, chorando, aleluia, já não tinha mais ódio, já não pensava mais que os crentes era inimigo de Deus. Agora, os olhos deles tinham sido abertos para reconhecer Jesus Cristo como o único Deus Todo-Poderoso. Você reconhece a Jesus Cristo por o único Deus Todo-Poderoso? É hoje que Ele quer ter um encontro contigo. E Ele pode mudar a tua vida em todas as áreas. Emocional. A viúva estava afetada emocionalmente. Estava destruída em tudo. Mas Deus, através de Jesus, restaurou aquela mulher. Tudo. Tudo. A vida de Paulo mudou. Tudo. Por dentro e por fora. Afetou. Tudo. Ele deixou tudo o que ele fazia, que ele pensava que era bom, e ele deixou tudo, porque teve um encontro com Jesus. Pode ser que você está em um caminho e você pensa que é certo, mas hoje aqui está Jesus falando: eu sou o caminho, eu sou a verdade, eu sou a porta. Aleluia. Meu irmão, este jovem estava morto. E eu quero falar para você, pode ser, e creio que é, você não está em um caixão, mas a Bíblia fala que o salário do pecado é a morte. Porque disse em Romanos capítulo 6, versículo 23, porque o salário do pecado é a morte, mas o dom gratuito de Deus é a vida eterna por Cristo Jesus, nosso Senhor. Eu quero falar para você que muitos não estão dentro do caixão, mas estão mortos. Estão mortos e estão indo em direção à eternidade do inferno. O pecado mata, mas eis que aqui está aquele que te pode dar vida eterna. Disse a Bíblia: porque todos os pecados e destituídos estão da glória de Deus. Todos nós estamos no caminho da morte se não nos encontramos com Cristo antes, se não temos um encontro com Cristo. A única maneira para você se livrar da condenação eterna é
você ter um encontro com a vida que se chama Jesus. E Ele está aqui. E Ele está aqui. Eu não quero te assustar. O pecado mata. E o pior, que o pecado é como a lepra. Por que que o pecado é como a lepra? Você pode me explicar? Por que que o pecado é semelhante à lepra? Sabe por quê? O leproso, você pode pegar o fósforo e colocar o fósforo no dedo onde tem lepra, ele não vai sentir dor. Ele não vai sentir dor. Mas a lepra está destruindo ele. E ele não está sentindo dor. Eu quero falar para você. O pecado é assim. O pecado está te destruindo. Mas você não está sentindo a dor ainda. Mas eu quero te dizer. Tenha um encontro com Deus hoje. A pior lepra que Jesus quer curar na vida do homem é a lepra da chamada pecado, porque esse vai te matar. Mas que você tenha um encontro com Jesus e vai escapar da morte para a vida. Tenha um encontro com Jesus. Você vai mudar. Você vai mudar. Não é só externamente. Por favor. Por favor. Cambiar, mudar externamente. Isso não significa muito. Quando o homem tem um encontro com Deus, ele não muda só externamente. Ele muda a sua natureza. Aleluia. Aleluia. Aleluia. Ele muda no seu interior. Como Paulo mudou. Paulo mudou tudo. Mudou tudo. Tudo, tudo na vida de Paulo mudou. Tudo. Tudo, tudo, tudo. Mudou completamente. Como aquela viúva. Ela ia para o cemitério, mas não foi, porque teve um encontro com Jesus. Paulo ia a Damasco para matar crente, mas não conseguiu mais matar. Agora ele chorava com os crentes. Agora ele consolava os crentes. Agora ele se tornou o maior pregador da história depois de Cristo. Oh, aleluia! O maior teólogo da história. Depois de Cristo, tudo mudou. Por quê? Porque teve um encontro. Com quem? Com quem? Com quem? Com quem? Com quem? Não estou escutando. Com quem? Com o profeta? Com a religião? Não! Ele teve um encontro com Jesus Cristo. Eu quero perguntar: quem quer? Quem quer ter um encontro com Jesus?
você saber se você necessita ter um encontro com Jesus. O pecado está dominando a tua vida? O ódio está dominando a tua vida? Satanás está dominando a tua vida? O mundo está dominando a tua vida? A droga está dominando a tua vida? O mal está dominando a tua vida? A luxúria está dominando a tua vida? A inveja está dominando a tua vida? A treva está dominando a tua vida? Está. Então você é a pessoa indicada. Você é a pessoa que Jesus está buscando. Você é a pessoa que Jesus está buscando para ter um encontro com.

Jesus. Pode ser que você já passou várias milhares de vezes pela porta da igreja, mas nunca passou pela porta chamada Jesus. E hoje o Senhor está convidando para você entrar por esta porta. E quem entrar por esta porta vai encontrar pasto, vai encontrar a vida, a sua vida vai mudar. Se você quer, pastor, eu quero trocar de mulher, eu estou no adultério, eu estou na imundice, é você mesmo que Jesus está chamando. É você mesmo. Pastor, a droga me tem, pastor. Eu não quero saber de Deus, pastor. Eu não quero saber do evangelho, não quero saber de crente, mas eu estou aqui, não sei porquê, nem sei porquê que eu estou aqui, pastor. Eu sei, é porque Jesus quer ter um encontro contigo, velho. Bem, Jesus quer ter um encontro contigo. Se você quer hoje, é hoje. Hoje ele está aqui. Aquele povo começou a gritar: Deus visitou a nossa cidade. E eu tenho certeza que Deus está visitando cada coração aqui e está batendo na porta do teu coração e está dizendo: eu quero ter um encontro com você. Eu quero ter um encontro contigo. É só você e Deus. É só você e Deus. Eu não estou te chamando para você conhecer uma religião mais. Eu estou te chamando para você conhecer a Jesus Cristo. E o único que ele fala: arrependa-te e creia em mim. Ele que fez tudo por você lá na cruz do Calvário. A única coisa que você deve fazer: Senhor, eu creio em ti e eu estou disposto a ir ao encontro contigo, e quero arrependimento, quero uma vida nova, quero uma nova vida. Pode ser que eu esteja falando com muitos religiosos, como Paulo. Paulo era tão religioso, que ele pensava que quando matava um crente, ele estava fazendo um favor para Deus, porque ele estava certo que a religião dele era a verdade, mas não, a verdade era Jesus. E quando Jesus se encontrou com ele, ele deixou tudo. Oh, aleluia! Quem, quando você se encontrou com Jesus, deixou tudo? Nunca mais você foi lá. Nunca mais você foi lá acender vela. Nunca mais. Nunca mais. Porque você se encontrou com Jesus. Quer se encontrar com Jesus? Eu tenho que te falar. Se você não se encontrar com ele, eu tenho que te falar. Se aquela viúva não se encontrasse com Jesus, ela chegaria no cemitério. Se Saulo não se encontrasse com Jesus,

0: ele seguiria matando o crente, iria para o inferno. Mas ele se encontrou com Jesus e a vida dele mudou. Mudou tudo. Então, eu tenho o que te falar. Se você não se encontrar com Jesus, você está em perigo. Está em perigo. Aproveite hoje e venha correndo antes que seja tarde. Deixe tudo. Paulo deixou tudo. Aleluia. E ficou com Jesus. Você está aí me ouvindo em casa. Você está aí me ouvindo no presídio. Você está me ouvindo aí no trabalho. É você também que Jesus está falando. Você está disposto a se encontrar com Jesus hoje e ter uma vida mudada? E Ele quer mudar. Não importa quantos anos você tem. Pastor, eu estou jovem. Pastor, eu estou muito jovem. Pastor, ainda me falta eu resolver aquele problema, pastor. Eu não quero ser crente agora, pastor. Mas Jesus está dizendo, é agora. Mas Jesus está dizendo, é agora. Jesus está dizendo, é agora. É agora que eu quero ter um encontro contigo. Levante as mãos ao céu. Diga bem forte, Senhor Jesus, eu estou diante de ti, eu quero ter um encontro contigo. Jesus, eu escutei a tua palavra, aquela viúva teve um encontro contigo, Saulo teve um encontro contigo. Eu quero também ter um encontro contigo. Muda minha vida, transforma minha vida, me liberta do poder do pecado. O pecado vai me matar, o pecado vai me levar à eternidade, para sempre separado de ti. Por isso estou aqui agora, pedindo perdão de todos os meus pecados. Escreve o meu nome no livro da vida. Jesus, eu quero mudar de vida. Eu quero mudar de vida. Senhor, derrama sobre mim o teu Espírito Santo. Ensina-me através da tua palavra. Amém. Que o Deus de paz venha abençoar a vida de vocês, que a graça e a comunhão do Espírito Santo permaneça sempre nas vossas vidas. Vamos despedir, ouvintes. Deus já te tocou, Deus já te curou, Deus já te abençoou aí. Bem forte. Passe, Jesus. Passe, Jesus. Mais forte. Vamos lá. Agora a última. Passe, Senhor. Deus abençoe.
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5: É para o teu nome, Senhor, este louvor. Para a tua honra, Senhor. Para a tua glória, porque só tu és merecedor, ó Pai. Consola agora o coração sofrido. Aquele que chora, Senhor. Enxuga as lágrimas, ó Pai. Aleluia!

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1: São Paulo, bom dia Brasil, a paz do Senhor e Salvador Jesus Cristo, que Deus abençoe a sua vida, você que está conosco, uma ótima sexta-feira para todos vocês, 6 horas e 1 minuto na capital paulista, olha só que bênção, hein? São Paulo, nós estamos já ao vivo aqui na central de produção, nos estúdios aqui, na sede mundial, está começando mais um Sertão Evangélico, Deus abençoe. E claro, está comigo, meu amigo, companheiro, irmão em Cristo, pastor César Medina. A paz do Senhor, pastor.
2: A paz do Senhor,
1: Jesus. Como é que o senhor está? Está bem?
2: Bom dia, tudo bem, graças a Deus.
1: Glória a Deus,
2: que maravilha. Estamos aí na peleja, né?
1: É, pelejando.
2: Isso. Bom dia, bom dia. Hoje é sexta-feira, dia 2 de outubro de 2026. Clima 17 graus. Tá fresquinho, tá gostoso. Aqui na capital paulista. E como é que tá o clima aí na sua cidade? Como é que está o clima aí na roça? É? Verdade? Na chácara, na fazenda, no sítio? Vamos que vamos. Vamos que vamos, minha gente. E hoje é sexta-feira. Guerra contra o mal, em nome do Senhor Jesus! Não é assim, Diácono Lindeberg?
1: Sim, sexta-feira da guerra contra o mal. Claro, muitas pessoas talvez estão pensando, será que eu vou vencer essa semana?
2: É verdade.
1: Já venceu, não é? Nós enfrentamos esta guerra, esta batalha, e é tudo para a glória de Deus. Sexta-feira de libertação, de milagres, curas e salvação de almas. E já queremos já reforçar este convite para que você permaneçam conosco, sintonizados, porque tem muita coisa boa de Deus aí, pastor.
2: Maravilha, hoje é dia de bênção, dia de vitória, em nome do Senhor Jesus. Vamos glória que vamos, vamos prosear com Deus, em nome do Senhor Jesus Cristo. Senhor meu Deus, Senhor meu Pai, neste momento, Senhor, aqui estou, na Tua presença, meu Deus Todo-Poderoso. Pai querido, Pai amado, Senhor da Glória, eu Te louvo, Senhor, porque o Senhor é bom e tem feito grandes coisas o Senhor tem feito por nós. O Senhor está fazendo e eu tenho certeza que o Senhor fará ainda coisas maiores, Pai querido. Que foge da nossa alçada, do nosso entendimento, sim, da nossa mensura, meu Deus. Por causa que o Senhor tem operado tanto, tanto nas nossas vidas, que nos tem concedido a vida, nos tem concedido mais um dia, nos tem concedido, Senhor meu Deus, mais um momento para que nós possamos reconhecer as nossas falhas, os nossos pecados, Senhor meu Deus, e assim, Senhor, reconhecer que só o Senhor é Deus, e que somos totalmente dependentes do Senhor. Pai amado, eu lhe agradeço, Senhor, porque o Senhor fez, está fazendo e fará, meu Pai. Porque o Senhor é benigno, o Senhor é misericordioso, o Senhor é amoroso, e o Senhor provou este amor em uma cruz, morte de cruz. Pai querido, derramou seu sangue inocente para nos comprar, para nos lavar, para nos remir e nos redimir de todas as nossas transgressões, Senhor. Pai, muito obrigado por tudo. Muito obrigado pela vida, pelo pão de cada dia, pela família. Muito obrigado, Senhor, por este momento íntimo com o Senhor, meu Deus. Muito obrigado, ó Pai. Meu Deus Todo-Poderoso, e quero atrever-me neste momento, Senhor, em te pedir, sim, em te pedir que o Senhor venha abençoar este amado ouvinte que está pela Rádio Deus e Amor, este amado internauta que está pelo YouTube, pelo Facebook, pelas nossas redes sociais, meu Deus Todo-Poderoso. Venha abençoar, Pai querido. Venha guardar, venha dar vitória neste momento. E todas as obras malignas feitas contra ele, contra elas, sejam desfeitas, queimadas, destruídas. E que nenhuma, Senhor, que nenhuma sequela, Senhor, que nenhum vestígio, ó Pai, venha, meu Deus Todo-Poderoso, sobrar. Sim, todo mal seja desfeito. Toda doença sejam curadas. Senhor, meu Deus, opera. Faça, Senhor Jesus, com que toda obra do mal caia por terra, em nome do Senhor Jesus. Meu Deus poderoso, eu te peço, em nome do Senhor Jesus. Pai, toda obra feita nas encruzilhadas, toda obra feita, Senhor, nas matas virgens, toda obra feita no pé da cachoeira, toda obra feita nos campos, nos cupizeiros, toda obra feita, Senhor meu Deus, nos outeiros, sejam destruídos agora, destruídas agora, pelo poder do sangue do Senhor Jesus. Toda armadilha, todo laço, sejam quebrados, destruídos em nome de Jesus Cristo, nosso Senhor. Pai, toda obra do mal, sim, toda obra maligna, diabólica, satânica, sejam neste momento destruídas, meu Pai, queimada, meu Deus. Queima, Senhor. Pai Celestial, Tu és Deus Santo, Deus Misericordioso. Senhor, nenhuma obra maligna feita contra o Teu servo, contra a Tua serva, permanecerá, mas sim cairá por terra agora. Cai por terra agora toda obra do diabo. O sangue de Jesus tem poder para queimar e destruir. Pai Celestial, cubra-nos com Teu sangue. Cubra, Senhor, este Teu filho, esta Tua filha com Teu sangue. Cubra neste momento, Senhor. Pai querido, Deus da glória, e venha ter misericórdia, Senhor amado. Venha ter compaixão. Senhor Jesus, eu te peço neste momento para que o Senhor venha operar, venha fazer acontecer, meu Deus. Pai Celestial, confirma neste momento, Senhor, a cura dessa enfermidade que está assolando o corpo físico deste meu irmão, desta minha irmã. Pai querido, ajuda. Ajuda, Senhor. Ajuda, meu Pai. Sim, seja qual for a enfermidade que está assolando o corpo físico desta pessoa, sejam destruídas, meu Deus, células por células que estão, Senhor meu Deus, Pai querido, consumindo meu Deus Todo-Poderoso, a energia, o corpo, Pai querido, o corpo físico desta pessoa que se definha devido à doença, devido à enfermidade, toda célula afetada, Senhor, neste momento sejam restauradas. Seja qual for o vírus, a bactéria, seja qual for o tipo de doença, Senhor meu Deus, vai queimando agora. Queima, Senhor Jesus. O sangue de Jesus tem poder. Pai, só o Senhor pode fazer e pode operar. Senhor, abençoa neste momento, eu te peço, a nossa diretoria mundial, diretoria deliberativa, a irmã Irene Miranda, pastor Lorival de Almeida, Senhor, visita ele, sim, visita ele, meu Pai. Pai Celestial, abençoa também a irmã Débora Miranda, dê-lhe força, para que ela possa sempre estar firme na tua presença. Senhor meu Deus, abençoa também o presbítero Davi Miranda Neto, Senhor. Sim, todos os que compõem o conselho deliberativo da nossa diretoria, Pai. Abençoa. Abençoa também o pastor Milton de Almeida. Abençoa também o pastor Osmar de Oliveira. Presbítero Gerry Adriane. Presbítero Wilson Siqueira. Presbítero Marco Magno. E também, Senhor Jesus, presbítero Fabrício Biata e a nossa irmã Maria Josefina, Senhor. Venha ter compaixão, abençoando-os, guardando-os e livrando-os de todo mal, meu Deus. Cada um deles sejam contemplados com a tua proteção divina. Sim, Senhor. Confirma a vitória, Senhor, na vida deles. Pai Celestial, abençoa também todos os membros da Igreja Pentecostal, Deus e Amor. Senhor, meu Deus, os cooperadores, os diáconos, os presbíteros, os evangelistas, os pastores e os missionários, meu Deus. Venha ter misericórdia. E abençoa e dai, Senhor, a vitória para cada um. Confirmando, meu Deus. Porque só o Senhor é Deus. Só o Senhor é Deus. Pai da glória. Pai querido, opera, Senhor, nas nossas vidas. Opera, meu Deus Todo-Poderoso, nas nossas vidas, meu Pai. Tenha compaixão, tenha misericórdia, Pai Celestial. Abençoa, Senhor amado. Tenha piedade. O sangue de Jesus tem poder para queimar todo impedimento, toda obra do mal, meu Deus poderoso. Venha ter misericórdia, Senhor. Venha ter compaixão. Em nome do Senhor Jesus, meu Deus Todo-Poderoso. Amém, Senhor. Pai, abençoa teu servo, Diácono Lindenberg, Senhor, que dará prosseguimento a esta oração. Em nome de Jesus, meu Pai, eu te peço. Abençoa teu filho. Glória seja o seu nome.
3: Santo Deus, maravilhoso Deus, bendito e eterno Pai, Senhor Deus de maravilhas, Pai, nós queremos te agradecer, te louvar, glorificar o teu nome, ó Pai, na beleza da tua santidade, Senhor, porque sabemos que o teu amor é que nos sustenta, o teu amor, meu Pai, é que nos mantém de pé, a sua graça, a sua misericórdia, e nós queremos, ó Deus, te louvar e te glorificar, porque até aqui o Senhor tem nos ajudado, tem nos fortalecido, ó Pai. Meu Deus, seja conosco nesta manhã, Senhor. Seja com teu servo, com teu filho nesta manhã, meu Pai. Em nome de Jesus Cristo, em nome do teu filho amado, Jesus Cristo Todo-Poderoso, Senhor meu Deus, glórias e glórias nós damos ao Senhor, Pai. Abençoai, ó Pai da glória, a todos os ouvintes e internautas que estão agora, meu Pai, orando conosco, fazendo seus pedidos de orações, meu Pai, através do chat, através também da rádio, no WhatsApp. Senhor, vai abençoando, vai ao encontro, Senhor. Visita esta causa, esta pessoa, esta família. Visita agora, meu Pai, esta pessoa que está em casa, meu Deus, frustrado, estar abatido, está com a sua fé, meu Pai, está desfalecendo. Meu Deus, tenha misericórdia, meu Pai, desta pessoa que neste momento, que nesta hora de oração, está pedindo ao Senhor a cura, o milagre para a sua vida. Dai o grande livramento, ó Pai, dai o grande livramento para esta pessoa agora, porque eu creio, ó Deus, na manifestação do Teu poder e da Sua glória, em nome de Jesus Cristo. Meu Pai, renova, meu Deus, renova, meu Pai, a fé da Tua igreja, do Teu servo, meu Deus, deste povo que está clamando, neste povo, ó Pai, que está agora suplicando na Sua presença, na Sua casa. Pai da glória, eu creio, ó Deus, que as obras do diabo já está caindo por terra agora, em nome de Jesus Cristo. Pai, o Senhor disse na Sua palavra que o Senhor nos dera autoridade, poder, para pisar na cabeça de serpente e escorpiões. Meu Deus, dai autoridade, dai virtude e poder para esta pessoa, para que ela possa receber a bênção completa, a vitória, meu Pai, da parte do Senhor, em nome de Jesus Cristo. Senhor, vem libertar estas vidas, vem libertar, meu Pai, esta jovem, este jovem, que está agora no vício, que está, meu Pai, em opressão, em vícios malignos. Pai, o Senhor é Deus que liberta, o Senhor é Deus que transforma, o Senhor é Deus que entra nesta guerra para trazer a libertação e abençoar para a Tua glória. Senhor, meu Deus, poderoso e bendito, peleja, meu Pai, pelo Teu servo, dando graça, dando forças, Pai, guardando e livrando, porque está escrito na Sua palavra, meu Deus, que aquele que habita no esconderijo do Altíssimo, à sombra do Onipotente descansará. Meu Deus, que possamos descansar agora, debaixo da sombra do Onipotente. Pai, descansar no Senhor, descansar o nosso coração, a nossa mente, em Ti, ó Pai, porque sabemos que em Ti somos mais do que vencedores. Meu Deus, graças Te damos, ó grande Deus, e bendito e santo. Fica, meu Pai, fica conosco, para dar livramento, para dar vitória, fortalecimento, para esta vida, para esta pessoa, que nesta hora, que neste momento, passou esta madrugada inteira em amargura, chorando, se pranteando, ó Pai. Mas sim, meu Deus, a alegria vem pela manhã, o refrigério, a restauração, a restituição, a bonança, vem pela manhã, Senhor. E é isto que estamos aqui agora, meu Pai, desfrutando da Sua bênção, desfrutando do Teu amor, desfrutando da Sua misericórdia, porque esta é a causa de nós não sermos consumidos, porque as Tuas misericórdias, elas são novas todas as manhãs. Meu Deus, ó meu Pai da glória, em nome de Jesus, perdoa-nos, ó Pai, perdoa os nossos pecados, perdoa as nossas falhas, perdoa as nossas transgressões. Pecamos, falhamos, mas nos arrependemos agora, meu Deus, e pedimos a Tua graça, o Teu amor, o Teu cuidado para conosco, para com esta vida agora, Pai. Reconciliamos na Tua presença, nesta manhã. A Deus, reata a amizade, porque o Senhor disse que falava com Moisés face a face, como falava com um amigo, e queremos ter esta comunhão, e queremos ter, meu Pai, este relacionamento com o Senhor, que este irmão, que esta irmã, possa ter sensibilidade para ouvir a Tua voz, possa ter, meu Pai, Deus da glória, sensibilidade para ouvir e obedecer a voz do Senhor. Fala, meu Pai, fala através do Teu servo, fala, Senhor, através da Tua serva, da Sua palavra, dos louvores, dos testemunhos, Pai, tudo para a Tua glória, para a edificação, para o fortalecimento espiritual, em nome de Jesus. Eu oro, meu Pai, para esta pessoa agora que está enfermo, desenganado pela medicina, está com este câncer, está com estes sintomas, ó Pai. Senhor, Ló, joga por terra, meu Pai. Joga por terra, Senhor. Repreenda, meu Deus, esta enfermidade. Repreenda, meu Pai, este mal que estava sobre esta pessoa. Em nome de Jesus Cristo, o Salvador. Eu creio, ó Pai, eu creio na obra sobrenatural do Teu Espírito, nesta vida, nesta pessoa, nesta manhã gloriosa, Senhor, em nome de Jesus Cristo. Ó Deus poderoso, queima mesmo, meu Pai, queima, Senhor, queima esta inflamação, este tumor, esta enfermidade, estas dores no corpo, nos ossos. Pai, tem misericórdia, esta tontura, esta fraqueza, meu Deus, vai jogando por terra, em nome de Jesus Cristo. Eu te repreendo, Satanás, eu te repreendo agora, enfermidade, eu te repreendo agora, em nome de Jesus Cristo. O Senhor te repreenda, bate em retirada, sai desta casa, sai da mente, sai do pensamento desta pessoa que faz ela pensar em suicídio. Deus, tem misericórdia, liberta esta vida, Pai, liberta esta pessoa, liberta, em nome de Jesus Cristo. Receba no nome de Jesus o Teu milagre, receba agora no nome de Jesus a Tua cura, a bênção, o milagre que você veio buscar e pedir, Deus já está te entregando nesta manhã, em nome de Jesus Cristo. Senhor meu Deus, abençoa, meu Pai, a produção, abençoa a equipe, meu Pai, de audiovisual, a Deus, a equipe técnica, o diretor, abençoa, Pai, toda esta equipe, abençoa também, Senhor, a equipe do Voz da Libertação, abençoa, meu Pai, o IPDA Play, abençoa, Senhor meu Deus e Pai, os projetos da Fundação Reviver e a Associação Reviver Help, Deus e Amor. Abençoa, meu Deus, projeto Eu Mais Um, meu Deus, projeto Multiplicação, abençoa, Pai da Glória, abençoa, meu Pai, o Ministério Regenério, Ministério Expansão, Pai, esta juventude forte e valente, Deus, abençoa, salva as almas, salva, meu Pai, estas vidas, para a Tua glória, para o Teu louvor. Os homens de fé, as mulheres de fé, Pai, abençoa, guarda, livra, dá saúde a estas pessoas, a estas vidas, Pai, conserva-os na Tua presença, na Tua casa, para que o Teu nome seja glorificado, para que o Teu nome seja exaltado. Nós queremos, ó Pai, Te louvar, Te engrandecer, e que todo impedimento, que toda barreira, que toda oposição maligna que saia agora, que caia por terra esta oposição, em nome de Jesus, Pai da glória. Aquilo que o inimigo estava arquitetando, aquilo que Satanás estava projetando contra as nossas vidas, em nome de Jesus, já caiu por terra, para a glória do Teu nome, Senhor, para a glória do Teu nome. Nós queremos orar, pedir e Te agradecer por este momento de oração e súplica. Abençoa, em nome de Jesus. É o que pedimos ao Senhor e Te agradecemos, em nome de Jesus. Amém. Glória a Deus.
2: Amém. Glória a Deus.
1: Eita, Jesus bom.
2: Depois de uma oração dessa abençoada, né, irmão Diácono Lindenberg? O Senhor tem dado-nos vitória, bênçãos, paz, alegria, felicidade para a nossa vida. E você, que está aí, abençoado agora, você que estava com um mal terrível na sua vida, esse mal foi desfeito. Foi, o Senhor desfez esse mal, caiu por terra e você está abençoado em nome do Senhor Jesus. Olha, para que as bênçãos de Deus sejam contínuas na sua vida, até a vinda do Senhor Jesus, ou até o dia em que o Senhor nos chamar, você tem que fazer o seguinte: tem que aceitar o Senhor Jesus ou reconciliar-se com Ele. Você que está afastado. Pois é. Por quê? Porque o Senhor Jesus, Ele quer cada dia mais te abençoar e te dar vitória. Mas você tem que dar o primeiro passo, você tem que se achegar ao Senhor para que a bênção seja completa na tua vida. Portanto, diga comigo assim: Senhor Jesus, neste momento, eu te aceito como meu único e suficiente Salvador. Perdoa-me todos os meus pecados. Senhor Jesus, peço-te que escreva o meu nome no livro da vida nos céus. Senhor Jesus, sela com teu sangue, para que nunca mais Satanás, o inimigo da minha vida, da minha alma, tenha poder ou influência sobre mim. Senhor Jesus, me dê forças, me guarda, me livra, para estar firme até o dia da tua vinda, ou até o dia em que o Senhor me chamar, para morar na glória eterna. Amém e amém, Senhor Jesus. Amém.
1: Glória a Deus.
2: E agora, quem aceitou o Senhor Jesus, quem reconciliou-se com o Senhor, deve fazer o que, irmão Diácono Lindenberg?
1: Já corre para enviar a sua mensagem para o nosso WhatsApp, prefixo 11 95094 4645. Envie agora a sua mensagem também por e-mail, queroaceitarjesus@ipda.com.br. Já temos, pastor César,
2: sim,
1: uma equipe já aguardando
2: para preparado.
1: Isso, para dar acompanhamento, aconselhamento bíblico pastoral.
2: Sim, sim.
1: E também discipular, para que ele seja também batizado, né, nas águas.
2: Exatamente.
1: E seja instruído pela palavra de Deus, e assim Deus cumpra a obra. Corre para cá, corre para a Igreja Deus e Amor, para uma igreja mais próxima de sua casa, e vocês serão certamente bem-vindos em nome do Senhor e Salvador Jesus Cristo, pastor.
2: Aleluia! E é desta maneira, e sempre depois de uma oração, que Deus abençoa, que Deus cura, que Deus liberta, né? Acontece que o irmão, a irmã orou, pediu e Deus atendeu.
1: Aleluia!
2: E neste momento nós já vamos ouvir nosso irmão João Carvalho. João Carvalho vai contar o que Deus operou na vida dele através da oração. Ele orou ou alguém orou por ele para Deus dar-lhe a vitória em nome do Senhor Jesus. Ouçamos e vejamos.
4: Estou na Deus e Amor uns 25 anos, mas que eu recebi na Deus e Amor, ali na Consagreda, em 78, até 79, ali eu joguei um maço de cigarro para nunca mais pôr um cigarro na boca. Foi uma benção que eu recebi. Era na Consagreda ali que eu fui, a minha mãe, ela ouvia na voz da libertação falar em cura, né? A minha mãe, Deus já levou ela já uns 35 anos atrás. A minha mãe foi uma que desceu as águas na Deus e Amor, com 80 anos. E aquilo ela deixou uma lição à minha mãe, dela ter descido as águas com 80 anos, né? A gente, rapaz novo, né? Casado de novo, com filho. Aí ela falava para mim assim: João, leva a tua irmã, leva ela lá na Consalgeda, que o Davi Miranda cura. Ela falava assim: a gente escuta muito o Davi Miranda e ele cura. Aí nós dizia, aí eu falei assim: tá, mãe, eu levo. Aí eu fui levar minha irmã lá um dia de manhã, lá estava tem obra, né? E eu me lembro que eu passei na farmácia e peguei um... nós passei na lanchonete, eu peguei uma minha cerveja, peguei um cigarro, pusei na minha bolsa, né? Quando eu chego lá, que eu ouvi a oração do nosso saudoso Davi Miranda, né? As orações dele. Naquela hora da libertação, de as pessoas se libertarem, ele mandava o que tivesse jogar lá em cima. Mas ali naquela época tinha um tambor de 200 litros, tudo que caía ali jogava ali dentro, e a fumaça subia. Isso aí eu fui levar a minha irmã, né? Tudo bem. Aí, quando chegou a hora ali, que ele fez os apelos, eu mesmo fui um que não aceitei, né? Na hora, né? A gente não aceitou. Mas na hora que ele falou, todo mundo que tiver, largar os vícios, o que tiver de bruxaria aí, joga aqui. Na época eu estava com meu cigarro dentro de uma bolsa, aí a minha irmã falando, joga lá, eu falei, eu não vou jogar não. Joga lá, eu falei, eu não vou jogar não. Aí a pouco veio aquele arrepio assim em mim, sabe? Aí eu abri, do jeito que eu comprei, eu joguei. Falei, nunca mais um cigarro na boca. Eu trabalho na área do evangelismo, graças a Deus me puseram como líder, né? Sem saber nada, mas Jesus é o que está na nossa frente, né? É aquele que nos guia e nos dá a palavra. Mas então, eu, 6 anos atrás, eu fiz uma operação ali nas clínicas, né? Operei de 2 hérnias, uma no estômago, outra no umbigo, né? 2 hérnias. E aí, essa operação minha, graças a Deus, até hoje, nunca tomei um comprimido, já vai para 6 anos. Né? Graças a Deus, eu entrei numa mesa de operação às 9 da manhã e saí às 6 da tarde, que eu acordei, voltei pro quarto, né? Ali, para mim, contava como morto, mas Deus parece que ele tinha uma obra na minha vida ainda, né? Hoje eu estou aqui para contar esse testemunho, graças a Deus.
2: Muito bom, João Carvalho.
1: Glória a Deus.
2: Rapaz.
1: Tremendo, hein, pastor?
2: Que obra extraordinária que Deus fez, né? Ele vem para a igreja, traz a sua irmã, e aí o que acontece? Ele ouve a palavra, sim, a pregação, mas uma rebeldia tomou conta do seu coração.
1: Endureceu o coração, né? Ai, não.
2: Não queria saber em jogar fora, né, os seus vícios.
1: Sim, sim.
2: Não queria se desfazer dos seus vícios. Mas depois que saiu, Deus tocou no coração, foi lá e se desfez. E então nunca mais precisou dos vícios para ter uma vida boa, sim, uma vida, sim, tranquila, uma vida sossegada, uma vida abençoada.
1: Verdade.
2: É. Então ele entregou a sua vida ao Senhor, aceitou o Senhor Jesus, passou por 2 cirurgias, Deus abençoou, Deus deu vitória, e assim aconteceu na vida do nosso irmão João Carvalho. Por isso que nós lhe convidamos para você comparecer à Igreja Pentecostal Deus e Amor. Isso mesmo, hoje ainda, hoje é guerra contra o mal aqui na nossa sede mundial e em todas as igrejas Pentecostal Deus e Amor. Isso, guerra contra o mal. Venha, você pode cultuar com a gente agora às 7 horas da manhã, às 9 horas da manhã, também às 11 horas da manhã, olha, às 15 horas, 3 horas da tarde, às 19 horas, às 7 horas da noite. Venha receber a tua bênção, a tua vitória. Você que gosta de se revestir do poder de Deus, ainda às 23 horas nós temos vigília abençoada aqui na nossa sede mundial, aqui na Avenida do Estado, 4568. Irmão Diácono Lindenberg, entrada principal é por onde?
1: Avenida Prefeito Passos, número 10. Entrada franca, gratuita. vocês poderão entrar no amplo estacionamento da nossa sede mundial e vir também a caminho já do Templo da Glória de Deus. É uma sexta-feira, pastor, recheado de bênção.
2: Opa!
1: Não pode perder, né?
2: É verdade.
1: É culto de manhã, culto à tarde, é culto à noite, ainda tem a vigília.
2: Quem prega às 9 horas da manhã?
1: Rapaz, pastor Rivaí.
2: Ei, e quem prega às 15 horas?
1: Pastor Kleber de Oliveira.
2: Olha!
1: Eita, rapaz, maravilha, hein?
2: É isso mesmo.
1: É bênção.
2: Convidamos você porque nós temos a certeza que Deus já está te abençoando.
1: Eita, glória.
2: Só de você estar no programa Sertão Evangélico, Deus já está te abençoando. E se você vier aqui para a sede mundial ou ir para uma das nossas igrejas pentecostal, Deus é amor, a bênção é completa na sua vida.
1: Aleluia.
2: É isso mesmo, quem chega para cantar, irmão Diácono Lindenberg.
1: Nosso querido irmão e amigo Ivan Luiz.
2: Ei.
1: Vem cantar para Jesus, no céu com meu Salvador.
2: Oh, e glória. Eu quero estar no céu com meu Salvador também.

0: São 6 horas da manhã, 39 minutinhos. Ô, glória a Deus, quem vai?
1: Eu vou.
2: Eu vou, hein, pastor?
0: Você vai também?
1: Maravilha.
2: Nós vamos, nós vamos.
1: Tem gente que não vai, não. Tem gente que não vai, não, né? É, não, todo mundo vai. Oxente.
2: Ó, aquele dedinho ali pra mim não dá, não.
1: Tem gente
2: o
1: que não vai.
2: Ali
1: não,
2: tá, não, tá, não só é, misericórdia.
1: Não é assim, nós oramos pra que todo mundo vá com a gente. Igual cantou aí o nosso irmão Ivan Luiz. Olha, quem vai, eu vou.
2: Olha,
1: e
2: aí,
1: nós vamos em nome do Senhor Jesus. Olha só, tem uma pessoa aqui que eu quero mencionar. O nosso irmão Sony Nakajima.
2: Olha aí, rapaz.
1: Tá pelo YouTube, irmão Sony Nakajima. É evangelista, ele mora em Minas Gerais.
2: É mesmo, é? Olha aí, rapaz.
1: Em Araguari, rapaz.
2: Minas Gerais.
1: É.
2: O povo mineiro abençoado.
1: Eita, irmão Nakajima. Ó, bom dia pra você, rapaz.
2: Será que ele é japonês, chinês, coreano?
1: Não. É, deve ser oriental, né? O descendente, né?
2: Descendente.
1: É verdade.
2: Ele deve falar alguma língua aí, né? Da descendência. Ó, lá.
1: É Sony Nakajima. Olha, rapaz,
2: tremendo, hein?
1: É, nós estamos internacional, chegamos até Minas Gerais agora.
2: Aleluia,
1: é
2: o Glória.
1: Eita, Glória! Então vamos que vamos, minha gente, né? Vamos abrir a porteira para quem, bora, quer falar com a gente, né, irmão?
2: Eu tô sentindo falta de uma pessoa. Cadê o Gaúcho? Cadê o Gaúcho,
1: hein? O Gaúcho, mais barbaridade.

0: de Goiás.
1: Olha,
0: estamos ligados aqui na programação.
1: Goiânia abençoada.
0: Desde antes de começar, já estávamos nos aguardando, né? Participamos da oração, né? Estamos acompanhando.
1: Tá certo.
0: Agora tomamos aquele cafezinho, né?
1: Opa!
0: Caseiro, café
2: Eita,
0: forte.
2: Bom demais, né?
0: É igual esse aí que derrubou o macaco do galho, não, mas é bem concentrado, né? E agora é só agradecer a Deus, né? E ajeitar para sair para peleja, para trabalhar, né? Deus
1: Amém.
0: Abençoe, um forte abraço, né?
1: Forte abraço para você também. Eita, Goiânia abençoado de Jesus.
3: Olá.
1: Diga.
3: Pastor César Medina, bom
1: Olá.
3: Dia com a paz do Senhor Jesus.
1: Amém, paz do Senhor Jesus.
3: É o Ladislau, presbítero Ladislau aqui em Jacareí.
1: Fala, meu presbítero.
3: Do programa.
1: Amém.
3: É uma bênção, hein, ser tão evangélico.
1: Aleluia.
3: Todos os dias, de manhãzinha assistindo esse programa abençoado.
1: Oh,
3: graças
1: tá certo.
3: A Deus por isto.
1: Graças a Deus,
3: Vamos
1: é verdade.
3: Vamos caminhando, hein, na presença do Senhor.
1: Amém.
3: Continua esse programa que não pode parar.
1: Não pode parar,
3: Depois
1: verdade.
3: Depois solta a seriema aí, deixa Deus trabalhar. Fica com Deus, Deus abençoa.
1: Amém. Solta a seriema pra ele, gaúcho. É, solta, rapaz. Oxe.
2: Olha aí, olha cantando aí.
1: É, o gaúcho tinha prendido a seriema também.
4: Ah, mas,
2: tá vendo? Pode, pode prender, não.
4: Programa Sertão Evangélico. Eu sou a irmã Midian Santana, aqui de Pau d'Alho, Pernambuco.
1: Eita,
4: e
1: pernambucana abençoada.
4: Ouvindo, assistindo pelo YouTube,
1: tá
4: acompanhando esta oração maravilhosa
1: Eita,
4: deste programa
1: Jesus.
4: Sertão Evangélico.
1: Amém.
4: Um grande abençoada. Abraço a
2: tá
4: todos
2: abençoada.
4: Os ouvintes. Que Deus abençoe, sou da Assembleia de Deus aqui.
1: Olha,
4: mas
1: glória
4: a Deus. Amo a programação e amo este programa Sertão Evangélico, que tem sido de bênção para a minha vida e creio para a vida de todos que têm ouvido esta programação. Que Deus abençoe, fique na paz do Senhor.
1: Amém. Amém, Deus abençoe. E por falar, ó, a nossa irmã trouxe um ênfase muito especial. Ela falou que ela está pelo YouTube assistindo, vendo a gente. É, olha só, a partir das 7 horas da manhã, 6h55 mais ou menos, vai entrar o horário político obrigatório, hoje ainda hoje, né? Aí o que você vai fazer? Você vai vir também pro YouTube, você que tá pela Rádio Deus e Amor, né? Você não vai ficar ouvindo aí essas coisaradas todas aí, né? Horário político obrigatório. Venha pro YouTube e vem ver a gente, é verdade, ouvir a palavra de Deus, ouvir as coisas de Deus. A partir, então, das 6 horas e 55 minutos, já vai entrar o horário político obrigatório até as 7h30 pela rádio. Agora, pelo YouTube, não. Nós vamos continuar com o programa Sertão Evangélico. Não é assim, irmão Diácono Lindenberg?
2: Com certeza. E detalhe, pastor, eles têm que nos acompanhar pelo YouTube e compartilhar.
1: Certo. Compartilhar.
2: Você já compartilhou? Você já compartilhou com sua família?
1: Opa!
2: Com seu familiar, com o grupo do trabalho? Eu já compartilhei, já postei nos meus status. Já mandei no grupo da família.
1: Tá certo.
2: Já mandei pra minha mãe, pro meu pai, já mandei pra um monte de gente.
1: Ô, glória!
2: Tem que compartilhar, irmãos.
1: Verdade.
2: Pra que eles também acompanhem, tá bom?
1: Certo.
2: Então não faça isso, não.
1: É verdade.
2: Porque tem muita gente que... Ah, eu vou assistir, mas vou ficar só pra mim. Não.
1: Não pode não.
2: Divulga
1: pode
2: pra
1: não.
2: mais gente também. Pra muita gente ser abençoado por Deus.
1: É isso mesmo. É? E aí você pode mandar a sua mensagem para o nosso WhatsApp. É o 98292-3392. Prefixo 11. 98292-3392. Manda sua mensagem de áudio, de texto, manda vídeo, manda foto, que a gente vai compartilhar com os nossos irmãos ouvintes e internautas aqui na Rádio Deus e Amor, aqui no programa Sertão
4: Bom
1: Evangélico.
4: Dia, Pai
1: Bom
4: do
1: dia,
4: Senhor Jesus. Todos os dias eu assisto o Sertão Evangélico, que é uma benção.
1: E é!
4: Em todos os lares. Na vida de cada um de nós, na vida dos irmãos, é muito abençoado. Meu nome é Maria Aparecida, quero ouvir o canto do galo.
1: O canto do galo.
4: Que Deus abençoa todos.
1: Olha só.
2: Acorda, galo.
1: Ih, rapaz, tá dormindo.
2: Esse galo aí tá
1: preguiçoso, galo. Hoje... Ah, tá. Aí sim.
2: Vamos ver esse galo atribulado, ver se ele tá atribulado hoje.

0: Olha, Everilde está pelo YouTube, rapaz.
1: É, olha aí.
0: Everilde também está. Leandra Camargo está pelo YouTube também. Cristina Ruiz Dias, desde Argentina. Dios te bendiga muchísimo desde Rosario, Argentina. Hermana Cristina Ruiz, Dios te bendiga muchísimo. Muchas gracias por estar ahí acompañándonos con el programa Sertão Evangélico. Dios te bendiga muchísimo. ¡Vamos que vamos! Rapaz, olha só. Quem está com a gente? Rapaz, também com a sua mensagem de texto? Quem está com a gente?
2: Pastor, tem muita gente lá do Sul também, ó. Por exemplo, Jeremias Daniel, lá do Rio Grande do Sul, está aí conosco hoje, hein?
0: E é?
2: Rapaz, o senhor pastor César manda um alô para nós aqui da aldeia indígena. Olha,
0: irmão Jeremias.
2: Carreteiro em Água Santa.
0: Paz do Senhor Jesus, irmão Jeremias. Deus abençoe vocês.
2: Deus abençoe.
0: Das reservas indígenas aí, reserva indígena, aldeia Carreteiro, olha.
2: Eita,
0: que benção, no Rio Grande do Sul.
2: Rio Grande do Sul.
0: É, barbaridade.
2: Olha aí, tem mais, hein, pastor, tem mais.
0: Adriele de Atibaia, Deus abençoe você, escuta o programa indo para o trabalho, manda um balde de água para acordar a minha mãe, olha.
2: Eita,
0: a minha mãe, é porque ela já tá indo pro trabalho, já tá.
2: E a mãe tá dormindo ainda.
0: A mãe tá dormindo, deixa a mamãezinha dormir, deixa a mamãezinha Adriana dormir, Madriele. Deus abençoe, aleluia, quem mais?
2: Tem mais, pastor, a irmã Silene lá de São Paulo também. A paz, pastores.
0: Que vitória.
2: Manda paz aqui pra nós, pra mim, pra meu irmão Mauro. Somos da IPDA de Atibaia.
0: Olha aí, que bênção. De Atibaia. Atibaiense. Deus abençoe, irmã Silene.
2: Aleluia.
0: Muito obrigado pela audiência aí. Maria das Dores, domingo. Peço oração por mim, tá dizendo ela aqui no YouTube. Verdade.
2: Tem mais
0: nós vamos orar,
2: aí,
0: sim, senhora. Luzinete, não, tá chegando dia 10. Luzinete, rapaz, a gente não esquece de Luzinete.
2: Não esquece.
0: Que tem que pagar a luz e a net ainda.
2: Aí dá ruim. Tem mais mensagem aí, pastor?
0: Eita, maravilha. Valdinei, Araçariguama, interior de São Paulo. A paz do Senhor Jesus Cristo, será que o irmão Lindenberg, dá conta dessa enxada hoje?
2: Rapaz, será?
0: Será que tu dá conta dessa enxada hoje, irmão?
2: Será? Ô, irmão Valdinei, ora por mim aí, rapaz. Ora por mim pra que... que Deus vem me dar direção.
0: É isso mesmo. Quem mais?
2: Tem irmã Marluce Novaes, lá de Minas Gerais. Eita, povo mineiro abençoado. Estou ligadinha no Sertão Evangélico desde as 6 horas da manhã. É uma bênção ouvir vocês, me edifica muito. Eita, pastor, olha aí.
0: Que maravilha. Kellinson Santos pelo YouTube, paz do Senhor Jesus. Campos Gerais, Minas Gerais.
2: Oh, glória.
0: Deus abençoe, irmão Kellinson Santos. Muito obrigado pela audiência aí, tá bom? Deus te abençoe muitíssimo, você, sua família e todo o povo de Campos Gerais ali, Minas Gerais, tá bom? Vamos que vamos, pra diante!
2: Vamos tocar o sino, vamos acordar esse povo, pastor? Vamos acordar esse povo,
0: Acorda, gente! Rapaz!
2: Será que o Irineu tá dormindo ainda, esse Irineu?
0: Esse
2: Irisvan aí?
0: Até a produção acordou agora, meu filho.
2: Até a produção hoje.
0: É isso mesmo, vamos que vamos. Sorriso de Cristo chegando, dito do Evangelho para cantar para nós. Deus abençoe! Vamos ter esse sorriso na nossa vida, no nosso rosto, na nossa face. Sorriso de Cristo!

0: 6:53. Bom dia, São Paulo! Bom dia, Brasil! Que Deus te abençoe, Pastor César Medina.
1: Bom dia!
0: Chegou o momento aí.
1: Chegou o momento da palavra!
0: Que alimenta a nossa alma.
1: Aleluia!
0: Aleluia!
1: Que maravilha! Olha só. No livro de Isaías, no capítulo 45. Antes de nós lermos a palavra de Deus, como de costume, nós tiramos o nosso chapéu para a palavra de Deus. Livro de Isaías, do capítulo 45, e o versículo 2 e 3 diz assim: eu irei adiante de ti e endireitarei os caminhos tortos, quebrarei as portas de bronze e despedaçarei os ferrolhos de ferro. 3. E te darei os tesouros das escuridades e as riquezas encobertas, para que possa saber que eu sou o Senhor, o Deus de Israel, que te chama pelo teu nome. Olha que palavra, olha que promessa. E esta promessa não foi feita por homem, né? Aí fala, eu irei adiante de ti, na tua frente, o Senhor indo na frente, na nossa frente, não há barreira, não há inimigo que possa suportar a presença do Deus vivo todo-poderoso. O diácono Lindenberg, você imaginava que um dia Deus estaria na sua frente, te protegendo, te guardando e te livrando?
2: Não.
1: Não imaginava.
2: Não imaginava. É. Mas Deus é bom, né, pastor? Nossa vida...
1: Verdade.
2: Ele faz promessas, por mais que tem uma passagem na Bíblia que eu gosto muito, que mesmo nós sendo infiel, ele ainda permanece fiel.
1: Fiel.
2: Nós somos falhos, somos pecadores.
1: Sim, sim.
2: Mas Deus, ele cumpre promessas.
1: Verdade.
2: Em nossas vidas. Deus é bom demais.
1: Bom demais. Aí diz assim: endireitarei os caminhos tortos. Ou seja, Deus vai trilhar você pelo caminho certo. Porque o Senhor Jesus disse: eu sou o caminho, a verdade e a vida. E é nesse caminho que nós devemos andar. É um caminho reto. É o caminho correto de nós trilharmos. Aí diz assim: quebrarei as portas de bronze e despedaçarei os ferrolhos de ferro. Ou seja, não haverá empecilho, não haverá barreira, não haverá nada que te impeça de prosseguir. Mas você tem que entregar a tua vida ao Senhor. A tua vida não pode continuar dessa forma que você está. De jeito maneira. Irmão diácono Lindenberg, muitas pessoas hoje estão com a vida travada.
2: Sim.
1: Tenta fazer uma coisa, não dá certo. Tenta fazer outra, não dá certo. É. Procura ajuda, não tem ajuda. Porque estão fazendo da forma errada. Tem que vir para a presença do Senhor. Tem que vir para a presença do Papai do Céu. Porque aí nem uma porta de bronze, nem ferrolho permanecerá. E aí o versículo 3, eu te darei os tesouros das escuridades.
2: Meu Deus.
1: Os tesouros escondidos. Deus tem tantas coisas boas para nos dar. Tesouros que você não imagina. Bênçãos, vitória, saúde, paz, alegria, felicidade. Realizações para a tua vida. Eu te darei, diz o Senhor. Mas você tem que colocar a tua vida na presença de Papai do Céu. Riquezas encobertas. Riquezas encobertas são riquezas que estão em secreto, preparado para você. Tantas coisas boas que Deus tem para você. E você tem desperdiçado. quantos anos de vida você tem e está nessa vida medíocre, nesta vida de miséria, nessa vida de tristeza. O Senhor quer te dar vitórias e bênçãos. Portanto, diz o Senhor, para que as pessoas possam saber que eu sou o Senhor, o Deus de Israel, que te chama pelo teu nome.
2: Glória a Deus.
1: Venha para a Igreja Pentecostal Deus e Amor. É para ti esta palavra, para nós, em nome de Jesus. Amém e amém, Jesus.
2: Que bênção, hein, pastor?
1: Tremenda palavra.
2: Aleluia.
1: Eita,
2: nosso Deus é poderoso.
1: É poderosíssimo.
2: Nós não podemos perder a fé em Deus, né, pastor?
1: Verdade.
2: Permanecer com a nossa fé intacta, confiando.
1: Sim.
2: E crendo que Jesus está voltando.
1: Olha.
2: Daqui a pouco nós vamos para casa dele, morar com ele, né?
1: Verdade.
2: Aleluia.
1: Muito bom. Bom dia, bom dia, bom dia. Ó, um cadinho só. A gente vai voltar porque chegou o nosso momento de do nosso break.
2: Break.
1: É, pisa no break aí. É que nós vamos tomar o nosso café, a nossa merenda agora. Porque você vê na Europa agora, em Portugal agora é meio-dia já.
2: Meio-dia. Já tá na hora do almoço já.
1: É verdade. Vamos que vamos então. Um cadinho só, a gente volta.
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0: mente, pois grandes coisas ele tem preparado para você. Em Jeremias capítulo 29, versículo 11 está escrito: Porque eu bem sei os pensamentos que penso de vós, diz o Senhor. Pensamentos de paz e não de mal, para vos dar o fim que esperais.
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2: São 7 horas da manhã, mais 3 minutinhos. Eu tô alegre, tô feliz.
3: Rapaz, pastor, rapaz. É o que todo crente gosta, né?
2: Tô alegre, tô feliz, eu vou entrar de férias, sabia?
3: Via.
2: Eu vou entrar de férias, gente.
3: E agora?
2: Eita.
3: Você vai me deixar sozinho aqui, ó. Você vai me deixar sozinho aqui,
2: rapaz. Eu vou pescar. Ah, eu vou pescar, vou dormir na rede.
3: Você vai lá pro Paraguai? Você vai pro Paraguai?
2: Eu vou pra beira do rio. Ih, rapaz. Vou deixar aí você nessa
3: roça. Vai trazer peixe pra nós?
2: Rapaz, menino. Aqui vou trazer nada, rapaz. Eu vou trazer.
3: Meu amigo.
2: Vou consumir lá na beira do rio mesmo, gente.
3: Rapaz.
2: Na beira do rio, na beira da lagoa, na beira do lago.
3: Se você for, vou também.
2: Na beira do açude.
3: Um pouquinho lá, hein?
2: Vai ser peixe pra tudo quanto é lado.
3: Eita, maravilha. Glória. Que benção. Pescar é bom demais, viu, pastor? Em Fortaleza, pescava direto, né, na praia lá.
2: É. Rapaz.
3: Na praia do Pecém, na praia lá da Calcaia, praia de Iracema.
2: Eita.
3: Passava o dia inteiro pescando. É.
2: Rapaz, Lindenberg é especialista em pescar baleia.
3: Baleia, não é piaba não, é baleia.
2: É.
3: Vamos lá, pastor, fazer aquele...
2: Olha.
3: Fazer aquele trem, trem.
2: Faz o trem aí pra gente tomar.
3: Bora fazer o trem.
2: Bora fazer o trem pra gente tomar.
3: É.
2: Oxe. Olha, nós estamos por cá. E nós convidamos vocês para vir por cá também. Ô, gente, é verdade. É. Olha, nós temos um bolo aqui. Esse bolo deve ser de coco, né? É verdade, não sei não, hein? Aí nós temos um pãozinho caseiro. Nós temos um queijo, queijo fresquinho, frescal. Nós temos o pão caseiro. Nós temos torrada. Isso aí já é da cidade. Torrada com manteiga, é da cidade.
3: Temos
2: o pão francês aqui, ó. Eita!
3: Lá em Fortaleza chama-se Carioquinha.
2: Carioquinha?
3: Pão Carioquinha.
2: Eita, tá maravilha, hein? Olha que benção, né?
3: É
2: verdade. Olha, menino. Olha. Ah, temos leite! Rapaz. Criou, a vaca criou.
3: Rapaz, tá vendo aí?
2: A vaca criou. Rapaz.
3: E ela de vez em quando ela passa aqui atrás aqui, ó.
2: De vez em quando,
3: às vezes.
2: Ah, é?
3: Rapaz,
2: olha só, a vaca criou, temos leite.
3: Olha aí.
2: De volta! Eita, maravilha. Prepara o café aí que nós vamos tomar café com leite hoje.
3: Hoje nós
2: café
3: vamos.
2: É o café covarde.
3: Covarde?
2: É, café acompanhado.
3: Ah, entendi.
2: É o café covarde, café acompanhado
3: com
2: leite.
3: Vamos lá?
2: Eita, maravilha!
3: Vamos fazer aquele...
2: Vamos? Olha
3: aquele
2: só.
3: Aquele cafezinho abençoado, né?
2: Isso. Enquanto isso... leite. Fica aqui, senão eu tropeço com a mão, não sei, você derrama tudo. Leite derramado, não adianta chorar, né? Cristine, chega aí com notícia do agro, mas notícia boa, tá bom?
3: Notícia boa, maravilha. Notícia boa, pra alegrar nosso dia.
2: É verdade!
4: Bom dia! Chegou o momento de informação aqui no programa Sertão Evangélico. Vamos trazer as principais notícias do campo, curiosidades e informações quentinhas do agronegócio brasileiro. Plano Safra. Crédito familiar terá 97 bilhões e 300 milhões de reais. O Plano Safra da Agricultura Familiar 2026-2027 somará 97 bilhões e 300 milhões de reais para programas de crédito, seguro agrícola, compras públicas, assistência técnica e extensão rural. Desse total, 85 bilhões e 200 milhões de reais serão para o Programa Nacional de Fortalecimento da Agricultura Familiar, ou seja, um aumento de quase 9% do crédito em relação à última safra. Houve redução nas taxas aplicadas para a produção de alimentos básicos como arroz, feijão, mandioca, frutas, hortaliças e leite. para a produção de alimentos, a taxa de financiamento passou de 3 para 2% ao ano. Para a produção orgânica e produtos da sociobiodiversidade, a taxa foi reduzida de 2 para 1% ao ano.
2: Muito bom! Olha só, rapaz, crédito para a
3: nossa irmã Cristine.
2: Agricultura familiar. Que bom, né?
3: É.
2: Isso é bom demais da conta, surra. Só assim haverá mais produção familiar, não é verdade? É isso mesmo. E a taxa, ó, mínima, taxa mínima, né? É verdade. Mas tem que saber administrar, senão, acaba se endividando também.
3: Pois, né? Pois é. Não pode, tem que ser tudo equilibrado, né, pastor?
2: Exatamente.
3: Moderado. Olha,
2: aqui, ó,
3: Pato. Tem muita gente elogiando o nosso café hoje aqui, hein, rapaz?
2: E é, menino!
3: Ô, café abençoado, hein? Olha
2: rapaz,
3: aí, olha aí.
2: Rapaz, que é isso?
3: Eita!
2: Tá vendo só?
3: Aqui, Daniel.
2: Ei.
3: Não vou te dar.
2: Não vou dar. Não dá, não.
3: Olha aí.
2: Ixi! Eita, rapaz, tá recheado. Rapaz,
3: é só no sertão evangélico mesmo.
2: É verdade.
3: Só no sertão evangélico.
2: Só no sertão evangélico. Olha só. Eita, maravilha. Olha. Quê?
3: Rapaz, tem um rapaz aí que ele gosta muito, mas ele vai ficar só na vontade hoje. Ítalo Siqueira. Ó, Ítalo.
2: Ó. Oh.
3: Fica aí no Voz da Libertação mesmo, vem pra cá não.
2: É verdade.
3: Porque aqui o café aqui é pesado.
2: Eita, maravilha! É, bom. É, Diácono Ítalo, né?
3: Diácono Ítalo.
2: Pois é, né?
3: Aí, tá vendo aí, ó?
2: Tá vendo? Não, a gente não vai oferecer. Não vai oferecer pra ele, não.
3: Só não, se ele trazer o açaí lá do Pará.
2: É, aí sim.
3: Se ele trouxer o açaí lá do Pará,
2: vai ser uma permuta.
3: Pois é.
2: Uma pergunta. Açaí pelo café.
5: Sim!
2: Açaí pelo café.
3: Tem que trazer a farinha. Tem que trazer a farinha também.
2: Farinha de puba.
3: Rapaz,
2: claro. que é isso?
3: Farinha pura.
2: Não tá pensando o quê, rapaz? Farinha d'água. Olha, rapaz, que é isso? Vamos que vamos. É, presbítero Jorge Cardoso chegando aí com Mistérios da Bíblia.
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6: O que era o espinho na carne de Paulo? Você já sentiu uma dor que não passava, orou e Deus não respondeu como esperava? E se eu te dissesse que até o apóstolo Paulo carregou um sofrimento que Deus nunca tirou? Hoje, no Mistérios da Bíblia, vamos mergulhar em um dos enigmas mais intrigantes do Novo Testamento: o espinho na carne de Paulo. A expressão aparece apenas uma vez na Bíblia. 2 Coríntios 12:7, Paulo escreve: "E para que não me exaltasse pela grandeza das revelações, foi-me dado um espinho na carne, a saber, um mensageiro de Satanás, para me esbofetear." Ele implorou 3 vezes para que Deus o livrasse, mas a resposta foi clara: "A minha graça te basta, porque o meu poder se aperfeiçoa na fraqueza." A Bíblia não diz, e talvez isso tenha sido proposital, um mistério preservado. O espinho se tornou símbolo da dor inexplicável, da fraqueza humana e da suficiência da graça divina. Muitos estudiosos tentaram decifrar esse mistério. Vamos às principais teorias: doença física, problemas de visão, epilepsia, malária, depressão, ansiedade ou tentações constantes. Calvino sugeriu: o espinho era perseguição constante, oposição judaizante, resistências ao ministério. Alguns estudiosos modernos sugerem: o espinho era uma pessoa, um adversário, um mensageiro de Satanás em forma humana. Apesar do mistério, o propósito era claro: impedir o orgulho, fazer Paulo depender da graça e não de si mesmo. Talvez nunca saibamos o que foi o espinho na carne de Paulo, mas talvez não devamos saber, porque o que Deus não revelou também é palavra. E se a dor persiste, que ecoe em seu coração a mesma voz que falou com Paulo: a minha graça te basta. E você? Qual é o seu espinho? E nunca se esqueça: nos mistérios da Bíblia, nem tudo está encerrado.

0: 7h14, Pastor César, que tremendo, hein?
1: É verdade, rapaz.
0: Um assunto muito específico, muito bom, para quem ainda não conhece a história. Uma passagem bíblica que, para muita gente, gera uma curiosidade, não
1: que
0: é?
1: Era? O que era?
0: O que era esse espinho na carne de Paulo? Então, sempre quando nós analisamos a Bíblia Sagrada, é bom a gente ir no contexto.
1: Sim, sim.
0: Não é? Procurando, debruçando do versículo, do texto, para que a gente possa entender melhor o que o próprio Deus ou o que a própria Bíblia está falando conosco.
1: Sim, senhor. Porque uma parte, o que eu acho mais importante, apóstolo Paulo pediu por 3 vezes.
0: Sim.
1: Mas Deus falou com ele. Ele falou, a minha graça te basta. Então, muitas vezes nós temos esse costume de pedir, entende? E mal agradecer.
0: Sim.
1: Então, o que acontece? Deus, ele é tão bom, tão maravilhoso, que tem momento também que ele, né, coloca um limite. É até aqui, rapaz. Oxente, tu tá pensando o quê? Né? Mas é desta maneira. Se você busca o Senhor, se você entrega a tua vida ao Senhor, você aceitou o Senhor Jesus, então a graça do Senhor te basta para você sobreviver e para você viver o resto da sua vida, para chegar o momento de ir morar no céu com o Senhor. Amém?
0: Glória a Deus.
1: Eita, maravilha! Olha só, tem aqui uma Persília Rosa, diz que ela gosta bastante de queijo com goiabada.
0: Eita, glória a Deus.
1: Maravilha.
0: A irmã Priscila aqui também, eu quero açaí com farinha de puba.
1: Opa!
0: Que maravilha.
1: Aí sim, hein? Aí, maravilha. Irmã Iraneide, bom dia, irmã Iraneide. Bom dia pra você. Oxente, Deus abençoe pela audiência. Maravilha. Quem mais?
0: Temos a Ana Santana, Pai, Sertão Evangélico. Sua irmã Ana, congrego na IPDA de Parque Luiz, em Bu. Estou indo para Moca trabalhar e quero ouvir o Berrante, que é bem da minha época. Cadê o Berrante, hein, Gaúcho? Cadê o Berrante?
1: Gaúcho!
0: Vixe!
1: Olha aí. Irmão Josia Franco do Nascimento, paz do Senhor Jesus Cristo, do Cooperador Josia. Eita! Deus abençoe! De Santa Bárbara do Pará, meu filho. Olha. Lá do Pará.
0: E tem conterrânea minha esse aqui também, hein, pastor?
1: Esse é papa açaí com farinha de puba.
0: Eita! Olha, tem gente lá de Fortaleza, irmão Neri, lá de Fortaleza, Ceará. Olha aí, rapaz, que bênção.
1: A irmã Hilda Medina, deve ser parente meu,
0: Deve ser parente.
1: Deve ser parente, rapaz, ó. A paz do Senhor, sou ouvinte desse programa abençoado.
0: Olha, Deus,
1: que é isso? De maravilha, não é verdade?
0: É isso aí.
1: Eita, quem chega pra cantar?
0: Cledson e Evanilson.
1: Uma dupla de dois?
0: Bora, dupla de dois.
1: Bora que bora, Cledson e Evanilson. Meus talentos!

0: Olha aí. Pastor, tem gente dormindo ainda, será?
1: 7h20 na capital paulista. Bom dia, bom dia, bom dia!
0: Bom dia, pastor. Rapaz, vamos pedir pra soltar o papagaio boiadeiro aí, bora?
1: É mesmo, rapaz.
0: É, tô sentindo falta dele também, né?
1: Eu vou sair de férias de Denberg.
0: Não descansar, gente, né, pastor?
1: Eu vou sair de férias! É, rapaz.
0: Merece descansar um pouco, né, pastor?
1: Rapaz, é bom demais da conta, né?
0: Quem vai sentir saudade do pastor César Medina, já manda aqui no chat aqui, já, rapaz, comenta aí já, ó.
1: Não, fica quietinho, não, fica de boa, tranquilo. Aí, rapaz, eu vou pescar tanto, menino.
0: Meu Deus, você gosta, pastor, pescar?
1: Olha, se eu não conseguir ir pra um rio, meu filho, eu vou pescar é no balde mesmo. Eu vou ali na peixaria comprar um peixe vivo, colocar no balde e vou pescar.
0: Você não pode pescar no Tietê, né, aqui, né? Pescar no Tietê aqui, você aí
1: cê,
0: já não.
1: Você tira pneu, você tira... É, verdade.
0: Pneu. Gente dormindo
1: se
0: lá.
1: Se bobear, você tira um carro inteiro lá de...
0: É capivara, jacaré.
1: É verdade. Porque tá difícil decidir o Tietê se recuperar, hein?
0: Misericórdia.
1: Rapaz, é. Tem tanto projeto pra recuperar no tempo de política, né? É, mas não recupera nunca, mas esse povo aí.
0: É só um milagre de Jesus.
1: Só ficam prometendo e não fazem nada. Eita, meu Deus do céu.
0: Vamos abrir a porteira, pastor? Olha aí.
1: Pai, abra a porteira, então.
0: Vamos abrir a porteira, abre a porteira aí. Abre a porteira,
1: gaúcho.
2: Pastor Medinho.
1: Bom dia.
2: Estou aqui ouvindo o Sertão Evangelho, que é uma bênção.
1: Glória. Amém.
2: A paz do Senhor, que seja bem-vindo.
1: A paz do Senhor, minha irmã.
3: Bom dia, pastor César Medina.
1: Bom dia, homem de Deus.
0: Amém, Deus abençoe.
3: Eu sou o Diácono Ronaldo, aqui da cidade de Catanduva, SP.
1: Eita,
3: estou sempre conectado aí na programação de vocês.
1: Tá,
3: é uma bênção, hein? Deus abençoe vocês. Estamos no trabalho, estamos na luta, graças a Deus.
1: Amém.
4: Bom dia. Pastor César Medina.
1: Oi,
4: eu
1: bom dia.
4: E a minha mãe, que somos sertão evangélico. Eu consigo acordar cedo, eu escuto sertão evangélico.
1: Yeah.
4: Isso que eu fiz hoje, eu por isso que eu consegui escutar hoje o sertão evangélico.
1: Obrigado,
4: 24 horas.
0: Olha só.
1: Maravilha.
0: Glória a Deus.
1: Deus abençoe, Deus abençoe muitíssimo, tá bom? Muito obrigado pelo carinho. Ó, e aquele abraço do tamanho do coração de Deus por você, tá bom?
0: O pastor César Medina, a nossa irmã Rayane aqui também, ó.
1: Rayane.
0: Vamos sentir falta do pastor César Medina, hein?
1: Rapaz, que isso?
0: Olha, eu tava mandando mensagem.
1: Não, mas deixa eu sair
0: tá
1: um pouquinho de férias.
0: Comentando já, o povo já tá com saudade de você, hein?
1: Rapaz, que é isso,
0: rapaz,
1: menino?
0: Rapaz.
1: Karma, né? Karma, né?
5: A paz do Senhor Jesus Cristo, meus amados irmãos, da Deus e amor. É, aqui no Acre a gente acorda 2 horas mais cedo, dorme 2 horas mais cedo, acorda 2 horas mais cedo para não perder ao vivo o sertão evangélico. Esse culto é uma maravilha, todos os dias.
1: Rapaz!
5: É, em nossas casas. Deus abençoe todos vocês aí da
1: essa
5: igreja abençoada, tá bom? Bom programa, bom trabalho para vocês.
1: Ah, bem, muito obrigado. Então, no Acre agora são 5 horas e 24 minutos.
0: Olha aí, rapaz.
1: Rapaz, menino, Deus abençoe pela audiência aí, tá bom? Muito obrigado.
6: Bom dia, meus irmãos do programa Voz da Libertação.
1: Amém.
6: Do programa Sertão Evangelho. Eu sou Raimundo Pires Feijão, de Fortaleza, Ceará.
1: Aí,
0: um abraço aí para todos de Fortaleza.
6: Toda a minha família.
0: Conterrâneo.
6: Desejo para todos vocês o programa Voz da Libertação.
1: Amém.
6: Um excelente final de semana abençoado por Deus, né?
1: Vai,
6: fica
1: sim,
6: na
1: sim.
6: Paz. Deus abençoe.
1: Amém. Muito obrigado.
0: Amém.
1: É uma cearense, meu.
0: É, tá muito quente aí em Fortaleza aí. Manda aí mensagem.
7: Bom dia, meu
1: Bom dia.
7: Irmão. Aí, né, do sertão evangélico. Que Jesus visite, abençoe vocês também, né? Cada Amém. Vez mais, todas as suas famílias. Né, na paz do Senhor Jesus, estou aqui, né, ligadinha aqui no programa, assistindo o Sertão Evangelho. Te acompanhei as orações junto com meus irmãos, né, e agradecemos ele por tudo que ele tem feito, está para fazer muito mais na vida de todos nós. Tenha um bom dia, né, uma
1: Amém.
7: Ótima sexta-feira para todos os meus irmãos, né, para todas as suas famílias.
1: Tá certo.
7: Deus continue abençoando a todos.
1: Amém.
7: Né, quem fala, irmã Adriana. É, no estado de Minas Gerais. Amém. Glória.
1: Amém. Muito obrigado, Mandriana. Olha, Deus te abençoe muitíssimo, você, sua família e todo o pessoal aí de Minas Gerais, viu, menina de Deus? Aleluia!
0: Glória a Deus.
1: Glória a Deus. Rapaz, só. Aí a Mancilene tá falando assim pra mim, boas férias, pastor Medina. Olha, muito aí, obrigado.
0: Você tá feliz, pastor? Você tá feliz, pastor? Mais...
1: Ó, eu vou sentir falta, não sei não, viu? Eu não sei não. Né? Eu acho que vou ficar uns 3 dias em casa, vou vir aqui no sertão visitar o Ciro.
0: Será, rapaz? Será? Rapaz, vai tomar aquele café conosco?
1: É, vou vir tomar café.
0: Mas você tá devendo um almoço lá também, aquele almoço lá, hein?
1: É, o almoço tá todo mundo convidado aí,
0: aquela
1: viu?
0: Panelada.
1: É, produção.
0: Buchada lá.
1: A buchada de bode.
0: É, bom demais.
1: Eita, mano. Rapaz, um chambaril, sabe? Ixi, menino do
0: misericórdia.
1: Céu.
0: Misericórdia.
1: Que é isso, meu filho?
0: Aquele, final de semana
1: com
0: ainda.
1: Com aquele tutano com feijão preto, meu filho. É, com aquela macarronada com frango, meu filho.
0: Ó, quem é do Nordeste já tá com água na boca, hein? Quem é do Nordeste já tá sabendo como que é.
1: Que é isso? Aquela farinha assim, jogada assim, faz meio um pirão, meu filho. E uma pimenta daquela...
0: Original, pimenta pura,
1: é,
0: né?
1: Pimenta pura.
0: Não é aquelas pimentinhas do mercado não. Pimenta brava.
1: Pimenta aquelas pimentinhas da cidade, não.
0: É pimenta da roça.
1: Vem naqueles frasquinhos assim, sabe? Ah,
0: não. É pimenta mesmo,
1: rapaz,
0: né?
1: E lá na minha casa, eu mesmo que preparo a minha pimenta, sabe?
0: É mesmo?
1: É,
0: né? Tem que trazer uma pra mim de presente, rapaz.
1: Eu preparo ela certinho com azeite de oliva.
0: Sim, tem que ser.
1: Com azeite
0: tem que ser de oliva mesmo. Até pra sacar, você tem que colocar o azeite da oliva de oliva também.
1: É bom demais, cara. Eita, glória!
0: Eita, maravilha, pastor. Acho que tem testemunha aí, hein, pastor?
1: Será que tem?
0: Rapaz, acho que tem milagres aí, viu?
1: Então tá bom.
0: Que Jesus faz na vida do homem,
1: tá
0: que
1: certo.
0: Crê e acredita.
1: É. Mão Tiago, vai contar a bênção agora pra já, em nome do Senhor Jesus.
8: A paz do Senhor Jesus, meus irmãos. Aqui quem fala é Tiago Oliveira, de São José, Santa Catarina, próximo a Florianópolis. Eu quero dar o testemunho que esses tempos atrás eu tava com infecção na bexiga. Eu já tava muito agravada já. E eu achei que não iria mais suportar. E pedi a oração para os irmãos orarem na Rádio A Voz da Libertação para me ajudar. Para a honra e glória do Senhor, Deus me deu a vitória. Graças a Deus eu já estou melhor, já estou andando, já estou fazendo o que eu não podia fazer. A febre, a dor no corpo já passou. Para a honra e glória do Senhor Deus. Eu agradeço a oportunidade e você que está passando por um momento de enfermidade, por um momento de aflição, por um momento de angústia, de dor, clame o nome do Senhor, peça ajuda a Ele, que Ele irá te ajudar. Amém? Que Deus abençoe em nome de Jesus.
1: Amém, Tiago. Que testemunho.
0: Rapaz, que tremendo, hein?
1: É verdade.
0: É milagres, né, pastor?
1: Eu falo assim, ele falou curtinho. Só que falou objetivo, né?
0: Sim.
1: Contou a bênção, o que Deus fez, o que Deus realizou. O que que você viu nesse testemunho que te chamou a atenção, irmão Diácono Lindenberg?
0: Pastor, é fé, atitude.
1: Atitude.
0: Colocando a fé em prática, né?
1: Sim, senhor.
0: E a Bíblia Sagrada diz que sem fé é impossível agradar a Deus.
1: Impossível.
0: Ele colocou a fé em prática, agradou a Deus e certo. Foi curado.
1: É, foi
0: então,
1: abençoado.
0: Então isso que chama mais atenção. Aquela mulher do fluxo de sangue, a gente sim. Olha, né? Se eu tão somente tocar nas vestes dele, eu sararei.
1: É.
0: Foi uma atitude que ela tomou.
1: Exatamente.
0: Assim como nosso irmão Tiago também.
1: Verdade.
0: Colocou a fé em prática e foi curado para a glória de Deus. E assim também, você que está enfermo, vem para a Igreja Deus em Amor.
1: É.
0: Vem buscar a Deus nas campanhas e concentrações aqui no Templo da Glória de Deus ou em uma igreja mais próxima de sua casa. Se você está em Fortaleza, vai lá no centro, Rua Tereza Cristina, 950. Participe das campanhas e você pode ter certeza... Vocês receberão de Deus este grande milagre. Como nosso irmão Tiago foi curado, você também será no nome de Jesus.
1: Amém!
0: Oh,
1: eita,
0: glória.
1: Maravilha!
0: Ó, o nosso irmão lá do Ceará, aqui o sol tá para cada cabeça em Fortaleza.
1: Eita,
0: será que tá quente?
1: Rapaz!
0: Será que tá quente lá?
1: A irmã Ana Santa, tá dizendo assim que ela quer... Ó. Ela quer tripa assada.
0: É bom demais.
1: Rapaz!
0: A tripa de porco.
1: Com farinha. Aí, pimenta não, diz ela.
0: Não, mas tem que ter um pouquinho de pimenta.
1: Tem que ter um pouquinho de pimenta. Rapaz, eu gosto, sabe?
0: Um arroz, um feijão.
1: Na tripa. A minha mãe, minha saudosa mãe, fazia, cozinhava a tripa primeiro, depois fritava ela, sabe?
0: Jogava com limãozinho por cima.
1: Limãozinho por cima. E a gente comia com mandioca. Mandioca cozida.
0: Eita, rapaz, bom demais,
1: rapaz,
0: hein?
1: Rapaz, ó, criou água na boca, meu filho.
0: Eita, Jesus, é bom demais, hein? Raimundo
1: Jane Borges está dizendo, vem pro Mato Grosso do Sul, pastor César Medina.
0: Olha aí, tá vendo aí?
1: Eita, e tem que levar, ela falou que tem que levar a minha rainha.
0: Pois é.
1: É, a irmã Lucilene é minha esposa, é.
0: Mas ninguém me convida também pra ir pescar, pra viajar não, aí.
1: Você vai ficar trabalhar, meu filho. Você vai ficar trabalhar.
0: Eu quero pescar também, pastor. Não, eu vou pescar com você também lá, hein?
1: Não, não. Você vai ficar trabalhar. Tem que limpar a roça, tirar... Ó,
0: por que você é tão ruim comigo assim, rapaz?
1: Do jeito que você tá molando inchada...
0: Você é brabo assim comigo?
1: Eu vou voltar das férias e a roça... O mato vai tomar conta.
0: Ó, então se você vai pescar, rapaz, já pega essa vara aqui já leva embora.
1: Então os o ouvido coçou agora, rapaz.
0: Já pega aquela vara de pescar lá, que você aproveita, você vai pescar.
1: Já vai pescar tudo e tudo mais, é verdade. Eita! Modiele, Deus abençoe você, tá bom? Modiele de Jesus, Deus abençoe. Amém! Ó, eu quero aqui, ó, meu Deus do céu, rapaz, desse jeito aí não dá, né?
0: A hora voa, né, pastor?
1: A hora voa mesmo, meu filho.
0: Eu já tô aqui já, ó.
1: Meu Deus
0: do
1: céu.
0: Eu já tô até com trauma, já tô aqui já, é automático.
1: Ah, é? Pera aí. O negócio é o seguinte. Você pega toda, pega a inchada, pega tudo aí. Vem cá. Aqui, ó, lá. Pra mim aqui, ó. Vem pra mim aqui. É. Olha. Hoje é sexta-feira. Isso mesmo, hoje é sexta-feira, meu filho. Se você for pro ralabucho, se você for... Olha, rapaz, você vigia na terra. Não é pra você ir pro ralabucho. Não é pra você ir pra... Não, senhor. Não é pra ir, não. Pro pancadão. Pro paredão. Não, pro funk. Não. Nada. Pra balada. Que balada o quê, rapaz? Venha pra Igreja Pentecostal Deus e Amor. Hoje é o dia da bênção, o dia da vitória, guerra contra o mal. Se aproveita hoje, sexta-feira, e amanhã, sábado e domingo, já vem 3 dias de campanha aqui na nossa sede mundial. É verdade? É. Você vai ver que o resultado vai ser totalmente diferente e abençoado do que você ir pra balada, pro ralabucho, pro forró. É, rapaz. Não vai não, tá? Mas vem pra Igreja de Deus e Amor. Nós te convidamos. Este final de semana todinho de bênção pra você, tá bom? Convite tá feito, rapaz. Se você for pra outro lado, menino, Deus vai te pegar lá. É! Vai te pegar e vai te trazer pra cá, rapaz. Oxente, você ouviu o testemunho dos irmãos aí, como é que é? É, foi pra balada, foi pra isso, foi pra aquilo, mas Deus, ele faz uma obra maravilhosa, tá bom? É isso mesmo. Oh, muito obrigado, Vossa Excelência. É.
0: Aleluia.
1: É, desse jeito, não, Diácono Nibes.
0: Não pode não. Já cancela todos os compromissos aí esse final de semana e vem pra igreja.
1: Verdade.
0: Corre pra cá, porque Jesus tá aqui pra te abençoar e te curar.
1: Vai amolando aí.
0: Bora. Você também não vai escapar hoje não, hein?
1: Vai amolando. Mola inchada.
0: Olha aí.
1: Mola inchada, menino.
0: Será que eu aprendi?
1: Oh, glória a Deus.
0: Irmão Valdinei perguntou se eu vou dar conta hoje da inchada.
1: Rapaz,
0: mas tanto de vara aí, rapaz, você vai levar pra quem, homem?
1: Oxe,
0: não precisa só de uma?
1: Não, eu vou colocar na beira do rio, assim, uma cravada, assim, entendeu?
0: Vai colocar várias,
1: pega, então. Não, já pra uma pancada só, pegar 3, 4, 5 peixes já.
0: Ô, rapaz, você é esperto demais, homem. Oxe. Aí você vai pescar, vou ficar na roça, rapaz, lá.
1: Eu nasci na lagoa, vou perder ponto pra sapo?
0: Não, pode não. Ó, olha aí.
1: Ó. Deus abençoe você, irmão Diácono Lindenberg.
0: O senhor vai orar por mim, né?
1: Eu vou orar, sim.
0: E quando
1: não,
0: o senhor...
1: não, isso eu vou sim.
0: Quando o senhor voltar, vai trazer um peixe assado?
1: É, depende, sabe? Rapaz. Depende.
0: Não, faça isso não, mano.
1: Vou trazer lambari.
0: Oh, e o tambaqui?
1: Não, tambaqui não.
0: Oxê.
1: O tambaqui é muito grande. Lambari é desse tamanho.
0: Aí é bom que vai ficar pra produção toda aqui, mano. E a piabinha? Você quer trazer uma piabinha, então?
1: Vamos fazer o seguinte, vamos prosear com Deus?
0: Bora.
1: É, vamos fazer. Vamos prosear.
0: Vamos agradecer a Deus, né?
1: Amém.
0: Glória a Deus. Proseemos com Deus.
1: Em nome do Senhor Jesus.
0: Maravilhoso Deus, poderoso e eterno Pai. Obrigado, Senhor. Obrigado, Senhor Jesus, por esta programação, por esta manhã. Obrigado, meu Deus, pela vida do pastor César Medina, sua família, sua esposa. Guarda, Senhor, livra. Dai, Senhor, a tua bênção para o teu filho. Em nome de Jesus, para todos os internautas e ouvintes desta programação, Pai. Abençoai de forma poderosa e que todo mal caia por terra. Como está escrito na sua palavra, o Senhor guardará a nossa entrada e a nossa saída, desde agora e para todo sempre. Guarda, Senhor, guarda teu povo para a glória do teu nome. Assim, pedimos ao Senhor e te agradecemos, em nome de Jesus. Amém!
1: Amém!
0: Ô, glória! E aí, vamos fazer nosso combinado, né, pastor?
1: Para você é um bom trabalho, Deus te abençoe.
0: Amém.
1: Esse combinado é só você agora.
0: Vixe.
1: É só você. Se Jesus não voltar...
0: Segunda-feira a gente volta.
1: Você volta.
0: Ah, não. Eu.
1: Você vai voltar. Eu não. Eu vou estar de férias, meu senhor. Tá pescando. Eita, maravilha.
0: Então vamos lá.
1: Vamos, gente. Vamos rapaz, lá. Até as minhas pernas tá bamba de tanta alegria agora. Hein?
0: Meu Deus do céu.
1: Qualquer hora, às vezes, de repente, eu apareço aí.
0: Ah, tá bom? No meio da semana você vai aparecer aí.
1: De repente eu apareço aí. Porque eu já tô com saudade dos irmãos ouvintes.
0: Tá com saudade do café, eu sei, do café.
1: Não, é dos irmãos ouvintes, internautas, tá, rapaz.
0: Eu achei que era do café, rapaz.
1: Que isso, menino? Oxe. Rapaz, me chamou de comilão esse homem. Oxe.
0: É crente pentecostal, rapaz.
1: Ó. Bye, bye.
0: Não, vá não, pastor.
1: Hasta la vista, neném.
0: Hasta luego, hermanito.
1: Hasta luego.
0: Que Deus te bendiga.
1: Amém.
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0: Na minha aflição clamei ao Senhor, gritei por socorro ao meu Deus. Do seu templo ele ouviu a minha voz, meu grito chegou à sua presença, aos seus ouvidos. Salmos capítulo 18, versículo 6.
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2: Conosco, seja todos bem-vindos, em nome do Senhor Jesus de Nazaré. Oremos a Deus a partir deste momento. Grandioso Deus, eterno Pai, Deus de poder, Deus de glória, neste momento, colocamos em Tua presença, Senhor Deus, em oração, juntamente com meus irmãos ouvintes, internautas, Senhor, juntamente com todos aqueles, Papai amado, que crê na resposta, na vitória, todos aqueles que já estão conosco, orando, Senhor Deus, buscando a Tua face, Senhor Jesus. Vem nos abençoar neste momento, Senhor Deus de vitória, nos livrando, nos guardando, nos protegendo, Senhor. Vem, Senhor Deus, ó Pai amado, estender as Tuas mãos de poder. Eis-me aqui na Tua presença, Senhor Deus. Eis-me aqui diante do Senhor para entregar esse propósito de 3 dias. 3 dias consecutivos, Senhor Deus, de oração, de intercessão. 3 dias, Senhor Deus, que estivemos aos Teus pés orando, clamando a Tua santa presença. Hoje é o 3º dia. Senhor, eu tenho certeza que os céus já estão abertos, o Senhor já está enviando resposta para nossas orações, o Senhor já está enviando resposta para o nosso clamor. Visita agora, Senhor Deus, o meu irmão, a minha irmã que está orando conosco, este ouvinte, esse internauta que está clamando, Senhor Deus, já conosco, pedindo, Senhor Deus, a Tua vitória. Quantos aqueles que estão orando pedindo o livramento, quantos aqueles que estão orando pedindo, Senhor Deus, a misericórdia. Ah, Senhor Deus, nós colocamos em Tua presença, nos colocamos perante o Senhor agora, Papai, e pedimos o Senhor a misericórdia dos céus, Papai amado, pedimos o Senhor que o Senhor venha nos visitar, Senhor Deus, venha nos livrar, nos guardar, Senhor Deus, nos proteger, repreender, Papai amado, toda a fúria do inimigo, toda a seta, todo embaraço, Senhor Deus, do inimigo, que tem se levantado, Senhor, contra esta vida, que tem se levantado contra esta casa, contra este lar, contra esta família. Visita agora os meus irmãos internautas, Senhor Deus, os ouvintes do programa A Voz da Libertação, vai visitando agora, cada ouvinte, Senhor Deus, cada internauta, vai livrando cada um agora, irmã Lia Rocha, Senhor Deus, está conosco, vai abençoando teus filhos que já estão chegando agora, que já estão orando conosco aqui dentro deste canal, vai abençoando meus irmãos ouvintes do programa A Voz da Libertação, que vão estar, Senhor Jesus, e já estão conosco.

está pensando até mesmo em parar, está pensando até mesmo, Senhor Deus, em parar no meio dessa caminhada. Entra com a tua providência agora, Senhor. Essa pessoa que está orando conosco, Senhor Deus, e precisa do teu socorro, Senhor Deus, ó Pai amado. Quem sabe é do socorro financeiro, Senhor. Quem sabe é do socorro material, espiritual. Essa pessoa que precisa do teu socorro, Senhor, em sua vida, em sua casa, em seu lar, em sua família. Senhor Deus, entra com a tua providência, papai. O Senhor Deus, papai amado, de misericórdia, o Senhor Deus de compaixão, Senhor Deus, a tua palavra diz, Senhor Deus, que o Senhor entra no meio, Senhor Deus, da situação e faz milagres, Senhor Deus, acontecer e faz, Senhor Deus, o sobrenatural acontecer. Faz o sobrenatural acontecer agora, Senhor. Faz milagre acontecer agora, meu Deus, sobre a vida dos meus irmãos internautas, sobre a vida dos meus irmãos ouvintes, Senhor, sobre a vida, Senhor Deus, daqueles que ora, daqueles que clama, daqueles que suplica, Senhor Deus, olha aí, Papai amado, quantos, Senhor Deus, já estão conosco. Pai amado, estender tuas mãos agora, Senhor. Rompe, Senhor Deus, as cadeias malignas. Rompe, Senhor Deus, as obras do inimigo. Senhor Deus, nesta oração, apresenta a minha família. Apresenta a família deste ouvinte, a família deste homem, dessa mulher. Visita nossas famílias agora, Senhor. Visita, Senhor Deus, as nossas casas, papai. Vai livrando a nossa família do mal. Vai guardando a nossa família, Senhor Deus. Cobre com teu sangue a nossa família, Senhor Jesus. Jesus, ó Pai amado, cobre, Senhor Deus, a nossa família com teu manto, com teu Espírito Santo, Senhor Deus, cobre a nossa família, Senhor Deus, ó Pai amado, com a tua proteção, Senhor Deus, com teu refúgio, vai rompendo as cadeias malignas, papai, que tem se levantado contra a nossa família. Neste momento eu apresento a nossa família, Senhor Deus, não deixa a nossa família perecer. Não deixa a nossa família fracassar, Senhor Deus. Não deixa a nossa família, Papai amado, vir à ruína, Senhor Deus, por causa das obras do inimigo, por causa dos levantes de Satanás, Senhor Deus. Mas vai visitando esse internauta agora, vai visitando esse ouvinte agora, Senhor Deus. Visita Dinamar, Senhor Deus, que já está orando conosco. Vai visitando, Senhor Deus, esse ouvinte agora, Papai, que está orando pelo seu lar, pela sua família, pedindo, Senhor, Papai amado, vitória, pedindo, Senhor, livramento, Senhor Deus, pedindo, Senhor, para guardar essa casa que está debaixo de contenda, essa casa que está debaixo, Senhor Deus, de obra maligna, Senhor, essa casa que está debaixo, Senhor Deus, de obra satânica, Papai amado, vai jogando por terra agora, Senhor Deus, ó Pai amado, joga por terra, Senhor Deus, toda a fúria do inimigo contra esta casa, esta família. Visita o pastor Afonso, Senhor, visita a irmã Paloma, Senhor Deus, a visitando os nossos irmãos, Senhor Deus, a visitando, Senhor, aqueles que estão orando a ti conosco, papai, mesmo estando em outro país, papai amado, em outro continente, Senhor Deus, a visitando agora, vai entregando vitória, Senhor Deus, para os meus irmãos agora, vai entregando o livramento, Senhor Deus, para os meus irmãos agora. Visita e entra com a tua providência, Senhor, e entra com o teu socorro, Papai amado. Ah, Senhor Deus, eu creio na vitória, eu creio, Senhor Deus, no grande livramento, Senhor. Visita nossas casas agora e dá o grande livramento. Visita, Senhor Deus, ó Pai amado, Alano, Isaac, o Vitor, Aline. Visita o irmão Wellington, Senhor Deus, que está em oração conosco, visitando, Senhor Deus, cada ouvinte agora, cada internauta. Senhor Deus, visita os ouvintes agora do rádio, aqueles que estão em casa, aqueles que estão saindo para o trabalho ou voltando, aqueles que estão nos seus afazeres, mas está orando conosco, aqueles que necessitam da tua providência, Senhor Deus, aqueles que necessitam do teu socorro, papai. Visita, Senhor Deus.

todos os internautas agora. Visita o irmão Ivaldo, Senhor Deus, vai visitando em longa distância, Senhor Deus, aqueles que estão em outras cidades, Senhor Deus, aqueles que estão nas cidades circunvizinhas aqui de Juiz de Fora. Visita os meus irmãos que estão orando conosco aqui da grande Juiz de Fora, Senhor Deus, vai visitando, Senhor Deus, o irmão Adelso, Carlos Martins, vai visitando a irmã Delma, Senhor Deus, visitando o Francisco Jorge, vai visitando lá a família, Senhor, vai visitando o teu povo que clama pelo teu nome, Senhor Deus, o povo que chama a tua presença, Senhor, o povo que intercede buscando, Senhor Deus, clamando, Arimicala Surianda Labaia, vai visitando, Senhor Deus, agora os internautas, vai visitando os ouvintes agora, Senhor, este ouvinte, Papai amado, o inimigo tem lutado contra esta vida, contra esse lar, ah, Senhor Deus, quantos ouvintes agora, o inimigo tem se levantado, Senhor Deus, para destruir, o inimigo tem tentado destruir, Papai amado, esta casa, esta família, mas eu quero, Senhor Deus, dentro desta oração, pedir o Senhor, traz as almas até tua casa, Senhor, nessa sexta-feira pela manhã, Papai amado, às 9 horas, temos o último dia dessa cruzada profética de Obed-Edom, e tenho certeza, Senhor Deus, que o Senhor vai trazer uma palavra, eu tenho certeza que o Senhor vai revelar algo tremendo, Senhor, para todos aqueles que comparecer na tua casa, meu Deus, visitando os outros agora, Senhor Deus, aqueles que necessitam da tua vitória, Senhor. Senhor Jesus, vai visitando agora, Papai, aqueles que estão em oração conosco, Senhor, Rimiclama, Labassurianda, Labaia, vai rompendo as cadeias do mal agora, vai rompendo as cadeias do inimigo, Senhor, vai visitando, Senhor Deus, a igreja, Deus e amor de Juiz de Fora, vai visitando os ouvintes, Senhor Deus, vai visitando, Senhor Deus, o teu povo, o povo que chama pelo teu nome, Senhor, o povo que chama pela tua presença, meu Pai, visita, Senhor Deus, o teu povo, tira, Senhor Deus, toda pedra de tropeço da tua casa, tira, Senhor Deus, toda pedra de tropeço da tua obra, Senhor Deus, vai tirando toda pedra de tropeço agora, vai arrancando, Senhor Deus, toda pedra de tropeço, Senhor Deus, que tem lutado para atrapalhar o crescimento da tua igreja, Senhor. Repreende o espírito da fofoca, repreende o espírito maligno, Senhor Deus, ó Pai amado, da falsidade, Senhor. Vai repreendendo os espíritos satânicos que têm tentado agir no meio do teu povo, tentando tirar a atenção do teu povo, Senhor. Tentando tirar o teu povo do centro da tua vontade, vai jogando por terra agora, Senhor Deus, toda obra do mal, Senhor Deus, que tem lutado, toda obra do mal que tem se levantado, Senhor. Eu oro também, Papai amado, por esse ouvinte, por esse internauta, Senhor Deus, que está orando conosco agora, Papai, vai visitando esse internauta agora, Senhor, que está em oração conosco, como o irmão Francisco, Papai, como os irmãos que estão orando, Senhor Deus, clamando, como os irmãos que estão, Senhor Deus, intercedendo agora, entra com a tua providência, Senhor, entra com o teu socorro agora, Papai, vai visitando essa pessoa que está no hospital, que está doente, que está enfermo, Senhor, essa pessoa que está no presídio, Papai amado, que está no cárcere, Senhor Deus, porque quem sabe foi, fez algo que infringiu a lei, Senhor Deus, está pagando pena, mas entra com a tua providência, Senhor Deus, resgata as almas. Resgata as almas, Senhor Deus, resgata, porque o Senhor veio para trazer vida e vida com abundância, Senhor. O Senhor veio para trazer vida e vida com abundância, Papai amado. O Senhor veio para trazer esperança à humanidade, Senhor Deus, ó Pai amado. O Senhor está trazendo, Senhor Deus, neste momento, esperança para os ouvintes, Senhor, esperança para os internautas, Papai, porque o Senhor mesmo, Deus de ontem, o Senhor mesmo, Deus de hoje sempre será o mesmo Deus. Entra, Senhor, com a tua providência, Papai. Não nos deixa ser confundidos, Senhor Deus, com a fúria do inimigo, Papai. Não nos deixa, Senhor Deus, ser confundido com as obras do inimigo que tem tentado colocar empecilho.
impedimento, Senhor Deus, para nós não contemplar a tua glória, para nós não avançar, Senhor Deus, contra as obras do diabo. Mas eu venho orar ao Senhor agora, papai, pedindo ao Senhor que o Senhor venha nos ajudar a avançar contra as obras do mal nessa sexta-feira, Senhor Deus. Vem trazer o povo, traz a família católica, a família espírita, traz os nossos irmãos de outra denominação, traz o povo, Senhor, para tua casa, os livres pensadores. Vai trazendo o povo, Senhor Deus, nessa sexta-feira. Senhor Deus, age, Senhor Deus, por nós nessa sexta-feira. Opera, Senhor Deus, grandes milagres. Opera, Senhor Deus, grandes maravilhas, Senhor. Nessa sexta-feira, papai, oriclama alabassurianda labai. Eu tenho convicção, Senhor Deus, que nessa sexta-feira milagres vão acontecer, papai amado. Milagres vão acontecer, Senhor Deus. Faz milagres, Senhor Jesus, faz milagres, Senhor. Faz milagre acontecer na tua casa, Senhor Deus. Faz milagre acontecer na tua casa, meu pai. Milagres grandes, Senhor Deus, milagres tremendos. Traz visão, Senhor Deus, para o cego. Traz, Senhor Deus, ó Pai amado, sensibilidade ao paralítico, Senhor. Vem trazer milagres, Senhor Deus, traz milagre. Eu creio no Deus que faz milagres, Senhor. O Deus que opera maravilha. Ah, Senhor Deus, vem fazer grandes obras, papai. Vem fazer obras tremendas, Senhor Deus, nessa sexta-feira. Consagra-nos já nesta oração, papai. Consagra-nos já nessa intercessão, Senhor. Enche-nos o teu Espírito Santo, Senhor. Enche nós o teu Espírito Santo, Senhor Deus. Vai nos enchendo da tua presença, papai. Vai nos enchendo da tua glória, Senhor. Vai nos enchendo, Senhor Deus, da tua graça. Oriclama, labassuri, andalabai. Vem, Senhor Deus, repousar sobre nós. Vem, Senhor Deus, repousar sobre a nossa vida. Vem, Senhor Deus, repousar sobre a nossa casa. Vem, Senhor Deus, repousar sobre a nossa família. Senhor Deus, não nos deixa perecer pelo caminho, Senhor. O caminho, Senhor Deus, é difícil, mas que o Senhor vem, papai amado, levantar. Ah, Senhor Deus, o Senhor já está entrando dentro desta casa, Senhor. O Senhor já está entrando no meio dessa família, pai, para fazer milagre. Senhor Deus, eu também peço, Senhor, para vir curar os enfermos agora, Senhor Deus. Cura os doentes, Senhor Deus, cura os doentes, papai. Vai queimando as enfermidades nesta oração. Oricala. Cura os doentes, papai amado. Cura os enfermos agora. Queima a enfermidade, Senhor Deus, queima. Queima a doença, Senhor Deus, queima a doença agora. Queima, Jesus, essa doença que está sobre este corpo, sobre esta vida. Vai saindo agora, visita a irmã Delma, Senhor. Vai levando cura para casa da irmã Delma. Visita a Nerde, Senhor Deus, ó Pai amado. Vai visitando, Senhor Deus, agora. Vai trazendo cura, Senhor Deus, para os enfermos. Traz cura para os doentes agora, papai. É oração de milagre, Senhor Deus. É oração de milagre. É oração das curas divinas, Senhor. Oriclama, labassuri, andalabai. Traz curas agora, Senhor Deus, para esse corpo. Traz cura para esse rim, Senhor Deus, traz cura. Vai curando esses rins agora. Cura, Senhor Deus, vai repreendendo essa enfermidade que estava sobre este coração. Vai queimando agora essa enfermidade que estava sobre esse coração. Queima, Jesus, queima, Jesus, queima essa enfermidade que estava, Senhor Deus, sobre, Senhor Deus, o pâncreas, sobre, Senhor Deus, a coluna. Vai saindo agora a enfermidade no sangue. Vai queimando, Senhor Deus, toda infecção, toda infecção. Inflamação, toda doença, Senhor Deus, que estava lutando contra esta vida, Senhor, sai agora.
Em nome de Jesus, enfermidade, sai agora, espírito da enfermidade, sai deste corpo agora, sai desta vida agora, sai toda depressão, sai toda ansiedade, sai toda enfermidade psicológica agora, queima, Jesus, queima, Jesus, queima, queima a doença, Senhor Deus, que estava afetando esta vida, não deixe essa pessoa perecer, papai amado, mas nem esconder esta vida da fúria do inimigo, queima esse câncer. Ser papai, queima Jesus, queima essa doença agora que estava nos nervos, Senhor. Essa vida, meu Deus, que estava nos rins, no coração. Como eu já pedi, o Senhor, papai amado, eu volto a pedir: faz milagre, Senhor Deus, sobre os ossos dessa pessoa, papai, sobre essa vida, Senhor Deus, é operar milagre. Eu também oro pela libertação deste ouvinte, pela libertação desse internauta, Senhor. Libertação dos vícios, papai, vícios de jogos, Senhor Deus, vícios de jogos de azar, vai queimando, Senhor Deus, esse vício, a pornografia, Senhor Deus, esse vício, papai amado, as coisas erradas, as coisas alheias, que não tem trazido edificação para esse corpo, para esta vida, mas que o Senhor vai trazer libertação, liberta, Senhor, liberta dos vícios esta vida agora, entra com a tua providência. Senhor, entra com teu socorro neste momento, que as tuas mãos estejam estendidas, Senhor Deus, assim como as tuas mãos estendeu para Pedro, quando Pedro estava afundando nas águas, Senhor. Ah, Senhor Deus, em Senhor Deus, estender as tuas mãos para esta vida, Senhor. Para esse internauta, meu Deus, para esse ouvinte, estende as tuas mãos para dar vitória, estende as tuas mãos para guardar, para livrar, Senhor Deus. Ah, Senhor Deus, o Senhor já está livrando, o Senhor já está guardando. Que lindo, Senhor, é saber que o meu Deus já está ouvindo a nossa oração. Oriclama, labasturianda, labai. É lindo, Senhor Deus, de saber que o Senhor já entrou nesta casa, o Senhor já visitou esta pessoa, o Senhor já está operando milagres, Senhor. Obrigado, meu Deus, pela oportunidade de estar aqui, Senhor Deus. É poucos minutos, papai, mas é a oportunidade que o Senhor nos concede de estar aqui orando, clamando, buscando a tua face, Senhor, e crendo no poder da oração. Em nome de Jesus Cristo. Ouvinte, internauta, Deus abençoe sua vida, Deus abençoe seu lar, sua família. Eu sou o pastor Wesley Souza. Para você que não me conhece ainda, estamos aqui neste canal orando por você, clamando a Deus, pedindo a Deus vitória à sua vida, o seu lar, a sua família. E lembrando, meus irmãos, que nessa sexta-feira estamos no encerramento do propósito de 3 dias consecutivos da cruzada, cruzada que carrega o tema Cruzada Profética de Obed-Edom. Obed-Edom era um homem normal, um homem comum, que recebeu em sua casa a presença de Deus. A arca do Senhor foi para a casa de Obed-Edom, e na casa de Obed-Edom a bênção de Deus repousou. Então, você que me escuta agora, você que está me ouvindo através do programa de rádio, para a tua vida. Então, chegou a oportunidade de Deus mudar o quadro, mudar a história, mudar a sua trajetória. E você que está me acompanhando aqui, você que está em outro estado, quem sabe em outro país, nossos irmãos que estão em outro lugar, não está na grande Juiz de Fora e não são possíveis estar conosco, você pode nos acompanhar aqui neste canal, é a transmissão também através do rádio aqui na Igreja Deus Amor. Mas o importante, você que pode, venha cultuar conosco presencial, porque presencial é diferente. Eu quero ungir você, quero orar por você, eu quero clamar a Deus pela sua vida e pedir a Deus que Deus possa fazer o novo dele sobre o teu lar, sobre a tua família, tá bom? Você que ouve voz e você que vê vulto, você que nada está dando certo para você, quem sabe estou falando com pessoas agora também que estão padecendo pela mão da medicina, pessoas que precisam de um milagre de Deus, libertação. Então chegou o dia, chegou o momento de você tomar posse das bênçãos de Deus aqui na Igreja Pentecostal Deus é Amor. A Igreja Deus é Amor, a igreja aqui, da Igreja Deus Amor, aqui da Rua Sancler de Carvalho, número 75,
setor central. Que Deus abençoe você que está aqui no canal pela primeira vez, já compartilha e não se esquece de se inscrever neste canal de oração. Mas quando você se inscreve e aperta o sininho, o YouTube vai notificar você quando entrar ao vivo esse canal e você vai acompanhar todo o nosso trabalho. Que Deus abençoe irmã Liliane, que Deus abençoe irmã Paloma, que Deus abençoe irmã Idelma, irmão Francisco, Deus abençoe pastor Afonso. Deus abençoe, irmão Adelso, Edivaldo, Edivânia. Deus abençoe o Wellington. Deus abençoe todos que nos acompanham, todo mundo que esteve conosco. Que a bênção de Deus repousa sobre a tua vida. Até a próxima oportunidade. Que Deus te abençoe, te livre e te guarde. Em nome.

0: multidão, e ele, temendo, clamou ao Senhor pedindo socorro. E o Espírito do Senhor respondeu-lhe dizendo:
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3: Hoje é dia de celebrar o Senhor. É sexta-feira e sede mundial, e não só. Todas as igrejas Deus é Amor, sexta-feira de guerra contra o mal. É aquela guerra, irmão Cleiton, que nós fazemos em oração, em comunhão, em adoração, palavra, e Deus derrama o seu poder e faz a sua obra ser completa.
4: E já começamos nesta manhã a expulsar ele, né, pastor?
3: É verdade.
4: Todo mal, saia de perto, vai para longe, em nome de Jesus, que a vitória seja concedida nessa sexta-feira.
3: A vitória já é nossa, em nome de Jesus. Vamos lá, meu povo, 8 horas 3 minutos, é tempo para o tempo. Voltamos com todos vocês, porque vamos saber como é que está o clima para hoje, para amanhã, para domingo. Prepara o seu coração, até já.
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3: Muito bem, vamos de tempo e temperatura. E nós temos ligeiras alterações, tá? São Paulo mudou, nós estamos com máxima de 18, mínima de 15. Chuvoso o dia hoje, então as temperaturas sofreram uma grande alteração, tá bem? Mas vamos aproveitar. Chove também em Vitória com 28 de máxima e Rio de Janeiro com 23 de máxima. O Sul, surpreendentemente, muda. Temos 18 para Porto Alegre, Rio Grande do Sul, mas estará ensolarado. 17 para Florianópolis, parcialmente nublado. O sol e as nuvens vão dividir aí o céu durante o dia. O mesmo vai acontecer para Curitiba, no Paraná, com 15 de máxima. As temperaturas sobem um pouquinho à medida que subimos, tá? Temos 32 para Salvador, 31 para Fortaleza e também para São Luís, no Maranhão. E o céu estará parcialmente nublado. Nuvens mais leves, menos densas. Já as temperaturas um pouquinho mais altas ainda, com 34 para Manaus, Amazonas, e Macapá, no Amapá. Parcialmente nublado e chuvoso. Também parcialmente nublado e chuvoso para Porto Velho em Rondônia e Boa Vista em Roraima, mas agora com 35 de máxima. Temperaturas mudam e nós temos São Luís no Maranhão com 31, caiu drasticamente, e também Rio Grande do Norte em Natal com 30 de máxima. As temperaturas também caíram. Tempo e temperatura das 8 fontes, climatempo.com.br.
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6: Olá, meu nome é Joabe, falo da cidade de Embu das Artes. Bom dia para os ouvintes da rádio A Voz da Libertação.
7: Meu nome é Sirlei, sou da cidade de Governador Valadares e vou deixar dois versículos da palavra do Senhor. É Mateus 18:18, que diz assim: o que é ligado na terra é ligado no céu, o que é desligado na terra é desligado no céu. E também deixar o Salmo 133, somente um versículo: bom e suave que os irmãos vivam em união.
8: Bom dia, que é Eliane da cidade Curvelo, Minas Gerais, e a paz do Senhor para todos.

0: É remédio do céu, o toque divino, a cura, a libertação, transformação. E é Deus quem tem feito uma obra extraordinária. E você que está comigo, você que está conosco, já sabe. Aproveita esta manhã, vem desfrutar da presença de Jesus. E eu quero chamar a sua atenção, porque a gente vai orar, tá? Estou aqui com o pastor Cleiton, a gente vai orar ao Senhor, ele vai puxar a oração aqui. Vamos orar ao Senhor para que as bênçãos de Jesus façam morada em sua vida. Esta sexta-feira não é uma sexta-feira qualquer, não. É a nossa sexta-feira. E sexta-feira, Jonathan, com S de vitória. Não me pergunte como, mas eu sei que é pela fé e é com S de vitória. A vitória já é nossa. E se o diabo não quiser, o problema é dele, porque Deus quer. Então estamos aqui para tomar posse. Em nome de Cristo, vamos orar, vamos falar com Deus. Vamos clamar ao Senhor Jesus Cristo, porque Ele tem a bênção para nossa alma.
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2: Muito bem, queridos ouvintes, eu elevo meus olhos para o monte de onde virá o meu socorro. O meu socorro vem nesta sexta-feira no nome do Senhor Jesus, no sangue dele. Que o sangue de Jesus te limpa nesta manhã, te lava, te reme. E que no nome do Senhor Jesus, bênção seja entrelaçada na sua alma, na sua vida. Que no nome de Jesus, que essa sexta-feira seja totalmente especial para você que está agora nesta programação, orando, buscando, suplicando, que Jesus possa resolver os seus problemas, queridos ouvintes, que Jesus possa resolver aquilo que é impossível aos teus olhos, porque para Ele nada é impossível nessa vida, e que no nome de Jesus, bênçãos cintilantes seja dispensada sobre a tua vida nesta manhã, por intermédio destas ondas sonoras, que a cura venha sobre a tua enfermidade, por intermédio desta oração, que o refrigério venha na sua alma, que no nome de Jesus, bênçãos sejam compartilhadas do Espírito Santo, que flua a semente dele sobre o teu coração, que haja o avivamento e o fogo que desembaraça todos os problemas mentais na sua saúde, que no nome de Jesus Cristo você venha ser hoje, em nome de Jesus, o alvo para ele operar bênçãos de maravilha, seja o alvo do Senhor nesta manhã, que Cristo acompanhe os seus projetos e os seus planos e que eles sejam finalizados pelas mãos do Mestre Jesus Cristo Nazareno. Há poder no nome dele, há poder no nome de Jesus para repreender nesta manhã. Em nome de Jesus, todo mal já expulsamos com fervor. Que saia do nosso caminho, que saia da nossa casa, que saia dos projetos, que saia dos atalhos, que no nome de Jesus ele venha correr nesta manhã, para que a sua vitória venha chegar até as suas mãos. Olha que Jesus Cristo venha trazer para as suas mãos, ouvintes, a vitória esperada há meses, há anos, que ele já está efetuando sobre a sua vida. Que no nome de Jesus, portão se abre nessa sexta-feira. Que no nome dele, muitas correntes sejam, em nome do Senhor, quebrada. E você receba a vitória com todo o poder, com todo fervor, e em nome de Jesus você tenha vontade de adorar o nome do Senhor. Expulsamos já todo mal nesta manhã, para que o nome do Senhor Jesus venha ser glorificado, em nome do Pai, em nome do Filho e do Espírito Santo de Deus.
0: Senhor maravilhoso, Deus Todo-Poderoso, e nós continuamos a crer em comunhão com o Teu Filho e com toda a querida amada audiência. Pai, temos a certeza que Tu és bom, Tu és fiel e Tu és gracioso. E que não vais deixar, Pai da Glória, perecer e nem ficar à míngua e nem sofrer nenhum dos Teus filhos. O Senhor não vai permitir, Pai da Glória, com que ninguém se perca. O Senhor não vai deixar, Pai, com que ninguém saia do eixo e saia do caminho. O Senhor não vai permitir, ó Deus e Pai, com que cada filho Teu, Senhor, esqueça da promessa. Esqueça, Senhor, da herança. Esqueça, meu Deus e meu Pai, de tudo aquilo que o Senhor preparou para a sua alma. No nome de Cristo, eu sei, Senhor, que a Tua mão poderosa vai mudar o cenário, que a Tua mão poderosa vai resgatar, vai restaurar, curar, vai renovar, vai preencher. Senhor, em nome de Cristo, aonde houver uma força maligna, onde houver uma força diabólica, onde houver uma força satânica, onde houver um mover do inimigo e das trevas, que tenta amedrontar, que tenta assustar, que tenta, Pai da Glória, fazer com que este irmão perca o norte e perca a fé, nós repreendemos no nome de Cristo agora, que todas as forças caiam por terra, que toda a fúria maligna caia por terra, que toda obra diabólica e satânica caia por terra, que todo mover de Satanás caia por terra. Se alguém levantou desanimado, frustrado, cansado, cabisbaixo, se alguém levantou, meu Pai da Glória, sem enxergar, Senhor, o futuro, sem entender o porvir e sem compreender a Tua obra, que o Senhor o ajude, que o Senhor o desperte, que o Senhor o anime, que o Senhor o levante para a Tua glória. Se alguém, Senhor, hoje, Pai, abriu os olhos e não está a entender o que está a acontecer, e não está a compreender, Pai da Glória, o que está a acontecer, Senhor, no nome de Cristo, que o Senhor coloque a sua mão e faça a obra agora. Repreenda Satanás, repreenda a obra maligna, repreenda a obra diabólica, repreenda a obra satânica, para que saia do caminho, saia da vida, saia da história, saia dessa força, saia desse fôlego, no nome de Cristo. Que toda confusão maligna, toda confusão maléfica, toda perturbação diabólica, todo incômodo satânico, nós repreendemos no nome de Jesus Cristo, para que não tenha mais autoridade. Senhor, não é em nosso nome, não é com o nosso braço, é em Teu nome, é com a Tua força, é com o Teu braço, é com o Teu poder, é com a Tua autoridade, é com a Tua permissão, é com a Tua ação, e no nome de Jesus. Meu Deus e meu Pai, onde houver um coração hoje pesaroso, cansado, frustrado, mente cansada, alma cansada, ajuda a perseverar, ajuda a caminhar, ajuda a viver o tempo do Senhor, ajuda, Pai, esta família, esta casa, em nome de Jesus Cristo. Entra com a Tua provisão, entra com a Tua providência, Senhor. Tu tens poder e nós sabemos disso, Pai. Onde houver fragilidade, medo e insegurança, que saia no nome de Jesus, e que a Tua bênção faça morada para o Teu louvor. Em nome de Cristo nós cremos, nós confiamos. Amém. E graças a Deus.

abençoe, querido irmão, você que orou conosco. Não saia daí. Depois de Débora Miranda, eu quero ver Clínica da Alma, Jessé Ávila, masculinidade e saúde emocional. Fique conosco, tem muito de Deus para a sua vida. Até já.

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1: Olá, seja muito bem-vindo a mais um episódio do Clínica da Alma, um espaço para falarmos sobre saúde mental, qualidade de vida, inteligência emocional e desenvolvimento interior, sempre de forma leve, prática e com base científica. Você sabia que os homens procuram atendimento psicológico com menor frequência do que as mulheres? E em muitos países apresentam índices mais elevados de suicídio consumado? Diversos estudos apontam que fatores culturais, como a ideia de que o homem deve ser sempre forte, autossuficiente e emocionalmente inabalável, contribuem para que muitos sofram em silêncio e demorem a buscar ajuda. Por essas razões, hoje vamos falar sobre masculinidade e saúde emocional. Como compreender que cuidar das emoções também é uma demonstração de força e responsabilidade. A psicologia reconhece que emoções fazem parte do funcionamento saudável de todos os seres humanos, independentemente do sexo. Sentimentos como tristeza, medo, frustração e ansiedade têm funções importantes, pois sinalizam necessidades, limites e situações que exigem atenção. O problema surge quando meninos e homens aprendem desde cedo que demonstrar vulnerabilidade é sinal de fraqueza. Frases como "homem não chora, engole o choro" ou "você precisa ser forte" podem levá-los a reprimir emoções, dificultando a expressão saudável do sofrimento. Pesquisas mostram que essa repressão emocional pode favorecer o isolamento, aumentar os níveis de estresse, contribuir para o abuso de álcool e outras substâncias e dificultar a procura por ajuda profissional quando necessária. Cuidar da saúde emocional, então, não torna o homem menos forte. Pelo contrário, amplia sua capacidade de enfrentar desafios, construir relacionamentos saudáveis e exercer suas responsabilidades com equilíbrio. É o exemplo do homem que trabalha o dia inteiro sob intensa pressão. Ele enfrenta dificuldades financeiras, se preocupa com a família, sente medo de não corresponder às expectativas e ele vive sobrecarregado. Mesmo assim, quando alguém pergunta como ele está, ele responde: "está tudo bem, tudo normal". Com o passar do tempo, o cansaço se transforma em irritação constante. Pequenos problemas geram explosões de raiva. O diálogo com a esposa diminui. A paciência com os filhos desaparece e o sono já não é reparador. Por fora, todos enxergam alguém muito forte. Por dentro, existe um homem emocionalmente exausto que acredita que pedir ajuda seria admitir fraqueza. Infelizmente, essa realidade é mais comum do que imaginamos. Então entendemos que ser forte não significa carregar todos os pesos sozinho. A verdadeira força também aparece quando reconhecemos os nossos limites, aprendemos a falar sobre o que sentimos e buscamos ajuda quando necessário. E eu quero trazer aqui 5 dicas práticas como fortalecer a saúde emocional masculina. Número 1. Permita-se reconhecer e nomear as suas emoções. Muitos homens conseguem identificar o cansaço físico, mas têm dificuldade para perceber o que acontece emocionalmente. Número 2. Desenvolva relacionamentos em que seja possível falar com sinceridade, ou seja, ter amigos, familiares ou líderes de confiança com quem seja possível conversar sobre dificuldades, fortalece a saúde emocional. Número 3. Cuide da saúde física como parte da saúde emocional. Sono adequado, alimentação equilibrada, atividade física regular e momentos de descanso influenciam diretamente o funcionamento emocional. Número 4. Rompa com a ideia de que vulnerabilidade é sinônimo de fraqueza. Falar sobre dificuldades, admitir erros ou procurar ajuda profissional exige coragem e responsabilidade. E por último, busque ajuda antes que o sofrimento se torne insuportável. Não espere que a ansiedade, o estresse ou a tristeza comprometam o seu casamento, a sua família, o seu trabalho ou a sua própria saúde. Cuidar da mente é um investimento na própria história e nas pessoas que amamos. Como disse Irving Yalom, é o encontro humano genuíno que promove crescimento e transformação. Cuidar da saúde emocional não é abandonar a força, é compreender que ninguém precisa enfrentar sozinho os desafios da vida. Mas e aí? Você gostou desse conteúdo? Então compartilhe a nossa programação com amigos e familiares e continue nos acompanhando. Fique atento, porque a qualquer momento estaremos de volta com mais reflexões que podem transformar a sua vida. Um forte abraço e até breve.
2: Muito bem, 8 horas 25 minutos, Jessé Ávila. Ele que traz sempre, não é, conteúdo. E falar de masculinidade, de saúde emocional, é importantíssimo, porque as pessoas precisam trabalhar o seu emocional. Mas vamos dar brecha e espaço agora para a irmã Cleonice. Ela vai falar de uma bênção sentimental, aquilo que ela recebeu, que tem a ver com o seu coração, com a sua mente. Você vai entender, fique conosco, não sai daí, tá já.
3: A paz do Senhor, meu nome é Cleonice, moro em São Caetano do Sul. Já tem praticamente 10 anos que meu marido faleceu devido a um câncer e eu fiquei sozinha. Meus filhos se casaram, todo mundo foi embora, vinha muita solidão, muita tristeza, mas nunca deixei de buscar a Deus. Sou de uma outra igreja evangélica, mas sempre buscando, e quando foi esse dia ouvindo a rádio aqui no meu carro, eu fiz um propósito com Deus, que se Deus enviasse alguém na minha vida, alguém que tomasse a frente, que se posicionasse, que não precisasse eu ficar pedindo, olha, eu gostaria de ser assim, ou assado, porque como a gente é evangélico, a gente procura fazer a coisa correta e certa, mas no mundo que nós vivemos hoje, não é bem assim. Quando você começa a conversar com uma pessoa que está interessada em você, a primeira coisa que eles querem é sexo, é já ir morar com você. E quando a gente fala que é evangélico e que é uma coisa séria, que é esperar no Senhor, que é noivar, né? Quer casar, bonitinho, como manda as escrituras, a palavra de Deus, eles tiram até sarro da gente. Quantas vezes eu me decepcionei quando eu ia falar que eu queria alguém na minha vida, que fosse um servo de Deus, mas que procurasse fazer a coisa correta diante de Deus. Eles saíam fora. E esperei por 10 anos. Nesse dia eu falei para Deus, Senhor, se eu encontrar alguém até o final de ano de 2021, que chegue com esse propósito de querer namorar, casar, ter uma vida digna diante de Deus, essa vai ser a pessoa que eu quero para mim. E não demorou muito tempo. Logo eu comecei a ter um novo contato, um novo relacionamento. E essa pessoa que Deus preparou para mim tomou a frente de tudo. Vamos nos casar na igreja. Você quer casar na igreja? Vamos casar no civil. Vamos esperar no Senhor. E as coisas foram se ajeitando, fomos correndo atrás. E hoje eu digo para honra e glória do Senhor, hoje eu estou casada. Vai fazer 2 meses que eu estou casada. E tudo foi conforme eu pedi. Por isso que eu estou vindo falar meu testemunho. E dizer a todas as pessoas que ficam sozinhas, por perca de esposo ou de esposa, até mesmo com problema que acaba se divorciando, não se precipite, espere no Senhor. Porque quando a gente espera no Senhor, o inimigo ele é ousado, ele coloca muita coisa no nosso caminho. Mas se a gente tem uma determinação de esperar no Senhor, com certeza o Senhor prepara. Então a todos os homens, a todas as mulheres, né, solteiros, solteiras, que esperem no Senhor. E o momento certo vai vir. Possa demorar um pouco, mas com certeza chega. Esse é o meu testemunho. Em nome de Jesus, meu nome é Cleonice, moro em São Caetano do Sul.
2: Deus abençoe, irmã Cleonice. Olha que coisa, né? Às vezes as pessoas entram num relacionamento e frustram-se e buscam novas oportunidades e ela, não é? Frustrou-se, ela não conseguiu dar continuidade àquele compromisso que tinha, e o seu coração precisava de uma bênção, e precisava de uma vitória, e ela orou. Olha aí, irmão Cleiton, ela orou e falou: Deus, ó, prepara alguém que seja da sua vontade. Prepara alguém que seja, não é, do teu querer. Prepara alguém, Senhor, que seja do Senhor para mim. Como o Senhor orou pela sua esposa, né? Eu sei que o Senhor nos contou, né? Como o Senhor contou, orou pela sua... Prepara, Senhor! E Deus preparou, não é verdade?
4: Preparou. É. Aí está um testemunho de fé, né? Para que você venha perseverar nos seus projetos e nos seus planos. Então está aí um testemunho para edificar a sua fé e a perseverança de você buscar que Deus ainda tem o seu poder de realizar, pastor presbítero.
2: Sim, com certeza. Deus ainda faz milagre, Deus continua a fazer milagre, Deus continuará a fazer milagres, porque Ele é o dono do milagre. E a nossa irmã conta que, olha, a gente precisa orar a Deus, pedir um direcionamento, por quê? Para evitar quebras, para evitar destruição de lares, para evitar destruir famílias. Nós precisamos dar o passo certo com a pessoa certa que, olha, a gente escolhe e que Deus aprova, e no final de tudo vai tudo bem para a glória de Jesus. Não é verdade, Cleiton?
4: Precisamos da direção porque, olha, um sinal que nos faz a entender que prosperar na rota ao contrário de Deus nunca deu certo, pastor.
2: Verdade, verdade.
4: Nunca deu certo. Então é bom que esteja em direção, comunicação com o Espírito Santo, para que essa rota ela seja entrelaçada pelas mãos dele. Porque prosperar na rota ao contrário de Deus não dá certo, ouvinte.
2: Não dá certo. Direção contrária de Jesus, você vai levar o chumbo grosso de Jeová. Ele vai te arrancar, ele vai mandar baleia, ele vai permitir Jericó cair, ele vai permitir chaga no corpo. Oh, mas Deus é mau? Não, é porque ele te ama. E ele quer dar a coisa certa, a direção certa. Então, você precisa se aprumar, tá? Direcionar a sua mente e a sua alma. Vamos fazer o seguinte, 8h31, vamos devolver o sinal, desfazer a rede, voltamos com todos vocês. Não sai daí, porque tem bênção de Jesus para o seu lar. Até já.
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0: quarto você chora, com essa grande angústia em seu coração. Sua alma está aflita, mas ainda ora.
1: Tudo bem, este é o seu querido e abençoado programa Voz da Libertação, órgão oficial informativo da nossa Igreja Pentecostal Deus e Amor. O nosso muito obrigado pela audiência e a sintonia no programa Voz da Libertação. Muito bem, eu quero te convidar para esta sexta-feira, o último dia da Cruzada Profética na nossa Igreja Pentecostal Deus e Amor, na rua São Clé de Carvalho, número 75, aqui no centro da cidade de Juiz de Fora. 9 da manhã, a presença do pastor Wesley Souza, na unção do Espírito Santo. Em santo jejum a Deus, em consagração, pastor Wesley Souza pregando a palavra e também orando pelo dom da cura, pelo dom da libertação, da revelação do Espírito Santo, nesta sexta-feira, às 9 da manhã. Tudo bem, venha participar, traga a sua família, sexta-feira de bênção, sexta-feira de vitória. É aqui na rua São Clé de Carvalho, número 75, centro de Juiz de Fora, Igreja Pentecostal Deus e Amor. É o 20, é o último dia, sexta-feira pela manhã, da Cruzada Profética Obed-Edom. É o tema desta cruzada aqui na nossa Igreja Deus e Amor. 9 da manhã, pastor Wesley Souza pregando a palavra e orando para Deus abençoar a sua vida. Portanto, olha, venha você que está enfermo, doente, problemático, desenganado, quem sabe, pela medicina. Olha, Jesus Cristo, ele garante um milagre para a sua vida na Igreja Pentecostal Deus e Amor. O pastor Wesley Souza vai orar e com certeza os milagres estarão acontecendo.
2: Como é que você chama?
3: Clara.
2: E você?
3: Laura.
2: Como é que chama o papai?
4: Emanuel.
2: E a mamãe?
5: Vanessa.
2: Conte a bênção.
5: Então, a gente levou a Laura na ortopedista, né? E no caso a Laura não conseguia andar sem o apoio, porque ela precisava conseguir o equilíbrio e tudo. E aí a ortopedista falou pra gente na primeira consulta que iria devolver a infância dela, que seria andar. E nisso a gente já estava vindo na igreja, buscando, pedindo a Deus, né?
2: Aqui nas campanhas, Deus e Amor.
5: Nas campanhas.
2: Ela chegou a ficar assim devido ao quê, no caso?
5: Então, ela nasceu com a paralisia.
2: Ela nasceu?
5: Nasceu com a paralisia cerebral, gente. Então, quando Deus quer operar o milagre, ele opera de verdade. Aí a
2: sua filhinha Laura nasceu paralítica, então.
5: Ela nasceu com paralisia.
2: A medicina humana nunca ia andar.
5: A médica falava pra mim que era um atraso, mas ninguém explicava o que era. Ninguém falava, não, mãe, é isso, é aquilo. Aí foi fazendo exames e tudo. E muita gente chegou pra mim falando, ela não vai andar. Você tem que ter, como é que fala, se conformar. Eu falei, não, porque se Deus tirou elas, que elas nasceram prematuras, da UTI, eu saí com as duas, nos meus braços do hospital, eu tenho fé em Deus que ela vai andar sim.
2: Agora, só para envergonhar o capeta agora, anda aí, vem, pode vir, olha aí, para medicina humana não ia andar não, quem tá vendo a Laura andando aí da glória. Olha a igreja de pé glorificando aqui em Juiz de Fora. A Deus amor de pé glorificando o milagre de Jesus. Ô, papai.
4: É só alegria, né?
2: Ei, papai.
4: Só alegria. Só. Não tem dinheiro que paga, não tem
2: quem
4: nada.
2: Quem nos ouve em casa pelo programa agora, só convido de fé para as campanhas, Deus amor.
4: Pode vir que aqui a bênção acontece.
2: O senhor garante?
4: Com certeza.
2: A senhora também?
5: Também.
2: Você também, Laura?
3: Sim.
2: Você também?
3: Eu amo demais.
2: Ei, ela ama demais essa igreja. Olha aí! Quem honrou vocês?
4: O Senhor Jesus.
2: Em qual igreja?
5: A Igreja Pentecostal Deus e Amor, gente.
2: Para medicina, mas você não ia andar. Você tá andando agora sozinha. Tá feliz?
3: Sim, muito.
2: Hein?
3: Muito.
2: E você?
3: Jesus.
2: Tá mais ainda?
3: Sim.
2: Dá glória a Deus com ela. Dá glória!

0: Impressionante, amados ouvintes do programa Voz da Libertação. Você ouviu aí o milagre que Deus operou na vida desta criança. Os pais alegres, felizes, não é para menos, recebeu a cura da paralisia para a filha, constatado pela medicina. A criança não ia andar, não podia andar, mas louvado seja o nome do Senhor. Aqui na Igreja Deus e Amor, os milagres acontecem. Venha você também, nesta sexta-feira, receber a sua vitória.
1: Estenda as mãos para receber. Estenda as mãos para receber.
2: No útero, na trompa, mancha no rim, pólipos. Aí o pastor agora falou que não sabe o que aconteceu no meu corpo, mas Deus sabe.
3: Meu Deus do céu!
4: Meu Deus, explica, pastor, explica para nós entender. O que, que a senhora sentia?
2: Dor, muita dor aqui, há mais de 5 anos.
4: A senhora contou pro pastor Wesley?
2: Não, para ninguém, só o meu marido sabe.
4: Só o seu esposo sabia dessas dores? Sim. E o altar te revelou nessa manhã?
2: Sim.
4: E cadê as dores, minha irmã?
2: Não tô doendo.
4: Procura a dor, procura! O que, que aconteceu com as dores, irmã?
2: Deus curou.
4: Deus curou, pastor Cremilson.
3: Meu Deus do céu, tá aqui em lágrimas, pastor Wesley. Curado, irmão.
2: Glória a Deus.
3: Tá chorando, na glória a Deus com ela.
0: Tudo bem nesta sexta-feira, amados ouvintes do programa Voz da Libertação. É o último dia da Cruzada Profética na Igreja Deus e Amor, 9 da manhã. Presença do pastor Wesley Souza pregando a palavra e também orando pelo dom da cura, pelo dom da libertação e da revelação do Espírito Santo. Venha você também, traga a sua família para receber o milagre de Deus, o nosso Pai. Igreja Deus e Amor, na rua San Clair de Carvalho, número 75, centro da cidade de Juiz de Fora. Esta cruzada profética, ela que começou na quarta-feira de manhã, prosseguiu na quinta-feira pela manhã e nesta sexta-feira, 9 da manhã, é o último dia da cruzada de fé na Igreja Deus e Amor. Cruzada profética. Deus tem um milagre para a sua vida na Igreja Deus e Amor. Foi imenso prazer. O pastor Wesley Souza estará pregando a palavra, orando pelos dons do Espírito Santo. E com certeza um milagre vai acontecer na sua vida. Deus tem uma palavra de ânimo para o seu coração.
5: E abençoa o Senhor a Obed-Edom e toda a sua casa. Levanta a tua mão nessa manhã. A bênção de Deus vai ser para toda a tua família. A bênção de Deus vai ser para toda a tua casa. A bênção de Deus vai alcançar a tua vida, vai alcançar os teus filhos, vai alcançar a tua família através dessa palavra. Essa é

abra o seu coração a Deus. Foi para a casa de um homem que ele vai receber a vitória de Deus, vai reverter o quadro. O quadro vai ser revertido agora. O quadro que era de morte vai se tornar quadro de bênção, de vida. O quadro que era de enfermidade agora vai se tornar um quadro de curas divina. Deus vai mudar a história de Obed-Edom agora. Porque quando a presença de Deus chega na vida de um homem, quando chega na vida de uma mulher, de um ser humano, que é direcionado o seu coração a Deus, a sua vida é diferente. Muitos querem ter a presença de Deus e não têm.

0: Ouvintes do programa Voz da Libertação, nesta sexta-feira, primeira sexta-feira do mês de agosto, do mês de outubro, primeira sexta-feira do mês de outubro, na Igreja Pentecostal Deus e Amor, 9 da manhã, pastor Wesley Souza, na unção do Espírito Santo, pregando a palavra de Deus e orando pelo dom da cura, do milagre, da libertação na sua vida, na nossa Igreja Pentecostal Deus e Amor. Não venha sozinho não, traga uma pessoa contigo, traga uma pessoa enferma, traga uma pessoa oprimida, porque Jesus garante o milagre e a libertação para a sua vida na Igreja Pentecostal Deus e Amor. Então, 9 da manhã é o término da grande cruzada profética Obed-Edom. Deus tem uma palavra para o seu coração. A prosperidade de Deus, ela vai chegar na sua vida. A presença de Deus vai chegar na sua vida nesta sexta-feira, às 9 da manhã. Presença do pastor Wesley Souza. É, e com certeza este homem de Deus estará pregando a palavra do Senhor e também orando pelos dons do Espírito Santo. E com certeza o milagre vai acontecer na sua vida.
1: Mas como você sabe, pastor, porque Deus me revela, Deus visitou o teu sangue nessa manhã. Você sentiu fraqueza. Você sentiu o teu corpo já ruim. Deus, vem cá. Vem cá. Glória! Deus visita o teu sangue nessa manhã, vem cá. Tu crê?
2: Estava
1: fraca, minha irmã.
2: Muito fraca, até anteontem. Hoje eu consegui devolver o motivo. E vim aqui até arrastando.
1: Olha para mim aqui. Deus está te curando o teu sangue nessa manhã. Deus está purificando, tirando a enfermidade. Ah, meu Deus, vai lá baixa para calabas. Eita, labas não dará para calabaceia. Eu ministro cura agora. Toda enfermidade, todo câncer que iniciava, toda leucemia no sangue dela. Sim, em nome de Jesus. A partir de hoje, há a vitamina no teu sangue. A vitamina no teu organismo. Que Deus te cura nessa manhã. Tu crê, minha irmã? Tu acredita? Receba o teu milagre. Essas pessoas têm estômago. Você sente refluxo. Meu Deus. Vem assim, ó. A de preto. Vem, corre. Corre. Olha para trás, não. Vem correndo. Sente refluxo.

0: Tem vez que levanto de madrugada, o travesseiro tá tudo molhado.
1: Tava tudo molhado no travesseiro, voltava tudo.
0: Voltava, ficava comigo, bebia, voltava.
1: É ruim, né, meu
0: irmão? É horrível.
1: Mas a senhora crê que Jesus te cura agora?
0: Creio, em nome de Jesus.
1: Já está curado, creio. Então, em nome de Jesus.
0: Você... Nada dava, mas ele carne parou.
1: Ah, só de vir para a igreja, para. Só de começar a falar assim, eu vou para a igreja, a enfermidade some, meu irmão. A unção de Deus neste lugar, irmãos. Entenda comigo aqui, entenda comigo aqui. Só dela falar, vou para a igreja, a enfermidade assumiu nessa manhã. Essa é a confirmação de milagre.
0: Que vinha aqui hoje. Tudo está me atrapalhando também. Glória. Eu disse no ano de 8 e meia. Mas vai vir, em nome de Jesus.
1: Mas ela veio. A enfermidade caiu por terra. Satanás, eu queria que ela alcançasse o milagre, Senhor Deus. Eu ministro cura. Eu grime, canta lá, Pai. Visita o estômago dela agora. Visita agora todo o refluxo, toda a enfermidade, toda a gastrite, toda a úlcera. Sai! Em nome de Jesus. Está curada em nome de Jesus.
2: Tudo bem, igreja pentecostal, Deus e amor, é o tanque de Betesda do século 21, sexta-feira, de milagre para a sua vida, na igreja pentecostal, Deus e amor, rua Sancler de Carvalho, número 75.

Realmente para Deus nada é impossível. Nosso Deus é um Deus que cura, é um Deus que liberta, é um Deus que transforma a vida através do seu poder sobrenatural. E sexta-feira Deus vai estar usando o pastor Wesley Souza pela manhã, primeiro horário, 9 da manhã. A presença do pastor Wesley Souza é no término da cruzada profética Obed-Edom. É o tema do culto na sexta-feira, às 9 da manhã. Venha ouvir a palavra, venha se liberto pelo poder da palavra, na instrumentalidade do pastor Wesley Souza, que vai estar pregando a palavra do nosso Deus e também orando pelos dons do Espírito Santo. E ouvintes, olha, meu dia, a presença do presbítero Júlio César, naquele culto intitulado Almoço com Deus, no horário do meio-dia, 1 da tarde. Às 14 horas, sexta-feira, prossegue mais uma grande concentração. Eu estarei presente ali, pregando a palavra, juntamente com o pastor Célio Carvalho, neste culto abençoado, na sexta-feira, no horário das 2 da tarde. Venha participar deste culto abençoado. Estaremos orando para Deus abençoar a sua vida. E às 7 da noite, retorna ao Santo Altar de Deus. É o pastor Wesley Souza pregando a palavra e orando para Jesus abençoar a sua vida. Para Deus não há impossível. Realmente para o nosso Deus não é impossível. Nosso Deus ele cura, o nosso Deus ele garante um milagre para a sua vida. É o Deus que repreende as enfermidades através do seu poder sobrenatural. Você que está sofrendo, chorando, angustiado, angustiada, venha para a igreja. Deus e amor, Jesus Cristo enxuga a tua lágrima e garante um milagre na sua vida. Nós iremos ouvir agora uma linda faixa musical da gravadora MC Music, na voz da cantora Débora Miranda, aqui no programa Voz da Libertação, A Última Lágrima. E este hino vai para os ouvintes do programa Voz da Libertação.

0: chamar outro médico.
1: Fez esse voto na campanha da família.
2: Na campanha da família. Uhum. Quando foi na quarta-feira, eu recebi um telefonema em casa. Muito.
1: Sim.
2: Aí tá, e eu entreguei nas mãos de Deus, fiquei tranquila, não cheguei a ficar muito apavorada, nem dormi. Tudo que ele falou estava de encontro à minha glória vida. Tava, e eu recebendo, eu recebendo.
1: Sua conta lá,
2: minha,
1: né?
2: Minha conta. E uhum. Então, ela falou, essas porque aqui a gente realmente tem todo, tudo isso é devolvido com muito mais do que aquelas vezes até que
1: a gente... É uma plantação que automaticamente, claro, vem a colher de Deus.
2: Com certeza.
1: É uma terra fértil,
2: aqui,
1: né?
2: É uma terra fértil onde a gente planta e colhe. E eu não deixo de fazer meus votos de jeito nenhum.
1: Quem honrou a senhora que não é Deus e amor?
2: Ah, foi Jesus, com certeza, muito na igreja obrigado, Deus e amor, na São Cléo de Carvalho,
1: é 75.
2: 75, né? E é a igreja famosa,
1: abençoada
2: por Deus. E a gente, vamos todo mundo vir para cá, gente, vamos fazer o nosso propósito, vamos ficar nossas bênçãos aqui, que aqui é lugar de receber nossas bênçãos, nossas vitórias.
1: Muito obrigado, irmã Nadir, também, por esse maravilhoso testemunho de bênção.
3: Amém. Onde Deus está, os milagres acontecem.
4: É impressionante. Aí está ouvinte, dona Nadir, fazendo campanha na igreja Deus e Amor. Deus restituiu na vida desta senhora prosperidade e vitória. Chegou na vida, na casa da nossa irmã dona Nadir. Assim também como a presença de Deus trouxe prosperidade na casa de Obed-Edom no passado, Deus também tem prosperidade para a sua vida, para sua casa e para sua família. Olha, sexta-feira é o último dia da cruzada profética Obed-Edom, na igreja pentecostal Deus e Amor. O pastor Wesley Souza, com imenso prazer, pregando a palavra e também orando para Deus abençoar a sua vida. 75 Centro de Juiz de Fora, onde a bênção de Deus, onde uma vida melhor, aguarda por você.

cairão ao teu lado, e 10 mil à tua direita, mas tu não serás atingido. Salmos 91, versículo 7. 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

0: A paz do Senhor Jesus, irmãos, pastor Wesley Souza falando com você aqui agora. Estou passando aqui rapidamente dentro do programa Voz da Libertação para convocar todos os obreiros, diáconos, presbíteros, pastores, membros que são líderes de ministérios, todos voluntária financeira, irmãs atendentes de livraria, precisa estar conosco nesse dia 4, aqui na nossa sede estadual de Juiz de Fora, domingo às 9 horas da manhã, na nossa reunião ministerial. E essa reunião ministerial vai acabar às 11 horas da manhã, então chegue cedo, chegue no horário, porque Deus tem uma palavra ao teu coração. Temos assunto muito importante que veio da sede mundial para ser tratado. Então você que é obreiro, você que tem atividade dentro da igreja, você que abre culto, prega a palavra do Senhor, você não pode ficar de fora desta reunião ministerial aqui na nossa sede estadual de Juiz de Fora. Que Deus te abençoe, o seu lar, sua família, até domingo, dia 4, às 9 horas da manhã, aqui na rua Sancler de Carvalho, número 75, setor central. Deus tem uma palavra ao teu coração. Obreiros da casa de Deus, espero vocês e toda a sua igreja.
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Graças a Deus. Glória a Deus. Glorificado seja o Deus Pai. Glorificado Deus Filho. Glorificado seja o Deus Espírito Santo. Queridos e amados ouvintes, aceitem uma vez mais a mais perfeita, sublime paz daquele que vive e reina, do teu irmão em Cristo, presbítero Cremilson Silva, esta paz maravilhosa de nosso Senhor e Salvador Jesus Cristo. Já falamos ao vivo e direto aqui do majestoso templo em Juiz de Fora, da glória de Deus, a nossa igreja pentecostal Deus Amor, aqui da rua Sanclé de Carvalho, número 75, aqui na cidade de Juiz de Fora. Graças a Deus. Glória a Deus. Glória a Jesus.

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1: Seja o nosso Senhor e Salvador Jesus Cristo. Queridos e amados ouvintes, aceite uma vez mais a mais perfeita, sublime paz daquele que vive e reina, de nosso Senhor e Salvador Jesus Cristo. Deste que vos saúda, o teu irmão, presbítero Cremilson Silva. Já falamos ao vivo e direto aqui do majestoso templo da glória de Deus, aqui em Juiz de Fora, rua Sanclé de Carvalho, número 75, aonde hoje, sexta-feira, encerramento à grande concentração, encerramento à grande cruzada de fé e milagres, com o tema, é verdade, hein? Obed-Edom. Que maravilha, meus irmãos, que maravilha, meus ouvintes. Que maravilha, povo de Deus. Que maravilha. Glória a Deus. Glória a Jesus. Temos certeza que a mão do bom Deus estará operando uma forma tremenda e extraordinária aqui em Juiz de Fora, em nossa igreja pentecostal Deus e Amor. É isso mesmo, ouvinte. Agora são 9:09. Olha, era certo, hein? 9:09. Já estamos ao vivo e direto aqui do majestoso templo em Juiz de Fora, da glória de Deus, a nossa igreja pentecostal Deus e Amor. Quando hoje, então, essa sexta-feira, é verdade, é em andamento, seguimento, a grande concentração, encerramento, a cruzada, com o tema, né? Esse tema glorioso que nos traz aí a temática Obed-Edom. E a você que nos ouve agora aqui na Grande Juiz de Fora, você nos ouve agora nas cidades vizinhas, você nos ouve agora aqui na cidade adjacente, venha para cá, porque Deus, ele é o mesmo ontem, hoje, eternamente, e com certeza tem um milagre para sua vida neste dia de hoje, quando você comparece conosco aqui nesse local abençoado, escolhido por Deus para abençoar e honrar a nossa vida, a nossa igreja pentecostal Deus e Amor. A rua é Sanclé de Carvalho, o número é 75, quando hoje, sexta-feira, temos a ciência que a mão do bom Deus estará operando de uma forma tremenda e extraordinária aqui em Juiz de Fora, meu Deus do céu. E a cada instante, queridos, a cada instante, o povo chegando, alegria muito grande, receber o Senhor, a vitória. A paz do Senhor, Reginaldo.
2: A paz do Senhor.
1: Chega nessa fé também, lá do bairro Santo Antônio.
2: Do bairro Santo Antônio.
1: Como é que está a sua expectativa para essa sexta-feira, encerramento da cruzada Obed-Edom?
2: É uma grande vitória, né? Você que está ouvindo aí, né? Venha buscar a tua bênção, venha buscar a tua vitória. Porque, como diz, né? Estava lá no sufoco, passando um problema, mas Deus deu a vitória e foi glorificado, né? Teve a bonança. Você que está ouvindo agora de perto, de longe, aqui do centro de Juiz de Fora, também nos bairros, venha comparecer nesta manhã, ainda dá tempo. Estamos aqui aguardando você na Igreja Pentecostal Deus e Amor, Rua Sanclé de Carvalho, número 75. Seja bem-vindo em nome de Jesus.
1: O nosso muito obrigado, servo do Senhor, por sua participação, por sua palavra de convite aos ouvintes de casa, que nesse momento com certeza estão se apressando para estar conosco ainda hoje aqui em Juiz de Fora, no majestoso templo, essa cidade, a Igreja Deus e Amor. Povo chegando aqui, Pai do Senhor, Mãe Terezinha.
3: Pai do Senhor.
1: Chega nessa fé também, de qual bairro?
3: Sou Barriba.
1: Pode chegar, fica à vontade. Pai do Senhor, minha irmã.
3: Pai do Senhor.
1: O nome da senhora?
3: Neura Aparecida da Silva.
1: Chega nessa fé também, de qual bairro?
3: Bairro Vila Ideal, Grande Primavera, perto.
1: Que maravilha, Vila Ideal.
3: Amém.
1: Buscar a benção.
3: Buscar a benção.
1: Sexta-feira de benção.
3: Glória a Deus, tem que
1: pode,
3: buscar.
1: Pode já chegar. Chega pra cá, pode ser o jovem.
4: Pai do Senhor.
1: O teu nome?
4: Lucas.
1: Vem nessa fé, irmão Lucas, de qual bairro?
4: Carlos Chagas.
1: Carlos Chagas chegou a sexta-feira, entrega da cruzada, Obed-Edom. Seu convite também para os ouvintes de casa.
4: Que venha buscar a benção nesta manhã, que hoje eu cheguei aqui debaixo desta chuvinha para buscar minha benção.
1: Aqui vai ser chuva de benção.
4: Chuva de benção, graças
1: a Deus. Abençoe, Lucas. O Lucas chegando, ouvinte, nesta oportunidade para receber do Senhor gratuitamente a bênção e a vitória nesta sexta-feira. Quero falar com você que me ouve agora do outro lado aí. É 9:14, 9:14. A cada instante o povo chegando, adentrando conosco aqui em Juiz de Fora. O majestoso templo da glória de Deus é a multidão chegando. A paz do Senhor, minha irmã.
5: A paz do Senhor Jesus.
1: O nome da senhora?
5: Doraci.
1: A senhora chega nessa irmã Doraci de qual bairro?
5: Bairro
1: Teixeiras. Bairro Teixeiras. Como é que está a sua expectativa para hoje, esta sexta-feira, a entrega da cruzada Obed-Edom?
5: Pastor, quando eu levantei de manhã, só vinha na minha cabeça para vir aqui, que eu recebi uma grande bênção, tá? E sempre o rádio, meu rádio é ligado, o dia todo.
1: Agora vai testemunhar então para os ouvintes esta grande bênção. Qual foi o milagre? Qual foi a bênção? Vem buscar mais bênção também.
5: Buscar, eu vim, eu fiz um propósito com Deus. E e Deus me, assim, de manhã falava comigo, né? Pra vir aqui.
1: Direcionou a senhora a estar conosco hoje, porque com certeza receberá este milagre de Deus.
5: Em nome de Jesus.
1: E quem nos ouve em casa, seu convite agora também aos ouvintes de casa.
5: Eu peço para todos aqueles que estão ouvindo que venha receber a sua bênção, a cura, porque aqui é a casa do Senhor e aqui eu testemunho de muitas coisas que Deus fez aqui há muito tempo.
1: A senhora pode contar os ouvintes de casa, então, conte uma bênção.
5: Conto sim. A minha filha, bastante tempo atrás, a minha filha estava esperando para ganhar uma criança, né? E ela ganhou a criança e foi para o CTI. E muito, muito. E ali ela foi, teve eclâmpse, né? E ali.
1: Após o parto, então, ela passou pela situação chamada eclâmpse.
5: Isso. E a minha sobrinha estava com voto de livramento, né? E ela me deu aquele voto de livramento e eu fui até o CTI. E chegando no CTI, já nem consegui colocar o voto. Porque quando eu cheguei no CTI, a minha filha já tinha acordado, já estava, mãe, o que, que eu estou fazendo aqui? E no dia seguinte, minha filha saiu do hospital, foi para o quarto e teve a grande, grande bênção, né? O livramento.
1: Que bênção muito grande, né, minha irmã?
5: Grande. E hoje, para a glória e honra de Deus, a filha dela já é casada, já tem um bisnetinho eu hoje.
1: É bisavó já.
5: Bisavó, para a glória e honra de Deus. Eu convido você que está nos ouvindo, né? Vem até a Igreja Deus e Amor, né? Não somente aqui, mas na sede mundial também já fui várias vezes, né? Eu convido você também.
1: Esse mesmo Deus que livrou sua filhinha, então, situação complicada após parto, ele vai livrar também os ovos em casa agora, esta sexta-feira, no dia de hoje.
5: Eu creio em nome de Jesus, meu rádio é alto, né? Os vizinhos todos lá ouvem.
1: Em casa, lá ouvindo a programação, 24 horas.
5: O dia todo, né?
1: É muita bênção, né, irmão?
5: Só novo quando eu saio, né?
1: Muita bênção. Né?
5: É muita bênção. Deus vai continuar abençoando a vida do pastor, toda a Igreja Deus e Amor. Amém?
1: Então, dá glória a Deus.
5: Glória a Deus.
1: Muito obrigado, minha irmã. Que testemunho tremendo, ouvintes, recebida aqui em Juiz de Fora, nesse local abençoado em Juiz de Fora, templo da glória de Deus, Igreja Deus e Amor, e a multidão chegando aqui, o povo adentrando, ouvintes, aqui em Juiz de Fora, o majestoso templo da glória de Deus. Meu Deus do céu. Ô, minha irmã Roseli, paz do Senhor Jesus.
6: Paz do Senhor Jesus.
1: Ela chega nessa fé de qual bairro?
6: Santo Antônio.
1: Santo Antônio, chegou a sexta-feira, a concentração, entrega da cruzada, né? Obed-Edom, seu convite de fé também para os ouvintes de casa.
6: Para que todos venham, porque só aqui temos milagre, né? O Senhor faz cura, maravilhas, né? O impossível só pertence a Deus. E Deus faz na nossa vida.
1: A senhora é testemunho ocular desse Deus que opera aqui em Juiz de Fora de uma forma sobrenatural, né, minha irmã?
6: Isso. Glória a Deus, Deus já fez.
1: Muita bênção para contar de cura também.
6: Muito milagre na minha vida.
1: Então conte uma das bênçãos.
6: Eu fui curada de 3 cânceres, né? Eu tive no seio.
1: Mas como? A senhora teve 3 cânceres?
6: É, 3 cânceres. Um no seio e um no útero e o outro no sangue, né? Neucemia. Né? Então eu fui curada.
1: Milagrosamente curada, minha irmã.
6: Milagrosamente. O do útero arrebentou aqui dentro da igreja. glória a Deus, né? Aí, glória a Deus, e foi na madrugada na minha casa, caiu. Foi expelido no vaso.
1: Meu Deus do céu. Quem nos ouve em casa agora, então, pode estar lá preocupado com a enfermidade, assolando a vida. Vem pra Deus, é amor. A senhora é testemunha, foi curada de 3 cânceres aqui.
6: Três cânceres. E o do seio, eu não sabia o que fazer, não sabia o que era, não queria falar pra ninguém. E ali aquela casca caía, né?
1: Pra medicina humana, não teria jeito, né? Deus é amor, hoje tá curada.
6: Tô curada, não sinto nada. E Deus me deu a grande vitória que eu pensava. Não ia poder ter nunca mais filho, né? Cheguei a ter o Mateus.
1: Meu Deus do céu, após a cura do câncer, ainda foi mamãe ainda.
6: Isso, glória a Deus, fui mamãe. E pedi a Deus também, aqui através do voto do livramento, que Deus me desse um varão. E Deus me deu o varão.
1: E pensa, minha irmã, aos ouvintes então, tem que se correr pra cá, pra Deus amor.
6: Todos correr pra cá, porque é aqui que Deus faz o grande milagre.
1: Muito milagre.
6: Muito milagre.
1: Então dá glória a Deus, minha irmã.
6: Milagre.
1: Então dá glória a Deus.
6: Glória a Deus, aleluia.
1: Aí está o vinte, nossa irmã Roseli, lá do bairro Santo Antônio, curado de 3 câncer aqui em Juiz de Fora, na igreja Deus e Amor. Temos a ciência, a certeza que esse mesmo Deus, ele é o mesmo ontem, hoje, eternamente, e vai curar você também. É o povo chegando aqui, a paz do seu irmão Henrique.
7: Paz do Senhor, glória a Deus.
1: Chega nessa fé também, de qual bairro?
7: Eu chego do bairro Nova Germânia.
1: Nova Germânia, chegou a sexta-feira, entrega da concentração da cruzada Obed-Edom. Como é que está a sua expectativa pro dia de hoje?
7: A minha expectativa pro dia de hoje tá boa, né? Mas eu queria te contar um testemunho através da campanha do vencedor, né? De domingo.
1: Conte a bênção.
7: Pois, queridos, domingo passado, eu tive aqui, você que estava pregando aqui, né? Aí, na hora, você fez um apelo, né, pro voto, né, daqui, pra pessoa pegar o voto do vencedor, que a pessoa ia ser abençoada, né? E eu já havia encontrado, mais ou menos, com a dor no meu pé esquerdo, que não melhorava de jeito nenhum. Na hora da calçar o sapato, o pé tá parecendo que tava da grossura, dando duas pernas minhas, entendeu? Aí, até pra levantar, na hora que eu levantava da cama, colocava o pé no chão, era dificuldade.
1: Era incômodo danado.
7: Era incômodo danado. Aí você fez apelo para pegar o voto vencedor, o voto da campanha de R$100, né, para entregar no começo do mês ou no final do mês. Eu vou até cumprir com ele hoje. Aí eu vim com aquela dor no pé, fui embora com a dor no pé. Aí cheguei em casa, fiz umas coisinhas lá, depois de tarde tomei um banho, deitei na cama. Na hora que eu acordei, eu coloquei o pé no chão, não tinha mais dor nenhuma no pé.
1: Não tinha mais dor, mãe?
7: Não tinha mais nada. E tava...
1: E há quanto tempo sofri esse incômodo?
7: Ah, Clenil, já tem mais ou menos... uns 5 ou 6 meses, que até no trabalho, mesmo eu chegava no trabalho, de vez em quando eu tinha que ir lá no centro médico, onde eu trabalho tem um centro médico lá, eu tinha que ir no centro médico tomar injeção ou tomar um remédio para aliviar a dor, que não aguentava ficar muito em cima do pé não, entendeu?
1: Meu Deus do céu, há 5 a 6 meses, esse incômodo, o pé inchado, essa dor, fez um propósito, Deus amor, de honrar a obra de Deus, hoje está curado.
7: Não, graças a Deus, tô curado, tem nada no pé, pode vir.
1: Olha, ele tá batendo os pés aqui, ouvintes. Tá mexendo com os pés aqui, ó. Não poderia fazer isso.
7: Não, até pra dormir mesmo incomodava. Parece que o pé ficava assim, naquela dormência. Que...
1: Tem uma posição pra dormir, não incomodava o pé, aquela dor, aquele inchaço, né?
7: Uhum. Isso mesmo. E outra vez que eu tenho pra contar também, que eu já tava com um trabalho pra fazer lá em casa já há muito tempo. Aí não é porque falta de dinheiro, não. Dinheiro tinha. Arrumava pedreiro. Aí falava, fique tanto, isso aqui, tal dia eu venho. Não vinha de jeito nenhum. Ficava esperando. Aí passava, quer saber, eu vou entregar isso na mão de Deus, vou fazer um propósito com Deus e Deus vai preparar um pedreiro. Aí, esse mês eu tô de férias, eu vou voltar semana que vem trabalhar. Aí eu tava em casa, tranquilo, minha filha, só tem um moço te chamando aí. Aí eu fui lá ver o moço lá, só vim ver o serviço que você tem que fazer, porque é um serviço pequeno, primeiro que eu tinha pra fazer, né? Aí ele falou assim, vim ver o seu serviço pra fazer aqui. Eu falei, o serviço é esse aqui, ele falou, fica em tanto, amanhã eu venho fazer. Eu falei, beleza. Aí ele foi, fez o serviço pra mim. Aí depois, sem eu falar, sem nada, ele foi lá no fundo da casa e falou, fulano, você tem que fazer isso assim na sua casa. Eu falei, não, mas já estou esperando um pedreiro para fazer isso. Ele falou, não, eu faço para você o serviço aqui, entendeu? Aí foi, deu o orçamento do serviço dele, também dos material. Eu fui, comprei, graças a Deus já está pronto.
1: Henrique, que maravilha. Então, o senhor é testemunha que vale a pena as campanhas aqui na Deus de Amor e os propósitos também para a obra de Deus.
7: Vale a pena, eu sempre fiz propósito com Deus aqui na igreja Deus Amor, sempre fui dizimista da igreja fiel, entendeu? E graças a Deus, Deus tem me abençoado em tudo. E não falta não, entendeu?
1: Não falta, tem honrado em tudo.
7: Tem honrado em tudo, não
1: aqui
7: falta.
1: Aqui planta e aqui também temos a colheita de Deus, né?
7: Temos a colheita de Deus, né? Outra coisa também, há muito tempo atrás da campanha do pastor André também, eu tava com a causa da justiça também, que já tinha uns 6 anos mais ou menos. E só ia no advogado, falou, não tem nada previsto não, Aí foi um dia lá, o Cisbei, se você sempre dá o número do processo, eu falei, dou sim o número do processo, deu o número do processo, eu peguei, o pastor André estava fazendo aquela campanha de uma carta para Deus, né? Eu colocava o número do processo dentro daquela urninha de oração, de pedido de oração que ele colocava. Antes de acabar a campanha dele, que dá de uma carta para Deus, umas 3 ou 4 semanas antes eu ganhei a causa da justiça.
1: Meu Deus do céu, então ouve aí, ó, uma bênção atrás da outra. Mano, Henrique, Deus é amor, vem para cá a multidão, porque é celeiro de bênção.
7: É celeiro de bênção, só não recebe quem fecha a mão para Deus. Se fechar a mão para Deus nos votos, na campanha, no dízimo, não vai receber nada não, mas se for a pessoa for fiel, ganha.
1: Abriu as mãos para a obra do Senhor, o céu se abre.
7: Abriu a mão pro céu, as mãos, senhor. Vou até te mostrar aqui o meu voto que eu tô.
1: Quem honrou o senhor aqui na Deus e Amor, nessas concentrações abençoadas?
7: Foi Deus, é.
1: E o seu convite, então, aqui nos ouve em casa agora, para vir para cá também?
7: Eu faço convite para todo mundo vir fazer as campanhas, pegar os votos, entendeu? Que recebe as bênçãos.
1: O propósito de sempre que tá na mão dele aqui, eu vejo, ó, tá aí mostrando aqui, ó, R$100, vai aqui pra entregar o do senhor, e é vitória.
7: É vitória.
1: Planta e colhe.
7: Planta e colhe, graças a Deus.
1: Deus abençoe, mãe Henrique, muito obrigado, senhor, seu testemunho de bênção, que tremendo, ouvinte, ele que, outrora, nem não tinha

0: outubro, anote aí, ouvinte, é isso mesmo, 2 de outubro, anote o endereço, Sancler de Carvalho, 75, aqui em Juiz de Fora, sexta-feira da bênção, sexta-feira da vitória, entrega da cruzada, Roberto Edom, tá chegando irmão Rubens também aqui, pastor irmão Rubens.
1: A paz do Senhor Jesus, pastor Cremilson.
0: Chega nessa fé também de qual bairro?
1: Bairro Barbosa Laje.
0: Chegou sexta-feira, entrega da cruzada Obede Edom. Seu convite também para os ouvintes de casa.
1: Glória a Deus. Convido os irmãos ouvintes que saia da sua casa. Irmãos, vem fazer uma prova com Deus. Você que não crer em milagre, você que não crer no sobrenatural, é você que eu estou desafiando. Estou nem te convidando, te convocando, desafiando a sua vida, a sua fé. Vem na igreja pentecostal Deus do Amor. Faz uma prova com Deus. Você vai ver o sobrenatural, o milagre de Deus acontecendo na sua vida.
0: Rubens, é verdade, chegando aqui tem o agir sobrenatural desse Deus que tem prazer em operar, em curar, libertar, transformar. É só os ouvintes se apressar, porque dá tempo ainda.
1: Dá tempo ainda, é só vir que aqui a transformação vai acontecer. Inclusive, aleluia, glória a Deus, eu sou testemunha disso, a minha vida é um testemunho. Eu me lembro que eu estava com um probleminha, do nada eu esqueci onde eu estava. Eu ia atravessar a rua, desligava o cérebro.
0: Tinha a situação então de esquecimento.
1: Esquecimento, eu não sabia onde estava, meu corpo paralisado. Eu me lembro, a última vez que isso aconteceu, eu ia da praça da estação aqui no Mergulhão, eu não sabia onde eu estava. E eu olhava no rosto das pessoas para ver se alguém me conhecesse, me conhecia, para me levar para casa, eu estava perdido. Chegando aqui na quarta-feira, glória a Deus, na igreja Deus é Amor, culto à tarde, eu fui revelado. Era um fio, uma veia do meu cérebro que estava arrebentada, eu ia ter um derrame fatal.
0: Seria fatal.
1: Fatal.
0: E o senhor então confessa e testemunha que vindo aqui, Deus te alcançou.
1: Deus me alcançou. Meu ouvido também, pastor Cremilson. É muita bênção, ouvinte. Ouvinte, é muita bênção. Os irmãos, eu fico maravilhado com o que Deus fez na minha vida. Meu ouvido, eu estava sendo desenganado pela medicina.
0: Meu Deus.
1: E eu sentia um fogo, uma mão pegando a minha orelha. Eu não sabia o que era, ainda repreendi ainda aqui, irmão Cremilson. Uhum. Chegando aqui, sou revelado na mão de Jesus, operando o meu ouvido. Me dando saúde, eu nunca mais tive problema.
0: Quem nos ouve em casa, então, pode estar enfrentando situação do esquecimento, ou de enfermidade adversa no corpo, tem que vir para cá, porque a entrega da cruzada Obede Edom, Deus hoje tem para esse ouvinte, para esse internal também, um grande milagre.
1: Um grande milagre, assim como Deus fez na vida de Obede Edom. Para quem não sabe, né, a vida de Obede Edom era uma tristeza, era um lugar que não tinha nada. Chegando ali, a presença de Deus, que era a arca, e a arca, a nossa arca hoje é Jesus Cristo, ele está aqui nesse lugar, a vida vai transformar.
0: Vai ser transformada.
1: Vai ser transformada. Feitiçaria sai, macumbaria sai, não importa se comeu, se fizer, não importa.
0: Não importa.
1: Não importa.
0: O endereço da bênção, irmão Rubens.
1: Rua Sancler de Carvalho, 75, centro de Juiz de Fora.
0: O nome dessa igreja?
1: Igreja Pentecostal Deus e Amor, o tempo da glória de Deus.
0: O nosso muito obrigado. É a multidão que vai chegando, ouvintes. 9 horas com mais 30. Pai do Senhor, irmã Zilma.
2: Pai do Senhor, Jesus.
0: Chega nessa fé também, região Vila Alpina, não
2: é
0: isso?
2: É, em nome é, lá mesmo.
0: Acertei hoje.
2: Claro, minha memória tá boa.
0: Irmã Zilma, conta pra nós, convide os ouvintes de casa a se apressar, porque dá tempo ainda, hein?
2: Eu convido os ouvintes que se apressa aí, irmã,
0: essa sexta-feira, entrega da cruzada Obede Edom, tem que vir pra cá.
2: Tem sim, a campanha vai ser uma bênção, não vai ser, é uma bênção.
0: Tá sendo uma bênção, né?
2: Isso, está sendo uma bênção. Deus que abençoe o pastor Cremilson, abençoe o irmão também, o Wesley. E a nossa igreja aqui, em nome de Jesus, né?
0: Muito obrigado, irmã Zilma. É a multidão que vai chegando, ouvintes. É o povo adentrando aqui em Juiz de Fora conosco. O majestoso templo da glória de Deus. Igreja Deus e Amor, onde uma multidão comparece e recebe do Senhor a vitória. Pai do Senhor, jovem.
3: Pai do Senhor.
0: Qual o seu nome?
3: Camila.
0: Chega de qual bairro?
3: Grande Betânia.
0: Pode chegar, chega pra cá. Chega pra cá, minha irmã. Pai do Senhor Jesus.
4: A paz do Senhor Jesus.
0: O nome da senhora?
4: Aparecida.
0: Chega nessa fé também de qual bairro?
4: Grande Betânia.
0: Que maravilha. Chegou a sexta-feira, entrega da cruzada Obede Edom. Seu convite também para os ouvintes de casa.
4: Ah, eu convido eles que venham também. Receber uma grande bênção. Que aqui é o pronto-socorro, né?
0: Só é testemunho desse Deus que opera aqui na Deus e Amor.
4: Só aqui na Deus e Amor.
0: tem bênção para contar, com certeza.
4: Com certeza,
0: então,
4: muito.
0: Conte uma das bênçãos.
4: Ah, tenho recebido muita bênção, muitos livramentos.
0: Teria alguma assim de cura também para contar para os ouvintes?
4: Também.
0: Então qual foi? Qual foi a...
4: Eu tive um AVC, já tive 28 dias do CTI em coma e graças a Deus,
0: meu Deus,
4: Jesus me curou.
0: 28 dias no CTI em coma?
4: Em coma.
0: Ouvintes, que tremendo. Que livramento, irmão.
4: Graças a Deus.
0: Tem valido apenas campanha na Deus Amor.
4: E como tem valido se não fosse Deus e essa igreja, eu não sei o que seria de mim e da minha família.
0: Talvez nem aqui, né, minha irmã?
4: Não, não.
0: Não estaríamos aqui, né?
4: Não, com certeza.
0: Então quem nos ouve em casa agora pode se apressar porque dá tempo ainda.
4: Ainda dá tempo ainda, né? Venha receber.
0: Tá só começando o dia as bênçãos.
4: Isso, venha correndo que tem bênção pra todo mundo.
0: Nosso muito obrigado. Pode chegar, minha irmã. A multidão chegando, ouvintes. É o povo adentrando aqui em Juiz de Fora conosco. O majestoso templo da glória de Deus. Igreja Pentecostal Deus Amor, aqui da San Clair de Carvalho, 75. Alerta você, irmão católico, você, irmão de outro ministério. Alerta família Deus Amor. Alerta você, livre pensador também. Tá do outro lado aí, pensaroso, pensativo. Se vem, se não vem, dá tempo ainda. Ô, meu irmão, a paz do Senhor Jesus.
3: Paz do Senhor, pastor Cremils.
0: Qual o seu nome?
3: Sebastião Teodoro Filho.
0: Tu vem nessa fé também de qual bairro?
3: Eu sou aqui do Morro da Glória, do centro mesmo.
0: Que maravilha. Sebastião, chegou a entrega da cruzada, né? Obed-Edom. Seu convite de fé também para os ouvintes de casa.
3: Ah, eu era usuário de droga, né? E eu converti, batizei, passei pelas águas. Já tem mais de anos já. Tô firme e Jesus liberta mesmo, tá?
0: Meu Deus do céu. Era viciado nas drogas.
3: 28 anos fumando pedra.
0: 28 anos.
3: 28 anos.
0: Meu Deus do céu. Conheceu essa obra, igreja de Deus e amor, hoje liberto, abençoado e feliz e grato a Deus também, né, meu irmão?
3: Ô, muito grato, pastor Cremils, muito grato a Deus, muito grato também a todos aqueles que esteve do meu lado. Eu passei pelas águas domingo, tô liberto.
0: Nem... É novo convertido, batizou domingo agora.
3: Nem me lembro do passado mais.
0: Que maravilha, meus parabéns também. Meu querido, então, quem nos ouve em casa agora, pode se apressar porque dá tempo ainda.
3: Se quiser ser liberto, vem pra cá. Aqui é o lugar da libertação.
0: Ainda que esteja, como você estava antigamente lá, esse período todo, 28 anos, no mundo das drogas, mas na Deus e amor, tem um Jesus que liberta.
3: Tem um Jesus que liberta. Hoje eu me sinto uma nova pessoa, meu pensamento é outro. Hoje eu estou vivendo.
0: Feliz, né, irmão? Está vivendo hoje.
3: Estou vivendo.
0: Até então vegetal, agora está vivendo.
3: Vegetal, pastor Cremils. Essa hora assim eu estava tudo sujo, para rua fora, usando crack. E hoje eu sou uma pessoa liberta. E em nome de Jesus Cristo.
0: Muito grato ao Senhor Jesus, né?
3: Hoje com 55 anos liberto.
0: Então dá glória a Deus.
3: Glória a Deus.
0: Deus abençoe, meu irmão. Olha que bênção, ouvintes. Ele batizou domingo agora passado. Está aí feliz, está aí grato. Meu Deus do céu. Daqui a pouquinho, no altar de Deus, nosso pastor estadual, Wesley Souza Moraes, para pregar em consagração, nesta manhã, da entrega da cruzada evangelística de fé, Obed-Edom, apresenta o Senhor. É a multidão chegando aqui. Ô, meu irmão, Pai do Senhor.
5: Pai, Senhor.
0: Qual o seu nome?
5: Meu nome é Sebastião Pereira. Eu vim aqui hoje buscar uma graça, estou com quatro.
0: Buscar uma benção hoje. O senhor vem de qual bairro?
5: Do bairro Retiro, mas eu tô...
0: Bairro Retiro. Então, quem nos ouve em casa agora, meu Sebastião, tem que se apressar porque dá tempo ainda, né?
5: Dá tempo, né?
0: Muita benção.
5: Eu estou com quatro problemas.
0: Vem buscar. Não precisa, não preciso contar, não. Vem buscar a benção hoje, né?
5: A benção, minha vitória.
0: Vem buscar o milagre.
5: A milagre.
0: E vai levar.
5: Exatamente, né? Que essa casa é muito milagrosa. Eu ouço muito aquele programa do pastor
0: Dorival.
5: Dorival e
0: Mandela.
5: Débora.
0: Mensagem cantada.
5: É, mensagem.
0: Muita benção, né?
5: É muita benção.
0: Então dá glória a Deus.
5: Glória a Deus, aleluia.
0: Amém. Se contar a situação, não. Como nós dizemos aqui na programação. Não conte pra ninguém. Venha pra cá, venha buscar. Vem estar conosco, ouvintes. Porque Deus, ele é o mesmo ontem, hoje, eternamente. E tem pra você também nesta manhã um milagre muito grande, uma resposta muito grande para a sua vida, neste endereço: San Clair de Carvalho, em Juiz de Fora, 75. A paz do Senhor, jovem.
6: Paz, Senhor.
0: Qual o seu nome?
6: Flávio.
0: Vem nessa fé, irmão Flávio. De qual bairro?
6: Eu moro nas ruas.
0: Que maravilha. Seu convite de fé a quem nos ouve em casa se apressar para estar conosco ainda hoje.
6: É, quem crê no Senhor Jesus Cristo e crê que ele pode operar maravilha, né? Se tiver um tempo, possa vir, né?
0: Vem pra cá, né?
6: Amém.
0: Dá tempo ainda.
6: Amém, é cedo ainda.
0: O nosso muito obrigado. É o povo que vai chegando, vinte. A multidão chegando. Ô, irmão João, Pai do Senhor Jesus, a multidão vai adentrando em Juiz de Fora conosco hoje, nesta oportunidade, nesta sexta-feira, entrega da cruzada, né? Obed-Edom. E seu convite também para os ouvintes de casa.
7: Eu convido, pastor Cremis, todos os ouvintes de casa que vem nessa campanha. Hoje é o último dia dessa campanha. É agora de manhã e à tarde.
0: Agora de manhã, cruzada.
7: Agora de manhã, cruzada. Vem de manhã. Ainda dá tempo de você vir aqui nessa cruzada. Você vai receber a bênção de Deus, né? Porque Jesus Cristo abençoou Bedegon muito, né? Que a arca ficou na casa dele. Você também vem aqui dentro da arca do Senhor, que é a igreja. Então Jesus pode te abençoar muito. Vem, porque você recebe a sua bênção para você e tua família, em nome de Jesus.
0: Vai levar a bênção para todo mundo, irmão João. O Senhor é testemunho ocular desse Deus que opera aqui na Deus Amor.
7: É verdade, é verdade. Jesus opera milagre aqui, que a gente tem recebido muitas bênçãos aqui dentro. Não é verdade? Então, a gente sabe, meus irmãos, que a Igreja Pentecostal de Deus do Amor é uma igreja que onde é que a pessoa vai para buscar o refúgio. E ele busca o refúgio e leva para casa.
0: Leva a benção.
7: Leva a benção.
0: É só comparecer.
7: É só comparecer. Que a benção tem, Jesus tem benção para todos nós.
0: O nosso muito obrigado, irmão João. É o povo que vai chegando, ouvintes. A multidão adentrando conosco nesta manhã de hoje, Sanclé de Carvalho, 75, aqui em Juiz de Fora, Igreja Pentecostal Deus e Amor. Vem pra cá você também, porque Deus tem milagre pra sua vida. Ô, minha irmã, Pai do Senhor.
8: Pai do Senhor, irmã.
0: O nome da senhora?
8: É Ana.
0: Vem nesta fé, irmã Ana, de qual bairro?
8: Bairro Santo Antônio.
0: Santo Antônio. Como é que está a sua fé nesta sexta-feira abençoada?
8: Muita bênção de Deus.
0: Feliz, né, irmã?
8: Feliz e muita bênção de Deus.
0: Chegou a sexta-feira da tomar de posse.
8: É, bênção pura. Muita...
0: Entrega da cruzada de fé Obed-Edom. Vem pra cá todo mundo.
8: Todo mundo. Vem pra cá todo mundo, que é muita bênção de Deus.
0: Muita bênção.
8: Muita abençoada aqui.
0: Nossa, muito obrigado. A multidão chegando, ouvintes. A multidão adentrando aqui em Juiz de Fora. Sanclé de Carvalho, 75, 9 horas com 37 minutos. Pai do Senhor, irmã Lourdes.
9: Pai do Senhor, pastor Cremilson.
0: Chega nessa fé também de qual bairro?
9: Do bairro Pedras Preciosas, Retiro.
0: Região do Retiro, irmã Lourdes, é bem longe, para quem não conhece, mas é longe, é quase saída já para Leopoldina, para Bicas ali, mas tem valido a pena porque o esforço produz em nós os milagres de Jesus, né?
9: É verdade, pastor Cremilson. A gente tem que buscar a Deus, porque sem Deus nós não somos nada. Com ele nós somos tudo, mas sem Deus não somos nada não. E a gente tem que buscar, porque grandes livramentos o Senhor tem dado na nossa vida.
0: A senhora é testemunha, irmã Lourdes, desse Deus que opera na Deus de Amor. A minha irmã com certeza tem mais bênção para contar.
9: Tem sim. Eu vou falar de uma bênção que eu recebi, um livramento, pastor Cremilson. Todo dia eu oro e peço a Deus para colocar os anjos do Senhor e os leões da tribo de Judá no meu portão. E nesses dias, agora há pouco, entrou um bandido lá em casa. Ele entrava no portão e saía, e a câmera gravando. E ele entrava no portão e saía. E ele não teve força de arrebentar a porta e roubar nada que fosse meu.
0: Meu Deus do céu, que livramento, irmã Lourdes.
9: Foi um grande livramento de assalto na minha casa, pastor Cremilson. É verdade.
0: O mal até chegou, como diz a Bíblia, ele estava só ao derredor, porque ao redor tá os anjos do Senhor, né?
9: Tava os anjos do Senhor e os leões da tribo de Judá estavam lá segurando meu portão.
0: E a vitória chegou, irmã Lourdes.
9: A vitória chegou.
0: E livramento. Quem nos ouve em casa agora, vem para as campanhas de Deus Amor. Chegando aqui, tem a proteção divina para toda a vida, né?
9: Sim. Venha buscar Jesus. Aqui na Igreja Pentecostal Deus é Amor, é uma benção. Ela dá livramento. Aqui você recebe a cura, você recebe livramento, recebe tudo de bom. As infecções nos ossos, tudo sai. O que você pedir com fé, Jesus dá na sua vida.
0: Foi curada aqui também.
9: Fui curada de câncer.
0: Qual era uma das enfermidades? Era câncer?
9: Fui curada de câncer na cabeça. Fui curada de câncer no ovário, no útero. Fui curada de infecção nos ossos. Fui curada de problema de coração, coração grande. Coração que já estava tudo inchada. andava escorada numa cabo de vassoura. Eu vomitava sangue e fui curada aqui também.
0: Meu Deus do céu, a senhora estava toda inválida.
9: Tava toda inválida, pastor Cremilson. Mas para honra e glória do nosso Senhor e Salvador Jesus Cristo, fui curada de todas as enfermidades aqui na Igreja Pentecostal, Deus é amor.
0: Câncer nunca mais.
9: Nunca mais, em nome de Jesus.
0: Feliz, irmã, muito grata a Deus, né?
9: Sou muito feliz e agradeço a Deus todos os dias.
0: Muito obrigado, irmã Lourdes. Que maravilha, Vinícius. A multidão chegando, adentrando conosco aqui em Juiz de Fora, 9:40, 9:40, a multidão chegando, a multidão adentrando, Sancredi Carvalho, 75, uma multidão aqui. Ô, minha irmã, a paz do Senhor.
10: Bom dia, a paz do Senhor.
0: Teu nome?
10: Janaína.
0: Vem nessa fé de qual bairro?
10: Barbosa Laje.
0: Chegou a sexta-feira, que bênção, vitória, é hoje.
10: É hoje. Vim buscar a minha bênção.
0: Busquei, vai levar mais bênção.
10: Amém.
0: Deus da glória a Deus.
10: Glória a Deus.
0: Nosso muito obrigado. É o povo chegando, Vinícius. A multidão chegando aqui em Juiz de Fora. Agora são 9:41. A paz do Senhor, minha irmã.
10: A paz do Senhor.
0: O nome da senhora?
10: É Carla.
0: Vem nesta fé também de qual bairro?
10: É Linhares.
0: Linhares. Mas cara, chegou a sexta-feira, entrega da cruzada, né? Obed-edom, seu convite de fé para os ouvintes de casa.
10: É, irmãos, eu quero convidar os irmãos para estar aqui, né? Louvando ao Senhor, agradecendo ao Senhor pelas bênçãos, né? Que o Senhor opera maravilhas, né? Deus fez um milagre grande na vida do meu filho, né? Que meu filho era Lázaro, estava morto. É, em 2016 ele teve uma encefalite autoimune. E os médicos falaram assim que ele não ia sobreviver. E que o cérebro dele ficou como uma ameixa seca. E se eu quisesse levar ele para casa, que eu ia ter que montar um hospital dentro de casa. E eu falei com os médicos, mais caro do mundo. E Deus preparou tudo, né? Falei que ele ia sair de lá curado para honrar a glória do Senhor. E ali se passou um ano, 8 meses na UTI, um ano de hospital. E ele foi curado para honrar a glória do Senhor. Curado, irmãos, ele não tem nada.
0: Ele ficou 1 mês, 8 meses internado pela medicina humana. Não teria mais jeito.
10: Não teria mais jeito. Os médicos, eles falaram, cada um com a sua crença ali, orava no quartinho. Que era pra... que eles oravam, porque não tinha jeito. Eles falaram que não tinha.
0: As campanhas na Deus e Amor produziu em seu filho este milagre.
10: Deus é fiel, só tenho que agradecer a Deus por tudo.
0: Perfeito hoje, com saúde, a senhora, a família, agradecida.
10: Ele fez 16 anos ontem, para honra e a glória do Senhor.
0: Com saúde, né, irmã?
10: Com muita saúde.
0: Você convide fé que nos ouve em casa agora, tem alguém em casa, agora está doente, igual a senhora estava lá, esse tempo todo no hospital com alguém, vem para as campanhas Deus e Amor.
10: Irmãos, eu falo que para vocês virem, venham. Vem com fé, porque a vitória é certa. É só vir com fé na campanha, né? De Deus e Amor. E confiar no Senhor, que Deus opera a maravilha.
0: Muito milagre.
10: Muito milagre.
0: Deus abençoe. Tá aqui também a sogra, né? Pai do Senhor, minha irmã.
11: Senhor.
0: No nome da senhora.
11: Iraci.
0: Mãe Iraci. Deus e Amor, celeiro de bênção.
11: É benção. Vem todo mundo pra cá que recebe a benção mesmo, em nome de Jesus. Que eu já recebi, todo mundo vai receber. Recebi libertação para os meus filhos, Jesus libertou todos. Está todos nos caminhos do Senhor, graças a Deus, divino a Deus.

0: Cruzador Bergedon.
1: Pastor Cremeus, minha fé está bastante alta. Eu creio na vitória nessa manhã, que vai ser uma benção, em nome de Jesus.
0: Isso é ouvir de fé. Quem nos ouve em casa agora, ainda dá tempo deles virem, não é verdade?
1: Dá tempo ainda, até meio-dia dá tempo.
0: Muito tempo ainda nesse dia de hoje.
1: Muita fé, em nome de Jesus.
0: Obrigado, meu Jucimar, abençoe a esposa da Manoel, toda a família. Ouvintes, que maravilha, hein? 9:45. 9:45, marca aqui o nosso relógio, horário oficial de Brasília. Daqui a pouquinho, no Santo Altar, em santa consagração a Deus, nosso pastor estadual, Wesley Souza Moraes, para pregar, orar em favor da grande massa humana. Com ele também estamos aqui para auxiliar. Estou aqui também com ele auxiliando, presbítero Júlio César. Então, uma benção, ouvintes. Vem para cá.

0: também, às 14 horas, no Santo Altar, pastor Eliel Rodrigues, pastor também Célio Carvalho, outra equipe abençoada, hein? E à noite, encerrando o quarto horário, o nosso pastor Wesley volta ao altar com a família também, e mais um horário dessa concentração, dessa guerra contra o mal, dessa campanha poderosa aqui em Juiz de Fora. Venha pra cá, você que me ouve agora do outro lado aí, meio-dia, uma, almoço com Deus, com o presbítero Júlio César, meu Deus do céu. Lembrando que amanhã, hein? Amanhã, sábado, pela manhã, aqui nesta casa, presbítero Célio Moreira, amanhã, nesta casa aqui, na consagração da Val de Jesus, amanhã à noite, né? Agradecimento ao Senhor aí, pela grande concentração que foi o congresso do Acordes, amanhã à noite, nesta casa, venha pra cá, esse dia maravilhoso, 3 de outubro. E lembrando aos obreiros, aos dirigentes, às voluntárias financeiras, lembrando aí também, atendente de livraria, você também que é membro e na Deus e Amor, tem uma função ministerial, você prega a palavra do Senhor, que domingo, né? Domingo agora, esse dia 4 de outubro, às 8 horas da manhã, acontece aqui a nossa reunião ministerial. Venha para cá você, obreiro, dirigente, segundo dirigente, voluntária financeira, nem de livraria, para cá, porque é domingo, esse aprendizado também do Ministério Igreja Deus e Amor, que é a nossa importante suma reunião. E o povo vai chegando, a alegria do povo é contagiante, vai chegando essa manhã do dia de hoje, e temos a certeza, você que me ouve do outro lado aí agora, você é irmão católico, você é irmão do outro ministério, família Deus e Amor, vem para cá todo mundo. Ô meu irmão, com licença, Pai do Senhor.
1: Pai do Senhor.
0: O teu nome?
1: É Lucas.
0: Vem nessa fé, irmão. Lucas de qual bairro?
1: Bairro Santa Luzia.
0: Sorrisão no rosto, como a família aqui. Deus de amor é assim mesmo. Chega aqui, tem que estar feliz, né?
1: É benção pura, Vitória.
0: Muita benção, né, irmão Lucas?
1: Muita benção.
0: Isso é testemunho desse Deus que opera, né? Deus de amor. Foi uma tremenda, extraordinária.
1: Deus opera extraordinária aqui. Revela, cumpra a palavra.
0: Na mesma hora.
1: Na mesma hora.
0: E seu convite de fé para os ouvintes de casa.
1: Vem todos para Deus e amor, porque aqui o milagre acontece. Sai revigorado, sai vitorioso.
0: Muita benção.
1: Muita vitória.
0: Que maravilha, muito obrigado, viu? Ô meu irmão, chega pra cá. A paz do Senhor.
2: A paz do Senhor.
0: Teu nome?
2: Celso Camilo.
0: Ô irmão Celso, vem nessa feira, já sei, do bairro do Linhares.
2: Linhares.
0: Como é que está a sua expectativa de hoje, desta sexta-feira, entrega da Cruzada Obed-Edom? Seu convite de fé também para os ouvintes.
2: Ah, pra vir pra cá, não ficar em casa não. Vim todos pra cá pra receber a benção.
0: Dá tempo, né, meu irmão, ainda, né?
2: Dá tempo, tá culto, tá começando agora, dá tempo de vir.
0: A multidão chegando, Deus operando, tem que vir pra cá todo mundo.
2: Tem que vir pra cá, não pode ficar em casa.
0: Vem, maravilha, obrigado, irmão Celso. Agora o endereço, ouvintes, Sanclé de Carvalho, em Juiz de Fora, 75, Igreja Pentecostal Deus Amor, onde uma multidão vai adentrando conosco aqui, o majestoso templo da glória de Deus, uma multidão vai chegando aqui, recebendo o Senhor gratuitamente a bênção da vitória. O povo chegando aqui na manhã de hoje. Pai do Senhor, jovem, qual é o seu nome?
3: Pedro.
0: Pedro, o Pedrão chegando aí. Pai do Senhor, minha irmã.
3: Pai do Senhor.
0: O nome da senhora?
3: Paloma.
0: Vocês chegam, uma caravana chegando aqui. De qual bairro?
3: Nova Era.
0: Nova Era, Zona Norte. Mas Paloma chegou a sexta-feira, entrega da Cruzada, né? Obed-Edom. Seu convite também para os ouvintes de casa.
3: Sim, hoje eu saí de casa com proposta igual a mulher de fluxo de sangue. Então aqueles que ainda não veio, dá tempo de vir em busca do milagre.

0: tempo ainda.
1: Dá tempo.
0: A senhora é testemunha desse Deus que opera aqui na Deus de Amor, né, minha irmã?
1: Sim.
0: Tremendamente.
1: Testemunha viva, aquele, o Pedro aqui, quando ele tinha 2 anos, o Senhor ressuscitou ele.
0: Então conte esse milagre pra nós, é muito grande.
1: Quando o Pedro ele tinha 2 anos, ele sofreu 3 crises de convulsão. Na terceira crise, eu levei ele pro hospital, ele ficou mais de 40 minutos desacordado. O médico estava na saída já fazendo atestado de óbito. E aí eu ajoelhei e falei, Senhor, se o Senhor tem algo na vida dele, na minha, faz um milagre. Eu já vi falar, eu era nova convertida, eu já vi falar que o Senhor cura. Então deixa eu ver esse milagre. E orei. E aí o médico estava assinando um atestado de óbito, quando de repente a enfermeira fez uma massagem no coração dele e ele voltou à vida.
0: Meu Deus do céu. Mas, irmã, aqui, esse não é um milagre, é um milagrão, uma explosão de milagre.
1: Sim, nosso Deus ele faz, e ele tá, tem aí pra fazer na vida daquele.
0: Ele não mudou, né, irmã Paloma?
1: Não, ele ainda continua o mesmo.
0: Quem nos ouve em casa, então, tem que se apressar, porque dá tempo ainda.
1: Sim, dá tempo de vir, faz igual a mulher do fluxo de sangue, rompe aí a multidão, o frio, a chuva, e vem que dá tempo.
0: Vem buscar o milagre.
1: Em nome...
0: Pedrão ressuscitou, milagre de Deus.
1: Sim, Deus...
0: Da glória a Deus.
1: Glória a Deus. Deus
0: abençoe, irmã Paloma, Pedrão, a minha família toda, uma caravana chegando Nova Era, nesta manhã de hoje, meu Deus do céu, criança que estava morta, ressuscitou na oração da Igreja de Deus e Amor. Ô Vince, se não for milagre, Vince, o que é milagre para você então? Se não for milagre, Vince, o que é milagre para você? A multidão vai chegando aqui numa fé muito grande, mas das sexta-feira, agora são 9:52, 9:52, vem para cá você, irmão católico, vem para cá você, irmão de outro ministério, vem para cá, família Deus e Amor, vem para cá você, livre pensador, porque o povo vai chegando aqui numa fé muito grande dia de hoje. Ô, minha irmã, a paz do Senhor.
2: Paz do Senhor.
0: Qual o teu nome?
2: Regina.
0: Vem nesta fé também de qual bairro?
2: Marumbi.
0: Marumbi. Chegou a sexta-feira da bênção.
2: A bênção.
0: Da vitória.
2: Vitória.
0: Amém. Minha irmã, o nome da senhora?
3: Elizabeth.
0: Cheguei nessa fé também de qual bairro?
3: É, Jardim América.
0: Jardim América. Ô, irmã, chegou a sexta-feira, entrega da cruzada do Obed-Edom. Vitória hoje.
3: Com muita vitória. Quem vier aqui hoje vai receber a vitória. Os 3 dias, quem fez, a bênção é certa, em nome de Jesus.
0: Olha, testemunho desse Deus que opera na Deus de Amor, né, minha irmã?
3: Com certeza.
0: Tem bênção pra contar?
3: Tem.
0: Conte uma das bênçãos pra nós.
3: Foi a libertação do meu esposo. Ultimamente eu não gostava nem que chegava sexta-feira. Chegava sexta-feira, era o dia dele beber. Aí bebia sexta, sábado e domingo. Hoje, graças a Deus, posso falar que a minha casa é um pedacinho de céu. Não bebe nada. Ele não é ainda evangélico, mas não me impede de vir para a igreja. Glória a Deus, uma bênção muito grande.
0: Campanhas aqui produziu nele a libertação, né, irmã?
3: A libertação completa. Quem vê ele é uma transformação que nem eu mesmo acredito quando olho para ele assim.
0: E há quanto tempo ele era viciado?
3: E ele sempre bebeu, que a família toda, tudo bebe. Ele, quando eu casei, ele parou um pouquinho. Depois ele bebeu até poucos tempos. Agora,
0: grata hoje.
3: Depois que eu fiz a campanha aqui, nunca mais, irmão. Nunca mais. A minha...
0: Muito grata hoje.
3: Muito grata, muito grata. Até os vizinhos,
0: glória a Deus.
3: Até os vizinhos ficam assim olhando para ele, que ele fazia um escândalo na rua, irmã. Hoje é uma bênção, meu.
0: Então dá glória a Deus.
3: Glória a Deus.
0: Obrigado, irmã. Que maravilha, né? É esse Deus, ouvinte. É esse Deus que opera. Esse Deus que cura, esse Deus que transforma, esse Deus que liberta, esse Deus que opera os teus sinais, prodígio e maravilha, aqui em Juiz de Fora, San Clédio Carvalho, 75, Igreja Pentecostal, Deus e Amor. Eu quero agora, irmão Sebastião, fazer agora 1 minuto de oração em favor dessas multidões que estão já vindo para cá, as multidões que estão já se apressando, né, para estar nesta manhã conosco, que dá tempo ainda, e também aqueles que virão logo mais às meio-dia, logo mais também às 14h, logo mais também às 19h, virão amanhã, sábado, aqui nos grandes 2 horários, verdade? E domingo também aos irmãos obreiros na reunião ministerial. Iremos então agora elevar aquele que pode resolver nossos problemas, uma oração em favor à nossa querida, amada audiência. Oremos ao Senhor. Maravilhoso Deus, poderoso e eterno Pai, graças te dou neste momento, Senhor Jesus, por estarmos orando aqui agora, apresentando o Senhor, meu Pai, uma vez mais, a nossa querida, amada audiência, este irmão católico, este irmão de outro ministério, a família Deus e Amor, esta multidão que estará conosco, meu Pai, ainda hoje, nesta sexta-feira, neste 2 de outubro, aqui em Juiz de Fora. Sim, meu Pai, temos a ciência que Tu és o mesmo ontem, hoje e eternamente. Vai usar daqui a pouquinho no altar esta manhã em consagração nosso pastor Wesley, vai usar meio-dia presbítero Júlio, vai usar 2 da tarde presbítero Eliel com presbítero também Célio Carvalho, vai usar logo à noite novamente pastor Wesley com a família. Sim, ó Deus, final de semana também só vai usar, meu Pai, pela manhã presbítero Célio Moreira, vai usar amanhã sábado à noite aquele evento também, meu Pai, de agradecimento, Senhor, às Tuas servas aqui, agradecendo a Ti pela concentração que foi o congresso do Acós Jerusalém. O Senhor vai abençoar esta obra poderosamente domingo de manhã, nossa reunião. Sim, meu Pai, vem abençoar este povo que já colocou no coração este intuito de estar conosco nesta sexta-feira, hoje, nesse final de semana abençoado aqui na Sancler de Carvalho 75. Estamos aqui, ó Pai, na dispensação do Teu Espírito Santo, na dispensação do Senhor, que temos a certeza e a ciência que Tu és o mesmo ontem, hoje eternamente. Quero apresentar em oração agora, meu Pai, o meu lar, a minha querida e digníssima esposa,

forma, toda a minha família, Senhor. Glorificado e exaltado seja sempre o nome de nosso Senhor Jesus Cristo, que é o Senhor que opera aqui na Igreja Deus e Amor. Venha nos usar por sua rica e infinita misericórdia. Meu

Visita-os agora, Senhor. Estende tuas mãos sobre nós ali agora. Nos dê o grande livramento dos intempéries climáticos, dos bichos peçonhentos. Sim, meu Pai, nos livre de todo mal, que toda seta, Senhor, que advenha contra nós, venha cair por terra, e que teu nome, uma vez mais, seja, continuará sendo glorificado e exaltado, no nome do Senhor e Salvador Jesus Cristo. Fica conosco, meu Pai, permaneça conosco, honrando agora este ouvinte católico de outro ministério, lá no sítio, fazenda, chácara, e outra cidade, outros estados, outros países, outros continentes, além dos oceanos, onde chega agora pelo IPDA, Juiz de Fora, a nossa voz, pela rádio, a nossa voz, vai operando sinais de maravilha agora aos internautas e ouvintes. É que eu te peço e agradeço, no nome do Senhor e Salvador Jesus Cristo. Amém e amém, Senhor Jesus. Graças a Deus. 9:56. Muito obrigado, irmão Sebastião, pelo espaço, a nossa programação concedida. Eu vou deixando o som agora com o irmão aí, e daqui a pouquinho a transmissão do Santo Altar na palavra do pastor Wesley, nesta manhã de consagração da entrega da cruzada Obede Edom à presença de Deus. Já já voltamos do Santo Altar. Pode ficar com o som aí, e já já do Santo Altar. Obrigado, ouvinte internautas. Orem por nós e fiquem todos na paz do Senhor Jesus.

0: A paz do Senhor Jesus, irmãos, pastor Wesley Souza falando com você aqui agora. Estou passando aqui rapidamente dentro do programa Voz da Libertação para convocar todos os obreiros, diáconos, presbíteros, pastores, membros que são líderes de ministérios, todos voluntários financeira, irmãs atendentes de livraria, precisa estar conosco nesse dia 4, aqui na nossa sede estadual Juiz de Fora, domingo às 9 horas da manhã, na nossa reunião ministerial. E essa reunião ministerial vai acabar às 11 horas da manhã, então chegue cedo, chegue no horário, porque Deus tem uma palavra ao teu coração. Temos assunto muito importante que veio da sede mundial para ser tratado. Então, você que é obreiro, você que tem atividade dentro da igreja, você que abre culto, prega a palavra do Senhor, você não pode ficar de fora desta reunião ministerial aqui na nossa sede estadual de Juiz de Fora. Que Deus te abençoe, o seu lar, a sua família, até domingo, dia 4, às 9 horas da manhã, aqui na rua Sancler de Carvalho, número 75, setor central. Deus tem uma palavra ao teu coração. Obreiros da casa de Deus, espero vocês e toda a sua igreja.
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2: Vai aplaudindo, Senhor. É a cesta da vitória, é a cesta da batalha. Vai glorificando. Lá glorificando, bate palma. Dá glória. Deixa o Senhor te usar nesta manhã. Amém. Irmãos, amanhã, 3 de outubro, nós vamos ter aqui uma consagração a partir das 18 horas. Todos vocês estão convidados. Consagração das mulheres de fé. Você não pode ficar de fora, não. É o culto do agradecimento. Quem é grato a Deus aí? Por tudo. Pela dor. Calúnia. Humilhação. Mas também tem testemunho. Tem ou não tem? Então amanhã nós contamos com todos vocês aqui. Amém? Faz caravana, irmãos. Não venha somente meio de semana. Se meio de semana você acha que é maravilhoso, imagina um sábado à noite. O céu vai abrir nesse lugar. Vai se abrir porque Deus vai falar no nosso coração. E quem é obediente escuta sempre a palavra do Senhor. Amém? Sem perca de tempo. Já viramos o mês, sim ou não? Quem teve o mês de setembro aí, muito abençoado. Ih, tem pessoa que levantou a mão, não. Não. Você está de pé. Hã? Está com saúde. Seu esposo está trabalhando. Olha só quantas coisas. Seu filho está na escola. Hein? Você está... Oh, lá, cala, subinai. Você está na casa de Deus. Isso também é bênção, é ou não é? Tem pessoas que estão internadas agora. Eu conheço pessoas, milhares de pessoas nos hospitais que estão internadas. Não tem nem chance mais de viver, mas Deus está lá. Glória a Deus. Diga glória a Deus. Então, presta atenção aqui, irmão. Hoje é dia 2 de outubro. Nós vamos determinar uma vitória sobre a tua casa. Eu esperava ouvir pelo menos 70 amém. Vou determinar uma vitória sobre a sua família. Sobre a Lacébia, sobre o teu esposo, o seu filho, a sua saúde, amém? Então nós temos aqui hoje o voto, o sangue de Jesus que tem, pode ser melhor, o sangue de Jesus tem, toma posse do seu voto nesta manhã, não deixe pegar, o que fez para setembro, pode passar, o que foi em setembro, nós até aqui o Senhor tem nos ajudado. Agora nós vamos começar uma escalada para o mês de outubro. Quem vai ajudar, quem vai contribuir, da glória a Deus. Quem tem sido abençoado nesta obra, diga aleluia. Livramento do céu, diga glória. Quem tem tido prosperidade na casa, na família, no trabalho, diga eu creio. Quem tem recebido na sua casa algo, a sébia do céu, diga glória a Deus. Irmão, pega o voto com fé. Pega o voto com fé, o sangue de Jesus tem poder, nós vamos exercer a nossa fé, fazer o de melhor para a obra de Deus. Quem faz o de melhor também recebe o melhor, sim ou não? Deus não faz nada pela metade, sim ou não? Ele faz a bênção completa, sim ou não? E faz muito bem, né, irmãos? Então nós temos que ser grato à obra de Deus, amém? Nós estamos aí, né? Nós estamos com alguns problemas aqui no prédio, vai ser arrumado. Eu tenho certeza que esta obra você tem ajudado. Deus tem também abençoado a tua casa. Quem tem recebido uma bênção do céu na sua casa? Eu também sou prova viva. Eu falo do que eu vivo, porque Deus tem feito maravilhas através da nossa fé. Aí você fala assim, irmão Júlio, não tem dinheiro. Não, ninguém está falando aqui de dinheiro. Eu estou falando do voto que nós estamos passando para Deus continuar honrando a sua casa, a sua família. Porque a bênção não pode ser comprada. Quem entende que é assim? Você não compra a bênção, é Deus que vai te abençoar. Através do teu coração aberto para a obra de Deus. Amém? O que, que Deus falou, meu irmão? Minha irmã, Abraão. O que, que Deus fez a Abraão? Uma promessa viva. Fez ou não fez? Eu abençoarei. Eu abençoarei todos que te abençoarem. E eu amaldiçoarei também os que te amaldiçoar. Então a promessa do céu é abençoando a obra que nós somos abençoados. É abrindo nosso coração que a nossa vitória vai chegando. É fazendo o voto, irmão, que nós vamos conseguindo escalar as dificuldades desta vida. Diga glória a Deus. Fica de pé, por favor, em nome de Jesus. Irmão Júlio, já peguei. Fica à vontade, né, mamília? Eu faço o voto porque eu sei que... Repreenda, irmão, em nome de Jesus. Todo mal cai por terra, irmão. Segura, segura na porta, em nome de Jesus. Em nome de Jesus. Vão, queima, queima, queima, queima, queima. Vai queimando, vai queimando, vai queimando. Expulsa aí, irmão Maci. Vai queimando, vai queimando.

sangue de Jesus. Ô irmão, vamos orar comigo, o sangue tem poder. Virar comigo toda a legião. Com fé, toda a legião. Toda a legião. Sai, sai e sai. Em nome de Jesus. Traga ele para o banco novamente. Traga ele para o lugar dele. Vamos, irmão, age aí nessa porta, em nome de Jesus. Com autoridade, com poder. O sangue de Jesus tem poder. O sangue de Jesus tem poder. Vai queimando, vai queimando, vai queimando. Senhor, meu Deus, nosso Pai. Em nome de Jesus Cristo, nosso Senhor.

contra este homem, contra esta mulher, vai jogando por terra esta barreira, Senhor, que tem entrelado, Pai querido, dentro desta casa, no seio desta família. Ah, meu Deus eterno e soberano, vai trabalhando nesta hora, em cada coração, em cada causa, em cada ouvinte que agora está conosco, no programa Voz da Libertação, que seja hoje uma manhã abençoada, cheia, uma manhã cheia, cheia do poder de Deus. Uma manhã de revestimento, uma manhã de cura, uma manhã de transformação. Então vai agindo nesta hora, meu Senhor, na vida deste homem, na vida desta mulher. Faça hoje algo sobrenatural, porque eu creio que o Senhor quer agir, o Senhor quer operar nesta hora, o Senhor quer decretar a vitória nesta campanha poderosa, aonde nós estamos aqui buscando a tua presença, buscando a tua face. Em nome de Jesus, Senhor, traga paz nesta casa, traga união nesta família, tira esse impedimento, tira tudo aquilo que tem atrapalhado esta pessoa de te clamar, de te buscar. Mas eu creio que venceu hoje o teu povo que aqui está, que venceu este tempo frio, esta manhã chuvosa, esta manhã, meu Deus, ala sub

Espírito. Vai orando, igreja, ora, ora, ora. Vamos unir força. Vamos unir força hoje. Vamos unir força nesta manhã, para que todas as obras do inimigo, toda a sentença do mal sobre esta pessoa que aqui está, em nome de Jesus, em nome de Jesus, em nome de Jesus. Ora, ora, ora, ora, ora comigo. Ora, igreja, vamos unir força nesta manhã. Vamos fazer algo sobrenatural. Vamos unir agora tudo aquilo que praz ao Senhor, que é de buscar, que é de adorar, que é de santificar, que é de crer no milagre, que é de crer, meu Deus, que a providência vai chegar hoje dentro desta casa, na vida deste esposo, desta esposa, na vida desta criança. Meu Deus querido, esta pessoa enferma,

tua presença. Nós queremos sentir na tua presença hoje o milagre, a bênção do céu, em nome de Jesus, amém? E graças a Deus. Estenda tuas mãos para cá nesta manhã. Isso. Estenda com fé, com fé. Exerça a sua fé nesta manhã. Diga assim comigo: glória ao Pai, glória ao Filho, glória ao Espírito Santo de Deus. Vamos receber o pastor Wesley Souza nesta manhã com palmas, palmas, palmas, palmas, palmas. Cadê o glória que é para Jesus? O glória é para Jesus. Graças. Aleluia. Sauda a todos na paz do Senhor Jesus. Amém. Quem tem essa paz, diga glória a Deus. Feche os teus olhos. Eu sei que você orou. E até em cima orar, hein? Meu Deus. Mas eu quero que você faça uma petição ao Senhor nessa manhã. Para nós já ler o texto. Você vai fazer uma petição a Deus. Vamos? Senhor Jesus, sonda o nosso coração, nos conhece, Senhor. Rabassu, canarabassu e calabastém. Confirma a vitória, Senhor. Em nome de Jesus, sonda o nosso coração e traz resposta às nossas vidas. Em nome de Jesus, amém? Abra a tua Bíblia com a minha. No segundo livro do profeta Samuel, capítulo 6, verso 12. 6, segundo o livro do profeta Samuel, capítulo 6, 12. Cadê os obreiros da igreja dos amor? Tem obreiro aqui? Cadê os membros da igreja? Tem? Domingo tem reunião de manhã, hein? Pastor, mas eu tenho que votar. Vota à tarde, tá? Tem reunião. E eu estou vendo aqui que precisa fazer reunião com os obreiros mesmo. Os obreiros sem discernimento de Deus, né? Tem que ter discernimento de Deus, irmãos. Nem tudo é demônio, não. Tem pessoas que é doença, está doente, é um problema que tem. Aí fica demônio, demônio, não é demônio, não. Tem que fazer reunião. Os obreiros precisam buscar discernimento de Deus, né? Quem está buscando discernimento de Deus aí? Senão Satanás passa uma rasteira em nós, engana a gente, né? Então tem que buscar discernimento de Deus. Quem encontrou a palavra de Deus da glória a Deus? Diz assim: então avisaram a Davi, dizendo: abençoou o Senhor a casa de Obed-Edom, e tudo quanto tem por amor da arca de Deus. Foi, pois, Davi e trouxe a arca de Deus para cima da casa de Obed-Edom, a cidade de Davi, com alegria. E sucedeu que, quando os que levavam a arca do Senhor tinha dado 6 passos, sacrificava ele bois e carneiros cevados. E Davi saltava com todas as suas forças diante do Senhor. E estava Davi cingido de um alfoge de linho. Cadê o glória a Deus? Ramassu cantarabai. Jesus, fala conosco, Senhor. Revela a tua palavra, Senhor Deus, em nosso coração. Nós te pedimos palavra de vida eterna, palavra que cura, palavra que liberta, palavra que salva, em nome de Jesus. Amém? Se assente com palmas para Jesus bem alegre, com aleluias, com glória a Deus, aleluias. Quem é vencedor aí? Nós somos vencedores. Nós vencemos o medo da chuva nessa manhã. Vencemos o temporal nessa manhã. Estamos aqui aos pés do Senhor. Todos nós sabemos que a arca do Senhor foi para a casa de Obed-Edom. E 3 meses eu preguei quarta-feira, mas eu vou só para introduzir o texto. Ficou 3 meses na casa de Obed-Edom, porque eles estavam carregando a arca do Senhor de qualquer jeito. Mas levava a presença de Deus de qualquer jeito. Então a arca do Senhor agora, volta agora para as mãos de Davi, quando Davi fica sabendo que na casa de Obed-Edom as bênçãos de Deus repousaram. Alguém falou para ele, alguém falou: olha, rei Davi, lá na casa de Obed-Edom não tem mais necessidade, não tem mais crise financeira, não tem mais doença, a bênção de Deus está dentro da casa de Obed-Edom. A Bíblia fala agora
que Davi vai lá buscar a arca do Senhor para levar para a sua cidade. E quando ele vai buscar a arca do Senhor para levar para a sua cidade, Sião, a região de Jerusalém, ele vai pegar a arca do Senhor para levar para Jerusalém. Mas eu quero que você entenda dentro dessa introdução que a arca do Senhor ficou ausente do tabernáculo, separada do tabernáculo central da casa do Senhor por 70, 73 anos. Davi nem era nascido ainda quando pegaram a arca do Senhor e levaram ela, roubaram ela. Ela ficou na casa de Abinadab, ficou lá com os filisteus, foi para a casa de Abinadab. Aleluia, Davi nem nascido era. E a minha Bíblia fala, aleluia, que o rei Saul reinou sobre a nação, sobre essa terra, sobre Israel, mas ele não teve posição para buscar a arca do Senhor. Não é que é rei que tem a presença de Deus, não é que é líder e tem a presença de Deus, não é que está no topo e tem a presença de Deus. Davi nem nascido era. Davi agora reina, segundo a Bíblia, com 30 anos. Ele começa o seu reino a 37 anos.

sua vida. Olha para o pregador e fala: por que então? Por que Saul não buscou? Por que Saul não quis buscar a presença de Deus para Jerusalém de volta? Teve que Deus levantar um menino lá no campo. Teve que Deus levantar um menino lá no meio do pasto para buscar a presença de Deus para uma nação, para trazer a presença de Deus de novo para Jerusalém.

casa, para a tua família. Tem muitos líderes religiosos que não estão buscando a presença de Deus. Tem muitos líderes religiosos que não estão buscando a arca do Senhor. Está deixando a arca do Senhor jogada.

0: parte de Deus.
1: A Bíblia fala que Davi agora, ele pega a arca do Senhor na casa de Obed-Edom. Ele vai lá e pega a arca do Senhor e vai com alegria. Ele vai saltando, ele vai cantando. Sabe o que a Bíblia está falando? Ele tira a roupa real. Ele

presença de Deus. Oriclama Labai. Ele entendeu. Ele compreendeu que a arca do Senhor tem que ser tratada diferente. Não adianta, não adianta pegar a presença de Deus e tratar ela de qualquer jeito. Tem que tratar ela com consciência e com o Espírito Santo de Deus. Ele pega agora a arca do Senhor e está levando. Mas ele tira, como eu disse, a sua roupa real. Ele tira agora tudo a sua roupa. A Bíblia fala no verso 14. E Davi saltava com todas as suas forças diante do Senhor. E estava Davi cingido de um alfoge de linho. Ele tira a roupa real e veste um alfoge de linho.

Porque quando a arca do Senhor está sendo trazida com adoração, não há capeta que vai continuar, não há enfermidade que vai continuar, não há obra maligna que vai continuar, não há nada que vai continuar. Traz a arca do Senhor com adoração. Vai doer um pouquinho, mas tem pessoas trazendo a arca do Senhor de qualquer jeito. Murmuração, reclamando, trazendo

fazia de qualquer jeito. Eles pensavam que era, não, é só levar ela, é só levar uma coisa comum. Já tem mais de 70 anos que não está em Jerusalém. Ah, ficou.

presença de Deus, de qualquer jeito, cuidado, o Senhor vai abrir uma fenda no teu peito, o Senhor vai te ferir, não traga a arca do Senhor, de qualquer jeito. Oh, Ramassu, Candaraba, Cantarabai. Agora ele vai levando a arca do Senhor, ele vai dançando, ele vai pulando, ah, ele vai glorificando, ele vai exaltando, e vai entrando a arca do Senhor na cidade de Davi, em Jerusalém. Aí Mical, que é esposa de Davi, filha de Saul, ah, ainda tem sangue de Saul ainda, Saul não trouxe a sua filha, vai murmurar, cadê os murmurões, murmurões, Deus vai te pegar, murmurões, Deus vai te pegar, murmurões.

Aí Davi entra. Aí Mical está lá olhando para Davi para baixo. Está lá no prédio. As minhas palavras, está lá no prédio olhando. Uai, mas o rei está com roupa, com alforje de linho. Ó, o rei está pulando. O rei está gritando. O rei está dançando. Mas rei não, o rei tem que ter postura. Postura de rei é diferente. Rei tem que andar com o narizinho empinado, com os pezinhos em ponta de pé e falar, eu sou o bambambã. Não, Davi não era assim. Davi entendeu que ele é servo. Ah, quem era Machuca da Arábia? Sabe por que você está vendo? Porque o coração de Davi é segundo o coração de Deus. Davi entendeu que ele é servo. Você entendeu que, ele é, que você é servo? Você entendeu que você é servo? Os dons quem deu foi Deus. Foi Deus que te deu a família. Foi Deus que te deu o lar.

0: servo de Deus.
1: Aí Mical olha lá e reprova aquela atitude de Davi. É como aqueles irmãos que tem um rei na barriga. Chega uma ovelha nova na igreja, reprova a atitude da ovelha. Mas chegou agora. Não, mas não pode não. Se crescer aqui vai tomar meu espaço. Esse é pecado da porfia. Ah, Mical estava com pecado porque ela estava murmurando. Ela agora não traz ali alegria para o seu coração, mas Davi está alegre, Davi está cantando, Davi está adorando, Davi está cantando, dançando, e Davi agora está se alegrando, entrando na cidade de Davi. Há uma alegria muito grande. Mais de 70 anos sem a arca da presença de Deus, mais de 70 anos sem a presença de Deus entrar em Jerusalém, agora tem.

para você. Não perca ela. Por que perdeu a presença? Por que perdeu a arca? Todos nós conhecemos a história. Eli estava sentado no alto. E Eli lá no alto deixou seus filhos fazer o que queria. Mas o Senhor falou com Samuel. Samuel, quando Samuel ainda era muito mancebo, o Senhor chamou Samuel. Quando Samuel ouviu a voz do Senhor, mesmo não entendendo, perguntando ele o que estava acontecendo, o Senhor vai falar com Samuel e denunciar o pecado de Eli, dos seus filhos sacerdotes. Mas Eli não ouve a voz de Deus. E a arca do Senhor que está ali guardada é depravada. Não deprava o que é santo. Não deprava o que é santo. Porque a espada vai pegar. Não deprava o que é santo. Deus vai cobrar. Aí brincaram com a presença de Deus.

vida. Mas entenda, a presença de Deus entrou de novo. A presença de Deus tem que entrar na nossa vida. A presença de Deus tem que entrar na nossa vida. Eu estou sentindo que a presença de Deus já está entrando. Entrando em vidas aqui nessa manhã. A presença de Deus precisa entrar na nossa vida. Porque quando a presença de Deus entra na cidade, tem alegria. Tem reprovação de Mical, isso é normal. Sempre alguém vai reprovar, mas lá no verso 23, fala assim, e Mical, filho de Saul, não teve filhos até o dia da sua morte. Deixa eu reprovar quem quiser, porque não é produtivo. Quem é produtivo é diferente. Deixa reprovar quem quiser, porque quem é produtivo é visionário. Visionário tem visão de Deus. Mas eu estou fazendo

0: da tua vida.
1: Aí Davi vai lá e reparte a todo o povo e a toda a multidão de Israel, desde o homem até as mulheres, e cada um bolo de pão e um bom pedaço de carne e um frasco de vinho. A presença de Deus entra com alegria e tem alimento. A presença de Deus tem que ter alimento. Eu falei esses dias para trás para alguém. Tem pessoas que sobem na tribuna e não dá alimento para a igreja. Só fica conversando fiado. Só asneira, não. Altar é para trazer alimento. Porque quem tem presença tem alimento. Quem tem presença tem alimento. Aleluia, já viu aquela palavra que a nossa boca sai e nosso coração está cheio? Então o coração está cheio de coisa ruim, está

Quem tem a presença de Deus não anda discernindo mentiras, fofoca, engano, não anda falando coisas fiadas. Mas quem tem a presença de Deus, quando você fala com ele é diferente. Quando você fala com ela é diferente. Você pergunta algo e ele traz uma palavra de Deus. A pessoa, quem sabe, está com más intenções, mas quando você tem a presença de Deus, o

de Deus. Aleluias. Quem não tem vai ter em nome de Jesus. Quem não tem a presença vai ter em nome de Jesus. Quem não tem presença vai ter em nome de Jesus. Vai sair daqui com a presença de Deus essa manhã. Vai sair daqui nessa manhã com a presença de Deus. Vai sair daqui cheio do Espírito Santo de Deus nessa manhã. Deus vai mudar o palavreado da tua boca. Deus vai mudar as tuas atitudes. Deus vai te mudar. Deus vai trazer a presença dele para você nessa manhã. Chega de viver uma vida sem presença. Chega de viver uma vida sem graça. Chega. Venha viver uma vida cheio do Espírito Santo de Deus.

0: Deus está aqui nesta manhã.
1: Aí depois que Davi deu pão para comer, deu o bolo de pão, deu a carne, deu o vinho, Davi agora vai lá e abençoa o povo. Mas ele não amaldiçoa o povo, não, ele abençoa. Ele não usa de falsidade, não, ele abençoa. Ele engana o povo, ele abençoa. A Bíblia fala que volta Davi para abençoar a sua casa. Ele abençoa aquele povo, abençoa a sua casa. Mas Mical, filha de Saul, Saul encontrar com ele. Quando fala casa de Davi, fala de Jerusalém. Mas Mical voltou para encontrar com ele. Para quê? Para reprovar ele. Ela fala assim para ele, ó. Quão honrado foi o rei de Israel, descobrindo-se hoje aos olhos das servas e seus servos, com sem vergonha se descobre qualquer dos vadios. Olha o que ela falou para ele. Ela fala para ele uma palavra dura. Chama ele de vadio. Quem faz isso é vadio, rapaz. Quem faz isso aí é uma pessoa sem caráter, em minhas palavras. Mas Davi estava adorando. Quem sabe você está adorando a Deus na madrugada em oração, alguém está julgando, você deixa julgar. Quem sabe você está adorando a Deus dentro da tua casa, alguém está falando, para de orar, continua adorando. Se tampar tua boca para você orar, ore em espírito. Se, aleluia, calar você, aleluias, ore em espírito. Mas seja um adorador.

tua vida. Aleluia. Davi falou para Mical: perante o Senhor, que me conheceu, escolheu, me perdoa, me escolheu a mim antes do que a teu pai e toda a tua casa. Viu aí? Quem tem o Espírito Santo de Deus tem sabedoria e tem resposta de Deus. Deus me escolheu antes do teu pai. Nem tinha nascido Davi, Deus já tinha escolhido ele. Nem estava na terra, Deus já estava escolhendo ele. Nem no ventre da mãe dele estava, mas Deus já tinha escolhido ele. Você está entendendo porque você tem passado luta? Porque foi Deus que te escolheu. Você está entendendo que o inimigo é furioso com a tua vida? Porque foi Deus que te escolheu. Antes de você vir a essa terra, antes, já estava no projeto de Deus. O que Davi falou? Davi falou nas minhas palavras, dirigido pelo Espírito Santo de Deus. Antes que o Senhor me escolheu, antes de seu pai, de sua casa, Deus já tinha um propósito na vida de Davi. Deus já tem um propósito na tua vida antes de você nascer. Antes, antes, antes, antes.

escolheu para uma grande obra. Aleluias. Fica de pé. E ainda mais do que isto, me envilecerei e me humilharei a meus olhos. Eu vou falar o que Davi está falando. Mesmo assim, eu vou me humilhar. Eu vou me humilhar aos olhos dos servos e de todos aqui. Em minhas palavras, eu estou honrando a Deus. Eu estou adorando a Deus. Está passando luta, mas está adorando. Está passando provação, mas está adorando. Está passando sofrimento, mas está adorando. Vai fechando os olhos e vai orando, vai orando. Deus está aqui, vai adorando Ele nesta manhã. Deus já está levantando alguém aqui para trazer a presença de Deus para a tua vida. Eu conheço um Jesus que também foi profetizado. Ele também foi profetizado a trazer de volta a presença para a terra. Quando

A presença de Jesus está aqui nessa manhã. Então vai orando, vai sentindo a presença dele. O mal vai sair, a doença vai sair agora. As obras malignas não vão ficar, porque a presença de Deus está dentro desta casa. Oriclama alabassurianda alabai. Oriclama alabassurianda alabai. Oh, sananarabakai. Deus está te visitando, vai orando. Vai falando com Deus, vai falando com Deus. Deus não te esqueceu, Deus não te abandonou.

Queima, Jesus, queima, Jesus, queima. Queima, Jesus, queima, Jesus, queima. Queima, Jesus, queima. Queima, Jesus, queima. Queima as obras do diabo agora. Vai queimando, vai queimando. Vai saindo agora, Satanás do inferno. Vai saindo agora, espírito maligno. Toda obra diabólica vai saindo agora. Em nome de Jesus Cristo, sai! E não volta mais. Olha aqui para mim. Coloca a mão na cabeça. Fecha os teus olhos. Coloca a mão na cabeça, fecha os olhos. Jesus, visita este homem, esta mulher. Vai queimando essa obra maligna agora, Jesus. Queima, Jesus. Queima, Jesus. Queima, Jesus. Queima essa obra do diabo agora. Vai saindo agora, Satanás do inferno. Mortandade. Deus me mostra o espírito da morte. Que queria matar uma pessoa. Grita, queima. Queima. Queima. Queima. Queima, sai saindo agora, espírito assassino, espírito da morte, vai saindo agora, obra diabólica, vai saindo agora, queima ele, Jesus, queima ele, Jesus, queima ele, queima, Jesus, queima, queima, queima, queima.

Queima ele! Queima ele! Já não resistiu o poder de Deus, queima, queima, queima, queima, queima, queima, queima Jesus, queima Jesus, queima, queima Jesus, queima Jesus, queima, pastor Cremilson, vem aqui, pastor Cremilson, vem aqui, queima ele, queima ele, queima ele, queima ele, queima ele, queima ele, coloca a mão ali, coloca a mão nessa irmã, nessa aqui, tem o espírito da morte, queria matar ela, grita queima ele, Jesus, grita.

0: vai sair desse corpo, sai, sai, sai. Olha a fúria do diabo, grita: queima, queima, queima, queima, quieta em nome de Jesus, quieta em nome de Jesus. Traz ela aqui, irmãos, traz ela, é para trazer aqui, traz ela aqui, grita: queima. A fúria do diabo, grita: queima, sai, sai, sai ou não sai? Então estende as mãos, fala: em nome de Jesus, em nome de Jesus, Satanás, sai. Não quer sair não. Tá rindo. Estende as mãos, em nome de Jesus, em nome de Jesus, sai do corpo dela agora, sai da casa dela agora, sai agora, Satanás, pega a tua e retirada agora, todo espírito maligno, legião, sai, está liberta em nome de Jesus. Senhor Deus, o Senhor está livrando essa mulher da morte, o espírito da morte queria matar ela, grita: queima, grita: queima, queima, sai dos passos dela, Satanás, espírito da serpente, vai saindo agora, vai saindo agora. Sai ou não sai, grita? Está balançando a cabeça que não. Sai ou não sai? Então grita: queima, queima, sai dos passos dela, sai do caminho dela, Satanás, em nome de Jesus. Você queria tirar a vida dela em suicídio, né, diabo? Ah, eu queria tirar a vida dela no suicídio. Grita: queima. Não vai tirar a vida dela não. Não vai, vai ou não vai, igreja? Não vai. Estende a mão, fala: em nome de Jesus, espírito do suicídio, sai da vida dela. Quieta em nome de Jesus. Posiciona ela em pé em nome de Jesus. Você vai sair dos passos dela. Você vai sair do caminho dela. Em nome de Jesus. Sai. E não volta mais. Amém? Olha para mim e fala: em nome de Jesus.
1: Em nome de Jesus. Eu estou liberto.
0: Em nome de Jesus. Cadê o glória a Deus da igreja? Demônios não pode ficar. Pode, igreja? Então traz. Estende as mãos, vamos repreender as obras do diabo nesta manhã. O Satanás não vai ficar não. O diabo queria parar este povo, mas não vai parar este povo. Estende as mãos, fala: em nome de Jesus, legião do inferno, espírito maligno, sai dos passos dela, sai da mente dela, em nome de Jesus, em nome de Jesus, quieto, em nome de Jesus, quieto. É uma ordem. Satanás tem que obedecer aqui, não é sua casa não, Satanás. Seu lugar.

inferno, é aqui não. Estende as mãos, fala em nome de Jesus. Em nome de Jesus, sai dos passos dela, sai do caminhar dela. Sai. Em nome de Jesus. Amém, filha? Olha para mim aqui. Deus me mostra uma cruz. E nessa cruz pagaram um alto preço para tirar a tua vida. Sabe o que Deus me mostra? Satanás ceifando a tua vida pela madrugada, estrangulada. Mas Deus está te dando um grande livramento nessa manhã. Recebe. Coloca a mão na cabeça, coloca a mão na cabeça. Jesus vai repreendendo as obras do inimigo, Jesus. Vai queimando as obras do diabo. Vai queimando, Jesus queima, queima. Todo ataque do inimigo vai saindo agora. Todo ataque do inimigo.

0: Grita, igreja, queima!
1: Sabe o que Deus me mostra? Deus me mostra um demônio alojado lá dentro. Ele deu 7 dias. 7 dias e levar ela para o lamaçal, filha. E com 7 dias ia matar, a vida, ia matar ela. Vamos pedir Deus livramento. Vamos estender a mão. Jesus, visita ela. Sai dos passos dela, Satanás. Sai de dentro da casa dela agora. Em nome de Jesus Cristo. Sai da mente dela. Sai do coração. Em nome de Jesus. Visita este homem agora, Jesus. Visita.

0: mente desse homem agora. Você que está colocando pensamento na mente dele, né, diabo? Você que está lutando contra a mente dele também, em nome de Jesus Cristo, pega a tua bagagem agora, em nome de Jesus. Amém?
1: Amém.
0: Resistiu o diabo. O processo é difícil. Você talvez tenha ouvido palavras que têm desagradado o teu coração, mas é Satanás que tem trazido essas palavras. Mas Deus fala para você resistir ele. Não volta, porque ele quer que você volte, não sei para qual lugar, mas para o estágio antigo, para ele tirar a tua vida. E Deus fala, o laço já está armado, mas eu entro e corto esse laço nessa manhã. Receba o teu milagre.
1: Tinha saído de casa hoje.
0: Você saiu de casa hoje. Você falou que não ia voltar para sua casa.
1: Eu falei.
0: Tá vendo? O diabo queria que você voltasse. Tá vendo a revelação de Deus? O diabo queria tirar ela de casa. E agora quem crê que Deus que revela nessa igreja? Quem acredita que é Deus que revela aqui, irmãos? Você não ia voltar para tua casa? Chega perto. Você não ia voltar?
1: Não ia voltar porque ele tá usando meu namorado para ficar jogando muitas palavras ao contrário na minha vida.
0: A revelação de Deus. Não dê ouvido. O que que o Espírito Santo de Deus falou para você? Não dá ouvido às palavras. Não saia, fica, permaneça. Porque Deus tem uma obra na tua vida. O processo é difícil, minha irmã. Não volta. Não volta. Se você voltar para o estágio antigo, Satanás quer te matar lá. Tá bom? Receba a tua presença. Dá um abraço nela, Pinha. Dá um abraço nela. Dá um abraço nela. Cadê o glória a Deus da igreja? Quem crê que Deus está visitando este povo nessa manhã? Quem acredita que Deus visita Juiz de Fora nessa manhã, levanta a mão da glória! Irmãos, eu quero orar por revelação, mas antes eu quero fazer a parte das ofertas. Vamos ajudar a obra de Deus, irmãos, vamos levantar nossa oferta nessa manhã, vamos? Você que já pegou o voto, aleluia, nós precisamos da urgência de Deus, irmãos. Quem precisa da urgência de Deus? Nós, irmã Miriam, precisamos da urgência de Deus. Urgentemente. Então você vai pegar o teu propósito agora. Fazer o teu voto com Deus nessa manhã. E Deus vai te abençoar. Você que já tem um voto, você vai levantar a tua melhor oferta. Pastor, não tenho dinheiro, eu fiz somente cartão. A irmã Luzia está com a maquininha de cartão na mão. Você pode passar débito, crédito ou Pix. Fazer a tua oferta agora. Amém? Eu já vi Jeremias ajudar a irmã Luzia, eu acredito. Você pode passar o cartão agora. Aí o jovem Jeremias está com a maquininha na mão. Passa débito, crédito ou Pix. Vamos ajudar a obra de Deus, vamos? Pode passar, pastor. Você que não tem um voto, você vai colocar a tua melhor oferta agora. Não estipula o valor, falo para você levantar o teu melhor para Deus. Amém? Eu esqueci de deixar avisado isso aí. Eita, irmão Wesley está com a cabeça ruim. Espera, segura. Calma, vamos orar primeiro. Levanta a sua oferta, levanta. Levanta a sua contribuição. Levanta bem alta a tua oferta nessa manhã. Aleluias. Cadê o pastor Júlio? Vem cá, pastor Júlio. Vem cá, corre aqui, pastor Júlio. Levanta a tua oferta, levanta bem alta. Vamos orar por você agora. Começa a dar glória, glória, glória a Deus. Glória, glória, glória a Deus. Senhor Jesus, ó Pai amado, vem, Senhor Deus, abençoar o teu povo, Senhor, que está levantando a sua oferta, a sua contribuição. Prospera nessa vida, repreende o devorador, repreende o migrador, repreende a miséria, em nome do Senhor Jesus. Vem, Senhor Deus, repreender todo o mal e nos dar vitória, em nome do Senhor Jesus. Amém? Deposita na salva a tua oferta, que Deus te abençoe. O Jorge Jeremias está aí com a maquininha de cartão. Só levantar a mão que ele vai até você. Já passei as orientações, pastor Júlio, tá, Jeremias? Deus abençoe, já passei as orientações, pastor Júlio, já foi lá. Amém? Então você pode ficar tranquilo, passando aí o cartão. Você que tem um cartão, levanta a sua mão. O Jorge Jeremias vai até você. Passa débito, passa crédito, passa Pix. Irmãos, preste atenção, quero chamar a tua atenção. Com o voto do livramento na mão, para nós fazer o voto da urgência de Deus. Quem precisa da urgência de Deus? Só um pouquinho de gente. Só vocês que precisam da urgência de Deus? Nós precisamos da urgência de Deus. Você vai pegar o voto do livramento agora. E fazer um propósito, não com o irmão Wesley, mas com Deus essa manhã. Pastor, vou fazer um voto com Deus, 100 reais, eu preciso da urgência. Me dá o meu aqui, Creminhos, pelo amor de Deus. Eu preciso urgente, eu preciso urgente. Vamos levantar o nosso voto em oração agora. Pode passar o voto. Pastor, vou fazer de 50 reais, Deus vai entrar com providência. Segundo a tua fé, a tua condição. Amém? Pega o voto do livramento para sexta-feira que vem. O voto da urgência de Deus. Nós vamos entrar nesse propósito. Quem vai entrar nesse propósito da glória de Deus? Deus vai trazer a urgência dele para a tua casa, para a tua família. Vai ou não vai, irmãos? Sim ou não, igreja? Deus vai trazer a urgência dele para você. Então você vai pegar este voto agora. O voto da urgência de Deus. Eu tenho certeza que a urgência vai chegar na tua vida. Amém? E você vai levantar este voto agora em oração a Deus. Amém. Então você vai pegar o voto. Quem já pegou o voto? Quem pegou o voto? Levanta o seu voto. Fica sobre os pés. Fica de pé, por gentileza. Eu quero orar com você. Eu quero orar com você com esse voto da urgência. Deus vai trazer urgência para a tua vida. Pastor, vou fazer um propósito com Deus aqui, ó, para rupiar. Para Deus entrar com providência. Pega este voto. Pega este voto. Para Deus entrar com providência na tua vida. Chega de viver no mesmo estágio, na mesma situação. Vamos fazer o voto da urgência de Deus. Começa dizendo glória, glória a Deus. Quem não pegou, pega. Quem não pegou, pega. Os obreiros estão aí. Grandioso Deus, eterno Pai, Deus de poder e glória. Estamos levantando o voto da urgência, Senhor. Visita este povo, Senhor Deus, que está levantando esse propósito. Essa multidão que compareceu nas independências do templo da tua glória nessa manhã. Honra esta vida, Senhor Deus. Levanta a sua mão. Levanta a sua mão, Senhor Deus. Vai visitando, Senhor. Repreende toda a obra do mal, todo espírito satânico que tem lutado, Senhor Deus, e pelejado contra esta vida. Vem trazer a tua urgência agora, Senhor Deus. Traga a tua urgência agora para esta casa. Traz a tua urgência agora para esta família. Em nome do Senhor Jesus. Levanta a tua mão e fala: meu Deus, mais forte, meu Deus, eu creio, eu acredito que o Senhor já entrou com providência na minha vida, na minha casa, na minha família, na minha vida financeira, na minha vida matrimonial, em todas as áreas. E a tua urgência já chegou, em nome de Jesus Cristo. Amém? Que Deus te abençoe. Que Deus te honre. Que Deus te guarde. Vem para frente, pega sua bolsa, seu pertence, vem para frente para nós fazer a oração aqui na frente. Eu quero orar com você aqui na frente. Pastor é o cameraman. Mas essa câmera aí hoje quase caiu. E o problema é que meu celular está aí. Misericórdia, para quebrar não, se quebrar estou enrolado. Aleluias. Vamos orar, vamos, vem para frente todo mundo para frente. Para receber a oração agora. Deus revelando para mim, eu vou passar para todos vocês. Quem crê que Deus revela da glória de Deus? Então vamos orar. Pega a fotografia, pode pegar. Pega o pedido de oração e levanta. Pode levantar. Vem para frente. Não deixa nada.
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0: alguns falsos amigos do mundo ali e fui atingido por 11 disparos de pistola calibre 9mm, sendo encaminhado para o hospital em estado gravíssimo. Eu lembrei do Deus da minha mãe, o Deus que minha mãe continuamente orava a ele em meu favor, e fiz ali uma breve oração, pedi Deus misericórdia dele, prometi mudar de vida, e Deus teve misericórdia, ouviu a minha oração, ouviu as orações da minha mãe, e me deu novamente o fôlego de vida, fui liberto do mundo crime, do mundo das drogas.
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1: 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Pensamentos de paz e não de mal, para vos dar o fim que esperais.
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3: Estamos de volta com você aqui no Voz da Libertação, 11 horas e 6 minutos. Estamos ao vivo conversando com você diretamente aqui de São Paulo. Eu quero dar boas-vindas para você que está chegando agora aí pela rede de rádios Deus e Amor. Este é o Voz da Libertação oficial da nossa Igreja Deus e Amor. Aqui a gente fala sobre a Palavra de Deus, oração, louvores, testemunhos, inclusive. E é claro que a gente traz informações, atualizações e o crescimento e desenvolvimento da obra de Deus. Eu sou o Ítalo Siqueira e é um prazer estar com você aqui na comunicação, mas é claro que eu não estou sozinho. É por isso que eu quero apresentar para você que está chegando agora a minha equipe aqui maravilhosa. Bom dia, presbítero Levi Muniz, Gabriel Araújo, novamente, tem audiência nova chegando, então vamos conversar com eles, né?
4: Bom dia, mais uma vez, paz do Senhor para você que está chegando agora. É sempre um prazer estar aqui no Voz da Libertação, comunicando com você, falando de Deus, falando de Jesus e, claro, compartilhando as coisas boas que acontecem na nossa igreja, Igreja Pentecostal Deus e Amor.
3: A nossa igreja, essa igreja maravilhosa, a nossa igreja especial, inclusive Gabriel Araújo, você como o portador da enquete, a enquete está ativa já e o pessoal está votando, hein?
5: Exatamente, ó, para quem chegou agora, a enquete, nós temos 82 votos só pelo YouTube, fora as mensagens que já nós iremos contabilizar pela rádio, que as pessoas estão nos respondendo. Mas agora você, que agora todos estão centrados aqui em São Paulo, está ouvindo essa rádio, a pergunta da nossa enquete de hoje, que é o momento onde nós estudamos um pouco mais a palavra, é essa: quantos salmos Davi escreveu? Foram 73, 75 ou 150? Ou seja, vamos lá. Quantos salmos Davi escreveu? Todos os salmos, 150, metade dos salmos, 75, ou 48, 49% dos salmos, 73? Aí é com você agora que está me ouvindo, e você pode responder, ó, o Natan já respondeu aqui, falou assim, ó, que chegou para responder, de 150 Davi escreveu 73. Bom, não sei, será? Deixa aí no chat, ou você que está me ouvindo pela rádio, comenta aí, pelo número 11982923392. Só não pode deixar de votar.
3: É isso mesmo. Quantos salmos Davi escreveu? Letra A, 73.
5: Isso.
3: Letra B, 75. Isso. ou letra C, 150.
5: Exato.
3: Eu quero enfatizar para você entender bem como deve participar. Está assistindo pelas redes sociais, YouTube, Facebook ou Instagram, é só voltar no chat. Inclusive, se você entrar no chat do YouTube, tem lá a enquete suspensa, é só marcar A, B ou C. Agora, você que é ouvinte assíduo da Rádio Deus e Amor, é só mandar mensagem para o nosso WhatsApp, 119-8292-3392, e ajudar a aumentar essa quantidade de votos, hein? Gabriel, já aumentou aí a quantidade de votos, por favor?
5: Aumentou sim, agora nós temos 90 votos.
3: 90 Olha. Votos, estamos crescendo. Olha só, agora são 11 horas e 8 minutos, eu quero convidar você, 11 horas e 9 minutos, perdão, a pegar a tua Bíblia. Chegou o momento do devocional do dia. Eu já estou com a minha Bíblia em mãos, os meus amigos também já estão com a Bíblia Sagrada aberta, e eu quero que você abra no Salmo de número 23, verso 1. Já que hoje a gente está falando sobre salmos, estamos falando sobre quantidade de salmos, eu quero ler um dos salmos mais famosos, mais conhecidos, que é o Salmo 23. Vamos ler o texto sagrado, Salmo 23, verso 1, diz o seguinte: O Senhor é o meu pastor, nada me faltará. Deitar-me faz em verdes pastos, guia-me mansamente a águas tranquilas. Refrigera minha alma, guia-me pelas veredas da justiça por amor do seu nome. Ainda que eu andasse pelo vale da sombra da morte, não temeria mal algum, porque tu estás comigo. A tua vara e o teu cajado me consolam. Preparas uma mesa perante mim na presença dos meus inimigos. Unges a minha cabeça com óleo, o meu cálice transborda. Certamente que a bondade e a misericórdia me seguirão todos os dias da minha vida. E habitarei na casa do Senhor por longos dias. Olha, esse salmo é um dos salmos mais famosos, mais conhecidos de todos os salmos e posso até dizer de toda a Bíblia Sagrada. Eu quero trazer uma mensagem baseada nele para você, porque nesta sexta-feira, ano chegando ao fim, talvez você esteja sentindo que precisa carregar o peso do mundo todo nas suas costas, correndo sem parar, tentando resolver tudo sozinho, cheio de problemas, dificuldades. E nesse sentido, o salmista Davi lembra quem realmente está no controle de tudo, quando ele diz: O Senhor é o meu pastor, nada me faltará. Deus não está prometendo uma vida sem desafios, sem dificuldades, sem problemas, mas ele está garantindo que você não enfrentará nenhum desses momentos desamparado ou abandonado. Sabe por quê? Porque ele estará com você e não faltará em nenhum momento. O Senhor Deus conhece as tuas necessidades. Ele conhece o teu cansaço, as tuas preocupações, aquilo que tira o teu sono à noite. Se a ansiedade bater à tua porta hoje, não se esqueça de que o bom pastor convida você a descansar em pastos verdes e a renovar as tuas forças junto às águas tranquilas. Mesmo que você esteja atravessando agora um vale escuro, vale da sombra da morte, o vale do medo, da perda, o vale da dúvida, não camine com desespero, porque o Deus Todo-Poderoso está atravessando esse vale com você. O cuidado de Deus precede os teus passos. A presença dele protege o teu coração. E a bondade dele continuará seguindo a tua vida em cada detalhe todos os dias. Portanto, meu irmão, minha irmã, entregue a ele as tuas preocupações. Descanse no amor de Deus e dessa forma você habitará na presença dele por toda a eternidade. Então eu concluo esse devocional voltando ao primeiro versículo. O Senhor é o meu pastor, nada me faltará. Quem é o teu pastor? Quem guia a tua vida? Quem realmente está no controle da tua vida? É você mesmo, tentando carregar o mundo nas costas, tentando resolver tudo sozinho? Ou você é como uma ovelha que depende e confia do pastor? Se você, tal como Davi, entregou a tua vida completamente para o teu pastor que é Deus, milagres acontecerão na tua vida. E é por isso que agora eu quero que você preste muita atenção em mais um testemunho. A Eliana dos Santos, ela recebeu algo da parte do Senhor, e nós vamos acompanhar agora juntos, e depois a gente vai conversar sobre isso. Vamos lá.
6: No dia 21 de setembro de 2026, eu moro numa vizinhança privilegiada por Deus. Somos amigos, uma vizinhança que um cuida do outro, e eu tenho um vizinho que ele trabalha viajando, e ele é caminhoneiro. E ontem ele me ligou por volta de umas 7h30, 8h, e perguntando assim, irmã Eliana, eu deixei, ele também é evangélico. Ele falou assim, irmã Eliana, eu acho que eu deixei a minha panela ligada no fogo. E ele mora sozinho, né? Eu falei assim, mas irmão, a sua chave reserva, onde está? Ele ficou trancado dentro de casa, e eu levei a minha chave original. Ele falou assim, verifica para mim, por favor. Fui verificar. Olhamos pela janela dele, a panela estava ligada. A fumaça já vinha tomando conta da casa e aquele cheiro de queimado passou a tarde toda. Imaginei que era alguém fazendo um bolo, alguma coisa assim. E era na casa dele. Falei assim, irmão Edson, realmente a sua panela está ligada. E a gente procurando um jeito de poder abrir, de conseguir. E enfim, conseguimos abrir, né, pela janela. Meu esposo conseguiu umas ferramentas e abrimos. Quando entramos lá, a panela já estava toda queimada, já estava a casa tomada de fumaça, e ali a gente começou a clamar a Deus, porque ele deixou o carro bem próximo assim da janela. Então, e ele falou assim, irmã, pode deixar o gás até acabar. Eu falei assim, não, irmão, não tem condições, esse fogo ele vai pegar, vai a panela começar a derreter, vai tomar proporção. E ali nós começamos a clamar a Deus, para Deus abençoar e que conseguisse entrar, e por fim conseguimos ter acesso, conseguimos ter acesso à casa e desligar o fogo, e ali começou a baixar e tudo ficou bem, graças a Deus. E foi um grande livramento.
3: Quando a gente entrega a nossa vida para Deus, quando Deus é o nosso pastor, quando Ele está no controle de tudo, Ele cuida de nós em todos os momentos. Às vezes a gente nem percebe e o Senhor está nos livrando. E aí eu volto a perguntar para você, será que Deus é o teu pastor? Será que você entregou na mão dEle a responsabilidade de cuidar de você, da tua família, da tua casa? Olha, se você tomar essa decisão agora, Deus vai guardar você em todos os momentos. O inimigo pode até tentar, mas ele não vai conseguir tocar em você. Presbítero Levi, a gente viu a irmã contando esse grande livramento, né? E a gente lembra que estamos sujeitos a acidentes domésticos, acidentes de trabalho, acidentes nas ruas, em todos os momentos. É por isso que a gente deve sempre confiar na segurança e proteção de Deus, né?
4: Confiar no Senhor e acreditar que Ele é quem nos guarda. Eu já vi muitas situações onde panelas de pressão explodiu, né? Conheço pessoas que têm trauma, né? Pessoas que se a panela começa a girar, a pessoa já vai lá, já baixa o fogo por causa do trauma que ela teve no passado. Mas nós vemos aí o livramento da parte do Senhor quando nós confiamos em Deus e quando colocamos o Senhor em primeiro lugar na nossa vida, né? E a Eliana, ela passou por essa situação aí na casa do vizinho, e a casa estava trancada, não foi fácil entrar lá e desligar o fogo e tal. A panela já estava queimada, mas o Senhor deu livramento, porque Deus guarda o seu povo quando nós colocamos a nossa vida no altar do Senhor. E as pessoas que vêm à Igreja Deus e Amor, através da palavra de Deus, elas têm a sua fé acrescentada. E através da fé, elas alcançam esses milagres. Jesus falou, aquele que crê em mim fará as obras que eu faço e ainda fará maiores do que essa, porque eu vou para o meu Pai.
3: É verdade. Inclusive, Gabriel, tem gente que fala assim, ah, isso daí não é testemunho não, isso daí não é milagre, né? Mas nós conhecemos casos, inclusive próximos de nós, de pessoas que perderam um braço, perderam uma perna, e outros casos, pessoas que perderam a vida num acidente, entre aspas, simples, dentro da casa, né? Então a gente vê que, de fato, isso pode acontecer, e é necessário, é importante o livramento, Deus proteger, Deus guardar, para que a gente consiga viver tranquilamente. Como o Levi disse, tem gente que tem trauma, não consegue nem viver tranquilamente por causa dessas situações.
5: Não, tem gente, como você falou, perde a vida, perde o braço, se acidenta, mas também tem gente que perde a casa.
3: É verdade.
5: Entendeu? Então tem todos os extremos, isso já é um milagre. Só que olha que lindo, aqui que você prova se você é de Deus ou não. Se ele não tivesse um bom relacionamento com os vizinhos,
4: olha,
5: quem entraria na casa?
3: Verdade.
5: Para ajudá-lo. Então, se eu como cristão, agora vamos lá, irmão, deixa eu tocar aqui, você. Será que se a sua casa, se você esquecesse algo ligado, teria algum vizinho, você está dando um bom testemunho na sua região, para que algum vizinho possa te socorrer? Ou você teria que voltar correndo porque não tem ninguém para te auxiliar? Então, isso é uma maneira prática de viver o cristianismo. Ter um relacionamento com a vizinhança, mas também, lógico, nós dependemos da guarda de Deus, dependemos da mão de Deus, da ajuda de Deus, mas temos que também ser de Deus, para que as pessoas em volta também consigam nos socorrer, né?
3: Muito boa essa crítica, Gabriel. É uma pergunta que a gente tem que fazer, né? E aí você citou a questão de ter gente que perde a casa. Esses dias, acho que o Levi viu também, um apartamento aqui em frente aos estúdios pegando fogo do nada. É, a gente não sabe de fato o motivo, mas pode ter sido, inclusive, uma panela esquecida ali. E aí entra essa questão, né? Será que a gente está tendo um bom relacionamento com o próximo?
4: Vocês comentando, eu me lembrei daquela viúva, né, no tempo do profeta Eliseu, que o marido dela tinha morrido. E ela foi falar com o profeta, ela pediu uma orientação, o profeta falou, olha, o que você tem em casa? Ah, eu tenho lá uma botija de azeite. Vai lá nos seus vizinhos e pede vasos emprestados. Muitos vasos. E a Bíblia diz que os vizinhos emprestaram os vasos para ela. Então, aquela senhora viúva tinha um bom relacionamento com aquele pessoal que morava perto da casa dela. E, às vezes, São Paulo é tão grande, tão agitado. Às vezes a gente entra, sai e nem sabe o nome do vizinho que mora do lado. Né? Então, é para a gente pensar um pouquinho, né, nessa temática aí e procurar ter um bom relacionamento com as pessoas. Eu sei que não é fácil, não dá para conviver bem com todo mundo, mas o apóstolo Paulo diz, se depender de vós, tende paz com todos os homens.
3: Muito bem. Olha, para você que está em casa, fica aí essa reflexão, testemunho de livramento, ao mesmo tempo, uma reflexão crítica para você se autoanalisar. E você que busca entregar a tua vida para Deus, tal como o salmista Davi fez lá no Salmo 23, de o Senhor ser o pastor, ser quem cuida de tudo, ser quem está no controle, nós convidamos você para estar com a gente aqui na nossa sede mundial. Avenida do Estado, 4568, nós temos a entrada principal pela Avenida Prefeito Passos, número 10. Inclusive, hoje é sexta-feira da libertação e às 15 horas, Pastor Kleber de Oliveira, Levi.
4: Sim.
3: Pastor Kleber de Oliveira, aqui na sede mundial, vai pregar a palavra, vai ser uma bênção e você não pode perder. E lembrando que hoje é sexta-feira de Fire, né, às 20 horas, Vigília do Renovo às 23 horas. Então, opção de cultos é o que não falta para você. Então, corre para cá, aqui no centro da capital paulista. Irmão Ítalo, mas eu moro aqui em outro estado. Gostaria de estar aí com vocês na sede mundial, mas eu moro muito longe. Não se preocupe, tem uma IPDA bem perto de você. Acesse o nosso site ipda.com.br ou você pode pesquisar no Google Maps, digitar aí na internet o nome da igreja e você já vai encontrar a igreja mais perto de você. Não perca tempo, vem para a IPDA, vem para a nossa igreja, vem para a nossa família. Olha, agora são 11 horas e 22 minutos, hoje é o Dia Mundial do Sorriso e a gente tem um motivo para sorrir aqui, hein, Gabriel? A gente tem um motivo para ficar feliz, para compartilhar alegria, porque o nosso Deus está ouvindo as nossas orações, hein?
5: Exatamente, o Dia do Sorriso, o dia de mostrar a felicidade e não tem como ficar feliz se nós não temos uma amizade. Nós estamos contentes. Eu, por exemplo, acordei hoje e quando eu soube da notícia eu fiquei muito feliz. Lembra que nós estávamos conversando, falando sobre a Priscila Lima, uma das cantoras daqui da nossa igreja, que estava pedindo, né, estava levantando uma vaquinha por conta de uma cirurgia de 115 mil que ela tinha que fazer. Então, ela fechou a vaquinha. E por que fechou a vaquinha? Porque nós conseguimos atingir o objetivo.
4: Glória a Deus.
5: Ela fechou porque todo o valor já conseguiu ser arrecadado, né? E agora ela vai para marcar, está fazendo os procedimentos para ir para a cirurgia. E ela gravou um vídeo, então corre lá no Instagram dela logo após o programa. Você vai ver esse vídeo que ela está agradecendo a todos, tanto os que doaram, os que compartilharam, os que também oraram por ela. E ela conta, né, no vídeo que ela fez lá. Então, estamos todos felizes. Eu também compartilhei no meu Instagram. Estamos alegres, né, Ítalo e Levi?
4: Sim, sim, sim. A Priscila precisava desse valor e foi com a ajuda de todos, né, Ítalo? Todos que contribuíram. E nós queremos agradecer você que contribuiu, você que ajudou. E ela vai passar por essa cirurgia e vamos pedir a Deus que corra tudo bem e que o nome do Senhor seja glorificado.
3: A gente falou muito sobre esse bom relacionamento com o próximo, sim, né? E a gente vê isso na prática e também Deus estar no controle. Duas temáticas que a gente conversou anteriormente, Deus está no controle de tudo e o bom relacionamento com o próximo, e a gente vê isso na vida da Priscila.
5: Exatamente. Agora vamos falar da enquete também. Temos aqui, ó, a Nayara falou assim, amado do Senhor Jesus, a letra A, 73, ou seja, Davi escreveu 73 salmos. Temos também a Silvia falando assim, a letra A, o José falando assim, a resposta certa é 73 salmos, a letra A, o Cláudio também falando que a letra A. Nós temos uma boa votação aqui, uma grande maioria, a Viviana Santos falando que está difícil, mas votou na letra A. Maria Fernandes falou assim, olha, eu votei no 73, porém sem pesquisar. Olha aí, irmão, olha, sem pesquisar. É isso aí que nós queremos, pessoas que queiram aprender. Essas foram as mensagens da enquete pelo YouTube, mas nós também recebemos mensagens das pessoas que estão nos ouvindo pela rádio, mensagens no WhatsApp. Vamos lá, o Arcas vai jogar na tela. A Adriana Oliveira falou assim, olha, eu acho que foi 75, diferente das que estão falando. A Adriana falou, ela é de Guarulhos, e ela fala que a opinião dela é 75 salmos, a letra B. Isso é da Adriana. A próxima mensagem é a mensagem da Luzinete de Araguari, Minas Gerais. A paz do Senhor, irmãos, a resposta de hoje acho que é 73 salmos escritos por Davi, letra A. Temos mais uma mensagem? Temos mais mensagens da enquete. A Marilene de Sarandi, sou de Sarandi, Paraná, meu nome é Marilene, Davi escreveu 73, olha lá.
3: Falou livros, né?
5: 73 livros. Rapaz, profundo, dos salmos, entendemos que é os salmos. Próxima mensagem é a mensagem do Nivaldo, a paz do Senhor Jesus Cristo, bom dia. Davi escreveu 73 salmos, ou 73 terrilim, que do hebraico é louvores. Então, salmos nada mais é que terrilim, que significa louvores, cânticos. Essa é a mensagem. Temos mais mensagens? Nem com o Ítalo? Será que ninguém mandou um áudio? Será que o jovem Nino mandou?
3: Estamos esperando o áudio do Nino. Ô Nino, aqui, vamos aqui na fechada aqui, ó. Nino, cadê você, Varão? Você está aí na Argentina, só aproveitando, quero que você mande um áudio respondendo a enquete de hoje. Vamos ver se você sabe mesmo. Levi, nós temos mais mensagens?
4: Eu tenho pessoas que estão nos acompanhando através do Facebook, eu tenho uma lista aqui, ó. O Paulo Leite, Paulo Renata Leite, a Marley Alves, a Terezinha Moreira, a Neide Xavier, o Marcos Martim, a Irene Tomasi, o Marcos Roberto, a Rogéria Aparecida. São algumas pessoas que estão lá nos acompanhando pelo Facebook. Olha. E olha, você que está nos acompanhando pelo Facebook, pelo Instagram, pelo YouTube, compartilhe a live. Compartilhe para que outras pessoas sejam alcançadas, porque aqui tem palavra de Deus para o seu coração. E tem áudio também, não é isso?
3: É verdade. Olha só, nós queremos que você, eu falei aqui para o Nino enviar áudios, você também talvez esteja se perguntando, eu quero mandar um áudio, quero mandar um vídeo, uma foto, WhatsApp da Rádio Deus e Amor, 119-8292-3392. Vamos acompanhar o áudio da Marlene, ela entrou em contato com a gente. Marlene, pode falar, Varo, é com você.
7: Estamos sempre juntos.
3: Amém.
7: Glória a Deus.
3: Glória a Deus.
7: Aleluia. Meu radinho fica ligado aqui, ó. 24 horas, na Deus e amor.
3: Glória a Deus.
7: Dia e noite. Tenho recebido muitas bênçãos, graças a
3: Deus. Glória a Deus. Que Deus abençoe, irmã Marlene. Muito obrigado. Olha, 24 horas. Sempre ligada, sempre com a gente. É isso que a gente quer, Gabriel. O pessoal que abraça a causa, que participa do Voz e interage com o nosso programa.
5: Exatamente. E sobre o livramento que nós estávamos contando aqui, sobre o testemunho, Olha que mandaram aqui, ó. Bom dia. Quem mandou foi a Josiele. Também já recebi livramento de panela queimando. Um dia o feijão ficou no fogo e secou tudo. Meu esposo não viu que a panela já estava só fumaça. Deus deu livramento, né, esposo?
3: Glória a Deus, hein? É verdade. Olha aí. Isso aí. Mas, ó, livramento de Deus, hein?
5: Livramento
3: do Senhor.
4: Deus dá livramento para o seu povo. A nossa irmã Cláudia, ela de Registro, São Paulo, ela diz assim, Davi escreveu 73 salmos de acordo com os títulos originais do livro de salmos na Bíblia hebraica.
3: Olha aí,
4: ela
3: muito
4: já foi
3: bem
4: profunda aqui. E Deus abençoe, Cláudia. Obrigado pela participação.
3: Muito bem. Ô, Gabriel, eu acho, assim, não sei se você vai concordar comigo, que dá pra saber quem foi pro Google.
5: Dá pra saber, né? Ah, fica fácil.
3: Depois você fala sobre isso, na resposta da enquete, dá pra saber quem foi pro Google. Olha só, tá aí a enquete, você pode votar, nós queremos saber quantos salmos foram escritos por Davi. Letra A, 73, letra B, 75 ou letra C, 150. Vote pelo chat das redes sociais ou pelo nosso WhatsApp, 119-8292-3392. Agora são 11 horas e 29 minutos. Nós temos dois convidados especiais aqui no nosso programa. Eles vão falar sobre um novo projeto do IPDA Play. Um novo projeto do nosso Ministério Audiovisual, Ministério Online. Eu tenho a honra de anunciar para vocês, Pastor Kleber de Oliveira, a paz do Senhor Jesus. Licença aqui, pastor, eu vou passar na sua frente aqui.
8: Que isso, fica à vontade.
3: Gustavo Ferreira, a paz do Senhor Jesus.
8: Paz do Senhor.
3: Rapaz, que alegria receber vocês aqui, hein?
8: Alegria toda nossa hoje.
5: Felicidade.
3: E o senhor tá sorridente, tá elegante.
8: Dia do sorriso.
5: Hoje.
8: Dia do sorriso, tem que abrir o sorriso.
3: É verdade. O Gustavo também emagreceu, rapaz. Qual é o segredo, Vara? Vem mais
5: saúde,
3: pra cá,
5: né?
3: Vem mais pra cá. Vem mais pra perto de mim aqui, vamos alinhar aqui um pouquinho mais pra frente. Aí. E aí, Varão, saúde em primeiro lugar.
5: Saúde em primeiro lugar, claro.
3: Treino. Rapaz, e você vai casar, tá se preparando, hein?
5: Já, preparado, né? Sabe como é?
3: Olha só, o Gabriel vai casar também, mas o que você acha? Tá, ele tá se preparando?
5: Ixi, tá. Não sei.
8: Tá em preparação.
5: Tá em preparação, vai chegar lá, vai dar certo.
3: Muito bem, olha só, nós trouxemos aqui o pastor Kleber de Oliveira, o nosso dirigente aqui da sede mundial, que inclusive daqui a pouco estará no altar, né, pastor?
8: Hoje, aquele grande culto, nós sabemos que é libertação total e eu espero por todos aqui na nossa sede mundial. É hoje, sexta-feira da libertação total.
3: Muito bem. E temos também aqui o Gustavo Ferreira, nosso assessor aqui da sede mundial.
5: Aprendiz.
3: Sempre juntos, amigos mais que irmãos, né?
5: Exatamente.
3: Olha só. Eles vão falar sobre uma estreia. O que está acontecendo, pastor? Tem projeto novo? O que é essa imagem aqui no telão? Explica para a gente.
8: É algo que toda a querida audiência que agora, Ítalo, está nos acompanhando, eu sei que nós estamos pelas emissoras e também pelas redes sociais, já estão sendo convidados para um momento mais do que especial, porque a partir de segunda-feira, já dia 5, nós teremos a estreia. É a estreia de uma programação. Está na mesa. É uma proposta isto, Ítalo, e todos aqueles que estão nos acompanhando, que não seja somente a locução, a interação, mas a oportunidade para aqueles que estão em casa, aqueles que participam, estar conosco ali na mesa, debatendo, falando, expondo, expressando a sua opinião, edificando no reino. E isso tudo isto que está para acontecer, não vai ter um sentido e um retorno real se esta pessoa que está nos acompanhando
3: claro,
8: não entender o plano e o propósito, porque vai ser para acrescentar, edificar o reino, esclarecer muitas dúvidas, porém também trazer uma oportunidade que até então, agora pelas emissoras, aqueles que estão nos acompanhando, terão essa oportunidade de participar, de opinar e também edificar vidas.
3: Muito bem, está na mesa tá o nome do projeto. Gustavo, segunda-feira inaugura. O que é? É um podcast? É um programa de entrevistas? Qual o horário? Essas informações, por favor.
5: Sim, o Ítalo. O Tá Na Mesa, hoje ele chega com uma nova proposta dentro da programação da Rádio Deus e Amor. Então, tem uma proposta diferente. Nós iremos pegar assuntos atuais. Hoje nós vivemos uma sociedade que cada dia tem uma... Surge um novo assunto, surge uma nova dúvida, e o Tá Na Mesa,
9: ele vai pegar todos os assuntos, vai falar de diversas situações, à luz, dentro da palavra de Deus. Ou seja, vai ter um momento em que o pastor Kleber vai levantar lá uma situação, em que nós iremos trazer aquela dúvida dentro de um assunto e sempre teremos uma reflexão de como eu, os nossos ouvintes, os nossos internautas que estão nos acompanhando, como eles devem agir segundo a palavra de Deus dentro da direção da palavra do Senhor. Então você que está acompanhando, você não pode ficar de fora. Segunda-feira é a estreia das 17 às 18 horas na rádio Deus é Amor. Então você vai acompanhar um assunto muito importante, pastor Kleber. Nós estaremos ali falando com vocês e vocês não podem ficar de fora. A direção da palavra é muito importante. Então, pastor Kleber, vai ser uma benção, não é verdade?
8: Sim. O Ítalo, e o mais importante, irmão Ítalo, que nesta programação nós tínhamos sempre aquela visão, você sabe, que o reino, a expansão e a proposta também que foi colocado, não somente de crescimento, de agregar, de edificar, mas não espiritualizar. Nós precisamos de respostas reais, estamos vivendo momentos na nossa sociedade, momentos no sentido social, financeiro, na vida pessoal das pessoas, e tudo isso vai gerando o quê? Uma série de conflitos que precisa, e que o nosso Deus tem resposta para tudo isso. Então, os temas serão variados, serão de atualidades e serão também temas que não somos nós. Os ouvintes que estão acompanhando o programa vão sugerir, vão participar e vão dar a oportunidade para colocar na mesa. E da mesa não sai sem solução.
3: Muito bem. E olha, eu tenho uma pergunta. Vai ser um programa exclusivo do rádio? Vai ter transmissão no YouTube, redes sociais? Como é que vai ser?
9: Ele inicia no rádio, mas temos o projeto de expandir com a transmissão do YouTube para as redes sociais aí da Igreja Deus e Amor. E tudo isso vai ser uma bênção, alcançar mais pessoas, né? Eu já estou até ansioso, Ita.
3: Vocês dois vão apresentar juntos.
8: É, os convidados também.
9: Exato. É? Os convidados. Muito tem muita novidade aí.
3: Olha aí. Ita. Então, olha só, para você que está em casa, você que acompanha pelas redes sociais e pela rede de rádio Deus e Amor, segunda-feira, dia 5 de outubro, hein? 17 horas, já marca aí, já anota, papel e caneta na mão, como a gente disse anteriormente. Segunda-feira, 5 de outubro, às 17 horas, pastor Kleber de Oliveira e o Gustavo Ferreira, um novo programa da nossa igreja está na mesa para tratar sobre esses assuntos. Ô Gabriel, é muito importante os nossos pastores, os nossos representantes falarem desses temas sociais e atuais do ponto de vista bíblico, porque tem muitas vozes na sociedade. E se a nossa igreja não estiver respaldada por homens que entendem de Bíblia, vai confundir o povo inteiro, né?
5: Sim, isso nós chamamos de autoridade, uma certa autoridade espiritual. Por exemplo, nós ouvimos os anciãos, porque eles sabem muito mais em questão de... Eles têm mais autoridade em questão de tempo de vida, que, né, de vivência e também de estudo na próprias escrituras. Ou seja, nós olhamos para os pastores da igreja, olhamos para os diáconos, todos que têm algum tipo de cargo, nós olhamos para ele como alguém que conhece um pouco mais do que nós. E por isso, nós entendemos que, se eu tenho uma dúvida, eu não vou deixar essa dúvida consumir o meu coração. Não vou deixar essa dúvida, porque onde há bagunça, há confusão. Né? Onde há dúvida, há confusão. Então, é nada melhor do que os pastores esclarecendo isso.
3: É verdade. Olivia, inclusive, para quem acompanha a Rádio Deus e Amor há muito tempo, E ver esse programa chegando, essa nova proposta, pastores trazendo respostas para perguntas que todos nós temos. Como você vê isso? É importante? É necessário?
4: É de suma importância. Nós estamos vivendo um tempo em que muitas pessoas falam muitas coisas por aí. Pessoas que, às vezes, não têm um respaldo bíblico, falam coisas que não edificam. E os nossos pastores irão trazer os assuntos e trazer o comentário à luz da palavra de Deus, esclarecendo aqueles que estão nos acompanhando. Então vai ser muito bom, eu já estou ansioso para assistir esse Tá na Mesa. 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Vai ser bom demais, hein, Ítalo?
3: Ô, pastor, já tem spoiler de quem vai ser o convidado de segunda?
8: Tivemos já convidados, tivemos, porque alguém deve ter... Pastor, mas vai iniciar o programa e já teve convidados? Claro, tem toda uma dinâmica.
3: Claro, claro.
8: Tem toda uma preparação, não é tomada uma decisão como para testes, não existe isso, está tudo bem organizado. E nós tivemos um convidado que a última vez foi interessante demais. Eu não vou falar o nome dele porque ele está por aqui, pode
9: rapaz, trazer. É verdade.
8: Mas vocês que estão nos acompanhando agora, já se preparem, porque muitos estão pensando que são apenas pastores, outros figuras que trarão ou que terão oportunidades para esclarecer temas. Não é só isso. Muitos convidados que participarão com uma visão completamente diferente e com propriedade dos temas que serão tratados. Das 17 até as 18 horas, aquele trânsito pesado, as pessoas voltando para casa, mas elas terão um momento único, vai ser uma virada de página.
3: Muito bem, ó, já estou na expectativa,
9: já viu aí,
3: vou,
9: né,
3: acompanhar, vou ouvir e... Com certeza, a expectativa de vocês dois deve estar lá em cima, hein, Gustavo?
9: Com certeza, Ítalo. Você, internauta, você, querido e querida, que está acompanhando, nós estendemos esse convite. E não fique com aquele negócio, ah, será que eu vou poder mandar mensagem? Será que eu levantou um tema lá? Será que eu vou poder ser sincero? Nós te convidamos para você ser sincero mesmo, mandar aquela mensagem, aquele áudio para o Pastor Kleber. Pastor Kleber, não concordo com esse assunto, estou aqui no trânsito. Você não vai bater a nave, não vai ser... Calma, no meio do trânsito, ligue na Rádio Deus e Amor, vem interagir conosco. Está Na Mesa esse grande programa que vai edificar a sua vida. Pastor Kleber, Ítalo, estamos aí ansiosos e prontos, que eu creio que esse programa será uma benção.
3: É isso aí, Tá Na Mesa com o Pastor Kleber de Oliveira e o nosso querido Gustavo Ferreira. Você não pode ficar de fora. Pode mandar a braba, pastor.
8: Pode mandar a braba, porque nós estaremos ali nesta missão. Manda a braba, é isso mesmo. Mande a braba, pode mandar, porque vai ter solução, vai ter resposta e esclarecimento.
3: Já tem um tema de segunda ou é exclusivo para segunda?
8: Algo especial.
9: Toma cuidado.
8: É algo não mais do que especial.
9: Toma cuidado.
8: E eu vou deixar já aquele gostinho de curiosidade.
3: Rapaz.
8: Aqueles que... Meu Deus, o que vai acontecer?
3: Tema,
8: fique
3: pastor?
8: Tranquilo. Não, não,
3: não. Não vai dar.
8: A direção já disse. Essa parte não.
9: Toma cuidado aí. Ó.
8: É para aqueles que estarão ali acompanhando a programação. Agora... Sem mais observações no sentido de colocar esta pessoa dentro da prioridade, que é viver não só esclarecimento, instrução, Ítalo, eu creio que os momentos que Deus nos deu, as últimas vezes que tivemos com toda a equipe, esteve presente o Levi também, participou, é algo que começa, como disse o Gabriel agora minutos atrás, começa com uma pergunta, levanta-se uma dúvida, traz-se o porém e depois você recebe a resposta. É esclarecedor o que nós iremos viver, porque não serão somente temas, não serão somente perguntas e respostas, é muito mais do que isso, é o que está afligindo a sua alma, é aquilo que está abatendo o teu ser, mas depois desta programação você vai entender a importância dela e como vai edificar a sua vida.
3: Muito bem, é aquela ideia de tese, antítese e síntese, né?
8: Perfeito.
3: Pastor, agora o senhor como pastor da sede mundial, tem informações para a gente? Parece que tem uma notícia aí, importantíssima.
8: Importantíssimas. Nós sabemos, Ítalo e toda essa equipe maravilhosa que está aqui, que domingo é um dia definitivo para a nação. Tem pessoas que falam, meu Deus, não toque nesse assunto. Como não tocar? É um direito, é um privilégio de todos exercer a sua cidadania. Porém, pela manhã, nós teremos uma reunião ministerial. Aqueles que vão exercer a sua cidadania pela tarde, estarão pela manhã conosco. Ah, pastor, para mim é muito mais fácil estar aqui e votar à tarde. Você vem pela manhã. Para mim é muito mais provável e objetivo pela manhã. Você estará conosco no culto da tarde. Porque à tarde, nós teremos o início de uma campanha Portas Abertas. Portas Abertas, com a participação de toda a nossa equipe da sede mundial. Reunião pela manhã, concentração pela tarde, você não pode ficar de fora. Por quê? É algo que nós colocamos como objetivo, Ítalo, trazer aquele propósito de jejum e oração, orando pela nação, para Deus dar direção, para Deus orientar o seu povo e para que tudo seja segundo a sua vontade.
3: 15 horas.
8: 15 horas em ponto.
3: Todo mundo convidado.
8: Convocadíssimos a ser abençoados.
3: Muito bem. Olha só, tá na mesa. Não, vamos pela ordem. Domingo, 15 horas, em

0: tá aí.
1: Meu Deus.
0: Para que esperar para segunda se eu posso
1: real,
0: hoje? Ela mandou assim, ó. Ela, a paz do Senhor Jesus, programa Voz da Libertação. Desculpe incomodar, mas eu queria fazer uma pergunta. Você disse que vai ter uma reunião a partir das 9 e a gente que vai votar, como é que faz? Eu sei que o senhor respondeu sobre isso aí, só que ela está perguntando no sentido de como é que nós podemos analisar o nosso voto assim, para votar de forma correta, em outras palavras, resumindo o que ela falou, foi isso.
1: É, na verdade, o que acontece? Aqueles que estão nos acompanhando sabem que a Igreja Deus e Amor, ela não incentiva, não pendemos nem para a direita e nem para a esquerda. Nós não apoiamos nem democratas e nem republicanos. Esta é a nossa identidade, sempre foi desde o começo. Agora, o direito de votar é total, é o direito de votar, é um privilégio seu, e você vai escolher dentro de uma direção que Deus vai te dar. Agora, sobre a pergunta dela, se tem reunião pela manhã, o que eu faço? Voto pela tarde.
0: Exato.
1: Volta à tarde. Eu estarei numa atividade pela manhã, vou tirar um tempo, Levi, vou até o SESC, vou votar, vou exercer o meu direito, porque não adianta falar, comentar e murmurar, eu tenho que mostrar a minha intenção lá na urna. Sim. Eu vou votar, volto para o culto à tarde, cumpri com a minha cidadania, mas primeiramente eu cumpri com Deus e isso faz toda a diferença.
2: Até porque a votação é das 7 da manhã às 17 Sim, horas, né?
1: Isso. Oportunidade para todos.
2: É verdade. E aí a reunião é só das 9 às 11, aproximadamente.
1: De 9 às 11
2: ali.
1: Horas da manhã.
2: Muito bem. Olha só, informações exclusivas aqui do pastor da sede mundial, Kleber de Oliveira, e você não pode ficar de fora das atualizações aqui da nossa Igreja Deus e Amor. Mais uma vez, obrigado, pastor Kleber.
1: Que agradeço.
2: Deus abençoe.
1: De
2: sucesso para vocês. Obrigado,
3: Ítalo, Deus abençoe.
2: Gustavo Ferreira.
3: Obrigado.
2: E olha só, a gente vai para um rápido intervalo. Não sai daí, logo mais estaremos de volta com você.
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2: Estamos de volta com você aqui no Voz da Liberdade.

0: São 11 horas e 49 minutos, ainda tem muita coisa para compartilhar com você, coisa boa, coisa de Deus, coisa da nossa igreja. E falando sobre a nossa igreja, eu quero trazer agora uma informação muito importante. Amanhã, dia 3 de outubro, nós teremos um culto muito especial. O Ministério O Pequeno Galileu, em parceria com a Associação Reviver Help, Deus e Amor, vai realizar um culto especial do Dia das Crianças com o tema Minha Vida é uma Viagem, e vai ser lá em Heliópolis, exatamente. Vai começar às 3 horas da tarde, vai ter atividades com as crianças, pula-pula, algodão doce, já vai ter uma ação de Natal, exatamente. Amanhã a nossa equipe já vai fazer essa ação de Natal, as crianças vão escrever cartinhas, elas vão falar sobre os seus sonhos, o que querem ganhar de presentes, inclusive essas cartinhas dessas crianças lá dessa da comunidade ali de Heliópolis, vão escrever a cartinha lá, dizendo qual o sonho, qual o presente que elas querem ganhar, e quem sabe você pode receber uma dessas cartinhas para ajudar uma criança e realizar um sonho de uma criança. Estou falando desse evento aqui, ó. Minha Vida é uma Viagem e você não pode perder. Igreja Pentecostal Deus e Amor, em parceria com o Ministério Infantil O Pequeno Galileu e também a Associação Reviver Help Deus e Amor. E é claro que o Voz da Libertação não vai ficar de fora, né, Varão? Ô, Varão, vigia aí. O Voz da Libertação não vai ficar de fora. Estaremos lá para acompanhar toda essa atividade, toda essa ação, e a gente vai trazer em primeira mão aqui para você. Então acompanhe o Voz da Libertação nos próximos dias que você vai ter todas essas informações. Amanhã, 3 de outubro, às 15 horas, ali em Heliópolis, e você pode participar. Olha, é muito interessante essas ações, Levi, a nossa igreja sair das quatro paredes, ir para as comunidades, às vezes para favelas, morros, literalmente bairros distantes assim que precisam dessas ações para ter esse acesso ao evangelho, né?
1: E ajudar a quem precisa e comunicar a palavra de Deus. É muito legal isso. Parabéns a todos os envolvidos. Eu me lembro que o ano passado muitas crianças foram alcançadas através das cartinhas. Eu mesmo apadrinhei algumas cartinhas, dei o presente ali. E é uma satisfação, né? Você não tem coisa melhor do que você ver uma criança, o Gabriel, alegre, né? Porque ela recebeu um presente e, através daquele presente, a família também recebeu a palavra de Deus.
2: E outra, se você conseguir alcançar uma criança, essa criança pode alcançar o lar.
1: Verdade.
2: Então, tem muito disso, né? De ter a paz. Então, o que a igreja está levando, basicamente, é essa ação que leva Jesus para a casa de quem precisa.
0: Muito bem. Então, vamos fazer o seguinte. Esse ano, cada um de nós vai pegar uma carta para presentear uma criança. Vamos. Combinado?
2: Combinado.
0: Fechado? Fechou. Olha, selamos o acordo aqui ao vivo, hein? Né? Então vamos concluir isso daí. Olha só, 11 horas e 52 minutos, esse é o trabalho da nossa igreja aqui em São Paulo, aqui na capital, mas é claro que no interior Deus também está operando, por isso que a gente vai voltar agora com o Tiago Santos, lá na IPDA de Jundiaí. Tiago Santos, estamos de volta com você. Jacareí, perdão.

0: Estamos de volta aqui na cidade de Jacareí. Na nossa última participação, nós estávamos no templo antigo, templo alugado, onde os cultos estão acontecendo atualmente. Mas agora nós estamos no novo templo, que será inaugurado dentro de alguns meses. E olha só, igreja própria, já está sendo reformada, uma igreja belíssima e bem maior que o último templo. E nós estamos aqui com o pastor. Pastorzão, mais uma vez, Pai do Senhor. Pastor, maravilha, estamos aqui nesse templo. O que o senhor tem para dizer para a gente? Esse templo é maior, é melhor? Como que funcionará?
1: Melhor, mais conforto, né? Mais amplos, próprio, não pagamos aluguel. E nós queremos agradecer toda a diretoria, nossa irmã Ireni, por essa benção que foi concedida aqui na Sitorial de Jacareí. Nós estamos com todo vapor, orando, jejuando, para finalizar aí até o final de novembro, se o nome do Senhor Jesus permitir.
0: Glória a Deus. Pastor, as obras iniciaram aqui em fevereiro e em novembro já será entregue.
1: Está imprevisto para novembro, né? Pode ser que dá algum imprevisto, dezembro, mas, segundo as informações, o empresário Galdino disse que mais tardar novembro, né, devido à chuva. Então, atrapalhou um pouquinho o trabalho, né? Mas está andando, está indo para frente e nós estamos aqui para falar dessas maravilhas que Deus fez aqui na cidade de Jacareí.
0: Pastor, independente dos imprevistos, o que importa é que o povo aqui de Jacareí terá um novo templo, mais confortável, com ar-condicionado, diversas salas, e os cultos estarão mais abençoados aqui com este novo templo.
1: Ah, tenho certeza, né, que Deus vai promover muitas vitórias, como sempre era cheio, muitas concentrações, muitos pastores passaram por aqui, né, inclusive até o pastor Luiz Rubens, muitos pastores que da Igreja de Deus Amor que passou por aqui e eles vão voltar aqui para pregar. Tenho certeza que vai ser grande maravilha o que Deus vai fazer aqui a partir de 2027.
0: Glória a Deus, maravilha, pastor. Parabéns por esse novo templo que tá chegando. Que Deus abençoe a sua vida, Deus abençoe também os irmãos aqui de Jacareí. E nas próximas vezes que nós viermos aqui, esse templo já estará pronto para a glória de Deus e nós poderemos mostrar com mais detalhes. Mais uma vez, Deus abençoe a sua vida e nós retornamos com o pessoal lá do estúdio. Ítalo Siqueira, meu querido amigo, é com vocês aí do estúdio.
2: Muito obrigado, Tiago Santos, obrigado, pastor Edmilson, obrigado a todo o povo de Jacareí. Olha, a gente vai mostrar aqui no Voz da Libertação quando essa igreja foi inaugurada. E aí na tua cidade, será que tem uma IPDA em reforma? Conseguiram o templo próprio e vão fazer essa transição? A gente pode acompanhar você, pode mostrar aqui no Voz, então manda mensagem para a gente. Entre em contato que nós teremos o prazer de mostrar o avanço da obra de Deus. Muito bem, agora a gente vai ao encerramento da nossa enquete. Quantos salmos escreveu Davi? Letra A, 73. Letra B, 75. Ou letra C, 150. E agora o Felipe vai rufar os tambores para o encerramento da nossa enquete. Com você, Felipe. Muito bem, Gabriel. Agora é com você, Marão. Sem mais espera, quantos salmos o Davi escreveu?
3: 24% disseram 150, 23% disseram 75 e 53% votaram em 73. Olha só. Foi 150? O Salmo 71 é o Salmo de Davi, o Salmo 72 é o Salmo de Salomão e o Salmo 73 é o Salmo de Asaf. Então, não foi 150. Foram 73? Se você olhar, se sua Bíblia tiver epígrafe, normalmente em cima do número, Salmo número 73, tem um nome. Por exemplo, aqui o 73 é o Salmo de Asaf. Se você contar um por um dos 150, você vai achar 73 referências. Então, quem pesquisa quantos Salmos Davi escreveu, vai estar escrito assim, ó, 73 dos 150. Porém, quando você abre a Bíblia em Salmos, em Atos, capítulo 4, verso 25, Pedro vai atribuir o Salmo de número 2 também a Davi. Quando você abre em Hebreus, capítulo de número 4, versículo de número 15 em diante, também vai ser atribuído, versículo 7, vai ser atribuído o Salmo 95 também a Davi. Ou seja, o Novo Testamento, os judeus do Novo Testamento, a saber, Pedro e o escritor aos Hebreus, vão dar também a autoridade de dois salmos a Davi. Então, 73 contado, 75, 74, 75. Ou seja, Salmo 2 e Salmo 95 também é Salmo de Davi. Então, a resposta correta é a letra B, 75 salmos foram escritos por Davi.
2: Por isso que eu disse que quem foi pro Google, dá para saber que o Google diz que é 73, né?
3: Exato.
2: Ele não tem essa sapiência de ler aí.
3: Exatamente.
2: Atos e Hebreus, né? Muito bem. Acertou hoje, Levi?
4: Eu acertei. Eu tenho aqui uma introdução de Salmos aqui na minha Bíblia e eu acabei acertando.
2: Muito bem.
4: Mas eu não
2: parabéns.
4: Sabia. Acertei, mas...
2: É verdade.
4: Meio no chute, assim. É isso.
2: Gabriel, muito obrigado. Parabéns pela resposta. Obrigado, Levi. Obrigado por vocês estarem comigo essa semana inteira. Semana que vem estaremos juntos aqui novamente.
3: Com certeza.
2: Para mais uma semana, mais uma missão, mais Voz da Libertação. Olha, infelizmente, a gente vai ficando por aqui, mas... Segunda-feira estaremos de volta às 10 horas da manhã, horário normal, das 10 ao meio-dia, e você não pode ficar de fora. Que Deus te abençoe, fique agora com a oração do meio-dia e fique na paz do Senhor Jesus.
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A paz do Senhor Jesus, irmãos, pastor Wesley Souza falando com você aqui agora. Estou passando aqui rapidamente dentro do programa Voz da Libertação para convocar todos os obreiros, diáconos, presbíteros, pastores, membros que são líderes de ministérios, todos voluntária financeira, irmãs atendentes de livraria, precisa estar conosco nesse dia 4, aqui na nossa sede estadual de Juiz de Fora, domingo às 9 horas da manhã, na nossa reunião ministerial. E essa reunião ministerial vai acabar às 11 horas da manhã, então chegue cedo, chegue no horário, porque Deus tem uma palavra ao teu coração. Temos assunto muito importante que veio da sede mundial para ser tratado. Então você que é obreiro, você que tem atividade dentro da igreja, você que abre culto, prega a palavra do Senhor, você não pode ficar de fora desta reunião ministerial aqui na nossa sede estadual de Juiz de Fora. Que Deus te abençoe, o seu lar, a sua família, até domingo, dia 4, às 9 horas da manhã, aqui na rua Sancler de Carvalho, número 75, setor central. Deus tem uma palavra ao teu coração. Obreiros da casa de Deus, espero vocês e toda a sua igreja.

0: Araújo, já para darmos início a este momento de oração, de clamor, de propósito. E eu já quero pedir a todos vocês que compartilhem esta live e divulgue também para o máximo de pessoas possíveis, para que eles também certamente sejam abençoados por Deus. Antes de orarmos, eu quero ler aqui um trecho da palavra de Deus, onde está escrito em Isaías capítulo 43, versículo 13, que diz assim: ainda antes que houvesse dia, eu sou, e ninguém há que possa fazer escapar das minhas mãos. Operando eu, quem impedirá? Amém? Jesus, o nosso Deus, Ele é quem guerreia as nossas guerras. E nós cremos nisto, que o poder de Deus, que a glória de Deus está sobre nós, está sobre esta igreja, está sobre você. Portanto, ouvintes, internautas, vocês que estão conosco, convido a todos vocês, oremos ao nosso Deus. Bondoso Deus, maravilhoso, poderoso Pai, Senhor, aqui estamos na Tua presença, na Tua casa, para Te glorificar, Te exaltar, ó Deus, na beleza da Tua santidade. Senhor, meu Deus, além do Senhor, outro Deus não há. O Senhor é o Salvador, o Senhor é o nosso Deus, poderoso, grande e tremendo. E nós queremos, Pai, Te glorificar, Te exaltar e Te agradecer por esta oportunidade, por este momento de oração e súplica, porque o Teu nome, ó Pai, é grande, é poderoso. Perdoa, Senhor, perdoa as nossas falhas, as minhas iniquidades, transgressões, os meus pecados. Queremos Te louvar nesta tarde, queremos glorificar a Ti, ó Pai, porque o Senhor que nos concedeu esta oportunidade de estarmos reunidos nesta tarde gloriosa para clamarmos por Ti, porque diz a Sua palavra: clamas a mim e respondeste-ei, e anunciar-te-ei coisas grandes e firmes que Tu não sabe. Pai da glória, Deus tremendo e poderoso, Senhor, visita agora este irmão, esta irmã que ora conosco, Pai, que não tem forças, que não tem, ó Pai, este vigor, que não tem mais, ó Pai da glória, esta virtude, mas eu clamo ao Teu Espírito Santo neste momento. Traz de volta, meu Pai, traz de volta esta essência, esta virtude, este avivamento sobre nós, que o Teu poder, que a Tua graça, que a Tua glória possa pousar sobre esta vida, sobre este coração, neste momento de oração, ó Pai, que nós fazemos, neste momento de oração e de súplica. Joga por terra, Senhor, as obras do adversário, as obras do inimigo, ó Pai, que nós estamos lutando, batalhando, Pai da glória, para vencer. Eu creio nisto, que o Teu Espírito Santo já está repreendendo o mal, já está repreendendo as obras do inferno, já está repreendendo as obras do inimigo contra a nossa casa, contra a nossa vida, contra a nossa família. Senhor, meu Deus e meu Pai, abençoa, abençoa mesmo, de forma especial, poderosa, esta irmã, este irmão, que está clamando agora, Senhor, ao Teu Espírito Santo. Seja conosco, ó Pai, seja com Teu filho, a Tua filha, que ora para que o Senhor possa enviar a providência nesta causa. Meu Deus e meu Pai, eu creio, Senhor, eu creio na manifestação do Teu poder, da Tua glória, da Tua graça. Vem, Espírito Santo, vem sobre nós, ó Pai, vem sobre a Sua igreja, vem sobre nós, ó Pai, de amor e de verdade. Meu Deus tremendo e santo, vem operar sinais e maravilhas. Meu Pai, abençoa as campanhas, abençoa as concentrações, abençoa mesmo de forma poderosa. O Senhor, meu Deus, não mudou e não mudará. O Senhor opera milagres, o Senhor opera maravilha, O Senhor faz uma coisa nova. Meu Deus, e agora sairá a luz, Pai da glória, que nós podemos, ó Pai, que possamos contemplar o Teu agir, que possamos contemplar a Sua mão trabalhando sobre cada um dos que estão agora em oração. Senhor, abençoa o pastor Lorival de Almeida, visita o Teu filho, ó Pai, estenda as Tuas mãos, ele está agora diante da Tua presença, visita, Senhor, realiza o Teu milagre, realiza a Tua obra, o Teu grande mover sobre o Teu servo. Pai, abençoa a nossa irmã cantora Débora Miranda, Pai da glória, a nossa irmã presidente mundial, irmã Ereni Miranda, dá graça a Tua serva também, dando forças, graça e abençoando em nome do Senhor Jesus. Pai, toda a diretoria deliberativa e executiva da nossa igreja pentecostal, Deus é amor, meu Deus, abençoa de forma poderosa, usando grandemente os Teus servos, as Tuas servas com poder e autoridade. Pai de amor, graças te damos, e eu quero também orar por cada vida que está clamando agora, que está buscando o revestimento, a Tua graça, o Teu grande poder. Enche-nos nesta manhã ou nesta tarde, enche, Senhor, da Sua graça, enche, meu Pai, do Teu poder. Queremos ser renovados, queremos ser, meu Pai, avivados pelo poder da Sua palavra. Meu Deus tremendo, como o Senhor mudou o cenário, mudou a vida de Jó, quando ele orou até por aqueles que lhe amaldiçoaram, que, meu Pai, desprezaram, Pai da glória, mas ele orou, ele buscou, ele apresentou, e eu quero agora apresentar aquelas pessoas, ó Pai, que estão lançando palavras contrárias, palavras de maldição. Queima mesmo, meu Pai da glória, e faz uma nova história, muda o cenário, muda o quadro, muda o decreto, porque a oração, ela faz isso, Senhor. A oração, ela muda o cenário. Quando oramos ao Senhor, Deus muda este decreto. Senhor, meu Deus e meu Pai, Pai da glória, glorifica o Teu nome nesta tarde. Teclama, alamastubi clama labaia. Quando Ezequias recebeu aquela sentença, conserta o altar, porque certamente morrerá e não viverá. Ele olha, Senhor, chora, vira o rosto para a parede e ora. Meu Deus, a oração, ela faz isto. A oração, ela nos quebranta. A oração, meu Deus, ela nos molda. A oração, ela muda o quadro. Pai, Deus tremendo e poderoso, quando Ezequias está orando, quando Ezequias está em lágrima, o Senhor manda que Isaías retorne para a casa dele e disse: olha, Deus viu as tuas lágrimas e ouviu a tua oração. Oh Deus poderoso, ouve a oração dele agora, meu Pai, ouve a oração do teu servo, ouça, Senhor, a oração da sua igreja, que clama, que está agora reunida em uma só fé, em um só propósito, meu Deus tremendo, que não percamos a fé, que possamos acreditar, mesmo nas horas de angústia, mesmo nas horas de tribulação, mesmo nas horas de provações, que possamos ter fé e confiar na manifestação da Tua glória, da Tua graça. Vem sobre nós, ó Pai, vem sobre nós, Espírito, vem sobre esta vida agora, sopra sobre ele o fôlego do Teu Espírito, para que ele viva, para que ele possa contemplar agora a cura, o milagre. Senhor, esta pessoa que sofre com esta enfermidade, que está sofrendo com estes sintomas, Pai, em nome de Jesus, que o Senhor possa fazer a Tua obra, realizar o milagre. Deus, em nome de Jesus Cristo, que toda a enfermidade, que todo o mal, que toda a seta, que toda a obra maligna possa ser agora desfeita. Repreenda, sim, meu Deus, repreenda, meu Pai, toda obra do inimigo contra a casa, contra a família, contra o ministério, o matrimônio, ó Deus, o relacionamento nesta pessoa. Meu Pai, tenha misericórdia. Tem misericórdia, meu Pai. Tenha misericórdia, Senhor. Eu oro, meu Pai, com fé, porque eu creio no poder da sua palavra. Oh, glória a Deus, oh, glória a Deus. Eu creio, Senhor da glória, que o teu Espírito Santo está agora ouvindo o clamor, a oração, meu Pai, a petição que é feito nesta tarde poderosa. Abençoa, meu Pai, vai ao encontro ali, Senhor, do presídio, da penitenciária, Senhor, das prisões, onde vidas estão ali agora, claro, pagando com uma consequência daquilo que cometeu, meu Pai, mas também existem vidas ali que estão agora arrependidos, estão, ó Deus poderoso, crendo que o Senhor pode libertar, que o Senhor pode salvar, que o Senhor pode realizar o teu milagre. Eu oro, ó Pai, que neste momento teu Espírito Santo possa alcançar, possa ir ao encontro, possa agora, Senhor, enviando, ó Deus, ah, meu Pai, a sua palavra, para que eles possam ser transformados, transformados e libertos pelo poder do teu Espírito Santo, pelo poder da tua palavra, em nome de Jesus Cristo. Eu oro, ó Pai, pelo novo convertido, Pai da glória, vai ao encontro agora, Senhor, destas pessoas que agora recentemente desceram as águas batismais, cumpriram com a justiça divina, mas que agora eles estão em perseverança, mas vem a luta, vem o vento, Pai, mas eu creio que o Senhor está guardando, que o Senhor está dando força, está dando graça para que ele possa permanecer firme, permanecer, ó Deus, alicerçado na rocha, na tua palavra. Sim, Senhor, ó glória, eu creio, ó Pai, eu creio, Senhor, na obra que o Senhor tem nesta vida. Alamassuri me anda, clama lá, Pai. Ó Deus poderoso, meu Deus, que coisa tremenda, que coisa linda. É o teu Espírito Santo falando conosco, falando com esta pessoa. Fala, meu Deus, toca mesmo, ó Pai. Não vos embriagueis com vinho em que há contenda, mas enchei-vos do Espírito Santo. Vai, Senhor, vai nos enchendo. Nos enche agora da tua graça, da tua presença. Como o salmista Davi declarou: não me lances fora da tua presença e nem retires de mim o teu Espírito Santo. Oh, meu Deus, vem, ó Pai da glória, blinda nosso coração com a sua palavra, com o teu poder, com a tua graça, com a tua presença, para que nós não possamos ser alvo de Satanás, presa fácil, que possamos fechar a brecha, para que o teu nome seja glorificado. Sim, Pai da glória, renova, meu Pai, renova este homem, esta mulher, que não tem força, que está fraco, está desanimado, mas que crê, ó Deus, acredita no teu mover, acredita na manifestação da tua glória, na manifestação do teu poder e graça, em nome de Jesus Cristo, o Salvador. Meu Deus, tira, tira esta rapina, tira esta mágoa, tira agora, tira, meu Senhor, esta frieza, esta raiva, este rancor, Pai, em nome de Jesus Cristo, tira esta depressão, esta ansiedade, esta insônia, esta pessoa que está sofrendo perturbações na madrugada, está passando por momentos, ó Pai, de vulnerabilidade, está agora vulnerável, está agora fraco, desanimado, está agora querendo se suicidar, pensando em suicídio, mas eu te repreendo agora, Satanás. Queima agora, Senhor, queima todos estes sentimentos, queima agora, meu Pai, toda obra satânica, toda obra diabólica, toda obra do inimigo que estava sendo arquitetado contra esta pessoa. Meu Deus, que coisa tremenda! Oh, glória a Deus, em nome de Jesus Cristo, meu Pai, que possamos ser cheios da Tua presença, tendo relacionamento, tendo, ó Pai, comunhão com Teu Espírito Santo, porque a Tua palavra nos diz que Deus falava com Moisés face a face, como falava com um amigo, e eu quero, Senhor, nós queremos ter esta comunhão, nós queremos ter esta amizade como o Senhor tinha com Moisés. Queremos também, ó Pai, ter este momento de comunhão, de conversa, como um amigo, ó Pai, meu Deus poderoso, em nome de Jesus Cristo, não deixa, Pai, esta pessoa se perder, não deixa, Senhor, esta pessoa cair, tropeçar, mas que ele possa perseverar, alama calamaia, alama subi, alama calama, alamasterianda, alamai. Eu creio, ó Pai, eu creio no renovo, eu creio no avivamento, eu creio, Senhor, eu creio, eu tenho fé, meu Pai, que o Senhor está operando, que o Senhor está entrando nesta casa, que o Senhor está agora visitando este familiar que estava enfermo e que recebeu agora do Senhor a cura, o milagre. Sim, meu Deus, em nome de Jesus Cristo, tira, meu Pai, na mente desta pessoa, meu Deus, que por muitas vezes ele perde o sentido. Meu Pai, tira agora, tira esta obra maligna, tira, repreenda, Pai, em nome de Jesus, todo mal, toda seta, toda obra do adversário, palavras contrárias, palavras de maldição que foram lançadas contra esta vida, contra esta casa, esta família. Senhor, que a partir deste momento eles possam contemplar a Tua mão agindo, operando, salvando, livrando, protegendo. Alamassúmbia, comanda, alamaia, alamachandarábia. Oh, meu Deus tremendo, visita a nossa casa, visita a nossa família, de perto, de longe, os parentes, Senhor, os familiares, vai ao encontro nesta tarde, vai visitando, Senhor, meu Deus e meu Pai, Espírito Santo, confirma, meu Pai da glória, a Tua graça, o revestimento. Sim, ó Pai, a Tua palavra nos diz que nós não fomos comprados com sangue de bode, ó Senhor, mas sim com sangue do Cordeiro. Nós fomos comprados com precioso sangue, meu Pai, que foi derramado naquela cruz de madeira. Pai da glória, obrigado, Senhor. Obrigado, meu Deus. Obrigado pelo Teu amor, pela Tua bondade, pela Tua graça, pela Sua misericórdia. Obrigado, meu Deus, glórias e glórias nós Te damos, porque o Teu amor é que nos sustenta, a Tua graça, o Teu poder, a virtude do Teu Espírito Santo é que nos faz permanecer firmados na Sua palavra, porque a Sua palavra é a nossa regra de fé e prática, é a lâmpada para os nossos pés e luz para o nosso caminho. Pai, em nome de Jesus Cristo, direciona-nos nesta tarde, dando graça, sabedoria. Usa, Senhor, o Teu servo com poder e autoridade neste grande culto, nesta grande concentração dessa tarde, da libertação total. Pai, visita todas as igrejas locais. Ah, Senhor, as igrejas regionais, as igrejas centrais, as setoriais e as estaduais. Visita, meu Pai, todas as nossas igrejas pentecostal, Deus de amor, casa de oração também. Vai alcançando, vai abençoando, vai salvando vidas. Aquelas igrejas do interior, aquelas igrejas da roça, aquelas igrejas da cidade, da capital, todas as igrejas, todas, ó Pai. Eu quero orar por elas. Ora e clama, Lamassur me anda. Pai da glória, seja com estes pastores, seja com os Teus servos, os pastores, obreiros, levanta, meu Pai, ceifeiros, levanta obreiros para esta seara, para este campo tão extenso, tão grande. Eu creio que o Senhor levantará uma safra de obreiros para pregoar a sua palavra, para fazer a tua vontade. Eu creio, ó Pai. Sim, meu Deus, eu creio. Eu creio que o Senhor já está a falar conosco, a falar, meu Pai, em nosso coração, em nossa mente. Vem, Espírito Santo, tirar esta fraqueza nos ossos, esta fraqueza no corpo, este homem que está sentindo estas tonturas, pontadas, que o Senhor possa jogar por terra também, este homem, esta mulher que não está agora conseguindo ouvir. Ó Deus, toca agora, meu Deus, na audição, toca nas vistas, toca, meu Pai, em nome de Jesus, que ele possa agora voltar a ouvir perfeitamente, que ela possa agora também contemplar e ver, enxergar perfeitamente, porque é o Senhor que opera milagres, é o Senhor que opera sinais e maravilha. Alaba calamasterianda labaia, é o Senhor que cura, Senhor, este câncer, esta, ó Pai, obra maligna, esta enfermidade que esta pessoa está passando, sentindo. Eu creio no milagre, eu creio na porta aberta, eu creio no grande livramento desta vida, desta pessoa que tem orado, que tem clamado e pedido pelo socorro, que tem orado e clamado pelo teu amor, pela tua presença, em nome de Jesus. Pai, confirma a tua bênção, confirma o vigor, a ousadia, o revestimento, abençoa. Sim, Senhor, de forma especial e poderosa, que possamos enxergar e contemplar a sua mão agindo em todas as nossas áreas. Prospera nesta vida, entra com prosperidade, com a providência, multiplicando e prosperando o lar, a família desse teu servo e da tua serva. Pai, abençoa a área financeira, as finanças, abençoa a área ministerial, em todas as áreas desta pessoa, que ele possa agora receber a bênção completa, porque a bênção do Senhor é quem enriquece, e dela não acrescenta dores. Eu creio, por isso te agradeço, por isso eu quero entregar em tuas mãos os internautas e ouvintes, e a todos quantos estão orando conosco, no Brasil e no mundo. Sim, Senhor, estenda as tuas mãos. Muito obrigado. Realiza a tua obra por completo, para a glória de Deus Pai. E assim eu peço ao Senhor, e te agradeço, em nome de Jesus. Amém. Glória a Deus. Aleluia. Que Deus abençoe. 12 horas e 26 minutos na capital paulista. Você que orou com fé, você que orou e crê na providência de Deus na sua vida. E eu quero fazer este convite especial para quem ainda não entregou a sua vida para Jesus. Reconcilia-te hoje com o Senhor. Faça uma nova aliança com Deus da sua vida. E repita estas palavras comigo. Senhor Jesus, eu te aceito como meu único e suficiente Salvador da minha vida. Perdoa, Senhor, as minhas fraquezas, as minhas falhas, os meus pecados. Perdoa, Senhor. Me ajuda a permanecer firmado na sua presença. Me concede a tua presença, teu amor e teu perdão. E escreve o meu nome lá no céu, no livro da vida. E me prepara até para o grande dia do arrebatamento. Amém? Glória a Deus. Glória a Deus. Seja muito bem-vindo você que entregou a sua vida para Jesus, reconciliou com Deus. Graças damos ao nosso Deus pela sua vida. Agora você vai fazer o quê? Enviar a sua mensagem para o nosso WhatsApp. Corre lá. Anota aí. Prefixo 11 95094 4645. Você pode enviar o seu e-mail. Quero aceitar Jesus, @ipda.com.br. Corre e manda a sua mensagem também, porque temos já uma equipe preparada para te abençoar, para te ajudar e aconselhar, para que você permaneça firme na presença do nosso Deus. Amém? Lembrando a todos, nós estamos localizados na Avenida do Estado, 4568 Liberdade, aqui na capital paulista. Entrada principal, Avenida Prefeito Passos, número 10. Não perca esta oportunidade. Entrada gratuita, temos o santuário, temos a cantina da Fundação Reviver Help, Deus e Amor. Temos um almoço, uma comida abençoada, onde você pode vir se alimentar e também vir ao Templo da Glória de Deus. Daqui a pouquinho, às 15 horas, Pastor Kleber de Oliveira, pregando a palavra de Deus e orando por todos vocês. Deus abençoe a sua vida, Deus abençoe o seu lar, a sua casa, todos os seus familiares. Quem orou com todos vocês, seu irmão em Cristo e amigo, Diácono Lindenberg Araújo. Que Deus abençoe, tenha uma ótima tarde, que Deus abençoe a todos. Fiquem com Deus e a paz do Senhor Jesus.
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3: 12 horas e 29 minutos.

0: Programa Mensagens Cantadas no seu rádio, a paz do Senhor São Paulo, a paz do Senhor Brasil. Que Deus abençoe grandemente todos vocês. Estaremos com vocês durante 90 minutos falando de Deus, falando de coisas boas, trazendo uma palavra de esperança para o seu coração. Sou o seu irmão Lourival de Almeida, bem-vindo à nossa programação. E já conosco também, tem ouvinte que gosta quando a Débora chega atrasada, né? Mas chegando na hora certa, então.
1: A paz do Senhor, Lourival,
0: ouvinte. Eu pedi desculpa, ouvinte, desculpa, ouvinte, já chegou na hora certa.
1: A paz do Senhor, irmãos, ouvintes, internautas, é uma alegria estar com os irmãos e com vocês até as 14 horas. Muita música linda, muito louvor, muita adoração, muito conhecimento, edificação. Não saia daí, fique conosco, você vai gostar. O MC apresenta mais uma de suas mensagens musicais. Nós vamos ouvir com a Caterine o hino Eu Confio em Deus.

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2: E nós vamos ouvir, amados, um versículo tão conhecido, né? Eu mesmo já preguei tantas vezes esse versículo, Mateus 27, 22. Que farei então de Jesus, chamado Cristo? Umas bíblias colocam que se chama Cristo, né? O que você pensa de Jesus? Existiria alguma pergunta mais profunda do que essa? Não só, eu diria, pela questão, eu diria, natural do conhecimento do homem em si, assim, mas pela questão espiritual, pela questão do que representa Jesus Cristo para a humanidade como um todo. Eu sei que muitas pessoas têm respostas diferentes e muitas pessoas não têm resposta alguma, nunca pararam para pensar. Mas é uma pergunta vital. Todos os vislumbres de ideais serão ou coloridos ou apagados conforme a resposta. Dependendo da resposta que você der, então nós vamos ver se a sua vida, as suas expectativas, enfim, serão de sucesso ou serão nada, ou nadarão. Motivos, propósitos, iniciativas, tudo será diferente dependendo da sua resposta. Alguém sabiamente disse que os ideais de uma nação nunca são os mais altos que os ideais dos seus deuses. Se um povo adora ídolos de madeira e de pedra, o seu coração está endurecido e os seus ideais amesquinhados. Se adora o Deus verdadeiro, serão transformados de glória em glória na imagem, ou seja, na mesma imagem, como pelo Espírito do Senhor. Então pense bem na sua resposta. O que que você acha de Jesus chamado Cristo? O que você pensa dele? Pilatos fez essa pergunta: o que eu faço? E você? O que você faz? Quem você diz que ele é? O que você pensa de Jesus, da sua morte? É apenas um homem histórico, que um grande revolucionário, o primeiro comunista? Eu já cheguei até a ouvir isso. Olha, o Jesus foi o primeiro comunista.
3: Que horror.
2: Cheguei a ouvir isso.
3: Nossa, eu nunca tinha ouvido isso.
2: Eu já ouvi. O que você pensa dele? Se você acha que ele foi apenas um homem, um judeu que realmente foi bastante significativo porque apregou ideias diferentes e tal, é uma coisa. Se você acha que ele é o salvador, o mestre da sua vida, é outra. É ele, vida dentro de você, que transborda em beleza, utilidade, tranquilidade, esperança. Ele está perto ou você o considera como um ser inatingível, longínquo? Como muitas pessoas, até religiosas, pensam, né? Você já ouviu isso também? Não, Deus está distante, ou o Senhor Jesus está no seu trono assentado, como se nós não tivéssemos acesso a ele. O que você pensa? Você pensa do poder dele? A resposta que você tem, ela vai também revelar a extensão da sua fé. Se você o considera o Todo-Poderoso, certamente isso vai excluir da sua vida as dúvidas, os embaraços, os temores, as fraquezas, as angústias. Mas se você acha que ele foi apenas e tão somente aquele político, certamente você vai ficar nas dúvidas que a política traz também. O que faz você de Jesus chamado Cristo, prezado ouvinte? O que você pensa dele? Você tem de decidir o que fazer dele. Se o rejeitar, você tomará parte com a multidão que gritava: crucificai-o, crucificai-o, crucificai-o. Se você o aceitá-lo como seu salvador, você vai entronizá-lo como Senhor no seu coração. E você vai permitir, abrindo o seu coração, as portas da sua vida, que ele haja inteiramente e integralmente na sua vida. Que Cristo seja tudo em todos. Mas o que você fará de Jesus chamado o Cristo?
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0: A mensagem do Senhor está chegando para você na voz de Ângela, do CD Promessa de Vitória.

0: Meu nome é Márcia, eu moro em Jaguariaíva, Paraná. Sou nova convertida e quero dizer que eu gosto muito do programa de vocês. Eu ouço todos os dias. Gosto muito de uma experiência com Deus, minha vida no passado. Gosto muito de ouvir e dizer para vocês que esse programa é uma bênção no meu lar. Eu ouço a Rádio Deus Amor o dia todo, só desligo no momento em que eu vou para a igreja. Gosto muito do programa de vocês.
1: Aqui é Juliana, de Natal, Rio Grande do Norte. Quero agradecer a Deus pela vida de vocês, pois esse programa é uma bênção no meu lar. Amém.
2: Aqui é a irmã Nisa, de Catanduva. Eu sou ouvinte do seu programa todos os dias. É uma bênção no meu lar.
3: Aqui é o irmão Alexandre, do Rio de Janeiro. Nós sempre escutamos o seu programa, tem sido bênção de Deus na nossa vida, tem nos enriquecido espiritualmente muitíssimo. Deus abençoe a irmã, o irmão Orival, que continue com esse programa, que é uma bênção de Deus na nossa vida.
4: Obrigada. E também o nosso carinho a todos vocês. Lorival, chegou aqui também uma mensagem bastante interessante.
5: Uhum.
4: Eu queria que você ouvisse os ouvintes também.
5: Então vamos lá, vamos ouvir essa mensagem.
6: A paz do Senhor Jesus, irmã Débora. A paz do Senhor Jesus, pastor Laurival. Pastor. Como é o nome do homem?
4: Ah, como que é o nome do homem?
5: Pois é, pastor Lourival, né? Ah, obrigado.
4: Seu nome é difícil, hein?
5: Só por ter feito a tentativa, já estou agradecido.
4: É, isso mesmo. Obrigada a você que está ouvindo. A gente não tem o nome dela aí, né? Nem chegou a terminar a mensagem. Mas a gente quer realmente sentir o carinho de vocês, né? Através dessas mensagens.
5: Eu tô lembrando, né? Assim, é diferente, não tem muita coisa a ver, mas tô lembrando a questão de esquecer o nome. Eu me lembro de um pastor que ele foi disciplinado uma vez, porque ele estava fazendo um casamento.
4: É.
5: E ele falou, bom, estamos aqui para celebrar, não é? A união desse casal, a nossa irmã, e citou o nome da irmã lá, fulano de tal, e também o nosso irmão, aí ele perguntou no microfone, qual é o nome da vítima mesmo aí? Você lembra disso?
4: Acho que o casamento desse pastor era ruim, viu? Não, tem coisas engraçadas que acontecem até dentro da igreja. Dá para escrever um livrinho das coisas, das gafes que acontecem dentro da igreja.
5: Chamar o noivo de vítima.
4: Engraçado. Vamos seguindo, ouvintes. É muito bom saber que nós estamos aí entrando na sua casa, no seu veículo, no seu trabalho. E eu quero falar um pouquinho de saúde também. Ouvinte, você sabia que alimentos que ingerimos e são inflamatórios? Você sabe que tudo que termina com it é inflamação, né? Por exemplo, você está com amidalite, quer dizer, as amígdalas estão inflamadas, né? Celulite, as células estão inflamadas, né? Então, um nutrólogo, Alexander Gomes de Azevedo, ele elaborou um plano alimentar sério e bastante científico, com pesquisas, a dieta anti-inflamatória. Agora, vamos falar já, antes de a gente, como a gente desinflamar o nosso organismo, eu vou trazer aqui os alimentos que aumentam a inflamação. Mas eu fiquei pasma que no top dessa lista está a alimentação básica do brasileiro. Olha só, os alimentos que aumentam a inflamação no nosso organismo. Arroz branco, hello, arroz branco, adoro. Vocês também comem todo dia. Pãozinho francês,

0: carnes em geral, margarinas, sorvetes, bolachas, não é a nossa alimentação? Leite, batata inglesa, banana, gente, por favor. Embutidos em geral, salame, mortadela, presunto, peito de peru, salsicha, tudo isso é embutidos. Enlatados, álcool e café em excesso. Meu Deus do céu. Vamos entender essa dieta? Existem dois tipos de inflamação. A normal, aquela que o nosso corpo já tem, que nos protege por meio de alertas de que algo no organismo não vai bem. E tem a inflamação anormal, que se divide entre a sintomática, como artrite, por exemplo, e a sintomática, a qual que você não sente nada, é aquela silenciosa, responsável por diversas doenças. E hoje, consumimos em nossa dieta, vamos dizer assim, ocidental, de 20 a 50 vezes mais produtos pró-inflamatórios do que anti-inflamatórios. Por exemplo, alimentos como ômega 6 estimulam a inflamação, enquanto que os ômega 3 a diminuem. Então vamos lá, vamos à nossa dieta, nossa lista de alimentos anti-inflamatórios. Enfim, olha, no geral, vamos assim, falando frutas e legumes e verduras, praticamente são todos anti-inflamatórios, tirando a banana. Olha, Lorival, você que gosta de banana.
1: Eu gosto de banana.
0: Banana é anti-inflamatório. Não, é inflamatório. Ah, é inflamatória, né?
1: Mas tem potássio.
0: E olha, todos os legumes e verduras, tirando a batata inglesa e a banana, todos vocês podem comer, tirando só os inflamatórios, né? Banana e batata inglesa. Agora, na questão de carnes e produtos animais, salmão anti-inflamatório, sardinha, truta, aquele arenque, cavala, atum, bacalhau, polvo. Quer dizer, nessa parte assim de peixes e pescados e frutos do mar, tudo. Lagosta, pato, ganso, avestruz, lula, camarão, ostra, clara de ovo e não a gema. A gema é inflamatória. Bebidas, água mineral, anti-inflamatório, chá verde ou de ervas, suco de tomate, suco de cenoura, café moderadamente, leite de soja e não leite de vaca. E ervas especiarias, olha, alga marinha, orégano, cebola, essas coisas a gente usa em casa bastante, né? Cebolinha, alho, pimenta, gengibre, salsa, coentro, alecrim, açafrão da terra e manjericão sagrado. Acho que tem outro tipo de manjericão, por isso colocaram o sagrado aqui, né? Na questão de massas, cereais e açúcar, vamos prestar atenção nisso, gente. O que não é inflamatório de massa, cereais e açúcar estão? Todos integrais, espaguete, macarrão, todos integrais são anti-inflamatórios. Arroz, só o integral. Feijão anti-inflamatório, aveia, farelo de trigo, germe de trigo e granola light, não aquela com açúcar. Para terminar, das sementes e oleaginosas temos anti-inflamatórias. Semente de linhaça, de girassol, nozes, castanha do Pará, de caju, amêndoa, pistache, amendoim, avelã, soja, todos em pequenas quantidades. Lorival, a gente não tem quase para onde correr, né? Praticamente a nossa base alimentar é inflamatória.
1: Pois é.
0: Arroz branco, pãozinho branco, leite de vaca, banana.
1: Se você não quiser comer nada disso, simples, mude para Venezuela. Mas quem quer fazer regime para perder peso, muda para Venezuela, você vai perder peso em 30 dias, você perde 20 quilos.
0: Ô dó, só Deus. Mas falando aí de saúde, creio que tenha sido assim bastante benéfico para você essa dica hoje sobre saúde.
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1: E nós vamos ouvir mais um hino. Qual hino? O Conselho?
0: Conselho de Maria.
1: Daniela vai cantar do CD Novos Valores, volume 4.

0: nós vamos agora para os nossos prefixos. Nós temos uma cadeia de emissora transmitindo o MC para todo o Brasil. E já voltamos, não saiam daí.
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A paz do Senhor Jesus, irmãos, pastor Wesley Souza falando com você aqui agora. Estou passando aqui rapidamente dentro do programa Voz da Libertação para convocar todos os obreiros, diáconos, presbíteros, pastores, membros que são líderes de ministérios, todos voluntária financeira, irmãs atendentes de livraria, precisa estar conosco nesse dia 4, aqui na nossa sede estadual de Juiz de Fora, domingo às 9 horas da manhã, na nossa reunião ministerial. E essa reunião ministerial vai acabar às 11 horas da manhã, então chegue cedo, chegue no horário, porque Deus tem uma palavra ao teu coração. Temos assunto muito importante que veio da sede mundial para ser tratado. Então você que é obreiro, você que tem atividade dentro da igreja, você que abre culto, prega a palavra do Senhor, você não pode ficar de fora desta reunião ministerial aqui na nossa sede estadual de Juiz de Fora. Que Deus te abençoe, o seu lar, a sua família, até domingo, dia 4, às 9 horas da manhã, aqui na rua Sancler de Carvalho, número 75, setor central. Deus tem uma palavra ao teu coração. Obreiros da casa de Deus, espero vocês e toda a sua igreja.

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1: Além do Véu, hino bonito que vocês ouvem agora, CD Assim Que Adoro, lançamento MC Music.

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1: Falamos agora de família. O que é, então, uma família? Família não é um grupo unido por afinidades. Não se trata de pessoas que encontraram coisas em comum e dependem delas para se relacionarem. Família é aceitação. Família é assimilação. Família é presente entregue em mãos. Família é ter do que se lembrar, convívio demorado. Vimos e fomos vistos, do rosto de bebê até as espinhas que incomodam. Família é testemunhar fases. É almoço na casa da mãe, dos tios, bagunça no quintal da avó, é confusão no encontro dos primos. Família é chorar perdas. É rir nas conquistas e se ajudar quando o calo aperta. Família é ter conflitos, se decepcionar, não compreender e às vezes até brigar. Família é fazer da mesa um lugar para se discutir como os problemas dos outros poderiam ser facilmente resolvidos se ouvissem os nossos conselhos. Família é o nome que falaremos quando os nossos filhos pegarem os álbuns já envelhecidos, talvez até empoeirados, perguntando: pai, quem é este? Mãe, quem é esta? Família é uma casa na cidade, é uma casa na roça, é um endereço na vida, é uma referência para a jornada. Família é a voz que tenta nos convencer a seguir um caminho melhor. Família é o amor que não nos abandona diante da nossa teimosia. Família é uma ideia de Deus e é o colo do nosso Pai.
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0: Mais uma vez, Débora, cientistas, né, declaram e incentivam a oração como arma contra o estresse e problemas emocionais.
1: Acredito piamente.
0: Então, os quatro evangelhos mostram que Jesus, ele recorreu à oração. Momentos de mais angústia, momentos de muita carga, né? Momento de ser preso, crucificado. E agora, depois de tanto tempo, uma vez mais, pesquisadores estão comprovando que a oração é eficaz contra o estresse. E a gente sabe que o estresse realmente, ele é muito maléfico, né? Ele causa problemas muito grandes a todos nós, leva a problemas cardíacos, depressão, ansiedade, dor nas costas, indigestão, problemas no intestino, dores de cabeça, problemas no sono e muito mais ainda, né? Então, o cientista...

0: Isso estou dizendo, né, depois de vários levantamentos, que a oração é um santo remédio, né? A oração é uma arma que ajuda as pessoas a lidarem com as circunstâncias e emoções, pois permite que elas expressem seus sentimentos mais profundos sem temor de represálias.
1: É, porque ali ela é um desabafo, né, o Senhor. E o que que Deus vai fazer, né?
0: Então, durante a oração,
1: vai ouvir, né?
0: É, as pessoas passam a se ver como elas acreditam que Deus as vê. Como essas percepções são positivas, ajuda a aumentar os sentimentos de autoestima e também ajuda as pessoas a se livrarem, não é? De pesos e mais pesos que levam a doenças que podem até matar. Então, ouvinte, oração, meu Deus, orai sem cessar, buscai ao Senhor, tudo que pedides com fé, crendo recebereis, não é? Clama a mim, responder-te-ei, quer mais? Vamos orar, minha gente, orar faz bem. Não só para a vida espiritual, mas faz muito bem para a saúde de uma forma geral. Mas o nosso tema aqui, Débora, é porque a gente viu aí recentemente, né, motivo de chacota até nas redes sociais, pessoas que oferecem curso de libertação e tal.
1: Eu ouvi esses dias aí mandado para mim um áudio, oração tanto, com profecia, valor é dobrado. Eu fiquei até chocado, falei, não, isso deve ser uma brincadeira, né? Disseram que é verdade.
0: Pois é. E está falando sobre esse curso de libertação, coisa assim, que acabou virando uma chacota, né? Mas você sabe que o Vaticano disse que a procura por exorcismos é a forma que se utiliza, através de rituais, a Igreja Católica para expulsar demônios, uhum, né? Então, eles estão dizendo que a própria Igreja Católica também vai oferecer curso de libertação para suprir a demanda, porque cresceu 300% o pedido, a procura por exorcismos. Então, o Vaticano anunciou que vai oferecer um treinamento internacional de exorcismo muito em breve. Esse curso é parte de uma demanda, não é uma resposta à crescente demanda por pessoas capacitadas para realizar os rituais reconhecidos e autorizados pela Igreja Católica. Então, quer dizer, a coisa está, pelo menos espiritualmente, levando as pessoas a ter um despertamento de que muitas coisas, Débora, são realmente de cunho espiritual.
1: Com certeza.
0: Não é?
1: Tem aqueles que a Bíblia fala, né, o espírito de enfermidade, que não é patológico, não é natural, não é físico, né?
0: E nesse caso aqui, a questão de possessões demoníacas, uhum, né? Veja esse rapaz que matou 17 pessoas em Parkland, na Flórida. Ele acabou dizendo que uma voz dizia para ele, vai matando, vai atirando, enfim, não é? Então, só na Itália, hein? O Vaticano levantou que chegaram a 500 mil casos de exorcismo só na Itália. E está faltando, então, gente que possa fazer esse trabalho. Então, a Igreja Católica também vai oferecer curso de libertação. Aí a pergunta é, para aprender a expulsar um demônio...
1: Vão fazer um curso?
0: Eles, como é que faz? Tem demônios lá ou tem que levar de casa? Como é que é? Bom, de qualquer maneira, essa foi a chacota, né? De qualquer maneira, ouvinte, isso é uma coisa séria. Eu não critico absolutamente nada em sentido algum. Eu acredito que Deus, ele conhece a intenção dos corações. E acredito que tudo que é honesto, tudo que é verdadeiro, as pessoas cedo ou tarde ficam sabendo, não é? Agora, que os demônios estão aí, estão acabando com vidas, acabando com a sociedade, acabando com a moral, bons costumes, matando, tirando vidas, produzindo todo tipo de coisa ruim, ninguém pode negar.
1: É verdade.
0: E que precisam ser repreendidos, porque a Bíblia Sagrada nos fala que nós devemos repreender demônios, expulsar demônios. Jesus dá uma ordem para nós expulsarmos demônios. Agora, é claro, né? A gente busca de Deus o poder e o restante aí cada pessoa analisa da forma que entende. A verdade é que nós temos que ter o discernimento de Deus, senão a gente acaba realmente caindo em algumas armadilhas e fazendo coisas que não servem realmente para muita coisa, né?
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0: Nós vamos ouvir mais um hino, Subindo a Colina. Esse hino que está no CD... Esperança, né? CD Esperança, exatamente. CD Esperança, Débora e Ireni vão cantar o hino Subindo a Colina. Vamos lá ouvir esse hino. A gente já volta com todos vocês.

0: A Débora também gostaria de contar uma historiazinha. Porra, tia Débora.
1: Não vou deixar.
0: Deixa então. Tempos atrás, em um distante e pequeno vilarejo, havia um lugar conhecido como a Casa dos Mil Espelhos. Um pequeno e feliz gatinho soube desse lugar e decidiu visitar. Lá chegando, saltitou, feliz, escada acima até a entrada da casa. Olhou através da porta da entrada com as suas orelhinhas bem levantadas, a sua cauda levantadinha. E para sua surpresa, deparou-se com outros mil pequenos e felizes gatinhos, todos com a sua cauda eretinha, levantadinha, igualzinha dele. Ele abriu um enorme sorriso e foi correspondido com mil enormes sorrisinhos, igualzinho o seu sorriso. Quando saiu da casa, pensou: que lugar maravilhoso. Voltarei sempre, um montão de vezes. Um monte de gatinhos felizes. Um monte de gatinhos sorrindo para mim. Neste mesmo vilarejo, um outro pequeno gatinho rabugento decidiu visitar a casa. Escalou lentamente as escadas e olhou através da porta. Quando viu mil olhares de raiva de gatos que olhavam fixamente para ele, ele rosnou e mostrou os dentes e ficou horrorizado ao ver mil gatos rosnando e mostrando os dentes para ele. Quando saiu, ele pensou: que lugar horrível. Nunca mais volto aqui. Uma lição para refletir é: todos os rostos no mundo são espelhos. Que tipo de reflexo você vê no rosto das pessoas que você encontra? Para vocês refletirem.
1: Vamos seguindo, porque aí nós temos mais louvores para apresentar. Nós vamos ouvir a Cristina cantando o hino Chega, que está no CD Deus no Controle.

E nós vamos também, ouvintes, trazendo coisas que são importantes para nós, né? Nós temos motivos para moderar a internet. Eu já falei sobre esse problema há algum tempo atrás e volto a falar de novo. Tem gente que perde, né, horas e horas na rede, né? Isso pode causar problemas de comportamento e até levar à depressão. Nós já falamos sobre isso. É esse uso intenso da internet que está ligado a vícios, à obesidade, além de problemas comportamentais. É preciso, sem dúvida alguma, moderar o uso da internet. Porque a partir do momento que a internet começa a ser usada, e quando eu digo internet, eu não estou dizendo só você ficar em frente ao laptop ou aqueles monitores cabeçudos do passado, não. Você está também no seu celular, ali também está zap-zapeando, texting, não é? Começa texting. Também não é bom, você tem que dar um tempo para tudo e resumir o seu tempo diante dessas questões da internet, porque isso pode trazer a você grandes problemas. Um dos grandes problemas é que também acaba levando pessoas à depressão, acaba levando pessoas, por exemplo, tem pessoas que começam a abrir internet aqui, ali, uma coisa chama a outra, a internet é cheia de aquelas armadilhazinhas, né? De repente a pessoa que vê, entra naquele site que chama outro e logo logo a pessoa está se envolvendo em grandes problemas. Eu digo problemas de todas as ordens, inclusive de ordem sexual, não é? E também aquele cuidado que deve se tomar com a internet. Quantas pessoas estão perdendo a vida? Porque marca um encontro pela internet, não é? Ou seja o Zap Zap, ou seja sites de encontros. Algumas pessoas, não são todas, é claro, não posso dizer que são todas, mas algumas pessoas estão, infelizmente, sendo enganadas por outras pessoas, não é? Você vê aquela foto linda da pessoa lá, você fala, esse aqui é o meu reizinho agora. Vai ver lá, não é nada daquilo, né? E além da propaganda enganosa, existem as pessoas que querem enganar para tirar proveito, para fazer assalto, para fazer mal. Tem gente ruim nessa terra, viu? Então tome cuidado. Agora, o grande problema é a questão do comportamento, o grande problema é a questão do vício, o grande problema é a questão da obesidade, dos problemas, como eu já disse, que podem levar até mesmo muitas pessoas ao campo da depressão. Aconteceu, virou notícia, é bom para nós, está dentro daquilo que nós chamaríamos o programa MC, a gente traz aqui para você. E nós vamos dando sequência à nossa programação. Temos aqui agora para vocês o hino Jantar em Betânia. Nós vamos ouvir esse hino do CD Olhe para Jesus, cantando Ereni e Débora.

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1: Uma experiência com Deus de hoje é de Graziela Barbosa, do bairro Guarapiranga, São Paulo, que assim escreve para o nosso programa Uma Experiência com Deus. Começo a minha história em 2018. Comecei a orar a Deus e pedir mais um filho como dádiva do Senhor, como um presente dele para mim. Eu já tinha uma menina com 10 anos, mas eu desejava ter agora um garoto. Antes mesmo da minha conversão, nasceu meu primogênito, mas ele tinha um problema no pulmão e veio a falecer. Depois de 2 anos do seu falecimento, Deus me presenteou com uma filha, a Raíssa. E quando ela completou 1 aninho, eu me converti ao Senhor. E passado 10 anos, aí passei a pensar em ter outro filho. Em oração, comecei a falar com Deus, insistentemente, me humilhando, pedindo que a vontade dele fosse feita na minha vida. E eu estava naquela passagem bíblica que o Senhor realiza os desejos do nosso coração quando nós confiamos nele. Quando certo dia eu cuidava ali dos meus afazeres domésticos, na minha casa, eu comecei a orar em espírito. Senhor, olha o desejo do meu coração. Quero ter um filho. Eu comecei a falar para Deus que se Ele me concedesse uma criança do sexo masculino, eu o apresentaria ao Senhor. Eu o separaria para que Ele servisse na sua casa. E o nome dele seria Enzo Emanuel. Naquele momento eu recebi a confirmação no meu coração, porque eu senti o meu coração queimar. Recebi esta confirmação que o seu nome seria mesmo Enzo Emanuel. Que alegria eu senti naquele momento. Eu vi que Deus se agradou de eu oferecer o meu filho a ele para servi-lo na sua casa. Enzo Emanuel, então, será o nome dele. E Emanuel significa Deus conosco. Contudo, recebi uma mensagem de Deus a fim de me preparar, porque eu ia passar por uma difícil prova. Deus iria me provar. Após 2 meses, foi confirmada a minha gravidez. Ah, como eu estava feliz! Eu me encontrava já no 4º mês de gestação e eu glorificava ao Senhor, porque o Senhor havia se agradado das minhas palavras, do meu voto de dedicá-lo a servir a ti. E comecei a fazer o pré-natal, e o médico começou a solicitar os exames, né, protocolares, normais, quando uma mulher fica grávida, e foi solicitado um exame de ultrassonografia. Irmãos, vocês não podem imaginar como o nosso Deus é grande. Como nosso Deus realiza os desejos do nosso coração. Aleluia! E eu fui toda alegre para o laboratório onde seria feita aquela ultrassonografia, porque eu tinha certeza que Deus tinha ouvido a minha súplica, que eu queria um menino. E assim começou o exame. Quando eu comecei a ouvir estas batidas do coração do meu Enzo, do meu Emanuel, as lágrimas desciam pela minha face e o médico começou ali a trazer aquele aparelho de um lado para o outro. Ele disse: é, tá vindo um meninão aí. E eu: glórias a Deus! Glórias a Deus! Deus é maravilhoso e ouviu e atendeu a minha oração. louvado seja o nome do Senhor, porque o Senhor é grande. Bendizemos o seu nome. Agora eu já entrava no quinto mês de gestação e em uma terça-feira, acordei com uma forte dor de cabeça. Não somente na cabeça, dores por todo o corpo, calafrios. O que está acontecendo comigo, meu Deus? Será que eu estou infectada com algum vírus? Fui verificar a minha temperatura e eu estava com febre alta. E eu fiquei ali, na cama mesmo, permaneci ali. Quando meu esposo chegou do trabalho, ele se assustou ao observar o meu estado e disse: querida, eu vou levar você ao hospital. Você não pode ficar assim sem saber o que está acontecendo. Pode até também prejudicar o nosso filho. Enfim, vamos lá. E assim nós fomos ao hospital. Foram realizados vários exames. Voltei para minha casa. E na manhã do dia seguinte, o médico disse: volte aqui para a gente saber o resultado desses exames. Logo pela manhã, estávamos nós ali no hospital e o resultado estava em nossas mãos. Levei ao médico, que os examinou e afirmou o seguinte: há uma alteração nos exames. Você vai ficar internada para que o caso seja investigado. Eu comecei a chorar. Meu Deus, eu estou preocupada, estou com medo. Pai, eu confesso que eu não estou conseguindo lançar sobre o Senhor a minha ansiedade, o meu medo. O que será que vai acontecer com o meu bebê? Eu estou preocupada. E ali foi dada entrada com as guias de internação e fui internada naquele hospital para que eles descobrissem o que estava acontecendo. Outros exames foram feitos e logo que saiu o resultado deles, o médico me comunicou que eu estava com uma forte anemia e um processo de infecção interna. Começou então a introdução de antibióticos. Durante uma semana recebi esta medicação. Passou a dor, passou a febre, obtive a alta e fui encaminhada para o acompanhamento de alto risco. E era assim, eu tinha que ir em dias alternados para o hospital, um dia sim, um dia não, para receber uma medicação intravenoso na minha veia. Continuei fazendo o pré-natal no posto de saúde perto da minha casa, mas eu tinha de ir ao hospital da mesma maneira, em dias alternados, para fazer o acompanhamento de alto risco. E o tempo foi passando, agora chegava no 8º mês de gestação. Sempre que eu completava mais um mês de gestação, era feita a realização de um novo exame, de um novo check-up. E ali, irmãos, com muita dor no meu coração, eu recebi a seguinte constatação: você tem uma bactéria muito forte. E ele continuou dizendo para mim, ao se aproximar o momento do parto: você vai se dirigir imediatamente para o hospital, para o início do tratamento com antibióticos novamente, para nós combatermos esta bactéria detectada neste último exame. Comecei a indagar sobre o risco que corria o meu filho e o médico respondeu que o tratamento teria de ser realizado antes do nascimento dele. E se a criança tivesse contato com a bactéria ao nascer, ela não iria sobreviver nem 24 horas. Meu Deus, como é isso? Meu filho está correndo o risco de morrer. Saí da sala do médico em prantos e desta unidade médica fui direto para o hospital, o pronto-socorro de Jesus Cristo, nosso Salvador. Aleluia. Fui direto para o círculo de oração que estava acontecendo naquela hora. Comuniquei o fato à minha mãe, também à minha irmã. A minha irmã me trouxe palavras de coragem, de fé e disse: querida, vamos confiar em Deus, porque aquele que confia com todo o seu coração, o Senhor responde às orações. E naquela mesma semana, Deus começou a falar comigo. Eu estava ouvindo este programa, Mensagens Cantadas.
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1: Naquele momento, a irmã Débora estava contando o testemunho de uma irmã que relatava um processo de enfermidade igualzinho ao que eu estava vivenciando, exatamente com todos os detalhes.

conceda-me também este livramento para o meu filho, que eu vou testificar, eu vou testemunhar por onde eu passar, e até vou escrever uma carta para o quadro Uma Experiência com Deus, para compartilhar com os ouvintes o poder do Senhor, o grande milagre que o Senhor há de operar na vida do meu filho, e o seu nome será glorificado. Chegou a semana do bebê nascer, do meu Enzo Emanuel, e eu sabia que Deus estava conosco. Eu invocava a presença do Senhor em todos os momentos, não somente de adversidades, onde eu teria de estar no hospital, mas em casa eu glorificava o Senhor, eu o louvava, eu orava, eu estava em plena comunhão íntima com Deus. E como o médico havia já recomendado que na semana do nascimento eu não esperasse, eu fosse direto ao hospital. E assim eu o fiz. Então me deram entrada para a internação, para o nascimento do meu filho. E ali eles começaram a ver que não havia dilatação para um parto normal. E o médico disse, vamos fazer o seguinte, vamos induzir o parto. Não podemos ficar esperando algo urgente acontecer. Eu me lembro que era dia 10 de março. Era tarde. E no dia seguinte o meu filho Enzo nascia. O Enzo Emanuel, que quer dizer Deus conosco, nascia o meu filho. O presente, a dádiva que eu tinha pedido ao Senhor com todo o meu coração. Eu só tinha como agradecer, glorificar ao Senhor. Eu estava radiante como todas as mães quando tem o seu filho, mas ao mesmo tempo eu queria saber como estava a sua saúde, porque ele estava também passando por uma série de exames como eu, e ainda eu não o tinha amamentado. Então eu fiquei em oração, eu falei com o Senhor, Senhor, seja feita a sua vontade, eu sei que o Senhor está cuidando dele lá no berçário, como está cuidando de mim aqui neste quarto. E quando eu orei assim, em seguida, a enfermeira trouxe o bebê para ser amamentado por mim. E eu imediatamente perguntei à enfermeira, está tudo bem com o meu filhinho? Já saiu o resultado dos exames? Eu naquela ansiedade. A enfermeira, com um olhar sereno, respondeu, sim, o seu bebê está muito bem. Naquele momento em que eu amamentava o meu Enzo Emanuel, eu me lembrei daquela mensagem que Deus havia me trazido. Eu iria passar por um momento de muita provação. Eu recebi esta mensagem. E naquele momento em que eu o amamentava, o Senhor confirmava aquilo para eu me lembrar, e Ele dizia que eu me preparasse, mas que Ele iria me dar forças. E eu me lembrei daquela passagem bíblica que o Senhor não nos dá uma prova acima das nossas forças. Mas aquela lembrança do que o Senhor havia falado a mim me deixou tranquila. Sim, e quando Deus nos fala, é para que a gente ore, para que o livramento de Deus alcance as nossas vidas. A graça dEle, a misericórdia, nos alcancem. Porque a palavra de Deus diz que o Senhor revelaria aos seus servos e aos profetas o seu querer antes mesmo de acontecer. Eu fiquei tranquila. Afinal de contas, Ele estava bem, eu estava com Ele em meus braços. E logo depois eu desci com Ele para o quarto e ali permanecemos internados por 3 dias. Contudo, amanheceu um novo dia. Era o dia que nós iríamos receber alta para ir para casa. Mas

Deus Emanuel acordou com os olhos na cor de cenoura. O médico pediatra veio imediatamente ao meu quarto com resultado em mãos e constatou alteração na corrente sanguínea. E ele me disse: mãe, nós vamos providenciar um aparelho para iniciar este tratamento. E eu disse: amém, porque eu já sabia que Deus já havia me avisado. Então eu comecei a entrar em oração. Em todo o tempo que eu estava internado, eu estava em oração, em espírito de oração e louvando a Deus, adorando a Deus, porque é muito difícil no momento de aflição, quando nós estamos passando na fornalha do fogo ardente, nós adorarmos ao Senhor, nós o louvarmos, parece que fica muito mais difícil, não é? E logo ele foi levado para a sala de exames. Irmãos, o resultado foi desalentador. A enfermeira trouxe outro aparelho semelhante a um globo visando obter um resultado positivo. Quando a enfermeira afirmou que algumas crianças, na situação do meu filho, ficam com sequelas. O quê? O meu filho está com sequelas? Quais são elas? Senhor, tenha misericórdia. O Senhor nos visita num momento de aflição. E eu te peço socorro agora, meu Deus, que o Senhor venha colocar as suas mãos. E eu não sei porque eu fui encaminhada para outro quarto, para ceder lugar, para colocar os aparelhos no meu filho. E naquela noite, eu digo que foi as piores noites da minha vida, passei a noite em claro. Não somente observando o Enzo Emanuel ao meu lado, mas era uma luz muito forte sobre ele. Ele não poderia tirar a proteção dos olhos a fim de evitar danos irreversíveis à sua córnea, à sua retina. E eu fiquei ali, em vigília. Eu não dormi um segundo sequer, somente orando, glorificando e dizendo: Senhor, o Senhor seja louvado, o Senhor seja glorificado. Eu sei que o Senhor está comigo, está com o Enzo, e eu confio na Tua palavra, que é viva e fiel. Aleluia, Senhor. Amanheceu o dia, a pediatra logo cedo entrou no quarto para nos visitar, e ela me disse: o seu filho tem de ir para a UTI. Meu Deus! Ir para a UTI? O meu coração quase parou. Eu estava ali também em recuperação de uma cirurgia. Eu estava fraca fisicamente. E eu comecei a me lembrar do que havia se passado com meu primeiro filho, que também ficou na UTI, mas ele faleceu. Será que a vontade do Senhor agora seria de que o meu novo filho, o Enzo Manuel, partisse para a glória? Meu Deus! Meu Deus! Socorre-me agora! Socorre o meu filho! E quando a profissional de saúde falou isso para mim e viu meu desespero na minha fala, nas minhas palavras, no meu semblante, ela disse: calma, calma, vai dar tudo certo, calma, Graziella, fique em calma. E eu orando ao Senhor, e aquela enfermeira me disse: olha, não é tão grave assim, ele precisa ir para a UTI apenas para ter uma observância mais de perto, ele iria tomar soro para que nada de mal acontecesse. Ele não está mal, ele não está entre a vida e a morte, calma. E eu continuava angustiado. Comecei a orar o Salmo 23. Senhor é meu pastor, e nada me faltará. Me leve aos pastos verdejantes, meu Deus. E as águas tranquilas. Aleluia.
refrigera minha alma. Guia-me pelas veredas da justiça por amor ao seu nome. Ah, meu Deus, eu entrego meu filho em tuas mãos. E perdoa-me, Senhor, por minha preocupação. Eu estava preocupada também, porque foi naquele mesmo hospital que eu havia perdido meu primeiro filho. E eu tinha medo de que aquele hospital não tivesse recursos ou os cuidados necessários na hora certa. Passados dias, fui para casa. Mas, para minha tristeza, meu filho permaneceu internado. Naquele mesmo dia, eu resolvi ir à igreja. Eu fui buscar a presença do Emanuel, a presença do Deus Emanuel. Fui para a igreja louvá-lo. Fui para a igreja como Ana, e eu só clamava ao Senhor. E eu pedi ao pastor que levantasse a igreja em oração, para que o Senhor o visitasse naquele hospital. Voltei para minha casa. E logo que amanheceu, no dia seguinte, fui correndo ao hospital visitar o meu filho. E ali permaneci com ele até às 3 horas da tarde. Em seguida chegou o pediatra responsável por ele e disse: mãe, seu filho está bem. Aleluia! Seu filho está de alta, porque o resultado do exame dele está normal, está dentro dos parâmetros de referência. Fique tranquila. Aleluias! Que notícia maravilhosa! Glórias e honras ao nosso Deus, que ouve a oração dos seus servos. Realmente a oração do justo pode muito em seus efeitos. A igreja clamou e Deus ouviu o seu povo. A minha mãe levantou a igreja em oração à noite. No outro dia, a criança já estava de alta. Eu quero te glorificar, Senhor, através deste testemunho. E eu, radiante de felicidade, com o meu pequeno nos meus braços, liguei para o meu esposo e disse: ele está de alta, vem nos buscar. Aleluia! Louvado seja o nosso Deus. Como sou grata ao Senhor por esta bênção grandiosa, a grande vitória, pelo milagre que operou na minha vida e na vida do meu pequeno Enzo Emanuel. Esta foi uma experiência marcante em minha vida, que jamais esquecerei e levarei para toda a eternidade. Obrigada, meu Deus, por ter ouvido a oração do seu povo, a minha oração no dia de angústia. Porque quando estamos em perigo, quando estamos aflitos, o socorro vem de ti ao nosso encontro. E aqui agradeço a vocês por lerem a minha carta, me despedindo na paz e na graça de Cristo Jesus. Escreve Graziela Barbosa, do bairro Guarapiranga, São Paulo.

0: Ah, Senhor Jesus, muito obrigada por este dia, por este testemunho que tocou tantos corações. E eu sei, Senhor, que neste momento há muitas pessoas com problemas diversos ou semelhantes. Senhor, aumenta a fé desta vida, porque o Senhor continua o mesmo que abriu o mar vermelho, que fez o sol parar. O seu poder é imenso, cobre toda a terra e tudo está sob o seu controle. Ah, meu Deus, eu apresento essa pessoa que está me ouvindo no hospital e também ora comigo. Senhor, o médico diagnosticou que não tem mais cura, mas para o Senhor tem, porque Tu és o médico dos médicos. Senhor, eu oro também por esta pessoa que está afastada de Ti. Que a Sua presença chegue a esta casa, que esta pessoa possa reconhecer os seus erros, se humilhar, se arrepender, deixar dos seus pecados e voltar à Sua presença. Senhor, quantas pessoas neste momento, nos presídios também, nos manicômios, envia os Teus servos lá nos manicômios, meu Deus, para orar por estas pessoas. Que muitas vezes o diagnóstico é loucura, mas nós sabemos que Satanás se esconde através desses diagnósticos, dizendo que é um problema natural, mas nós sabemos que é o espírito de enfermidade que traz a loucura a estas pessoas. Liberta-as, Senhor, liberta-as neste momento. Pai querido, eu Te agradeço por este programa. Podemos estar aqui toda esta semana Te glorificando, exaltando o Teu nome. E que possamos voltar amanhã, Senhor, com mais ânimo, com mais fé, sentindo a Sua presença. Fica nesta casa, Senhor. Levanta o caído. Fortaleça, Senhor, aquele que não tem mais vigor. Nós Te agradecemos, em nome de Jesus, o nosso Salvador. Amém, Jesus. Amém. E não temos mais tempo, nós vamos agora, já agradecendo a sua audiência, amanhã sábado temos o MC, a partir das 12h30. Se despedem, pastor Lorival de Almeida e Débora Miranda. Fiquem na paz do Senhor e até amanhã, se Deus assim nos permitir.
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7: Espaço Eu e Mais Um já está no ar através desta programação. Estou aqui todos os dias, sua irmã em Cristo Débora Miranda, e vos saúdo na paz do Senhor Jesus. Hoje na nossa aula nós vamos responder as perguntas que estão chegando, e são muitas, né? Muitas. Eu recebo aqui a pergunta do Jonas, do estado de Minas Gerais. Irmã Débora, como podemos aproveitar as ferramentas tecnológicas para alcançar mais pessoas? Nosso irmão Jonas, nós temos muitas ferramentas tecnológicas. Hoje, praticamente tudo é digital, tudo é através de online, né? Eu creio que você pode mandar mensagens pelo WhatsApp, sabe, mensagem de ânimo, né? Olha, levante a cabeça, Deus tem coisas boas para vocês. Através de e-mail, não é? Através da internet, você tem muitas ferramentas para você falar de Jesus, de você explicar aquilo que realmente a pessoa perguntar, não é verdade? Primeiramente, você vai lançando a semente, mensagens, pequenas mensagens. Não passe mais de 5, 6 linhas que as pessoas ficam preguiçosas para ler, né? Então, mande mensagens curtas. Não precisa ser todos os dias para não deixar a pessoa cheia, né? Porque todo dia fica mandando mensagem. Já ouvi muita gente falar isso. Todo dia fica mandando essas crônicas enormes. Uma vez por semana, né? Então, você vai ter um objetivo. Então você pode fazer um cronograma das mensagens que você vai enviar para você evangelizar certas pessoas, tá certo? Que Deus abençoe aí pela sua audiência. Também eu tenho aqui o Marcelo da Bahia. Irmã Débora, como responder a temas sensíveis, tipo aborto, feminismo, ideologia de gênero? Ô, irmão Marcelo, sua pergunta é muito propícia e muito interessante. É claro que um evangelismo nunca vai começar com esses temas, mas você está perguntando como responder, não é? É claro que a sua base de estudo para responder essas pessoas tem que ser a palavra de Deus. E é claro que na internet você encontra muitos estudos sobre esses temas tão polêmicos, não é? Porque hoje em dia a gente falar que não pode ter o aborto porque Deus não se agrada e realmente é matar, e a Bíblia fala não matarás, você pode até cair numa situação de isso aí ele está contra os direitos de uma pessoa, né? Então, antes de você começar a falar desses temas, você tem que estar muito seguro do que você vai dizer, porque vai ter perguntas do outro lado que talvez você não saiba responder. Então, primeiramente, você tem que fazer um estudo. Encontre aí na internet, temos muitos sites que falam sobre isso, o aborto à luz da palavra de Deus, ideologia de gênero e também o feminismo. Tudo isso nós temos resposta na palavra de Deus. Porque a palavra de Deus, ela é soberana e ela não muda. Apesar que os tempos mudam, a palavra do Senhor é imutável. Se a Bíblia diz, não matarás, não importa se é um feto, não importa se é um bebê, se é um adulto, se é um jovem, se é uma pessoa de terceira idade, não matarás. Então está aí a palavra de Deus. Aí eles vão falar, mas por que não pode matar isso? Porque as pessoas às vezes perguntam, até com boa intenção. Mas existem aqueles que perguntam para fazer você ficar numa situação polêmica e numa situação difícil de responder. Deixar você bastante embaraçado. Não é? Então, não fale desse tema, a não ser que seja perguntado, mas você tenha bastante base para isso, base à luz da palavra de Deus. Agora, se você é surpreendido com a pergunta deste gênero, você diga, olha, eu vou estudar um pouquinho mais isso e numa próxima oportunidade a gente conversa junto sobre esse tema. Que tal? Então, é importante você saber se colocar, tá certo? E eu quero dizer que esses temas estão na pauta do dia, não é? Aborto, feminismo, ideologia de gênero. E sabemos que a Bíblia condena qualquer tipo dessa prática, aborto, feminismo, ideologia de gênero. Então vamos fazer o seguinte: você estuda a palavra de Deus, você medita nela, e quando você estiver totalmente seguro, com todos os versículos marcados na sua Bíblia, aí você pode responder, chamar essa pessoa e dar a ela a resposta, tá certo? Mesmo que ela não acredite, mesmo que ela ache que a Bíblia é uma coisa antiquada, você respondeu naquilo que a própria palavra diz, tá certo? Deus abençoe o irmão Marcelo, irmão Jonas, obrigado pela audiência, e aí está a resposta dessas perguntas. Até a próxima, então, ouvintes. Nossa aula está terminando por hoje. Quem se despede, Débora Miranda, na paz do Senhor, deixando o contato 11 982 92 3392. Até a próxima, se Deus quiser.
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Informações de Juiz de Fora, relógio marcando 14 horas e 12 minutos. Obrigado você pela companhia e fidalguia à nossa programação. 14 horas e 12 minutos em Juiz de Fora.

0: programação de nossa igreja pentecostal Deus e Amor, que tem a sua sede mundial, localizada na Avenida do Estado, 4568, Baixado Glicério, São Paulo, capital. Direção da programação mundial é da nossa irmã Ereni Oliveira de Miranda. Aqui em Juiz de Fora temos também a nossa sede estadual da Igreja Deus e Amor, localizada na rua Sancler de Carvalho, 75, direção a cargo do homem de Deus, nosso pastor Wesley Souza Moraes. Comunicação com todos, hoje sexta-feira, 2 de outubro de 2026, é do teu irmão, presbítero Cremilson Silva, uma vez mais saudando também nossa querida amada audiência nessa tarde abençoada, com a paz de nosso Senhor e Salvador Jesus Cristo.
1: Vem filho do homem para se arrepender.
0: Hoje, sexta-feira, uma multidão compareceu na manhã de hoje e superlotou aqui em Juiz de Fora a nossa série estadual da Igreja Deus e Amor na entrega da cruzada evangelística Obed-Edom, e Deus enviou uma multidão e receberam de Deus gratuitamente a bênção e a vitória do Senhor Jesus Cristo.
1: Ele vai fazer.
0: Claro que ele não mudou, ele é o mesmo ontem, hoje e eternamente, e opera na Igreja Deus e Amor ainda nessa tarde abençoada. Daqui a pouco mais no altar, o servo do Senhor também, presbítero Eliel, também com ele, presbítero Célio Carvalho, para pregar a palavra do Senhor dentro da campanha, né? Campanha abençoada e poderosa com o tema Deus fecha a boca do leão. O mesmo Deus que utilizou na manhã de hoje o pastor Wesley, utiliza agora à tarde também o servo do Senhor, presbítero Eliel, com o presbítero Célio Carvalho, daqui a pouco no santo altar.
1: Você pode confiar.
0: E logo à noite a bênção continua e termina, claro, o quarto horário, retorna ao santo altar do Senhor, logo à noite, o servo de Deus, nosso pastor estadual Wesley Souza Moraes, com a família, né? Irmã Flávia, com a família, para pregar e orar em favor de todos. E você que não pôde vir de manhã e não consegue vir agora à tarde, você pode estar conosco também às 19 horas. Rua Sancler de Carvalho, 75. Aqui em Juiz de Fora, sede estadual da Igreja Pentecostal Deus e Amor, onde alcançará você milagres como estes, maiores ainda. Vamos acompanhar.

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0: morte. Em nome de Jesus Cristo, sai do corpo dela agora. Expulsa ela, fala, sai! Sai, diabo! Sai, em nome de Jesus. Olha para mim aqui.
1: Glória a Jesus.
0: Ao sangue de Jesus tem poder. Olha para mim aqui. Olha aqui. Tem muitos dias já assim, né? Muitos dias oprimida. Tá? Vai crer que Jesus entra hoje.
2: Sim.
0: Ele visita o teu organismo.
2: Amém.
0: Ele visita o teu corpo agora.
2: Amém.
0: Recebe em nome de Jesus. Fala em nome de Jesus.
2: Em nome de Jesus.
0: Com fé, em nome de Jesus.
2: Em nome de
0: Jesus.
2: Eu recebo
0: o meu milagre.
2: O meu...
0: E saio daqui nesta manhã.
2: Para
0: a tua presença, Senhor. Amém. Pode abrir o olho. Fica. Quem se visitou nessa manhã? Essa é a visita. Continua orando, igreja. Continua orando. Senhor Jesus, ó Pai amado, vem trazer paz para essa vida, Senhor. Vem trazer paz para essa casa, Senhor. Vem trazer para essa vida, Senhor Deus, libertação. Ó, Senhor Jesus, ó Pai amado, confirma a tua vitória nessa manhã. Confirma a tua bênção nessa manhã. Confirma, Senhor Deus, a bênção dos céus. Em nome de Jesus. Amém. Amém ou não?
3: Amém!
0: Tem quatro pessoas aqui quando orava, você sentiu teu corpo arrupiando. Quatro pessoas essa manhã, preste atenção. O Senhor te visita. Quatro pessoas o Senhor traz liberdade para você, liberdade que você não tinha. Cada dessas quatro pessoas, você sentiu teu corpo arrupiando. Você sentiu teu corpo ruim. O que aconteceu?
1: Meu Deus do céu, pastor, que tremendo. Minha irmã, o nome da senhora?
4: Sandra Varela.
1: Irmã Sandra, você é a filha dela? Vem cá, você é a filha dela? Chega aqui. Você é a filha dela?
4: Sim.
1: Ela entrou, pastor Wesley, carregada pela filha, nesta manhã, nesta campanha em Deus que muda decretos.
0: Meu Deus.
1: E após essa oração que o senhor fez aqui, após este altar, expulsando todo o mal, ela entrou com a filha carregada. E agora está andando sozinha. Vamos ver. Vai lá, sozinha. Corre. Olha aí, pastor Wesley. Ô filho, seu nome. Você vem com a mamãe carregada aqui hoje. Adentrou aqui a quadra igreja trazendo ela.
4: Sim.
1: Ela veio escorada em você.
4: Sim.
1: Como que ela correu aqui agora sozinha?
4: Oi,
1: Jesus. Oi, irmã Sandra. Estava sofrendo há quanto tempo?
4: Já tem uns meses já.
1: Uns meses, quase um ano.
4: Sim.
1: Sofrendo.
4: Sim.
1: Estava acamada, debilitada, não andava assim.
4: Eu estava sentindo muita dor do lado da barriga. Assim,
1: um incômodo terrível.
4: É uma depressão.
1: Tanto que veio carregada, né?
4: Nervoso.
1: E agora?
4: Agora, graças.
1: Está curada?
4: Curada.
1: Mais uma cadeira, então, pastor. Mais uma cadeira, meu senhor. Mais uma cadeira aqui no meu corredor. Vai correndo. Isso aí.
0: Meu Deus do céu.
1: Pastor
0: Clemilson. Ela chegou carregada.
1: Carregada pela filha Carolina.
0: Irmã Carolina, quanto tempo ela estava nesse estado?
5: Ah, tem bastante tempo já. Ela tem depressão.
0: Ela não caminhava, não andava, não levantava, nada.
5: Não, ela caminhava, mas ela vem reclamando no sentido de muita queimação no corpo.
1: Mas veio com chico carregada hoje.
5: Você
1: trouxe, eu estou vim entrando ali.
0: Foi carregada hoje que ela chegou aqui.
1: Carregada.
0: E vocês, cadê a dor que você sentia?
4: Sumiu.
0: A dor sumiu. Cadê o glória a Deus da igreja? A dor desapareceu, pastor Clemilson.
4: A dor sumiu. A queimação lá dentro, igual a pimenta. Ela
1: ia. Igual a pimenta.
4: Da cabeça aos pontos do pé.
1: E agora, depois da oração?
4: Amém. Sumiu.
1: Deus mudou o decreto, pastor.
0: Meu Deus. Esse é o Deus que muda o decreto, igreja. Deus de amor, de Jesus de fora.
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0: Então a pessoa era uma leucemia. Mas como você sabe, pastor, porque Deus me revela, Deus visitou o teu sangue nessa manhã. Você sentia fraqueza. Você sentiu o teu corpo já ruim.
1: É, meu pai.
0: Deus, vem cá. Vem cá.
1: Glória!
0: Deus visita o teu sangue nessa manhã. Vem cá.
1: Glória.
0: Tu crê?
3: tive umas três semanas, eu nem estava podendo nem dirigir.
7: Estava fraca, minha irmã.
3: Muito fraca, até anteontem. Hoje eu consegui devolver o dinheiro e vim aqui até arrastando.
7: Olha para mim aqui. Deus está te curando o teu sangue nessa manhã. Deus está purificando, tirando a enfermidade. Ah, meu Deus, vai lá baixa, catalabas. Eita, labas, não dará para calabaceia. Eu ministro cura agora. Toda enfermidade, todo câncer que iniciava, toda leucemia no sangue dela. Sim, em nome de Jesus. A partir de hoje, há vitamina no teu sangue. A vitamina no teu organismo. Que Deus te cura nessa manhã. Tu crê, minha irmã? Tu acredita? Receba o teu milagre. Essas pessoas têm estômago. Você sente refluxo. Vem assim, ó. A de preto. Vem, corre. Corre. Olha para trás, não. Vem correndo. Sente refluxo?
3: Refluxo. Tem vez que levanto de madrugada, o travesseiro está tudo molhado.
7: Tava tudo molhado no travesseiro, voltava tudo.
3: Voltava, ficava comigo, bebia, voltava.
7: É ruim, né, meu
3: irmão? É horrível.
7: Mas a senhora crê que Jesus te cura agora?
3: Creio, em nome de Jesus.
7: Já está curado, então, em nome de Jesus.
3: Você não estava, mas no meio do caminho parou.
7: Ah, só de vir para a igreja para. Só de começar a falar assim, eu vou para a igreja, a enfermidade some, meu irmão. A unção de Deus neste lugar, irmãos. Entenda comigo aqui, entenda comigo aqui. Só dela falar, vou para a igreja, a enfermidade assumiu nessa manhã. Essa é a confirmação de milagre.
3: Queria vir aqui hoje. Tudo estava atrapalhando para mim. Eu disse no ano de 8:30. Mas vem, em nome de Jesus.
7: Mas ela veio. A enfermidade que ocultei, Satanás, eu queria que ela alcançasse o milagre, Senhor Deus. Eu ministro cura. Eu me canta lá, Pai. Visita o estômago dela agora. Visita agora todo o refluxo, toda a enfermidade, toda a gastrite, toda a outra. Sai! Em nome de Jesus. Está curada em nome de Jesus. Cadê o glória a Deus, igreja?
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0: Graças a Deus, que maravilha, né, ouvintes? Com certeza, onde Jesus está, onde Deus está, os milagres acontecem. Aí está a prova, né? Se acompanhou também, outrora, um milagre da nossa irmã Sandra Varela. Ela chegou a Deus e amou, carregada pela filha, chegou debilitada ali, amparada pela filha, e após as orações proféticas do altar, ela voltou a andar perfeitamente. Não andou, ela correu, né? Ela correu na igreja, porque a veracidade do milagre foi muito grande, e ela testificou na mesma hora ali, na frente do altar, a cura divina. Aliás, porque hoje é sexta-feira, hein? Hoje é sexta-feira, campanha poderosa, Deus fecha a boca do leão, e você pode estar conosco ainda hoje, nesse dia 2 de outubro, que maravilha, aqui na rua Sancler de Carvalho, 75, em Juiz de Fora, sede estadual da Igreja Pentecostal Deus e Amor, porque você acompanhou também revelações de pessoas que estavam ali sofrendo, né? É verdade, de miomas em seu corpo, caroços também que desapareceram, sentiram na hora a veracidade da cura, né? Porque Deus é amor, é assim mesmo. Deus revela e na mesma hora ele opera os milagres. Com a pedra. Vem estar conosco hoje então. Você não pôde estar de manhã foi o encerramento da cruzada Obed-Edom. Uma multidão esteve no santo altar e receberam de Deus a bênção e a vitória, que foi impetrada, claro, também pelo servo do Senhor, em santa consagração a Deus, o nosso pastor estadual Wesley Souza Moraes. E ele volta agora à noite para pregar a palavra de Deus, orar também ali com a sua esposa, irmã Flávia, pelos dons de Deus também. Se não pôde de manhã, agende agora, está às 19 horas, porque valerá a pena.
1: Ele é o Deus de maravilhas, grande é o seu poder.
0: Com certeza é o nosso Deus, o Deus de Abraão, Isaac e Jacó, o Deus de José, o Deus de Israel, o Deus que opera em Juiz de Fora, Brasil e mundo, na Igreja Pentecostal Deus e Amor, desta feita então, Sancler de Carvalho, 75.
1: O milagre acontece.
0: Com certeza.
1: Todo mal desaparece.
0: Quem está conosco, ouvinte?
1: Onde Deus está?
0: Aqui em Juiz de Fora.
1: Onde Deus está?
0: Igreja Deus é Amor.
1: Paralítico, sai andando.
0: Vamos acompanhar mais milagres, já voltamos.

0: tu n'as pas négocié. Sai. Vai saindo. Queima, Jesus. Queima agora. Sai. Mulher.
1: Aleluia.
0: Vem cá, fica tranquilo.
1: Tu és santo Deus.
0: Aleluia. Senhor Deus, visita a tua filha. Vem de encontro com a tua filha aqui agora. Visita o coração dela. Rabassuri clama labasteca labassuri alabas. Eu repreendo agora tudo mal. Santo, não volta mais em nome de Deus. Olha para mim. Deus te visita. Você sabe que Deus te visita. Porque Deus entra com a grande providência nessa manhã.
1: Aleluia!
0: Aquilo que é lágrima se tornarão em riso. Aquilo que é sofrimento se tornará em alegria. Deus fala para você: eu estou te visitando. Eu não te esqueci. Eu te visito e te dou vitória nessa manhã. Aleluia! Pode se alegrar na presença dele. Pode chorar na presença dele. Tem uma pessoa aqui que Deus está visitando as tuas pernas. Eu vejo Satanás jogando uma seta, você perdendo o movimento das tuas pernas. Satanás ia tirar o movimento das tuas pernas. Eu vejo uma cadeira de roda. Cadê essa pessoa? Cadê? Você sentia? Sentia, minha irmã?
2: Esse osso aqui, ó. Essa perna aqui. Esse osso aqui. Fiz particular, o médico, tudo. Ele falou, só tem artrose. Mas eu não aguentava andar, começava a andar.
0: Olha só. Agora tá andando, então corra aí, anda. Deus te livrou então, minha irmã. Receba o livramento de Deus. Aleluia, Deus te visitou, Deus está te livrando de uma cadeira de roda nessa manhã. Aleluia, bate o pé no chão, pula, isso, faz isso.
2: Graças a Deus, você estava quebrado.
1: Há quanto tempo sofri isso mesmo?
2: Mais de três meses. Aí que já é aquele particular.
1: Deus revelou esse altar aqui agora.
2: Agora depois que eu vim pra cá, graças a Deus.
1: Tá pulando aqui, pastor. Pula de novo aí. Corre. Olha aí. Olha aí. Nunca mais cadeira de roda. Olha aqui, cabelo. Pode voltar. Pode ir embora, pastor. Meu Deus do céu!
0: Cadê o glória a Deus, igreja? Deus cura na igreja, Deus, amor! Seu nome, irmã? Que bênção você recebeu, irmã Natália?
3: Eu estava estranhando porque meu cabelo estava caindo muito. Estava saindo muito frio no chão do meu quarto e nunca tinha acontecido isso. Então eu estava achando muito estranho. Aí eu vim no culto segunda-feira, 2 horas, e a irmã revelou. Que foi feita uma obra, que era uma obra de inveja. E aí ela repreendeu o mal, repreendeu o espírito maligno. E graças a Deus, meu cabelo não cai mais.
0: Só para nós entender, irmã Natália, a obra de inveja, irmãos, fazia o cabelo dela cair. Ela veio aqui na segunda-feira à tarde. Deus me revelou nessa igreja, irmãos. E agora sumiu, parou de cair o cabelo.
3: A partir, cheguei em casa. Graças a Deus, não cai mais, não sai mais nada. Meu quarto estava ficando cheio de fio e eu preocupada, falando com a minha mãe, que nunca tinha acontecido, mas Deus deu vitória, graças a
0: Deus. Deus deu vitória. Deus abençoe, irmã Natália. Cadê o glória a Deus da igreja? Tem uma pessoa que você sentia queimação no teu estômago, muita queimação, e aquele refluxo vinha e voltava. É ruim aquele negócio, né? Vim e voltava, Deus está trazendo uma cura para você nesse refluxo essa manhã. Lá recebe. É verdade, é? Crê no milagre? Acredita que Deus te curou nessa manhã? Só confirmar, só para aumentar a nossa fé, a revelação de Deus. Porque nós aqui, irmãos, estamos debaixo da graça de Deus. Quem crê que nós estamos debaixo da graça de Deus? Seu nome, irmã?
4: Jussara.
0: Irmã Jussara, sentia isso?
4: Sentia.
0: Queimação?
4: Muita queimação.
0: Voltava na garganta? Como que era? Conta pra nós.
4: Um fogo assim, saindo assim, pela garganta, parecia que tinha um catarro assim.
0: Mas já tem muito tempo isso, irmã Natália?
4: Tem muito tempo.
0: Pastor Cremilson, Deus curou ela, pastor Cremilson.
1: Pastor Wesley. Feliz agora.
4: Amém.
1: Sorri meu sorrisão aqui, pastor Wesley. Oh, feliz da vida.
4: Amém.
1: Glória a Deus.
0: Aleluia, Deus cura, irmãos. Esse Jesus nosso é o Jesus que veio para carregar sobre si as nossas dores, as nossas enfermidades. Tem uma pessoa que Deus está visitando você, livrando você de levar uma queda. E nessa queda eu vejo você quebrando o teu... É bacia que chama, é? É bacia. Aleluia, Deus está te livrando de quebrar a tua bacia, minha irmã, que toma posse. Tem uma pessoa aqui que Deus visita você nessa manhã. Você estava com muito aceleramento no teu coração, aquela coisa. Deus está visitando o teu coração agora. Deus está visitando o teu coração. É verdade, é, irmã? Corre aqui, menina, aqui, menina, corre, senão tu vai brigar com Deus. É verdade? Está chorando por quê?
5: Porque eu não aguentava todos os dias, quase chorando, sozinha dentro de casa.
0: Todo dia?
5: Sentindo isso. Ah, chegava às 5 horas da tarde, é um desespero que me dava fora do comum. A sensação é que eu ia morrer.
0: Mas agora a senhora está curada, né, minha irmã?
5: Em nome de Jesus.
0: E quem te curou?
5: Jesus.
0: Quem te curou?
5: Jesus.
0: Quem nos curou, irmãos? Esse Jesus é maravilhoso, igreja do Senhor. E aonde você recebeu essa bênção?
5: Aqui na igreja Deus e amor.
0: Na igreja Deus e amor. Que Deus abençoe tua fé, mulher. Tá vendo? Ela chorou, irmão, se sentia. Vamos embora, senão vocês brigam comigo. Sexta-feira que vem vocês não vão querer vir.

E graças a Deus, glorificado seja sempre o nome de nosso Senhor e Salvador Jesus Cristo, que opera, ouvinte, sinais como esse, prodígio e maravilha, aqui em Juiz de Fora, usando os teus servos de uma forma extraordinária. Está aí a feita, você acompanhando de outra voz. É verdade que Deus opera em Juiz de Fora, na pessoa do pastor Wesley, que tanta consagração no altar de Deus com a família, tem esse prazer de pregar, orar pelos dons do Senhor. E Deus, claro, prontamente operando sinais e maravilha. Estamos ouvindo milagres, né? Verdade. Só quem pode curar milagre? Quem pode fazer milagre? Só Jesus. Ele está fazendo milagre de fora, na igreja de Deus e amor. É hoje, sexta-feira. A campanha traz o tema Deus fecha a boca do leão. E você do outro lado agora, claro, pode estar com a gente agora também, às 19 horas. Vem estar conosco. Qual o endereço? Rua Sancler de Carvalho, 75, em Juiz de Fora, sede estadual da Igreja Pentecostal Deus e Amor. Você chegando aqui, não conte para ninguém a situação, o seu problema, nada disso. Vai entregar somente para quem pode resolver, que é o Senhor Jesus Cristo. Você olha só. Você acompanhou várias pessoas testificando, né? Na mesma hora ali, ó, é verdade, de corpo presente. O que papai revelou, ele confirmou na mesma hora os milagres, e assim alcançará também a tua vida. Vem estar conosco. Essa sexta-feira hoje é a primeira de outubro, né? 2 de outubro. Olhe para a necessidade que você está vivenciando aí. Vem estar presente, chegando aqui. Com certeza também você vai testificar o teu

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1: Enquanto eu pregava, Deus me revelava aquele jovem ali, levanta a mão comigo, aqui da frente, junto com a irmãzinha ali, o jovem aqui da frente, isso, jovem. Se você soubesse o que Deus tem contigo, é algo grande. Ele tem uma obra tão grande na tua vida que você vai chegar a um nível espiritual que você não vai entender. Não sei se você tem esse desejo no teu coração, mas o Senhor tem algo tão grande contigo na palavra e espiritual. Se eu fosse você, já começava a buscar, porque é grande. Ele tem para te entregar o dom da palavra, o dom da revelação, o dom do discernimento. Começa a orar e jejuar, que você verá a glória de Deus na tua vida. Oh, aleluia! E me revela ainda 7 pessoas que através desta palavra você leva uma grande vitória para dentro da tua casa. Ali já levantou a mão com fé, uma ali, ó. Levanta de novo. Isso, minha amada, aqui, ó. Toma posse.

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2: Mioma no útero, na trompa, mancha no rim, pólipos. Aí o pastor agora falou que não sabe o que aconteceu no meu corpo, mas Deus sabe.
3: Meu Deus do céu.
4: Meu Deus, explica, pastor. Explica para nós entender. O que, que a senhora sentia?
2: Dor, muita dor aqui, há mais de 5 anos.
4: A senhora contou pro pastor Wesley?
2: Não, para ninguém. Só o meu marido sabe.
4: Só o seu esposo sabia dessas dores? Sim. E o altar te revelou nessa manhã?
2: Sim,
4: e cadê as dores, minha irmã?
2: Não tô doendo.
4: Procura a dor, procura! O que, que aconteceu com as dores, irmã?
2: Deus curou.
4: Deus curou, pastor Clemilson!
3: Meu Deus do céu, tá aqui em lágrimas, pastor Wesley. Curado, irmão!
2: Glória a Deus!
3: Tá chorando, glória a Deus com ela!
4: Deus está curando da igreja, Deus é bom, ouvintes!
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0: muito baixinho.
1: Cadê as palmas, Glória? Dá glória a Deus, igreja! Minha irmã, qual é o teu nome?
2: Meu nome é Maria das Graças, irmão.
1: Conte a bênção.
2: Aleluia. A bênção, meu irmão, glória a Deus, é da vida que Deus fez na vida do meu irmão,
1: aí,
2: é que
1: aqui,
2: está aqui.
1: Eu estou assim com ele, afasta um pouquinho, mas ele faz parte da bênção.
2: É, ele esteve 8 dias na UTI, né? Tem 3 dias que saiu da UTI e está aqui para a glória do Senhor Jesus.
1: Meu Deus do céu!
2: E eu quero falar para o irmão, para os irmãos, glória a Deus, aleluia, que ele estava ali, né? O quadro dele não era bom, né? Ele adquiriu uma infecção urinária e também um probleminha no coração, estava ali, mas entrou desmaiado, estava desenganado, entrou praticamente morto, entrou assim, apagadinho.
1: 8 dias na UTI.
3: Não, 8 dias.
1: 8 dias internado.
3: Desmaiei mesmo.
1: Desmaiou.
3: Desmaiei, foi meio acordinho lá. Completamente.
1: Quem deu livramento a ele, minha irmã?
2: Foi Deus, irmão. Eu fiz um propósito com o Senhor pela madrugada, porque além da gente visitar ele, a gente, né, ligava à noite, eles falavam assim, o quadro dele é confuso e ainda expira cuidado grave, aguardando, né, uma outra vaga para especialidade dele. Mas aí, quando foi no domingo, eu falei com o Senhor, Senhor, eu não aceito isso, Senhor, o que está acontecendo, né, com o meu irmão, porque meu irmão, de uma hora para outra, sim, a glicose chegou mais de 700, né, e a pressão caiu, ele veio desmaiar, entrou para a UTI praticamente morto.
1: 8 dias.
2: Né? Eles tiveram que reanimar ele, né, ele ficou 8 dias na UTI.
1: Quem tirou ele de lá?
2: Foi Jesus.
1: Foi quem?
2: Foi Jesus. E eu fiz um propósito com o Senhor. Eu fiz um propósito com o Senhor no domingo, irmão, meu irmão. Eu falei com o Senhor, Senhor, eu quero ver o agir do Senhor na vida do meu irmão. Glória a Deus. Porque né, eu ligo para lá, a gente vai lá, é o mesmo quadro, está esperando transferência para outro hospital e não estava havendo melhora. Meu irmão, eu fiz um propósito com Deus 3 horas da madrugada, orando ali com o rádio, né, o radinho ligado na oração, na programação. E fiz um propósito com o Senhor. Falei, Senhor, vou pedir para ajudar na obra do Senhor, né? Com a quantia X, glória a Deus, e vou fazer um voto com o Senhor. Mas eu vou ver o agir do Senhor. Na segunda-feira eu comecei a ver o agir de Deus. O médico começou a fazer outros exames nele, os exames deu melhor. Quando foi na terça-feira, no dia 8, o exame dele não deu nada e ele recebeu alta. Tem 3 dias que ele está aqui.
1: Não deu nada! Da glória a Deus, igreja!
3: Glória a Deus.
1: Tá feliz, meu irmão?
3: Tô feliz com
1: Quem
3: Jesus.
1: Quem curou o senhor?
3: Jesus.
1: Quem livrou o senhor?
3: Jesus.
1: Tava na UTI.
3: Tava na UTI completamente morto.
1: Ele te tirou
3: morto,
1: de lá.
3: Completamente morto.
1: Quem te deu vida?
3: Jesus Cristo.
1: Tá feliz, irmã?
2: Oi, irmão, não tem onde eu tirar felicidade, meu Deus
1: Nada
2: do céu.
1: Nada paga isso.
2: Nada
1: só
2: para.
1: Só gratidão.
2: É só alegria e glorificar o nome do Senhor Jesus.
1: Então, glória
2: porque
1: a Deus.
2: Deus tem agido, glória a Deus. E agradeço também os grupos de orações, a igreja que orou para poder. Agradeço a todos, que Deus venha recompensar a todos,
1: então,
2: amém?
1: Glória a Deus.
2: Glória a Deus, amém.
1: O seu nome mesmo?
3: José Júlio Daniel.
1: José Júlio, dá glória a Deus.
3: José Júlio Daniel, glória a Deus.
1: Dá glória.
3: Glória a Deus.
1: Dá glória.
3: Glória a Deus.
1: Dá glória a Deus com ele, igreja. Quem foi vocês mesmo? Foi quem?
2: Foi o Senhor Jesus.
1: E qual igreja?
2: Igreja Pentecostal, Deus é amor.
1: Que Deus abençoe.
2: Jesus cura o câncer. Aqui Jesus cura o câncer, cura o coração, cura
1: tudo. Cura tudo.

0: Como é que você chama?
1: Clara.
0: E você?
1: Laura.
0: Como é que chama o papai?
2: Emanuel.
0: E a mamãe?
3: Vanessa.
0: Conte a bênção.
3: Então, a gente levou a Laura na ortopedista, né? E no caso, a Laura não conseguia andar sem o apoio, porque ela precisava conseguir o equilíbrio e tudo. E aí a ortopedista falou pra gente, na primeira consulta, queria devolver a infância dela, que seria andar. E nisso a gente já estava vindo na igreja, buscando, pedindo a Deus, né?
0: Aqui nas campanhas, Deus é amor.
3: Nas campanhas.
0: Ela chegou a ficar assim devido ao quê, no caso?
3: Então, ela nasceu com a paralisia.
0: Ela nasceu?
3: Nasceu com a paralisia cerebral, gente. Então, quando Deus quer operar o milagre, ele opera de verdade. Aí a
0: sua filhinha Laura nasceu paralítica, então.
3: Ela nasceu com paralisia.
0: A medicina humana nunca ia andar.
3: A médica falava pra mim que era um atraso, mas ninguém explicava o que era. Ninguém falava, não, mãe, é isso, é aquilo. Aí foi fazendo exames e tudo. E muita gente chegou pra mim falando, ela não vai andar. Você tem que ter, como é que fala, se conformar. Eu falei, não, porque se Deus tirou elas, que elas nasceram prematuras, da UTI, eu saí com as duas, dos meus braços do hospital, eu tenho fé em Deus que ela vai andar sim.
0: Agora, só pra envergonhar o capeta agora. Anda aí. Vem. Pode vir. Pode vir. Olha aí. Pra medicina humana não ia andar, não. Quem tá vendo a Laura andando aí, dá glória. Olha a igreja de pé glorificando aqui, em Juiz de Fora. A Deus é amor de pé, glorificando o milagre de Jesus. Ô, papai.
2: É só alegria, né?
0: Ei, papai.
2: Só alegria.

0: Sim.
1: Dá glória a Deus com ela. Dá glória! Isso aqui tem vergonha, é o capeta que diz assim, que meu Deus de amor não tem mais milagre. Olha aí, Satanás, a lourinha tá andando sozinha, meu Deus de amor. Da glória.
2: O seu nome?
3: Margarete.
2: Margarete, conte a bênção. Qual foi o milagre?
3: Eu estava com muito mioma no útero, então eu ia internar na Santa Teresa de Jesus. Aí quando eu fui internar, o médico fez o último exame e meu útero estava limpinho.
2: Diagnosticou a senhora com mioma no útero.
3: O milagre foi instantâneo. Foi em todo.
2: A senhora fez campanha de Deus de amor?
3: Foi, eu fiz exame.
2: Aí voltou de novo no médico?
3: Foi. Quando eles fizeram o exame, entrou um chamar o outro médico, outro chamar o outro médico, eles não acreditaram que estava acontecendo.
4: Milagres, irmãos! É a campanha da misericórdia de Deus! É a misericórdia!
2: E qual igreja? Milagre, pastor
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6: Em casa de Obed-edom, geteu 3 meses e abençoou o Senhor a Obed-edom e toda a sua casa. Levanta a tua mão nessa manhã. A bênção de Deus vai ser para toda a tua família. A bênção de Deus vai ser para toda a tua casa. A bênção de Deus vai alcançar.

0: Graças a Deus, que maravilha, queridos ouvintes. Se Deus está operando mesmo, hein? Aqui em Juiz de Fora, Rua Sanclé de Carvalho, 75. Nossa sede estadual da Igreja Pentecostal Deus e Amor.
1: Procurando um ombro amigo.
0: Vem estar conosco hoje, dia 2 de outubro, setembro já passou. Dia 2 de outubro, esse dia especial hoje, sexta-feira, estamos dentro da campanha Deus Fecha a Boca do Leão. E daqui a pouco mais, às 19 horas, no altar, esta família abençoada, pastor Wesley, irmã Flávia, para orar, pregar. E claro, Deus operar, como se acompanhando aí, os sinais, prodígios e maravilha.
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0: A Laurinha não andava, né? A família trouxe ela, Deus e amor, ela que nasceu gêmea com a outra irmãzinha, porém a Laurinha não andava, era a situação pela medicina humana, ela ia vegetar, mas na Deus e amor não tem isso não, ouvintes. Ela chegou aqui, a família trouxe ela aqui e a Laurinha passou a andar para a glória do Senhor Jesus Cristo na mesma hora. A Margarete tinha vários miomas também em seu corpo, né? E veio a Deus e amor, os miomas desapareceram, a junta médica ali, aquela complicação toda, como é que vai fazer? Jesus fez um sobrenatural na vida dela. E a irmã Maria das Graças, o irmão 8 dias internado na UTI. Disseram o que pra ela? Olha, isso aí não tem mais jeito com ele não, hein? Sobrevive não. Como não, ouvinte? Ele veio testificar com a própria irmã de corpo presente na Deus e amor. O milagre aconteceu. Falo com você do outro lado agora, quem sabe está vivenciando em sua vida uma situação complicada, ninguém consegue resolver, mas Jesus resolve. Anote este endereço, hein?
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0: Rua Sanclé de Carvalho, 75. Igreja Pentecostal Deus e Amor aqui em Juiz de Fora. Hoje, sexta-feira, 2 de outubro, a campanha Deus Fecha a Boca do Leão. Vem estar conosco, hein? A entrada é franca, a bênção é certa, em o nome do Senhor Jesus. Atenção.

Irmãos obreiros da Grande Juiz de Fora. Atenção, irmão dirigente, voluntárias financeiras, atendente de livraria, você também que é membro e prega a palavra do Senhor. Atenção para esse aviso no programa aqui agora com o nosso pastor estadual Wesley Souza Moraes.

A paz do Senhor Jesus, irmãos, pastor Wesley Souza falando com você aqui agora. Estou passando aqui rapidamente dentro do programa Voz da Libertação para convocar todos os obreiros, diáconos, presbíteros, pastores, membros que são líderes de ministérios, todos voluntários financeira, irmãs atendentes de livraria, precisa estar conosco nesse dia 4, aqui na nossa sede estadual Juiz de Fora, domingo às 9 horas da manhã, na nossa reunião ministerial. E essa reunião ministerial vai acabar às 11 horas da manhã, então chegue cedo, chegue no horário, porque Deus tem uma palavra ao teu coração. Temos assunto muito importante que veio da sede mundial para ser tratado. Então você que é obreiro, você que tem atividade dentro da igreja, você que abre culto, prega a palavra do Senhor, você não pode ficar de fora desta reunião ministerial aqui na nossa sede estadual de Juiz de Fora. Que Deus te abençoe, o seu lar, sua família, até domingo, dia 4, às 9 horas da manhã, aqui na rua San Clair de Carvalho, número 75, setor central. Deus tem uma palavra ao teu coração. Obreiros da casa de Deus, espero vocês e toda a sua igreja.

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14: A Bíblia diz que veio contra o rei Josafá uma grande multidão, e ele, temendo, clamou ao Senhor pedindo socorro, e o Espírito do Senhor respondeu-lhe dizendo:

Mulheres de Fé, quem vos cumprimenta é a vossa irmã em Cristo, Graciele, a líder das Mulheres de Fé aqui da cidade de Juiz de Fora. Mulher, eu estou passando por aqui para convidar você que nos ouve e lhe fazer um convite muito especial. 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A chama da nossa fé. É isso mesmo, está chegando o encontro de mulheres de fé daqui da cidade de Juiz de Fora com o tema Lamparinas Acesas. 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

0: O Senhor Jesus, eu estou aqui para te adorar, para te servir, em nome de Jesus. Repreende agora todo mal, sai agora, sai agora, sai desta casa agora, em nome de Jesus, sai, sai dessa família agora, sai em nome de Jesus, sai doença, sai enfermidade, sai demônio do pecado, sai demônio da contenda, em nome de Jesus Cristo, cai por terra agora, cai por terra agora, em nome de Jesus Cristo, sai, sai. Sai, sai, sai, sai desta casa, sai dessa família, sai desse homem, sai dessa mulher, sai dessa criança, em nome de Jesus Cristo, sai, sai, sai. E abençoa, Senhor, o teu povo que já chegou na tua casa de oração. E abençoa o teu povo que está vindo nesta condução, na estrada. Livra, livra, Senhor, e dá vitória para o teu povo, em nome de Jesus. Grita, igreja, a vitória chegou. A vitória chegou. A bênção chegou. O sangue de Jesus tem poder. Grita! O sangue de Jesus tem poder. Em nome de Jesus, estou abençoado. Grita aí! Em nome de Jesus, já estou abençoado. Aleluia! E as palmas para Jesus. Vamos ouvir o irmão Vitor cantando para Jesus.
1: A igreja está apoiando Jesus, amém?

0: agradeço a oportunidade em nome do nosso Deus, que o Senhor Jesus fala os louvos ao Senhor.
1: Vamos receber o servo de Deus, pastor Cléber de Oliveira. Fica em pé, querida igreja. Fica em pé. Vamos fazer uma oração em favor do servo de Deus, que trouxe a mensagem do coração de Deus para entregar para vocês. Em nome de Jesus, levanta a mão. Diga: meu Deus, nesta tarde, nesta campanha, guerra contra o mal, libertação total, usa o teu servo para ajudar essa humanidade tão necessitada, Senhor. Usa ele agora, em nome de Jesus. E as palmas para Jesus.
2: Aleluia, aleluia. Pode glorificar com palmas mais forte, com glória. Queridos, assim como vocês estão, levante as mãos para o alto, da onde vem a resposta. E nós vamos apresentar a toda a querida audiência, aqueles que estão perto, aqueles que estão longe, todos eles devem e pode ser alcançado. Quem crê que Deus vai te usar para clamar agora? Quem crê que Deus te usa para colocar a causa da sua família, para Deus libertar o lar? Quem veio pela libertação da família, diga eu. Então comece dando glória, glória, glória, glória. Soberano Deus, maravilhoso Pai, agradecemos, te louvamos, Pai, por mais a sexta-feira, por mais uma sexta-feira de libertação, de mover, de poder, de graça, de glória. Pai, esta igreja já está aqui para pedir a Ti, para confiar. Ó Pai, nós queremos testemunhar nesta tarde,

libertar, Senhor, para transformar as vidas, para transformar as almas, Pai. Eu quero entregar nas tuas mãos a condição deste matrimônio. Eu quero entregar nas tuas mãos aqueles que estão

glorificar, pode glorificar, aleluia. Estão ouvindo este eco de aleluia, este barulhão de glória a Deus, com palmas, quando aqui na terra. Vamos lá, minha irmã. Vamos lá, meu irmão. Estão ouvindo este eco de aleluia, este barulhão de glória a Deus.

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Queridos, nós estamos vivendo um momento muito importante na vida da nossa nação e nós sabemos que a intenção de todos aqueles que são cidadãos, quem aqui é cidadão, não somente dos céus, mas é cidadão desta nação? Domingo é dia de exercermos a nossa cidadania, domingo é dia de cumprirmos, não é com obrigação, é com privilégio. E você que vai estar exercendo a sua cidadania, que é o direito de votar, pela manhã, nós esperamos você aqui pela tarde. À tarde é o início da poderosa campanha Portas Abertas. Diga comigo, Portas Abertas. Segunda coisa, quem estará pela tarde, pela manhã nós teremos culto público e também será a reunião de obreiros. Ah, pastor, mas no dia da eleição? Claro que sim. O direito de exercer a sua cidadania é de 7 da manhã até as 17. E nós não vamos deixar de cumprir com Deus em primeiro lugar, para depois cumprir com a nossa cidadania. Então, nós estaremos cumprindo com Deus. Eu estarei aqui pela manhã também. Quero participar com a nossa diretoria da reunião. Depois eu voto na hora do almoço. Volto para o culto da tarde, porque me toca ministrar. E Deus vai nos abençoar. Quem crê que já está abençoando, diga glória a Deus. Livro de João, capítulo de número 9. Pastor, em quem eu devo votar? Problema teu. A igreja não quer saber em quem você vota, como você vota, não condiciona, não incentiva, não pende, nem para a direita, nem para a esquerda, não pende, nem para republicanos e nem para democrata. Democratas, a igreja Deus e Amor, repita comigo, não se envolve em política. Agora, o direito de votar é seu. Eu voto em quem, pastor? Em quem você quiser. E se eu errar, problema seu, você vai arcar com o seu voto. Hoje de manhã eu estava no estúdio e veio uma pergunta: pastor, me orienta, como eu devo votar? Falei, minha irmã, pergunta para o mesário. Nós não nos envolvemos nisso. Quem entendeu, diga glória a Deus. Pastor, mas dá-se uma sugestão. Que sugestão? O que, rapaz? Isso aí é algo pessoal, intransferível, é um direito seu. Ore a Deus e Deus vai te orientar. Quem entendeu, diga glória a Deus. E nós sabemos que aí em muitos lugares o altar é usado para quê? Hã? O altar é usado para quê? Aqui não, vamos continuar na nossa missão. A nossa missão é pregar o evangelho. Quem entendeu, diga glória a Deus. E quem se alegra com isso, diga eu. Livro de João, evangelho de João. E aí tem pastores que se revoltam comigo. Eu estava no Peru, estava uma polarização do inferno. Ex-presidente se matando, aquela questão na nação. E aí me chamou os obreiros e disse: pastor, o melhor para a nossa nação é o Bertrano. Aí chegou os outros e disse: pastor, não creia nele, o melhor para a nossa nação. O senhor é brasileiro, o senhor não entende aqui do Peru. O melhor para a nossa nação é o Ciclano. Eu disse: o melhor para nós como igreja e o melhor para nós como servo é não se envolver nem com A e nem com B. Quem entendeu, diga glória a Deus. Porque se você entrar uma unha, tu vai se atolar até a sua alma. É assim ou não é? Quando você chega na padaria, no trânsito, e começa aquela historinha: e aí, quem você vai votar? Já começa uma farândula do inferno, sim ou não? Não se mete nisso, irmão. Levante a tua mão e diga: sai, Satanás. Isso aí é laço. Agora, a igreja incentiva. A igreja incentiva. É caso de utilidade pública. Exerça a sua cidadania. Christian está dando risada. Se você não for, você vai ser multado, Christian. Geralmente quando você não vai também é voluntário, mas se você não for, o teu CPF é bloqueado. Bom que você saiba disso também. Tá bom? Quem entendeu, diga glória a Deus. Livro de João, capítulo de número 9. Quem já encontrou, diga glória a Deus. Diga comigo: obrigado, meu Deus, porque o Senhor... Diga comigo, porque o Senhor é o meu ajudador.
E diz assim, capítulo 9, versículo 9: a libertação na visão do entendimento é o maior milagre que você pode receber para a sua alma. A libertação da visão no seu entendimento é o maior milagre que você pode receber para a sua alma. Diz assim, Evangelho de Jesus, segundo escreveu João, capítulo 9, versículo 9. Uns diziam, é este. Outros, parece-se com ele. E ele dizia, sou eu. Uns diziam, é este. E outros, parece-se com ele. E ele dizia de si mesmo, sou eu. E diziam-lhe, pois, como se te abriram os olhos? E ele respondeu e disse, o homem chamado Jesus fez lodo, untou-me os olhos e disse-me, vai ao tanque de Siloé, lava-te. E fui, lavei-me e vi. E disseram-lhe, pois, onde está ele? E ele disse, não sei. Levaram, pois, aos fariseus o que dantes era cego. E era sábado quando Jesus fez o lodo e lhe abriu os olhos. Diga comigo, era sábado quando Jesus fez o lodo e lhe abriu os olhos. Tornaram, pois, também os fariseus a perguntar-lhe, como vira? E ele lhes disse, pôs-me lodo sobre os olhos, lavei-me e vejo. Por isso, alguns dos fariseus diziam, este homem não é de Deus, pois não guarda o sábado. É que hipocrisia do inferno, né, irmão? O ser humano tem uma inclinação para a hipocrisia, eu não suporto, irmão. Só na leitura do texto já me ferve a alma. É muita hipocrisia, né, irmão? É muita hipocrisia. E alguns dos fariseus diziam, este homem não é de Deus, pois não guarda o sábado. Diziam outros, como pode um homem pecador fazer tais sinais? E havia dissensão entre eles. Tornaram, pois, a dizer ao cego, tu que dizes? Daquele que te abriu os olhos. Tu, que dizes? Daquele que te se abriu os olhos. E ele disse, que é profeta. E os judeus, porém, não creram que ele tivesse sido cego e que agora visse, enquanto não chamaram os seus pais. Enquanto chamaram os pais do que agora via. E perguntaram-lhe, dizendo, é este o vosso filho? Que vós dizeis ter nascido cego? Como, pois, vê agora? Seus pais lhes responderam e disseram, sabemos que é nosso filho e que nasceu cego, mas como agora vê, não sabemos. Ou quem lhe teria aberto os olhos, não sabemos. Tem idade, perguntai a ele mesmo, e ele falará por si mesmo. Seus pais disseram isso porque temiam os judeus, porquanto já os judeus tinham resolvido que se alguém confessasse ser ele o Cristo, fosse expulso da sinagoga. Por isso é que seus pais disseram, tem idade, perguntai-lhe a ele mesmo. Chamaram, pois, pela segunda vez o homem que tinha sido cego e disseram-lhe, da glória a Deus, nós sabemos que este homem é pecador. E respondeu ele e disse, se é pecador, não sei. Uma coisa sei, é que havendo eu sido cego, agora vejo. Responde comigo. E respondendo ele, disse, se é pecador, não sei. Uma coisa sei, é que havendo eu sido cego, agora vejo. Agora vejo. Levante as tuas mãos. Alabassuri alamaia. Alabassuri mikanda alamasteri andalabas.
Oh, palavra poderosa, palavra gloriosa, palavra de vida, palavra que alcança o entendimento, a divisão da alma e do espírito. Palavra

falar assertivamente, prodigiosamente, no nosso entendimento, a não ser o poder do teu Espírito Santo. Abre os nossos olhos para ver o teu poder, abre os nossos olhos para ver a nossa hipocrisia, abre os nossos olhos para ver os nossos pecados. Abre os nossos olhos para ver aonde temos errado. Abre os nossos olhos, Pai, em nome de Jesus. Agora você vai desocupar as tuas mãos. E agora você vai celebrar ao Deus desta palavra. Celebrar ao Deus desta palavra. Celebrar ao Deus desta palavra com palmas, com glória. Isso, com palmas, com glória.

glorificar. Aleluia, aleluia. Tenha paciência para apresentar um culto, porque Deus escolheu a sua vida para te abençoar. Diga comigo: Deus escolheu a minha vida para me abençoar. Queridos, quando você entende esta lógica, você vai notar que havia centenas de cegos, havia dezenas e dezenas de cegos nos dias de Jesus Cristo, e nem todos foram curados. A Bíblia diz que havia centenas de viúvas necessitadas, e nem todas foram alcançadas, como diz a Bíblia, como a viúva de Serepta. A Bíblia diz que havia centenas, e por que não dizer milhares, de leprosos em Israel, mas nem todos foram curados, a não ser Naamã, o sírio. Então a primeira lógica que nós entendemos é que Deus não está querendo simplesmente operar milagres. Não. Deus tem uma forma prática de atuação na vida de todos aqueles que estão necessitados. Diga: eu necessito do meu milagre. Mais alto, diga: eu necessito do meu milagre. E quando você entende isso, você sabe que a cura deste cego de nascimento não é porque Jesus viu a ele, como diz a Bíblia no capítulo 1, versículo 1 do capítulo 9. Não é porque Jesus queria fazer do seu nome grande. Não é porque Jesus estava disposto, de bom humor. Não. Mas Jesus conhece a história, Jesus conhece a condição, Jesus sabe qual é o contexto que ele está inserido, e Jesus está, como filho de Deus, disposto a usar aquele homem para confrontar a cegueira espiritual daquela nação. Que a primeira coisa que nós notamos é a condição, não do cego, mas da cegueira espiritual da nação. Diga comigo: a cegueira espiritual da nação. Os teus olhos estão bons, obrigado. Os meus olhos físicos estão excelentes. Mas será que a cegueira espiritual que tomou a vida da nação, será que a cegueira daquela estupidez, da hipocrisia, não arrancou a nossa visão da manifestação e da grandeza do amor de Deus na pessoa de Cristo Jesus? Ele não viu a Jesus, mas Jesus viu a ele. A primeira coisa que você precisa entender no texto, capítulo 9, versículo 1, que você não sabe, mas Deus sabe. Você não escolhe a Deus, é Deus que te escolhe. Você não busca Deus, é Deus que te busca. Você não está, mas Deus em Cristo Jesus, ele veio para te buscar. É para que ninguém se sinta privilegiado. É para que ninguém se sinta honrado. O único privilégio, a única honra aqui é em Jesus Cristo, quando eu e você conseguimos definir a nossa visão de obediência ao mando da palavra dele. Jesus viu o cego. Diga comigo: Jesus viu o cego. Só que antes Jesus vê o contexto dele, no presente, no futuro. Jesus vê que ele vai ser um testemunho. O passado que está sendo usado pelos homens, que quando olham aquele cego começam a dizer: Senhor, é necessário trazer a causa madre ou matriz do sofrimento, da cegueira natural, física, mental, espiritual. Quem pecou? Ele ou os seus pais? Diga comigo: visão limitada e humana. Infelizmente, basta você cair numa luta, basta você cair num sofrimento, basta você perder o emprego, basta você contrair um câncer, basta você levar um bufete, basta você escorregar numa casca de banana, basta você sofrer uma caída, e você começa já: meu Deus do céu, aonde eu pequei?
aonde eu errei. A mãe, quando vê o filho chegando com o olho vermelho, usando droga, o que ela fala? Filho dos meus pecados, aonde eu errei? Aonde eu pequei? Visão humana. Diga comigo, visão humana. Esta visão não te ajuda em nada. Esta visão não te edifica em nada. A visão humana é limitada. A visão humana está colocada dentro de uma caixinha chamada prova do tempo. Está colocada dentro de um quadrado chamado limitações humanas. E você não anda pela visão humana, você não anda na direção humana, você anda na visão e foco do Espírito Santo, que todo dia está renovando a sua visão. Qual era a visão humana? Tanto dos discípulos de Jesus Cristo, como aqueles que cercavam. Isso é aí a raiz do pecado. O leproso é atingido pela lepra por causa do pecado. E nem tudo é o pecado. Não estou aqui justificando o pecado, não estou aqui fazendo apologia ao pecado, e não estou aqui advogando o pai do pecado, que é o diabo. Mas eu estou deixando claro que este pecado é permitido e acontece para a glória de Deus resplandecer. Diga comigo, para a glória de Deus resplandecer. Teve pecados que veio para me convencer de que eu não posso lidar com o pecado. Tem o pecado que foi derramado para me mostrar o quanto eu necessito ser ajudado. Tem pecado que é colocado como redes ocultas, livro de Salmo número 35, porque no caminho em que eu andava me ocultaram a rede. O que salmista está ali dizendo assim: eu tenho visão, eles estão na espreita, mas Deus está vendo e eu também. Eles colocam rede e o Deus está vendo e eu também. Ele está falando de uma visão espiritual que ele tem, que está sendo dada por Deus. E ele diz assim: Senhor, mas tu tornarás sobre as suas próprias cabeças os laços e as redes ocultas que estão lá para fazer tropeçar o seu filho, porque o Senhor é aquele que estende para minha alma as tuas mãos. Que ele está deixando claro que ele não anda na visão humana, na visão natural, na visão limitada. Se apagar a luz, você não consegue achar a letra da Bíblia. Ai, meu Deus do céu, onde o pastor leu? Não, isso aí é visão limitada. É foco de um dos melhores sentidos que é nos dado, a visão. Agora, eles estão buscando um culpado. Foi o pai, foi a mãe, foi os avós. E Jesus chega e diz: não. Na verdade, a condição dele aqui não é coincidência, é encontro marcado. Aqui não tem fatalidades, tem uma necessidade de Deus. Ele está no caminho certo, na hora certa, no momento certo, vivendo a situação errada. Mas hoje ele está diante de Jesus, no lugar certo, na hora certa, para receber o milagre perfeito. Mas quando que tudo está certo? Quando que a hora é certa e o momento é exato? Diga comigo: quando eu estou no caminho com Cristo e Cristo está no caminho comigo. Então Jesus disse: o milagre se operará para que a glória. Diga comigo: glória. Deus não faz nada para a tua glória, tudo que ele faz é para a glória dele. Deus não faz nada porque eu quero. Ai, aquele menino manhoso. Quem já viu aqueles meninos manhosos? O Senhor me dá ou eu me mato, o Senhor me dá ou eu me desvio, o Senhor me dá ou eu volto a cheirar, o Senhor me dá ou eu volto para o copo. Deus não tem compromisso com crentes mimados. Deus não tem compromisso com mentes que estão numa visão humanista. Deus tem compromisso com aqueles que estão na visão do discernimento. Eu vou receber porque vai ser para a glória de Deus. Eu vou ser liberto porque vai ser para a glória de Deus. Eu vou voltar a ver as coisas de outro panorama e de outro estado e lugar, porque vai ser para a glória de Deus. Hoje ele barassuri alamaia, ele vai atuar para a sua glória. É a segunda visão que nós devemos aplicar na nossa condição. Diga comigo: será para a glória de Deus se revelar. Tem pessoas que ele busca um milagre, quando chega a hora de testemunhar,
é para a glória dele, ele não testemunha. E Jesus está vendo naquele homem uma capacidade que Paulo viu em Atos dos Apóstolos, naquele homem que não desistiu, esperava a manifestação dos filhos de Deus para saltar contra aquela paralisia. E a Bíblia diz: e pregando Paulo, viu que o coxo de nascimento tinha fé para ser curado. Que visão maluca é essa? Se eu olhar para você, eu vejo camisa branca, eu não vejo a tua fé. Se eu olhar para a senhora, eu vejo sobretudo de cor negra. Esse terno, não estou vendo fé. Mas por que que Paulo vê fé? Porque ele está olhando além daquilo que a realidade está mostrando. Diga comigo, a realidade... Ai, com autoridade, diga: a realidade mostra a necessidade, a fé, a visão de fé mostra o milagre. É isso que você tem que ver. Fica olhando para a sua realidade. Tem pessoas que estão no fundo do poço, mas ele já está vendo a glória de Deus. Tem pessoas que estão enterradas em dívidas, mas ele está vendo já o dia e a provisão de Deus esclarecendo sobre a vida dele. Tem pessoas que estão aqui numa luta travada contra as forças demoníacas das trevas, mas ele já está como Daniel, vendo a glória. Não, esta não é a minha realidade, é uma visão limitada da minha atuação. Ai meu Deus do céu, ai meu Deus do céu, esta não é a minha condição, esta não é a minha real posição, este não é o meu real estado. Eu estou sendo preparado por tudo isso para viver e vencer para a glória de Deus. Agora, o que o maligno faz nesse processo? Ih, rapaz, meu Deus do céu, você está com fome, hein? Você está quebrado, hein? Eita bagaceiro, olha como você está. Ih, rapaz do céu, e tu não vai casar? A pessoa: ah, meu Deus. É assim, não é? Eita, rapaz, que tu tá? Tu tá até o pescoço de dívida. Ih, rapaz, tu vai acabar preso, hein? Porque o diabo quer usar presentes realidades para te aprisionar. O diabo é maestro em usar presentes realidades para te aprisionar. E se você tiver numa visão humanista, e se você tiver numa visão limitada, é verdade, eu estou quebrado, é verdade, estou desempregado, é verdade, eu estou. Não, querido, você não está. Você passa pelo estado que você se encontra agora, abatido, ferido, mas você está em Jesus Cristo. Diga comigo: eu estou em Jesus Cristo, e Jesus Cristo está em mim. Mais alto, diga: eu estou em Jesus Cristo, e Jesus Cristo está em mim. Este é o teu estado. E se você não está em Cristo, hoje você vai entrar neste caminho. E se Cristo não teve liberdade para entrar no teu coração e alma, hoje ele vai entrar com poder na tua vida. E agora vem a melhor visão, a visão da incredulidade daquela nação. O cego demonstra, diga comigo, visão de fé. O cego demonstra visão de obediência. Diga comigo, visão de obediência. O cego, ele se porta como submisso. Submisso aos que lhe dirigem, submisso aos que lhe guiam, submisso àquilo que lhe aconselham, submisso àquilo que lhe mandam. Agora preste atenção na visão da palavra. Quando Jesus está construindo cavidades ocular no rosto daquele homem que não havia. Não é porque ele tinha um olho e era branquicento. Não é porque ele tinha um olho e levou uma pedrada e ficou cego. A Bíblia diz que Jesus,
está pegando lodo e está construindo cavidades. Jesus não está cuspindo no barro para sujar a cara de ninguém. Jesus está fazendo lodo, porque recorde-se que você é pó, mas o pó com água, com saliva divina, colocada nas mãos do alfarreiro do universo, é milagre manifesto. É milagre manifesto. Tecalamacandalabaia. Tecalamassuri micandalamassi. Teramanarabassúria. Você imagina Jesus ali, ó, ó, ó, ó, construindo pálpebras, construindo cavidade ocular, construindo pálpebras, construindo. Oh, que maia suri mandaraia. Ai, ai, ai, ai, ai, eu sinto a tua palavra. Olha a mão dele construindo aqui, ó. Olha as mãos dele trabalhando, dando visão. Olha as mãos de Kalamakandaramassúria, mostrando direção, mostrando caminho, mostrando como você deve fazer. Jesus faz a parte dele, constrói o milagre. Só que o rosto

Diga comigo, palavra de mando. Vai e lava-te. É mais, não vai e lava-te. Mas eu estou curado ou não? Vai e lava-te. Ah, mas será que vai dar certo? Vai e lava-te. Mas será que é hoje ou amanhã? Vai e lava-te. Tem milagres em você que não vai acontecer enquanto você não entender o poder de obedecer a palavra de Deus. Tem coisa que você se purifica quando se banha. Tem coisas que você se purifica quando você expurga. Tem coisas que você purifica do teu corpo quando você está se desverminando. Agora na tua alma tem coisas que acontecem quando você está submetendo e dizendo: obrigado Jesus, eu vou me lavar. Obrigado Jesus, eu vou até o tanque, eu vou até a fonte, levar a suri, micanda, lavaia. Obrigado Jesus, eu estou aqui não é para obedecer a minha vontade, o meu querer. Eu vou fazer o que o Senhor está estabelecendo. Eu vou cumprir a visão que o Senhor está colocando sobre a minha condição. Eu vou cumprir a visão. O nosso molde e o nosso mal é andar na visão do nosso coração, na visão daquilo que diz as pessoas, na visão desta geração. E quando vem a palavra, o milagre já está. Diga comigo, o milagre já está. Você precisa simplesmente se lavar. Se lavar no quê? Nesta palavra. A única coisa que lava a alma. Tem demônios que não saem. Esse dia uma senhora me buscou, pastor, 41 anos de evangelho. Eu continuo com os mesmos fantasmas de quando era menina. Eu continuo com as mesmas cicatrizes de quando eu era moça. Eu continuo com os mesmos monstros dentro da minha casa. Eu disse para ela: minha irmã, Jesus Cristo é uma fonte que lava a alma. Você permitiu Ele lavar a tua boca, você não xinga mais. Você permitiu Ele lavar os teus pulmões, você não fuma mais. Você permitiu Ele lavar até a sua forma, maneira de se vestir, de deitar e de se levantar. Mas você não permitiu a palavra lavar a sua mente. Você não é mais aquilo que era 41 anos atrás. Você não é mais pastor, mas como que eu faço para me lavar? Obedeça esta palavra. Ele te mandou ir para a fonte, vai para a fonte. Ele te mandou ir para as águas, vai para as águas. Ele te mandou se lavar, se banha, mergulhe, salte nas águas. Que tem pessoa que ele não quer se limpar. Esse dia um senhor falou para mim: pastor, está todo mundo comprometido. Todo mundo comprometido. E eu estava na porta da igreja, chegou um rapaz: estou chegando do monte. Endo, eu estou chegando do monte com a touca. E tirei a touca e esses belos cabelos que Deus me deu, que está indo embora. Ô menino, todos eles saltados de pé. Aí está entrando um irmão com a Bíblia na mão. Ele disse: pastorzão, ó, eu vi algo. Se é, Valão, e compartilha o que você viu. Eu vi você usando droga. Eu falei: Poxa, irmão. Oh, meu Deus do céu. Tá aqui, Gustavo estava comigo na madrugada. Eu falei: querido, foi você que viu isso? Eu vi isso. Você sustenta o que você viu? Viu. Eu falei: então agora nós vamos lá na UPA. Eu vou tirar o sangue e vou te provar com exame antidope. Que eu não estou, que eu não sou e que eu não uso. E se você não conseguir sustentar a tua visão, você vai sair daqui algemado. Você aceita? É não, varão, você recebe se quiser, mas você fica tranquilo. Eu falei: tranquilo não, vem para cá. Você acabou de ver algo que o diabo te mostrou. Só porque você me viu de cabelo arrepiado, rapaz, só porque você me viu com os olhos cheios de lágrima, vermelho, chorando, você quer empurrar droga na minha vida? Eu vou te provar com o exame antidope. E você vai ter que provar também. Ah, irmão, de repente já chegou a polícia. O pastor, eu queria que você me perdoasse, porque agora eu vou sair fora. Eu falei: tranca o portão, não vai sair fora não. Agora você vai sustentar a tua visão. Você falou que me viu. Falou ou não falou? Falei. Você sustenta? Sustento. Então agora você vai ter que ir até o fim. Porque tem uma visão que você tira de conclusão daquilo que você vê. Você vê a irmã abatida, você

fala, está ferida. Você vê o irmão chorando, está derrotado. Você vê o outro lutando. Não, querido, esse não é o nosso estado. Nós estamos aqui nos limpando. Nós estebanaya cancho, remanaya candalamanaya. Ele olha para a viúva e fala, vai passar fome. E Deus olha dos céus e fala, não, eu estou mandando profecia. Eu estou mandando socorro. Vai faltar pão, vai faltar azeite na tua botija, mas não vai faltar na botija dela. Vai faltar na tua panela, mas não vai faltar na panela dela. Sabe o que é isso? Diga comigo, palavra de Deus. Tem pessoas que nem estão na visão limitada e humana, eles já estão na visão do maligno. Este mundo vai ser destruído, pastor, vai ser tudo queimado. Olha as mulheres como estão, olha que prostituição, olha, pastor, estou mostrando tudo. Aí eu falei para ele, irmão, você está mostrando tudo e eu vou olhar para quê, irmão? Eu tenho a minha mulher. Tu tira teu olho daí, Satanás. Já tá... Ignorar, irmão, olha, pastor, meu Deus do céu, olha lá, pastor, olha lá. Olha lá, eu disse, olhar para onde, amado? Ô, rapaz, você está sendo usado, tira teu olho daí. Tem pessoas que estão com a visão no anzol, já está fisgado. Ele colocou tanto mal diante dos olhos que ele não crê mais em nada, é ou não é? Você fala da religião, você fala, a igreja, nenhuma presta, é do pastor, todos ladrão, é aquele, todos comendo, é aquele, todos adultos, porque ele foi o quê? Fisgado na visão. O que é para olhar, ele não olha. O que é para colocar diante dos olhos, ele não coloca. Mas o que não é para colocar, 24 horas está diante dos olhos dele. Como que você vai se purificar? Sendo que a Bíblia diz que assim como são os olhos, resplandece o corpo, porque os olhos são a candeia do corpo. Se os teus olhos forem bons, com luz e resplendor, vai trazer Jesus sobre o seu corpo. Mas se os teus olhos forem mal, quão grandes trevas serão a sua vida. E a Bíblia diz, vigiai, para que a luz que há em vós não seja trevas. Por que Deus está falando isso? Você tem que vigiar com a tua visão. Você está andando em que visão? Tem a visão humanista, tem a visão da nação, tem a visão da incredulidade, mas tem a visão da palavra, tem a visão da obediência, tem a visão da submissão, daquela que te leva para a fonte. Eu vou me lavar, quem mandou foi Jesus, mas você é cego, não importa, mas você está todo sujo, não adianta, ele vai me limpar. Ele colocou este lodo, não foi para me humilhar, foi para me ajudar. Ele colocou lodo no meu rosto, não foi para me sujar, foi para construir uma visão que eu não tinha. Alabacanda labaia. Foi para construir uma visão que eu não possuía. Irmãos, e quando ele se lava, como que ele volta? Limpo ou enxergando? Irmão, quem está sujo ou limpo não interessa. Quem está bem ou mal, isso não importa. O que importa é que um cego obedeceu e recebeu o milagre de Deus. O que importa é que um cego obedeceu e recebeu o milagre da visão de Deus. Ó, aí começa a guerra desse homem. Enquanto ele era cego, ele não tinha luta. Enquanto ele era cego, todo mundo ajudava. Enquanto ele era cego, papai e mamãe apoiavam. Filhinho da mamãe. Depois que ele recebe o milagre, até o pai e a mãe disse, nem sei. É teu filho? É. Era cego? Era. E como vê? Não sei, pergunta para ele. É. Quando os teus olhos se abrem, você não se encaixa mais no mundo. Quando os teus olhos se abrem, você já não se encaixa mais no mundinho das pessoas. Alabassuri mikandalamaya. Quando os teus olhos se abrem, ou melhor, quando a palavra de Deus abre os olhos do teu entendimento, você já não quer mais se encaixar. Você agora é testemunho e milagre para louvar.
Ó, chegou alguém e disse assim: é ele. Outro disse: parece-se com ele. Ele já gritou, disse: sou eu. Aqui não tem aparência não, querido. Eu vivia de aparência, vivia das consequências daquilo que eu era. Eu era cego, mas agora eu vejo. Eu era deficiente, mas agora sou suficiente. Eu tinha uma especialidade, mas agora fui alcançado pela bondade. Eu sou outro homem. Diga comigo, quando a minha visão muda, a minha vida muda. Tem pessoa que vai ficar a vida toda na igreja, ouvindo palavra, recebendo revelação, e não vai mudar a sua situação, porque ele não permite o Espírito Santo mudar a visão dele. O Espírito Santo está falando: eu quero dar visão ao teu entendimento. Você está sendo vítima de visões. Você está sendo vítima de direções, de orientações, de crenças e caminho que não foi você, não foi Deus que deu para você. Você está andando à luz de outras pessoas. Você não está andando na luz da obediência da palavra de Jesus. Em quarto lugar, visão pessoal. Diga comigo, visão pessoal. Você não pode ser um papagaio. Você não pode ser um papagaio. Aí, pastor, eu concordo com a visão do arcebispo. Eu discordo com a visão do pastor. Eu concordo com a visão do mundo, pastor, mas eu também tenho as minhas ressalvas. Cadê a tua visão, irmão? Cadê o teu parecer? Sou eu. Eis cego. Sou eu transformado e mudado. Sou eu. O homem calabaia súria, te calama candalabalabaia. Não, não é Maria, não é João, sou eu. Jesus colocou em mim as suas mãos, Jesus operou em mim o seu milagre, Jesus fez resplandecer o significado de voltar a viver. Eu vivia em trevas, mas agora eu estou vendo a luz. Luz, luz, luz. Enquanto não se abrir esta visão espiritual nos seus olhos, você vai continuar andando, tateando ao meio-dia. A Bíblia diz no livro de Jeremias: e arrancarei deles a palavra, e tirarei deles o espírito de profecia, e andarão tateando ao meio-dia, como se fosse escuro à meia-noite. Ou você permite o Espírito Santo te curar. Diga comigo: eu quero ser curado. Ah, pastor, mas eu não preciso, meus olhos estão perfeitos. O teu entendimento está perfeito? A tua visão de longo alcance para o futuro eterno da tua alma está perfeita? Ou você continua como aqueles? É ele, não é ele. Essa igreja é de Deus, não é de Deus. O pastor é de Deus, o outro não é de Deus. O evangelho é de Deus, o outro não é de Deus. Ah, porque... chegou uma hora que o homem se indignou. Ele dizendo: eu não quero saber se ele fez no sábado, se ele transgrediu o sábado. Eu não quero saber o que você tem para dizer acerca daquele que me curou. De uma coisa eu sei: eu era cego e agora eu vejo. Eu era limitado e agora eu fui visitado. É o que eu sei, é o que importa. Irmão, porque o que importa agora é a visão que você tem com relação a Cristo. Esquece o mundo, esquece as pessoas. Agora é a tua alma. Jesus chegou no capítulo 16 de Mateus e perguntou para os seus discípulos: o que dizem as gentes sobre o Filho do Homem? Ou seja, o que a multidão está falando a meu respeito? Se levantou alguém e falou: alguém disse que o Senhor é Elias. Outros disseram que o Senhor é João. Outros dizem que o Senhor é alguns dos profetas. Então deixa a multidão de lá. Tua visão. Vós, que dizeis ser o Filho do Homem? Que vocês estão vendo? Durante esses 3 anos que vocês estão convivendo comigo. Quando alguém foi responder, Pedro saltou e falou: tu és o Cristo, o Filho de Deus. Tu és o Cristo, Salvador de Deus. Tu és o Cristo, o caminho, a verdade e a vida.
Ó, sabe o que Jesus fez? Bem-aventurados sois, Simão, porque não foi carne nem sangue, ó, limitação, natureza humana, que tu revelou, mas o meu Pai que está nos céus, hoje Ele soprou revelação divina na tua visão. Hoje Ele soprou e te mostrou. Hoje Ele abriu os céus para te abençoar. Hoje Ele abriu os céus para te contemplar. Os céus está comunicando conosco. Os céus está falando conosco. E sabe o que diz a Bíblia? Naquele mesmo momento Jesus diz: e a partir de hoje haverá uma consequência desta visão, porque eu estabeleço autoridade e condição. Até o dia de hoje o inferno venceu, mas a partir de hoje o inferno está derrotado. Até o dia de hoje os céus estavam fechados. Alabacandaraia. Livro de João, falando com Filipe: mas a partir de hoje os céus estarão abertos e vereis os anjos descendo e subindo sobre o Filho de Deus. Diga comigo: os céus estão abertos. Os céus estão abertos, os céus estão abertos. Ah, meu Deus do céu, eu recebo esta palavra revelada. Deus está ministrando a nossa alma. Os céus estão abertos. Estava trancado na visão limitada da nossa alma. Os céus estão abertos. Porque tem pessoas que ele tem aquela visão: aí eu vou perder, o diabo vai vencer, eu vou. Essa é a tua visão, não é a de Deus. Ah, pastor, é tão difícil trabalhar, é tão difícil estudar, é tão difícil cuidar da minha vida. Ah, pastor, é tão difícil isso, aquilo, aquilo outro. Essa é a tua visão, não é a visão da palavra. Aplique a visão da palavra na tua alma. Alabassuri me canta lamaia. Aplique a visão da palavra na tua alma. E qual é a visão da palavra para minha alma? Jesus deixa claro: resplandecer a glória do seu poder na sua vida. Não é só te mostrar um mundo novo. Não é só mudar as probabilidades de um dia alcançar a eternidade nele. Não. Mas é viver nesta vida na principal condição pela qual fomos criados. Diga comigo: viver para a glória de Deus. Ele vai te responder, você vai continuar a viver para a glória dele. Ele vai te exaltar e te curar, você vai continuar vivendo para a glória dele. E se eu tiver que morrer, morrerei nele para a glória dele. Porque a nós foi dado alto privilégio, fomos chamados para glorificá-lo em nossa vida e também em nossa morte. Agora, se você não tem essa visão da palavra, você vive com medinho. Você vive com ressalvas. Você vive limitado. Este jovem aqui, ó, deixado pelos amigos, porque os discípulos seguiram a Cristo e Cristo se foi e ele ficou, mas o milagre ficou nele. A construção das mãos do oleiro do universo ficou na face. Na face, ai, ai, ai, ai, ai, ai, eu recebo uma palavra revelada agora. Ficou na face, na face, na face. E aonde ele chegava, ele dizia: é branco, é azul, é lindo, é maravilhoso. O que Deus formou e criou, eu estou vendo tudo. Eu estou sendo esclarecido em tudo. E aonde ele chegava, ele externava o milagre de Jesus. Ele foi para os amigos e confrontou-os. Ele foi até os inimigos e testemunhou. Ele foi até os religiosos e deu testemunho. Porque o que Jesus fez na vida dele, diga comigo, pessoal, mudou. Mudou a história. E a Bíblia diz que agora, quando ele vai ao templo, e aonde ele chegava, começava a contenda. Quando você nasce para a glória de Deus, aonde você está, tem luta. Aonde você está, tem confronto. Aonde você está, tem...
perseguição. Você já notou isso? Um dia a minha tia estava cobrindo o mercado dela. Ela tem um mercado no centro de Curitiba. E ela pediu para o irmão da igreja, da assembleia, disse: irmão João, não vem mais em jejum não. Ah, irmão João, quando o senhor chega aqui em casa, as crianças gritam, os gatos começam a vomitar, o depósito começa a cair, aquele... O que o senhor faz, irmão João? Ele falou: não sei, não faço nada. Não faço nada. Disse: meu Deus, irmão João, o senhor vem trabalhar aqui, é um conflito. E ela crente. Eu disse: meu Deus, eu quero conhecer esse irmão João. Deus está na vida dele. Ele foi ao templo e a Bíblia diz que expulsaram ele do templo. Olha que coisa, irmão. Expulsaram o milagre de Jesus do templo. Oh meu Deus, você está aqui nesse templo para quê? Para receber os milagres de Jesus. Não, não, não. Aqui nós não vamos expulsar o glória a Deus, não. Aqui nós não vamos expulsar a magnífica, não, não, não. Aqui nós não vamos expulsar os milagres. Nós viemos pelo maior de todos os milagres, Jesus. E agora, aquele homem curado, iluminado na sua visão, vive em função. Eu quero encontrar Jesus. Eu quero colocar Andaraya Súria. Eu ouvi a sua voz, mas eu não vi a sua face. Oh, eu recebi a sua palavra, mas não tive como tocar naquele que me tocou. E no dia da maior frustração daquele cidadão, oh Espírito Santo, eu sinto a tua glória. Expulso do templo, jogado para fora, cabeça baixa, dizendo: meu Deus, fui expulso de casa, expulso da sinagoga, agora expulso do templo, meu Deus do céu. Quando ele levanta a cabeça, diante dele está Jesus Cristo de Nazaré. Oh, oh, aleluia. Foi a segunda vez que Jesus se declarou filho de Deus para alguém em cima da terra e debaixo dos céus. Olha que conversação. Você sabe quem é o filho de Deus? O cego perguntou: quem é para que eu prostrado lhe adore? Ele disse: é este que fala contigo. É este que está aqui, que está falando contigo. É ele. Senhor, mas me expulsaram do templo. Mas não conseguiram me expulsar do teu coração. Senhor, me expulsaram de casa, mas não poderão te expulsar na casa preparada que eu vou edificar para a sua alma. Senhor, aonde eu vou há conflitos, aonde eu vou tem lutas, aonde eu vou há uma perseguição. É no trabalho, na rua, no transporte. Fique tranquilo, você foi escolhido para isso. Você foi escolhido para isso. Esta é a marca de Jesus Cristo. Este Kayamanchorebasuri Alamaya. Alamancho. Ai meu Deus do céu, esta palavra não é palavra, é profecia mandada dos céus e do Espírito Santo para alguém aqui nesta tarde. É palavra libertadora. E Jesus disse para ele assim: você recebeu? Eu recebi. Você obedeceu? Eu obedeci. Você se lavou? Eu me lavei. O que aconteceu? Milagre de Deus, agora eu estou vendo. Então agora, mantenha-se no teu milagre. Cultive esse milagre. Não ignore, não menospreze este milagre.
Um dia eu fui repreendido pelo Espírito de Jesus Cristo por causa da minha incredulidade. Eu recebi o homem sem língua em Johannesburg, mais precisamente em Pretória. Ele ia pregar a palavra de Deus. E eu comecei a pensar, eu disse, meu Deus, se esse homem não tem língua e ele fala, o paladar não está na fala, o paladar está na língua. Hoje eu quero ver se ele tem língua. Aí eu cheguei e perguntei, ô irmão, o senhor tem língua? Ele falou, tem búviba, que me deu uma língua. Eu disse, não, irmão, não tenho. Então eu vou abrir a boca. E quando eu abro a boca, as pessoas que duvidam caem endemoniadas. Quando ele abriu a boca, rapaz, eu olhei lá no céu da boca, não tinha nada, nem toco de língua. Disse, meu Deus do céu, mas como que esse homem fala? Pelo amor de Deus, quem colocou língua nessa boca? E ele já completou, Deus usou e ele abusou. Ele falou, e você tem língua e baba, e eu não tenho língua e não babo. E eu já fiquei nervoso. Falei, hoje eu pego ele. Peguei, irmão, preparei um café, aquele cafezão, e coloquei meio quilo de açúcar. Eu quero ver onde está o paladar. Se não tem língua, não tem paladar. O paladar está na língua. Irmão, ele pegou e tomou. Quando ele tomou, eu disse, que é isso, irmão? Disse, que foi? Você colocou meio quilo de açúcar. Disse, Jesus querido, não pode. O homem sentiu o açúcar do café. E eu incrédulo falei, não, mas isso aí foi coincidência. Esperou o café passar, era eu que estava na churrasqueira, comprei uma carne, falei, agora te pego. Peguei sal grosso, pum de um lado, pum de outro, cortei e falei, querido, está ao ponto, está excelente. Bati o sal e dei para ele. Quando ele começou, meu Deus do céu, está um salitro. Eu falei, agora eu me curvo diante de Jesus Cristo, é um milagre. Sente o sal, sente açúcar. Você duvida? Você vai continuar duvidando? E aí, irmão, eu passei aquele dia todo pensando. Eu disse, irmão Valdir, pega a visão. Essa língua que está na tua boca é aquela língua que Deus pôs na boca daquele povo que falava em hebraico, em aramaico, em sidônio, na língua local, nos dialetos. Hoje você vai falar todos os idiomas. Ele olhou para mim e disse, mas será, meu irmão? Eu falei, cadê a tua fé? Você não tem língua e fala. Você não tem língua e sente o paladar. Você não tem língua, Deus vai te dar. Aí, problema. Nós falando português, alguma coisa de inglês. Só que o povo local falava em africans. E a única pessoa que tinha para interpretar só falava francês. Entendi o português. Falei, está resolvido. Aqui vamos para três. Você, meu querido irmão, que é um milagre, prega em português. O que está, porque quem falava inglês não entendia português, pega do francês e joga para o inglês. E o inglês pega do inglês e joga para o africano. De repente ele está pregando. Ele está pregando. Porque Jesus Cristo. Aí o rapaz em francês jogava pro coisa e depois pro africano. Chegou uma hora que ele falou, ele tem a vitória. Aí o rapaz falou, porque ele pode dar a vitória. Ele falou, não, você falou errado. Aí o rapaz perguntou para ele, como que você sabe que eu falei errado? Se você não fala o idioma. Olha que milagre. Um dia eu estou pregando em Roma, em português, e o intérprete ficou. Você sabe que o pentecostal, quando se emociona, deixa tudo para trás. Aí se levantou a mulher e falou, pastor, eu estou te entendendo tudo, tudo, em latim. Eu falei, mas eu não falo latim. Ela falou, mas estou entendendo tudo em latim. Eu falo latim. Falei, então vamos fazer um teste. Então vamos fazer um teste, pega a Bíblia. Eu lendo a Bíblia em português e ela transliterando em latim. E como pode? Ela falou, não sei, aconteceu no culto. Houve um estalo no meu sentido.
houve um estalo no meu ouvido, e tudo que o Senhor fala em português, eu discerno clarinho em latim. Quem está entendendo? Quando se abre o teu entendimento, a tua visão esclarece, você entende a linguagem dos céus. Não precisa falar nada. Não precisa lavar e decandaraba súria. Você sabe aonde você está. Você sabe porque Jesus te colocou aqui neste lugar. Você sabe porque Ele está dando esta palavra. Você sabe porque Ele está ministrando sobre a nossa alma. Recebe esta palavra. Recebe este milagre em nome de Jesus. Ponha-se de pé. O problema é que as dificuldades não nos deixam ver desse jeito. O problema é que as lutas, as limitações locais não nos deixam enxergar a nossa estadia na terra, que fomos criados para a glória dele. É por isso que o salmista diz: eleva os meus olhos para os montes, e de onde me virá o socorro? O meu socorro vem do Senhor que fez os céus e a terra, porque não deixará vacilar os teus pés. Ora mandori calabassuri alamaia. Ele está dizendo: até quando você vai ficar olhando somente para esta vida? Até quando você vai ter visão na tua condição humana somente para este momento? E Deus está dizendo: o que eu estou trazendo é muito mais do que futurístico, é interno, é eterno, é glorioso. E o que eu devo fazer, pastor? Eleva os olhos para Ele. Levante os teus olhos e diga para Ele: do Senhor virá. Eu estou na angústia, mas eu não vou continuar. Você está na luta, mas esta não é a tua vida. Ele vai te arrancar daí. Eu estou em cercos, em apertos, alamanchou e calamaia, mas Ele vai me lembassuri mi candalamasturia. Eu sinto a tua palavra. Eu sinto a tua palavra. Alamandarabanaia. Eleva os teus olhos para Ele. Deixe Ele arrancar as escamas. Quem sabe você estava andando pensando que estava agradando a Deus, como Paulo estava no caminho de Damasco, mas lhe faltava o resplendor da glória que direcionaria a sua vida e ministério para sempre.

O meu esconderijo está onde? Nas asas dele. Seu amor é grande. Nunca deixe os seus. Eu sei que o mal está perto, próximo, querendo te abater. Mas Deus está mandando te dizer: hoje é o dia. Põe as mãos assim na sua face, na sua visão. E você vai pedir: constrói em mim, Espírito Santo. Constrói em mim uma visão sólida. Constrói em mim uma visão eterna dos céus. Eu não quero viver estas limitações. Eu não quero viver nas opressões das minhas condições. Teramaya cancho. Oremanai de candarabasuri alamaia. Pai, tudo que contrapunha, tudo aquilo que impedia, tudo aquilo que trazia trevas, guerras, opressões para minha alma, levanta os meus olhos.

Espírito Santo, aquele milagre que estava faltando, aquele milagre, Pai, que esta vida estava esperando, Pai, esta vida que vive de conflitos em conflitos, de lutas e mais lutas, de perseguições, era Maia, canto.

glória. Oh meu Pai, esta moça está aqui para a tua glória. Este moço, esta mulher está aqui para a tua glória. Oriandalabá, oribicalabacandalabaia. Tira as escamas dos nossos olhos agora. Tira as

0: Eu quero ser liberto pela tua palavra. Queridos, olha aqui. A Bíblia diz que há demônios que têm que sair, porque expulsamos, em nome de Jesus. A Bíblia diz que tem demônios que saem, segundo a nossa fé no Filho de Deus. A Bíblia diz que tem castas de demônio que só saem com jejum e oração. Mas a Bíblia diz que tem um gênero que só sai quando você toma a decisão de se lavar em Cristo Jesus, pela obediência da palavra. Você não arranca a soberba, o orgulho, a altivez do teu coração se você não tomar uma decisão. Moça, moço, eu quero ser limpo disso. Você não consegue lavar a sua alma. Mas quando você decide se obedecer à palavra, você está indo para as fontes. E Ele vai te purificando, Ele vai te limpando. Espíritos não justificam espíritos. Homens não salvam homens. Mas se você hoje decidir, eu vou sair daqui pronto para obedecer. Eu sou formação, eu sou criação das mãos de Deus, e eu nasci para viver o poder da sua palavra. Se você tomar outra decisão, essa decisão vai detonar uma sequência de milagres na sua vida espiritual, na sua vida social, na sua vida financeira. Você vai ficar assustado, você vai ficar abismado. E o que faltava e o que trancava para que esses milagres não acontecessem? Esta decisão. Imagine se aquele cego dissesse assim: eu sou cego, não consigo ir. Eu sou cego, o senhor quer me lavar? Por que não alguém tira a água do poço e traz para cá? Ele teria impedido a glória de Deus. Eu te chamo, não amarre mais, não impeça mais a glória de Deus na sua vida. Você nasceu para obedecer, não foi para desobedecer. Você nasceu para resplandecer, não para ser trevas. E agora é a hora. Eu te chamo, mulher, homem, moço, moça, aonde você está? Venha para Jesus Cristo. Venha se banhar nesta fonte de amor. Ah, pastor, mas eu não tenho força. Ele te dá força. Eu não tenho condição. Ele te dá condição. Eu não consigo me entregar. Se submeta, que a obra Ele faz. Tem alguém? Sai do seu lugar. Eu quero orar por você, moço. Eu quero orar por você, mulher. Você veio aqui, esta palavra não veio em vão. Esta palavra abriu o teu entendimento. Pode vir, pastor, eu estou aqui. Eu tenho que voltar. Eu estou sofrendo, eu preciso me reconciliar. Vem, pastor, eu estou aqui. E Deus tocou em mim. Deus falou que os céus estão abertos. E eu não vou mais fechar o céu pela dureza do meu coração. Não, sai do teu lugar, vem. Eu quero orar por você, vem. Vem, não fica adiando não, vem, moço. Está vindo mais uma pessoa, está vindo mais um moço. Vem, essa palavra veio revelada. Deus vai abrir os teus olhos. Deus vai te mostrar nesta vida o que realmente importa. Você vai entender o que é o poder da salvação em Cristo. Tem mais alguém? Jesus está dizendo: tem, meu filho. E hoje eu chamei estas almas para abençoar. Eu chamei estas vidas para libertar. E eu quero orar por você agora. Não deixe passar. A gente tem uma visão da vida que a gente tem a vida toda, sim ou não? A gente tem uma visão de mundo que a gente tem o mundo todo. E a gente não sabe que a única visão que a gente deveria ter é da nossa própria alma. Como ela está? Você está perdoado? Você já foi justificado em Cristo? Você aceitou a justificação pela sua transgressão? Você vai continuar se enganando? Você vai continuar se mentindo? E dizendo e definindo: está tudo bem, pastor. Quem falou que você pode definir que a tua vida está tudo bem? A última vez que eu disse que estava tudo bem, quando eu saí, já sofri um infortúnio que quase perdi a vida. Quem é você para definir dizendo que está tudo bem? Só Deus pode dizer: agora está bem, agora você está bem, agora você está perdoado, salvo. Tem mais alguém? Sai do teu lugar. Levante as mãos para cá. Eu não vou mais esperar, o relógio vai embora, mas a vitória é tua. Não deixa o inimigo te amarrar. Vem, vem. Jesus está vindo mais uma pessoa. Glória a Deus por isso. E o Espírito Santo continua tocando. Ele está dizendo: eu vou trazer, eu vou perdoar, eu vou purificar, eu vou mudar esta vida, eu vou mudar a história dele e dela. Basta você crer, basta você crer. Levante as mãos, vem, vem, não fica com vergonha não. Vem, Tem mais alguém? O Espírito Santo está dizendo: tem, ele vai operar, ele vai te libertar. Irmãos, esse aqui é o maior milagre, ó. O milagre na minha vida começou depois que o Senhor me tocou. Vai, eu quero te perdoar. Vai, eu quero te salvar. Levante as mãos para cá. Soberano Deus, aqui está diante do altar estas vidas, Pai. Senhor, vem com teu poder e com teu sangue sobre a vida destas 6 pessoas que aqui estão. Pai, há centenas, dezenas em casa que precisam também deste perdão, que precisam também receber esta palavra, porque, Pai, a nossa alma foi revelada nesta tarde que não há outra forma e maneira de viver a graça sobrenatural do teu poder a não ser através do obedecer da tua palavra. Recebe esta tua filha, recebe este teu servo, recebe aquele que está, Senhor, se reconciliando lá no presídio, que está se reconciliando lá dentro daquela casa. Recebe aquela vida, Pai, que estava atormentada, mas agora levantou as mãos, pedindo perdão, ajuda e socorro. Espírito Santo de Deus, tu eres poderoso, para confirmar este milagre, Senhor, profundo e eterno nesta alma. Obrigado, Senhor. Obrigado, Pai de amor. Vem cá, querida, qual é o teu nome?
1: Neuza.
0: Neuza, seja bem-vindo à vida. Fica aqui. Querida, qual é o teu nome? Fica aqui. Bem-vindo à vida. Vem cá, meu irmão. Qual que é o teu nome, querido?
2: José Cícero.
0: Bem-vindo à vida. Qual é o teu nome, meu amado?
3: Fábio.
0: Fábio. Bem-vindo à vida. Qual é o teu nome, meu irmão?
4: Vanderlino.
0: Bem-vindo à vida. Qual é o teu nome, querido?
5: Israel.
0: Bem-vindo à vida. Qual é o teu nome? Charles, vem cá. Fica aqui. Fica aqui. Fica aqui. Vem cá. Vem cá. Vem cá. A confissão já vai ser feita lá, pastor. Ó, nós vamos ajudar vocês. Melhor, levanta a mão aqui. Levanta a mão aqui, não vai para lá não. Levanta a mão aqui. Só vamos lá para receber oração e presente. Levanta a mão, diga: Senhor Jesus, recebe, aceita a minha alma, porque a minha vida foi transformada pela tua palavra na tarde de hoje. E eu recebo e me deleito na tua salvação. Sela o meu nome no livro eterno da tua redenção e me cobre com o teu sangue para nunca mais retroceder e voltar. Aí, bem-vindo à vida. Isso, vamos lá. Ô glória, ô glória, é glória.

mas eu andava na escuridão. Sem Jesus Cristo no meu corpo, andava, eu andava na escuridão. Sem Jesus Cristo no meu coração, mas agora eu sou.

tua vitória. Enxugue suas lágrimas e venha. A tua vitória é Jesus quem vai te dar.

Sai para lá, tristeza. Irmãos, todas sextas-feiras nós estamos fazendo a oração da provisão. 82% da população brasileira está até o pescoço, endividados financeiramente, endividados empresarialmente, endividados no sentido investimento. E aí você me diz assim: pastor, o que fazer? Crê, porque crendo você vai ver a glória de Deus. Outros estão endividados pessoalmente, o cartão está estourando, a conta está chegando, e as propostas foram se desenhando: compra o carro, compra a casa, compra a roupa, e aqui, e ali, e a Shopee, e o outro, e tá, e agora veio a boleta. Quem entendeu, diga glória a Deus. Agora veio a fatura para a nação pagar, agora chegou a fatura na tua casa, e agora a gente começa a olhar e dizer: meu Deus do céu, foi o diabo. Não, o diabo não tem a senha do cartão, foi você. O diabo só incentivou. O diabo te incentivou: compra, seja feliz. Mas é que eu ganho 5 e está custando 10. Seja feliz. Você pá, comprou. Sim, senhor. Pastor, mas tinha um carro de 30, mas te ofereceram de 110 e você comprou um de 150. Não foi o diabo, foi você. E agora você tem que sair disso. E agora, para quem que nós vamos pedir ajuda? Para Deus. Deus ajuda ou não ajuda? Hã? Me recordo que um dia chamamos uma irmã para ajudar. Tinha 7 cartão. E aí começou a pressão, ela começou a passar mal. Chamaram os irmãos da comissão de visita. E diz: pastor, a coisa aqui é grave, grave. Tinha o cartão de um banco 7.200, no outro tinha 16 mil, no outro tinha 50, no outro tinha 30. E eu falei: minha irmã, e como que aconteceu isso? Ela: pastor, foi tudo o diabo. O diabo, pastor, é astuto. Pastor, o senhor imagina que eu estava assim, pastor, e eu nem via. Quando eu sentia, pastor, já tinha passado o cartão. E fazia clique, clique, clique. E agora? Ela falou: não sei, pastor, a dívida de 50 já está quase em 500 mil. A dívida de 60, pastor, eu estou sentindo que vai ter uma hora que eu vou ter que me matar para sair dessa dívida. Falei: minha irmã, não, você não vai fazer que nem os portugueses, não. Você vai sair dessa dívida pagando. E mais como? Fazendo aquilo que você não fez no começo. Se você tivesse pedido direção a Deus, se você tivesse sido fiel nas suas ofertas e nos seus dízimos, Deus teria repreendido esse devorador. É, pastor, é mais, mas... Falei: a senhora aceita esse princípio ou não? Senão nós vamos continuar sofrendo nessa ilusão de que vai acontecer um milagre, e o maior milagre está à disponibilidade da senhora todo dia. Vamos fazer um voto com Deus? É, pastor, mas que eu já estou no perrengue, pastor. Eu já estou devendo a própria alma. Eu vou fazer voto de que jeito? Está entendendo que Deus vai trazendo a solução e a gente vai dizendo não, porque a nossa visão mercantilista, humanista nos impede? Quem entendeu, levante as mãos. Diga: sai, Satanás. Se você perguntar para uma pessoa que está na luta financeira: irmão, vamos tomar uma decisão, Deus tem a prosperidade para te dar, mas a partir de hoje, o que vir na nossa mão, nós vamos consagrar a Deus. Ele fala: depois do agiota, pastor, porque ontem foram lá em casa para me matar. Primeiro é o agiota, pastor. E aqueles que recebem no banco, nem recebe. Cidadão de 76 anos falou: pastor, meteram um empréstimo no meu nome. Eu falei: é, varão, olhe bem. E pastor, e quando eu recebo o meu benefício, que dá 2.900, pastor, só chega a 750, já descontado na fonte. Falei: rapaz, e quem fez esse empréstimo? Ele disse: pastor, eu não sei. O gerente, pastor, é um bandido. Falei: ah. E foi um consignado, pastor. Eu falei: em quantas vezes? 78 vezes. Falei: rapaz, nós vamos ter que sair disso, hein?
Vamos ter que sair disso. Quem está entendendo? Tem a parte do maligno, não vamos inocentar, mas tem a nossa parte. Agora é com você. Quem decide ajudar, ofertar ou não é você. Aqui não entra o diabo. É o teu coração. Se você tomar uma decisão, pastor, eu vou paralisar. Vem para cá, filha. Ó, e não precisa ter dinheiro. Dinheiro nós também não temos, mas nós temos crédito. Quem tem crédito? Não, mas eu não estou fazendo crédito para dever. Nós temos crédito para vencer. Quem entendeu, diga glória a Deus. E eu vou te falar. Enquanto muitos tratam a dívida como maldição e derrota, a maior vitória da minha vida começou no ano de 75, quando eu nasci. E depois aos 94, quando eu entendi o poder da dívida. Eu quero dever, querido. Eu quero dever. Meu sonho é ficar devendo. Eu quero dever IPTU de 100 terreno. Eu quero dever IPVA de 50 carro. Eu quero devolver dízimos de 100 mil, de 500 mil. Eu quero é dever. A maior bênção na minha vida é a dívida. Para muitos é tormento, porque não tem visão de reino. Esse dia minha esposa estava reclamando: vende aquele terreno, só está comendo dinheiro. Vende. Eu falei: você quer ter? Você tem que querer pagar. Quer ter ou não? Então paga. Não quer pagar? Então vende. Tem pessoa que não quer? Quer ter e não quer? Como que você vai querer ter ambiente como esse, ar-condicionado, som preparado, alguém para te atender, alguém para orar, e chega na hora da oferta, você, uau, eu não dou. Está errado. Você está errado. Quem entendeu, diga glória a Deus. Eu quero é dever. Para ter, tem que dever. Pastor, eu estou devendo ao Bertrano. Pastor, eu estou devendo IPVA da casa. É porque você tem casa. Pastor, esse ano me pegou pela garganta as multas do carro. É porque você tem carro. Pastor, eu estou devendo porque está chegando desconto no meu dinheiro no investimento. É porque você tem investimento. Se você não tivesse nada, você não devia nada. Quem entendeu, diga glória a Deus. Vamos expulsar esse impedimento da nossa vida. Pega aí o teu voto, pega a tua oferta. Pastor, eu vou ministrar, eu estou sendo tocado, traz aí meu voto, minha irmã, eu quero colocar. Pastor, eu vou fazer este voto do Salmo 70, apressa-te, ó Deus. Pastor, eu vou fazer este voto do Salmo 21, aquele que habita no esconderijo do Altíssimo, é aí que eu quero estar. Ah, pastor, eu vou fazer este voto do Salmo 23, o Senhor é meu pastor, não faltará. Faz. Agora, o que você não pode é querer tudo sem participar de nada. Quem entendeu, diga glória a Deus. Isso aí é herança maldita das trevas. Você foi chamado para ser usado para glorificar o nome do Senhor. Ouvinte de casa, Deus ministrou, pastor, eu estou numa guerra financeira. Deus vai te ajudar nesta guerra. Vamos colocar fé em ação agora. Vamos, levanta o teu voto, levante a sua oferta, levante o seu melhor. Pastor, eu tenho aqui no meu celular, as irmãs da máquina vai chegar aí, e agora nós vamos orar. Diga comigo: meu Deus, ai, ai, ai, está fraco. Diga comigo: meu Deus, o teu poder pode repreender todo mal, toda fúria infernal, toda miséria, toda arma preparada contra nossa família não prosperará. Ó, não tenha medo de prosperar. Tem pessoa que tem medo de dever, medo de comprar, medo de ter, porque não entende a visão de Deus. Quem entendeu, diga glória a Deus. Agora levante as mãos, expulsa toda a miséria agora. Diga: sai miséria, sai miséria, em nome de Jesus te repreendemos. Espírito que está devorando, espírito que está colocando medo, espírito que mandará surimi candalamaia. Ah, Pai, faz ele perder este medo, ó Deus, de ser, ó Pai, ó Deus, furtado, enganado, levado. Sai, sai, Satanás, sai em nome de Jesus agora. Ah, Senhor, vai queimando da vida dos teus dizimistas, vai queimando da vida de todos
todos os ofertantes, todas as trevas, todos os males. Meu Deus, prospera a tua igreja pentecostal, Deus e amor. Prospera, meu Salvador, aqueles que têm a visão e a missão. Pai, nós oramos pelos que estão buscando pela causa, Pai, na justiça. Senhor, pelo dinheiro que está, ó Deus, lá bloqueado naquele banco. Oramos, Pai, pela pessoa que está agora gemendo e chorando porque não tem para pagar estas dívidas. Sai daí, setas malignas. Sai daí, opressão do inferno. Sai, Satanás, expulsa. Sai, sai, sai, legião. Sai, espírito que consome, que devora. Sai, sai, em nome de Jesus. Levante as tuas mãos, diga: Senhor Jesus, recebe a minha oferta em tuas mãos. Coloca aqui, ó. Grita bem alto, amado. Deus te abençoe. Deus te abençoe. Que Deus te abençoe, igreja. Que Deus te prospere em tudo. Que Deus faça você avançar nesta vida para a vida eterna. A isto, vai entregando. Irmãos, nós vamos prosperar. Traz este voto. Este voto é para a próxima sexta-feira. O voto é que nós vamos pedir para Deus nos ajudar. Obrigado. Receba em nome de Jesus. Quem quer ser ajudado por Deus? Quem quer ser ajudado pelo Senhor? Então agora nós vamos colocar nas mãos dele, porque hoje é dia do nosso milagre. Não tenha medo, quem te prepara a condição é Deus. Quem te faz prosperar é o Senhor. Quem crê, diga glória. Pega o seu voto, porque hoje é dia do milagre. Quem ainda não ofertou, as irmãs estão ali. E nós vamos pedir, porque a Bíblia diz: até agora nada recebestes em meu nome, porque não pedistes. Livro de João 16, pedi e receberei. Quem quer pedir agora de Deus a vitória, diga glória a Deus. Quem quer pedir do Senhor agora a vitória, mas pede com o teu coração, pede com a sua alma. Fica de pé. Agora nós vamos orar para Deus revelar, para Deus manifestar o seu poder e glória. Já levanta, abre o votão, põe teu coração naquilo que você deseja. Pastor, é familiar, Deus vai te dar. Pastor, é espiritual, ele tem prazer de operar. Pastor, é financeiro, ele é dono da prata e do ouro, não tem o que amarre. Tem cinco pessoas.

0: a sua casa, a sua família estão vivendo uma guerra contra o demônio da inveja das trevas, querendo o que é seu, querendo a sua casa, a sua moradia. Vem para cá, vem para cá. Jesus vai queimar, grita queima Jesus. É, não, você está muito passivo. Grita queima Jesus. Grita queima Jesus. Ó, tem 19 pessoas que você está orando para Deus queimar uma bactéria. É um micróbio no teu organismo. Ele te atinge, ele te enferma e você não sabe mais o que fazer. E Deus está dizendo, não é simplesmente uma infecção, é bactéria no seu organismo. Aonde estão estas pessoas? Levante a tua mão, não fica aí não, vem. Vem para receber, chegou a hora da vitória. Chegou a hora do milagre, agora, agora, agora. O Espírito Santo está me mostrando 4 pessoas ficando cegas. E Deus vai curar a tua visão agora. Você vai lá atrás, venha. Jesus vai te operar agora. Alabassuri, alamaia. Recebe a vitória. Tem 8 pessoas que estão aqui. E Deus disse para mim, não vai ser melhor não. Vai ser mudança e transformação de libertação. Vem cá, ele vai operar, venha cá, lá atrás, vem. Aqui, vem, levante a mão, diga eu creio no meu milagre. Mais alto, diga eu creio no meu milagre. Tem uma senhora que está aqui e Deus está dizendo para mim, o teu coração parando e você sentindo a morte te esperando. E Jesus vai te dar saúde na sua coronária. Receba o teu milagre, senhora, é a senhora. Recebe o teu milagre. É assim ou não é? Deus me mostrou. Mostrou o teu coração. O que, que você sente?
1: Eu sinto, pastor, uma dor em cima do peito. Eu faço fisioterapia aqui embaixo na...
0: Porque já sente no coração?
1: Aí a pressão estava 20 e não consegui fazer a fisioterapia.
0: Mas agora Jesus vai fazer um milagre. Não é fisioterapia, não. Quem crê, levante a mão, diga glória a Deus. Tem 4 pessoas que Deus está me mostrando. As obras do inferno se renovando, estourando a tua casa, colocando um contra o outro, aquela contenda diabólica. E vem cá, Jesus vai colocar as mãos, vem cá. Jesus. Tem uma pessoa que está aqui, ó, e Deus está dizendo para mim, foi peças de roupas apresentadas, amarradas e apresentadas nos altares das trevas para te amarrar, para te impedir tudo, para amarrar tudo. Põe a mão na cabeça, vai cair por terra aí agora, vai cair por terra. As obreiras têm que estar atento, os obreiros têm que estar atento. É libertação agora, é libertação do Espírito Santo agora. Ó, Deus está me dizendo, ele está fazendo um milagre nos rins. Ah, Espírito Santo de Deus, esta opressão do inferno não pode continuar. Esta dor maligna, Pai, não pode mais prosperar. O mal que esperava esta alma lá fora vai cair por terra agora. Tem uma pessoa que está aqui, Deus está dizendo para mim que o mal está te esperando lá fora, mas o bem de Deus vai te visitar, e este mal das trevas vai cair por terra. Segura aí, sai! Sai, Satanás! Não adianta, legião do inferno, não adianta, a casta das trevas, nós te repreendemos agora. Aonde você estava vindo, aonde você estava operando, aonde você estava colocando males, cai por terra, cai por terra.

Espírito de Deus, vai jogando, segura o homem, segura, sai Satanás, olha a libertação de Deus acontecendo lá, segura lá, onde estiver passando mal agora, agora não é para dissertar, é para expulsar, sai daí Satanás, sai daí legião do inferno, sai daí legião de morte, sai daí legião da doença, sai, sai agora em nome de Jesus, sai do sentido desta moça, sai do

Tratando das dores desta mulher, é você que se apodera das dúvidas do coração daquele ouvinte, é você que se apodera, é você que coloca medo. Sai daí, espírito das trevas, sai daí, espírito do mal. Legião ganhada, legião mandada, legião que ganhou para levar ao suicídio este homem, para

0: sai daí agora. Sai daí agora, casta das trevas. Sai, sai, sai. Sai daí agora, sai daí agora, legião maligna, sai daí agora, força inimiga, sai pelo poder do sangue de Jesus, sai, sai, sai daí agora. O Espírito Santo está libertando, o Espírito Santo está passando agora com fogo para queimar toda morte, toda doença. Sai. Sai daí agora, sai da vida emocional, sai da vida moral, sai da vida espiritual, sai, sai, sai, sai, Satanás, sai daí. Ó, o Espírito Santo está revelando para mim, tem um homem que está sendo buscado por morte. Você sabe o que está acontecendo, e você está praticamente vivendo para se esconder, e se escondendo vivendo. E você sabe que o dia que essas pessoas te encontrarem, eles vão te matar. E você está aqui. E Deus está revelando que Ele quer cortar o laço de morte. Cadê este homem? É o Senhor. Não expõe ele, não põe ele na imagem, não. Por favor. É assim ou não é? E sabe o que Deus me falou? Hoje Ele fechou a tua sepultura. Você crê?
1: Glória a Deus.
0: É assim ou não é?
1: Verdade.
0: Jesus vai te dar vitória. Hoje você não vai mais se esconder, você vai se guardar debaixo das asas do Onipotente. Levante a mão e dá glória. Labarassúria. O Espírito Santo está me mostrando. Eu vejo claramente 40 lares, o inimigo acusando, dívida sobre dívida, angústia sobre angústia. Mas Deus está dizendo, hoje eu te liberto, alabassúria. Tecalabacandaraia. Teirabadacalabarassúria. Levanta a tua mão e dá glória. Diga, eu recebo Jesus. Ó, tem 9 pessoas que estão aqui. E Deus está falando para mim, é obra de santificação. Deus te trouxe para a igreja, Deus em amor, com muita luta. Porque a obra que Ele tem é para a glória do nome dEle. É para te limpar do presente e do passado. Recebe, recebe. Levante as tuas mãos, recebe, moça, recebe. Aramaia cancho, oramaia candelebarasi candaraia. Ó, 8 pessoas que você vai colocar para fora, você vai excretar as pedras que estava nos teus rins e cortava. Ó, você fazia assim, ó. Ah, esticava, queimava. Queimava. Pedras, cálculos nos teus rins. Você vai jogar para fora. Cadê? 8 pessoas. Hã?
1: Eu tô assim. Aqui assim, ó.
0: Queima, arde.
1: Isso, queima bastante. Dói bastante.
0: Irmão, dor renal se compara a dor de parto. Eu nunca sofri um parto, não, nem quero, né, varão? Mas as mulheres sabem a dor que é. E a dor renal é de desmaiar. Um dia eu fui atender o irmão, ele estava se arrastando dentro da casa. Falei, pronto, levou um tiro. O homem se arrastava assim, que pare... sabe quando você quebra as pernas da pessoa assim e ela se arrasta só com a mão? Falei, o que é isso, irmão? Dores renais. 8 pessoas. Quem viu aquele irmão testemunhando sexta passada? Que ele foi no banheiro e excretou a pedra. Ele está aí, ó. Você vai pôr para fora, cadê? Levante as tuas mãos, diga obrigado, Jesus, pela tua operação. Oramaia Súria. Ó, tem 2 pessoas que eu vejo claramente. Deus decretando o benefício amarrado. Deus confirmando, vai chegar nas tuas. Recebe em nome de Jesus. Oração, eu queria orar mais, mas agora nós vamos orar pelo nosso país e nação. Nós vamos pedir a bênção da paz, da comunhão. Você notou que o diabo, onde ele está, ele quer confusão? Você já notou ou não? Aonde tem uma pessoa oprimida, ele quer confusão? Vamos pedir agora a libertação. Livra, Senhor, da confusão dos perversos. Oração da fé. Levante as mãos. E depois você vai testemunhar lá nos postos volantes, hein? Tem testemunho lá. Porque nós vamos avançar. Levante as suas mãos. Comece dando glória, glória. Poderoso Deus, apresentamos a vida desta congregação. Apresentamos a vida da nossa diretoria. Apresentamos a vida da nossa nação. Ori calabaço. Surialabaia, apresentamos a vida do nosso país. Senhor, venha destruir os algozes, trevas e males que queriam ceifar a nossa nação. Leve em paz debaixo das tuas sombras, das tuas asas, a esta irmã, a esta irmão. Ah, Pai, derrama uma gota da tua virtude para operar o milagre na vida dele. Que o Senhor te abençoe e te guarde. Que o Senhor tenha misericórdia de ti. Que o Senhor sobre ti levante o seu rosto e te dê a paz. Domingo pela manhã, reunião de obreiros e culto público. À tarde, início da campanha Porta Aberta, não falte. A paz do Senhor Jesus. A paz do Senhor Jesus. E a paz. Não, mas vem cá, vai louvar sim. Não derruba a live, não. Nós vamos louvar.

0: Uma tarde abençoada e repleta do amor de Deus.
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Mulheres de Fé, quem vos cumprimenta é a vossa irmã em Cristo, Graciele, a líder das Mulheres de Fé aqui da cidade de Juiz de Fora. Mulher, eu estou passando por aqui para convidar você que nos ouve e lhe fazer um convite muito especial. Em meio à correria da vida, às lutas e os desafios, existe uma chama que não podemos deixar se apagar. A chama da nossa fé. 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Um tempo preparado com muito carinho para as mulheres que desejam se aproximar de Deus, renovar as suas forças e manter o seu coração aquecido pela presença de Deus. Assim como as lamparinas precisam permanecer acesas, a nossa fé também precisa ser cuidada, alimentada, fortalecida. E é você mesmo que está nos ouvindo, Deus está falando com você. Venha viver conosco um momento de oração, louvor, comunhão da palavra de Deus e renovo. Traga o seu coração, sua esperança, convide uma amiga, convide uma pessoa para viver com você este momento ao seu lado. Talvez você esteja chegando cansada, mas pode sair renovada. Talvez esteja chegando com lágrimas, mas pode sair com esperança. Talvez esteja precisando de uma direção e Deus pode falar ao seu coração. 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Prepare o seu coração, venha estar conosco, nós estaremos esperando por você.

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A paz do seu Jesus, irmãos, pastor Wesley Souza falando com você aqui agora. Estou passando aqui rapidamente dentro do programa Voz da Libertação para convocar todos os obreiros, diáconos, presbíteros, pastores, membros que são líderes de ministérios, todos voluntária financeira, irmãs atendentes de livraria, precisa estar conosco nesse dia 4, aqui na nossa sede estadual Juiz de Fora, domingo às 9 horas da manhã, na nossa reunião ministerial. E essa reunião ministerial vai acabar às 11 horas da manhã, então chegue cedo, chegue no horário, porque Deus tem uma palavra ao teu coração. Temos assunto muito importante que veio da sede mundial para ser tratado. Então você que é obreiro, você que tem atividade dentro da igreja, você que abre culto, prega a palavra do Senhor, você não pode ficar de fora desta reunião ministerial aqui na nossa sede estadual de Juiz de Fora. Que Deus te abençoe, o seu lar, a sua família, até domingo, dia 4, às 9 horas da manhã, aqui na rua Sancler de Carvalho, número 75, setor central. Deus tem uma palavra ao teu coração. Obreiros da casa de Deus, espero vocês e toda a sua igreja.

0: cairão ao teu lado, e 10.000 à tua direita, mas tu não serás atingido. Salmos 91, versículo 7. 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

0: programação de nossa Igreja Pentecostal Deus e Amor, que tem a sua sede mundial, localizada na Avenida do Estado, 4568, Baixada do Glicério, São Paulo, capital. Direção da programação mundial é da nossa irmã Ereni Oliveira de Miranda. Aqui em Juiz de Fora temos também a nossa sede estadual da Igreja Deus e Amor, localizada na rua Sancler de Carvalho, 75, direção a cargo do homem de Deus, nosso pastor Wesley Souza Moraes. Comunicação com todos, hoje sexta-feira, 2 de outubro de 2026, é do teu irmão, presbítero Cremilson Silva, uma vez mais saudando também nossa querida amada audiência nessa tarde abençoada, com a paz de nosso Senhor e Salvador Jesus Cristo.
1: Nem filho do homem para se arrepender.
0: Hoje, sexta-feira, uma multidão compareceu na manhã de hoje e superlotou aqui em Juiz de Fora a nossa série estadual da Igreja Deus e Amor na entrega da cruzada evangelística Obed-Edom, e Deus enviou uma multidão e receberam de Deus gratuitamente a bênção e a vitória do Senhor Jesus Cristo. Claro que ele não mudou, ele é o mesmo ontem, hoje, eternamente, e opera na Igreja Deus e Amor ainda nessa tarde abençoada. Daqui a pouco mais no altar, o servo do Senhor também, presbítero Eliel, também com ele, presbítero Célio Carvalho, para pregar a palavra do Senhor dentro da campanha, né? Campanha abençoada e poderosa com o tema Deus fecha a boca do leão. O mesmo Deus que utilizou na manhã de hoje o pastor Wesley, utiliza agora à tarde também o servo do Senhor, presbítero Eliel, com presbítero Célio Carvalho, daqui a pouco no santo altar.
2: Você pode confiar.
0: E logo à noite a bênção continua e termina, claro, o quarto horário, retorna ao santo altar do Senhor, logo à noite, o servo de Deus, nosso pastor estadual Wesley Souza Moraes, com a família, né? Irmã Flávia, com a família, para pregar e orar em favor de todos. E você que não pôde vir de manhã e nem quem segue vir agora à tarde, você pode estar conosco também às 19 horas. Rua Sancler de Carvalho, 75. Aqui em Juiz de Fora, sede estadual da Igreja Pentecostal Deus e Amor. Onde alcançará você milagres como estes, maiores ainda. Vamos acompanhar.

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0: morte, em nome de Jesus Cristo, sai do corpo dela agora, expulsa ela, fala, sai, sai, diabo, sai, em nome de Jesus. Olha para mim aqui,
1: glória a Jesus,
0: ao sangue de Jesus tem poder. Olha para mim aqui, olha, né? Tem muitos dias já assim, né? Muitos dias oprimida, tá? Vai crer que Jesus entra hoje.
2: Sim.
0: Ele visita o teu organismo.
2: Amém.
0: Ele visita o teu corpo agora.
2: Amém.
0: Recebe em nome de Jesus. Fala em nome de Jesus.
2: Em nome de Jesus.
0: Com fé, em nome de Jesus.
2: Em nome de
0: Jesus. Eu recebo o meu milagre. E saio daqui nesta manhã.
2: Para
0: a tua presença, Senhor. Amém. Olha para o olho. Fica. Quem se visitou nessa manhã? Continua orando, igreja, continua orando. Senhor Jesus, ó Pai amado, vem trazer paz para essa vida, Senhor. Vem trazer paz para essa casa, Senhor. Vem trazer para essa vida, Senhor Deus, libertação. Ó Senhor Jesus, ó Pai amado, confirma a tua vitória nessa manhã. Confirma a tua bênção nessa manhã. Confirma, Senhor Deus, a bênção dos céus. Em nome de Jesus. Amém. Amém ou não?
3: Amém!
0: Tem quatro pessoas aqui, quando orava, você sentiu teu corpo arrupiando. Quatro pessoas essa manhã, preste atenção. O Senhor te visita. Quatro pessoas, o Senhor traz liberdade para você, liberdade que você não tinha. Cada essas quatro pessoas, você sentiu teu corpo arrupiando. Você sentiu teu corpo ruim. O que aconteceu?
1: Meu Deus do céu, pastor, que tremendo. Meu irmão, o nome da senhora?
4: Sandra Varela.
1: Mãe Sandra, você é a filha dela? Vem cá, você é a filha dela? Chega aqui. Você é a filha dela?
4: Sim.
1: Ela entrou, pastor Wesley, carregada pela filha, nesta manhã, nesta campanha em Deus que muda decretos.
0: Meu Deus.
1: E após essa oração que o senhor fez aqui, após esse altar, expulsando todo o mal, ela entrou com a filha carregada. E agora está andando sozinho. Vamos ver. Vai lá, sozinho. Corre. Dá um galope. Olha aí, pastor Wesley. Ô filho, seu nome. Você vem com a mamãe carregada de ouro. Adentrou aqui a quarta igreja trazendo ela.
4: Sim.
1: Ela veio escorada em você.
4: Sim.
1: Como que ela correu aqui agora sozinha?
4: Oi,
1: Jesus. Oi, irmã Sandra. Ela sofreu há quanto tempo?
4: Já tem uns meses já.
1: Uns meses, quase um ano.
4: Sim.
1: Sofrendo.
4: Sim.
1: Estava acamada, debilitada, não andava assim.
4: Eu estava sentindo muita dor do lado da barriga. Assim,
1: um incômodo terrível.
4: É uma depressão.
1: Tanto que veio carregada, né?
4: Nervoso.
1: E agora?
4: Agora, graças.
1: Está curada?
4: Curada.
1: Mais uma carreira, então, pastor Wesley. Mais uma carreira, meu senhor. Mais uma carreira aqui no meu corredor. Vai correndo. Corre. E foi. Vem cá, glória.
0: Meu Deus do céu.
1: Que tremendo, pastor Wesley.
0: Pastor Clemenso. Ela chegou carregada. Foi
1: pela filha Caroline.
0: Irmã Caroline, quanto tempo ela estava nesse estado?
5: Ah, tem bastante tempo já. Ela deve ter depressão.
0: Ela não caminhava, não andava, não levantava, nada.
5: Não, ela caminhava, mas ela vem reclamando de sentido de muita queimação no corpo.
1: Uma vez que chegou carregada hoje. Você trouxe que eu vim entrando ali.
0: Foi carregada hoje que ela chegou aqui.
1: Carregada.
0: E vocês, cadê a dor que você sentia?
4: Sumiu.
0: A dor sumiu. Cadê o glória a Deus da igreja? A dor desapareceu, pastor Clemilson.
4: A dor sumiu. A queimação, a intensidade, igual pimenta. Ela ia.
1: Igual pimenta.
4: Tudo da cabeça aos pontos do pé.
1: E agora, depois da oração?
4: Amém. Sumiu.
1: Deus mudou o decreto, pastor
0: Clemilson. Esse é o Deus que muda, decreta, igreja, Deus de amor, de Juiz de Fora.
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0: Uma pessoa era uma leucemia, mas como você sabe, pastor, porque Deus me revela, Deus visitou o teu sangue nessa manhã. Você sentia fraqueza, você sentiu o teu corpo já ruim.
1: É, meu pai.
0: Deus
1: é
0: bem cá. Vem cá.
1: Glória!
0: Deus visita o teu sangue nessa manhã. Vem cá.
1: Glória!
0: Tu crê?
3: estava podendo nem me ver.
7: Estava fraca, minha irmã.
3: Muito fraca, até anteontem. Hoje eu consegui devolver o dinheiro e vim aqui até arrastando.
7: Olha para mim aqui. Deus está te curando o teu sangue nessa manhã. Deus está purificando, tirando a enfermidade. Ah, meu Deus, vai lá baixar para calabas. Eita, labas não dará para calabaceia. Eu ministro cura agora. Toda enfermidade, todo câncer que iniciava, toda leucemia no sangue dela. Sim, em nome de Jesus. A partir de hoje, há a vitamina no teu sangue. A vitamina no teu organismo. Que Deus te cura nessa manhã. Tu crê, minha irmã? Tu acredita? Receba o teu milagre. Essas pessoas têm estômago. Você sente refluxo. Vem assim, ó. A de preto. Vem, corre. Corre. Olha para trás, não. Vem correndo. Sente refluxo.
3: Refluxo. Tem vezes que levanto de madrugada, o travesseiro está tudo molhado.
7: Estava tudo molhado no travesseiro. Voltava tudo.
3: Voltava. Tudo que eu comia, bebia, voltava.
7: É ruim, né, meu irmão?
3: É horrível.
7: Mas a senhora crê que Jesus te cura agora?
3: Creio, em nome de Jesus.
7: Já está curado, então, em nome de Jesus.
3: Você não estava, mas no caminho parou.
7: Ah, só de vir para a igreja, para. Só de começar a falar assim, eu vou para a igreja, a enfermidade some, meu irmão. A unção de Deus neste lugar, irmãos. Entenda comigo aqui, entenda comigo aqui. Só dela falar, vou para a igreja, a enfermidade já sumiu nessa manhã. Essa é a confirmação de milagre.
3: Vim aqui hoje. Tudo estava atrapalhando para mim. Eu disse no ano de 8:30. Na live, em nome de Jesus.
7: Mas ela veio. A enfermidade está oculta. E Satanás não queria que ela alcançasse o milagre, seu Deus. Eu ministro cura. Eu grime, canta lá, pai. Visita o estômago dela agora. Visita agora todo o refluxo, toda a enfermidade, toda a gastrite, toda a... Sai! Em nome de Jesus. Está curada em nome de Jesus. Cadê o glória a Deus, igreja?
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0: Graças a Deus, que maravilha, né, ouvinte? Com certeza, onde Jesus está, onde Deus está, os milagres acontecem. Aí está a prova, né? Se acompanhou também, outrora, um milagre da nossa irmã Sandra Varela. Ela chegou a Deus e amou carregada pela filha, chegou debilitada ali, amparada pela filha, e após as orações proféticas do altar, ela voltou a andar perfeitamente. Não andou, ela correu, né? Ela correu na igreja, porque a veracidade do milagre foi muito grande, e ela testificou na mesma hora ali, na frente do altar, a cura divina. Aliás, porque hoje é sexta-feira, hein? Hoje, sexta-feira, campanha poderosa, Deus fecha a boca do leão, e você pode estar conosco ainda hoje, nesse dia 2 de outubro, que maravilha, aqui na rua São Clédio Carvalho, 75, em Juiz de Fora, sede estadual da Igreja Pentecostal Deus Amor, porque você acompanhou também revelações de pessoas que estavam ali sofrendo, né? É verdade, de miomas em seu corpo, caroços também que desapareceram, sentiram na hora a veracidade da cura, né? Porque Deus é amor, é assim mesmo. Deus revela e na mesma hora ele opera os milagres. Uma pedra. Vem estar conosco hoje então. Se não pôs estar de manhã foi o encerramento da cruzada Obed-Edom. Uma multidão esteve no Santo Altar e receberam de Deus a bênção e a vitória, que foi impetrada, claro, também pelo servo do Senhor, em santa consagração a Deus, o nosso pastor estadual Wesley Souza Moraes. E ele volta agora à noite para pregar a palavra de Deus, orar também ali com a sua esposa, irmã Flávia, pelos dons de Deus também. Se não pôs de manhã, agende agora, está às 19 horas, porque valerá a pena.
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0: Com certeza é o nosso Deus, o Deus de Abraão, Isaac e Jacó, o Deus de José, o Deus de Israel, o Deus que opera em Juiz de Fora, Brasil e mundo, na Igreja Pentecostal Deus e Amor, desta feita então, São Clédio Carvalho, 75.
1: O milagre
0: com certeza.
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0: Vem estar conosco, ouvinte.
1: Onde Deus está?
0: Aqui em Juiz de Fora.
1: Onde Deus está?
0: Igreja Deus e Amor.
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0: Vamos acompanhar mais milagres, já voltamos.

0: Se tu não for negro, sai! Sai, sai, sai, sai, sai, sai, sai! Vai saindo, vai saindo, vai saindo! Queima, Jesus, queima, Jesus, queima, Jesus! Queima, Jesus, queima, Jesus, queima! Queima agora, queima agora, queima agora, queima agora! Sai! Sai! Mulher!
1: Aleluia!
0: Vem cá, fica tranquilo!
1: Tu és santo Deus!
0: Aleluia! Senhor Deus, visita a tua filha. Vem de encontro com a tua filha aqui agora. Visita o coração dela. Rabassuri clama labasteca labassuri alabas. Eu repreendo agora tudo mal. Santo, não volta mais em nome de Deus. Olha para mim. Deus te visita. Você sabe que Deus te visita. Porque Deus entra com a grande providência nessa manhã.
1: Aleluia!
0: Aquilo que é lágrima se tornarão em riso. Aquilo que é sofrimento se tornará em alegria. Deus fala para você: eu estou te visitando. Eu não te esqueci. Eu te visito e te dou vitória nessa manhã. Aleluia! Pode se alegrar na presença dele. Pode chorar na presença dele. Tem uma pessoa aqui que Deus está visitando as tuas pernas. Eu vejo Satanás jogando uma seta, você perdendo o movimento das tuas pernas. Satanás ia tirar o movimento das tuas pernas. Eu vejo uma cadeira de roda. Eu vejo uma cadeira de roda. Cadê essa pessoa? Cadê? Você sentia? Sentia, minha irmã?
2: Poxa, aqui, ó. Essa perna aqui, esse osso aqui, fiz particular, o médico, tudo. Ele falou, só tem artrose. Mas eu não aguentava andar, começava a andar.
0: Olha só, olha só.
2: Agora vem.
0: Agora está andando, então corra aí, anda. Deus te livrou então, minha irmã. Receba o livramento de Deus. Aleluia, Deus te visitou, Deus está te livrando de uma cadeira de roda nessa manhã. Aleluia, bate o pé no chão, pula, pula, pula, pula, isso, faz isso.
2: Feliz, graças a Deus, você estava quebrado.
3: Há quanto tempo sofri isso mesmo?
2: Mais de 3 meses.
3: Mais de 3 meses.
2: Aí que já é aquele particular.
3: Deus revelou esse altar aqui agora.
2: Agora depois que eu vim pra cá, graças a Deus.
3: Tá pulando aqui, pastor. Pula de novo aí. Pula de novo. Corre, corre, corre, corre, corre, corre, corre, corre. Olha aí. Olha o corredor, olha o corredor. Olha correndo, olha correndo. Olha aí. Olha aí, olha aí. Nunca mais cadeira de roda. Olha aí, fica pronto. Vai voltar, vai de volta. Ela quer ir embora, pastor. Ela quer ir embora. Meu Deus do céu!
0: Cadê o glória a Deus da igreja? Deus cura na igreja, Deus, amor! Seu nome, irmã? Que bênção você recebeu, irmã Natália?
4: Eu estava estranhando porque meu cabelo estava caindo muito. Estava tendo muito frio no chão do meu quarto e nunca tinha acontecido isso. Então eu estava achando muito estranho. Aí eu vim no culto segunda-feira, 2 horas, e a irmã revelou. Que foi feita uma obra, que era uma obra de inveja. E aí ela repreendeu o mal, repreendeu o espírito maligno. E graças a Deus, meu cabelo não cai mais. Não cai mais.
0: Não, glória a Deus, igreja. Só para nós entender, irmã Natália, a obra de inveja, irmãos, faz o cabelo dela cair. Ela veio aqui na segunda-feira à tarde. Deus revelou. Deus me revelou nessa igreja, irmãos. E agora sumiu, parou de cair o cabelo.
4: A partir, cheguei em casa. Graças a Deus, não cai mais, não sai mais nada. Meu quarto estava ficando cheio de fio e eu preocupada, falando com a minha mãe, que nunca tinha acontecido, mas Deus deu vitória, graças a
0: Deus. Deus deu vitória. Deus abençoe, irmã Natália. Cadê o glória a Deus da igreja? Tem uma pessoa que você sentia queimação no teu estômago, muita queimação, e aquele refluxo vinha e voltava. É ruim aquele negócio, né? Vim e voltava, Deus está trazendo uma cura para você nesse refluxo essa manhã. Lá recebe. É verdade, é? Crê no milagre? Acredita que Deus te curou nessa manhã? Só confirmar, só para aumentar a nossa fé, a revelação de Deus. Porque nós aqui, irmãos, estamos debaixo da graça de Deus. Quem crê que nós estamos debaixo da graça de Deus? Seu nome, irmã?
5: Jussara.
0: Irmã Jussara, sentia isso?
5: Sentia.
0: Queimação?
5: Muita queimação.
0: Voltava na garganta, como que era? Conta pra nós.
5: Um fogo assim, saindo assim, pela garganta, parecia que tinha um catarro assim.
0: Mas já tem muito tempo isso, irmã Natália?
5: Tem muito tempo.
0: Pastor Cremilson, Deus curou ela, pastor Cremilson.
3: Pastor Wesley. Feliz agora.
5: Amém.
3: Sorrindo, sorrisão aqui, pastor Wesley. Tá feliz da vida.
5: Amém.
3: Glória a Deus.
5: Glória a Deus.
0: Aleluia. Deus cura, irmãos. Esse Jesus nosso é o Jesus que veio para carregar sobre si as nossas dores, as nossas enfermidades. Tem uma pessoa que Deus está visitando você, livrando você de levar uma queda. E nessa queda eu vejo você quebrando o teu... É bacia que chama, é? É bacia. Aleluia, Deus está te livrando de quebrar a tua bacia, minha irmã, que toma posse. Tem uma pessoa aqui que Deus visita você nessa manhã. Você estava com muito aceleramento no teu coração, aquela coisa. Deus está visitando o teu coração agora, Deus está visitando o teu coração. É verdade, é, irmã? Corre aqui, divina, divina, corre, senão tu vai brigar com Deus. É verdade? Está chorando por quê?
2: Porque eu não aguentava todos os dias, tarde, eu ficava chorando, sozinha, dentro de casa.
0: Todo dia?
2: Sentindo isso. Ah, chegava às 5 horas da tarde, é um desespero que me dava, fora do comum. A sensação é que eu ia morrer.
0: Mas agora a senhora está curada, né, meu irmão?
2: Em nome de Jesus.
0: E quem te curou?
2: Jesus.
0: Quem te curou?
2: Jesus.
0: Jesus cura, irmãos! Esse Jesus é maravilhoso, igreja do Senhor! E aonde você recebeu essa bênção?
2: Aqui na igreja Deus e amor.
0: Na igreja Deus e amor. Que Deus abençoe tua fé, mulher. Tá vendo? Ela chorou, irmão, se sentia. Vamos embora, senão vocês brigam comigo. Sexta-feira que vem vocês não vão querer vir.

E graças a Deus, glorificado seja sempre o nome de nosso Senhor e Salvador Jesus Cristo, que opera, ouvinte, sinais como esse, prodígio e maravilha, aqui em Juiz de Fora, usando os teus servos de uma forma extraordinária. Está aí a feita, você acompanhando de outra voz. É verdade que Deus opera em Juiz de Fora, na pessoa do pastor Wesley, que tanta consagração no altar de Deus com a família, tem esse prazer de pregar, orar pelos dons do Senhor, e Deus, claro, prontamente operando sinais e maravilha. Estão ouvindo milagres, né? Verdade, só quem pode curar milagre? Quem pode fazer milagre? Só Jesus, ele está fazendo milagre de fora, na igreja de Deus e amor. É hoje, sexta-feira, a campanha traz o tema Deus fecha a boca do leão, e você do outro lado agora, claro, pode estar com a gente agora também, às 19 horas. Vem estar conosco. Qual o endereço? Rua Sancler de Carvalho, 75, em Juiz de Fora, sede estadual da Igreja Pentecostal Deus e Amor. Você chegando aqui, não conte para ninguém a situação, o seu problema, nada disso. Vai entregar somente para quem pode resolver, que é o Senhor Jesus Cristo. Você acompanhou várias pessoas testificando, né? Na mesma hora ali, ó, é verdade, de corpo presente, o que papai revelou, ele confirmou na mesma hora os milagres, e assim alcançará também a tua vida. Vem estar conosco! Essa sexta-feira, hoje, é a primeira de outubro, né? 2 de outubro. Olhe para a necessidade que você está vivenciando aí, vem estar presente, chegando aqui, com certeza também você vai testificar

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1: Enquanto eu pregava, Deus me revelava aquele jovem ali, levanta a mão comigo, aqui da frente, junto com a irmãzinha ali, o jovem aqui da frente, isso, jovem, se você soubesse o que Deus tem contigo, é algo grande. Ele tem uma obra tão grande na tua vida, que você vai chegar a um nível espiritual que você não vai entender. Não sei se você tem esse desejo no teu coração, mas o Senhor tem algo tão grande contigo na palavra e espiritual. Se eu fosse você, já começava a buscar, porque é grande. Ele tem para te entregar o dom da palavra, o dom da revelação, o dom do discernimento. Começa a orar e jejuar, que você verá a glória de Deus na tua vida. Oh, aleluia! E me revela ainda 7 pessoas que através desta palavra você leva uma grande vitória para dentro da tua casa. Ali já levantou a mão com fé, uma ali, ó. Levanta de novo. Isso, minha mãe.

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2: Mioma no útero, na trompa, mancha no rim, pólipos. Aí o pastor agora falou que não sabe o que aconteceu no meu corpo, mas Deus sabe.
3: Meu Deus do céu.
4: Meu Deus, explica, pastor. Explica para nós entender. O que, que a senhora sentia?
2: Dor, muita dor aqui há mais de 5 anos.
4: A senhora contou pro pastor Wesley?
2: Não, para ninguém. Só o meu marido sabe.
4: Só o seu esposo sabia dessas dores?
2: Sim.
4: E o altar te revelou nessa manhã?
2: Sim,
4: e cadê as dores, minha irmã?
2: Não tô doendo.
4: Procura a dor, procura! O que, que aconteceu com as dores, irmã?
2: Deus curou.
4: Deus curou, pastor Cremilson!
3: Meu Deus do céu, tá aqui em lágrimas, pastor Wesley. Curado, irmão!
2: Glória a Deus!
3: Tá chorando na glória a Deus com ela!
4: Deus está curando na igreja, Deus é bom, ouvintes!
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0: Muito baixinho.
1: Cadê as palmas, glória? Da glória a Deus, igreja! Minha irmã, qual o teu nome?
2: Meu nome é Maria das Graças, irmão.
1: Conte a bênção.
2: Aleluia. A bênção, meu irmão, glória a Deus, é da vida que Deus fez na vida do meu irmão,
1: aí,
2: que está aqui.
1: Olha, eu tô assim com ele, afasta um pouquinho, mas ele faz parte da bênção.
2: É, ele esteve 8 dias na UTI, né? Tem 3 dias que ele saiu da UTI e está aqui para a glória do Senhor Jesus.
1: Meu Deus do céu!
2: Eu quero falar para o irmão, para os irmãos, glória a Deus, aleluia, que ele estava ali, né? O quadro dele não era bom, né? Ele adquiriu uma infecção urinária e também um probleminha no coração. Estava ali, mas entrou desmaiado. Estava desenganado. Entrou praticamente morto. Entrou assim, apagadinho.
1: 8 dias na UTI.
3: Não, 8 dias.
1: 8 dias internado.
3: Desmaiei mesmo.
1: Desmaiou.
3: Desmaiei, ela foi me acordar lá.
1: Quem deu o livramento a ele, minha irmã?
2: Foi Deus, irmão. Eu fiz um propósito com o Senhor pela madrugada, porque além da gente visitar ele, a gente né, ligava à noite, eles falavam assim, o quadro dele é confuso e ainda expira cuidado grave, aguardando né, uma outra vaga para a especialidade dele. Mas aí, quando foi no domingo, eu falei com o Senhor, eu não aceito isso, Senhor, o que está acontecendo, né, com o meu irmão. Uhum. Porque meu irmão, de uma hora para outra, sim, a glicose chegou mais de 700, né, e a pressão caiu, ele veio desmaiar, entrou para a UTI praticamente morto.
1: 8
2: né?
1: dias.
2: Eles tiveram que reanimar ele, né, ele ficou 8 dias na UTI.
1: Quem tirou ele de lá?
2: Foi Jesus.
1: Foi quem?
2: Foi Jesus. E eu fiz um propósito com o Senhor. Eu fiz um propósito com o Senhor no domingo, irmão, meu irmão. Eu falei com o Senhor, eu quero ver o agir do Senhor na vida do meu irmão. Glória a Deus. Porque né, eu ligo para lá, a gente vai lá, é o mesmo quadro, está esperando transferência para outro hospital e não estava vendo melhora. Meu irmão, eu fiz um propósito com Deus 3 horas da madrugada, orando ali com o rádio, né, o radinho ligado na oração, na programação. E fiz um propósito com o Senhor. Falei, Senhor, vou pedir para ajudar na obra do Senhor, né? Com a quantia X, glória a Deus, e vou fazer um voto com o Senhor, mas eu vou ver o agir do Senhor. Na segunda-feira eu comecei a ver o agir de Deus. O médico começou a fazer outros exames nele, os exames deu melhor. Quando foi na terça-feira, no dia 8, o exame dele não deu nada e ele recebeu alta. Tem 3 dias que ele está aqui.
1: Não deu nada! Da glória a Deus, igreja!
3: Glória a Deus.
1: Tá feliz, meu irmão?
3: Tô feliz com
1: Quem
3: Jesus.
1: Quem curou o senhor?
3: Jesus.
1: Quem livrou o senhor?
3: Jesus.
1: Tava na UTI.
3: Tava na UTI completamente morto.
1: Ele te tirou
3: morto,
1: de lá.
3: Completamente morto. Você se
1: Quem tem. Te deu vida?
3: Jesus Cristo.
1: Tá feliz, irmã?
2: Ô, irmão, não tem onde eu tirar felicidade, meu Deus
1: Nada
2: do céu.
1: Nada paga isso.
2: Nada
1: só
2: para.
1: Só gratidão.
2: É só alegria e glorificar o nome do Senhor
1: então,
2: Jesus.
1: Glória
2: porque
1: a Deus.
2: Deus tem agido, glória a Deus. E agradeço também os grupos de orações, a igreja que orou para poder. Agradeço a todos, que Deus venha recompensar a todos,
1: então,
2: amém?
1: Dá glória a Deus.
2: Glória a Deus, amém.
1: O seu nome mesmo?
3: José Júlio Daniel.
1: José Júlio, dá glória a Deus.
3: José Júlio Daniel, glória a Deus.
1: Dá glória.
3: Glória a Deus.
1: Dá glória.
3: Glória a Deus.
1: Dá glória a Deus com ele, igreja. Quem foi vocês mesmo? Foi quem? Foi quem?
2: Foi o Senhor Jesus.
1: E qual igreja?
2: Igreja Pentecostal, Deus é amor.
1: Que Deus abençoe.
2: Aqui Jesus cura o câncer, cura o coração, cura
1: tudo.

0: Como é que você chama?
1: Clara.
0: E você?
1: Laura.
0: Como é que chama o papai?
2: Emanuel.
0: E a mamãe?
3: Vanessa.
0: Conte a bênção.
3: Então, a gente levou a Laura na ortopedista, né? E no caso, a Laura não conseguia andar sem o apoio, porque ela precisava conseguir o equilíbrio e tudo. E aí a ortopedista falou pra gente, na primeira consulta, queria devolver a infância dela, que seria andar. E nisso a gente já estava vindo na igreja, buscando, pedindo a Deus, né?
0: Aqui nas campanhas, Deus é amor.
3: Nas campanhas.
0: Ela chegou a ficar assim devido ao quê, no caso?
3: Então, ela nasceu com a paralisia.
0: Nasceu
3: com a paralisia cerebral, gente. Então, quando Deus quer operar o milagre, ele opera de verdade. Aí a
0: sua filhinha Laura nasceu paralítica, então.
3: Ela nasceu com paralisia.
0: A medicina humana nunca ia andar.
3: A médica falava pra mim que era um atraso, mas ninguém explicava o que era. Ninguém falava, não, mãe, é isso, é aquilo. Aí foi fazendo exames e tudo. E muita gente chegou pra mim falando, ela não vai andar. Você tem que se conformar. Eu falei, não, porque se Deus tirou elas, que elas nasceram prematuras, da UTI, eu saí com as duas, nos meus braços do hospital, eu tenho fé em Deus que ela vai andar sim.
0: Agora, só para envergonhar o capeta agora, andem, vem, pode vir, olha aí, para medicina humana não ia andar não. Quem tá vendo a Laura andando aí da glória? Olha a igreja de pé glorificando aqui em Juiz de Fora. A Deus de amor de pé glorificando o milagre de Jesus. Ô, papai.
2: É só alegria, né?
0: Ei, papai.
2: Só alegria. Só, não tem dinheiro que paga, não tem
0: quem
2: nada.
0: Quem nos ouve em casa pelo programa agora, só convido de fé para as campanhas Deus de amor.
2: Pode vir que aqui a bênção acontece.
0: O senhor garante?
2: Com certeza.
0: A senhora também?
3: Também.
0: Você também, Laura?
1: Sim.
0: Você também?
1: Eu amo demais.
0: Ei, ela ama demais essa igreja. Olha aí! Quem honrou vocês?
2: O Senhor Jesus.
0: Em qual igreja?
3: A igreja pentecostal, Deus e amor, gente.
0: Pra medicina, mas você não ia andar. Você tá andando agora sozinha. Tá feliz?
1: Sim, muito.
0: Hein?
1: Muito.
0: E você?
1: Jesus.
0: Tá mais ainda?
1: Sim.
0: Dá glória a Deus com ela. Dá glória! Isso aqui tem vergonha, o capeta que diz assim, que meu Deus de amor não tem mais milagre. Olha aí, Satanás, a Laurinha tá andando sozinha, meu Deus de amor. Da glória. O seu nome?
4: Margarete.
0: Margarete, conte a bênção. Qual foi o milagre?
4: Eu tava com muito mioma no útero, então eu ia internar na Santa Teresinha de Jesus. Aí quando eu fui internar, o médico fez o último exame, meu outro estava limpinho.
5: Aleluia!
4: Aí 7 meses, entrou dentro da sala e se confirmaram, foi um milagre.
0: Milagres! Uma ajuda médica, diagnosticou a senhora com mioma no útero.
4: O milagre foi instantâneo. Foi em todo.
0: A senhora fez campanha de Deus de amor?
4: Foi, eu fiz as campanhas.
0: Aí voltou de novo no médico?
4: Foi. Quando eles fizeram o exame, entrou um chamar o outro médico, outro chamar o outro médico, eles não acreditaram que estava acontecendo.
0: Milagres, irmãos! É a campanha da misericórdia de Deus! É a misericórdia! E qual igreja?
4: Pentecostal, Deus de amor.
0: Milagre, pastor Wesley!
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0: Em casa de Obed-Edom, 3 meses, e abençoou o Senhor a Obed-Edom.

0: Graças a Deus, que maravilha, queridos ouvintes. Se Deus está operando mesmo, hein? Aqui em Juiz de Fora, Rua Sancler de Carvalho, 75. Nossa sede estadual da Igreja Pentecostal Deus é Amor.
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0: Vem estar conosco hoje, dia 2 de outubro, setembro já passou. Dia 2 de outubro, esse dia especial hoje, sexta-feira, estamos dentro da campanha Deus Fecha a Boca do Leão. E daqui a pouco mais, às 19 horas, no altar, esta família abençoada, pastor Wesley, irmã Flávia, para orar, pregar. E claro, Deus operar, como se acompanhando aí, os sinais, prodígios e maravilha.
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0: A Laurinha não andava, né? A família trouxe ela, Deus é amor, ela que nasceu gêmea com a outra irmãzinha, porém a Laurinha não andava, era a situação pela medicina humana, ela ia vegetar, mas na Deus é amor não tem isso não, ouvintes. Ela chegou aqui, a família trouxe ela aqui e a Laurinha passou a andar para a glória do Senhor Jesus Cristo na mesma hora. Mãe Margarete tinha vários miomas também em seu corpo, né? E veio a Deus e amor, os miomas desapareceram, a junta médica ali, aquela complicação toda, como é que vai fazer? Jesus fez um sobrenatural na vida dela. E a irmã Maria das Graças, o irmão 8 dias internado na UTI, disseram o que pra ela? Olha, isso aí não tem mais jeito com ele não, hein? Sobrevive não. Como não, ouvintes? Ele veio testificar com a própria irmã de corpo presente. Né? Deus e amor, o milagre aconteceu. Falo com você do outro lado agora, quem sabe está vivenciando em sua vida uma situação complicada, ninguém consegue resolver, mas Jesus resolve. Anote este endereço, hein?
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0: Rua Sancler de Carvalho, 75. Igreja Pentecostal Deus e Amor aqui em Juiz de Fora. Hoje, sexta-feira, 2 de outubro, a campanha Deus Fecha a Boca do Leão. Vem estar conosco, hein? A entrada é franca, a bênção é certa, em o nome do Senhor Jesus. Atenção, irmãos obreiros da Grande Juiz de Fora. Atenção, irmão dirigente, voluntárias financeiras, atendente de livraria, você também que é membro e prega a palavra do Senhor. Atenção para esse aviso no programa aqui agora com o nosso pastor estadual, Wesley Souza Moraes.
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A paz do Senhor Jesus, irmãos, pastor Wesley Souza falando com você aqui agora. Estou passando aqui rapidamente dentro do programa Voz da Libertação para convocar todos os obreiros, diáconos, presbíteros, pastores, membros que são líderes de ministérios, todos voluntária financeira, irmãs atendentes de livraria, precisa estar conosco nesse dia 4, aqui na nossa sede estadual Juiz de Fora, domingo às 9 horas da manhã, na nossa reunião ministerial. E essa reunião ministerial vai acabar às 11 horas da manhã, então chegue cedo, chegue no horário, porque Deus tem uma palavra ao teu coração. Temos assunto muito importante que veio da sede mundial para ser tratado. Então você que é obreiro, você que tem atividade dentro da igreja, você que abre culto, prega a palavra do Senhor, você não pode ficar de fora desta reunião ministerial aqui na nossa sede estadual de Juiz de Fora. Que Deus te abençoe, o seu lar, sua família, até domingo, dia 4, às 9 horas da manhã, aqui na rua Sancler de Carvalho, número 75, setor central. Deus tem uma palavra ao teu coração. Obreiros da casa de Deus, espero vocês e toda a sua igreja.

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6: A Bíblia diz que veio contra o rei Josafá uma grande multidão, e ele temendo, clamou ao Senhor pedindo socorro, e o Espírito do Senhor respondeu-lhe dizendo:

0: quarto você chora, com essa grande angústia em seu coração. Sua alma está aflita, mas ainda ora.
1: Tudo bem, este é o seu querido e abençoado programa Voz da Libertação, órgão oficial informativo da nossa Igreja Pentecostal Deus e Amor. O nosso muito obrigado pela audiência e a sintonia no programa Voz da Libertação. Muito bem, eu quero te convidar para esta sexta-feira, o último dia da Cruzada Profética na nossa Igreja Pentecostal Deus e Amor, na rua São Clé de Carvalho, número 75, aqui no centro da cidade de Juiz de Fora. 9 da manhã, a presença do pastor Wesley Souza, na unção do Espírito Santo. Em santo jejum a Deus, em consagração, pastor Wesley Souza pregando a palavra e também orando pelo dom da cura, pelo dom da libertação, da revelação do Espírito Santo, nesta sexta-feira, às 9 da manhã. Tudo bem, venha participar, traga a sua família, sexta-feira de bênção, sexta-feira de vitória. É aqui na rua São Clé de Carvalho, número 75, centro de Juiz de Fora, Igreja Pentecostal Deus e Amor. É ouvintes, é o último dia, sexta-feira pela manhã, da Cruzada Profética Obed-Edom. É o tema desta cruzada, aqui na nossa Igreja Deus e Amor. 9 da manhã, pastor Wesley Souza pregando a palavra e orando para Deus abençoar a sua vida. Portanto, olha, venha você que está enfermo, doente, problemático, desenganado, quem sabe, pela medicina. Olha, Jesus Cristo, ele garante um milagre para a sua vida na Igreja Pentecostal Deus e Amor. O pastor Wesley Souza vai orar e com certeza os milagres estarão acontecendo.
2: Como é que você chama?
3: Clara.
2: E você?
3: Laura.
2: Como é que chama o papai?
4: Emanuel.
2: E a mamãe?
5: Vanessa.
2: Conte a bênção.
5: Então, a gente levou a Laura na ortopedista, né? E no caso a Laura não conseguia andar sem o apoio, porque ela precisava conseguir o equilíbrio e tudo. E aí a ortopedista...

0: Dissa falou para a gente na primeira consulta queria devolver a infância dela, que seria andar. E nisso a gente já estava vindo na igreja, buscando, pedindo a Deus, né?
1: Aqui nas campanhas, Deus é amor.
0: Nas
1: Ela
0: campanhas.
1: chegou a ficar assim devido ao quê, no caso? O
0: Então,
1: que
0: ela
1: ocorreu com ela?
0: nasceu com a paralisia.
1: Ela nasceu com a...
0: Nasceu com a paralisia cerebral, gente. Então, quando Deus quer operar o milagre, ele opera de verdade. Aí
1: A sua filhinha Laura nasceu.

Mulheres de Fé, quem vos cumprimenta é a vossa irmã em Cristo, Graciele, a líder das Mulheres de Fé aqui da cidade de Juiz de Fora. Mulher, eu estou passando por aqui para convidar você que nos ouve e lhe fazer um convite muito especial. Em meio à correria da vida, às lutas e os desafios, existe uma chama que não podemos deixar se apagar. A chama da nossa fé. É isso mesmo, está chegando o encontro de mulheres de fé daqui da cidade de Juiz de Fora com o tema Lamparinas Acesas. Um tempo preparado com muito carinho para as mulheres que desejam se aproximar de Deus, renovar as suas forças e manter o seu coração aquecido pela presença de Deus. 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E é você mesmo que está nos ouvindo, Deus está falando com você. Venha viver conosco um momento de oração, louvor, comunhão da palavra de Deus e renovo. Traga o seu coração, sua esperança, convide uma amiga, convide uma pessoa para viver com você este momento ao seu lado. Talvez você esteja chegando cansada, mas pode sair renovada. Talvez esteja chegando com lágrimas, mas pode sair com esperança. Talvez esteja precisando de uma direção e Deus pode falar ao seu coração. É isso mesmo. Será no dia 24 de outubro, às 17 horas, aqui na Sancler de Carvalho, no número 75, bem no centro da cidade de Juiz de Fora. 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
1: Senhor e Salvador Jesus Cristo esteja sobre a sua vida, uma tarde de excelência, ao qual Deus preparou para nós. Esse quem fala com você é o seu amigo, Diácono Douglas Almeida. Nós estamos diretamente aqui nos estúdios da Central de Produções Internacional, Igreja Pentecostal Deus e Amor, mais que uma igreja, uma família. Seja muito bem-vindo, seja muito bem-vinda, você que está no programa A Voz da Libertação. Que bênção poder recebê-los para juntos estarmos em oração. É a oração do entardecer, aquele momento de todas as tardes, onde nós nos conectamos através da oração com aquele que vive para todo sempre. Ele foi morto, mas está vivo e nós temos comunhão com ele por meio da oração. Já quero convidar você que está através do YouTube, Instagram, Facebook, a compartilhar. Compartilhe essa live com mais pessoas para que mais pessoas possam orar juntamente conosco. Eu tenho a certeza que a bênção de Deus vai se manifestar de uma maneira poderosa. E você que ainda não mandou o seu pedido de oração, faça isso. Nós temos o chat no canal do YouTube e temos também o nosso WhatsApp da Central de Produções Internacional, onde você pode mandar o seu pedido de oração. Anote o telefone, DDD 11 95 94 46 45, ou melhor dizendo, 11 9 8922 3392. Faça isso e a bênção de Deus, ela vai te alcançar e o bom nome do Senhor Jesus será glorificado. Quero lembrar a todos também, você que está aqui na região central de São Paulo, que nós ainda estamos no propósito. É isso mesmo, o grande propósito, sexta da libertação total. E você que está na região central, você é o nosso convidado. Ainda dá tempo de você estar conosco em glorificação, em um santo culto ao nome do Senhor Jesus. Eu mesmo, Diácono Douglas, estarei pregando a palavra, orando pelos mais excelentes dons e Deus, pela sua infinita graça, vai fazer algo sobrenatural. Porque a fé, querido ouvinte, ela move a mão do Deus Todo-Poderoso. E eu tenho certeza, você que comparecer enfermo, você que comparecer atribulado, angustiado, depressivo, você sentirá a presença de Deus e o Espírito da Verdade, o Espírito do Senhor Jesus Cristo, ele vai manifestar o seu poder e haverá cura, libertação e salvação de almas. Creia nisso e venha para cá. O endereço é fácil. Avenida do Estado, 4568, entrada principal, Avenida Prefeito Passos, número 10, bairro da Liberdade, aqui mesmo, no centro da capital paulista. Vem pra cá e a bênção de Deus, ela vai se manifestar. Sem mais delongas, vamos já ao momento da oração. Maravilhoso Deus e eterno e querido Pai, Pai de nosso Senhor e Salvador, Jesus Cristo de Nazaré. Mais uma vez, Senhor meu Deus e meu Pai, diante da Tua presença, eu me coloco a Deus em oração. Eu quero tributar ao Senhor toda a honra. Eu quero tributar ao Senhor toda a glória e também todo o louvor. Quero Te agradecer, Senhor meu Pai, pela rica oportunidade. Quer estar na Tua casa, quer estar na Tua presença, e eu não estou sozinho, louvado seja o Teu nome por isso. Eu estou acompanhado de milhares de ouvintes do programa Voz da Libertação, de milhares de irmãos internautas que estão conosco, ó Pai, através das nossas cadeias de transmissões. Pai, quero pedir que a bênção do Senhor, uma vez mais, seja manifestada, ó Pai, sobre cada vida, sobre cada alma. Pessoas que estão agora já compartilhando essa live, pessoas que estão sendo, ó Pai, uma evangelista, um evangelista, Ó Pai, digital, sim, meu Deus, vai abençoando, vai impulsionando, Senhor, para que mais pessoas sejam alcançadas e libertadas pelo poder do Senhor, através da oração e na autoridade do Teu nome, Senhor Jesus. Que haja curas, que haja prodígios, que haja maravilhas, que haja salvação, que haja a manifestação do Seu poder. Eu creio que nenhum dos Teus pensamentos, ó Pai, podem ser impedidos e operando o Senhor, como diz a Escritura, quem impedirá? Quero apresentar, ó Deus, cada pedido de oração. São pedidos de orações vindos de todas as partes, ó Pai, do território nacional. São pedidos de orações que estão chegando a nós, ó Pai, do continente africano, do continente asiático, do continente europeu. É, meu Deus, pedidos de orações, ó Pai, vindos da América do Sul, da América Central, da América do Norte. Senhor, oramos agora e apresentamos cada causa, cada demanda, cada situação, desde as situações mais simples até as mais complexas, ó Pai. Porque para o Senhor não tem diferença, um probleminha ou um problemão. O Senhor é o Deus que tudo pode. E uma palavra que o Senhor libera, algo sobrenatural acontece. Porque foi por meio da Sua palavra que foram criados todas as coisas. Eu creio que nessa tarde, ó Pai, o Senhor já está liberando palavra. Palavra de cura, palavra de restauração, palavra de edificação, palavra de restauração, de avivamento. É, Papai, de curas, prodígios, maravilhas. Eu creio pela fé que o Teu bom nome, Rei da Glória, já está sendo glorificado. E eu quero unir a minha fé com a fé desse irmão internauta, com a fé desse irmão ouvinte, e apresentar ao Senhor cada causa. Quero orar por pessoas que estão enfermas agora, pessoas que estão, ó Deus, ó Pai, precisando de um milagre urgente. Senhor, estende as Suas mãos, ó Pai, estende as Suas mãos e que haja verdadeiramente um milagre urgente na vida de cada uma dessas pessoas. Pessoas que estão, ó Pai, com a pressão arterial totalmente descontrolada, uma hora está baixa, outra hora está alta, meu Deus, e essa pessoa sente os sintomas desse descontrole arterial, como náuseas, tontura, ah, Papai, entre outros. E eu quero orar para que esse mal desapareça, no nome do Senhor Jesus. Aquilo que está causando esse descontrole, essa queda ou essa elevação, ó Pai, descontrolada, que esse mal desapareça agora, no nome de Jesus. Meu Deus, eu oro por esta pessoa que está acamada, é, Pai, em alguns casos até mesmo desenganada pela medicina, essa pessoa que não pode andar com as suas próprias pernas, porque está debilitada, porque está fraca, porque está, ó Deus, ó Pai, com o seu organismo totalmente fragilizado. Mas eu oro para que haja restauração, eu oro para que haja a cura, para que haja um milagre urgente. Meu Deus, e nesta oração, eu quero orar também pela vida do nosso irmão pastor Lorival de Almeida, que se encontra, ó Pai, até aonde nós sabemos, se encontra hospitalizado. Toma a vida do Teu filho, Senhor. É, Papai, o Senhor está no controle. Ah, Papai, o Senhor tem o controle de todas as coisas na palma das Suas mãos. Mas oramos, porque cremos que poderoso é o Senhor para levantá-lo mais uma vez. poderoso é o Senhor para livrá-lo, ó Deus, ó Pai, de todos os males possíveis. Ah, Papai, de toda complicação, vai livrando, Senhor, nesse momento, em nome de Jesus, eu oro, pedindo para que o Senhor, por meio do Teu Espírito Santo, venha ministrar e liberar, ó Deus, vida e vida com abundância. Que o Teu Filho saia dessa condição, se levante pela Sua infinita graça, ó Deus, e o grande testemunho seja, ó Deus, gerado no meio da dor, no meio do vale, no meio do deserto. Vai abençoando toda a família, a nossa irmã Débora Miranda, ó Pai, vai fortalecendo ainda mais, porque o Senhor é socorro bem presente na hora da angústia. Por isso, fortalece ainda mais a tua filha, porque não é fácil, Deus, atravessar vales, atravessar desertos, mas o Senhor é esse socorro bem presente na hora da angústia. E eu creio, Senhor, que o Senhor está coladinho, ó Pai, com a tua filha, com o teu filho e com toda a família. Vai abençoando, Senhor, aquela pessoa, ó Deus, que recebeu um diagnóstico aonde os médicos disseram que não tem mais jeito, ou que é um quadro quase que irreversível, um quadro clínico, ó Deus, ó Pai, aonde a porcentagem, ó Deus, de vir a óbito é muito alta. Ah, Deus, vai estendendo as suas mãos nessa tarde, vai confundindo a medicina, mediante a operação do milagre, mediante a operação do extraordinário, meu Deus. Só o Senhor pode fazer, só o Senhor pode realizar. Por isso atende a oração do teu povo, atende a oração da sua igreja. A sua igreja está clamando, Deus. Ah, Papai, por isso estende as suas mãos, porque as suas mãos, como diz a Escritura, não estão encolhidas, ó Pai, para que o Senhor não possa abençoar, nem os teus ouvidos, Deus, estão agravados para que o Senhor, ó Pai, não possa nos ouvir. Por isso, ah, Deus, clamamos ao Senhor com a convicção dada pelo teu Espírito e a certeza mediante a fé na pessoa bendita do Senhor Jesus. Ah, Papai, que já tem milagres acontecendo, já tem coisas extraordinárias sendo manifestadas nessa tarde, ó Pai, na vida desse ouvinte, na vida desse irmão internauta, na vida desta pessoa que está sendo agora tocada pelo Senhor, tocada pelo poder que há no teu nome, Senhor Jesus. E essa enfermidade já está batendo em retirada. Oh, glória, Senhor, vai abençoando aquele, aquela, ó Deus, que está lutando para se ver livre da dependência química, ó Pai. Esta pessoa que já tentou uma vez, já tentou duas, três, até quatro ou mais vezes se ver livre, ó Pai, dessa dependência química, mas sozinho ela não tem tido êxito, ó Pai. E verdadeiramente, sem a tua presença, nós não podemos fazer nada. Sem a tua presença, não chegamos e nem jamais chegaremos a lugar algum. Por isso eu oro, Deus. Por isso eu clamo, ó Pai, pedindo ao Senhor aqui nessa tarde, estende as suas mãos, Espírito de vida, estende as suas mãos e traz sobre a vida desta pessoa a libertação total. Quantas mães estão orando agora pelo filho? Quantos pais estão orando agora, ó Pai, ó Deus de poder, em intercessão pela vida desse jovem, pela vida desse parente, desse ente querido, ó Pai, que como que fosse uma brincadeira, acabou entrando no mundo das drogas e agora não consegue mais sair, porque está totalmente cativo, totalmente aprisionado, Deus. Mas estende as suas mãos, Espírito do Senhor Jesus Cristo, e faz um milagre da libertação. E eu creio, Pai, eu creio, meu Deus, que aquele que estava, ó Deus, totalmente, ó Deus, ó Pai, perdido, distante, afundado, ó Pai, ó Deus, no charco do lodo, do lamaçal do pecado, aquele, ó Deus, que a sociedade, ó Pai, julgava que não iria chegar a outro lugar a não ser a sepultura. Mas o Senhor, que é um Deus de misericórdia, o Senhor, que é um Deus longânimo, rico em misericórdia, o Senhor não vê como o homem vê, meu Pai. E ainda que a sociedade diga não tem jeito, ainda que, ó Deus, a sociedade diga que não tem solução, se o Senhor quiser, ó Pai, o Senhor, ó Deus, convence por meio do teu Espírito essa pessoa. Ah, meu Pai, é claro, ela precisa fazer a parte dela. O Senhor delegou a nós essa responsabilidade, ó Deus, ó Pai, sim, de fazermos o que deve ser feito. Ah, Pai, mas o maior o Senhor já fez, que foi nos proporcionar a salvação de maneira gratuita, mediante e exclusivamente, mediante a fé em Jesus Cristo de Nazaré. Meu Deus, nós levantamos a nossa voz porque cremos, nós clamamos porque em Ti esperamos, e aqueles que esperam no Senhor, como diz a Escritura, ah, meu Pai, renovarão as suas forças. E eu creio, meu Deus, eu creio, meu Pai, que já tem forças sendo renovadas nessa tarde. Pessoas que, ó Pai, não conseguiam, ó Deus, se dedicar de maneira, ó Pai, positiva, de maneira, ó Deus, ó Pai, com uma verdadeira entrega por meio da oração. Pessoas que, ah, Pai, não conseguiam consagrar mais a vida ao Senhor. Pessoas, ó Pai, que já não sabem mais o que é, ó Deus, um culto, porque não tem forças de vir à Tua casa. Ô, meu Pai, pessoas que há anos já não ouvem a voz do Teu Espírito Santo de maneira clara. Ah, Papai, vai nessa tarde estendendo a Sua mão de amor, estendendo a Sua mão de misericórdia e tornando, ó Pai, a levantar aquele que caiu, tornando a dar força ao fraco, ânimo ao cansado. Meu Deus, faz essa obra, porque o Senhor é aquele, ó Deus, que opera na vida daquele que crê. Como o Senhor disse, se creres, verás a glória de Deus. Ah, meu Pai, aparentemente estava morto, e estava morto mesmo, ó Pai, há 4 dias. Mas o Senhor disse para Maria, se creres, verás a glória de Deus. E foi o que aconteceu. A sua glória, ó Pai, ela foi manifestada. A sua glória, ela foi revelada. Porque o Senhor disse a Lázaro, que morto estava, sai para fora. E houve ali uma verdadeira explosão de milagres. E eu creio, meu Pai, que pessoas que estão, ó Deus, já desenganadas. É, Pai, alguns dizem que a vida dele espiritual se findou, que a vida dela espiritual está em frangalhos. E certamente ele vai, certamente ela vai, ó Deus, se distanciar cada vez mais. Mas eu quero orar, meu Pai, para que essa pessoa que ao longo do caminho se perdeu, é, Pai, no decorrer do trajeto, acabou perdendo o alvo que é Cristo e a coroa incorruptível de glória, ao qual Paulo diz que o justo juiz dará a nós naquele grande dia. Quantas pessoas se perderam no meio da caminhada, quantas pessoas, meu Pai, ó Deus, estão desta maneira, mas o Senhor é aquele, ó Pai, que, ó Deus, é apresentado na Bíblia como a estrela da manhã, sim, o Alfa, o Ômega, o princípio, o fim, o primeiro e também o derradeiro. Por isso nós apresentamos essas vidas, ó Pai, e que essas pessoas que estão perdidas vejam, ó Deus, a alva, ó Deus, brilhando, sim, o resplendor da sua majestade, ó Deus de todo poder, e possam se encontrar novamente contigo. Sim, pessoas que estão como um barco à deriva, perdido no meio do mar, sem o norte, sem uma direção, ó Deus, totalmente perdido, sem saber para onde ir, mas como este barco que perdido está, mas ao avistar a luz do farol, ele consegue se encontrar, ele consegue chegar a um lugar seguro, consegue, ó Deus, alcançar, ó Deus, solo, para que ele possa pisar, ó Deus, e desfrutar, ó Pai, de todos os benefícios. Quantas pessoas estão assim, Pai, perdidas, mas o Senhor é essa estrela da manhã que faz raiar, ó Deus, e aquele que está perdido se encontra, aquele que está perdido tem um encontro contigo, meu Pai. Por isso nós oramos, por isso nós clamamos, por isso nós pedimos, crendo no milagre, crendo na providência, crendo, ó Pai, que nenhum dos teus pensamentos podem ser impedidos, e vitórias extraordinárias nós vamos alcançar aqui nessa tarde. Eu posso já ver pelos olhos da fé, ó Pai, pessoas regozijando e alegrando-se diante a manifestação do seu poder, diante a manifestação da tua graça. Pessoas, ó Pai, que outrora estavam totalmente desanimadas, estavam totalmente angustiadas e aflitas, errantes, ó Pai, como Agar no deserto, achando, ó Deus, que é o fim, achando que não tem mais jeito, mas como o Senhor preparou, meu Pai, um oásis para Agar naquele deserto, para que a vida de Ismael pudesse ser preservada. Oh Deus, o Senhor já está preparando oásis para crentes, sim, que estão caminhando há muitos dias no deserto, achando, ó Pai, que é o fim. Mas eu creio que nessa tarde, ó Pai, esta pessoa já está sendo conduzida para esse oásis que o Senhor já preparou. É, meu Pai, para que ela possa desfrutar do refrigério, para que ela possa, ó Deus, desfrutar, ó Deus, de um descanso. Sim, ó Deus, vai abençoando aqui agora, vai confirmando esta vitória. Ah, meu Deus e meu Pai, a vitória que vem do alto, a vitória que vem das suas mãos, ó Deus, fica conosco, Espírito. Fica conosco, Espírito da verdade, porque coisa boa é sentir a tua presença, coisa boa é sentir a tua unção, coisa boa é, ó Pai, fluir do teu Espírito. Por isso, ó Pai, nos leva ao nível mais profundo, Deus, o nível, ó Deus, mais profundo, na intimidade para com o Senhor. É, Pai, Queremos sair da superfície, queremos sair do raso e mergulhar, meu Pai, em águas profundas, as águas do Teu Espírito, meu Deus, que os nossos ouvidos, que o nosso entendimento, que a nossa alma esteja sensível ao falar, ao direcionar do Teu Espírito Santo, meu Deus. Ajuda-nos, ajuda-nos nessa tarde, confirma sim o elevo espiritual e confirma sim a grande vitória, o grande milagre sobre a vida dele e sobre a vida dela, que nesse momento deposita a fé e a confiança em ti, ó Deus, por meio da pessoa bendita do Senhor Jesus. Amém? E amém. Que Deus abençoe, querido irmão ouvinte e também irmão internauta, você que orou juntamente comigo. Que bênção! Tenho certeza que você pode sentir a presença do Espírito Santo, porque foi o que eu senti aqui dentro desse estúdio em oração. O nosso Deus, para Ele operar, não tem barreira, não tem muralha, Ele não está limitado a quatro paredes. Ele é onipresente. Ele está aqui e Ele está com você aí na sua casa, no seu local de trabalho. Enfim, nesse momento eu quero fazer um convite muito mais do que especial. Você que ainda não tomou a decisão por Cristo, chegou o momento. Você que está afastado, chegou o momento de voltar, de reconciliar. Volta, filho meu, diz o Senhor. Esse é o tempo. Essa hora. Vamos lá? Faça comigo a oração de confissão a Deus. Soberano Deus e eterno e querido Pai, nesse momento eu quero pedir perdão pelos meus pecados, pelas minhas transgressões e iniquidades. Reconheço que sou um pecador e deposito agora a minha fé de maneira pública em Jesus Cristo de Nazaré. Eu creio que Ele morreu e ressuscitou para dar à humanidade o direito à vida eterna e nos reconciliar com o Pai. Nessa fé, eu quero permanecer até que o Senhor venha buscar a igreja. Me dá do Teu Espírito Santo, ó Pai, para que eu tenha condições de caminhar nessas veredas. Pedimos agora, em nome de Jesus. Parabéns, querido ouvinte, parabéns, irmão internauta, você que aceitou Jesus, você que reconciliou. Eu quero compartilhar com você os endereços eletrônicos ao qual você pode entrar em contato. Nós temos uma equipe que vai dar a você a devida orientação. Anote, o e-mail é queroaceitarjesus@ipda.com.br ou o nosso WhatsApp, DDD 11 9 5094 4645. Mande a sua mensagem, entre em contato e você não vai se arrepender, porque você será muito bem-vindo na família Deus e Amor. Estou chegando ao término desta transmissão. Eu quero agradecer você que permaneceu conosco na audiência. Eu tenho a certeza que a bênção de Deus já está sobre a sua vida e lembrá-los que ainda hoje, às 19 horas, segue a campanha Sexta da Libertação Total. Vem para cá, porque a bênção de Deus vai te alcançar. Esse que se despede de você é o seu irmão em Cristo, Diácono Douglas Almeida, diretamente aqui nos estúdios da Central de Produção Internacional. Que Deus abençoe. Você que está no YouTube, você pode migrar para o canal Direto com Deus. Lá nós temos 24 horas de oração. Você que está no programa A Voz da Libertação, permaneça na audiência, porque isso e muito mais Deus já preparou para que a sua alma continue crescendo em graça e em comunhão com Jesus Cristo. E se Deus nos permitir, em uma outra oportunidade, a gente volta. Deus abençoe, fique na paz do Senhor Jesus.
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1: 18 horas e 31 minutos.
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0: já tô chegando, emanando paz para todas as pessoas que estão nos acompanhando a partir de agora. Que a graça do Senhor Jesus, a bênção agradável do Espírito Santo, tome a sua vida e agora que você possa sentir essa paz, que não é uma paz como o mundo dá, mas ela é especial, sabe por quê? Porque ela não dura só um tempo, ela é eterna. A paz do Senhor Jesus, família Reviver. E só pra variar, eu não estou sozinha. Quem tá aí, gente?
1: Oi!
0: Eu tá aqui junto
1: comigo. Eu é a Larice e o outro eu sou o Cid.
0: E o outro é o Cid. Você
1: a tá paz do Senhor.
0: Famoso, viu?
1: Ah, eu tô ficando famoso?
0: Tá ficando famoso.
1: Opa!
0: Porque antes eu passava nas igrejas e as irmãs vinham dizer assim pra mim: ah, irmã Eliana, eu ouço a irmã todos os dias. Agora elas falam assim: irmã Eliana, eu ouço a irmã e o Cid todos
1: os dias. Ah, olha, estou ficando famoso, olha aí. Olha, que Deus continue abençoando esse nosso trabalho, que a gente faz com muito carinho, com muita alegria. E muitas vezes a pessoa ouve o rádio, né? Imagina, mas será que é assim? É assim, gente. Antes de acontecer, a gente já está nesse clima maravilhoso. A Eliana já chega sorrindo. E aí conta: ah, como é que foi seu dia? Ah, eu passei por isso, eu fiz aquilo. E a gente já vai falando. E já tomamos pito da senhora Larice logo de cara, né?
0: Eu sou uma maritá. E eu nem conto para vocês que eu cheguei, né? Pro povo, né?
1: É verdade.
0: Porque eu já cheguei aqui, assim, espalhe outubro rosa, né? Ou melhor, não foi o espalhe, tá, gente? Eu cheguei aqui outubro rosa.
1: Outubro rosa.
0: Outubro rosa já chegou.
1: E eu fiquei com a música na cabeça aqui.
0: E aí ele queria lembrar o espalho, o amor, e ele não conseguia.
1: Não conseguia.
0: Só ficou com o agosto verde.
1: E é nesse clima que a gente começa, porque tem muitas vezes, eu já trabalhei muito em rádio, né? Como todo mundo sabe, e às vezes a pessoa vai trabalhar junto ali, chega sério, aí entra no ar, oi! O negócio, sabe, meio teatrinho.
0: Uhum.
1: Claro, tem dia que a gente
0: formal,
1: tá mais down,
0: né?
1: Tem dia
0: Vamos
1: que a gente tá
0: assim,
1: mais alto.
0: Uma coisa mais formal, vou cumprimentar porque não tem outro jeito, né?
1: Exatamente, mas a gente se encontra aqui, é um clima delicioso, então a gente tem muito prazer em fazer esse trabalho, dividir com você e tentar levar uma parte dessa alegria, desse prazer, dessa emoção, desse carinho, desse respeito que a gente tem por você que nos ouve e que comenta com a irmã Eliana, fala: eu ouço vocês. Isso faz bem pra gente também, né?
0: Pois é, sabe onde eu tive esses dias recentemente? Itaquaquecetuba.
1: Ah, Itaquá.
0: Itaquaquecetuba. Foi um fim de semana agradável, maravilhoso. Olha, eu fiquei surpresa com a quantia de irmãs que tinha ali. Foi um encontro de mulheres, de fé e encontro de homens. Então, assim, pra você ter uma ideia, não coube na igreja, tá? Porque a igreja é pra 280 pessoas.
1: E não coube.
0: Só irmãs tinha mais de 500.
1: Só irmãs?
0: Só irmãs.
1: Então foi encontro, não é um encontro, é o encontro.
0: Então, essa quantia de irmãs convidadas, fora as que estavam trabalhando ali, né? Porque como eles fazem lá o sorteio de brindes, que não dá pra dar brinde pra todo mundo, então fazem alguns sorteios, aí eles têm uma numeração que eles vão entregando pra cada pessoa que vai chegando. E por aí eles sabem quantas irmãs estão ali participando, né?
1: Glória a Deus,
0: hein? E aí chegou-se a essa contagem aí. A última que eu soube foram 515, mas eu soube que depois dessa tinha mais. Então, vamos calcular lá umas 550 irmãs e mais, vamos pôr aí, não sei dizer exatamente, mas acho que uns 180 irmãos ou 200 irmãos, mais de 700 pessoas no
1: Glória
0: total.
1: Foi algo realmente
0: lindo ali, maravilhoso. Quero inclusive agradecer ao pastor Gildásio com a sua esposa, que pacientemente esperou por mim.
1: Ah, esperou?
0: Esperou, sabe por quê?
1: É.
0: Porque as minhas datas são assim, às vezes eu dependo, a resposta, me convidam, né? Aquele que chega primeiro, que manda a solicitação, eu tenho a disponibilidade.
1: Ah.
0: Aí os outros, vai depender das autorizações que já foram pedidas.
1: Sim.
0: Se vai ser autorizado ou não, né? Porque tudo aqui é com ordem de decência. Então vem, eles me fazem um convite, aí eu respondo: olha, tenho essa disponibilidade ou não tem, consegue encaixar uma outra data. E aí eles mandam para o nosso setor de apoio, que é o setor que cuida dessa parte evangelística.
1: Certo.
0: De agendar de agendar, de passar para os diretores, de buscar autorização, de fazer tudo, sabe?
1: Uhum.
0: Depois que vai para o setor de viagens lá, que é para comprar passagem, para fechar o hotel, esse tipo de coisa. Então, assim, tem muita gente trabalhando até ter essa certeza. E às vezes demora um pouquinho, às vezes, né, porque tem muito. Então imagina, eu não tô falando só de mim, tô falando de todo esse setor evangelístico que é grande no Brasil inteiro.
1: Verdade.
0: No Brasil então inteiro, porque mesmo, por exemplo, que alguém vá pregar num evento na cidade vizinha ou na mesma cidade, tudo demanda de autorização. Então, aí demora um pouquinho. E ele pacientemente esperou. Ele falou, não, irmã Eliana, eu vou esperar que vai dar certo. E graças a Deus,
1: graças
0: deu certo.
1: Graças a Deus, glória.
0: E eu estive lá com as nossas irmãs. Foi algo tremendo, lindo, maravilhoso, realmente.
1: Ah, Deus é bom o tempo todo, né?
0: O tempo
1: todo. Ele prepara. Na realidade, a gente... Outro dia eu estava brincando com a minha esposa, com a Mari. Falei, vamos fazer um planejamento. Falei, olha, a gente pode pensar no planejamento, mas quem dá o aval final
0: dele.
1: É Deus. Então, a gente, por quê? Porque a gente estava rindo que a gente já fez tanto planejamento que aconteceu melhor, mas o que a gente tinha planejado
0: não aconteceu. Não deu nada certo. Mas não é bom assim?
1: Ah, é
0: quando
1: ótimo,
0: a gente,
1: né,
0: planeja... às vezes vão surgir alguns obstáculos, né? Obstáculos. E aí, de repente, dá tudo certo e de maneira que não foi nem planejado. Você sabe que eu sou muito impulsiva, assim, não é impulsiva. Eu gosto de tomar decisões assim. Não, é pra agora, vamos fazer já. Não vamos
1: Sim.
0: esperar pra amanhã.
1: Sim, é imediatista.
0: Exato. É. Eu sou assim. Mas tem coisas que a gente tem que esperar realmente, né?
1: É verdade.
0: E às vezes, né, eu percebo algumas situações que, às vezes, eu quero fazer naquele dia, mas não dá certo. Mas depois, o gosto de ter dado certo de uma forma muito melhor, eu entendo trabalhar e o planejar de Deus, como Deus cuida de nós em todo tempo. Ele é tremendo, ele é maravilhoso. E assim, quando nós entregamos a nossa vida para o Senhor Jesus, não tem como dar errado. Ah, então não vamos passar luta. Não, passar luta é uma coisa, dar errado é outra. Primeiro, né, vamos fazer uma análise aqui. Vamos fazer, porque hoje a gente está com tempo.
1: É verdade.
0: E o nosso horário voltou, né? Graças a Deus.
1: Então graças a Deus. Tempo. Atualizou, a gente tem tempo de sobra. Quer dizer, não existe tempo de sobra aqui nesse quadro.
0: Exatamente.
1: É.
0: E eu vou começar falando, sabe do quê,
1: Cido?
0: Por exemplo, nós planejamos fazer o quê? Furar um poço, o primeiro propósito, furar um poço lá na região lá de Paulistana.
1: Certo.
0: Aí, né, nós vimos que tinha água no solo depois de comprar o terreno. Então, primeira coisa, os nossos planos, vamos comprar um terreno e vamos furar para ter o poço aqui. A prefeitura, a gente faz um acordo com a prefeitura para mandar o caminhão para levar para essas pessoas, ou porque às vezes a prefeitura também até tem um caminhão, mas não tem muito de onde estar tirando a água e tal. Senão a gente, né, compra um caminhão para levar água para as pessoas, quem pode passa aqui e pega água também e tal, né? Esse foi o nosso plano.
1: Que era o plano inicial, né?
0: Só que com esse planejamento, o que aconteceu? Algumas coisas não foram dando certo. Por exemplo, né? Compramos o terreno, que foi o primeiro passo. Então, fizemos lá a consagração do terreno a Deus, colocamos a pedra fundamental lá e vamos construir a vila. Só que aí, nós começaram a aparecer o quê? Os primeiros obstáculos. Então, tínhamos um plano. Aí, ó, em um ano, vamos estar distribuindo água para o povo, né?
1: Certo.
0: Um ano, estourando 2 anos. Esse era o nosso... Estava ali na nossa programação.
1: Que estava dentro do planejamento,
0: Exatamente.
1: Né?
0: Exatamente. É. E aí, o que aconteceu? Aconteceu que com isso... Primeiro, né, nós descobrimos que não era só puxar a água lá de baixo, precisava ter uma dessalinização, porque a água que estava lá embaixo não era água potável, não era água doce, então precisávamos fazer isso. Então, o projeto foi atrasando, entende?
1: Entendo.
0: Foi atrasando, porque estava no nosso planejamento. Teve até pessoas que chegou a cobrar. Ah, vocês não falaram, não fizeram tanta propaganda lá de Paulistana e agora nada. Cadê a Vila Reviver? Cadê isso? Cadê aquilo?
1: Tem muita gente que fica mais só para apontar o dedo, né?
0: Exatamente. Mas por quê? Porque a Vila Reviver, aos nossos olhos, é de acordo com que a intenção era vamos construir os poços para fornecer a água, construir uma igreja aqui que também será uma fonte de evangelização também.
1: Certo.
0: Essa era a intenção. Só que foram surgindo com isso, com essas dificuldades, né, que foram surgindo, nós começamos a ver a real necessidade da região. E nós sabíamos que ali naquele pedaço precisava de água, claro, nós sabíamos, mas não ia adiantar só ter água. Nós precisávamos ensiná-los, além de ter água, além de furar os poços, além de ter a igreja ali, nós precisávamos levar comida, porque não dava para esperar, não dava para esperar eles plantarem, eles terem a semente, eles plantarem, eles terem... Não dava para esperar. Então, descobriu-se a necessidade do material escolar, fomos descobrindo a necessidade de roupa, a necessidade para as crianças, para os adultos, para os bebês, para as mamães.
1: Quer dizer, o que era só, a ideia era só abrir um poço, furar o poço, localizar água. Primeiro, localizou água salgada.
0: Sim.
1: E aí a coisa vai potencializando e começa, vira um leque de necessidade e evidência. Você fala, coloquei o poço, eu vou embora. Já não dá mais,
0: né? Não dá, não tem como. E hoje nós não estamos trabalhando só em Paulistana, estamos trabalhando no Nordeste. Então, assim, os nossos planos, para ver, eram limitados. E foi um pouco frustrante quando nós descobrimos, não tem energia suficiente para poder, o Estado não tem energia suficiente para poder suprir a nossa necessidade para a dessalinização das águas,
1: por exemplo. Usam máquinas elétricas.
0: Exatamente. Né? Para construir, para tudo aquilo que nós, a internet não suportava. Então, várias coisas que foram, né, acontecendo ali. E acredita que a própria prefeitura foi melhorando a qualidade de tudo na cidade e o Estado também.
1: É.
0: O Estado também. Tanto que hoje, né, já fomos avisados, o pastor Nelson já nos deu essa maravilhosa notícia de que o Estado já está chegando com a luz trifásica lá na região.
1: Que delícia.
0: Que não
1: Glória
0: havia uma programação.
1: Não tinha.
0: Havia. Mas aí, né, a prefeitura colocou lá tudo nesse pedido aí, né? Acho que é a licitação que fala, que precisava da luz e tal ali. Então foi colocando tudo lá, o que era necessário, que estávamos fazendo ali, a nossa oração e Deus abençoando.
1: Glória a Deus.
0: Então veja só. E hoje nós temos o Oásis, que acabei de falar com o pastor Paulo Martins e ele disse, estamos com 80 mulheres no nosso segundo ano do Oásis, de mulheres que estão ali desenvolvendo uma profissão, aprendendo a costurar.
1: Olha só!
0: E fora os outros que estão sendo, tem alfabetização para adultos, tem computação, tem... É algo assim espetacular o que Deus está fazendo, musicalização também, né? Estamos ali, não tem uma... Nós temos uma carência na região, sabe? Inclusive, a nossa intenção já de princípio era de ter o nosso projeto Azaf lá também, de musicalização, mas acabou, né, em princípio não dando certo, porque só tem um professor na cidade. Esse professor, ele, como só tem ele na cidade, e ele é... Paulistano é um novinho, é pequenininho.
1: Sim.
0: E ele tem a sua própria escola. Então, o valor que ele pediu era assim, um valor que... Não tinha condições de
1: negociar. Está fora do orçamento, né?
0: Fora do orçamento.
1: Para esse tipo de prioridade no momento.
0: A gente sabe que é meio impossível eles ganharem, né?
1: É.
0: Esse valor lá na escola deles, mas colocaram, né, esse valor que não temos condições.
1: A pessoa acaba... Isso é uma coisa do ser humano, não generalizando, mas é fato, né?
0: Que vê o nosso tamanho,
1: Aí o olho cresce,
0: exatamente,
1: né? E aí a pessoa, em vez de participar de uma forma justa e ter mais oportunidade, opção para crescer, né, criar um projeto, participar do projeto.
0: Nem todo mundo entende que os dons que Deus nos dá, os talentos que Ele nos dá, que nós temos também a nossa parte beneficente para poder usar,
1: exatamente.
0: Né? E como tem muitas pessoas que não entendem isso, então às vezes as pessoas são até cristãs. Conhecem a Deus, mas aí eles acham que, né, diferente de nós não estamos ali para ganhar em cima de ninguém. Muito pelo contrário, nós estamos para ajudar a quem precisa.
1: Exatamente.
0: Né? E por causa disso não foi possível chegar ali num acordo, então não temos ainda musicalização. Mas Deus vai preparar.
1: É o que eu ia falar, Deus... é só uma questão de tempo.
0: Exatamente.
1: E às vezes Deus, é interessante isso, como a gente falou bem no início, a gente faz um planejamento, Deus faz outro. Aí ele fala assim, não, aqui estou precisando de, se eu musicalizar agora, eles vão se perder ali.
0: Exatamente.
1: Ele redireciona.
0: Exatamente. Mas às vezes a necessidade nesse momento não é musicalizar.
1: Exatamente.
0: É assim que nós entendemos.
1: É.
0: A necessidade hoje maior é o que nós estamos, esse trabalho que nós estamos fazendo lá, nos quilombos, de levar alimentação.

0: reformamos tudo, é uma igreja linda, uma igreja agradável.
1: Glória
0: uma igreja...
1: a Deus.
0: Então, assim, as coisas estão andando, não como nós planejamos, mas eu digo que melhor do que planejamos.
1: É o que falamos, a gente começou nisso mesmo, né? A gente planeja, deu tudo errado, mas só que deu mais certo do que a gente imaginava.
0: Porque Deus sabe a necessidade do povo, né?
1: É. E quando a gente busca a Deus, quando a gente consagra o nosso trabalho, quando a gente faz para honra e glória, a gente sempre, você que está ouvindo agora, sempre, você que está ouvindo agora, sempre vai se surpreender.
0: Exatamente. E tudo isso só é possível por quê? Porque você tem aberto a sua mão, o seu coração. Você tem juntado-se a nós de maneira em que eu sou tão grata a cada ouvinte, a cada pessoa que é contribuinte, de perto ou de longe. Às vezes contribui através do Pix, através de transferência bancária, outros através do cartão, né, de crédito, de débito, indo nas nossas igrejas. Vindo aqui na nossa sede mundial, cada moedinha que é colocada nos cofrinhos. Meu Deus, ainda recebemos cofrinhos. E se você tiver cofrinhos aí, ó, pode nos mandar, porque cofrinhos são sempre muito bem-vindos. É claro que eu acredito que pouco a pouco já estamos bem adiantados, inclusive nisso. O dinheiro físico vai desaparecer, né?
1: É.
0: Tem países que já nem praticamente nem existe mais. Estamos caminhando para isso. Mas enquanto tiver aí, estamos recebendo sim. Pode encher o seu cofrinho, levar em uma das nossas igrejas, porque todas as igrejas estão aptas a receberem as doações das regiões aí. Todas as doações são separadas para as instituições reviver. Sem contar que toda quinta-feira, em todas as igrejas Pentecostal Deus e Amor, o culto é das instituições reviver. 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Aqui na nossa sede mundial, acontece toda quinta-feira no horário das 15 horas. Então, preste atenção, você pode participar dos nossos cultos ou você pode fazer a sua doação aí agora, de onde você estiver.
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0: Estamos de volta com aquele nosso momento todo especial. Momento de quê? De meditar no nosso manual de vida na Terra. É isso mesmo. Você está buscando palavras de sabedoria, discernimento, palavra de autoridade, autoconhecimento, olha, palavras de vitória, palavras de fé, de milagres. Tudo que você buscar, você vai encontrar na Bíblia. Exatamente, é a boca de Deus falando conosco. E é por isso que nós valorizamos cada palavrinha que tem nessa palavra, cada tiozinho, cada pontinho que tem nessa palavra. Porque tudo, com toda certeza, vem do coração de Deus para o nosso coração. E a minha Bíblia já se encontra aberta em Provérbios, livro de Provérbios, capítulo 31. E o versículo é o versículo 10 e depois vamos lá para o 25. O versículo 10.

0: diz o seguinte: mulher virtuosa, quem a achará? O seu valor muito excede ao de rubins. O coração do seu marido está tão confiado, assim ele não necessitará de despojo. Ela só lhe faz bem e não mal, todos os dias da sua vida. E agora lá no 25, ó, a força e a glória são seus vestidos, e se alegrará com o dia futuro. Ah, que palavra maravilhosa! Sabe por quê? Porque no livro de Provérbios, o Provérbios 31 aqui, que começa no 10, está falando exatamente do quê? De uma mulher prudente, de uma mulher que não tem preguiça, de uma mulher que negocia para poder ter em abundância na sua casa, para poder ter fartura na sua casa. Ela não tem preguiça, ela levanta bem de manhã e vai trabalhar, e vai fazer ali o alimento, vai preparar o alimento para os seus. E quando os seus despertam, quando eles acordam, a mesa já está posta, já está pronta, farta, com bastante comida. E então ela sai para fazer o quê? Para trabalhar no comércio. Esta mulher, ela é comerciante. Ela busca a lã, ela fia a lã. O que é fiar a lã? Prepara o fio da lã ali, ela faz o seu tecido e ela vai para o comércio para poder negociar e vender ali o que ela faz. Então, é uma mulher o quê? Extremamente prudente. É uma mulher que cuida de tudo, de tudo, de tudo. Ah, e tem mais. Aqui no 25, fala que além dela cuidar de tudo, olha, ela é forte. E porque a sua força e a glória são seu vestido. Ela se veste de força. Ela se veste daquilo que traz para o seu marido, para os seus filhos, para a sua família, para todos que dependem dela, que vão olhar e vai trazer a glória. Não a glória para si, mas a glória para Deus. Porque todos que olham vão dizer: bem-aventurada essa mulher. Feliz este homem que tem essa mulher por esposa. Feliz são os filhos desta mulher que foram gerados no seu ventre. Uma mulher disposta, trabalhadora, lutadora, que não tem medo, que enfrenta tudo. E aí, vem aqui, olha, isso sim que me chama a atenção. E se alegrará com o dia futuro. Por que se alegrará com o dia futuro? Porque esta mulher é uma mulher que ela não espera morrer hoje, morrer amanhã, morrer, né, de repente. Ela não espera, ela espera viver muito. Ela espera cuidar dos seus muito tempo. E é aí que nós entramos, porque estamos no mês de outubro, Outubro Rosa. A mulher, para ela ter este valor de preciosidade tão grandioso como ela tem, ela precisa cuidar de tudo e de todos, mas principalmente cuidar de si. Porque ela não conseguirá cuidar dos seus se ela não cuidar dela mesma, se ela não estiver preocupada com a sua saúde. Então, ela não vai conseguir, se ela não se cuidar, ela não vai conseguir cuidar nem dela e nem dos demais. Por isso que a mulher virtuosa, ela cuida de si mesma. Ela tem sim esse cuidado, né? Estamos aí num mês em que conscientizamos sobre o câncer de mama, e todas as mulheres precisam ter essa consciência. E tem mais, viu? Eu sei que tem moças que estão nos ouvindo e às vezes, né, nem casada é, não tem um relacionamento, né, mais íntimo. E por isso, esta pessoa acaba não se importando em se cuidar, em fazer o toque. Mas sim, a menina, a partir ali, né, dos seus 20 anos, ela precisa fazer, porque eu conheci moças que aos 22 anos descobriram câncer de mama. Quando a situação é hereditária, então precisa-se ter este cuidado. E é por isso que esta palavra vem hoje para nós como quê? Como despertamento. Nós podemos ser fortes, nós podemos ter a força, nós podemos ser mulheres virtuosas, nós podemos ter todas as qualificações do mundo possíveis que se encaixam aqui. Mas se nós não cuidarmos de nós mesmas, nós não estamos fazendo com que os nossos dias futuros sejam dias alegres. Por isso, preste bem atenção que eu vou repetir aqui. E se alegrará com o dia futuro. Você precisa se cuidar para que você possa se alegrar com o dia futuro. Estamos terminando aqui mais um informativo Reviver. Lembrando que todos os dias você tem um encontro de segunda a sexta-feira conosco no horário das 18h30. E eu, como sempre, nunca estou sozinha. Eu volto. Quem mais volta comigo? Eu.
1: Voltamos.
0: É isso aí.
1: Glória
0: até
1: a Deus.
0: A próxima, se Deus quiser.
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1: 19 horas.
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2: Meu nome é Henrique Alexandre Pereira, moro na cidade de Domitília e o hino que eu mais gosto de ouvir na programação da Rádio Voz da Libertação é Débora Eleia Anjos.

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2: Meu nome é Ana Paula, sou de Petrópolis, estado do Rio de Janeiro. Gostaria de ouvir o louvor Grande Acontecimento. Cristina Santana, Vaso Restaurado, a paz do Senhor Jesus.
3: Num momento, num abrir e fechar de olhos, a trombeta soará. E veremos o Filho de Deus vir nas nuvens com poder e grande glória. Ele enviará os seus anjos, que ajuntarão os escolhidos de Deus nos quatro cantos, de uma a outra extremidade da terra. Prepara-te, ó igreja, para encontrar com o Senhor teu Deus, antes que soe a trombeta.

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1: Paz do Senhor Jesus, amém? Quem tem esta paz, diga glória a Deus. Quem está feliz, diga aleluia. Você pode dizer, Deus é bom para mim? Você já deu a paz do Senhor para esta irmã, para este irmão que está do seu lado? Você já falou para ele, para ela, seja bem-vinda em nome de Jesus? Aleluias! Ó, quão bom e quão suave que os irmãos vivam em união, amém? Aproveitando a igreja de pé, vamos adorar o Senhor, toda a igreja. Aleluias com hino, aleluias, vamos louvar assim, ó.

0: Agora vamos ler a palavra de Deus. Abra a tua Bíblia comigo em Marcos, capítulo 2. Aleluias, Marcos, capítulo 2. Essa é a palavra a qual o Senhor colocou no meu coração. Aleluias, Marcos, capítulo de número 2. Aleluias. Quem achou, diga glória. Quem não achou, diz me espera. Aleluias. Vamos ler a palavra de Deus. Novamente ele entrou em Cafarnaum. Depois de alguns dias,
1: estava na casa. E imediatamente muitos se reuniram, de modo que não havia lugar para recebê-los, nem mesmo diante da porta. E ele lhes pregava a palavra. E vieram até ele, trazendo um paralítico, que era carregado por quatro. E eles, não podendo aproximar-se dele, por causa da multidão, destamparam o telhado onde estava. E fazendo uma abertura, eles baixaram o leito onde estava deitado o paralítico. E Jesus, vendo a fé deles, disse ao paralítico: Filho, teus pecados estão perdoados. Mas estavam ali assentados alguns escribas, que argumentaram em seus corações: Por que ele fala este homem blasfêmias? Quem pode perdoar pecados senão Deus? E imediatamente, quando Jesus percebeu em seu espírito que argumentaram entre si, disse-lhes: Por que argumentais sobre estas coisas em vossos corações? O que é mais fácil dizer ao paralítico: Teus pecados estão perdoados, ou dizer: Levanta-te e toma o teu leito e anda? Mas para que possais saber que o Filho do Homem tem na terra poder para perdoar pecados, e ele disse ao paralítico: A ti te digo, levanta-te, toma o teu leito e vai pelo teu caminho para a tua casa. Imediatamente ele se levantou, tomou o leito e saiu à vista de todos, de modo que todos se maravilharam e glorificaram a Deus, dizendo: Nós nunca vimos algo assim. Coloca a tua Bíblia no teu banco. Quem vem buscar milagre, começa a dizer glória. Eu quero ouvir a oração da igreja. Começa a dizer glória. Jesus está na casa, então começa a clamar pelo teu milagre. Jesus está neste lugar. Começa a dizer glória, glória, glória, glória, glória. Soberano Deus, eterno Pai, me coloca a minha vida, Senhor, diante do teu altar, diante da tua presença. Eu quero apresentar agora, Senhor Deus, cada vida, Pai. Eu quero te apresentar, Deus, cada coração. Ah, Pai amado, Pai querido, que o Senhor venha visitar agora. Que o Senhor venha tocar agora, meu Deus. Pai amado, se tiver coração aflito, Pai, vai limpando agora. Se tiver coração angustiado, vai tocando agora. Pai amado, Pai querido, entra dentro deste coração. Entra dentro desta mente. Sonda, Jesus, agora os nossos pensamentos. Sonda, Jesus, agora, meu Pai, o nosso interior, a nossa alma. Traga milagre, Pai, traga resposta. Traga renovo, traga cura. Traga libertação, traga salvação. Através do poder da tua palavra, traga, Senhor Jesus, a grande vitória. Assim nós te pedimos, fala conosco, em nome de Jesus. Quem orou com fé, diga glória e assente com as palmas gloriosas para Jesus. dizer graças a Deus. E pode dizer: Deus é bom para mim. Fala: Senhor Jesus. Mais forte: Senhor Jesus. Fala comigo através da tua palavra. Amém, aleluias. Acabamos de ler o texto da palavra de Deus, a qual me chamou muita atenção a fé desses quatro homens. A fé, aleluia, ela pode remover montanhas. A fé, ela pode, aleluia, chegar até o coração de Deus, assim diz o Senhor para a minha vida e para a sua vida. O que que a fé, aleluia, ela pode fazer na nossa vida? Independente, aleluia, da situação a qual nós encontramos, a Bíblia vai relatar a história deste homem, mas não vai falar o nome, não vai falar a idade, quem ele era, mas a Bíblia vai relatar a história dele dizendo que ele era paralítico, ele não podia andar e estava em uma cama, mas a palavra de Deus vai dizer que Jesus novamente, ele entra dentro da cidade de Cafarnaum. Jesus, aleluia, ele entra dentro de uma casa. A Bíblia também não vai relatar que casa é essa, mas agora o momento não importa, aleluia, de quem era a casa, se era de fulano, se era de Pedro, se era de João, se era de Maria, mas a Bíblia vai dizer que ali se encontrava uma grande multidão. Dentro daquela casa estava agora uma grande multidão para estar perto de Jesus, para, aleluia, receber de Deus algo, para receber de Deus a tua vitória. Eu quero te dizer uma coisa aqui da parte de Deus. Hoje você está dentro da casa. Você está dentro da casa de milagre. Você está dentro da casa de Jesus. Aleluia! E Jesus está dizendo para mim aqui que tem pessoas que vão sair daqui com a vitória em suas mãos. Tem pessoas que vão sair daqui com o milagre em tuas mãos. Tem pessoas que vão sair daqui. Aleluia! E Jesus vai dizer para você: levanta-te, toma o teu leito e anda. Será que você tem a fé de ouvir Jesus chamar o teu nome? Será que quando Jesus falar: irmã Leda, está aqui o seu milagre. Oh, irmã Lenice, Jesus te chama pelo nome. Hoje o Senhor levanta lá do seu trono para levantar você da onde você se encontra agora. Hoje Jesus está se levantando e ele está dizendo para mim aqui: eu a lembro de você. Você não está em qualquer casa. Você não está em qualquer lugar. Você está na casa de Deus. É aonde você recebe o milagre. Você está na casa do Pai. É onde, aleluia, é onde você tem que estar. Para quando Jesus falar para você: ei, filha, ei, filho, aqui está o teu milagre. Então levanta a tua cabeça. Jesus manda alguém aqui levantar a cabeça em meio à situação. Às vezes baixamos a cabeça. No meio da guerra, o desespero bate. No meio da guerra, você vai agora baixar a sua guarda. Ah, não. Não é hora de baixar a sua guarda. Não é hora de abaixar a tua cabeça. Jesus, ele te fez por cauda. Aleluia. Não por... aleluia, perdão. Jesus, ele não fez, aleluia, por cauda, mas sim por cabeça. Me perdoa. Tem alguém, aleluias, aqui nesta noite que tem baixado a cabeça diante da situação. Tem se entristecido a tua alma. Tem abatido a tua alma, mas a Bíblia vai dizer: porque está abatida a tua alma, espera em no Senhor, e ele o quê? Ele vai ouvir o teu clamor. Mas é interessante que às vezes encontramos em situações difíceis, como Ana, chorava, angustiada, não podia ter filhos, não podia gerar, era o quê? Estéril. Mas para o seu marido, para ele era melhor do que 10 filhos. Mas para Ana, não, era o sonho dela. Para Ana, aleluia, ela queria o milagre, aleluia, sobre a sua vida. Mas era impossível, era estéril. Pode alguém estéril gerar? Pode alguém, aleluia, estéril gerar? Não pode. Sara também não podia gerar. Era avançada de idade. A Bíblia está dizendo a mim que Jesus, então, ele entra dentro da casa. Com ele havia uma grande multidão. A Bíblia vai falar que o povo não estava mais cabendo dentro daquele lugar. De tanta gente que tinha para ficar perto de Jesus. De tanta gente que tinha, aleluias, para ficar um pouquinho mais perto de Jesus. Porque quando eles estavam perto de Jesus, se apenas eles tocassem, seria curado, sim ou não? Se apenas eles estivessem perto de Jesus, a fé deles, aleluia, poderia fazer com que eles recebessem o milagre. Só de estar perto de Jesus, só de estar junto com Jesus. Está entendendo o mistério? Então nós estamos também hoje aqui neste lugar, dentro da casa de Deus. Nós também estamos perto de Jesus. Nós também estamos junto de Jesus, porque nós estamos dentro da casa. Nós estamos dentro da casa. Estamos em um lugar onde nós podemos receber algo grande de Deus. Você pode ter uma certeza e uma convicção nesta noite. O Senhor, ele está me falando aqui que tem pessoas que está com a cabeça baixa, está quase querendo parar, querendo desistir, querendo retroceder. Mas Jesus manda dizer que não é hora de parar. Não é hora de retroceder. Mas, irmã, eu estou no meu limite. Eu já estou no meu limite, eu já estou nas minhas últimas. Não consigo ir para frente, não consigo ir para trás, para lugar nenhum. Mas Jesus, ele chega no limite e trabalha. Jesus hoje está chegando no teu limite. Aí ele vai começar a se movimentar. Irmã, mas as águas estão paradas. Irmã, eu não vejo mais sinais. Eu não vejo mais milagre. Jesus está dizendo: sou eu, Deus, que estou indo na tua direção. Aleluia. E você vai ver o meu trabalhar. Você vai ver o meu agir. Porque as minhas mãos estão sobre ti. Mãos de misericórdia. Mãos de graça. Quando Jesus, ele estende as suas mãos, até o vento tem que parar. Aquele mar que está se enfurecido, eu vejo, aleluia, as pessoas aqui que o Senhor está me mostrando que a fúria do mar está muito grande. As ondas estão cada dia aumentando. Mas Jesus, aleluia, está dizendo para alguém aqui nesta noite: sou eu, Deus, que estou estendendo as minhas mãos, e esse vento tem que parar. Sou eu, Deus, que estendo as minhas mãos, e essa tempestade vai ter que parar. Essa luta vai cessar. Aleluia. Quando Jesus estende as mãos é diferente. Quando ele estende as suas mãos para nossas vidas, o mar, o vento tem que obedecer. O inimigo, ele tem que pegar e retirar. Quando Jesus, ele fala assim: ó vento, calma aí um pouquinho, lembra dos discípulos de Jesus? Os discípulos de Jesus estavam quase a perecer naquele barco. E Jesus estava o quê? Dormindo, descansando. Jesus não estava nem um pouco preocupado, porque ele tem o controle da situação. Jesus, ele tem o controle da minha vida, ele tem o controle da sua vida, então ele tem o controle de tudo. E ele tinha o controle, aleluia, sobre aquele vento, sobre aquele mar. Mas os discípulos estavam com medo. E eles vão acordar o mestre. Acorda, mestre. As ondas vão nos destruir. Vamos perecer. E Jesus, o que é que ele vai fazer? Ele estende as suas mãos. Eu vejo as mãos de Deus aqui sobre lares, aqui nesta noite. Eu vejo o Senhor, aleluia, movimentando em os céus, na direção de pessoas aqui hoje. O vento pode estar revolto. A tempestade pode estar balançando o teu barco para lá e para cá, mas Jesus, ele não sai do teu barco. Jesus, ele não arreda o pé. Jesus, ele não sai da situação. É às vezes nós que queremos sair. É às vezes nós que queremos parar. Mas Jesus, ele fala: não pare, prossiga, não desista, continue. Para que parar agora? Se você já está na beira do caminho, se você está lá no meio, Jesus está lá do outro lado te esperando. Você está andando, está na beira do caminho, falta só mais um pouquinho.
2: Glória!
1: Espera só mais um pouquinho, tenha paciência, só mais um pouquinho. Eu sei que esta palavra é difícil, paciência, é esperar. É difícil esperar em Deus. É difícil, mas temos que esperar em Deus. Pode ser que você se encontre agora como esse homem. Está tudo paralisado. Está tudo travado. Está tudo difícil. A paralisia tomou conta da sua vida. A paralisia tomou conta da sua casa, da sua família, no meio do seu casamento. A paralisia tomou conta do teu trabalho. A paralisia tomou conta do teu coração. Mas Jesus, aleluia, ele entra na casa hoje. E ele vai repreender essa paralisia. Eles pensavam que não iam chegar até Jesus.
2: Glória a Deus.
1: Porque as pessoas não deixavam, não tinha nem caixinha para entrar. Não tinha como nem passar pela porta, porque estava cheio de gente. Mas Jesus levantou aqueles quatro homens. A Bíblia também não vai relatar os seus nomes. A Bíblia não vai dizer a sua identidade, quem eles eram, o que eles faziam, mas isso não importa. Não importa o que eles eram. Não importa a identidade deles. Mas o importante é que Jesus, ele levanta aqueles quatro homens. Levantando aqueles quatro homens, ele pega aquele homem em seu leito. A Bíblia vai dizer que eles começam a escalar o telhado. Olha a fé desse povo. Será que você teria essa fé? Se Jesus estivesse aqui agora, e essa igreja estivesse tomada de gente, não tinha como nem de você entrar, o que você faria? Dava o seu jeito, sim ou não?
2: Sim.
1: Para quem quer milagre, tem que dar o seu jeito.
2: É verdade.
1: Para quem quer vitória, não pode estacionar, não pode ficar parado. Para quem quer bênção, aleluia, não pode deixar de orar, não pode deixar de clamar. Não deixe essa paralisia tomar conta da sua vida. Não deixe a situação, a circunstância, não deixe o inimigo tentar te parar. Mas é isso que o inimigo ele quer. Satanás ele ronda a nossa vida 24 horas, sim ou não? Mas por que nós estamos aqui hoje? Alguém sabe? Por que nós estamos aqui hoje? Se não fosse a graça, não fosse a permissão de Deus, Satanás já nos teria consumido. Satanás, ele já nos teria destruído, porque a missão do diabo é matar, roubar e destruir. Mas olha o tanto, aleluia, que Deus é misericordioso na minha vida, na sua vida. Olha o tanto que Deus, ele é amoroso. Olha o tanto que Deus é bondoso. Olha onde você está aqui hoje. Pode ser que você não está na situação boa agora. Pode ser que você está agora em um momento difícil, que é só você e Deus. Deus às vezes nos coloca à prova. Que às vezes o momento é você e Deus, Deus e você e mais ninguém. Aí você não tem que clamar para o homem, não tem que clamar para o vizinho, não tem que clamar para ninguém. Mas quando Jesus fala para você pedir para os vizinhos, como aquela mulher, a viúva, quando aquela mulher vai procurar os seus vizinhos, o que é que Elias vai falar? Olha, pega vasilhas e não poucas. Pega muitas vasilhas. O tanto que você puder pegar. Falou para ela. E ela vai bater de porta em porta procurando as vasilhas. Ela vai bater, aleluia, de vizinho em vizinho. Para pegar vasilhas emprestadas. Creio eu que ela pegou muitas vasilhas. Creio eu que, meu Deus, pode ser que não cabia nem na tua sala. Será que você tem essa fé como esta viúva? Quando Jesus falar para você, vai atrás do profeta, vai atrás do lado. E ela foi, aleluia, em busca das vasilhas. Mas, irmã, ela tinha só um pouquinho de azeite. Era só um pouquinho que ela tinha dentro da tua casa. Jesus está perguntando o que você tem hoje para oferecer. O que você tem dentro da tua casa para oferecer para Ele. Porque através do que você tem, Ele faz. Dependente do tanto, se é pouquinho, se é muito. O importante é a sua fé. E a fé daquela mulher foi grande. Tinha um pouquinho de azeite, ela começou a derramar o azeite. Ela começou a encher aquelas vasilhas, uma a uma. Foi enchendo, enchendo, enchendo. Foi multiplicando. Foi transbordando o azeite. Aí quando chega na última vasilha, ela pede outra para o filho. Filho, mãe, não tem mais. O que o azeite faz? Ele para. Deus, ele sabe o limite da tua bênção. Deus, ele conhece cada coração aqui nesta noite. Eu posso te conhecer por fora, eu posso conhecer o teu nome, mas eu não conheço o teu coração. Não conheço as tuas orações, o que você tem pedido para ele, eu não sei. Mas Jesus está falando para mim aqui, ó, que tem orações que ele vai responder. Sabe aquela oração antiga? Sabe aquele pedido antigo que está lá no fundo do baú? Que está lá enterrado, está lá escondido. Que às vezes você nem sonha mais. Às vezes você nem acredita mais que vai acontecer. Mas Jesus está dizendo, vai acontecer. Vai acontecer. Vai acontecer. Aquele sonho que você tem sonhado, Deus vai realizar.
2: Glória a Deus.
1: Deus, ele vai transformar, aleluia, lágrimas, aleluia, em bênçãos. Porque tem pessoas aqui que Deus está me mostrando em oração no meio da madrugada, e o anjo colhendo a oração de pessoas aqui.
2: Glória a Deus.
1: O anjo tem colhido muitas orações diante do trono de Deus. Tem pessoas que vão sair daqui acreditando de novo, sonhando de novo. É pelo poder da palavra. Tudo é pelo poder da palavra.
3: Aleluia.
1: E é interessante que quando eles começam a escalar aquele telhado, não era um telhado comum como o de hoje, de tijolo, de telha, de madeira, não, era de folha de palmeira. Naquele tempo era comum. E eles começaram a abrir um buraco em cima do telhado, foram abrindo aquele buraco. Creio eu que eles todos ficaram espantados, porque a fé era grande. Porque todos nós precisamos de um milagre, sim ou não? Todos nós. Mas cada um de nós tem um sonho, sim ou não? Meu sonho é um, teu sonho é outro. Mas sabe o que é interessante? Quando nós estamos todos orando em junto, aqui unido, são muitas vozes, não são? Mas é interessante que Jesus, ele não confunde nenhuma voz. O interessante é que ele ouve a oração de cada um. Ele não confunde nenhuma só voz. Ele não faz confusão de nenhuma voz. De fulano é fulano, ciclano é ciclano. Ele não confunde a nossa voz. Mas eu sei, aleluias, que Deus está me falando aqui, que tem muitos pedidos que o Senhor, ele vai realizar no meio da igreja. Pode ser que está esquecido, mas o Senhor hoje, ele quer lembrar você. Pode ser que está enterrado. Lembra dos poços de Isaac? Estava enterrado. Quando ele começava a cavar, tomava dele. Não deixe o teu sonho morrer. Não deixe o teu sonho acabar. Porque os teus sonhos são de Deus. Os teus projetos são de Deus. A tua vida é de Deus. O teu coração, o teu pensamento é de Deus.
2: Ai, Pai.
1: Mas pode ser que você agora está paralisado diante da situação, como eu disse. Você não consegue mais caminhar porque está cansado. Está cansada, está fatigada. Não consegue mais se movimentar. Não consegue mais orar como Ana. Mas Jesus, ele ouve o gemido e o inexprimível da tua alma.
2: Glória a Deus.
1: Você não pode parar.
2: Aleluia.
1: Irmã, mas eu estou passando uma situação que ninguém entende. Mas Deus entende. Você pode contar para mim, às vezes eu não vou conseguir te ajudar. Mas o que eu posso fazer é orar. Eu não tenho o poder de te abençoar com a bênção. Mas o dono da bênção tem esse poder e ele está aqui.
2: Glória a Deus.
1: O dono do milagre, ele vai entrar dentro da casa. Aí quando acontecer, meu Deus, quando acontecer a bênção na sua vida, muitos olharão, muitos verão, muitos crerão no Deus que você serve.
2: Deus.
1: Muitos ouvirão dizer o que Jesus fez na sua vida. O Deus a que você serve não é um Deus pequeno. Não é um Deus, aleluia, que fala e não vai cumprir. Não é um Deus de barro, não é um Deus de bronze. Não é uma estátua, mas é um Deus vivo. É um Deus, aleluia, que morreu como cordeiro e ressuscitou como um leão. É um Deus que pagou um alto preço pela sua vida só para você estar aqui. Só de você ter a oportunidade de estar aqui hoje ouvindo a palavra de Deus. Olha a chance que Ele deu para mim e para você. E às vezes, aleluias, qualquer prova, qualquer situação, aleluias, que Jesus coloca nas nossas vidas. E queremos parar, queremos retroceder. Falamos, não vou conseguir mais. Eu vou parar, eu vou ficar bem aqui estacionada. Mas Jesus, Ele não quer isso. Jesus, Ele não quer te ver parada. Jesus, Ele não quer te ver parado. Não quer ver você, aleluias, desistindo daquilo que Ele já plantou no seu coração. Lembra da sementinha? Você plantou, sim ou não? Quantos tem plantado semente? Deixa eu ver. Quantos de nós tem lançado a semente? Aí Jesus está dizendo para mim aqui que hoje é dia de colher bons frutos. Hoje é dia de colher frutos que você plantou. Hoje é dia do teu milagre. Hoje Deus, Ele reservou, Ele preparou. Não é um dia comum. Hoje é um dia especial ao qual Jesus está dizendo: sou eu Deus que vou fazer. Pode ser que você agora tenha gerado o seu milagre, tenha esperado nascer. Lembra de Joquebede? Gerou aquela criança. Mas se nascesse, se fosse menino, morreria. Mas ela tinha um Deus que estava vendo ela. Jesus estava lá no céu olhando para a vida daquela mulher, o coração desesperado. Ia nascer se fosse menino. Mas ela esconde a criança por 3 meses, a sua gestação. Esconde a criança. Mas a criança nasce agora.
2: Aleluia.
1: A única solução é lançar no rio. É lançar no rio, mas Jesus ia cuidar. Está entendendo o mistério de Deus? Quem está entendendo, diga glória. Ela lança a criança no rio, dentro de uma cestinha. Olha a situação daquela mulher. Olha o sofrimento. Será que foi fácil para ela entregar a criança no rio? Mas ela estava crendo. Seu coração por dentro estava tomado de tristeza, tomado de dor. Mas o interessante, quando ela lança a criança, creio eu que Jesus, observando a fé daquela mulher, a criança é lançada no rio. Mas o que que acontece? A filha de Faraó acha a criança. Mas ela é judeu, mas ela era a filha de Faraó. E o interessante é que quando acha a criança, sua irmã estava observando e vai dizer para ela: precisa de uma ama para cuidar da criança. Eu conheço uma. Olha o trabalhar de Deus, crente.
2: Glória a Deus.
1: Olha o que que Deus faz na nossa vida. Precisa de uma mulher para cuidar da criança.
2: Deus é maravilhoso.
1: A primeira pessoa, quem foi? Foi a própria mãe que cuidou da criança. E ainda recebeu salário para cuidar da criança. Olha o que que Deus faz, crente. Olha o que que Deus faz na nossa vida e às vezes nós não entendemos. Às vezes o Senhor, Ele fica em silêncio um pouquinho. Aí nós começamos a ficar desesperados. Senhor, e agora? Vou morrer. E agora, Senhor? Jesus só te observando e você nem vendo. Jesus, Ele está na sua situação. Jesus, ele tem te olhado todos os dias. E a criança que foi ao rio voltou para os seus braços. Então aquilo que você tem lançado pensando que não vai voltar mais para ti, Deus está dizendo, vai voltar para os teus braços o milagre que ele fez você gerar. O que é seu, o inimigo não toma. Pode até tentar, mas não coma. Porque foi Jesus que fez gerar um milagre dentro de você. Foi Jesus que fez gerar. Vamos orar, vamos. O Espírito Santo de Deus fala mais forte dentro do seu coração. Eu quero que você coloque a mão no seu coração. Todos de pé, amém? Comece a dizer glória. Glória, glória a Deus. Pai, eu coloco cada vida agora, Senhor Deus. Pai, eu quero que o Senhor venha agora, Senhor Jesus, sondar este coração, ó Pai. Pai, eu não conheço o pedido, Jesus, de cada vida, Senhor, mas o Senhor conhece, o Senhor sonda. O Senhor sabe o que teus filhos têm pedido, ó Pai. Venha trazer resposta, venha trazer milagre, venha trazer providência, Espírito Santo de Deus. Venha trazer, meu Deus amado, esperança a este coração. Venha trazer renovo para esta alma, alívio, Pai, refrigério, Pai. Ai, Jesus, toca aí, Pai. Aonde eu não posso tocar, o Senhor vai tocar. E vai entregar esta bênção, este milagre, em nome de Jesus. Amém? Quem orou com fé, diga glória. Se assente com as palmas para Jesus. Aleluia. O Senhor já falou comigo aqui no meu coração que ele visitou dois corações aqui nesta noite. A Maria, uma, levanta a mão, Maria, comigo. Maria Sofia, Jesus manda dizer para ti: não entristeça a tua alma. Ele te conhece por dentro e por fora. E ele quer trazer uma alegria tão grande para o teu coração que Satanás, eu vejo ele lutando contra a sua vida. Eu vejo ele tentando trazer frustração, angústia. Mas Jesus, ele quer dar um basta nisso. Mas depende de você. Jesus, ele manda você abrir o coração para ele. Porque a partir do momento que você abrir o coração para ele, ele vai fazer morada e o inimigo não vai mais tocar dentro do teu coração. Ele traz consolo para tua alma, aleluia. Toma posse. Pode bater as palmas, aleluia. Thalita, levanta a mão comigo. Faz assim. Eu vejo Jesus, ele visitou o teu coração aqui nesta noite. Ele manda dizer para você: não deixe de crer. Não duvide da bênção grande que ele tem para colocar na tua vida. E esta bênção vai gerar testemunho. Toma posse do teu milagre em nome de Jesus Cristo. Diga o perdão de Deus. Quem impedirá? A vitória é minha, pelo sangue de Jesus. Eu vejo o Senhor respondendo a oração de 10 pessoas aqui nesta noite. Uma oração sincera que você tem feito diante de Deus. Deus manda dizer: ele estava lá e ele ouviu. E no tempo certo a vitória chegará. Cadê você comigo? Toda igreja levanta a mão para ser mais rápido. Uma voz em nome de Jesus Cristo, amém? Aquele irmão lá atrás, o último do banco lá, olhou para o lado. Isso. O Senhor te visita hoje aqui nesta noite. E ele te trouxe aqui, corta um laço do inimigo contra a tua vida. Se você crer, toma posse da vitória, do livramento da parte do Senhor. Amém? Pode bater as palmas para Jesus. Senhor para essas quatro irmãs. Que o Senhor, Ele vai realizar aquilo que está dentro do seu coração. Este sonho que você tem sonhado, Jesus, Ele vai realizar na tua vida. Cadê você que quer o milagre da parte de Deus? Lá atrás é uma irmã de azul, irmã Leda, é duas, toma posse. Aqui é três, toma posse. Aqui é quatro, toma posse da grande bênção da parte do Senhor. Diga, eu creio no meu milagre. A vitória é minha pelo sangue de Jesus. A última revelação, o Espírito Santo de Deus sondou uma vida aqui hoje. E manda dizer para esta pessoa: não se desespera, que Ele é contigo, Ele é o teu Deus. Porque tem se desesperado em meio a essa situação. Ele é contigo, Ele cuida de ti, Ele cuida da tua casa. Porque tem se desesperado? Cadê você que quer o milagre de Deus? Irmã Jéssica, toma posse. Aleluia, palma para Jesus, amém? Vamos também receber o meu esposo. Vamos receber com as palmas alegres para Jesus.
3: Graças a Deus. Graças a Deus. Cumprimento a todos, a paz do Senhor Jesus, amém? Quem tem essa paz, a glória a Deus. Vamos orar, vamos. Fica de pé por gentileza, para nós clamarmos a Deus nesta noite, noite de vitória. Eu tenho certeza que Deus já te visitou através do poder da palavra, mas eu quero orar com você para Deus já confirmar as bênçãos dos céus sobre a tua vida. Começa dizendo: glória, glória, glória a Deus. Grandioso Deus, eterno Pai, Deus de poder e glória, nessa noite estamos aqui na sexta-feira, Senhor, da guerra contra o mal, pedindo, Senhor, vitória, Senhor Deus, pedindo, Senhor, livramento, pedindo, Senhor, para nos guardar, para nos livrar, para nos proteger do mal. Visita o teu povo agora, Senhor Deus, todos aqueles que entraram essas portas para clamar, todos aqueles que entraram essas portas para buscar, ó meu Deus, meu Pai, joga por terra toda obra do mal que tem lutado contra esta vida, que tem lutado contra esta casa, que tem lutado contra esta família. Vai sair agora todo mal, toda perturbação, todo espírito maligno, sai agora. Todo mal vai pegando em retirada nessa noite. Visita essa vida, Senhor, visita essa vida, meu Deus. Ele clama lá, basura, andava, Pai. Visita agora, Senhor Deus, essa casa, essa família, Senhor Deus. Olha aí, meu Deus, que a tua providência chegue agora sobre essa vida, que a tua providência chegue agora sobre esse lar, que a tua providência chegue agora, Senhor Deus. Alcança, Senhor Deus, agora este ouvinte, alcança agora esse lar. Me andava, basura, andava, Pai. Vai romper nas cadeias do mal nessa noite. É noite, Senhor Deus, que o Senhor já estendeu as tuas mãos. É noite, Senhor Deus, que o Senhor já estendeu as tuas mãos. Repreende a angústia, a depressão, a ansiedade. Repreende, Senhor Deus, todo o pânico. Queima, Jesus, todo o mal queima. Sai toda a perturbação dessa vida. Sai toda a perturbação dessa casa. Sai toda a perturbação dessa família. Em nome de Jesus Cristo, sai todo o mal. Em nome de Jesus Cristo, todo mal seja repreendido pelo poder do sangue de Jesus Cristo, que o Senhor nos dá vitória em nome de Jesus. Amém? Levanta sua mão, fala: glória a Deus. O Senhor já me deu vitória. Irmãos, preste atenção. Tem sete pessoas aqui nesta noite que me revelam o Senhor, que o Senhor já enviou a providência para dentro da tua casa. Sete pessoas que o Senhor já enviou a providência para dentro da tua casa. Recebe o teu milagre aí. Recebe, cada dessas sete pessoas. De Lilás lá atrás é uma. Aleluia. Sete pessoas de azul que colocou. Isso, recebe. Ainda tem, recebe o meu irmão de azul. Toma posse aqui, olha só a tua vitória. Ainda tem três pessoas, recebe, meu irmão, teu milagre. Ainda tem duas pessoas, não insisto, que é a bênção de Deus. Deus já enviou a providência, minha irmã, lá recebe. Ainda tem uma pessoa que é o milagre de Deus. Não quer o milagre de Deus, a minha irmã lá, toma posse de verde. Cadê o glória a Deus, igreja? Tem uma pessoa que...

Depois ela porque ela quer ofertar também, por isso, só pode. Vamos ofertar, vamos. Levanta a sua oferta, vamos ajudar a obra de Deus. Vamos, pastor, eu quero fazer um voto já. Aqui na minha mão tem o voto da prosperidade. O voto da prosperidade, nós vamos fazer um propósito com Deus no voto da prosperidade nesta noite. Quem precisa da prosperidade de Deus? Quem precisa do mover de Deus na tua vida? Quem precisa? Então você vai pegar o voto agora e vai colocar a tua melhor oferta dentro desse voto. Amém? A tua melhor oferta dentro do voto. Pode passar, irmãos. Pode passar. Passa, aleluia, e fala: Deus te abençoe, profetiza nesta vida, Vitória. Pastor, eu vou pegar o voto, não tem oferta hoje. Pegue e leve contigo, sexta-feira que vem você pode trazer. Amém? Quem entendeu da glória de Deus? Então pega o voto e já coloca a tua melhor oferta. Fica sobre os pés por gentileza. Fica de pé por gentileza e vamos ajudar a obra de Deus. Vamos ajudar a manter essa igreja com as portas abertas. E eu confesso para os irmãos, para manter essa igreja com as portas abertas é difícil. Quem sabe disso da glória de Deus? Muito difícil, muita despesa. Mas graças a Deus que Deus tem enviado a providência. Porque Deus te abençoa, Deus te prospera e Deus honra a tua vida. E você tem ajudado a obra do Senhor. Então levanta a tua oferta. Pastor, eu queria ofertar, mas não tenho dinheiro físico, somente cartão. Mas o pastor Alexandre está ali com a maquininha de cartão na mão. Olha aí, ó. Passa o quê, pastor? Débito, crédito e Pix. Falei até rápido aqui. Débito, crédito e Pix. Levanta a tua oferta, vamos ajudar a obra de Deus. Grandioso Deus, eterno Pai, Deus de poder e glória. Abençoa o teu povo nesta noite, Senhor Deus, que está levantando a sua oferta, que está levantando a sua contribuição para ajudar a tua obra. Repreende o devorador, migrador, miséria, Senhor. Abre, Senhor Deus, as janelas dos céus e derrama sobre este povo uma bênção tão grande, Senhor Deus, nós te pedimos, em nome de Jesus. Amém? Deposita dentro da salva, pastor. Quero ofertar no cartão. Levanta a mão, pastor Alexandre, vai até você. Que Deus te abençoe. Ih, tá fraco. Que Deus te abençoe. Que Deus te honre. Amém? Irmãos, pastor Célio, dia 12, voto livramento, dia 12. Vamos estar aqui, dia 12, não está no computador. Eu vou mandar para você depois. Dia 12, vamos estar aqui numa concentração. Um encontro com a vida, concentração aqui na igreja. Deus é amor. Quem gosta de participar de concentração? Eu gosto. Então você, dia 12 é o quê? Feriado. Quem trabalha dia 12, feriado? Só a esposa do Gilson, não, Tom. Tá vendo? Tô brincando. Aleluia. A irmã trabalha dia 12. Nossa, que luta, irmã. Mas o Gilson vai vir receber a bênção pela senhora. Que o Gilson tá tranquilo. Quem trabalha dia 12? Feriado. Ah, mais um levantou a mão. Meu Deus, vamos orar por vocês. Dia 12, irmãos, feriado nacional. Às 9 horas da manhã estaremos aqui no dia do encontro com a vida, uma concentração. Às 9 horas da manhã, você conhece uma pessoa que está doente? Traga essa pessoa. Conhece uma pessoa que precisa do milagre? Traga essa pessoa. Tá, que dia, pastor? É dia 12? Na segunda-feira? Segunda-feira, às 9 horas da manhã. Quem vai vir na glória a Deus? Vamos alegrar aí, meu povo. Vem para receber a bênção de Deus. Pastor, vou viajar. Viajo, mas segunda-feira você vem para a igreja. Viajo no domingo. Passo o voto. Eu fiz um propósito com a igreja hoje pela manhã. Do voto do livramento. O voto da boa notícia. Quem quer receber uma boa notícia do Senhor? Quem vai receber essa boa notícia? Pastor, não posso trazer dia 12. Então traga na sexta-feira. Preste atenção. Segura aí. Não passa. Nós vamos fazer um propósito com Deus. Da boa notícia, porque a Bíblia fala: apressa-te, ó Deus, em mim, apressa-te, ó Deus, em mim, ajudar. Quem precisa da ajuda de Deus? Quem crê que Deus vai trazer a boa notícia? Dentro do Salmo 70, pastor, eu vou fazer esse propósito com Deus, segundo a tua fé, a tua condição. R$ 70 é muita coisa? É pouca? É muito ou pouco? Não, vocês me ajudam, pelo amor de Deus, é muito ou pouco? Pouco, pastor, mas eu quero fazer de 100, é sua fé. Eu fiz o meu hoje, dentro do Salmo 70 da boa notícia. Pode passar o voto? Você vai pegar o teu voto, fazer um propósito com Deus. Aleluia, eu vou orar por você agora, estaremos orando por você. Eu tenho certeza.

certeza que Deus vai trazer notícia, Deus vai trazer a bênção para a tua vida. Quem crê na bênção de Deus? Então você será impactado com a bênção de Deus, porque a bênção de Deus repousa sobre a tua vida. A Bíblia fala que Ana fez um propósito com Deus e Deus respondeu a oração de Ana. Deus vai trazer resposta para a tua oração. Pega o voto e vem para frente. Pega o voto. Pode vir para frente, vem todo mundo para frente para nós fazer oração. Sim.

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0: confirmado para a transmissão da Voz do Brasil. Estaremos de volta às 22 horas com a nossa programação normal. Boa noite.
1: 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As notícias do governo federal que movimentaram o país no dia de hoje.
2: Olá, boa noite.
3: Boa noite para você que nos acompanha em todo o país.
2: Sexta-feira, 2 de outubro de 2026.
3: Vamos aos destaques do dia.
2: Resgate de dinheiro das casas de apostas online. Mais de R$1,4 bilhão devem ser retirados até segunda-feira.
3: A partir do dia 6, terça-feira, os sites e aplicativos deixam de operar.